0: Matheus Martins, e entrou o Santi Rodrigues. Já o Santos já mexeu as 5 vezes. A gente tá com 27, quase 28 agora, ainda faltam 17 minutos. Bola com o Léo Link, abertura com Medina, na grande área ainda Medina, sai da área agora, Barreal na marcação, boa saída de bola com o Justino, busca a bola pelo campo defensivo da equipe do Bota, abre aqui embaixo pela direita com o Vitinho, vai cruzar a linha, Vitinho, marcação do Ilharão, tentou a enfenda de bola pela lateral do gramado, mas ele foi interceptado.
1: Mal, Vitinho, muito ruim. Mano.
0: Interceptação do Escobar, abre pelo meio com o Oliva, prefere voltar com o Lucas Veríssimo pelo campo defensivo da equipe do Santos. Abre lá em cima com o Gabriel Menino dominando pelo campo defensivo. Pelo meio busca a bola com o Natson. Campo de ataque, o Santos vai girando essa bola. Marcação do Santos chegou pra cima dele. Bola com o Gabriel Menino pelo campo defensivo. E aí, Farias, 28 minutos, faltam 17 ainda, hein? E o jogo, hein, Gabriel Faria?
2: É, o jogo ganhou um contorno de trocação em determinados momentos. E agora já tem uns 5 minutinhos que parece que o ritmo deu uma resfriada, deu uma acalmada. É, eu acho que o Santos trocou muitos jogadores de ataque, né? Tá com uma equipe com fôlego renovado, isso me preocupa um pouco. O Botafogo, ele não consegue encontrar uma posse de bola mais produtiva, somente quando a bola passa nos pés do Sandy Rodrigues, mas também não é um Botafogo conseguindo espetar contra-ataque. O Botafogo tá no meio do caminho, não sabe exatamente o que faz dentro do jogo, enquanto que o Santos tá com uma linha ofensiva nova, marcando alto de maneira um pouco mais ajustada e tendo, quem sabe, um pouco mais de fôlego para um contra-ataque, como aconteceu ainda agora com o Barreal, que quase chegou em condição de anotar o segundo gol da equipe do Santos. Jogo completamente indefinido, difícil de arriscar um prognóstico.
0: O Guinho lançou na frente, interceptação feita por trás pelo time do Santos, mas ela volta pela intermediária com o Vidalba. Vidalba bem tirou pra cima da marcação, ainda ele, Vidalba tentou passar e conseguiu passar do Escobar. Vidalba, triangulação, ponta direita, bola bateu na marcação e saiu pro Santos.
2: Vitinho não acerta nada.
0: Cara, eu achei, não sei se o Brandão teve a mesma impressão que eu achei que o Rodrigo José, o árbitro, foi até legal com o Vitinho. Ele bateu um lateral pro chão aqui, que era pra ser revertido, cara.
2: Sim, até a lateral tá esquisito, né?
0: Cara, o Vitinho tá errando tudo, hein, Rodrigo Brandão?
3: Tá muito ruim, nossa senhora. Há muito tempo eu não vi uma atuação. Ele até vinha voltando a atuar bem. É, na verdade não, né? Porque ele perdeu a vaga de titular pro Matheus Ponte, recuperou.
0: Ligação pro Vidalba pra sair cara a cara, corta por baixo Escobar! E vibra. Vibra o lateral do Santos. O Vidalba foi lançado cara a cara, teve um desvio ainda. Ah, tava impedido, na verdade, nesse lançamento aí, o Vidalba. Bola com o time do Peixe lá pro trás pelo campo de defesa. 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Bola pela direita com o Gabriel Menino, ele volta pelo campo defensivo da equipe do Peixe lá pro trás com o goleirão que é o Gabriel Brazão. E aí, você quer saber o tempo de jogo? Passamos de meia hora, hein? Faltam 15. Faltam 15 para acabar o jogo aqui no Nilton Santos. E por enquanto, na melhor que o futebol, Botafogo e Santos, tá 1-1.
4: 31 minutos no Barradão, Vitória vai vencendo por 1-0 e o Vasco tem uma preocupação. O Thiago Mendes sentiu problema muscular e pede substituição. Segue Vitória 1, Vasco 0.
0: Meu Deus do céu. Cara, os jogos do Vasco, meu amigo. O Magini só entra com notícia que deixa mais nervoso, cara.
2: Mas a notícia é boa, ele se esforça um pouquinho também.
0: Pô, Magini, tem que trabalhar um pouquinho melhor, Henrique Magini, pelo amor de Deus.
4: Começou a chover no Barradão.
0: Aí, é só notícia ruim, cara. Natson, ele bate travado pela marcação, correu pela ponta direita na correria, mais uma vez Natson pra fazer o domínio pra equipe do Peixe, lateral da grande área, correu, escapou da marcação, cruzou na grande área pro gol, em cabeçada, Léo Link do céu, defende essa bola direita, Léo Link. O performático Léo Link defendeu sem pular, Rodrigo Brandão.
3: Ele quis dar uma de tranquilão, né? Mas foi esquisito, fez aí na cabadir.
0: E não foi pra Copa.
3: Para Edenilson entrando na vaga do Lucas Emanuel.
0: Tá, então entram Edenilson e Kadir, saem Cauã Toledo e Lucas Emanuel na equipe do Botafogo.
2: É a substituição do Edenilson no Lucas Emanuel, porque ele vai encorpar mais meio de campo. E até me parece justo que ele faça dessa forma, porque o Santos começa a ter um pouco mais de entendimento do que fazer com a bola na altura do meio de campo. Começa assim, não vou dizer que gera um domínio do Santos, mas é um Santos um pouco mais inteiro para entender o que fazer. O Botafogo já não tem mais tanta jogada em velocidade em contra-ataque e agora vai apostar de repente no meio de campo um pouquinho mais povoado para tentar trabalhar essa bola com calma.
0: Bom, agora o Fegaresi fez uma falta dura ali pelo meio de campo. Jogo parado, foi em cima do Natson. É falta pro Peixe, cartão, Rodrigo Brandão.
3: Isso, cartão pro venezuelano Ferrarese, pra cima do Natson, a falta que ele cometeu. Natson, aliás, bom jogador, tá? Cria da base, é um menino da Vila, olho nele.
0: É falta pra equipe do Peixe pela altura da intermediária. Tá o próprio Natson por ali, também tá ajeitando com todo carinho o Escobar. Vem aí, falta pra equipe do Santos, lá pelo campo de ataque. Lembrando

0: jogo tem um fim de papo, tá? Depois do jogo você não vai embora não e chama todo mundo pra cá. Depois do jogo tem fim de papo com Henrique Maggini, debatendo com Gabriel Farias, com Rodrigo Brandão e a sua participação. Bola pra grande área, corte de cabeça contra, na trave! Meu amigo, vem o Oliva, o Santos pressiona, a zaga do Botafogo não afasta, meu Deus do céu, cabeçada pra trás, o Léo Link tava vendido, ela foi na trave. Vou só confirmar se foi o Justino ou não, fica essa dúvida também. Passe, agada do Vitinho. Cara, o Botafogo tá querendo entregar isso aí, pelo amor de Deus. Avança pela direita, Rony. Limpou uma, limpou duas, Rony bateu. Léo Link, bate gol. Passa a bota essa bola pra lateral. Que Deus nos acuda é esse, meu parceiro Rodrigo Brandão?
1: Meu amigo, o que que tá acontecendo? Volta o Santos.
0: O Santos insiste pela esquerda. Foi o Justino mesmo que deu aquela cabeçada pra trás que explodiu na trave, cara. Por sorte, o Botafogo não tomou a virada. Ia ser um gol contra. O Justino ia meter contra essa aí. E o Vitinho deu um passe errado. Quase saiu o gol do Santos. Meu Deus do céu, Gabriel Faria.
2: É, o Botafogo, ele, como eu falei, ele ficou no meio do caminho. Não tem mais jogada em velocidade. E o Franklin nem tinha opção no banco para tentar manter um time mais veloz. Essa é a verdade. E agora o Botafogo vai ter que se encontrar numa nova formação, tentando trabalhar essa posse de bola no meio de campo. O problema é que o Santos, antes disso,
0: pressionou o Vidalba. Cara a cara, defende Gabriel Brazão. Insistiu o Cadi. Tentou roubar essa bola. Cadi bateu. Ela vai pra fora do gol. Teve desvio, escanteio. Teve desvio, escanteio. Mas o Vidalba.
2: É inacreditável.
0: O Vidalba. Pelo amor de Deus, bota essa bola pro gol, Vidalba. É escanteio pro Bota, Rodrigo Brandão.
1: Aí não dá, né, cara? É complicado. O time passando o sufoco que tá passando, cara, de novo, de frente com o Brazão. Ele e o Brazão chutou em cima do goleiro do Santos.
0: Eles estão pedindo toque no braço do Santos, cara. E eu acho que tá tendo revisão, hein? Não vi nada. Não sei se o Brandão viu algo
1: também
0: na área.
1: Não, também não vi, não.
0: É, eu confesso que eu não vi. O lance foi rápido, mas eu confesso que eu não vi.
1: Ah, o escanteio tá marcado, autorizou.
0: É, o Franklin tá desesperado aqui embaixo, insistindo nesse pedido, mas já mandou cobrar o escanteio. A revisão aconteceu e pelo visto não teve nada de fato no lance. Alex Telles, é escanteio pro Bota, quem sabe o golzinho, o segundo gol do Bota. Atenção, combinou a jogada, tá aquele agarra-agarra, vai mandar segurar. Agarra-agarra é o Ilharão com alguém no meio da área aí?
1: Justino.
0: É o Justino, pô, o Justino também hoje, hein? Tá vivendo altos e baixos. Aí tá no agarra-agarra com o Ilharão tá reclamando. Futebol brasileiro. Quem tava com saudade aí, hein? Eu tava morrendo de saudade do nosso quintal. Telles levantou na pequena área, subiu o Ilharão de cabeça pra tirar o perigo. Insistiu o Botafogo pela intermediária, não teve domínio pra ali o Santi. É contra-ataque deles, olha o Nadson aí, é 2 contra 1, hein? A disputa é 2 contra 1. Deu tempo da zaga voltar, ainda bem. Ainda bem, o Guinho bem demais.
2: Boa Disputa. Partida.
0: E a galera até latiu, inclusive. Bem demais pra roubar essa bola do Nadson, hein, Rodrigo Brandão?
1: Moleque com vigor físico impressionante, né? Tomou a bola do Nadson ali como quis. Fogão tenta o ataque, segue 1-1.
0: Vegarese soltou essa bola pra Serrada, pro Ilharão. Aí teve falta, ufa. Nadson faz a falta.
2: É, Breno, eu...
0: Fala, cornetei, me ajuda, Gabriel Faria.
2: Cornetei o Franklin Carvalho porque a equipe se defende muito mal, mas o Botafogo ataca bem, produz boas chances. Produz um bom número de chances. E as oportunidades desperdiçadas por Medina e Vidalba são inacreditáveis. Assim, são... Essa do Vidalba ele não sabia nem o que fazer, nem como bater na bola. Tentou um chute improvável com a perna direita, porque provavelmente não tem a menor confiança na canhota, que seria mais indicado. Enfim, time produz, mas aí também o técnico tem impacto até a página 2, né? Dentro de campo ele não pode entrar e chutar no lugar do jogador.
0: Edenilson faz falta de ataque. Em cima do Nadson. O jogo tá tomando áreas de tensão, né, o Rodrigo Brandão? Dá pra sentir no ar a tensão da torcida aí do Botafogo. Só que o Edenilson levou isso pra dentro de campo e fez a falta, né, Brandão?
1: Fez a falta, torcida impaciente do Botafogo já há muito tempo, desde gol de empate. Ninguém canta e a torcida do Santos é que faz a festa.
0: Atrás do gol, atrás lá do Rodrigo Brandão. É uma presença muito grande, mas é uma presença interessante de torcida do Santos aqui no Nilton, nessa noite de quinta-feira. E amanhã tem mais, hein? Amanhã tem Fluminense e Bragantino no Maracanã com André Marques narrando aqui na TMC, logo depois do papo de craque da melhor do futebol. Quero um detalhe rápido, por aqui o jogo tá parado com 38 minutos. Quero saber como é que tá o jogo do Vasco. Vasco perdendo por 1-0, hein, Henrique Maggini?
3: O jogo também tá parado. Falta em cima do Renato Kaiser na intermediária ofensiva. O Vitória vai vencendo por 1-0. O Vasco fez duas alterações, eu falei falei do Thiago Mendes, que saiu com problema muscular, saiu também o Nuno Moreira e vieram pro jogo Tchê e DVD. O Vasco não consegue manter a posse de bola no campo de ataque. Quem domina o jogo nesse momento é o Vitória. 38 minutos no Barradão, Vitória 1, Vasco 0.
0: E por aqui também são 38, Vitinho conseguiu ganhar o escanteio, hein? Escobar travou o Vitinho, é escanteio pro Bota, Rodrigo Brandão.
1: Quem sabe na bola parada, né, Brandão? De novo, Alex Telles dá a volta, ele quem cobra pela direita, todo mundo no Botafogo dentro da área, só o Huguinho do lado de fora, hein?
0: E o Vitinho... Vem aí o escanteio. Presença total do Botafogo na grande área da equipe do Peixe, 7 jogadores lá dentro. Vem aí o escanteio, Alex Telles. Quem sabe o segundo gol do Glorioso. Telles de pé na esquerda, cobrança na segunda trave, saiu de soco Gabriel Brazão para tirar o perigo. Insiste o Botafogo pela esquerda na intermediária, corre pra zero, domínio Santi Rodrigues, ele para, pensa, partiu Santi, lançou na área, Edenilson girou, atenção, Edenilson pedala pra cima da marcação, lançou na grande área, Medina girou, ainda Medina, linha de fundo, Medina preferiu sair da área, devolução pra trás com o Santi pela altura do bico da grande área, conduziu Santi Rodrigues, levantou na grande área, corta a zaga do Peixe, vai pressionar o Telles, afasta de novo o time do Santos. E aí não dominou na sequência o Huguinho. Recuperação de bola do Botafogo bem pela esquerda com o Justino. Abertura de jogada feita com o Santi Rodrigues pela altura da intermediária. Pedalou. Ainda Santi. Lançou Alex Telles pelo bico da grande área. O Botafogo tenta botar uma pressão no final desse jogo ainda, cara. Chegamos a 39,5. Por enquanto, 1-1. Jogo nervoso aqui no Nilton Santos. É a bola contra o Brito Fegarese. Fazendo o tiro um pouco mais pra trás com o Justino. A galera começa a cantar, hein? A galera começa a cantar aqui no Nilton. Ainda bem. Sente que o momento é nervoso, mas a bela presença de público hoje aqui no Nilton Santos, dadas todas as condições, é muito legal, cara. Vem o Vitinho, tem um cadique pela área, bateu o Vitinho aqui embaixo pela direita pra cima da marcação, o Vitinho pedalou, deve sair agora o Vitinho, né? Pedalou pra cima da marcação, o Vitinho, bico da grande área, cruzou mal. É, deve sair mesmo, né? Ainda mais com quem tá ali fora do campo, daqui a pouco o Brandão vai informar, mas deve sair de fato o Vitinho. Bola pelo bico da grande área, Santi, pra grande área, direto, ela passa, acho que é que vai pra fora. Perigo aí no juiz do Santi Rodrigues, aproveita e traz pra gente as substituições, Rodrigo Brandão.
1: Vamos lá, primeiro Alex Telles saindo com a 13 pra entrada do Marçal com a 21 e saindo Vitinho para a entrada do Matheus Ponte. Saíram os dois laterais, entraram os dois laterais.
0: É aquilo, né? O Franco também não tem muita opção.
2: É.
0: Ele mexe nos laterais, ó, Gabriel Faria.
2: O Vitinho fez uma partida precária, até fez hora extra em campo, poderia ter sido substituído bem antes para um Botafogo que depende muito, né, de laterais avançando. Matheus Ponte era uma opção confiável para você testar pelo menos alguns minutos antes.
0: É porque assim, tem comentário que até às vezes eu evito fazer, porque pode inflamar a galera e tal, mas cara, o Vitinho hoje errou tudo.
2: Errou tudo. É, não é querendo vender o jogador.
0: Não.
2: Colocar ele contra a parede, não. Ele realmente não esteve bem. Bola no pé, até defensivamente também tomando decisões ruins na marcação. E na esquerda o Telles tem muita dificuldade, né, de fechar 90 minutos. Então você coloca o Marçal basicamente para ampliar um pouco mais de força naquele lado ali, o lado direito de ataque do Santos, lado esquerdo de defesa do Botafogo. Nathson entrou atacando fogo no jogo e o Marçal vai ajudar a segurar um pouco mais.
0: É, mas quem avança é o Gabriel Bontempo. Abriu com o Nathson, invadiu a área, Nathson bateu com desvio por cima do gol. É escanteio. Olha aí, hein? Chegou com perigo mais uma vez o time do Santos, é escanteio pro Peixe, Rodrigo Brandão.
1: A jogada do Nathson, ele recebeu a marcação do Marçal, ele trouxe a perna esquerda e chutou. Houve o desvio, escanteio pro Santos pela direita.
0: É escanteio pro time do Peixe. Quem vai lá pra cobrança? Até me ajuda aí, Brandão, se você conseguir identificar.
1: O 25, Gabriel Menino.
0: Gabriel Menino então na cobrança pro time do Santos, é escanteio lá em cima. 42 minutos. O que não dá agora é pra tomar pressão do Santos nesse final. Menino levantou na grande área, buscava o Lucas Veríssimos, afastou a zaga. Pancada de pé na esquerda, Léo Link, tem que bate cabeçada. Léo Link de novo, sensacional. Batida na trave na sequência. Insistiu o menino, caiu, pediu o pênalti, a bola sai, lateral pro Santos. Meu Deus do céu, duas defesaças do Léo Link. Uma cabeçada queima-roupa do Lucas Veríssimo. O outro chute eu nem vi quem foi, cara. A bola explodiu na trave. Ah, foi o Christian Oliva. Ela sobrou na pequena área. O Oliva bateu no pé da trave. Ela explodiu no poste esquerdo. Depois de duas defesaças do Léo Link, Rodrigo Brandão.
1: Falem dele. Falem do titular da meta alvinegra, Léo Link. Tá segurando o resultado, irmão. Duas grandes defesas, uma bola na trave. Santos pressiona, tem lateral pela direita.
0: Rapaz. duas defesas impressionantes. Bola pra grande área, conseguiu afastar Fegarese de cabeça. Pressiona ali no campo defensivo do Edenilson pra tentar a recuperação, não conseguiu. Vem cabeçada do Lucas Veríssimo pra fora do gol. Respira, respira, ufa. Mais um, hein? Daqueles lances, ô Gabriel Farias, que tiram o fôlego. Duas defesas e uma bola na trave, Gabriel Faria.
2: E a segunda defesa só acontece porque na primeira o Léo Link espalma pra frente, como não manda o manual, né? Impressionante como ele se enrola, depois tenta dar um jeito de se recuperar, enfim, o Botafogo vai escapando de uma derrota que poderia ter acontecido pelo segundo tempo, né? Impressionante como se repete o roteiro de jogos que aconteceram no pré-copa. É, Coritiba aqui no estádio Nilton Santos, Remo aqui no estádio Nilton Santos, Internacional lá em Brasília, o Botafogo bota vantagem, mas se defende muito mal, é uma defesa precária, dá muito espaço, exige demais de goleiros que não passam a menor confiança. De repente, um goleiro em grande fase pegava duas, três, evitava um resultado ruim, né? Não é o caso do Botafogo, que tem goleiros com enorme insegurança. A boa notícia é que a janela abre agora dia 20 e o Botafogo, a partir do próximo desafio, vai poder contar com goleiros, creio eu, melhores, né? Espero que melhores.
0: 44 minutos. É o finutinho minal, hein? Finuto minal. Teremos acréscimos, evidentemente, mas é o último minuto de jogo. Triangulação, Matheus Ponte. Escorregou. Ué, aí complica também, hein? Ia sair cara a cara, Matheus Ponte escorregou de lado, feiaço. Até perigoso esse escorregão aí do Matheus Ponte. Vem com pneu de pista seca na pista molhada. Fegarese bota a bola para lateral, lateral pro time do Santos. Vai em cima pela direita no campo de ataque. Quase 45 minutos. Final de jogo nervoso aqui no Nilton. Daqui a pouco o Brandão vai informar, mas eu acho que eu superestimei a presença de público, que é muito boa, tá? Assim, no visual tá bem bonito. Mas daqui a pouco o Brandão traz os números aí pra gente, corretos, né?
2: Quando quiser,
0: do jogo de hoje. É bola com o time do Botafogo lá por trás. Medina dá de cabeça na direção de Sandy, que não domina. Ela volta com Medina, que dá um chutão pra frente. Briga pelo meio, Cadinho dominou com a mão, Cadinho. Mãozão na bola do Cadinho. E é posse de bola pra equipe do Santos. Público e renda, Rodrigo Brandão.
1: Vamos lá, público e renda aqui no estádio Nilton Santos. Pagantes, ingressos comercializados, 13.632. Público presente, 15.585, para uma renda de R$457.870. Teremos 5 minutos de acréscimo.
0: Ligação direta na ponta direita, na correria, muito forte lá pro Gabriel Menino. Saiu pra tiro de meta pro time do Botafogo. Lembra. Você acertou, Rodrigo Brandão. Você tinha falado 15 mil, eu que superestimei em 20. Porque o visual realmente do setor leste tá bem bonito, né?
1: Escuta o pai, da próxima.
0: É, você entende mais do que eu, com certeza. Ô, Magini, me chama. Por aqui estamos nos acréscimos, Botafogo e Santos 1-1. E o jogo do Vasco, Henrique Magini.
3: Também nos acréscimos, Breno. O jogo vai até 50 minutos e, pra variar, o jogo estava paralisado, a falta já foi cobrada. Vasco tentando pressionar o time do Vitória, mas quem chegou mais próximo do gol foi a equipe mandante em duas oportunidades recentes.
0: Bola com o time do Santos lá por trás pelo campo defensivo com o Luan Pérez, que dá um chutão pro campo de ataque. Recuperação do Bota, tá de cabeça lá do campo defensivo na direção da intermediária com o Santos disparando. Bola pro Cadir na meia-lua. Vamos lá, Cadir! Pra cima da marcação. Abriu aqui embaixo com o Vidalba. Pela direita, Vidalba. Levantou na grande área, mal. Aí o Brazão afastou o Cadir, que fechava no meio da área. O Edenilson também. O Brazão espalmou pro meio da área. O Edenilson quase bota essa bola pro gol, Rodrigo Brandão.
1: Por muito pouco. O cruzamento do Vidalba foi muito fechado, né? E facilitou a interceptação do Brazão. Botafogo insiste, busca o gol da vitória.
0: E o banco do Santos tá pedindo o fim do jogo, cara? A gente tá com 47 ainda? Eu, hein? Ele deu 5 minutos, cara. É lançamento do câmbio e ataque do time do Santos. Recuperação feita lá no campo defensivo com o Fegarese. Fegarese. Aí pela esquerda, vamos lá, fogão pra sair pro jogo. Marçal. Termina pelo câmbio e ataque, Marçal, na direção do Edenilson. Por dentro com o Santi Rodrigues. Escapa da marcação, Santi. Ele conduziu. Partiu Santi. Na intermediária. Santi botou pra frente. Não teve domínio, Matheus Ponte. E ela fica aí atrás com o Brazão, aí pertinho de você, Brandola.
1: É, tentou o passe ali, muito forçado, né? Pro Matheus Ponte, que nem atacante é. E aí ele deixou escapar e o Brazão ficou com a bola. Finzinho de jogo no Nilton, 1-1.
0: Lembrando que assim que acabar você não vai embora. Assim que acabar o jogo tem o fim de papo. Com o meu parceiro Henrique Magini, com o Gabriel Farias, com o Rodrigo Brandão. E você participando, tá? Pelo YouTube e pelo Zap. Mandem muitos áudios, tá? Depois do jogo, no fim de papo, repercutindo o jogo do Botafogo. Tem o jogo do Vasco também pra gente repercutir, ouvir a as duas coletivas e tal, tudo aqui na TMC depois do jogo com o fim de papo até 11 da noite, na melhor do futebol. É bola com o Guinho, ele rola pra trás com o domínio do Fegaresi, círculo central, Fegaresi pega na direita, vem a bola aqui embaixo na direção do Justino, que domina pelo campo. Chegamos a 48 minutos e meio, quase 48 e meio, vamos entrando no minutinho e meio final de jogo. Por enquanto, 1-1, quem sabe aquele golzinho salvador pro final, pra garantir 3 pontos pro Bota. Edenilson, ele tá pela intermediária, partiu Edenilson por dentro com o domínio de Huguinho. Campo de ataque, Huguinho, parou, pensou Huguinho, a abertura feita com Fegaresi, domina pelo campo, vem em cima da equipe do Bota. Fegaresi no bico da grande área com o Santi, girou pra cima da marcação, Santi Rodrigues levantou na grande área, corta a zaga de cabeça com o Lucas Veríssimo pra tirar o perigo do campo defensivo da equipe do Peixe. A galera quer o time pra frente, a galera quer o segundo gol. Vem Vidalba, levantou em cima do Barreto. O problema é isso aí, ó. O problema é o contra-ataque do Santos. Tem contra-ataque o Peixe. Bola aberta aqui embaixo pela ponta esquerda com o Barreal. Na inversão, jogada pro Nadson, que vai dominar essa bola pelo campo. Ele bateu, o Nadson dominando pelo campo ofensivo. Nadson pela intermediária. Para na marcação do Marçal. Escapou da falta. Cortou Medina. Ainda Nadson caiu. Pediu falta. Nada feito pra ele. Tem contra-ataque. Fogão. Bola pro Cadi. Saiu o Brazão. Cadi. O gol tá aberto. Cadi. Faz o gol, Cadi. Invadiu a área. Cadi. Bateu pra rede. Suspiro pra garantir uma vitória espetacular pro Bota aqui no Nilton Santos. Cara, o Brazão foi lá na intermediária pra tentar desarmar e não conseguiu. E o Cadix sem falta, roubou a bola, invadiu a área e mandou a bola que foi lá. Morreu no fundo da rede, no último suspiro, no último gás. O Botafogo vai vencer o jogo. 2 pro Bota, 1 pro Santos. Cadi, explode o Nilton. E o Botafogo de Foguerói vai vencer o jogo, Rodrigo Brandão.
4: Quando ninguém esperava, o passe veio em profundidade. O Cadir aproveitou a velocidade para tentar chegar a bola. O Brazão chegou primeiro dele, deu um bicão pra frente, ele chutou em cima do Lucas Veríssimo. A bola bateu no Brazão, bateu no Lucas, voltou no Cadir. E aí só tinha ele e o gol. Ele ainda levou a bola até a pequena área para aumentar ainda mais o drama, mas colocou para fundo da rede. Cadir, 37, entrou para mudar a história do jogo. Fogão 2-1, Breno.
0: Espetacular! Espetacular! Sinta a festa no Nilton! Cara, que espetáculo, cara. Gol no finalzinho. A bola volta agora, Fogão 2-1, gol do Cadi. Agora pode acabar, professor. Ele apita! Fim de papo no Nilton Santos. O Botafogo vence de forma heróica. 2 pro Bota. Gol de Lucas Emanuel, um golaço. E um gol do Cadi num erro bizarro do Gabriel Brazão, que foi lá no meio de campo e perdeu a bola. O Cadi faz o gol do Bota, o gol que garante a vitória. 2 pro Bota, 1 pro Santos. E o Botafogo volta com, meu amigo, uma montanha russa de emoções. Mas o que importa são os 3 pontos na conta. E o Botafogo derrota o Peixe pra explodir essa torcida alvinegra aqui no Nilton Santos. 2 pro Bota, 1 pro Peixe. E eu quero o detalhe final aí de campo, aí de baixo, meu parceiro Rodrigo Brandão.
4: O detalhe é que a torcida, Breno, que passou o segundo tempo inteiro sem cantar, tensa, depois do gol de empate do Santos, depois da pressão sofrida e depois também dessa instabilidade do ataque do Botafogo de não conseguir chegar, conseguiu fazer o gol no último minuto do jogo, dessa vez para soltar o grito. O torcedor grita, canta e comemora esses 3 pontos importantíssimos, Breno. 3 pontos que já estavam meio desesperançosos os torcedores, mas conseguiram, graças ao gol do Cadir, comemorar essa vitória que, com certeza, é muito importante para o Botafogo. 3 pontos na bagagem, os jogadores do Santos rapidamente já deixaram o campo e os do Botafogo comemorando muito, como se fosse um título de Copa do Mundo, o que foi muito importante o resultado depois dessa parada para a Copa. 46 dias de treinos, uma instabilidade ali no jogo, muitos erros, muitas ameaças da equipe do Santos, mas a vitória veio e é isso que importa. 3 pontos na bagagem e o Botafogo soma agora 25 pontos, sobe na tabela de classificação, ainda com alguns jogos a serem realizados nessa rodada, mas nesse momento o Botafogo ocupando a nona colocação, tá ali junto com Vitória, com 25 pontos e com São Paulo também. Botafogo tem um jogo a menos, é bem verdade, mas ainda tem muita coisa para rolar e o próximo jogo é na próxima quinta-feira, aqui mesmo no estádio Nilton Santos. Botafogo recebe o Vitória para tentar a vitória. O Léo Link nesse momento comemorando bastante, cara, com a torcida. Recebe um abraço ali dos dirigentes do Botafogo. Ele que, podemos dizer, né, responsável por boas defesas. Tudo bem que algumas defesas espalhafatosas, espalhando para o meio da área, mas conseguiu evitar alguns gols que a equipe do Santos poderia fazer. Nesse momento, os jogadores comemoram com a torcida. Festa no Nilton. E depois dos trabalhos de reportagens, ele está de volta. O locutor que explode a massa.
0: Meus amigos, que vitória do Botafogo. É aquela vitória para extravasar, cara, na volta da Copa do Mundo. Jogo nervoso, jogo tenso. Botafogo fez 1-0. Cara, o Justino quase fez um golaço contra. Léo Link fazendo defesas, como falou o Brandão, espalhafatosas.
4: Mas torcida, cara, torcida com o Léo Link.
0: Vamos ver, ó.
4: Esse grito foi para ele, irmão.
0: Espetacular. E ele tá comemorando muito. Tem que comemorar mesmo. Que apesar de algumas defesas, como eu falei, ele fez 2 defesas no mesmo lance. Espalmando pro meio da área, sim, mas salvou, cara. A bola bateu na trave depois. Tem muita sorte, tem, mas, cara, esse gol no final é pra explodir, pra extravasar. Que vitória legal do Botafogo, 2-1. Obviamente tem muita coisa pra resolver, pra corrigir, pra melhorar, mas que resultado importante pro Botafogo vencendo por aqui. Ufa, respira! Ô Henrique Magini, o jogo do Vasco, hein? Já acabou, Magini?
3: Acabou, fim de papo lá no Barradão, fim de papo daqui a pouco aqui na nossa programação, mas o jogo terminou no Barradão. Vitória do Vitória, Renato Kaiser, 1-0 pro Vasco, na lambança da defesa do Vasco. Tiro de meta que o Léo Jardim cobrou, o Robert Renan se enrolou, deu passe pro Barros, que também se enrolou, e aí o Tarzan recuperou a posse de bola e o Kaiser colocou no fundo da rede. Vitória 1-0. O Vitória venceu o Vasco no Barradão. O Vasco ainda não venceu como visitante nesse campeonato brasileiro. E o próximo compromisso do Vitória contra o Botafogo no Nilton Santos.
0: Boa, valeu Henrique, imagine que volta já já no fim de papo e eu faço convite, você que tá ligado no rádio no Rio, em Brasília e em BH, vem aí o fim de papo até às 11 da noite para repercutir tudo desse jogo do Botafogo aqui, a vitória do Botafogo e também a derrota do Vasco, tá? A gente vai ouvir as entrevistas coletivas dos técnicos, vai também ouvir você pelo WhatsApp, então manda mensagem pelo 21 99 557 1013, manda o seu áudio que ele vai ao ar aqui na TMC dentro do fim de papo. Gabriel Farias vai comentar, o Rodrigo Brandão também, tá? Ufa! Vou dar uma respirada e beber uma água agora, cara. Botafogo 2, Santos 1 aqui no Nilton. E agora vem aí Henrique Magini. E o fim de papo.
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3: Confessar pra vocês que eu tava com saudade do fim de papo da TMC. Uma honra estarmos juntos em 101.3 FM no Rio de Janeiro, 100,1 FM Brasília, 88.7 BH. A galera acompanhando a gente nesse Brasil afora, várias mensagens no nosso WhatsApp 21 99 557 1013. Você participando com a gente também pelo nosso YouTube TMC Esporte. Uma honra estarmos juntos. Eu estava com saudade, como disse Breno Monsef, o Farias e o Brandão na nossa transmissão também, do nosso quintal, do nosso campo Campeonato Brasileiro, estamos de volta. Quinta-feira de futebol, quinta-feira de Brasileirão. Agradecendo a você que está aí do outro lado acompanhando a gente e agradecendo também ao DJ Marcão Viana nos estúdios da TMC na Barra da Tijuca, agradecendo a Wallace Torres lá no Newton Santos, comandando as carrapetas para que a gente pudesse levar para você as emoções de Botafogo e Santos. Vitória do Botafogo no Ufa Ufa, na Bacia das Almas, no último minuto. O Kadir, que não foi para a Copa, foi quem colocou o Botafogo com 3 pontos na tabela. E a gente acompanhou também, contou algumas observações para você de um do jogo do Vasco, né? De um jogo esquisito, de um jogo fraco tecnicamente, e que o Vasco continuou cometendo os erros do período pré-Copa e foi derrotado pelo Vitória fora de casa por 1-0. Isso e muito mais assunto pra gente a partir de agora no Fim de Papo da TMC. Mais uma vez faço convite, WhatsApp 21 995 57 1013, você manda sua mensagem, participa com a gente, e também no YouTube TMC Esporte. Deixa eu refazer a conexão nossa lá com o Newton Santos. Gabriel Faria já tá por lá. Farias, tudo bom, meu amigo? Boa noite pra você. Ufa, ufa, Farias. Ufa,
6: meu amigo. Olha, pra quem curte emoção, hein, Henrique Maginho. Cara, eu falei sobre isso, entretenimento, né, cara? Foi um entretenimento legal. Óbvio que o torcedor do Santos não achou legal. O do Botafogo achou legal só depois que acabou. Mas, cara, foi um jogo, assim, animadinho, um jogo com alternâncias no controle, enfim, em alguns momentos uma equipe estava melhor, em outros momentos era outra equipe que conseguia comandar um pouco mais as ações da partida. Eu acho um jogo assim, enquanto entretenimento, para entregar pra galera alguma coisa de futebol, eu acho que fluiu legal. Assim, é sobre o Botafogo, imagine, não mudou rigorosamente nada no Botafogo da Copa pra cá. Continua se defendendo mal pra cá. E atacando bem, produzindo bem. O Botafogo produz boas chances e nem sempre as aproveita, mas se defende muito mal. Parecia o mesmo roteiro nos jogos contra Coritiba, Remo, Inter, jogos em que o Botafogo tinha um mando de campo, tinha vantagens no placar e não era capaz de sustentá-las. Porque o Botafogo se defende muito mal, o Botafogo cede muitas chances pro adversário. E esse é um ponto que precisa ser cobrado ao Franklin Carvalho. Eu entendo que o elenco tem limitações, mas coletivamente essa equipe já poderia estar melhor se defendendo. O Botafogo se defende mal quando faz a transição defensiva, ou seja, quando está sendo atacado num contra-ataque do adversário. O Botafogo, ele se defende mal quando está todo mundo posicionadinho ali, as duas linhas de quatro, mais os dois jogadores à frente. O Botafogo se defende mal, dá muitos espaços, dá muitas chances. Se fosse um adversário mais qualificado, teria feito mais gols, não teria feito somente um gol. Mas é um Botafogo que cria muito, que produz, que chega no ataque, não à toa agora com esses gols, é o melhor ataque do campeonato. E aí o Franklin não tem culpa se os jogadores do time dele perdem gols absurdos. Aí não é culpa do Franklin se o Medina perde um gol cara a cara, se o Vidiaba demonstra completa incapacidade de finalizar uma bola com a perna esquerda, e aí o jogo ganha esse ar dramático. E não se repetiu o roteiro frustrante das partidas contra Remo, contra Coritiba, contra Inter, porque agora veio esse gol, a sorte sorriu, né, numa bola do Marçal pro Kadir num contra-ataque do Botafogo. O zagueiro se enrolou com o Gabriel Brazão, e aí o Kadir ficou cara a cara com um gol vazio pra mandar a bola pro fundo da rede. Então, assim, não mudou nada. É como se pro Botafogo não tivesse acontecido a pausa pra Copa. Jogou da mesma forma que vinha jogando anteriormente. Produzindo, criando, chegando, 2 gols, bolas na rede, algumas chances claras desperdiçadas, mas um time se defendendo muito mal, dando muito espaço pro adversário, expondo demais goleiros que não são seguros. O Léo Link, no meu entendimento, falhou no lance do gol do Santos, ficou ali caído esperando uma falta que não aconteceu, rebateu bolas esquisitas, fez boas defesas em alguns momentos, só Botafogo que expõe demais goleiros que não deveriam trabalhar tão expostos. Hoje, o destino sorriu a favor e o Botafogo conquistou uma importante vitória para voltar um pouco mais leve nessa pausa para a Copa do Mundo.
3: Pois é, cara. A gente estava falando aqui, né, durante esse retorno, esse período de vamos voltar para o Campeonato Brasileiro, a gente brincou de voltar para nossa borracharia e tudo mais. A gente estava falando aqui sobre as situações que os clubes estavam voltando e que o Botafogo poderia ser o principal protagonista de uma situação catastrófica, de um clube fechando as portas, com inúmeras dificuldades financeiras, com um monte de bastidores conturbados. A gente veio acompanhando o noticiário durante a Copa do Mundo e agora nessa última semana a gente veio com algumas informações que o Botafogo estava estava se, vamos dizer assim, estava estabilizado para reiniciar o Campeonato Brasileiro. Mais uma vez, né, a gente com o pezinho no chão de que não é o time ideal do Botafogo, ainda tem muita coisa para ser feita, muita coisa para ser ajustada. Contra um Santos que equilibrou o jogo foi legal de assistir por conta disso. O time do Santos também tem as suas dificuldades, suas limitações técnicas.
6: Poderia ter vencido o jogo tranquilamente, tá?
3: Não. Exatamente. Foi um jogo equilibrado ali no fiel da balança ali, o empate, de certo modo, estava até justo pelo que as equipes estavam apresentando, e o Botafogo foi buscar no bico da chuteira essa motivação para sair com os três pontos do Nilton Santos hoje. O Farias, muito passa também pelo trabalho de bastidor. A gente sabe que interfere quando é negativo, interfere também quando é positivo. Mas do cenário que a gente viu no período de pré-copa do Botafogo e o cenário que a gente vê hoje, obviamente, que é o primeiro jogo do pós-copa, muita coisa vai acontecer ainda. Tem transfer ban ainda para ser oficializado lá, a queda do transfer ban, para jogadores poderem ser inscritos e tudo mais. Mas a gente já consegue dizer que é um recado que esses jogadores passaram o período de Copa do Mundo preocupados em dar uma resposta pro desempenho que estava sendo feito antes, do trabalho que estava sendo feito antes, e um bastidor que deu uma acalmada, vamos dizer assim. Agora as coisas estão melhorando nos bastidores. A gente pode afirmar isso, que é reflexo muito do que o bastidor vem trazendo pro campo?
6: Eu acho que assim, ter bastidores mais tranquilos, né, ajuda muito.
3: Facilita, né, a vida, né?
6: É até meio óbvio, né? O que é melhor, lidar com aquela sequência de transfer bans, com o John Texor tumultuando, ou ter agora um clube que está nas mãos de um novo investidor, que entrou na recuperação judicial, que vai conseguir pagar salário em dia, que vai conseguir até contratar, coisa que não se imaginava até um tempo atrás. É óbvio que é melhor trabalhar dentro de um cenário de estabilidade, um cenário de calmaria nos bastidores. E isso, obviamente, vai ajudar dentro de campo. Eu só não vou pesar tanto em cima disso, porque mesmo quando o Botafogo estava vivendo um caos, o grupo do Botafogo, se mostrou muito comprometido, né? O Botafogo trouxe 22 pontos, tá com 25 agora com essa vitória. O time do Botafogo trouxe 22 pontos da fase pré-Copa do Mundo. Um desempenho, assim, para quem estava vivendo um caos, eu acho que foi até bom. Poderia se imaginar um Botafogo afundado em zona de rebaixamento, um Botafogo com uma campanha muito pior. E o Botafogo meio que foi pontuando, ele foi arrancando uma vitória aqui, outra colar, vai empatando um joguinho aqui, outro ali, e somou uma pontuação interessante. Um time que se mostrou sempre comprometido, um time sempre, como eu posso dizer, conseguindo se blindar ao máximo de toda a confusão que se formou fora de campo. E dentro de campo as coisas podem acontecer melhor em alguns dias, pior em outros dias. Até porque, como eu falei, o desempenho eu acho que nem foi tão diferente, tá? Achei o desempenho rigorosamente parecido com o desempenho que foi apresentado no pré-Copa do Mundo. Um Botafogo atacando até bem, produzindo, mas defendendo mal. Agora, em relação a bastidores, sim, é melhor ter um ambiente mais bem administrado, é melhor ter um pouquinho mais de paz, saber que as contas, entre aspas, estão em dia, entender que não existe mais aquela guerra com o John Texor. Vai ter alguma situação ou outra que ainda vai respingar no Botafogo, mas vai ser mais tranquilo, vai ser mais saudável de se trabalhar nesse dia a dia, ainda mais com os reforços chegando. E é isso. Agora, comprometimento, esse elenco sempre demonstrou. Esse é um ponto que eu preciso salientar. Posso criticar aqui qualidade técnica, podemos criticar ajuste tático, deficiências que o Botafogo ainda possui, mas comprometimento não. Do jeito que o Botafogo estava largado antes da Copa do Mundo, poderia estar ali afundado em zona de rebaixamento, que não seria surpresa para ninguém, não surpreenderia ninguém. E o Botafogo sobreviveu bem até aqui, agora com um cenário mais tranquilo, já voltando e beliscando uma vitóriazinha logo no primeiro jogo pós-pausa, dá para imaginar um cenário melhor. Eu não vou aqui, né, me empolgar, é uma vitória que tem um contexto muito específico contra um adversário que dá brecha para você não jogar tão bem em alguns momentos e ainda assim vencer o jogo, mas, né, é um reinício com o pé direito da equipe do Botafogo.
3: É isso, Farias analisando aí essa vitória do Botafogo nesse pós-copa. Um abraço aqui pra Thaís Santana, tá dizendo que o Link pode pedir pra ir embora. Daqui a pouco eu quero a análise do Farias sobre alguns jogadores do Botafogo. O Felipe Leite tá dizendo que ama um panamenho e pede pra respeitarem o fogudo. O Felipe Leite participando aqui com a gente. Tamo junto. Seja esteja por aqui, dizendo pior que o Vasco queria levar ele embora. Eu tava feliz e cancelou o negócio. Pois é, mas tá tranquila a situação por enquanto do Kadir, que não foi pra Copa, teve muita treta também de bastidores com essa situação do próprio Panamen com as convocações. Eu quero seu zap aqui no ar, hein? DDD 21 995 57 1013, você manda o seu zap, aqui a gente coloca ele no ar, você participa também pelo nosso YouTube no TMC Esporte Live do Rio de Janeiro com o Botafogo e Santos, você vai deixando o like, vai se inscrevendo no canal e ativando as notificações. Ô Farias, eu te perguntei de bastidores e aí a gente vai agora pro lado do campo, né? Pra dentro do campo. A gente teve uma partida muito abaixo do Vitinho, né, cara? Pela lateral direita, antes de eu falar do Léo Link, a gente teve uma dificuldade muito grande do Vitinho de entender que a bola é redonda e que talvez o jogo hoje não fosse pra ele, né, cara?
6: É, não foi um jogo bom do Vitinho, né? Muitos erros técnicos com bola no pé, ele praticamente não conseguiu produzir nada de mais efetivo e tendo dificuldades também em situações defensivas. Foi um jogo ruim. E assim, eu tô bem à vontade até pra criticar o Vitinho, porque eu entendo que é um jogador muito útil ao Botafogo, é um jogador que é inteligente pra posição, é dada a escassez de bons nomes para as laterais do futebol brasileiro e talvez até no futebol mundial, eu consigo até dizer que é uma opção bem interessante de se ter no elenco. Acho até que o Botafogo vai caminhar pra uma negociação em algum momento, porque o Vitinho tem esse valor de mercado que ainda pode agregar alguma coisa, mas hoje, particularmente, ele foi muito mal, e parece que o tempo vai passando, o cansaço vai batendo, o desgaste vai ficando um pouquinho mais acentuado e o Vitinho vai sentindo isso dentro do jogo, né? E aí começa a reproduzir erros com ainda mais frequência e o torcedor já tem uma certa birra, uma certa implicância com ele, isso tudo vai criando um bolo, né? Um somatório que prejudica demais o jogador em cada tomada de decisão que ele precisa tomar dentro do campo. Agora, acho também que o técnico pode repartir um pouquinho da responsabilidade, porque você tem o Matheus Ponte no banco, que pode não ser a opção dos sonhos, mas é um atleta que já jogou muitas vezes no Botafogo, ele tá no clube desde 2023, já jogou em mata-mata de Libertadores, por exemplo, criou já uma certa casca. Eu até acho que o Vitinho é superior e justifica-se a titularidade, mas você pode antecipar um pouquinho e colocar o Matheus Ponte mais cedo no jogo. Se tem uma posição de Botafogo que tá bem servido, no sentido de ter dois jogadores bem equilibrados, é a lateral direita, então você pode antecipar um pouco essa sua substituição. O Vitinho estava numa noite ruim, numa noite, assim, tecnicamente, eu acho até que o Botafogo fez uma partida razoável. Eu tenho mais críticas na parte tática, em ajuste de marcação, do que propriamente críticas técnicas ao Botafogo. Só que o Vitinho destoou da maioria dos outros jogadores que conseguiram ali acertar pelo menos o básico. Muitas vezes o Botafogo se complica na definição, numa finalização a gol, num acabamento da jogada, mas o basicão para produzir, para fazer a equipe evoluir entre defesa, meio de campo e ataque, isso o Botafogo entrega bem, e o Vitinho não conseguiu. Esse é um ponto que a gente precisa salientar no jogo de hoje, mas é um atleta que tem boa experiência, é um atleta cascudo, né? Sabe bem também como é vestir essa camisa, acho que tem tudo para se recuperar nos próximos jogos. Hoje, de fato, foi um dos piores.
3: E a gente fala isso, né? O Farias começou muito bem a explicação dele, muito por conta de entender, né? A experiência e toda a importância que o Vitinho tem pro Botafogo e toda a importância que o Botafogo tem também para a carreira do Vitinho, por isso a gente acredita que possa melhorar. Farias, Léo Link, cara, o goleiro do Botafogo, que muita gente já tá pedindo até pra ir embora também, o Botafogo passando por muita dificuldade com
7: fala
3: essa
7: dele.
3: Definição de indefinição de goleiro, pois é, né, o Brandão, fala dele, né, mas hoje o Léo Link deu sustos, resolveu quando podia resolver, o gol eu achei falta nele, mas a arbitragem entendeu de uma forma diferente. Mas, assim, não sei o que pode ser, né? Se é questão de ritmo de jogo, não consigo te afirmar isso, porque antes já tinha essa dificuldade, né? Antes mesmo até daquela a confirmação, né, por parte do Franklin Carvalho de deixar o Neto como o goleiro titular. Antes dessa atitude, o Link teve a oportunidade também de ser o goleiro do Botafogo em diversas oportunidades. O Raul também passou por esse processo. E aí, em determinado momento, o Neto foi o escolhido. E hoje, o Léo Link, primeiro jogo, mais uma vez a gente toca nessa tecla, né? O primeiro jogo apenas, pode ser que o ritmo e a sequência mude toda essa configuração desse argumento que a gente está utilizando aqui. Mas hoje, com grande emoção, a atuação do Link, né, cara?
6: Não foi uma atuação sólida, ele fez, alternou boas defesas com momentos bem estranhos. Tem defesa que ele faz que já é rebote de falha. Tem uma sequência no final do jogo em que o Santos tenta duas vezes e ele faz duas defesas e ainda tem o Veríssimo acertando um chute na trave. São três finalizações em sequência. Na primeira finalização da entrada da área do Oliva, se eu não me engano, o Léo Link, ao invés de espalmar pro lado, ele espalma pra frente. Aí ele é obrigado a fazer uma defesaça na sequência, num cabeceio, não me lembro exatamente de quem, acho que do Rony. Aí ele faz a defesa, a bola sobra e o Veríssimo acerta a trave. Você tem uma chance claríssima que o Tassiano perde logo no início do segundo tempo, quando ainda estava 1-0 pro Botafogo. Ele faz uma defesa espalmando pra frente, e aí o Tassiano livre, sozinho, manda a bola por cima. Ao mesmo tempo, ele tem uma defesaça no primeiro tempo, quando o jogo ainda estava 0-0, em que o Matheus Martins perde uma bola boba, o jogador do Santos, que é o Miguelito, entra cara a cara com o Léo Link, e ele faz uma defesaça. A bola bate na trave, vem nas costas dele, ele toma um susto, mas ali ele fez uma defesaça. O rebote é que deixou ele um pouco confuso, mas ele conseguiu evitar o gol de qualquer forma. Então oscilou demais. Acho que no lance do gol do Santos, no primeiro

0: foi o Luan Pérez, chega com muita força, derrubando geral, e aí o zagueiro do Botafogo derruba o Léo Link, mas o Léo Link fica caído, e aí o Barreal pega a sobra e consegue acertar um chute empatando o jogo.
1: Agora, independente disso, né, Farias, o quanto foi importante para o Léo Link essa vitória, porque traz confiança para ele. Teve os erros técnicos dele, né, que poderia ter sido feito de outra forma, mas a bola acabou não entrando, e a bola que entrou acabou sendo ali um lance meio polêmico, né, uns acham que foi falta, outros acham que não. A verdade é que se ele tivesse de pé, de repente ele pegasse a bola, né?
0: É isso que eu fiquei esperando.
1: Enfim, mas que bom que o Botafogo ganhou e que essa vitória traga essa confiança que ele necessita, né? Porque goleiro é muito de técnica, mas é muito também de confiança. Jogador de futebol em si. Mas foi importante ver a torcida gritando o nome dele, ele indo pra torcida, ele comemorando essa vitória, comemorando a atuação. Se não foi uma atuação brilhante, foi uma atuação que pelo menos ele salvou. Ele foi importante no jogo em alguns momentos. Então, que isso sirva como uma motivação, que isso sirva como um up na vida dele para que ele consiga repetir essas atuações, dessa vez sem falhas, né, nos próximos jogos.
0: É, e assim, é um atleta que pode de repente recuperar a confiança, mas a boa notícia também é que mesmo que ele não recupere a confiança, já tem goleiro chegando na semana, já chegou, né, na verdade já chegaram, mas vão estar à disposição na semana que vem o Gabriel Batista e o Arlisson, que foram contratados, né? Nem conhece tão bem a qualidade deles, né? O Gabriel Batista a gente viu surgir aqui no Flamengo e lá em Portugal vinha desempenhando também. Eu não vou dizer que eu assisto, tá? Mas a gente vai buscar informação de quem acompanha e analisa a Liga Portuguesa, e ele era um goleiro até bem referendado na Liga.
1: Sim.
0: É de bom desempenho, jogando num time, o Santa Clara, que é um time ali que dificilmente brigava por algo a mais, ou seja, não é um time dos mais fortes. E o Arlisson é mais difícil, né? De traçar um paralelo, que ele vinha jogando no futebol da Bélgica, né?
1: Isso.
0: E aí fica difícil de entender exatamente, até de buscar um pouco mais de referência. É, se o scout for buscar, porque tem alguma qualidade. Então, assim, a boa notícia é que o Botafogo venceu. Se não vencesse hoje, provavelmente alguns torcedores pegariam no pé do Léo Link pelo lance do gol do Santos. Mas é isso. Não acho que foi uma partida tão interessante dele, mas é legal também essa coisa de no final ali saudar a torcida, o torcedor aplaudir e falar o nome dele. Isso é legal também. De vez em quando é uma dosezinha extra de confiança, é um molhozinho a mais pro cara, quem sabe, mudar o rendimento dele.
2: E no momento que o Brandão tava falando, eu lembrei de um outro personagem que eu citei aqui antes, né, da pergunta, do Raul, que faz uma baita atuação contra o Bragantino lá em Bragança Paulista. O Raul, o Botafogo vence o jogo, o Raul sai abraçado pelos companheiros, foi um jogo de superação e também de muita qualidade do próprio Raul, se reinventando durante o jogo, né? Sendo essencial. E hoje a situação parecida também com o Léo Link, né? Sendo utilizado também, sendo acionado muitas vezes pelo ataque do Santos. O Botafogo, que em determinados momentos entrou para uma trocação com um time muito jovem, né, Farias? A gente teve a entrada de diversos jogadores da base, mas que o Botafogo não precisava ser tão peito aberto para jogar contra um Santos que tem um elenco de certa forma limitado, mas tem jogadores mais experientes, né? A gente teve Tassiano perdendo um gol incrível debaixo da trave, a gente tem o Barreal que faz uma fumaça, uma correria danada, como exaltou o Brandão durante o jogo. O Botafogo foi meio de peito aberto em determinados momentos do jogo, com uma garotada muito nova, faltando um pouco de experiência, mas muito também por questão de ausências que o Botafogo teve para esse jogo, né, Farias?
0: No primeiro tempo, o Botafogo ele joga claramente buscando um pouco mais essas bolas em velocidade. Na verdade, eu acho que foi uma estratégia traçada pelo Franklin, algo pensado, né? Escalou uma garotada, uma molecada com muito fôlego. Até, por exemplo, o Vidalba, que já tem 25, não é tão garoto, mas é um jogador de muita velocidade, de muita intensidade. É o Matheus Martins, que não é cria do Botafogo, tem 23 anos ainda, tem muita explosão, tem muita força física. Juntou esses dois com o Cauã Toledo e o Lucas Emanuel por dentro, e aí você ganha um time que é capaz de fazer a marcação alta muito forte, de sufocar o adversário. Não à toa foi assim que saiu o primeiro gol. O Cauã Toledo recupera uma posse de bola na saída do Santos e o Lucas Emanuel dá uma cavada maravilhosa. Mas ao mesmo tempo, assim, você precisa ajustar esses movimentos, né? Faz uma marcação alta, mas precisa ser coordenado para se defender bem, porque se você adianta quatro jogadores, vai sufocar o time adversário na marcação alta, em algum momento o adversário sai, mesmo que você realize uma marcação alta perfeita, em algum momento o adversário sai da pressão, tem qualidade do outro lado também. E aí o Botafogo

0: abre muito espaço, fica muito espaçado. Aí os zagueiros e os laterais, que recebem somente o auxílio imediato do Medina e do Guinho, ficam muito sobrecarregados. O adversário ganha espaço para trabalhar essa posse de bola com um pouco mais de tranquilidade, para encontrar suas possibilidades dentro do jogo. Em determinados momentos, aí já no segundo tempo, eu acho que o Botafogo entrou na trocação já por conta de desgaste, né, por conta de um andamento de partida que não foi tão favorável. O Botafogo vem para o segundo tempo com uma vantagem, claramente para quê? Para se defender, fechar espaços, proteger a grande área e jogar no contragolpe, até porque teria artifícios para isso. O Botafogo praticamente não usufruiu disso, porque o Santos empatou muito cedo no segundo tempo. E aí bate, né, um certo nervosismo, né? A pressão vem, você está jogando em casa, o Botafogo já tem um histórico de alguns tropeços como bandante dentro desse campeonato. Isso pesa um pouquinho na cabeça do jogador. Acho até que quando o Botafogo se entendeu de novo, imagine, quando o Botafogo realizou as substituições, porque o Franklin já nem tinha mais opções de velocidade no banco. Ele escalou todo mundo de velocidade, desde o início. E ele não tinha essas opções para manter a característica na sequência do jogo. Aí ele mudou, ele trouxe o Santi, ele trouxe o Edenilson, ele tinha um quarteto de frente, mas terminou só com um trio. Ele termina com o Kadir fazendo a referência, o Vidalma numa ponta, e na esquerda o Santi Rodrigues, e por dentro um time com Medina, Edenilson e o Guinho. Aí já era um time mais para tentar sustentar a posse de bola, e o Botafogo terminou o jogo pressionando o Santos. O gol do Botafogo sai até no contragolpe, né, no momento que o Santos tentava um ataque, o Botafogo recupera a posse, mas foi um final ali dos 40 para frente com o Botafogo pressionando, o Botafogo de certa forma conseguindo incomodar um pouco mais a equipe do Santos. Então é um pouco de ajuste da estratégia, é um pouco de encaixe nos treinamentos, é um pouco de juventude em excesso, a média de idade da equipe muito baixa, se eu não me engano 23, alguma coisa a média de idade do Botafogo, vira aí um dos times mais jovens do campeonato com essa média de idade. Isso pode trazer um certo prejuízo em tomadas de decisão, enfim. E aí entra também, só para arrematar esse ponto, a limitação do elenco. Eu, em alguns pontos, vou cobrar muito Franklin, em outros nem tanto. E tem uma limitação de elenco, óbvio, pô.
1: Sim.
0: Ele não entrou também cheio de garoto só porque ele quer, é porque ele precisa. É porque ele é obrigado basicamente a isso.
1: É o que tem à disposição, né?
0: É o que tem à disposição, dá pra entender. Por exemplo, o Lucas Emanuel foi o centroavante, né? O Arthur Cabral se lesionou nos últimos dias, teve um problema físico, o Cris Ramos está sendo negociado, né? O Botafogo não tem outra opção de centroavante mais experiente, ou é o Kadir ou é o Lucas Emanuel. Hoje entrou o Lucas Emanuel. Então são escolhas de um técnico que está, pelo menos nesse momento, contra a parede. Até a semana que vem alguns reforços já chegam, alguns já estão no grupo, outros ainda serão contratados, e aí o Botafogo vai ganhando um pouco mais de opção até pra subir um pouquinho a média de idade. Não sou contra jogar com a garotada não, tá? Joga, utiliza. E gostei da partida da maioria deles, tá? O Guinho muito bem, tendo uma atuação segura, com personalidade, jogando com o amarelo desde muito cedo no primeiro tempo, o Cauã Toledo participando do gol, o Lucas Emanuel fazendo o gol, são o Justino, assim, oscila um pouco, né? Tem momentos em que dá susto, tem momentos em que se impõe, mas uma atuação muito legal, então utiliza a garotada, mas é óbvio que o ideal é equilibrar um pouco mais, porém, para isso, o Botafogo precisa de reforço.
1: Boa, Farias, fazer o seguinte, rápido break, a gente volta para falar mais de Botafogo, vamos falar também de Vasco e Vitória, a vitória do Vitória. E a gente já volta com o nosso fim de papo. Imagina. Aqui na TMC. Fala, ô Brandão.
2: Só pra falar que estou descendo para a zona mista. Se pintar alguma coisa maneira, eu mando pra você aí, valeu?
1: Show de bola, valeu, Brandão. A gente tá acompanhando aqui também, assim começar a entrevista coletiva do Franklin Carvalho. A gente também vai deixar o Franklin falar com a gente aqui, beleza? Rápido break, a gente já volta com o fim de papo aqui na TMC. 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

0: 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Pelo 21 995571013, você mandando sua mensagem aqui. Zap no ar. Fala comigo.
1: Fala, rapaziada, TMC, boa noite, Kelvin Gomes na voz. Você vê quando as coisas estão mudando, né? Antes da parada da Copa, qualquer erro dos goleiros, a gente perdia. Léo Link não foi herói. Ele só arrumou a merda que ele mesmo fez. Só que ele conseguiu arrumar. E no final, o goleiro adversário fez a besteira e o nosso Kadi fez o gol da vitória. As coisas estão mudando no fogão. Anota aí. Boa noite.
0: Boa noite, valeu, irmão. Cara, foi isso basicamente, né? O Farias pode confirmar isso. Mas a besteira que o Léo Link corrigiu, e do outro lado o Brazão faz uma besteira danada já no final do jogo, com o Kadi resolvendo a parada pro Botafogo 2-1. Só pra atualizar aqui, o Botafogo tá na nona colocação com 25 pontos, é a mesma pontuação do São Paulo, do Vitória. E aí, acima do Botafogo tem o Bahia, na sexta colocação com 26 pontos. Abaixo aí tem o Atlético Mineiro com 24 pontos, é a mesma pontuação também do Corinthians e do Cruzeiro, ou seja, o campeonato tá muito embolado, tá muito próximo, todo mundo muito junto nessa volta de campeonato brasileiro. Cara, a gente falou aqui, brincou durante toda a transmissão sobre saudade, mas eu tava com saudade disso mesmo, tá? De falar do campeonato brasileiro, da gente poder viver o campeonato brasileiro como a gente tava vivendo antes da pausa da Copa. A gente brinca também que a Copa do Mundo acostumou a gente mal com o jogo todo dia, com o jogo toda hora, o tempo todo, mas eu tava com saudade disso aqui. Mais um zap da galera participando com a gente pelo 21 995571013. Fala.
1: Fala, rapaziada, TMC, boa noite, Kelvin Gomes na voz. Você vê quando as coisas estão mudando.
0: Eu já fui.
2: Fala, galera da TMC, Danilo aqui do Engenho de Dentro.
0: Fala, garoto.
2: Saindo do jogo, queria comemorar o gol com meu filho tem 8 anos, saindo do estádio na hora do gol, a idiotice de sempre, tacaram o cheio de cerveja, tá na cabeça do moleque. Cara, o que que leva a pessoa a fazer isso, né, cara? Como a sociedade, como as pessoas são idiotas, né? Enfim, 2-1 Botafogo no sufoco. Um abraço.
0: 2-1 Botafogo no sufoco.
3: Me permite, imagina.
0: Fala.
3: É muito bom o desabafo do amigo, e que bom que ele mandou esse áudio, porque infelizmente é uma cultura idiota e imbecil que se prolifera cada vez mais nas arquibancadas do futebol brasileiro. Me desculpa, é uma atitude idiota e imbecil. Pra que fazer isso, né? Estão aumentando as reclamações de pessoas que são atingidas por esses copos. Pessoas idosas, agora uma criança, conforme o amigo falou. Pô, vocês acham mesmo que é uma experiência legal para uma criança? A gente tá lutando para trazer as crianças pra arquibancada, a gente tá lutando para botar torcedor na porcaria desse estádio. Torcedor do Botafogo mal vem, aí quando vem a molecada, vem a família, olha o que acontece, olha como um episódio como esse pode atrapalhar a molecada. Ah, mas é porque o futebol raiz, raiz é o caramba, ô imbecil, ô idiota, você que fica arremessando copo pro alto. Pô, respeita, cara, as pessoas que estão na arquibancada. Comemora, abraça, extravasa. Pô, tem um momento legal no futebol. É você abraçar o cara que tá do teu lado, a pessoa que tá do teu lado. Um desconhecido viveu um momento legal. Tu tá com um copo de cerveja pro alto e acaba com a noite de outra pessoa que tá ali curtindo igual você, que pagou o ingresso igual a você, que é um boçal. Então, assim, que bom que o amigo mandou esse áudio, porque esse é um tema que exagero. Hoje em dia, muitas vezes, né, a galera tá com aqueles copos de plástico, aqueles copos mais durinhos, né, aqueles copos retornáveis. E a galera arremessa também esses, é uma loucura. Situação tão ruim com o filho dele, espero que não venha acontecer novamente com eles ou com ninguém. Mas pra isso, os clubes precisam se mexer, né? Até o dia que acontecer alguma coisa séria, né, imagine? O dia que atingiu o olho de alguém.
0: Exatamente.
3: Né, alguém tem uma lesão mais séria. Ah, porque nunca vai acontecer, nunca acontece. Nunca, não vai acontecer nunca. Ao dia que atingiu uma pessoa idosa e causar uma lesão, no dia que atingiu um bebê. Tem gente que traz crianças pequenas, né? Crianças muitas vezes ainda de colo e tá você arremessando copo pro alto, né? É lamentável.
0: E ele, a gente fala aqui de cerveja e tal, mas pode ser qualquer outro tipo de líquido, tá? O pessoal perde a linha aí em qualquer situação.
3: É, geralmente é a galera que tá bebendo cerveja, né?
0: Mas, que aí já tá com aquele copo, e tá com aquele copo com a cerveja meio quente já, né? Porque tá enrolando ali, às vezes tá na resenha e tal, não sei o que, o copo tá quente, a cerveja ali tá quente e acaba jogando. Ah, mas vocês estão reclamando? Sim, estamos reclamando, porque isso daqui a pouco pode escalonar para um problema muito maior, até chegar ao ponto de não ter mais nada que você possa utilizar como ativo. Vai sobrar somente uma água no bebedouro, tá?
3: Obrigado, imagine, obrigado, porque até isso, né? Minha preocupação daqui a pouco até é essa, porque a gente tem alguns estados aí, alguns estados no Brasil,
0: exato,
3: que nem permitem, né, o consumo de bebida alcoólica, por exemplo, e quando não se permite o consumo de bebida alcoólica, muitas vezes é para evitar esse tipo de situação, que a pessoa vai ficando alcoolizada e ela vai perdendo um pouco o fio da meada e acaba causando uma situação de transtorno como essa. Até o dia que daqui a pouco acontecer alguma coisa séria, sabe como é que são as coisas aqui no nosso país, né, imagina? Ninguém vai trabalhar com a prevenção.
0: Não,
3: mas aí quando acontece a medida, é uma medida muito forte, aí já vem a medida proibitiva, de não pode mais vender cerveja. Então, se as pessoas estão tacando o copo pro alto e daqui a pouco lesionam alguém, machucam alguém, causam uma situação um pouco mais contundente, então agora eu vou proibir o consumo da bebida. Ou então só pode, tem estado que é assim, só pode consumir a bebida no bar, né? Na região ali dos corredores. Você não pode ficar posicionado na
0: arquibancada. Pra arquibancada você não leva o copo.
3: Exato, eu sou um cara que adoro vir pro estádio, adoro tomar minha cerveja, né? A galera tá reclamando aí que tá apertada, que tá com falta de dinheiro, mas a cerveja no estádio é cara e a galera tá arremessando pro alto, né? A cada gol da equipe. Entendo o momento de alegria, não vem com esse papo também de ai, pitiba raiz, ai que mimimi, que pipipi, que pipipi. Geralmente esse é o argumento de gente boçal, de gente imbecil que não sabe conviver em sociedade. E lamento muito porque é uma criança, né? Passa por um momento que é traumático, que é ruim, né? Agora o moleque vem pro estádio, de repente, já com um pouco mais de medo, ou você tem que recalcular o posicionamento que tu vai ficar, né? Porque tem muita gente, imagina, que não gosta de ficar, que até gosta de ficar nesses assentos mais colados no campo, mas que não ficam justamente por isso, né? Que é um lugar onde você tá mais vulnerável. Quem tá no mesmo setor que você e tá atrás, tá arremessando copo, e quem tá no setor de cima, cara,
0: tá arremessando o copo.
3: Aí você tem que ficar calculando onde você vai ficar. Aí de repente é uma criança que quer ficar um pouco mais perto, quer ver um banco de reservas, quer ver um jogador mais próximo. Aí essa criança tem que ficar lá atrás por uma medida de prevenção que não deveria existir, pô. Você deveria escolher qualquer lugar da arquibancada pra curtir o seu jogo em paz, não um imbecil qualquer atacando copo de cerveja pro alto.
0: E o Farias lembrou bem, né, do pessoal ficar mais perto da beirada do campo ali, do banco de reservas, no Maracanã, no Newton Santos. Em São Januário é um pouco mais difícil porque tem aquele acrílico na frente, né? Mas no São Januário, no Maracanã, a criançada fica com cartaz pedindo camisa de jogadores, né? Ali na beirada, ali bem próximo, justamente na saída do túnel ali do Newton Santos, por exemplo, na entrada do túnel

0: também do Maracanã, a criançada fica com cartaz pedindo camisa dos jogadores ali, podendo interagir, ter um contato um pouco melhor. E uma situação dessa, um copo arremessado de longe, vai desmotivando a criança. O relato do pai, por exemplo, no nosso WhatsApp, é um relato que você já viu o desânimo na voz dele, de poxa, não sei se a próxima vez eu venho com o meu filho, já gera essa dúvida também. Pô. É difícil, a gente já tem que medir o jogo que a gente vai levar uma criança, por exemplo, porque nem todo Exato. Clássico já dá pra, né, a gente consegue fazer isso. A gente já tem que escolher qual jogo a criança vai estar presente, até por uma questão de segurança. Você sozinho, na hora que dá algum problema, se acontecer, você consegue se virar. Agora, quando você tem alguém acompanhado ali, fica uma situação muito mais delicada. Enfim, consciência, né, cara? Vamos pensar um pouquinho melhor nesse convívio em sociedade, beleza? O Pizurno das Américas participando por aqui, o Jockey dizendo que o Fogão teve mais sorte do que juízo, mas ter sorte é bom também. E a Thaís Santana dizendo vencemos e é o que importa. Teve mais sorte que juízo, mas a sorte é bom também de vez em quando pro lado do Botafogo. Mais um zap, o pessoal participando com a gente, 21 995 57 1013, fala aí.
1: Fala galera do Fim de Papo, Dodô de Nova Iguaçu. Imagine Farias. O Guinho foi o Cucurela do Botafogo, meu irmão. Moleque deu aula. Abraço.
0: Valeu, irmão. Cucurela do Botafogo, Farias.
2: Não, então. Porque o Guinho fez uma partida realmente.
0: Foi bem demais.
2: E assim, jogando amarelado, né? Ele toma um amarelo. Deixa eu pegar um minuto aqui, exato. No primeiro tempo nem foi culpa dele. O Matheus Martins erra uma jogada tola, erra um passe tosco no primeiro tempo. E o Guinho, com 25 minutos, toma um cartão amarelo. E aí é moleque, né? Moleque muito jovem. O Guinho, se eu não me engano, tem 19 anos de idade. Vou confirmar aqui também a idade dele. E aí tem que se manter, né, numa posição que você dá combate o tempo inteiro. Você tem que, o tempo inteiro, tentar desarme, tentar fazer uma falta mais tática. E o Guinho foi muito bem, cara. 19 aninhos de idade. Ele já vinha bem antes da pausa pra Copa. Na verdade, ele recebeu pouquíssimas chances. Mas as chances que ele recebeu foram chances substanciais. Ele entra, por exemplo, no jogo contra o Corinthians. Naquela partida também, ele até sai um gol do Corinthians em cima dele, depois ele consegue corrigir a rota, ele consegue se reequilibrar na partida e se sai bem. Aí depois ele reaparece contra o São Paulo, ele teve contra o Corinthians 90 minutos, aí 73 minutos naquele jogo contra o Independente Petroleiro, que não vale de nada, aquele jogo fora de casa. Depois, contra o São Paulo no Morumbi, 76 minutos de atuação, 90 minutos contra o Bahia marcando um golaço, e hoje mais 90 minutos com uma atuação realmente muito sólida, muito interessante por parte do Guinho. Gostei, e gosto mais dessa força mental do cara, né, de se reequilibrar no jogo, repetindo, né, o jogo contra o Corinthians, um gol em cima dele, uma suposta falta, aquela coisa do pô, bobeou, deu espaço, Corinthians amassou na marca, o Guinho se recuperou, fez uma boa partida naquela ocasião, o Botafogo venceu hoje, tomou um amarelo cedo, não por culpa dele, tendo que fazer falta tática por conta de erro do colega de equipe, e mesmo assim mantém uma serenidade para conseguir concluir o jogo sem tomar um novo cartão, sem fazer faltas mais duras. Boa partida do Guinho, cara, boa atuação do moleque.
0: Cara, eu vou te falar, o assunto do copo de cerveja tá rendendo, tá?
2: Ah, claro, eu sei que esse assunto
0: é. A Nath Ramos tá aqui, ó, concordo, já tá muito complicado levar as crianças pro estádio, realmente, cara, tá muito difícil da gente conseguir. Eu sou defensor, por exemplo, do Miss 11 da minha. Eu sou defensor dos jogos que são no gap serem mais também com outra discussão, né, uma discussão mais além também. Então, assim, eu sou um defensor sempre de que a gente possa ter mecanismos para as crianças estarem mais presentes no estádio o tempo todo. E sempre que possível também colocar as crianças dentro de campo com os jogadores ali, para terem aquele clima, para terem aquela atmosfera do que é um jogo de futebol, que é uma coisa que a gente utiliza para se divertir. A gente trabalha com o futebol, eu, o Farias, a galera que tá aqui na TMC, muita gente que a gente conhece também trabalha com futebol, mas a gente se diverte com isso aqui também. Acho que a parte principal é a gente fazer isso como diversão. E eu acho que a criança tem a oportunidade de se divertir com isso também, é fundamental. Então acho que a gente precisa criar essas memórias cada vez melhores. Perfeito, aí para as crianças Perfeito. Estarem presentes, cara. Esse é o caminho. A Nath Ramos está dizendo aqui que, na verdade, vou ler a mensagem do Kelvin antes aqui, que está dizendo: Medina hoje não jogou nada e o meio-campo do Botafogo sentiu muita falta dele. Ele teve uma chance que foi um gol perdido, né, Farias? O Medina, na frente do brasão ali, acabou não pegando legal na bola, desperdiçou uma oportunidade. Se eu não me engano, o jogo já tinha acabado de ser empatado pelo Santos e o Medina desperdiçou a chance de botar o Botafogo à frente.
2: Então, eu acho que assim, além do gol perdido, né, porque de fato é uma chance desperdiçada, claríssimo.

0: Mas não pode. Ah, mas é volante, é meia, é ponta, é zagueiro, é goleiro, é gandula. Não pode perder aquele gol. Eu não poderia perder aquele gol. Então, de fato, faz muita falta. Mas olhando pro jogo como um todo, eu acho que assim, não é a melhor versão do Medina. Em alguns momentos ele segurou demais a bola, faltou entender melhor como dar esse ritmo, soltar, escolher alguém para acionar o passe e se apresentar num ponto futuro. Apesar de eu entender também que a formação inicial não o favorece tanto. Com tantos homens de ataque ao espaço, com tantos jogadores que gostam de atacar em velocidade, fica difícil de encontrar esse diálogo. Quase sempre o jogo te força a tentar o passe na profundidade, que o Medina tem também com muita qualidade. Então você acaba forçando muito nesse sentido. No primeiro tempo, muitas vezes, quem fazia um pouco mais de papel de meia, além do Medina e do Guinho, era o Matheus Martins. Matheus Martins jogava aberto pela esquerda, e o Teles ganhava o corredor pela esquerda, e o Matheus Martins dava um salto para dentro. Só que o Matheus Martins não tem essa qualidade, né, para fazer o jogo fluir. Então consigo entender também, em matéria de marcação, eu já não acho o Medina o cara mais físico do mundo, mais intenso. Ele é um cara que tem boas referências assim, de ocupar o espaço, ele entende bem onde ele tem que se posicionar para dar os botes, mas ele não tem uma marcação tão impactante. Então muitas vezes o atacante adversário, o jogador adversário supera ele com uma certa tranquilidade. É um ponto que eu acho que ele precisa corrigir, apesar de eu entender também que já tem uma certa idade, que eu não sei se dá para ajustar tanto isso. Enfim, eu acho que foi uma partida nota 6 do Medina. Assim, o gol marcado ajudaria a elevar essa nota, mas ao mesmo tempo assim, não achei tão ruim, como o teu amigo falou. Não acho assim, não jogou nada, não acho. Foi uma partida em que ele peca em alguns pontos, apesar de, repito, né, importante entender o contexto no qual a equipe joga, para entender também como que o atleta acaba agindo. Ele força muito o passe, ele de repente não cadencia o jogo quando é necessário, porque talvez não tenha companheiros de equipe para isso, principalmente naquela formação no primeiro tempo.
1: Boa, Gabriel Farias analisando aí também o desempenho. A Thaís Santana tá perguntando aqui se dá pra vencer a Sula pelo menos, Farias. É só o primeiro jogo do pós-copa.
0: Isso, independente desse primeiro jogo, acho que a Sul-Americana é um sonho acessível, porque não é lá uma competição de altíssimo nível. Temos até equipes tradicionais, né? Tem Boca e River, se eu não me engano. Temos São Paulo, Grêmio, Santos, o próprio Santos, né? O Vasco tá, enfim. Dá pra sonhar. É um mata-mata também, é difícil, né, de entender o que acontece em mata-mata. Mas dá, se tem uma chance de título pro Botafogo, considerando, né, que a Copa do Brasil já foi pelo ralo. O Botafogo foi eliminado de uma maneira até vexatória contra a Chapecoense. E no Campeonato Brasileiro a gente sabe que chance de título não existe. Então se dá pra sonhar com uma taça no ano, é obviamente a Sul-Americana. Não acho um objetivo impossível, não acho que o Botafogo é o grande favorito, é uma das equipes que estaria no bolo. O fato de ter só duas competições ajuda também, né? Vai alternando só entre brasileiro e sul-americano, o calendário fica um pouquinho mais oxigenado para quem não tem um elenco tão incrível como é o caso do Botafogo.
1: O Jock tá dizendo aqui que não sabe porquê, mas só curte o Matheus Martins quando entra no segundo tempo. E a Nath estava dizendo aqui, ó, que se não levarmos as crianças hoje, amanhã não teremos torcedores mais. E é tão lindo ver o coração das crianças acelerado, vendo o time que ama jogando. É isso. WhatsApp 21995571013. Fala aí.
2: Fala, rapaziada, TMC. Concordo plenamente aí com o Gabriel aí. E antes que fale alguma coisa de raiz e o caralho, coisa de raiz. Eu sou frequentador assíduo desde moleque, tem 38 anos. E, porra, sempre achei uma idiotice do cacete essa parada de ficar tacando copo alto. Isso pra mim não é raiz, isso é coisa de idiota. Além de desperdiçar cerveja, né? Que a gente bebe, eu bebo, você acaba machucando outras pessoas. Hoje eu vi, até o Gabriel conhece aí, o JJ, né? O Jonathan, ele tava saindo, veio uma porra de um copo lá de cima, a gente fica na leste inferior, e quase pegou no filho dele, tava filho no colo, pegou no camarada do lado. Então isso aí, cara, bro, isso aí é coisa de idiota, cara. É surreal como as pessoas são idiotas, e tem que punir, tem que ver isso aí, tem que punir, porque isso daí é coisa de retardado.
0: E assim, imagine,
1: justamente
0: cobrar do clube, né, cobrar do clube.
1: Sim.
0: A gente até se excede, eu peço até desculpa, né, eu dizer até algumas palavras aqui mais duras, chamar de idiota, imbecil, nem é do meu feitio, eu peço desculpa, mas é porque me incomoda muito, cara, pô, um pai mandando um áudio porque o filho tomou um copo de cerveja, imagine, pô, que negócio, né, constrangedor. Não,
1: a gente no estádio, às vezes acontece com a gente já fica revoltado, já fica pé da vida. Tu imagina quando acontece, e assim, a gente, entre aspas, consegue se defender, porque dependendo do momento que acontece, você já tá até olhando para cima e para se, né, de alguma forma ali se defender, se esquivar daquilo que tá vindo. Agora, uma criança que tá preocupada ali com aquele momento dentro do campo, completamente disperso, né? Não tá nem prestando atenção no que tá acontecendo na arquibancada atrás dela, às vezes tá preocupada em abraçar o pai, enfim, qualquer outra situação. E aí, cara, vem uma traulitada lá de cima, você não sabe o que que é. Sem necessidade nenhuma, pode machucar e pode machucar gravemente, seriamente. Enfim, esse é o desabafo.
0: Se isso aí é ser raiz, se isso aí é ser torcedor de verdade, eu vou rasgar meus anos de arquibancada e antes que venham encher meu saco, né? Acabou de participar um amigo aí, né? Falando sobre a experiência dele em arquibancada, o quanto ele já frequenta há tanto tempo. Eu tenho 34 anos de idade, imagine, e desde que eu aprendi a andar sozinho na rua, eu vou para estádio de futebol, vou pro Maracanã, venho pro estádio Nilton Santos. Não escondo de ninguém aqui, né? Sou botafoguense, pago meu sócio torcedor. Sim. Tava brincando antes do jogo, tava contando aqui, né? Que no Botafogo e Remo foi uma rara folga que eu tive num fim de semana. E eu vim aqui acompanhar e me desculpa. Tenho inúmeros amigos de arquibancada que frequentam, alguns são de organizada até, e é uma galera que inclusive tem comprado esse discurso, tá? Eu acho que a gente tem que buscar esse tipo de apoio, principalmente a galera das organizadas, porque geralmente quem é de organizada, digamos assim, controla um espaço da arquibancada, né? E aí naquele espaço a galera, pô, exige ordem, exige comprometimento, a gente critica muito organizada por algumas coisas, mas em outras eles são organizados efetivamente, como o nome diz. E eles cobram muito esse comportamento da galera estar ali focada no jogo, né? E respeitando quem tá do lado, respeitando a limitação de quem tá do lado. O arquibancada é um lugar plural, né? Imagine. Cabe criança, cabe idoso, cabe homem, mulher, cabe preto, cabe branco, cabe todo mundo, cara. É muito legal como o estádio de futebol é um ambiente que te convida a interagir com pessoas que naturalmente não estariam, de repente, no seu ciclo social. No seu círculo social. Pessoas que, de repente, você vai numa noitada com seus amigos, não, dificilmente vai ter uma pessoa de mais idade. E não vai ter, obviamente, uma criança. Né? A criança vai interagir com outras crianças. Aí chega na arquibancada, tem que lidar com um adulto. Uma interação que muitas vezes é legal, né? Da crítica ao jogo, do desabafo sobre o jogo, da comemoração de um gol. O arquibancada é um espaço muito legal. Não vamos estragar, né, um espaço tão bacana como esse. E esse é uma situação que parece que está aumentando um pouco, né? E isso me incomoda bastante. Mas, num país como o nosso, e muitas vezes tendo que lidar com gente mal educada, né, imagine? Parece que a gente tá levantando aqui um baita tema que não vale nada, né? Mas eu acho que vale a pena perder um pouquinho de tempo, gastar um pouquinho de tempo falando sobre isso, sim.
1: Pois é, cara, é isso. A gente faz até um apelo aqui pra galera das organizadas também, pra reforçar esse discurso sempre, porque foi o que o Farias falou mais cedo aí sobre questão de daqui a pouco ter uma punição ser uma coisa mais enérgica. Se a gente fizer um movimento de encontro com o problema e tentar solucioná-lo antes de virar um caos, para todo mundo vai ficar mais fácil. Vamos evitar punição e vamos mostrar também que a gente consegue educadamente resolver algumas situações. Acho que seria interessante que a galera comprasse essa ideia também. Tem a galera que tá reclamando de jogar copo pro alto, nunca machucou ninguém, até o momento que machucar. Quando machucar, aí a gente vai ter que ser punido.
0: Não precisa machucar, imagina. Pô, uma criança foi constrangida, não precisa machucar, cara. Esse é outro raciocínio, assim, limitadíssimo. É um raciocínio com a rasura de um pires. Com uma profundidade de uma piscina infantil. Cara, não precisa machucar, isso. Você constranger uma pessoa é péssimo.
1: É o que eu tô falando.
0: Pra fazer mal a alguém, não precisa agredir alguém.
1: Faz um movimento.
0: Constranger uma pessoa...
1: A gente pode fazer um movimento como sociedade, como torcedor, como apaixonado pelo futebol, um movimento de prevenção de qualquer situação para evitar uma punição lá na frente. É isso. A Thaís Santana comprou a nossa ideia, botou aqui. Chega de jogar copo de cerveja. Essa é a mensagem que fica por aqui. O pessoal também mandando mensagem pra caramba pra gente aqui no WhatsApp. Daqui a pouco a gente coloca no ar. Farias, aquele momento especial pra você escolher, cara. Tava com saudade dessas vinhetas aí? O DJ Marcão aqui tá ansioso, cara.
0: Essa do Bananada, eu não suporto mais essa vinheta.
1: Então vamos fazer o seguinte, vamos começar por ela e depois a gente vai pelo brabo, tá? Vamos eliminar o problema de uma vez. Farias, tá na hora de você escolher quem foi o...
3: O pior em campo!
4: Tadã. O Bananada do jogo!
1: O Torelli diz que essa vinheta no estádio é melhor do que no estúdio. Pra mim é ruim em qualquer lugar, meu amigo. Enfim.
0: Essa linha de raciocínio do Torelli, não. Eu acho ela ruim de qualquer jeito. Eu vou ficar com o Vitinho, errou basicamente tudo que se viu dentro de campo. Eu poderia até assim, ah, Santos perdeu, vou escolher um cara do Santos, mas sinceramente ninguém do Santos me incomodou tanto tecnicamente conforme o Vitinho me incomodou ao longo de todo o jogo. Gosto muito do Vitinho, tá, gente? Eu vou defender muitas vezes. Acho que é um atleta que ainda tem muito pra ajudar, caso o Botafogo não negocie. Mas hoje o Vitinho é o bananada do jogo.
1: Show de bola. E agora é o momento de você escolher quem foi o...
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1: E aí, Farias, quem foi o brabo do jogo?
0: Difícil, hein? Difícil, não é fácil escolher não, porque eu acho que o Botafogo fez um trabalho assim de distribuição, digamos, do protagonismo do jogo. Do lado do Santos, eu vou ressaltar, fazer uma menção ao Bar Real, acho que foi uma partida muito boa, além do gol marcado. Ele foi o cara que mais levou perigo contra o Botafogo, muito lúcido, quando tinha que manusear a bola ali no campo de ataque. Agora, por parte do Botafogo, fiquei com algumas dúvidas. Acho a partida do Guinho muito boa. Acho a partida do Lucas Emanuel uma partida legal para o centroavante. Ah, imagine, eu vou rasgar o protocolo. Não vou ficar de análise detalhada em dados. Eu vou pela magia, eu vou pelo folclore. Lucas Emanuel, primeiro joguinho do moleque como profissional, 17 aninhos e 43 boa. Dias. Lucas Emanuel, golaço, tá? Golaço. Gol de quem entende do riscado, de quem sabe da brincadeira ali dentro da grande área. Lucas Emanuel, golaço que abriu o placar hoje, é o brabo do jogo.
1: Valeu, Farias, determinando aí o brabo do jogo, Lucas Emanuel, fazendo o primeiro golzinho dele, que poderia ser interrompido ali, porque teve o lance do VAR, aquela análise toda, mas depois, confirmado o gol, um beijo pra Thaís Santana, dizendo aqui que já foi descansar, valeu demais, tamo junto.
0: Beijo.
1: O Jock tá dizendo aqui, ó, jogo do Remo, cumprimentei o Farias rápido pra não atrapalhar o lazer do amigo.
0: Tamo junto, pai, mas pode cumprimentar com calma também, não precisa abordar rápido não, eu atendo a todo mundo muito bem.
1: Pode trocar ideia na boa.
0: Se cerveja na mão, melhor ainda, aí a resenha desenvolve, sem jogar a cerveja pro alto, né? Cerveja é pra dentro, né, imagina? É pra dentro.
1: Exatamente, consuma. Dentro, consuma.
0: Consuma com moderação, sim.
1: Pô, com responsabilidade.
0: Se for beber, não dirija. Se for beber muito, tem alguém do lado pra te dar um suporte, evite te dar trabalho pra quem tá do seu lado, mas ó, cerveja não é pro alto, é pra dentro.
1: Vou te falar, quando eu era mais novo e solteiro, tinha uma coisa assim, que assim começou a campanha de se beber não dirige e tudo mais, foi pegando aquele apelo maior, eu utilizava da seguinte frase, se for beber, se dirigir, não beba, mas se for beber, tô aceitando convite aí, vambora, entendeu?
0: Sempre aposto.
1: É isso, pô. Não tem por que não ser assim. Farias, um abraço pra você, bom descanso, irmão, tamo junto, até a próxima, tá?
0: Tamo junto, irmão, satisfação mais uma vez, um grande abraço a você e a todos que nos acompanharam, desculpe aí pelo desabafo aí no assunto cerveja, pelos excessos, né? Passei um pouquinho do ponto em alguns momentos, peço desculpa, mas é isso, vitória do Botafogo, até a próxima.
1: Valeu, Farias, bom descanso pra você. Daqui a pouco também um Brandão descansando, a galera da TMC nesse retorno do Brasileirão. Voltamos! Estamos de volta no nosso quintal para falar de futebol, de campeonato brasileiro. Estamos repercutindo o que foi o Botafogo vencendo a equipe do Santos por 2-1. E daqui a pouco a gente fala também de Vitória e Vasco da Gama. WhatsApp 21 99557-1013. Fala aí.
6: Boa noite, galera TMC.
1: Boa.
6: Boa noite, Gabriel. Boa noite, Nadine. Com relação ao copo na cabeça da criança, na minha torcida, é expressamente proibido o arremesso de copos pro alto. Eu sou Flamengo. Porque além de afastar o povão, que ninguém vai pro estádio pra tomar uma copada na cabeça de sei lá o quê. Isso danifica os instrumentos, machuca as crianças, os nossos filhos, as crianças que frequentam o estádio, mesmo não sendo de organizada. Então, do nosso espaço, a gente tenta coibir ao máximo. Acredito que nossas co-irmãs também. Valeu, abraço.
1: Valeu, irmão. Obrigado, tamo junto. Mais um rapidinho, WhatsApp 21 99557-1013. Fala aí.
7: Fala, galera do Papo.
8: Então, e assim, imagine.
1: Fala.
7: Papo TMC, Gabriel. Cara, eu tô saindo com minha filha do estádio, tá? Minha filha tem 6 anos. Mas eu sou lúcido. Eu sou do estádio. A gente vê aí nos jogos de Copa do Mundo, todos os países, quando sai o gol, todo mundo jogando a cerveja pro alto. Eu acho que é uma coisa que o povo tem que aprender a jogar a cerveja pro alto. Uma coisa é você jogar o líquido pro alto, outra coisa é você jogar o copo pro alto. Então, a galera tem que só se policiar isso. Isso é normal, irmão. Isso é futebol, não adianta. Eu sei que, porra, eu tô com minha filha de 6 anos, eu poderia ser nela e eu ficar puto da vida. Então, assim, eu só acho que as pessoas têm que aprender. Tem que jogar o líquido pro alto, não o copo pro alto. Eu acho que é muito mais válido ensinar isso do que banir de beber uma cerveja, de, entendeu?
1: Exatamente.
7: Porque a gente vê na Copa do Mundo aí, em vários outros países, quando sai um gol na Inglaterra, porra, que ia de cerveja pro alto, entendeu?
1: É isso. Cara, enfim, é uma discussão ampla e simples de resolver. Só você quer jogar alguma coisa, pô, tu joga o líquido, pô. Leva papel picado no bolso, enfim. Dá teus pulos aí. Ó, rápido break, daqui a pouco a gente volta pra falar de Vasco da Gama e Vitória e volta também com a coletiva do Franklin Carvalho, tá? 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
1: Volta na TMC com fim de papo para você que tá acompanhando a gente no Rio de Janeiro, em Brasília e também em BH, 101.3 FM Rio de Janeiro, 100,1 FM Brasília, 88.7 BH. Valeu demais para você que tá acompanhando a gente no carro, no celular, no YouTube TMC Esporte. Deixa o like, se inscreve no canal, ativa as notificações e vamos junto e vamos participando aí também. O Luciano Breves está dizendo aqui: babaquice jogar cerveja pro alto, concordo, melhor é beber. O Seja Esteja por aqui também, participando com a gente. Um abraço pra galera que tá com a gente no nosso YouTube, você que tá mandando mensagem no nosso WhatsApp também. Valeu demais, tamo junto, tá? Vasco da Gama, cara, o Vasco da Gama perdeu pro Vitória jogando fora de casa. Com um erro absurdo do sistema defensivo. O Léo Jardim cobrou o tiro de meta. O Robert Renan deu um passe pro Cauã Barros, sinalizando pro Cauã fazer a jogada para lateral esquerda. O Cauã se enrolou, o Tárzia recuperou a posse de bola já na entrada da área do Vasco. O Renato Kaiser recebeu, lei do ex, e aí é uma lei que não falha no futebol brasileiro. O Renato Kaiser fez 1-0 e o Vasco da Gama perdeu o jogo no Barradão. A gente acompanhou esse jogo aqui simultaneamente com Botafogo e Santos, que aconteceu no Nilton Santos. Eu pude observar melhor esse jogo e preocupa, tá? O Pedro Emanuel vai ter muito trabalho com esse time do Vasco aí, sobre principalmente essa saidinha de jogo, né? Esse tiro de meta curto com jogadores se complicando na saída de jogo. Uma galera revoltada com Cauã Barros aqui no nosso WhatsApp, mandando mensagem, reclamando muito do Cauã Barros, pessoal reclamando também dessa mania de bater o tiro de meta curto ao invés de dar um chutão lá pra frente, enfim, pessoal muito revoltado, muito chateado também com essa situação do Vasco da Gama. E antes da gente ouvir a sonora do Franklin Carvalho pelo Botafogo, só pra atualizar a tabela de classificação, tá? O Palmeiras líder com 18 pontos, Palmeiras líder com 18 jogos e 41 pontos, o Flamengo em segundo com 34, o Fluminense em terceiro com 31, o Atlético Paranaense em quarto com 30 e o Bragantino em quinto lugar com 29 pontos. Bahia tem 26, Curitiba 26, São Paulo 25, mesma pontuação do Botafogo. Botafogo tá na nona colocação com 25 pontos e é a mesma pontuação do Vitória, que venceu o Vasco. Vitória tá em décimo com 25 pontos. Próximo compromisso é Botafogo e Vitória no Nilton Santos. Então a gente já vai ter um confronto direto na próxima rodada, pelo menos por enquanto. Atlético Mineiro tem 24 pontos, junto com Corinthians e Cruzeiro, 11º, 12º e 13º. O Internacional em 14º com 21 pontos, a mesma pontuação de Grêmio e Santos. Internacional, Grêmio e Santos com 21 pontos. Na zona de rebaixamento, o Vasco tem 20 pontos. O Remo tem 18 pontos. O Mirassol tem 16. E a Chapecoense, 9 pontos na zona de rebaixamento. Essa é a classificação do Campeonato Brasileiro. Vamos fazer o seguinte: vamos ouvir o Marçal na zona mista. Rodrigo Brandão mandou pra gente aí. Fala com a gente.
2: Jogou bem, a gente jogou bem. Ontem eu comentei na Botafogo TV que ia ser um jogo aberto, os dois times queriam jogar. A gente ganhou, então é mais fácil dizer para você que foi positivo. Mas eu tenho certeza que, de certa forma, acho que para todas as equipes é sempre bom treinar, para todos os treinadores é bom ter mais tempo para arrumar uma coisa ou outra ou fazer algum ajuste. Então é difícil de dizer exatamente, mas tempo de parada é sempre bom para todos, eu acredito.
3: Marcelo, é o seguinte, o Edson DJ, Conexão Rapaz Esportivo, queria te fazer uma pergunta. Essa mudança administrativa do Botafogo, nesse momento, você como um dos líderes do grupo, junto com o Técnico, como é que o grupo está reagindo a isso? Como é que o grupo está recebendo essas informações ou não está? Como é que vocês estão acompanhando aí essas mudanças administrativas que o Botafogo está sofrendo no momento?
2: Cara, como eu disse anteriormente, a gente não se envolve muito nisso. A gente, todos nós temos um contrato com o clube e não compete a gente ficar discutindo muito sobre mudança, não vai mudar nada. Então, eu, Alex, o Alan, o Edenilson, o Vitinho, que somos os capitães do time, a gente tenta se envolver o menos possível nisso e confiando que aqueles que são responsáveis por essa mudança, por conduzir o clube, esteja fazendo um bom trabalho. Então, se a gente começar a se envolver lá, gente não tem informação para isso, acho que não faz muito sentido, vai acabar atrapalhando o vestiário, então a gente blinda o nosso vestiário, trabalha para que a gente possa ganhar os jogos dentro de campo.
4: Marçal, você como um dos líderes do elenco, né? Você pode falar, acho que muito bem com propriedade, que nesses dias, nos últimos dias saiu na imprensa, né? Uma notícia que o John Textor teria ligado para alguns jogadores do Botafogo, dizendo que o Botafogo acabaria com a sua saída. Quero saber de você, que é um dos líderes do elenco, como você mesmo disse, se houve esse contato com alguns jogadores e se houve, se esse contato chegou até você.
2: Com certeza não chegou, ele não entrou em contato, porque senão chegaria a mim. A gente tem um carinho imenso pelo John. Botafogo ganhou o que ganhou por causa do John. A gente relaciona de fato, né, Botafogo com o John Textor diretamente, até haver uma mudança, se houver. A cara do novo dono, da nova empresa, começar a aparecer mais com o Botafogo e a gente começar a relacionar. Por enquanto, a gente ainda tem esse sentimento e o maior carinho pelo John. Independente do que vai acontecer, a gente quer que o Botafogo saia vencedor, o Botafogo se beneficie e, do mais, a gente deseja o melhor pra ele.
1: Cara, eu vou te falar, aspas fortes aí do Marçal, principalmente sobre John Textor. E gostei, tá, do posicionamento dos jogadores do Botafogo com relação a se blindarem ao tudo que acontece de forma externa, né? O Farias até comentou sobre isso, sobre a questão do ambiente, né, do Botafogo ali ter sido blindado durante boa parte da primeiro semestre aqui do Campeonato Brasileiro, antes da pausa da Copa. Então, interessante demais essa fala do Marçal aí na Zona Mista. Mais uma vez agradecendo ao Brandão aí pela moral de mandar esse material pra gente aqui pro Fim de Papo, tá lá acompanhando os bastidores também dessa vitória do Botafogo por 2-1 sobre o Santos. Vamos ouvir o Franklin Carvalho, treinador do Botafogo, que falou após a vitória por 2-1, Botafogo 2, Santos 1, no Nilton Santos.
5: Boa noite, primeiramente parabéns pela vitória. Queria que você falasse um pouquinho de como você viu a vitória de hoje e também sobre os meninos que fizeram os gols, meninos da base. Hoje a gente teve 4 joias do bairro como titular e o Lucas Emanuel tem um dado legal, ele foi o mais jovem jogador do Botafogo a marcar gol no Campeonato Brasileiro com 17 anos e 43 dias. Então acho que vale a pena falar um pouquinho deles também, que decidiram o jogo de hoje. Obrigada.
6: Boa noite. Obviamente que a cara de quem ganha nunca é igual à de quem perde. Ainda assim, como já aconteceu noutros jogos, já ganhámos no final, já perdemos no final. Perdemos o controle do jogo no segundo tempo, contra a minha vontade, obviamente. Nós criámos muitas chances, o adversário também teve chances, nomeadamente em sequências de bola parada, que é o momento do jogo, mas teve, excetuando aquela do primeiro tempo, do Miguelito, que o Mateus perde a bola ali na primeira fase e o Léo defende para o posto. As outras oportunidades que me lembro do adversário é após bola parada, que, como eu disse, é um momento do jogo e é assim que nós sofremos até o gol. Mas recordam que nós temos chances para fazer o segundo gol. O Medina, acho que já estava 1-1 quando tem aquela chance. Depois ainda temos do Cauã, temos do Cadir. Acho que o mais importante hoje era ganhar os 3 pontos. Para nós era importante, depois do trabalho que fizemos nestas últimas 3 semanas e meia ou 4, era importante começar este segundo semestre com uma vitória. Gostei da entrega e da intensidade dos jogadores, da disponibilidade, que foi total, e acho que isso fez diferença na parte final. O reflexo disso é o segundo golo do Cadir. Relativamente aos miúdos, aos atletas da base, eu venho dizendo que a nossa linha orientadora, nossa do clube, diretoria e da comissão, é: nós temos que olhar em frente e nós estamos a ver uma luz a brilhar, ou uma estrela a brilhar, que vem de encontro a nós com coisas boas. E se os atletas têm qualidade, tenham eles 17, 18, 20 ou 37, eu tenho que os meter. O Cabral machucou há 2 dias atrás no treino, ou 3. Tínhamos o Lucas ou o Cadir, optámos pelo Lucas. O Lucas fez gol em todos os amistosos, acho eu, que nós fizemos na pré-temporada, mas quando é no tribunal, quando é competição a sério, é diferente. Ainda assim, isto é um gol a Lucas, porque ele se há coisa que ele tem de bom é a capacidade de finalização. Se você me perguntar se ele fez um bom jogo que me preencheu, que me agradou, eu digo que não. Se você me perguntar se eu fiquei satisfeito com este golo, obviamente que sim. E não é qualquer avançado que faz este golo. E depois temos aqui um dado que é diferenciador, que referiu, que é a questão da idade. A personalidade que o Lucas tem com 17 anos e 43 dias não é fácil de encontrar. E nós acreditamos na qualidade que os atletas têm, metemos-os lá dentro e depois eles dão resposta ou não. O Kadir, finalmente, eu disse-lhe, finalmente fez um golo. Um golo importante para nós, um golo importante para o próprio Kadir. Mas isto revela que nós temos soluções dentro da casa. Não adianta estar sempre a procurar fora, quando nós temos qualidade cá dentro. Portanto, fiquei muito satisfeito com os três pontos e com o desempenho não só dos atletas da base, mas como com todos. O Marçal entrou 7 ou 8 minutos com o Mateu, e o Marçal é que mete a bola nas costas, que era um momento que nós frisámos e trabalhámos durante esta semana para este jogo em específico, e o Marçal mete aquela bola e o Kadir acaba por ganhar uma segunda bola e faz gol. Portanto, fiquei muito satisfeito com o desempenho de todos os atletas, estão todos parabéns.
7: Franklin, tudo bem? Sou o Flávio Vinique, do SBT. Eu queria te ouvir sobre o Lucas Emanuel. Você falou agora do que te impressionou também durante esse período de Copa do Mundo, jogo treino, dos gols que ele fez. Eu queria te parabenizar por ter a coragem de apostar nele, colocar ele como titular. Tudo bem que você tinha problemas no elenco, mas não é qualquer técnico que pega um garoto de 17 anos que nunca jogou no profissional e coloca para começar um jogo de Campeonato Brasileiro. Muita gente tem receio, tem que ir com calma, e você foi corajoso e imagino que não se arrependeu.
6: Não, obviamente que eu percebo a questão e a reflexão sobre a coragem. Nós estávamos com menos opções porque o Cabral machucou, mas como eu disse, tínhamos a opção também do Kadir. O Lucas, há um responsável para o Lucas estar aqui hoje, que é o Léo Coelho, que me falou do Lucas Emanuel, que eu não conhecia. O Lucas era do Sub-17, e eu vi 0 jogos do Sub-17 em abril e maio, e o Léo Coelho é que me falou dele em maio ainda, e eu disse, na pré-temporada vamos chamar o Lucas, porque eu quero ver o Lucas. Portanto, mérito para o Léo Coelho. Depois, mérito para o Lucas, porque chegou ao elenco da equipa principal, da equipa profissional, e tem tido um comportamento exemplar. Lucas, Vitor Hugo e Eric, os três atletas do Sub-17, têm tido um comportamento exemplar, não só pela qualidade, mas pela capacidade de trabalho, que são fatores que eu reconheço e gosto de que os meus atletas têm. Depois, nós temos um elenco recheado de bons profissionais, mas acima de tudo boas pessoas. E este grupo de atletas para receber é muito forte. Eu vi o Alex a falar ali numa TV, a falar sobre esses três atletas do Sub-17, e o Alex, para além de reconhecer a qualidade que eles têm, ou que têm apresentado, e saber a diferença, porque o Alex é um jogador que jogou seleção Manchester, Inter, Porto, Galatasaray, fez uma carreira mais ou menos, portanto sabe do que é que está a falar, para além de reconhecer essa qualidade de futebolista que os três têm, falou do compromisso e da adaptação que eles tiveram no nosso grupo, porque eu acho que é fácil entrar no nosso grupo. Mas nós não podemos começar aqui a embandeirar em arco e pensar que o Lucas está preparado para jogar 90 minutos hoje, 90 minutos para amanhã, e que vai resolver os próximos três jogos, porque não vai. É importante ter os pés assentos no chão. Eu só hoje é que lhe disse que ele ia jogar. Não sei como é que aconteceram uma provável escalação e o Lucas estava, mas hoje é que o chamei e disse que ele ia jogar. A postura dele foi dentro do que eu esperava, porque é um atleta com personalidade. Faz-me lembrar muito o atleta que eu treinei em Portugal, que é o Vitinho, que agora está em Itália, pela forma de jogar e pela personalidade que tem, mas tem muita coisa a melhorar. Há uma coisa que eu não lhe vou ensinar, que é finalizar. Isso ele tem, nós hoje vimos. Agora está muito cru, está muito verde nos outros aspectos do jogo e vai melhorar, tem um caminho longo para percorrer. Não está preparado para ser jogador do 11 do Botafogo com regularidade, não está.
8: Boa noite, Franklin, tudo bem? Pedro Brandino, Arena Alvinegra. Eu queria te perguntar em relação a algumas mudanças.

0: Ele fez um grande jogo, apesar de agora no fim estava a arriscar escusadamente, mas fez um grande jogo. Mas com a bola tem mais conforto à direita. E o Ferra tem menos desconforto à esquerda que tem o Justino. Eles vinham jogando assim, o Justino à esquerda, o Ferra à direita, quando jogavam juntos. Mas nós entendemos, após estas três semanas, após a parada, que eles se sentem mais confortáveis assim, e a própria equipe. Depois não nos podemos esquecer da experiência que o Ferra tem, que o Ferraresi tem, e que o Justino também não tem, mas vai conquistar. Portanto, é normal que tenha mais conforto à direita, em comparação um com o outro. Relativamente à questão dos pontas, nós hoje tínhamos o Montor de fora, com três amarelos. O Cabral e o Vila têm um entendimento muito bom para procurar esse espaço entre linhas que nós queremos. Com a ausência do Cabral, o Lucas não tem essas características. Nós procuramos uma coisa diferente. Tivemos pouca ligação por dentro, principalmente no primeiro tempo. O adversário estava homem a homem e nós estávamos a meter muita bola longa. Com a entrada do Santi procurámos isso, ter um homem que andasse ali. O Santi estava a conseguir desbloquear. E com a entrada do Ed procurámos o mesmo. Estávamos indecisos entre o Jordan e o Ed e depois alterámos para o Ed. Por causa disso mesmo, que era para alterar ou para criar dificuldades à referência individuais que o adversário procurava. Portanto, foi só nesse sentido. Agora com o Vitória, ainda não vi o Vitória. Quando vi, vamos ver se vamos com o Vila e com o Mateus, se vamos com o Cauã e com o Vila, se o Monte joga por fora, se o Santi e se o Ed. Vamos ver, felizmente, nós no nosso elenco temos algumas opções com características distintas que nos permite olhar para o jogo de uma forma ou de outra e dar resposta, que é esta resposta que eu quero. Eu gostei muito do jogo do Vila hoje. Para mim, foi o melhor jogo que ele fez desde que nós chegamos.
1: Franklin, aqui é João Pedro Fragoso do Globo, parabéns pela vitória. Durante a semana você falou que tentou, durante o período de treinamento, fazer a equipe parecer menos desposicionada. Eu acho que foi esse o termo que você usou. Dito isso, eu queria te perguntar o que você planejou da escalação do Botafogo com quatro atacantes e o que você achou dela dentro de campo na prática. Se você acredita que o Botafogo foi mais organizado, talvez mais posicionado em campo, principalmente na hora da transição defensiva, que vinha sendo um problema do time do primeiro semestre. Obrigado.
0: Não é por jogar com quatro atacantes que vou estar mais ou menos posicionado, se eles cumprirem com as funções ou com as tarefas taticamente. E nisso o Lucas e o Cauã no primeiro tempo tiveram uma preocupação grande de encontrar o gatilho ou o timing de pressão que nós queríamos. Acho que a resposta está, se nós olharmos para o jogo, o adversário em ataque posicional ou em ataque organizado, eu não me lembro de nenhuma chance do adversário. Posso estar equivocado, mas não me lembro. Tem aquele lance que o Mateus perde a bola na primeira fase, depois há uma tabela e Miguelito finaliza o lado, defende para o posto. Depois tem estas três ou quatro no segundo tempo, em que eu me recordo, na minha mente está, que foi em sequência de lances de bola parada. Portanto, acho que estivemos mais equilibrados. No final do primeiro tempo, eu ao intervalo chamei a atenção do Hugo por causa disso, do Guinho, que estávamos a arriscar escusadamente, tínhamos feito gol, o adversário estava a deixar dois homens na frente e nós estávamos a ficar ao meio homem escusadamente. É este ponto de equilíbrio que eu quero encontrar, isto que me está a falar quando eu falo de nós estarmos posicionados é nisto, que os nossos volantes muitas vezes são atraídos pela bola, escusadamente, ou não pode acontecer, quando tem dois homens atrás, mas não podemos estar 2-2, 2-2, ainda para mais quando estamos em vantagem no marcador.
2: O Franklin Carvalho falando dessa vitória de 2-1 sobre o Santos no Nilton Santos e enaltecendo aí também que teve conversas com o Guinho para corrigir alguma coisa do primeiro pro segundo tempo. Baita partida do garoto Guinho. Rápido intervalo, daqui a pouco a gente volta pra reta final do nosso fim de papo. 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

0: Papo TMC, agradecendo a sua audiência, hein? Tamo junto, lembrando que amanhã, a partir de meio-dia, tem Papo de Craque, primeiro tempo aqui na TMC, repercutindo essa rodada do Campeonato Brasileiro e também já projetando o jogo de amanhã do Fluminense pelo Brasileirão também. WhatsApp 21 995571013, fala aí.
1: Boa noite, TMC, Carlão. Pra mim, a culpa maior foi do Robert Renan. Porque daquela bola pro jogador de costa marcado por dois adversários e de frente pro campo. Estica essa bola pra alguém, arrisca um lançamento ou então dá um chutão. O Vasco já tem a sina de dar gol pro adversário, ele ainda arrisca aquela jogada? Robert Renan errou. Um abraço.
0: É verdade, o Robert Renan, ele dá o passe pro Cauã Barros, coloca a culpa no garoto, né? Passa o risco, né? Transfere o risco ali, a responsabilidade pro Cauã Barros. Mais um zap, 21 995571013, fala aí.
2: Fala, galera do TMC. Fala. Falando. Que satisfação tê-los novamente.
0: Obrigado.
2: No Campeonato Brasileiro. Eu rodando pelo Rio de Janeiro, fim de papo, comentários, uma narração ótima, um jogo animado.
0: Nostalgia.
2: Muito bom estar de volta com vocês. Tava cansado de só paulista narrando.
0: Pera aí.
2: Valeu, galera. Um abração.
0: Valeu, irmão, obrigado, tamo junto. A gente tava com saudade também de poder contar tudo isso aqui pra vocês, beleza? Amanhã tem Fluminense e Bragantino, 8 da noite, a bola rola no Maracanã. A gente tem o programa, o Papo de Craque, segundo tempo da TMC, a partir das 5 da tarde, tá? 5 da tarde tem o Papo de Craque TMC com o segundo tempo, com o Breno Monsef no comando, e a partir de 7:30 o André Marques já vai dar o recado lá do Maracanã e logo depois a gente tem o fim de papo. Valeu demais, um beijo pra todos e até a próxima. 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
4: Olá, boa noite.
5: Boa noite para você que nos acompanha em todo o país.
4: Feira, 16 de julho de 2026.
5: Vamos ao destaque do dia, aos destaques do dia na Voz do Brasil.
4: O governo brasileiro repudia a decisão dos Estados Unidos em impor tarifa de 25% sobre produtos nacionais.
5: O plano estabelece medidas para empresas atingidas pela taxação. Grazielle Bezerra.
6: Ministro da Fazenda, Dario Durigan, explicou que o plano Brasil Soberano, criado durante o primeiro tarifaço anunciado pelos Estados Unidos, será ampliado.
4: Produtores rurais e cooperativas afetados por eventos climáticos poderão renegociar dívidas.
5: É o que estabelece medida provisória publicada no Diário Oficial da União. Thaís de Araújo.
7: De acordo com a medida, produtores que registraram perdas de ao menos 30% em duas ou mais safras poderão renegociar débitos com prazo de 8 anos.
4: Controle do diabetes. SUS começa a oferecer insulina glargina, um medicamento de ação prolongada.
5: O público-alvo são pacientes de 2 a 18 anos e idosos com mais de 70 anos. Natália Koslick.
8: A insulina glargina ofertada pelo SUS permite um controle mais estável da glicemia.
4: Hoje na apresentação da Voz do Brasil, Mariana Jungmann e Luciano Seixas.
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4: O governo federal reagiu após a divulgação de nova taxação imposta pelos Estados Unidos aos produtos brasileiros.
5: A nova tarifa de 25% será cobrada a partir da próxima semana a produtos que são importados pelos Estados Unidos do Brasil, como açúcar, etanol, tabaco, madeira e calçados.
4: A medida foi tomada após investigação feita pelo escritório do representante do comércio dos Estados Unidos.
5: Para o Brasil, as justificativas para um novo tarifaço não tem embasamento.
4: A repórter Grazielle Bezerra acompanhou os desdobramentos e tem mais informações. Boa noite, Grazielle.
6: Boa noite para você também, Luciano. Boa noite para Mariana e boa noite para o ouvinte da Voz do Brasil. A primeira reação do governo brasileiro foi uma nota da Secretaria de Comunicação Social da Presidência da República. E nela o governo diz que segundo estatísticas do próprio governo norte-americano, os Estados Unidos acumularam nos últimos 15 anos mais de 424 bilhões de dólares em superávit. superávit de bens e serviços com o Brasil. E essa nota diz ainda que todas as alegações dos Estados Unidos foram refutadas pelo Brasil e que vai levar o caso à Organização Mundial do Comércio.
5: Agora, Grazi, o que, que os Estados Unidos alegaram para impor essas tarifas?
6: Bom, eles fizeram uma investigação que foi iniciada em julho de 2025 pelo escritório do representante comercial dos Estados Unidos, e esse escritório acusa o Brasil de adotar práticas consideradas aí prejudiciais ao comércio norte-americano em áreas como o mercado digital, PIX, regulação de plataformas digitais, propriedade também intelectual, acesso ao mercado do etanol, combate à corrupção e desmatamento. Bom, o ministro das Relações Exteriores, Mauro Vieira, falou hoje com a imprensa e informou que desde março de 2025 o governo brasileiro manteve mais de 30 reuniões presenciais, virtuais também ou por telefone, aí nos níveis presidencial, ministerial, técnico também, com autoridades norte-americanas. E citou o exemplo, segundo ele, o PIX é uma infraestrutura política, pública, na verdade, de pagamentos, que foi criada pelo Banco Central e está disponível a todas as instituições financeiras que atuam no Brasil e que não há competição desleal.
9: Não é sério falar em competição desleal gerada pelo PIX. As acusações sobre desmatamento também são absurdas. Desde 2022, reduzimos significativamente o desmatamento na Amazônia e no Cerrado. Estes são apenas dois exemplos. Todas as alegações dos norte-americanos para justificar a aplicação de tarifas não têm lastro na realidade.
4: Grazi, as exportações brasileiras para os Estados Unidos terão que impacto?
6: Bom, vamos lá, Luciano. O ministro do Desenvolvimento, Comércio, Indústria e Serviços, Márcio Elias, disse que 2.100 produtos ficaram de fora dessa nova lista, né, de taxação, produtos aí como café, suco de laranja, carne, fertilizantes e aeronaves, mas o impacto do novo tarifaço já foi calculado pelo governo.
10: Com essa nova tarifa, foi decidida ontem, nós vamos ter cerca de 18% das nossas exportações para os Estados Unidos atingida, que corresponde a 7,4 bilhões de dólares. Isso levando em conta o ano de 2024, antes, portanto, do início do tarifaço. Mas elas estão diversificando o mercado e nós vamos continuar nesse processo de diversificação do mercado. A participação dos Estados Unidos nas exportações brasileiras, que era de 12,1%, já caiu para 9,4%.
5: Bom, Grazelli, o governo detalhou as medidas que vão ser adotadas para socorrer esses setores afetados?
6: Já começou a falar, sim, como é que vai ser esse socorro. O ministro da Fazenda, Dario Durigan, explicou que o plano Brasil Soberano, que foi criado durante o primeiro tarifaço anunciado pelos Estados Unidos, vai ser ampliado, mas as novas medidas ainda vão ser detalhadas e dependem das conversas com os setores afetados.
11: Nós já temos prontos os mecanismos de proteção das nossas empresas e dos nossos empregos. Os setores afetados serão mais uma vez chamados ao diálogo e nós ampliaremos e reforçaremos o Plano Brasil Soberano, que dá apoio a quem foi injustamente afetado pelo tarifaço dos Estados Unidos. Seguiremos abertos à diplomacia e à negociação, seja com os Estados Unidos, seja com qualquer outro país.
6: E além disso, o ministro da Fazenda diz também que o governo vai estudar se aplica a lei da reciprocidade nesse caso. Essa norma autoriza que o governo, autoriza o governo, na verdade, a aplicar restrições equivalentes, e aí no caso equivalentes aos Estados Unidos. Segue com vocês, Mariana, Luciano.
4: Obrigado, Grazielle Bezerra, pelas informações ao vivo aqui na Voz do Brasil.
5: Pois é, e onde estão as principais oportunidades de exportação dos produtos brasileiros?
4: Informações como essa constam no painel Acordo Mercosul-União Europeia, lançado pela Apex Brasil.
12: A biodiversidade amazônica está ganhando espaço no mercado internacional por meio de itens como a castanha do Brasil e o açaí. Na Cooperativa Central de Comercialização Extrativista do Estado do Acre, por exemplo, 50% da produção é vendida para fora. Segundo Cássio Almada, gerente de vendas da cooperativa, os produtos já alcançam 17 países e a ideia é seguir conquistando novos mercados.
13: A gente vem buscando novas alternativas de mercado, verticalizando também a nossa produção para atender com subprodutos aí, tanto para castanha, principalmente agora para fruta, que nós vamos ingressar no mercado para exportação, de atuar em todos os continentes.
12: Uma nova plataforma digital foi criada para apoiar as exportações do país. É o painel Acordo Mercosul-União Europeia, que permite identificar produtos com maior potencial de exportação e os benefícios tarifários previstos no acordo entre os dois grupos econômicos, como explica Laudemir Miller, presidente da Apex Brasil.
14: Todas as empresas, os produtores rurais, as cooperativas podem entender a realidade do Acordo Mercosul-União Europeia e aplicar a seu caso concreto, principalmente para planejar o aumento dessa exportação.
12: Em vigor desde maio deste ano, o acordo entre Mercosul e União Europeia prevê a redução e a eliminação gradual de tarifas para mais de 9 mil produtos exportados pelo Brasil. É possível acompanhar a situação de produto a produto por meio da nova ferramenta que está disponível no site www.apexbrasil.com.br. Reportagem Gabriela Noronha.
5: Pois é, a gente segue falando de vendas ao exterior, mas agora de frutas. Entre as principais que agradam os fornecedores estrangeiros estão a manga, o melão, o limão e a melancia.
4: Em 2025, foram mais de 1 milhão de toneladas exportadas para os mercados internacionais.
15: Ricas em sabor e em nutrientes, as frutas estão entre os 13 produtos brasileiros mais exportados para o exterior. E o país figura entre os principais exportadores internacionais. Os produtores brasileiros vendem frutas secas e frescas, como manga, melão, limão e lima, uva, melancia, mamão, abacate e banana. Os principais destinos são a União Europeia e os Estados Unidos. Em 2025, foram exportadas 1 milhão e 300 mil toneladas de frutas, que renderam em vendas 1 bilhão e 570 milhões de dólares. O secretário de Comércio e Relações Internacionais do Ministério da Agricultura e Pecuária, Luiz Rua, comenta os dados das exportações brasileiras de frutas.
16: O Brasil, a despeito de ser um grande produtor de frutas, tem uma posição no ranking mundial dos exportadores acima da 20ª colocação. E nós temos, entre as principais frutas exportadas pelo Brasil, as mangas com 340 milhões no ano passado, depois o melão com 230, o limão com 200 milhões de dólares exportados.
15: O produtor e exportador Celso Zancan trabalha com a produção de uvas e principalmente de maçãs, o carro-chefe das vendas. Para este ano, a expectativa da empresa é vender 10 mil toneladas da fruta para os mercados internacionais. Ele costuma vender os produtos para países como Índia, Rússia, Portugal, Bangladesh, Irlanda e Arábia Saudita. Celso conta que para isso há um trabalho contínuo para que a produção atenda às exigências dos potenciais compradores mundiais.
17: A qualidade, ela é a mesma no mundo inteiro. A maçã, você tem que entregar uma maçã apresentável, sem danos mecânicos, sem defeitos aparentes, assim como uma boa coloração e uma boa crocância. E a questão sanitária, a questão de segurança alimentar. Cada país tem uma exigência um pouco diferente sobre algumas moléculas, permitem no Brasil, não permitem na Europa. Então isso você tem que atender, porque chegou num país e a NASE, ela acusar que está fora desses limites ou está com uma substância não permitida naquele país, a carga vem de volta, né?
15: Até maio deste ano, as exportações de frutas já somavam 663 milhões de dólares. Segundo dados da Organização das Nações Unidas para Alimentação e Agricultura, em 2024, o Brasil foi o quarto maior produtor de mamão do mundo e o quinto maior exportador mundial de manga, melão, melancia e banana. Reportagem Márcia Fernandes.
5: Produtores rurais que perderam pelo menos 30% da produção em duas safras podem renegociar dívidas com prazo de até 8 anos.
4: Uma medida provisória assinada nesta quarta-feira, 15 de julho, também dá suporte a agricultores afetados por eventos climáticos, como no Rio Grande do Sul.
5: Saiba como vai funcionar a renegociação.
7: De acordo com a medida, produtores que registraram perdas de ao menos 30% em duas ou mais safras poderão renegociar débitos com prazo de 8 anos, incluindo 2 anos de carência, sem a necessidade de pagamento de entrada. Além disso, segundo o ministro da Fazenda, Dario Durigan, a medida provisória prevê condições para a renegociação de dívidas de produtores rurais afetados por eventos climáticos, incluindo os casos registrados no Rio Grande do Sul.
18: Em especial, olhando para o Rio Grande do Sul, Sul, para quem teve mais perda em razão de mudança climática, nós estamos reconhecendo que se tiver 3 perdas, o prazo vai para 10 anos.
7: A medida provisória prevê ainda a criação de um fundo garantidor de crédito, com aporte de até 2 bilhões de reais, para dar suporte às operações de renegociação. Segundo o ministro da Fazenda, Dario Durigan, o fundo poderá contar com a participação de estados e municípios na sua estruturação.
18: Também vamos convocar os estados e municípios que queiram contribuir com o fundo garantidor, para que de alguma maneira a gente tenha mais proteção com redução de spread, redução de juros.
7: A medida provisória determina que as taxas de juros sejam definidas de acordo com o porte do produtor e a origem das perdas. Nos casos relacionados a eventos climáticos, os juros serão de 5% ao ano para beneficiários do Programa Nacional de Fortalecimento da Agricultura Familiar, o PRONAF. 8% para produtores enquadrados no Programa Nacional de Apoio ao Médio Produtor Rural, o PRONAMP, e 11% para os produtores de maior porte. A MP terá validade imediata de 120 dias após a publicação, mas precisará ser aprovada pelo Congresso para não perder a vigência. Com locução de Thaís de Araújo, reportagem Gabriela Noronha.
4: Uma ferramenta que auxilia produtores rurais e cooperativas a consultar crédito.
5: É o simulador do Programa Nacional de Fortalecimento da Agricultura Familiar, o PRONAF.
4: A plataforma online informa condições de financiamento compatíveis com o perfil do produtor e as instituições financeiras que operam na região.
19: A plataforma disponível online é voltada para agricultores familiares e cooperativas no âmbito do Programa Nacional de Fortalecimento da Agricultura Familiar, o PRONAF. A ferramenta pode ser utilizada também por técnicos de assistência técnica e extensão rural, agentes financeiros, sindicatos e outras organizações que orientam agricultores familiares sobre o acesso ao crédito rural. O produtor Natanael Dalbianco tem uma propriedade de 10 hectares no município de Jaboticaba, no Rio Grande do Sul, onde investe no plantio de milho e trigo. Ele também é técnico agrícola e trabalha com outros produtores da região. Natanael conta que já utilizou o simulador de crédito do PRONAF para saber as linhas de créditos disponíveis.
20: Já fiz a utilização do navegador do computador, traz todas as linhas de crédito, então fazer a pesquisa de saber qual que é a linha de crédito ideal, inclusive taxa de juros e condição de pagamento. Né?
19: Para acessar as informações, é preciso responder algumas perguntas sobre a situação do agricultor, como renda familiar e localidade. O mais importante é responder o que pretende financiar. Se o objetivo é, por exemplo, a compra de maquinário, reformas na propriedade rural ou projetos de energia solar. Em seguida, são informadas as linhas de crédito e as condições de financiamento compatíveis com o perfil e quais as instituições financeiras que operam em cada região. A ferramenta reúne todas as informações sobre o PRONAF, como explica a ministra do Desenvolvimento Agrário e Agricultura Familiar, Fernanda Machiavelli.
21: Ele responde algumas perguntas simples e já fica sabendo quais são as linhas de crédito que são adequadas ao perfil, quais são as taxas de juros e as condições de pagamento. Porque a gente tem taxas de juros que variam de acordo com a renda da família. Depois que você faz a simulação, aí sim você pode se dirigir a uma das instituições bancárias que operam o PRONAF. Todos os bancos públicos, bancos cooperados. O banco vai analisar a sua capacidade de pagamento de acordo com sua renda e com seu histórico.
19: Se o Natanael, que já acessou o simulador diversas vezes, explica como vai planejar os investimentos da próxima safra.
20: Custeio de milho agora, safra de verão, e depois custeio de trigo, safra de inverno. Tem os demais investimentos para maquinários.
19: Vale lembrar que a plataforma não substitui a análise realizada pelas instituições financeiras, nem garante a contratação do crédito. Para conhecer a ferramenta, acesse simuladorpronaf.mda.gov.br. Reportagem Edinaldo Júnior.
5: Pois é, e a projeção econômica para o setor agropecuário no mês de junho deve chegar em 1 trilhão e 400 bilhões de reais.
4: O levantamento mensal divulgado pelo Ministério da Agricultura e Pecuária é calculado com base no desempenho das lavouras e no faturamento dos produtos rurais.
5: Em junho, o produto com maior participação na estimativa foi a soja, que representa cerca de 24% do valor total estimado.
1: O levantamento de junho do valor bruto da produção agropecuária, divulgado pelo Ministério da Agricultura e Pecuária, estima que o faturamento da produção dentro dos estabelecimentos rurais alcance R$1,4 trilhão. Desse total, 64% correspondem ao faturamento da lavoura, o que representa R$893 bilhões. A soja lidera com o valor estimado de R$335 bilhões. Na sequência, estão bovinos, milho, cana-de-açúcar e frangos. Juntos, esses segmentos representam 68,3% do valor bruto da produção agropecuária nacional. Na análise por unidades da Federação, Mato Grosso registra o maior valor estimado, seguido por Minas Gerais e São Paulo. O valor bruto da produção agropecuária é calculado mensalmente com base nas estimativas de produção e nos preços recebidos pelos produtores rurais. Thaisa Vitória para a Voz do Brasil.
4: Crianças, adolescentes e idosos com diabetes vão ter acesso à insulina glargina pelo SUS.
2: Esse medicamento possui uma resposta mais prolongada no organismo e permite um controle mais estável da glicemia.
4: Todos os estados devem receber o insumo até o final do mês, segundo a estimativa do Ministério da Saúde.
22: A insulina glargina ofertada pelo SUS tem ação prolongada e, na maioria dos casos, permite apenas uma aplicação diária. Outros tratamentos podem exigir até 3 aplicações no mesmo período. Além disso, permite um controle mais estável da glicemia, como destacou a secretária de Ciência, Tecnologia e Inovação em Saúde, Fernanda Denegri.
23: Ela é mais estável porque ela é de longa duração, então ela permanece no corpo por 24 horas, então ela reduz as chances de hipoglicemia ao longo do dia. Reduz o risco de daquela hipoglicemia noturna, que quem usa a insulina às vezes se preocupa, né?
22: O público-alvo são pacientes de 2 a 18 anos incompletos com diabetes tipo 1 e pessoas com 70 anos ou mais com diabetes tipo 1 ou 2. O paciente, o Biratan Geraldo Pinto Ribeiro, de 80 anos, já começou a fazer uso do novo medicamento.
24: Comecei a aplicar esse remédio uma vez por dia. Pego no posto de saúde com receita médica, o enfermeiro me explicou como se deve aplicar, eu aplico e estou com a diabetes controlada.
22: Mais de 250 mil tubetes de insulina glargina foram encaminhadas a 16 estados. Também foram distribuídas 52 mil canetas reutilizáveis para aplicação do medicamento. O Ministério da Saúde estima que todos os estados recebam os insumos até o fim de julho. De acordo com a secretária Fernanda Denegri, de Ciência, Tecnologia e Inovação em Saúde, a transição para um novo tratamento será feita de forma gradual.
23: São cerca de 2 milhões de pacientes que usam insulina no SUS. Então a ideia é que neste ano 30% das pessoas já possam migrar para essa insulina mais moderna. No ano que vem seria 60% e ao longo de 3 anos a gente completaria para chegar até 80% dos pacientes.
22: Para ter acesso ao medicamento, o cidadão deve procurar a unidade básica de saúde mais próxima de sua residência, com a receita médica carimbada. Pais, responsáveis ou cuidadores também podem solicitar a substituição pela nova insulina. Junto ao medicamento, será entregue uma caneta reutilizável para aplicação, com validade de 3 anos, além das agulhas necessárias para administração correta. Reportagem Natália Koslick.
2: Se você é motociclista e pensa em comprar um capacete novo, atenção.
4: Uma mudança na fiscalização promete dar mais segurança na hora da compra.
2: Desde o início do mês, todas as lojas e fabricantes só podem vender capacetes com um novo selo do Inmetro.
4: A novidade é a presença de um QR Code que permite checar a autenticidade do equipamento usando o celular.
25: Muito além de um acessório obrigatório, o capacete pode ser a diferença entre a vida e a morte. E os números mostram por quê. Em 2024, mais de 37 mil pessoas morreram no trânsito brasileiro. Quase 42% dessas vítimas eram motociclistas. Em Brasília, o aposentado e motociclista Getúlio Hahnemann viveu na prática a importância de um capacete certificado. Após um acidente de moto, ele escapou de sequelas graves graças ao equipamento de segurança.
0: O carro na minha lateral deu uma freada e apareceu um camarada que estava atravessando. O carro não atropelou ele e sobrou para mim. Não tive mais nada grave porque eu estava usando o capacete.
25: Histórias como a do Getúlio reforçam a importância de escolher um produto certificado. Desde 1º de julho, fabricantes, distribuidores e lojas só podem vender capacetes com o novo selo de conformidade do Inmetro. A principal novidade é um QR Code que permite ao consumidor verificar na hora da compra se o produto é autêntico. O chefe da divisão de regulamentação e qualidade regulatória do Inmetro, Hércules Antônio da Silva Souza, explica a mudança.
3: A gente identificou uma série de fraudes nos selos da conformidade ao selo do Inmetro que eram usados até então, que vai levar o consumidor a ter uma informação falsa. O segundo é que a gente está criando uma ferramenta que agora permite uma informação muito mais qualificada. Ele agora pode se utilizar de um QR Code que vem no selo, único, inviolável, que não pode ser falsificado. Ele, ao utilizar essa leitura do QR Code, ele passa a ter informações muito mais qualificadas.
25: Quem já possui um capacete certificado com o selo antigo pode continuar usando normalmente. A mudança vale apenas para a comercialização de novos produtos. Capacetes vendidos sem o novo selo e sem o QR Code passaram a ser considerados irregulares, alerta Hércules Antônio do Inmetro.
3: Um capacete sem selo é, na verdade, uma compra inadequada, porque você está se colocando numa condição de risco, acreditando que o capacete vai te proteger, mas na hora que você mais precisar dele, ele vai falhar, porque ele não passou pelos ensaios de avaliação.
25: O empresário Iago Dias, dono de uma loja de capacetes em Brasília, defende a mudança e fala o que é preciso ficar atento na escolha de um capacete.
8: Verificar o selo do Inmetro, se realmente é legítimo. Saber o tamanho certo. E o terceiro, que eu falo muito para meus clientes, é não economizar onde há segurança. Então, prezar sempre pela qualidade.
25: Na dúvida, a recomendação é simples. Comprar sempre em estabelecimentos confiáveis. Conferir o novo selo do Inmetro e verificar a autenticidade pelo QR Code. Afinal, quando o assunto é capacete, economia nunca pode custar segurança. Reportagem Pablo Mundim.
2: As inscrições para o processo seletivo do FIES, o Fundo de Financiamento Estudantil, para o segundo semestre do ano, acabam amanhã.
4: O FIES oferece financiamento a estudantes matriculados em cursos superiores de instituições privadas.
2: As inscrições devem ser feitas no Portal Único de Acesso ao Ensino Superior.
4: E essas foram as notícias do Governo Federal.
2: Uma realização da Secretaria de Comunicação Social da Presidência da República.
4: Com produção da empresa Brasil de Comunicação.
2: Fique agora com as notícias do Poder Judiciário e do Congresso Nacional. Boa noite.
4: Boa noite para você. Até amanhã.
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11: Supremo Tribunal Federal divulga notas sobre manifestações do governo dos Estados Unidos.
26: Eleições 2026, TSE já pode divulgar boletins e orientações ao eleitorado.
11: Para o STJ, direito de retenção por benfeitorias é imóvel. Não se aplica a inquilino inadimplente.
26: Boa noite, eu sou Marcela Luiza.
11: E eu sou Walter Lima.
26: O Supremo divulgou uma nota nesta quinta-feira em resposta às manifestações do governo dos Estados Unidos sobre decisões da justiça brasileira.
11: O STF afirma que atua exclusivamente por força da Constituição Federal, reforçando que as decisões tomadas são públicas e fundamentadas na Constituição e nas leis do Brasil.
26: O Supremo destaca que a independência do Poder Judiciário é um princípio essencial do Estado Democrático de Direito e defende que as relações entre países devem respeitar a soberania e a autonomia das instituições.
11: Também afirma que eventuais divergências entre Estados devem ser tratadas por vias diplomáticas e pelo direito internacional, e não por ações que possam pressionar o judiciário. Por fim, o tribunal reafirma que continuará a trabalhar com independência em defesa da Constituição, da democracia, da separação dos estados e do Estado de Direito.
26: Em regra, inquilino que fez benfeitorias tem direito de permanecer no imóvel alugado até ser indenizado.
11: Só que para o STJ, se ele for inadimplente, não pode usufruir do direito de retenção. Fátima Uchoa.
6: A locadora ajuizou ação de despejo com pedido de rescisão contratual, retomada do imóvel e pagamento dos aluguéis e encargos em atraso. O juízo de primeiro grau decretou o despejo e condenou a inquilina a pagar os débitos, mas assegurou o direito de ela ser indenizada por melhorias comprovadas e ser compensada por valores gastos com reforma. O Tribunal de Justiça de Goiás afastou o direito de retenção do imóvel, mantendo os demais pontos da decisão. No STJ, a terceira turma negou o pedido de retenção. Segundo a relatora ministra Nancy Andrighi, a falta de pagamento rompe o equilíbrio contratual e afasta a boa-fé objetiva necessária para o exercício do direito de retenção.
26: Petrobras vai ter de indenizar viúva de mergulhador que prestava serviço para a estatal.
11: A decisão reconhece que a morte do profissional foi causada pela falta de segurança no ambiente de trabalho. Marla Lacerda.
12: O trabalhador terceirizado morreu durante uma operação de mergulho no litoral do Ceará. Com base em laudo pericial, a Justiça do Trabalho Cearense concluiu que o acidente estava ligado diretamente às más condições dos equipamentos utilizados pelo mergulhador. O TST manteve a decisão e responsabilizou a Petrobras subsidiariamente por ser a tomadora do serviço.
26: A partir de hoje, o Tribunal Superior Eleitoral poderá utilizar espaços na programação de rádio e televisão para divulgar comunicados e orientações sobre as eleições 2026.
11: O objetivo é ampliar o acesso da população a informações confiáveis sobre o processo eleitoral.
26: Poderão ser veiculados, por exemplo, esclarecimentos e incentivos à participação feminina, a participação dos jovens e da comunidade negra na política.
11: O TSE também pode divulgar esclarecimentos aos cidadãos sobre as regras e os procedimentos de votação.
26: Justiça assegura a educação diferenciada para indígenas do município de Novo Repartimento, no Pará.
11: Sentença também invalida a exigência inconstitucional para a contratação de professores indígenas. Sabrine Menezes.
13: A ação foi proposta pelo Ministério Público Federal após atraso no ano letivo de 2025 nas escolas das aldeias. Ao analisar o caso, a Justiça condenou o município, a União e o Fundo Nacional de Desenvolvimento da Educação, o FNDE, a implementarem uma série de medidas corretivas e ao pagamento de R$ 750 mil por danos morais coletivos. A determinação garante que crianças indígenas da etnia Paracanã tenham direito à educação escolar intercultural, diferenciada e bilíngue.
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26: Uma boa noite.
11: E até amanhã.
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1: Eu sou Paula Groba.
2: E eu sou Humberto Pinheiro.
1: E estes são os destaques de hoje do Jornal do Senado, que começa agora.
2: Acordo entre Congresso e governo viabiliza a renegociação de dívidas rurais.
1: Senado aprova restrições ao compartilhamento de imagens de vítimas de crimes e acidentes.
2: Avança projeto que acaba com liberdade provisória para presos em flagrante por crimes hediondos.
1: Boa noite.
2: Boa noite.
1: Presos em flagrante por crimes hediondos podem perder o direito à liberdade provisória. A mudança está prevista em um projeto aprovado pela Comissão de Segurança Pública do Senado.
2: O texto prevê 7 hipóteses em que a liberdade provisória deverá ser negada pelo juiz. Os detalhes com Bruno Lourenço.
3: A proposta aprovada na Comissão de Segurança Pública proíbe expressamente que juízes concedam liberdade provisória ou apliquem medidas cautelares alternativas à prisão para quem for detido em flagrante cometendo crimes considerados de extrema gravidade. O relator, senador Wilder Moraes, do PL de Goiás, diz que a impunidade e a soltura reiterada de criminosos perigosos alimentam os índices de violência.
4: Indivíduos que pratiquem delitos de tal natureza não devem ser agraciados com liberdade provisória, sendo por isso insuscetíveis de qualquer imposição de medida cautelar diversas da prisão. Criminosos que praticam crimes hediondos devem permanecer presos. Foi esse o objetivo do nosso constituinte originário e, em último caso, do próprio povo brasileiro, verdadeiro titular do poder constituinte.
3: O texto prevê 7 hipóteses em que a liberdade provisória deverá ser obrigatoriamente negada pelo juiz. A proibição de soltura passa a valer para réus reincidentes, com histórico de múltiplas prisões em flagrantes anteriores, integrantes de organizações criminosas, armadas ou milícias, pessoas que portem ilegalmente armas de fogo de uso restrito ou proibido e quem cometer crimes hediondos, crimes com violência ou grave ameaça, ou envolvidos com o tráfico interestadual ou internacional de drogas. O projeto seguiu para a Comissão de Constituição e Justiça.
1: Também avançou no Senado o projeto que assegura a mudança de nome completo a mulheres vítimas de violência doméstica.
2: Uma medida especial de proteção, quando houver risco à integridade física ou psicológica da mulher. Repórter Patrícia Oliveira.
5: Mulheres que sofrem violência doméstica e familiar poderão alterar o nome e o sobrenome para dificultar a localização da vítima pelo agressor em caso de perseguição. Pelo texto aprovado, a mudança dependerá de decisão judicial. Será solicitada pela própria vítima e tramitará sob segredo de justiça. O relatório lido pelo senador astronauta Marcos Pontes, do PL de São Paulo, estabeleceu prazo de 5 dias úteis para os cartórios fazerem a alteração.
6: Pode envolver acompanhamento especializado, restrições de acesso a informações, mudança de localidade e outras providências necessárias a neutralizar a ameaça. Graves.
5: A proposta também prevê a alteração do nome completo dos filhos menores, após avaliação, para garantir a segurança da família. O projeto segue para a Comissão de Constituição e Justiça.
1: E por falar em proteção, o Senado aprovou um projeto com regras para a divulgação de imagens de vítimas de crimes e acidentes. Quem registrar ou compartilhar esse tipo de conteúdo poderá ser punido com pena de 6 meses a 2 anos de prisão.
2: A proposta, inspirada no caso da cantora Marília Mendonça, segue agora para nova análise da Câmara dos Deputados. Repórter Pedro Pincer.
7: De autoria da deputada Laura Carneiro, do PSD do Rio de Janeiro, o texto aprovado estabelece que não haverá crime quando a divulgação for necessária à administração da justiça, atender a interesse público devidamente justificado ou ocorrer com o consentimento da vítima. A proposta ainda altera o Código Civil para prever que o registro ou a divulgação de imagens de vítimas de crimes ou acidentes e de cadáveres poderão ser proibidos quando atingirem a honra da pessoa retratada ou tiverem finalidade comercial. Atualmente, a legislação já prevê restrições para a divulgação de escritos e imagens de uma pessoa nessas situações. O relator, senador Marcelo Castro, do MDB do Piauí, explicou o que motivou a apresentação do projeto.
8: Foi o acidente que aconteceu com a cantora Marília e compositora Marília Mendonça, que foi filmada a imagem dela, foi divulgado. Isso causou um grande trauma e esse projeto visa exatamente a proteger essas imagens imagem de pessoas que são vítimas de acidente ou de violência.
7: O texto alternativo de Marcelo Castro altera ainda a pena prevista no texto original. Em vez de reclusão, a punição passa a ser de detenção de 6 meses a 2 anos e multa. Por causa das mudanças aprovadas pelo Senado, o texto volta para a nova análise da Câmara dos Deputados.
1: A Comissão de Assuntos Sociais debateu regras para o trabalho por aplicativos. Representantes dos trabalhadores cobraram mais segurança, proteção social e transparência.
2: Já representantes das plataformas defenderam a preservação da autonomia e da flexibilidade. Repórter Henrique Nascimento.
9: Segurança, proteção social e regras para as plataformas estiveram em debate na Comissão de Assuntos Sociais. A audiência reuniu trabalhadores, empresas, especialistas e representantes do poder público para discutir a regulamentação do trabalho por aplicativos. A senadora Leila Barros, do PDT do Distrito Federal, defendeu um equilíbrio entre direitos e sustentabilidade do setor.
10: É esse equilíbrio que buscamos, assegurar direitos e condições dignas de trabalho sem inviabilizar o desenvolvimento do setor.
9: A presidente do Sindicato dos Motoristas de Aplicativo de Mato Grosso, Solange Moraes, chamou a atenção para a segurança dos profissionais.
11: Porque o trabalhador por aplicativo não pede esse privilégio. Ele pede apenas aquilo que qualquer cidadão brasileiro merece. Direito de trabalhar, direito de viver. E é o direito de voltar para casa com segurança.
9: Segundo o IBGE, o número de pessoas trabalhando por aplicativos teve um crescimento de 25%, atingindo a marca de quase 2 milhões de pessoas.
1: E a senadora Roberta Scioli, do Republicanos de Roraima, defendeu a adoção de medidas para ampliar a oferta de voos e reduzir o preço das passagens aéreas no estado. A parlamentar destacou que dados do Anuário do Transporte Aéreo apontam Roraima como o estado com a maior tarifa média do país e afirmou que a situação compromete a mobilidade da população.
2: Segundo a senadora, o elevado custo das passagens dificulta o acesso a serviços de saúde, educação e oportunidades de trabalho, além de afetar o desenvolvimento econômico do estado. Roberta Scioli informou que solicitou esclarecimentos ao Ministério de Portos e Aeroportos sobre as ações previstas para ampliar a concorrência e reduzir as tarifas.
12: Não queremos apenas explicações, queremos planejamento, compromisso e resultados. Roraima precisa de mais voos, melhores horários, maior concorrência e políticas públicas que reconheçam as particularidades da região norte. Porque morar em Roraima não pode significar pagar a passagem aérea mais cara do Brasil.
1: O plenário do Senado aprovou o pedido de urgência para análise do projeto que muda as regras do seguro rural. Com a decisão, a proposta que veio da Câmara dos Deputados não precisará passar pelas comissões do Senado e poderá ser votada diretamente pelo plenário. O presidente da Casa, Davi Alcolumbre, afirmou que o acordo para a votação foi construído com o governo e destacou o apoio do ministro da Fazenda em exercício, Dario Durigan, nas negociações.
2: E um acordo entre o Congresso e o governo viabilizou a edição da medida provisória que trata da renegociação de dívidas rurais para produtores de todo o Brasil.
1: Segundo o texto, a medida é uma resposta ao salto da inadimplência no setor, que praticamente dobrou nos últimos 2 anos. Repórter Douglas Castilho.
13: Diante desse cenário, resultado da maior recorrência de eventos climáticos extremos, como as enchentes do Rio Grande do Sul, e da instabilidade internacional intensificada por conflitos como as guerras na Ucrânia e no Oriente Médio, a medida provisória cria novas linhas de crédito rural e permite que a União participe de um fundo garantidor para cobrir operações de empréstimos aos produtores afetados por catástrofes naturais. Ao agradecer pela parceria com o ministro da Fazenda, Mário Durigan, a ex-ministra da Agricultura, a senadora Tereza Cristina, do PP de Mato Grosso do Sul, falou da extensão da MP.
14: Atendendo não só o Rio Grande do Sul, mas a todo o Brasil, por quê? Foi atendido não só os produtores que têm problemas de endividamento por conta de problemas climáticos, mas também por problemas de renda. Então, ampliou-se muito o escopo. Foi um ótimo acordo pelo Brasil.
13: A medida provisória, que tem eficácia imediata, será analisada por uma comissão mista de senadores e deputados federais antes de ser votada pelos plenários da Câmara e do Senado.
2: Música. Com edição de Paula Groba e trabalhos técnicos de João Lira, o Jornal do Senado fica por aqui. Acompanhe agora as notícias da Câmara dos Deputados. Boa noite.
1: Boa noite e até amanhã.
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16: Câmara prioriza atendimento de mulheres que sofreram perda gestacional.
17: Proposta cria sala exclusiva de perícia médica em crianças e adolescentes.
16: Comissão aprova penas à empresa que permite pornografia criada por IA.
17: Parlamentares analisam selo de inclusão para micro e pequenas empresas.
16: Boa noite. Avança na Câmara a proposta que cria o selo Empresa Inclusiva. O objetivo é reconhecer empresas de pequeno porte que contratam pessoas com deficiência, como informa a repórter Silvia Munhato.
18: A Comissão de Trabalho aprovou o projeto que cria o selo Empresa Inclusiva para micro e pequenas empresas. A ideia é reconhecer empresas de pequeno porte que promovam a inclusão de pessoas com deficiência em seus quadros de funcionários. A relatora, a deputada professora Marcivânia, do PCdoB do Amapá, defendeu a medida.
19: Eles vão ter um selo que vai dar credibilidade, vai fazer as pessoas também olharem para essas empresas de forma diferente, porque existe um sentimento, acho que de todo mundo, de valorizar empresas que tenham boas iniciativas.
18: O selo será uma certificação concedida pelo Poder Executivo, com validade de 2 anos, às empresas que cumprirem um conjunto de requisitos, como manter percentual mínimo de trabalhadores com deficiência, adotar medidas de acessibilidade física e digital e utilizar tecnologias assistivas. As empresas certificadas terão direito ao uso da logomarca oficial do selo, além de prioridade em programas governamentais. Segundo dados do Cadastro Geral de Empregados e Desempregados, citados na justificação do projeto, mais de 17 milhões de brasileiros possuem algum tipo de deficiência, mas menos de 1% dos vínculos empregatícios ativos correspondem a esse grupo. A legislação atual obriga apenas empresas com 100 ou mais empregados a reservar vagas para pessoas com deficiência. O projeto que cria o selo Empresa Inclusiva para empresas de menor porte será analisado agora pela Comissão de Defesa dos Direitos das Pessoas com Deficiência. Da Rádio Câmara de Brasília, Silvia Minhato.
15: Política.
17: Chico Alencar, do PSOL do Rio de Janeiro, avalia que o volume de emendas parlamentares previsto no orçamento de 2026 enfraquece a articulação entre os poderes. O deputado também afirma que os recursos, estimados em 61 bilhões de reais, distorcem o planejamento nacional.
16: Chico Alencar ainda aponta que a falta de rastreabilidade e transparência na destinação das emendas mantém práticas semelhantes ao orçamento secreto, com prejuízo para políticas públicas de saúde, educação, mobilidade urbana e infraestrutura.
17: Tadeu Venere, do PT do Paraná, repudia a indicação irregular de emendas parlamentares por pessoas sem mandato eletivo ativo. Na opinião do deputado, a tentativa de criar o que ele chama de poder paralelo gera constrangimento e a perda de credibilidade do Congresso.
16: Ao elogiar decisões judiciais recentes de bloqueio de bens e recursos contra dirigentes partidários e ex-parlamentares, Tadeu Venere reforça que a indicação de verbas é um direito exclusivo de quem foi eleito pelo povo. Ele cobra investigações e punição dos responsáveis por irregularidades.
17: Roberto Monteiro Pai, do PL do Rio de Janeiro, critica o uso que políticos fazem do nome de Deus para se aproximar do eleitorado. O deputado cobra coerência ética e respeito aos mandamentos religiosos nas condutas diárias e no respeito ao próximo.
16: Roberto Monteiro Pai alerta que todos prestarão contas de suas ações e palavras. O congressista destaca que, mesmo defendendo seu campo político, a direita evita ataques pessoais a seus adversários em respeito aos princípios que professa.
17: Eli Borges, do Republicanos do Tocantins, manifesta preocupação com o que considera ameaças à liberdade religiosa no Brasil. Ele cita a interrupção de culto evangélico por policiais e questionamento a uma oração feita em um fórum de conselheiros tutelares.
16: Eli Borges afirma que manifestações de fé vêm sendo tratadas com restrições crescentes em espaços públicos e religiosos. Ele assinala que o país precisa levar a sério a defesa da liberdade religiosa para evitar que cultos sejam limitados por decisões institucionais.
15: Ciência e tecnologia.
17: A comissão aprova punições a empresas que permitem pornografia criada por inteligência artificial. A repórter Júlia Lopes nos conta quais serão as penas.
20: A Comissão de Comunicação da Câmara aprovou um projeto de lei que prevê multas e sanções para empresas de tecnologia e redes sociais que permitirem a criação e a circulação de pornografia gerada por inteligência artificial, as chamadas deepfakes. Pelo texto, fica proibido o uso de IA para criar imagens ou vídeos de nudez e conteúdo sexual sem autorização da pessoa envolvida. No caso de adultos, a prática só será permitida com consentimento expresso. Já para menores de idade, a regra é ainda mais rígida. Qualquer conteúdo desse tipo é totalmente proibido, mesmo que não envolva pessoas reais. A proposta estabelece que empresas que descumprirem as regras poderão ser multadas em até 2% do faturamento do grupo econômico, limitado a 50 mil salários mínimos. Em casos mais graves, a punição pode chegar à proibição do uso de ferramentas de inteligência artificial. O texto aprovado é do relator deputado Jadiel Alencar, do Republicanos do Piauí. Ele afirmou que o objetivo da medida é proteger crianças, adolescentes e adultos contra a manipulação de imagem. Dados da ONG SaferNet mostram que denúncias de abuso sexual infantil online, muitas vezes envolvendo o uso de IA para a criação de deepfakes, cresceram e ultrapassaram 63 mil registros em 2025, o segundo maior número em 20 anos. Para o autor da proposta, deputado João Daniel, do PT de Sergipe, a ideia é promover uma internet mais responsável e garantir punição para quem comete crimes no ambiente digital.
21: Nós precisamos utilizar a inteligência artificial, as redes sociais, para o bem, para o amor, para a solidariedade, para a boa informação. Não podemos aceitar esse tipo de ação que é cometida por criminosos que utilizam a inteligência artificial e as redes sociais para prejudicar e cometer crimes através da internet.
20: O projeto também determina que conteúdos gerados por IA tenham identificação clara como marca d'água, indicando que são artificiais. Além disso, obriga as plataformas a remover rapidamente conteúdos ilegais e a manter canais acessíveis para denúncias. A proposta ainda prevê punições para quem produzir ou compartilhar deepfakes sexuais envolvendo menores ou adultos sem consentimento. Nesses casos, as vítimas poderão ser indenizadas por danos morais e materiais. A proposta que impõe sanções a empresas de tecnologia que permitem a circulação de conteúdo sexual pornográfico gerado por inteligência artificial sem consentimento segue agora para análise da Comissão de Ciência e Tecnologia. Da Rádio Câmara de Brasília, Júlia Lopes.
22: Segurança Pública.
23: Contrária ao projeto de lei que criminaliza a misoginia, Clarissa Tércio, do PP de Pernambuco, afirma que o texto ameaça as liberdades de expressão e religiosa sem garantir proteção efetiva às mulheres. Segundo sua leitura, a proposta ainda pode prejudicar a empregabilidade feminina e gerar insegurança jurídica.
17: Clarissa Tércio contesta a informação de que o grupo de trabalho que analisava o projeto aprovou por unanimidade o texto. De acordo com a parlamentar, todas as deputadas de oposição votaram contra e desmerecer esses votos já é, por si só, um ato de silenciamento e misoginia.
23: Já Maria do Rosário, do PT do Rio Grande do Sul, solicita aprovação imediata do projeto de lei da misoginia e faz um apelo pelo fim da obstrução da matéria. Ela argumenta que a proposta é urgente para salvar vidas e combater a escalada de violência contra as mulheres no país.
17: Maria do Rosário afirma que a violência de gênero mata 4 mulheres por dia no Brasil. A deputada critica o uso de discursos religiosos para justificar o ódio contra elas e observa que o projeto também ajuda a reduzir o número de crianças órfãs de vítimas de feminicídio.
23: Luiz Lima, do Novo do Rio de Janeiro, critica o posicionamento da bancada governista em votações que endurecem regras de cumprimento de pena para crimes hediondos. Ele defende punições mais rígidas como resposta ao aumento da violência contra diferentes grupos da população.
17: Luiz Lima sustenta que o combate à criminalidade exige medidas mais severas a quem comete homicídio e crimes contra crianças. O parlamentar afirma que a segurança pública deve proteger toda a população, sem distinção de raça, gênero, orientação sexual ou posição política.
22: Agricultura.
23: Câmara aprovou e encaminhou para análise do Senado o projeto de lei que proíbe a comercialização de leite em pó importado reconstituído no Brasil.
17: A ideia é proteger o produtor brasileiro e garantir mais transparência ao consumidor, como informa a repórter Maria Neves.
0: A Comissão de Constituição e Justiça da Câmara dos Deputados aprovou o projeto que proíbe a reconstituição de leite em pó importado para que seja vendido na forma líquida no Brasil. Pelo texto, empresas que descumprirem a norma ficam sujeitas à multa de até R$1 milhão. O infrator também poderá sofrer suspensão do alvará de funcionamento de forma temporária.

0: valorizado, para que o agricultor brasileiro, o produtor de leite brasileiro, tenha, sim, condições de se recuperar e não tenha essa concorrência desleal batendo na porta dele todos os dias, que em muitos casos acabou inviabilizando a produção leiteira brasileira.
1: O relator da proposta na comissão, deputado Domingos Sávio, do PL Mineiro, também afirma que a medida busca proteger o mercado interno de práticas desleais de comércio. Segundo o parlamentar, a preferência pela utilização de leite nacional não configura discriminação arbitrária. Representa apenas um instrumento legítimo de política pública voltada à proteção da cadeia produtiva do país. Domingos Sávio sustenta ainda que a norma não proíbe a importação do produto, somente busca restaurar um mínimo de isonomia entre o produtor nacional de leite e o produto reconstituído a partir de matéria-prima importada e subsidiada. O texto aprovado permite a reidratação do leite em pó para venda no mercado nacional somente em caso de desabastecimento do produto na forma líquida. Da Rádio Câmara de Brasília, Maria Neves.
2: Comissões. A inclusão da injeção semestral contra o HIV no SUS esbarra em preço alto, segundo apontaram especialistas em debate realizado recentemente na Câmara. A reportagem é de Emanuele Brasil.
3: O Ministério da Saúde, especialistas e representantes da sociedade civil afirmaram em debate na Câmara dos Deputados que o alto custo e o monopólio imposto pela indústria farmacêutica dificultam a incorporação do medicamento lenacapavir ao Sistema Único de Saúde. O fármaco que previne a infecção pelo HIV, com apenas 2 injeções anuais, é defendido por especialistas e pela sociedade civil como a principal solução para reduzir o estigma e o abandono da prevenção diária em comprimidos. Embora o lenacapavir já tenha o registro na Anvisa, ele ainda não está disponível no SUS. O medicamento passa agora por uma fase de definição de preço pela Câmara de Regulação do Mercado de Medicamentos. Somente após essa etapa é que o CONITEC, Comissão Nacional de Incorporação de Tecnologias no SUS, avaliará se o custo-benefício permite a oferta gratuita na rede pública. Coordenadora da mesa, a deputada Duda Salaber, do PSOL de Minas Gerais, ressaltou que a atualização das tecnologias de prevenção é fundamental para atender as populações mais vulneráveis de forma digna. A parlamentar é autora de um projeto de lei que declara o medicamento como de interesse público, passo que pode facilitar uma futura quebra de patente.
4: Nós não queremos um SUS refém do mercado. Nós queremos lenacapavir no SUS e queremos vida acima das patentes.
3: O debate foi encerrado com a cobrança de que o governo federal defina uma estratégia clara para garantir o acesso ao lenacapavir antes da Conferência Internacional de AIDS, que acontecerá no Brasil em julho. Da Rádio Câmara de Brasília, Emanuele Brasil.
2: Direitos Humanos.
5: O projeto cria sala exclusiva nas perícias médicas ligadas aos estados para atendimento de crianças e adolescentes.
2: O repórter José Carlos Oliveira tem mais dados sobre a proposta.
6: Em fase final de análise na Câmara dos Deputados, o projeto de lei cria sala exclusiva nos institutos médico-legais para atender crianças e adolescentes vítimas de violência. A proposta do deputado Marcos Polon, do PL do Mato Grosso do Sul, já passou pelas comissões de segurança pública e de previdência. Resta apenas a aprovação da Comissão de Constituição e Justiça para o texto seguir diretamente para a análise do Senado. A relatora, deputada Daniela do Vaguinho, do Rio de Janeiro, explica o principal objetivo da proposta.
7: O projeto enfrenta um problema muito grave, a revitimização. Hoje, muitas crianças e adolescentes vítimas de violência precisam passar por perícias em ambientes comuns dos MEDs, dividindo espaço com adultos, inclusive suspeitos e pessoas em situações graves, o que é totalmente inadequado. Isso aumenta o trauma.
6: O texto prevê que os IMLs destinem locais exclusivos para esses jovens sem risco de exposição a situações intimidantes ou vexatórias durante o processo judicial. Daniela do Vaguinho ressalta que as secretarias estaduais de segurança pública e as polícias civis terão prazo de 2 meses para cumprir a regra a partir da transformação da medida em lei.
7: O que buscamos é garantir proteção, respeito e cuidado nesse momento tão delicado. São mudanças simples, mas muito significativas. Uma sala exclusiva rompe

0: rompe com a lógica atual dos MLs. Garante privacidade, evita o contato com adultos e suspeitos e com um espaço adequado e equipe preparada, a escuta é mais segura, o exame é mais cuidadoso e a prova mais qualificada.
1: A proposta segue diretrizes da Constituição e do Estatuto da Criança e do Adolescente quanto à proteção desses jovens diante de todas as formas de negligência, violência e opressão. Da Rádio Câmara de Brasília, José Carlos Oliveira.
2: Saúde.
3: A Câmara aprovou prioridade de atendimento no SUS para mulheres que sofreram perda gestacional. Entenda a medida com a repórter Sofia Peçanha.
4: A Comissão de Constituição e Justiça aprovou o projeto que garante prioridade de atendimento psicológico e social pelo Sistema Único de Saúde, o SUS, para mulheres que sofreram aborto espontâneo, óbito fetal ou perinatal. O aborto espontâneo ocorre quando a gestação é interrompida de forma natural. O óbito fetal ocorre quando o bebê morre ainda durante a gravidez. E o óbito perinatal envolve mortes registradas no fim da gestação ou nos primeiros dias após o nascimento. O texto aprovado altera a Lei Orgânica de Saúde, além de reunir outros 5 projetos que estavam sendo analisados em conjunto e que tratavam da humanização do luto parental, do atendimento especializado no SUS e da adoção de protocolos específicos para esses momentos por hospitais públicos e privados. A relatora das propostas nas comissões de Previdência e de Constituição e Justiça, a deputada Cristone Eto, do PL do Rio de Janeiro, destacou que os serviços de saúde devem estar atentos para o sofrimento das mulheres cuja gravidez resultou em óbito do bebê.
5: Desse modo, resta mais que evidente a necessidade que haja acompanhamento profissional dessa gestante, a fim de que o luto, o sentimento de perda enfrentado por elas, seja devidamente conduzido.
4: Entre as medidas previstas estão: prioridade de atendimento psicológico, acompanhamento multiprofissional, separação de alas hospitalares para mães que sofreram perda gestacional e possibilidade de registro do nome escolhido pelos pais para bebês natimortos na sessão de óbito. Segundo o parecer aprovado, a proposta busca estabelecer diretrizes gerais de acolhimento e humanização no atendimento às famílias, sem detalhar procedimentos específicos em lei. O projeto também prevê medidas para evitar constrangimentos às mães em situação de luto durante a internação hospitalar, além de ações de orientação e capacitação de profissionais de saúde. Segundo a deputada Cristone Eto, a proposta tem impacto direto no processo de recuperação emocional das famílias.
5: São medidas que, inclusive, levam em conta o tratamento respeitoso para com a família e, principalmente, para com a mãe, já que seu efeito também tem natureza psicologicamente benéfica e integrativa.
4: O projeto que garante prioridade no SUS para mulheres que sofreram perda gestacional será analisado agora pelo Senado. Da Rádio Câmara de Brasília, Sofia Peçanha.
2: Homenagem.
6: Teixeira, do PT de São Paulo, homenageia Valmir Rodrigues Chaves, conhecido como Bill do MST, falecido em abril. O deputado registra que a liderança popular contribuiu para a organização de trabalhadores do campo, assentamentos, cooperativas e comunidades rurais.
3: Termina agora o Jornal Câmara dos Deputados, produzido pela Rádio Câmara, com trabalhos técnicos de Wellington Teles e apresentação de Val Monteiro e Márcio Aquilissardi. Uma boa noite para você.
6: A Voz do Brasil volta amanhã. Boa noite.
2: 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Boa noite.

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2: Muito bom dia, uma ótima sexta-feira para você que sintoniza a TMC. Hoje é dia 17 de julho. Seja muito bem-vindo e muito bem-vindo ao Amanhã TMC. Eu sou o Diego Andrade, eu te faço companhia ao vivo até às 5 da manhã. Aqui no Amanhã TMC você fica por dentro de tudo o que aconteceu de mais importante, tanto no noticiário do Brasil quanto do mundo, além de saber das primeiras notícias que vão impactar aí a sua sexta-feira. 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O meu muito obrigado a você que sintoniza a TMC. O WhatsApp está aberto para você participar, manda sua mensagem, comenta sobre as principais notícias aqui do Amanhã TMC no 119-7221-1001. 119-7221-1001. Vamos às principais manchetes do programa de hoje. O governo federal afirmou que vai usar a lei de reciprocidade econômica para responder às novas tarifas dos Estados Unidos, mas disse que a reação será no momento considerado mais adequado. Segundo o governo, cerca de 18% das exportações brasileiras serão afetadas pela tarifa de 25%, enquanto produtos como petróleo, café, carne bovina e aeronaves ficarão de fora da medida. Brasília também prometeu apoio aos setores mais prejudicados e mantém as negociações com os Estados Unidos. O ministro Alexandre de Moraes assume nesta sexta-feira a presidência temporária do Supremo Tribunal Federal durante o recesso da corte. Moraes ficará no comando do STF até 31 de julho. Neste período, apenas casos urgentes serão analisados e os julgamentos do plenário serão retomados no início de agosto. O presidente da FEBRABAN, Isaac Sidney, contratou um financiamento imobiliário de R$5.500.000 com o Banco Master em 2020, durante sua gestão na entidade. Segundo reportagem do Valor Econômico, a dívida foi quitada antecipadamente em 2021. Isaac Sidney afirmou que não atuou em favor do Banco Master após assumir a FEBRABAN e negou qualquer irregularidade. O mercado financeiro teve um dia forte após os Estados Unidos confirmarem as tarifas de 25% sobre produtos brasileiros. O Ibovespa caiu 1,24% aos 173,8 mil pontos, enquanto o dólar subiu para R$ 5,10. No noticiário internacional, os Estados Unidos classificaram o cartel de Juarez e o grupo Los Viagras como organizações terroristas e ampliaram as sanções contra as duas facções. A medida prevê bloqueio de bens, proibição de transações com cidadãos e empresas americanas e faz parte da estratégia do governo Donald Trump para reforçar o combate ao narcotráfico e ao crime organizado internacional. O Irã afirmou que o Estreito de Hormuz é uma linha vermelha e ameaçou atacar bases e outras infraestruturas na região caso os Estados Unidos ampliem a ofensiva militar. A tensão aumentou após uma nova rodada de ataques americanos e o bloqueio naval ao Irã. O risco de interceptação no transporte de petróleo também mantém a preocupação com os impactos na economia e na segurança do Oriente Médio. Vamos à previsão do tempo para todo o país nesta sexta-feira. Em Curitiba faz sol o dia todo e não chove. Máximas de 24 e mínimas de 12 graus. Já em São Paulo não chove. Sexta-feira ensolarada. Máximas de 25 e mínimas de 12 graus. No Rio de Janeiro, o cenário é o mesmo que em São Paulo, máximas de 28 e mínimas de 12 graus. Em Belo Horizonte, o sol aparece entre nuvens, não chove, máximas de 22 e mínimas de 10 graus. Em Brasília, o dia é de sol, não chove, máximas de 23 e mínimas de 11 graus. Para fechar em Recife, chove o dia todo, máximas de 26 e mínimas de 23 graus. A nova tarifa adicional de 25% anunciada pelos Estados Unidos sobre produtos brasileiros vai atingir uma parcela importante das exportações do Brasil. O repórter Adrian de Almeida traz as informações.
3: O tarifaço preocupa a indústria após anúncio de taxação de 4 mil produtos brasileiros. A medida passa a valer já na próxima quarta-feira. Diante do cenário, a Confederação Nacional da Indústria emitiu nota pontuando que a medida afeta 11 bilhões de dólares em exportações aos Estados Unidos, o que equivale a uma fatia de pouco mais de 26% do setor. Segundo a CNI, a mudança compromete a competitividade da indústria nacional. O Instituto Brasileiro de Mineração chegou a solicitar ao Ministério da Fazenda para zerar a alíquota de imposto seletivo sobre o minério de ferro. Segundo o presidente interino do IBRAM, Pablo Cesário, o Instituto também defende que os parlamentares derrubem o veto do presidente Lula, que mantém a possibilidade de cobrança de exportações.
4: O pedido do IBRAM é que, em primeiro lugar, há um veto que está pendente no Congresso, que ele seja derrubado, que impede a incidência do imposto seletivo sobre exportações, o que também é uma prática ao redor do mundo. E caso, e essa é a decisão que o ministro terá que tomar agora, ele terá que tomar quais são as alíquotas, e nosso pedido é que a alíquota seja zero, ou no mínimo que ela seja zero, reconhecendo quais são as iniciativas do setor de descarbonização e de sustentabilidade, para que os produtos, os minérios que tenham um perfil ambiental de sustentabilidade melhor, também não sejam tributados e, portanto, não haja um imposto que não é seletivo, um imposto de exportação.
3: A Associação Brasileira da Indústria Têxtil e de Confecção também emitiu nota demonstrando preocupação com as tarifas. Segundo a entidade, isso vai afetar investimentos, produção, emprego e a integração das cadeias produtivas.
2: O presidente Luiz Inácio Lula da Silva lidera a corrida presidencial de 2026, segundo pesquisa Poder Data AIA. No principal cenário de primeiro turno, Lula tem 40% das intenções de voto contra 34% de Flávio Bolsonaro do PL. Para interpretar os números da pesquisa, os apresentadores do TMC 360, Jonah Trapton e Felipe Bueno, conversaram ao vivo com Matheus Netzel, diretor do Poder Campanha, do Poder Data, e a gente confere esse bate-papo agora.
5: O que a gente vê de maio para cá, desde a primeira pesquisa do Poder Data, é uma estabilidade muito grande, especialmente do pré-candidato presidente Lula, que tem 40%. E uma variação pequena, negativa, do Flávio Bolsonaro nas últimas pesquisas. Ele caiu um ponto na pesquisa anterior, e há duas semanas atrás, e mais um ponto agora, mas são oscilações ainda dentro da margem de erro. A diferença dessa pesquisa é que, pela primeira vez, nos levantamentos do Poder Data, o presidente Lula está à frente no primeiro turno, fora da margem de erro, né? Nos outros casos, ele estava à frente nominalmente, mas dentro de um cenário de empate técnico, agora ele fica à frente, inclusive fora da margem de erro. E os outros pré-candidatos, todos do campo da direita, da centro-direita, pontuando próximos aí dos 5, 6 pontos percentuais, muito distantes do Flávio Bolsonaro com 34.
6: Matheus, queria entrar dentro desses números e entender o que pesa nesses números. A gente ainda tem bastante tempo, 3 meses para as eleições, e a cada fato novo vai mudando aí a percepção do eleitor. Nós precisamos entender o que pode acontecer ainda para mudar muito ou pouco a percepção do eleitor, mas tem alguns fatores que pesam na rejeição, alguns fatores que pesam na aprovação, uma maior simpatia. E, em contrapartida, tem um dado muito interessante, eu não sei exatamente como é que vocês o chamam na pesquisa, perdi aqui a página, mas que é o teto que um candidato tem, ou seja, quanto é que uma pessoa diz, ou quanto é que os brasileiros dizem que votariam, sem pensar em outros candidatos, no Lula ou no Flávio. O meu voto é para ele, independentemente do que aconteça. O que você acha que está pesando para os dois principais pré-candidatos?
5: É, A gente pode observar pelos números que a gente trouxe na pesquisa, nesse teto a gente tem o Lula um pouco com uma pequena vantagem em relação ao Flávio, porque ele tem um percentual maior de pessoas que diz que votaria nele com certeza. Mas, por outro lado, acho que a grande chave que vai definir quem vai sair vencedor nas eleições em outubro é quem conseguir superar a rejeição à sua candidatura. A gente tem um cenário de empate, né, exatamente o mesmo número de pessoas que diz que não votaria de jeito nenhum, tanto em Flávio quanto no Lula, né? São 48% das pessoas que dizem que não votariam de jeito nenhum nesses candidatos. E, ao mesmo tempo, a gente tem 17% dos eleitores que diz que escolhe seu candidato porque rejeita todos os outros candidatos. Ou seja, a gente tem um cenário que tem mais ou menos 17% da população que provavelmente rejeita tanto Lula quanto Flávio. E é esse grupo de eleitores que deve decidir a eleição para um lado ou para o outro. A gente tem o Lula com uma vantagem pequena, muito por conta das pessoas que já têm esse voto certo, né, que diz que votaria com certeza nele. Mas como a margem de vitória da eleição vai ser muito apertada, tende a ser muito apertada, é o que está mostrando todos os levantamentos recentes, o candidato que se sair melhor em reduzir essa rejeição e captar esse grupo de eleitores que diz rejeitar todos os candidatos, né, ou pelo menos esses dois principais, essa é a grande chave do sucesso para vencer essa eleição. E aí o que pode afetar esse cenário é algum fato novo, né, como foi, por exemplo, um fato negativo para o Flávio, os desdobramentos do caso do Banco Master. No caso, o presidente Lula tem na mão a possibilidade de fazer políticas e, né, baixar projetos, tomou várias decisões recentes para tentar captar grupos de eleitores que ainda não são favoráveis a ele. Então teve a decisão sobre imposto de renda, aumento dos programas sociais, agora a campanha em favor da PEC do fim da escala 6x1, redução da jornada de trabalho, enfim, são tentativas que o governo tem, que, né, o presidente que está na cadeira tem a mão para tentar conquistar, diminuir essa rejeição e conquistar mais eleitores. Então acho que a decisão vai vir muito nessa margem.
7: Matheus, falando em fatos, a gente tem, e a pesquisa capta isso, fotografa isso, o efeito Trump, né? 42% acham que é uma carga negativa, 32% acham que é uma carga positiva. E hoje, exatamente hoje, a gente tem o primeiro dia do tarifaço consolidado. Então eu te pergunto se o efeito Trump, barra Estados Unidos, barra tarifaço, tal, que é uma coisa que já começa no ano passado, tem peso para, por exemplo, aumentar esse volume de 42% negativo e, eventualmente, ter uma potência aí de dar um pouquinho de pimenta nessa disputa.
5: É um dado interessante que a gente vê que as pessoas têm uma associação negativa dessa influência do Trump sobre a política brasileira, né? Seja pela economia, seja por algum fato mais diretamente político. Isso tende a favorecer o presidente Lula, que adotou um discurso de confrontamento e de oposição às decisões do presidente dos Estados Unidos. Mas essa diferença, ela também não é tão definitiva, vamos dizer assim. Ainda que o percentual negativo seja maior, tem um espaço de manobra de discurso para os candidatos no Brasil, seja o Flávio, seja o Lula, seja os outros candidatos que estão tentando competir, de tentar retrabalhar esse posicionamento. Flávio tentou fazer isso mais recentemente com o que falou sobre o tarifaço, sobre a carta que ele mandou, com a tentativa de se reposicionar em relação a esse assunto, porque teve essa constatação por parte dos candidatos que essa associação direta com o presidente dos Estados Unidos, Donald Trump, ela é mais negativa do que positiva. Então as pessoas não vão ganhar mais simpatia por uma candidatura pelo fato de ter o endosso ou ter a simpatia do presidente dos Estados Unidos.
2: A escalada da crise comercial entre Brasil e Estados Unidos ganha novos desdobramentos e amplia o impasse diplomático entre os dois países. Quem informa é Rafael Felitti, direto de Brasília.
8: O secretário de Estado dos Estados Unidos, Marco Rubio, subiu o tom contra o governo brasileiro e afirmou que o novo tarifaço de 25% imposto aos produtos nacionais é uma forma de retaliação direta ao governo do presidente Lula. Em declaração contundente, Rubio disse que o governo brasileiro não negociou com os Estados Unidos de boa fé e que o presidente teria colocado o próprio ego à frente do bem-estar da população brasileira. Para o secretário norte-americano, essas tarifas são o preço a ser pago por essa postura diplomática. A sobretaxa confirmada pelo escritório do representante de comércio dos Estados Unidos atinge a maior parte das exportações brasileiras. Entre as exceções estão principalmente alimentos, como carne e café, além de alguns produtos de origem animal, como o mel. Rubio argumentou que a política econômica do Palácio do Planalto é prejudicial, tanto aos interesses americanos quanto ao próprio Brasil. O governo norte-americano condiciona um eventual alívio das tarifas a uma mudança na condução da política econômica do governo federal aqui no Brasil. Segundo os Estados Unidos, a medida é o resultado de uma investigação que apontou práticas consideradas injustas, como favorecimento ao sistema de pagamentos PIX, em detrimento de empresas americanas do setor de pagamentos eletrônicos, além de questões relacionadas ao desmatamento ilegal. O governo brasileiro e setores produtivos do país afirmam que as tarifas de 25% extrapolam a política protecionista de Donald Trump e têm motivações ideológicas, além de interesses estratégicos dos Estados Unidos em riquezas naturais do Brasil, como minerais críticos e terras raras.
9: O governo brasileiro começou a definir as medidas de resposta após a confirmação da tarifa de 25% aplicada pelos Estados Unidos sobre produtos do Brasil. O repórter Murilo Hernandes traz os detalhes direto de Brasília.
10: A equipe econômica e a diplomacia brasileira definiram a estratégia de reação após os Estados Unidos confirmarem uma tarifa de 25% sobre produtos do Brasil. As autoridades brasileiras afirmaram que a medida representa uma interferência nas decisões internas do país e reforçaram que o Brasil tem autonomia para definir suas próprias regras econômicas. O vice-presidente Geraldo Alckmin afirmou que as tarifas são injustas e disse que o governo tentou, até o último momento, negociar alternativas para evitar a aplicação de sanções. Alckmin também destacou que o Brasil deve buscar novos mercados para reduzir os impactos da medida.
11: Utilizado, teve recursos não só para capital de giro, mas também para investimento. Então foram recursos importantes. Vamos procurar buscar novos mercados. Então o ministro Márcio Elias Rosa destacou, além dos três acordos já celebrados, o Brasil trabalha Japão, trabalha Canadá, trabalha Índia e trabalha com o México, ampliação de linhas tarifárias.
10: O ministro da Fazenda, Dario Durigan, também criticou os argumentos usados pelos Estados Unidos para justificar a investigação da seção 301, que analisava pontos da economia brasileira, como estrutura tributária e o sistema de pagamentos. Segundo o ministro, a decisão norte-americana tem motivação política e prejudica a relação comercial entre os dois países.
12: Eu preciso dizer, como ministro da Fazenda do Brasil, que essa medida, baseada em motivação falsa, ela fere o senso mais básico do nosso patriotismo. Em especial, quando a oposição brasileira usa isso de muleta eleitoral, sem considerar os interesses do nosso povo. O segundo ponto, ressaltando o que já foi dito, o governo considera as tarifas ilegítimas, pois fundadas em argumentos falsos. O que atrapalha o consumidor norte-americano e o empresário brasileiro são as tarifas.
10: Durigan afirmou que as políticas econômicas e tecnológicas do Brasil são pensadas para atender aos interesses dos brasileiros. O ministro reforçou que o PIX continuará funcionando normalmente e será protegido como uma ferramenta de inclusão financeira e autonomia do país. Para ajudar os exportadores prejudicados pela nova tarifa, o governo avalia criar uma nova medida provisória com linhas de crédito e apoio financeiro para empresas afetadas. Na área da diplomacia, o ministro Mauro Vieira afirmou que o Brasil rejeita a sobretaxa e pode usar a lei da reciprocidade econômica como resposta, mas que qualquer medida será tomada de forma estratégica, levando em conta a economia do país e os contratos já firmados.
2: Ainda falando sobre a sobretaxa anunciada pelo governo Trump, a indústria têxtil brasileira também entrou na lista da nova tarifa de 25%. A dúvida agora é o tamanho do estrago. Para falar sobre este cenário, a TMC conversou com Fernando Pimentel, diretor superintendente da Associação Brasileira da Indústria Têxtil e de Confecção.
13: Olha, ainda é cedo um pouco para fazer essa avaliação toda. Nós estamos fazendo os comparativos com o que ocorreu após o tarifaço de 40 pontos percentuais no ano passado e vendo quais são as possíveis correlações. O fato em conteste é que no primeiro semestre deste ano, comparado com o primeiro semestre do ano passado, houve uma queda no volume de negócios com os Estados Unidos, compra e venda, da ordem de 10%. Tá? Isso fruto, obviamente, de toda essa imprevisibilidade, de taxações, vai para aqui, vai para ali, vai para lá. Os negócios não funcionam bem no ambiente de imprevisibilidade. Portanto, olhando para frente, 25% a mais, pegando só o Brasil, nos retira a competitividade. Então, a tendência é a redução dos negócios. Nós não somos um exportador massivo para atender o mercado norte-americano, que importa quase 100 bilhões de dólares por ano só de têxteis e confeccionados, mas nós atuamos em mercados mais de nicho. E esses mercados de nicho são importantes, por exemplo, para a moda praia brasileira, que representa o mercado americano, norte-americano em torno de 30% a 35%, a parte de meias, a parte de saias e vestidos, quer dizer, é um mercado relevante e que nós trabalhamos muito para ampliar a nossa presença a despeito da forte concorrência com os asiáticos. Então, resultado final, nós vamos sentir um pouco mais à frente, porém, a tendência é de termos queda. E essa queda, nesse primeiro instante, nós estamos recomendando às empresas a não se precipitarem, a conversar com seus clientes, ver como é que pode preservar os negócios já fechados, se há espaço para compartilhar um pouco dessa tarifa, para não perder aquilo que já vinha em curso na fabricação ou contratos que já foram estabelecidos. Tivemos aí recentemente uma feira com mais de 50 empresas voltada para a área praia, temos feiras programadas, tudo isso é para evitar que hajam decisões que não sejam depois à frente validadas ou que se mostrem improdutivas. Então, não é hora
14: tem de demissão à vista?
13: Oi?
14: Tem demissão à vista?
13: Olha, demissão à vista, já está ocorrendo demissão, mas não é por isso. O que está ocorrendo de redução do quadro esse ano é fruto, por exemplo, do forte crescimento das importações das pequenas encomendas que foram destachadas por uma medida provisória que nós vamos mudar isso no Congresso. As demissões que ocorreram, porque o mercado de varejo hoje nacional, que é o principal mercado da indústria brasileira, ele está parado, ele está flat. E as importações estão crescendo a dois dígitos e muito. Então, a perda de vigor da indústria brasileira nesse primeiro semestre não é fruto disso. Isso poderá potencializar a questão que nós já estamos vivendo derivado desse mercado consumidor travado esse ano, pelo menos até agora, e de um crescimento das importações vertiginoso. Seja as pequenas encomendas que foram destachadas, que nós vamos trabalhar para derrubar a CNP, e ao mesmo tempo pelo crescimento das importações convencionais. Esse é mais um fator de pressão sobre a indústria brasileira, sem dúvida nenhuma.
14: Fernando Pimentel, o senhor é representante da indústria têxtil no Brasil. Eu queria entender o seguinte, o senhor consegue identificar, o Trump livrou alguns setores porque interessa a eles manter. Por que que pegaram a indústria têxtil? Qual foi a razão para quererem pegar a indústria têxtil brasileira?
13: Dentro da indústria têxtil, dois produtos ficaram excepcionalizados, ou que entraram na exceção. Um são cordas e cordéis de sisal. Isso aconteceu já desde lá de trás, e fui atrás para entender o porquê disso, e esse é um produto que é muito utilizado no agro norte-americano. Os fardos de feno para amarrar, etc. E o outro que entrou agora, e esse realmente eu já fiz contato com a nossa contraparte lá para tentar entender, eles excepcionalizaram roupas usadas. O Brasil não é exportador de roupa usada. Nós exportamos roupa nova, né? E nem queremos importar roupas usadas. Agora, o que nós estamos depreendendo do ponto de vista prático, eles tocaram nas exceções, naquilo que causa mais impacto inflacionário ou reações da opinião pública ou produtos que são complementares à indústria norte-americana. No caso específico do Brasil, nós somos exportadores, mas nós não somos o exportador de larguíssima escala para o mercado americano. Consequentemente, o impacto nosso na vida do norte-americano vai ser menor do que, por exemplo, o café que ficou de fora do Twitter.
15: Os Estados Unidos confirmaram uma tarifa de 25% sobre parte dos produtos brasileiros. Enquanto alguns setores ficaram de fora da medida, outros devem sentir os impactos da medida. Em São Paulo, a preocupação é ainda maior, já que os Estados Unidos são o segundo principal destino das exportações do estado. A TMC conversou com Maurício Fronzaglia, que é professor de Economia e Relações Internacionais do Mackenzie, sobre este contexto e os possíveis impactos ao estado.
16: É claro que vai ter um impacto negativo, né? A gente tem um parceiro comercial que é os Estados Unidos, que colocaram, né, taxas que vão ser efetivadas na semana que vem, né, dia 22, e que vai afetar a exportação de produtos aqui, não só da cidade e do estado de São Paulo, né, mas do país como um todo. Então, quando eu ouvi vocês comentarem agora de qual seria a reação que a cidade de São Paulo poderia tomar, ou que o governo do estado poderia tomar, essas reações elas devem ser estudadas e implementadas junto ao governo federal, né? Porque no nível de relações internacionais, a gente está falando de negociações entre estados. A gente
17: entre não tá chefes falando de estado, de negociações, né?
16: Isso, não é negociação de cidade com cidade, ou de estado, província, com não é uma negociação entre unidades subnacionais. Né? O Itamaraty tem um corpo técnico muito competente. A gente já tratou dessa questão das tarifas há um ano atrás, quando o Trump colocou tarifas de até 50%, né? A gente conseguiu uma lista de exceções importantes, né? Então, é preciso que haja uma articulação em nível nacional, né? E não há resposta mágica assim, para essa, né, para essa pressão tarifária que os Estados Unidos nos coloca.
17: Mas, professor,
16: a questão... Oi,
17: uma dúvida que eu tenho, trazendo para nosso cotidiano, nossa realidade aqui do dia a dia de São Paulo. Então, dá para a gente dizer que existe risco na produção, enfim, até perda de empregos em São Paulo por conta desse eventual, dessas medidas impostas pelos Estados Unidos? Ou calma, não é bem assim?
16: Uma crise tão forte imediatamente.
17: Certo.
16: Né? Isso certamente vai afetar muitos setores, né? Vocês até já citaram aqui antes. A lista que os Estados Unidos colocaram de produtos é uma lista enorme. Né? A gente olha no site do Departamento de Comércio Exterior dos Estados Unidos, é uma lista grande. Tem várias exceções. O que nos favorece, mas assim, imediatamente não é uma situação desesperadora, mas ela afeta a indústria, né, e ela afeta vários setores da indústria brasileira. Agora, a solução, assim, você tem dois caminhos que são claros e que são aquilo que a gente pode fazer dentro da nossa limitação, dentro do nosso poder de barganha nas relações internacionais. A primeira delas é insistir em uma negociação para você aumentar essa lista de isenção. E a outra que vários economistas falam é diversificar a sua pauta de exportações, é você achar outros mercados. Todos os países que foram taxados pelos Estados Unidos acabaram fazendo isso. Tá? Essa troca de compradores, digamos assim, né? A gente vai exportar e a gente precisa de alguém que compre os nossos produtos, ela não é simples, ela não é feita do dia para a noite, mas há mercado internacional que pode ser aberto para esses produtos produzidos tanto pela cidade de São Paulo quanto pelo estado de São Paulo. Os parceiros mais óbvios são a União Europeia e a China, que já é o maior ator na nossa balança comercial, né? Mas há outras alternativas. A Índia é um mercado que está crescendo bastante. Então, para cada setor, né, é preciso pensar nessa pauta de diversificação.
18: E caçando as alternativas, né?
16: Isso, ainda mais porque os Estados Unidos não têm se mostrado um parceiro confiável no comércio internacional, não só com o Brasil, mas com a União Europeia, com o Canadá, que assim, com quem eles tinham relações comerciais ótimas, tanto com a União Europeia quanto com o Canadá, que é o país vizinho, que acho que é o país assim, de ligação mais forte com os Estados Unidos, econômica e politicamente, e o Canadá está arranjando outros caminhos para os seus produtos.

0: Vamos dar um giro nas notícias mais importantes para você começar muito bem o seu dia. A Anvisa determinou o recolhimento de 2 lotes da água mineral sem gás, Mamba Water, após a detecção da bactéria durante análises de controle de qualidade. Este é o 3º episódio envolvendo esse micro-organismo em poucos meses no país. Em abril, a bactéria foi encontrada em mais de 100 lotes de produtos da IP. Em junho, motivou o recolhimento de 1 lote de águas minerais da Cristal. A medida determina o recolhimento voluntário e a suspensão da comercialização, distribuição e uso das latas de 350 ml dos lotes 13 e 14, fabricados nos dias 3 e 4 de abril deste ano. Os produtos têm validade até abril de 2027. E a Justiça de São Paulo determinou que o filho da advogada Karina Cufa permaneça com o pai após ela ter se casado com o empresário Thiago Bernard. A medida atende ao pedido do ex-marido de Karina, que solicitou a mudança da guarda por temer pela segurança da criança. Preso desde julho de 2023, Bernard responde a processos por estupro e violência contra a mulher. Karina é a responsável pela defesa de Bernard. Antes disso, ela também atuou como a advogada do ex-presidente Jair Bolsonaro e de um dos filhos dele, Eduardo Bolsonaro. Karina afirmou que vai recorrer. O irmão da mineira Silviene Rocha, de 37 anos, morta a facadas na Bélgica, faz um alerta sobre golpes envolvendo o nome da vítima. Segundo o irmão, criminosos estão criando links e se passando por parentes para pedir dinheiro. A mineira foi morta a facadas na cidade de Marche-en-Famen, na última segunda-feira. Um homem de 20 anos foi preso suspeito pelo crime. Além do alerta sobre golpes, família pede apoio do governo brasileiro para agilizar o translado do corpo de Silvilene ao Brasil. Agora vamos aos destaques internacionais. Pelo menos 11 pessoas morreram, incluindo várias crianças, e outras 19 ficaram feridas após um incêndio atingir um orfanato na periferia de Argel, na capital da Argélia. As causas do fogo ainda são desconhecidas. A tragédia ocorre em meio a uma intensa onda de calor que atinge a Argélia há vários dias. De acordo com as autoridades, quase 1000 incêndios foram registrados no país ao longo da última semana. O governo dos Estados Unidos anunciou que vai reduzir o prazo de estadia para estrangeiros portadores de vistos de estudante, de jornalista e de programas de intercâmbio. Atualmente, a validade da estadia está atrelada à duração dos cursos ou programas, no caso de estudantes e intercambistas. Jornalistas não têm prazo específico. Também no modelo atual, os vistos podem ser renovados caso os estrangeiros se inscrevam em um novo curso ou ampliem seus contratos de trabalho. Com a mudança, os estrangeiros deverão solicitar a renovação diretamente ao Serviço de Cidadania e Imigração dos Estados Unidos ou sair e reingressar ao país. Vários ataques dos Estados Unidos atingiram nesta quinta-feira áreas próximas ao Estreito de Hormuz. Nas redes sociais, o Centro de Comando do Exército dos Estados Unidos confirmou os ataques. Os bombardeios acontecem em meio a uma escalada do confronto entre Estados Unidos e Irã, que voltaram a trocar ataques nos últimos dias. Mais de 30 civis morreram desde a retomada dos confrontos.
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0: Presidente da Câmara dos Deputados, Hugo Mota, iniciou uma articulação para reagir às recentes decisões do ministro do STF, Flávio Dino, relacionadas às emendas parlamentares. De Brasília, Rodrigo Vicente tem as informações.
2: A onda de desconfiança sobre o destino das emendas de comissão acendeu um alerta aqui na Câmara dos Deputados, né? Em pleno ano eleitoral, os parlamentares temem que a suspeita sobre o repasse desses recursos afete o pleito. Por isso, Mota deve reunir uma equipe jurídica e promover uma conversa com os líderes partidários para defender a legalidade desse modelo de distribuição. O movimento é uma resposta à decisão do ministro Flávio Dino, que deu 10 dias corridos para que Mota entregue todos os documentos sobre a tramitação interna dessas emendas que estão sob suspeita. O material deve ser entregue e encaminhado de forma individualizada e organizado por emendas para subsidiar essa investigação da PF. Bem questionado sobre isso, Mota afirmou que a Câmara está tranquila e sustentou que a execução das emendas de comissão respeita a legislação. A decisão do ministro Dino aconteceu após essa investigação da polícia apontar aí a destinação de recursos por pessoas sem mandatos, como o ex-deputado Eduardo Cunha e o presidente do PL, Valdemar Costa Neto. Ambos tiveram bens bloqueados por decisão do Supremo.
0: O ex-governador de Goiás, Ronaldo Caiado, criticou a condução do governo federal e da oposição nas negociações sobre as tarifas impostas pelos Estados Unidos aos produtos brasileiros. Os detalhes chegam com o Murilo Hernandes, direto de Brasília.
3: Segundo Caiado, tanto o presidente Lula quanto Flávio Bolsonaro priorizaram a disputa política e deixaram em segundo plano as negociações comerciais com autoridades dos Estados Unidos. Na avaliação do ex-governador, essa postura dificultou uma articulação que pudesse evitar a aplicação das novas taxas sobre as exportações brasileiras. As declarações foram feitas em um momento em que setores do agronegócio e da indústria avaliam os impactos das tarifas sobre as exportações brasileiras. Caiado também defendeu que o país precisa de uma representação mais técnica nas relações internacionais, sem que as negociações comerciais sejam associadas às disputas partidárias. Até o momento, os assessores do presidente Lula e do senador Flávio Bolsonaro não haviam se manifestado sobre as declarações do ex-governador de Goiás.
0: Presidente do Senado Federal, Davi Alcolumbre, segura a tramitação da PEC do fim da escala 6x1 para o segundo semestre. O repórter Adrian de Almeida, de Brasília, traz as informações.
4: A proposta completou 50 dias parada e não foi incluída na última sessão antes do recesso parlamentar, que vai até o dia 31 de julho. Alcolumbre ainda não definiu em quais comissões o texto vai passar antes de ser enviado a plenário. Até o momento, na Comissão de Constituição e Justiça do Senado, ainda não consta nenhuma pauta referente à PEC. O presidente do Senado já adiantou em uma sessão plenária que pretende fazer com que o texto tramite em uma comissão especial, o que seja analisado em mais de um colegiado. Ele ainda afirmou que não era justo o texto tramitar por 5 meses na Câmara dos Deputados, sendo debatido por diversos setores, e no Senado apenas carimbar o texto aprovado antes. O fim da escala 6x1 deve voltar a tramitar com urgência se houver a aproximação entre Lula e Davi Alcolumbre. A relação ficou estremecida após Lula indicar Jorge Messias no lugar de Rodrigo Pacheco para a vaga no STF. O advogado-geral da União acabou não passando na sabatina do Senado, o que foi considerado uma derrota histórica para o atual mandato do presidente.
0: A Polícia Civil do Rio de Janeiro cumpriu mandados de busca e apreensão contra o dono de uma joalheria investigado por vender relógios de luxo falso. O empresário possui longo histórico criminal. Informações com a repórter Larissa Cardoso.
5: A Polícia Civil cumpriu 2 mandados de busca e apreensão contra um empresário acusado de vender um relógio falso no valor de R$ 200 mil na Barra da Tijuca, na Zona Sudoeste. A ação aconteceu durante a manhã desta quinta-feira em um shopping do mesmo bairro. O empresário André Vinícius Peralta, de 55 anos, é proprietário deste estabelecimento. Segundo a investigação, André cobrou R$ 200 mil por um relógio Patek Philippe adulterado com componentes da China. Ainda de acordo com a investigação, após um cliente adquirir o aparelho, ele encaminhou para um especialista avaliar, que constatou a modificação do maquinário do produto, o que invalida o valor cobrado pelo relógio. Segundo o delegado Ângelo Lages, essa não é a primeira vez que o homem se envolve em outras polêmicas policiais.
6: Durante a investigação, a gente verificou que esse investigado já possui passagens desde 2004 por diversos crimes patrimoniais, como estelionato, furto, apropriação indébita, chamando bastante atenção o fato dele já ter sofrido uma busca e apreensão anteriormente na Operação Boca Rica, onde 6 empresas ligadas a esse ramo de atividade foi interditado. Ele já também foi indiciado pela receptação de produtos de luxo furtados na Barra da Tijuca. Com a busca, a gente pretende trazer um conjunto probatório ainda mais forte para que a gente possa finalizar essa investigação.
5: No caso desta quinta-feira, o empresário pode responder por apropriação indébita, estelionato e crime contra a ordem tributária. A reportagem tenta contato com a defesa de André Peralta.
0: A França aprovou uma lei histórica que autoriza a morte assistida no país. Por 291 votos a 241, o parlamento garantiu a adultos com doenças incuráveis, em fase avançada e com sofrimento constante, o direito de receber uma substância letal. A regra tem critérios rigorosos e ainda passa por uma revisão na justiça francesa antes de valer. Com a decisão, a França se torna o maior país da Europa a autorizar o procedimento e reacende um debate que também existe por aqui. A TMC conversou com o Anderson First, que é advogado e diretor da Sociedade Brasileira de Bioética, que é a favor do direito à morte assistida. Vamos conferir.
7: É uma vitória para o ser humano e todos que acreditam que, mesmo em um momento de terminalidade de vida, é possível ter dignidade e autonomia e decidir qual é o melhor caminho que mais condiz com a sua biografia. Para o Brasil, a influência ainda é muito pequena, para não dizer quase nenhuma, exceto pela oportunidade de podermos debater e conscientizar as pessoas da relevância que é o tema para cada um de nós decidirmos como é que gostaríamos de terminar os nossos dias. Eu não gosto muito da expressão suicídio assistido. Por quê? Suicídio, ele é pecado, suicídio é um quadro psiquiátrico agudo, assim por diante. A gente prefere falar morte assistida, porque é uma situação em que o paciente ele não reconhece mais dignidade naquela forma como ele está vivendo. No Brasil, qualquer forma de assistência clínica, médica, familiar, com compaixão, com o melhor sentimento que seja, ela é potencialmente classificada como crime. Então, o tratamento que o Brasil dá para essa mesma situação que nós estamos falando, que foi regulada lá na França, é criminal. Profissionais de saúde e familiares vão estar cometendo um crime. Nós temos espaço tanto no avanço legislativo quanto também no avanço jurisprudencial com o reconhecimento de que é inconstitucional criminalizar os familiares e os profissionais de saúde que auxiliem a um paciente que esteja lutando pela sua dignidade em termos de vida. Eu ia colocar uma observação, que eu sei que quem é contra sempre vai fazer essa ressalva, que é, puxa, mas será que nós não vamos criar um risco a pacientes no Brasil? O Brasil é tão grande, o Brasil tem uma situação tão diversa de falta de assistência. Eu concordo com essa preocupação. Ela também é uma preocupação de todos aqueles que apoiam essa causa. Justamente por isso, é preciso regular. Todos os países que reconheceram o direito de autodeterminação no fim de vida, eles regularam, criaram critérios, criaram caminhos e condições que autorizam o exercício desse direito. Não foi simplesmente, olha, você nunca teve assistência à saúde, nunca teve assistência à comida, à educação, a um teto para morar e agora você tem o direito a morrer, parabéns. Não, não é um abandono total. São critérios que têm que ser preenchidos. Eu sou evangélico. Eu sou evangélico de uma linhagem bastante conservadora. E isso não me impede de defender que pessoas que estejam numa situação de sofrimento por conta da sua saúde tenham acesso a esse direito. Na bem da verdade, nós não podemos confundir uma esfera de debate público com uma esfera pessoal. Então, a minha convicção religiosa, ela é muito importante para determinar a minha biografia, as minhas escolhas, inclusive aquilo que eu aconselharia a alguém caso me viesse perguntar. Agora, se eu transformo esse argumento numa política pública e imponho como sendo a regra, eu estou violando a biografia e a crença dessas pessoas que têm uma leitura religiosa distinta da minha. Porque essa pessoa ela pode também ser cristã e discordar ou concordar comigo, ela pode ser, inclusive, até não acreditar numa divindade ou numa espiritualidade e igualmente discordar de mim. A questão é que, num plano de política pública, nós não podemos transformar o sentimento religioso na política pública a ser aplicada, e sim acolher as diversas formas de manifestação e dar espaço, inclusive um espaço à liberdade religiosa e internalidade de vida, de uma forma contrária ao término ou à antecipação da morte ou morte medicamente assistida, justamente porque essa é a crença dessa pessoa.
0: E ainda no mesmo assunto, para trazer o contraponto e explicar por que a morte assistida não deveria ser legalizada, a TMC conversou com o Eduardo Oyakama, que é sociólogo, professor e mestre em filosofia da religião pela PUC.
8: Eu iria mencionar o fato escandaloso que o parâmetro que nós temos hoje para falarmos do suicídio assistido ou da eutanásia, né, que assim é aprovado na França, o parâmetro é a Holanda, que implementou essa lei já em 2002, portanto há mais de 20 anos. Né? E você sabe o número de pessoas mortas por essas práticas em 2025? O número é mais de 10 mil pessoas. Quase 6% de todas as mortes na Holanda se deram por esse procedimento. Então, o que escandaliza, na verdade, nem a questão religiosa, não, a sacralidade da vida, né? Mas a imensa burocracia, em primeiro lugar, há relatos de médicos com crises existenciais profundíssimas, porque eles são treinados, eles juram, né? Eles juram a fidelidade à vida e fazer tudo para que a vida seja preservada com a máxima dignidade. Então, o corpo médico holandês sofre em demasia. E também na Holanda, crianças começaram a estar sob essas luzes, né, eventuais da morte assistida. Então, qual é o problema central? Nem é religioso, é sociológico de fato. Você cria uma burocracia imensa, com gastos exorbitantes, e você vai paulatinamente ampliando o leque de pessoas que têm guarida nessa lei. Este é o meu argumento. Né? Por exemplo, na França, quanto a burocracia francesa é terrível. É terrível. Quem morou lá sabe o que eu estou dizendo, né? Esse investimento brutal seria muito melhor aproveitado em práticas paliativas, por que não? Ninguém em sã consciência, né, não estaria ali sofrendo, se compadecendo com a dor do próximo, evidentemente. A questão não é essa, a questão que eu estou tentando sublinhar é que a burocracia estatal europeia é gigantesca, em primeiro lugar. Em segundo lugar, existe uma grande manipulação às práticas na Suíça hoje, não é? Há estrangeiros que vão à Suíça fazer os mesmos procedimentos e gastam uma fortuna para tanto. Então, qual é o medo de todas as entidades ligadas a direitos humanos? O grande medo é que isso se torne uma prática comercializável. Esta questão. Ninguém vai, em última instância, deixar de aceitar o pedido de alguém que está nas últimas. Né? A questão é toda a engenharia social de uma sociedade mercantilizada, burocratizada, não é? E, convenhamos, tendencialmente corrupta. Quem controla, em última instância, apesar de todas as prédicas médicas, né? Se você acompanhar de uma

0: Mais 9 pessoas foram denunciadas pelo MP por suspeita de fraudes em licitações. A Erika Livigardi acompanhou e conta todos os detalhes.
1: O Ministério Público do Rio requer à Justiça o pagamento de uma indenização mínima de 357 milhões e 900 mil reais aos cofres públicos e a perda dos mandatos dos parlamentares denunciados por participarem de um esquema estruturado para direcionar contratos públicos e desviar recursos. As investigações indicam que o deputado estadual Rafael Nobre, o vereador de São João de Meriti, Júlio Ricardo dos Santos Henrique, conhecido como Magrão Nobre, ambos do União Brasil, participaram da trama. Os políticos e outras 8 pessoas foram denunciadas pelos crimes de organização criminosa, fraude em licitações, falsidade ideológica e lavagem de dinheiro. Nesta quinta-feira, agentes do Ministério Público cumpriram 9 mandados de busca e apreensão em endereços ligados aos políticos denunciados. Durante as buscas, os agentes apreenderam R$ 21 mil reais em espécie na casa do deputado Rafael Nobre e R$ 45 mil reais na residência de Magrão Nobre. Segundo o MPRJ, 4 empresas atuavam como um único grupo econômico, simulando concorrência em licitações por meio de sócios laranjas. O órgão aponta que os recursos obtidos com as fraudes eram ocultados por meio de transferências entre as empresas e integrantes da organização, depósitos fracionados em espécie, saques de altos valores e utilização de empresas intermediárias para dificultar o rastreamento dos recursos. Além dos agentes públicos, foram denunciados operadores empresariais, administradores e sócios formais das empresas utilizadas para a prática das fraudes. A defesa do deputado Rafael Nobre disse à reportagem da TMC que as buscas são exclusivamente investigatórias, que não há qualquer relação que vincule o parlamentar aos fatos investigados e que ele vai comprovar a inocência ao longo do processo. Em nota, a Alerge disse que acompanha a operação e se colocou à disposição para colaborar com as investigações. A reportagem da TMC aguarda um posicionamento da defesa do vereador Magrão Nobre, da Câmara Municipal e do União Brasil.
0: E na coluna Sem Dó de hoje, o escritor e filósofo Luiz Felipe Pondé fala sobre os problemas dos governos ao redor do mundo que não possuem soluções e as promessas de candidatos que não saem do lugar. Vamos acompanhar.
2: Existem situações no mundo de hoje que são insolúveis, né? Impasse. Os candidatos políticos às eleições, às democracias, fazem promessas. Que promessas para encontrar, para ir ao encontro de desejos dos eleitores, e na hora que vão pôr em prática, quando vão pôr em prática, não sai do lugar. É o caso, por exemplo, da violência do ICE nos Estados Unidos. Recentemente mataram 2 imigrantes, né, numa abordagem, e a gente sabe no começo desse ano como foi o escândalo, mas não é só esse o exemplo, né? Também o tema da imigração, o tema do medo cultural do outro na Europa, da dissolução da civilização europeia e as promessas de resolver, também não se resolve. Na Europa não se tem a mínima ideia do que fazer com a imigração que alguns acham indesejável e outros acham absolutamente normal, né? E a mesma coisa nos Estados Unidos. Aqui no Brasil, um impasse, por exemplo, é a educação, né? Você sabe que alguém não está querendo enfrentar problemas quando diz, não, a educação resolve. A educação talvez resolvesse, mas, né, sem dúvida nenhuma, é fundamental a educação formal, inclusive do ponto de vista de salário, né? Mas o fato é que a educação no Brasil, o Estado não está nem aí, é política de Estado. O Brasil não tem política de Estado, né? Aquela que depende do governo da hora. E todo mundo fala, os candidatos falam, mas ninguém faz coisa nenhuma e vai continuar não fazendo com o tanto de delinquente que a gente tem na política hoje no Brasil, né? Esses são impasses, como se diz, né? Em que a gente não encontra solução para o problema. Quer ver outro aqui do Brasil? Desigualdade social. Um drama muito sério. Você acha que vai resolver? Muito difícil. Isso significa, não que não se deve tentar lidar com o problema, atenuar, não. Significa que são situações extremamente complexas do mundo contemporâneo e que simplesmente a gente não tem instituições nem ferramentas para resolvê-los. Claro que isso varia de país para país, tem países que o tema da educação está muito bem resolvido, né? aqui no Brasil não existe.

0: existe esse drama de imigração, mas a sociedade contemporânea, ela olha para impasses que muitas vezes são simplesmente moeda de troca na hora do blá blá blá da eleição, que aliás a gente vai enfrentar aqui já já.
1: Empresário e irmão de vereador de São João do Meriti está entre os denunciados pelo Ministério Público por esquema empresarial de lavagem de dinheiro na Baixada. A repórter Érica Levigardi tem as informações.
2: O homem é acusado de ser o articulador entre o núcleo empresarial que direcionava contratos para desviar recursos de prefeituras na Baixada Fluminense e agentes públicos já esteve na mira de outras investigações nos últimos anos. O empresário Luiz Paulo Matos de Aquino, irmão do vereador de São João de Meriti, Marcos Aquino, é acusado de ter ligações com o Comando Vermelho. O Ministério Público do Rio denunciou o empresário e mais 9 pessoas pelos crimes de organização criminosa, fraude em licitações, falsidade ideológica e lavagem de dinheiro. De acordo com as investigações, 4 empresas atuavam como um único grupo econômico, simulando concorrência em licitações por meio de sócios laranjas. Entre as empresas utilizadas no esquema está a Nutrifoods Refeições Limitada, que era de propriedade de Luiz Paulo Matos de Aquino. Com sede em Nilópolis, na Baixada Fluminense, a empresa venceu a concorrência para fornecer kits de alimentação para a prefeitura de Japeri a partir de 2017. De acordo com a denúncia do Ministério Público, Luiz Paulo teria atuado como articulador entre o núcleo empresarial e agentes públicos, participando de negociações relacionadas a contratos, pagamentos e vantagens indevidas. Para além das fraudes em licitações, o documento também descreve a prática de falsidade ideológica para a constituição e alteração de empresas. Foram identificados registros na Junta Comercial do Estado do Rio que conferiam aparência de legalidade às empresas, embora o comando efetivo permanecesse com integrantes do núcleo político da organização criminosa. Nesta quinta-feira, agentes do Ministério Público cumpriram 9 mandados de busca e apreensão em endereços ligados aos denunciados, como imóveis localizados no bairro de Jardim América, na capital fluminense, e nos municípios de Nilópolis e Mesquita, na Baixada.
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1: Uma da manhã, bom dia!

0: governo federal afirmou que vai usar a lei de reciprocidade econômica para responder às novas tarifas dos Estados Unidos, mas disse que a reação será no momento considerado mais adequado. Segundo o governo, cerca de 18% das exportações brasileiras serão afetadas pelas tarifas de 25%, enquanto produtos como petróleo, café, carne bovina e aeronaves ficaram de fora da medida. Brasília também prometeu apoio aos setores mais prejudicados e manter as negociações com os Estados Unidos. O ministro Alexandre de Moraes assume nesta sexta-feira a presidência temporária do Supremo Tribunal Federal durante o recesso da corte. Moraes ficará no comando do STF até 31 de julho. Neste período, apenas casos urgentes são analisados e os julgamentos do plenário serão retomados no início de agosto. O presidente da Febraban, Isaac Sidney, contratou um financiamento imobiliário de R$5.500.000 com o Banco Master em 2020 durante sua gestão na entidade. Segundo reportagem do Valor Econômico, a dívida foi quitada antecipadamente em 2021. Isaac Sidney afirmou que não atuou em favor do Banco Master após assumir a Febraban e negou qualquer irregularidade. O mercado financeiro teve um dia de forte queda após os Estados Unidos confirmarem a tarifa de 25% sobre produtos brasileiros. O Ibovespa caiu 1,24% aos 173,8 mil pontos, enquanto o dólar subiu para R$ 5,10. No noticiário internacional, os Estados Unidos classificaram o cartel de Juarez e o grupo Los Viagras como organizações terroristas e ampliaram as sanções contra as duas facções. A medida prevê bloqueios de bens, proibição de transações com cidadãos e empresas americanas e faz parte da estratégia do governo Trump para reforçar o combate ao narcotráfico e ao crime organizado internacional. O Irã afirmou que o Estreito de Hormuz é uma linha vermelha e ameaçou atacar bases e outras infraestruturas na região caso os Estados Unidos ampliem a ofensiva militar. A tensão aumentou após uma nova rodada de ataques americanos e bloqueio naval ao Irã. O risco de interrupção no transporte de petróleo mantém a preocupação com os impactos na economia e na segurança do Oriente Médio. 1:02 pelo horário de Brasília. Muito bom dia a você que sintoniza a TMC. No programa Cidade é Sua, da TMC de Belo Horizonte, conversamos com a diretora de políticas para crianças e adolescentes da Prefeitura de Belo Horizonte, Elisângela Mendes, e a professora e pesquisadora do ECA Digital, Kênia Gonçalves. O Estudo da Criança e do Adolescente completou, o Estatuto da Criança e do Adolescente completou 36 anos na última segunda-feira, dia 13. Se antes a preocupação com a segurança dos menores se limitava às ruas, hoje o perigo entra silenciosamente dentro de casa, através das telas de celulares e computadores. A gente acompanha esse bate-papo agora.
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2: Há 36 anos, o Brasil dava um passo decisivo na garantia dos direitos da infância e dos adolescentes por meio da criação do Estatuto da Criança e do Adolescente. A lei que estabeleceu o ECA foi sancionada em 13 de julho de 1990 e consolidou crianças e adolescentes como sujeitos de direitos, estabelecendo a proteção como uma responsabilidade que deveria ser compartilhada entre família, sociedade e também Estado. A gente repercutir o aniversário do Estatuto e também o que mudou desde a sua fundação, nós recebemos na Cidade é Sua de hoje a diretora de Políticas para Crianças e Adolescentes da Prefeitura de Belo Horizonte, Elisângela Mendes, e a doutoranda em Ciências da Computação e professora do Instituto Federal de Minas Gerais, que vai nos ajudar a entender mais sobre essa nova fase do ECA, o ECA Digital, Kênia Gonçalves. Sejam muito bem-vindas, obrigada pela presença.
3: Obrigada, Mariana.
4: Obrigada.
2: Elisângela, queria começar com você comentando, né, o ECA completando aí, então, 36 anos, enfrentando realidades que não existiam em 1990. Como que você percebe a evolução do Estatuto de lá para cá?
3: Bom, Mariana, o que é importante a gente dizer, né, nessa
2: nessa efeméride, que é o aniversário de 36 anos do ECA, é a importância do conceito de proteção integral que essa legislação traz. De lá para cá, né, de 36 anos para cá, é importante dizer que o Estatuto da Criança e do Adolescente ele recebeu atualizações a partir do nível de complexificação das vivências de crianças, adolescentes e suas famílias. Então, como exemplo, a gente pode citar o marco da primeira infância, o marco legal da primeira infância, que é uma lei que vem complementar o ECA. Também a lei que traz o sistema de atendimento aos adolescentes autores de atos infracionais. A própria lei Henri Borel, também, já de 2022, traz atualizações para o ECA diante das novas realidades que as famílias, crianças e adolescentes têm vivenciado.
4: E esse debate sobre a proteção de menores na internet mudou drasticamente depois de denúncias que foram e ganharam mais força, né, na voz do influenciador Felca, que expôs desde redes estruturadas de exploração e adultização infantil até o alarmante crescimento do vício em apostas online, as famosas bets, e também interações perigosas em chats de jogos como o Roblox. Esse movimento culminou na discussão da chamada Lei Felca, que ganhou esse apelido, né, mas já vinha sendo discutida no Senado, ou o ECA Digital. Então, em que as denúncias do Felca foram mais valiosas, na opinião de vocês, né? A gente está falhando em identificar como que as crianças viraram presas de um negócio altamente lucrativo para essas plataformas?
5: Eu entendo que não necessariamente seria falhando, né? Eu entendo que não se verificava esse tipo de coisa. Era algo que não teve nenhuma iniciativa até o momento em que surgiu o ECA Digital para que se controlasse esse tipo de coisa. Mas a internet, ela ganha velocidade e as coisas que acontecem lá ganham proporções que talvez a lei não consiga acompanhar na mesma velocidade, né? Então, eu acho que foi importante esse movimento, né, que o influenciador colocou esse assunto em pauta, mas eu entendo também que os órgãos estavam enxergando que existiam alguns problemas ali online, tanto é que já havia esse movimento para que tivesse alguma regulamentação para as crianças e adolescentes online. Mas esse primeiro passo, né, do ECA Digital, eu acho que ele é um marco importantíssimo para que a sociedade, todos os atores envolvidos nesses problemas online, né, que as nossas crianças enfrentam, para que esses atores possam começar a atuar de fato, né? A gente precisa de um pontapé inicial para que políticas, para que plataformas, para que pais e responsáveis, para que o setor de educação comece a atuar ali de forma a proteger as nossas crianças e adolescentes online daquilo que estava acontecendo e pode vir a acontecer de forma potencializada, por exemplo, agora com a inteligência artificial, né? Então, esse ECA Digital, para mim, ele traz esse pontapé inicial que é fundamental.
2: Agora, professora Kênia, Mariana, é importante também fazer essa ligação, né, entre o ECA e o ECA Digital, porque com o surgimento do Estatuto da Criança e Adolescente, foi estabelecido também, de forma bastante potente, o Sistema de Garantia de Direitos de Crianças e Adolescentes. Esse Sistema de Garantia de Direitos, ele é composto por diversas instâncias que estão ali cotidianamente trabalhando os assuntos atinentes a crianças e adolescentes. Esse sistema de garantia de direitos também cria ali um caldo de cultura onde as ocorrências, né, registradas pela escola, pelos serviços de saúde, eles também vão fervilhando até a sensibilização para a necessidade de criar um regramento para a utilização, para o trânsito de crianças e adolescentes no ambiente digital.
6: né? Assim, também se a gente remonta ali aos anos da pandemia, onde a utilização dessa ferramenta foi mais potencializada para as questões da escola, da educação, ali surge a atenção também do sistema de garantia de direitos para esses pontos que você traz na sua provocação. Esse também é uma importante entrega do ECA para a nossa sociedade.
4: E essa nova lei, né, do ECA digital começou a valer em março desse ano e desde então ela tem sido alvo de informações falsas e fora de contexto nas redes sociais, até porque mexe com muitos interesses. Né, eu acho que é nosso papel aqui na TMC, enquanto meio de comunicação, esclarecer alguns desses pontos sobre o que é verdade e sobre o que é desinformação. Por exemplo, é mentira que a lei causou o bloqueio de iPhones no Brasil. Também é mentira que a lei foi uma forma de legitimar que o governo invada celulares. E é mentira também que essa lei baniu videogames como o GTA. Vou pedir para a professora que resuma para a gente os principais pontos do ECA digital em termos de acesso, dados e também privacidade, o que é verdade nesse novo regulamento.
5: O ECA digital ele pede várias ações. Acho que eu posso listar que a primeira seria a verificação de idade, né? Então, ele pede para que as plataformas, de uma maneira geral, verifiquem se quando a criança, né, fala que tem ali 13 anos, ela de fato tem 13 anos, ou se ela está ali de alguma forma omitindo ou mentindo a sua idade. Então, porque existem plataformas que nem solicitam a idade do usuário, né? Então, ela pede essa aferição da idade. A outra coisa, de uma forma bem ampla, tá? Outra coisa que tem, que pode levar à sua fala, que seria, na verdade, o controle ao conteúdo a que a criança é exposto. Na verdade, não existe, não foram bloqueados celulares, né? Não foram retirados coisas do ar e etc. O fato é que lá no ECA Digital, ele pede para que a criança, por exemplo, não seja exposta a conteúdo pornográfico ou que não seja exposta a conteúdos racistas, homofóbicos ou vulgaridades. Ele pede para que se tenha um controle. Eu costumo dizer que na televisão a gente tem lá a classificação indicativa dos filmes. E a gente tem lá as tags para dizer se aquele filme tem violência, tem sexo, tem drogas. A gente consegue, ao ir no cinema, falar assim, qual é a idade indicativa desse filme para que eu possa levar uma criança ou um adolescente para assistir. Na internet a gente não tem isso. Mas a gente tem vídeos, a gente tem vários vídeos, a gente tem jogos. Os jogos online, você até tem a classificação indicativa daquele jogo, né? Mas não existe nenhum controle se a criança está ou não jogando aquele jogo que é indicativo para a idade. Muitas vezes os pais, os responsáveis, eles nem sabem dessa informação, né? A televisão, como é algo mais enraizado na nossa sociedade, fica mais fácil. Então, o que o ECA, eu acho que ele traz um pouco, é que o conteúdo ele passe a ter algum tipo de monitoramento, que ele passe a ter algum tipo de filtro para proteger as nossas crianças desse tipo de exposição. E eu entendo que a presença da lei, né, nesse sentido, ela vai fazer com que a plataforma ela evolua garantindo esse tipo de coisa. Por exemplo, hoje, se você entra numa rede social e tem uma imagem explícita de alguma coisa, a própria rede social hoje ela borra a imagem e te fala, olha, este é um conteúdo sensível. Por que não podemos fazer isso para as crianças também, para os adolescentes, né? Então, ninguém está tirando a liberdade de expressão com o ECA digital. Pelo contrário, eu acho que a ideia é que as pessoas tenham a liberdade de usar as plataformas de uma maneira geral, mas que a gente possa proteger as nossas crianças para o nível, para o tipo de conteúdo que a gente está falando ali. Ou a gente agora, ou simplesmente vamos colocar crianças ou adolescentes num ambiente completamente adulto, né? Assim, a gente não fazia isso antes quando não tinham as redes sociais. A gente tinha essa preocupação, né? Todo mundo questionava a televisão, a novela. Então, por que que na plataforma, por que que na rede social a gente não pode ter esse tipo de controle? Então, não é isso que o ECA digital não veio para fazer esse tipo de coisa. Especificamente nos jogos, Imagina um ambiente, imagina você levar uma criança para um bar onde está todo mundo bebendo, falando um monte de coisa. Você não vai levar a criança para aquele ambiente. Então você imagina colocar um monte de gente jogando online jogos violentos e conversando sobre o jogo de uma forma direta, ou às vezes abrindo a câmera, assim, mas você não vai levar a criança para esse ambiente também. Então o ECA Digital ele vem para tentar fazer com que a gente leve um pouco do que a gente já tinha na sociedade para dentro do mundo online. Não é esse tipo de bloqueio, né, da informação. E eu acho que ele atinge um pouco as pessoas, porque você tinha um ambiente completamente livre, completamente sem regulamentação, sem nenhum controle, e de repente você fala, opa, aqui não. Então você tem, por exemplo, casos de pais irresponsáveis que compartilham a rotina das crianças 24 horas. Crianças de 5, de 4, de 8, de 10 anos. Aí vem o ECA Digital e fala, opa, não, peraí, eu sou o Estado, eu também não posso deixar esse tipo de compartilhamento, assim, tem um vulnerável do outro lado. Então,
6: inclusive, muitas vezes exibindo, por exemplo, o nome da escola que a criança estuda,
5: exatamente,
6: né? O que vira um risco, né? Não, é só uma exposição.
5: E a criança, ela não tem voz para ela definir o nível de exposição que ela deseja, porque ela vai se tornar um adulto. E a partir do momento que o conteúdo está exposto, não tem como você tirar o conteúdo. Então, você imagina a criança chegando aos 20 e falando, opa, minha vida está toda online desde os 5, né? Então, o Estado, ele vem para poder, não quer dizer que não possa fazer isso, mas se for fazer isso, tem que ter ali, olha, está fazendo isso, mas não está causando mal para a criança, ou os pais realmente querem, ou o Estado realmente liberou e etc. Tem que haver algum tipo de verificação, acompanhamento do que está acontecendo também, né?
6: Professora, e inclusive a sua resposta vem de encontro à minha próxima pergunta, que é em questão dos jogos, né? A gente teve um jogo que foi muito exposto aí nessas discussões, que é o Roblox, porque ele é jogado por crianças de idades menores. E ao mesmo tempo ele tem uma facilidade de adultos se passarem por crianças para interagir ali naquele jogo e dali migrar para chats de conversas, né? Aplicativos de mensagens fora dessas plataformas, onde eles passam a aliciar essas crianças para envio de fotos, vídeos, conteúdos íntimos. Eu queria saber de vocês qual que é a melhor maneira de lidar com isso. E aí, nos bastidores, antes da gente começar a entrevista, a gente falava dos exemplos de como outros países têm lidado com isso. Né? Alguns países observam, legitimam essa interferência, né? Como se fosse um estatuto da criança e do adolescente mesmo em seus respectivos países, mas colocando ali limites, e outros países, como é o caso dos Estados Unidos, percebem que deve haver uma liberdade geral. Então, qual que é o caso, né, de um jogo como esse? A gente deveria proibir esse jogo, ou isso é muito radical, isso não deve acontecer, devem haver apenas limitações?
7: Aproveitando, né, tem um pouco da contribuição da professora na pergunta anterior, a gente sempre deve manter em mente a questão da proteção integral, como eu já havia dito. E aí, nesse ponto, Mariana, professora Kenia, esse destaque para a questão da prevenção. Como a professora estava dizendo, no nosso mundo físico, né, que das relações muito próximas, a gente não deixa uma criança numa grande praça de uma capital sem condições de que ela seja preservada, né, na sua condição de ser humano em desenvolvimento. É necessário todo um arcabouço para que essa criança, esse adolescente tenha condições de se desenvolver de forma protegida, livre de qualquer negligência, discriminação ou exploração. Então, tanto nos jogos, né, como Roblox, quanto nos nossos compartilhamentos diários, a gente precisa de manter isso em mente, né? E a partir daí, usar como uma baliza para transportar tanto para um ambiente digital. Assim, eu fico pensando muito isso. A gente está falando do ambiente digital, dos jogos, mas a gente precisa sempre usar a baliza das nossas interações, né? Pessoa a pessoa, para regular também um pouco esse ambiente digital.
5: Com certeza. Eu vou dar outro exemplo. Nós, quando crianças, né, provavelmente ouvimos dos nossos responsáveis assim, não converse com estranho, né? Essa era a regra, né? Você recebia orientação de como andar na rua, de como se proteger ali, né? Não ficar andando com o celular ou alguma coisa, não conversar com estranhos. Tudo bem, então você entrega o celular para a criança para ela jogar o Roblox e ela conversa com quem ela quiser. Então, a gente é a mesma analogia, só que como é um aparelho e a criança fisicamente está do seu lado, você acha que ela não está conversando com um estranho, e ela está. E o Roblox, especificamente, o que aconteceu foi, a plataforma bloqueou menores de 13 anos, que era o necessário pelo ECA Digital, e ela bloqueou o chat, que era para a criança não interagir com outros. Ela não bloqueou o jogo. Ela bloqueou o chat, tanto é que começaram a aparecer uns memes com as plaquinhas que as crianças estavam querendo de volta a interação, porque elas não conseguiam conversar, então elas criaram as plaquinhas ali para interagir, né, para conseguir fazer alguma comunicação. Mas será que de fato a gente pode abrir a comunicação da criança com qualquer pessoa online? Será que uma criança de, vamos considerar 13 anos, será que 13 anos a gente pega uma menina, um menino, coloca no meio de uma praça e fala, agora conversa com todo mundo, tira foto sua, manda foto, abre a sua câmera, se mostra, você não vai fazer isso. Então é isso que ela está falando, é colocar isso, tentar colocar que o mundo digital hoje, ele é a nossa sociedade, né? O digital está enraizado na nossa. Hoje não tem como se separar mais. Ninguém vive mais sem o mundo digital. O que a gente precisa é conseguir colocar a proteção e a prevenção que a gente já tinha na sociedade sem o digital dentro do digital, né?
7: É. E tem um fenômeno que é o emparedamento da infância. Então, assim, no sentido de criar um ambiente de segurança. A criança, o adolescente está ali dentro da casa, da família, dentro do seu quarto, e aí cria-se essa falsa expectativa que
5: está seguro.
7: Está seguro por si, né? Por essa condição, ele está seguro. Então é importante, cada vez mais, a sensibilização, e o ECA Digital traz isso também, quando auxilia os pais no acompanhamento às contas das redes sociais, porque a realidade é que os nativos digitais, que são as nossas crianças e adolescentes, os pais, alguns pais têm uma dificuldade de acessar aquela lógica do pensamento da era digital, né? Então, assim, o pai, ele precisa, o pai, a mãe, ele precisava de ser muito proativo para tentar acompanhar a sua criança, o seu adolescente, num ambiente digital. O ECA Digital, ele já cria condições, né, mínimas para que esse pai, essa mãe, o responsável por essa criança, adolescente, consiga fazer esse monitoramento.
5: Ele define que as plataformas precisam liberar um controle parental, uma supervisão parental, né? Essa, eu entendo também que é uma etapa muito difícil para a sociedade de uma maneira geral, porque quem já tentou, é muito difícil configurar as ferramentas para controle parental, né? Não é uma coisa fácil. Eu, particularmente, eu sou da área da computação e acho que é difícil. Então, você imagina quem não trabalha com isso e ter que fazer o controle de uma conta de controle parental. Só que, a partir do momento que isso está no ECA Digital, você faz com que os olhares voltem para o desenvolvimento desse tipo de tecnologia. Então, eu penso que isso vai fazer com que as ferramentas, elas vão ficar mais fáceis, mais acessíveis. A comunidade vai começar a discutir sobre isso, porque lá pede e responsabiliza que os pais, as escolas, precisam fazer essa supervisão das ferramentas. Então, a partir do momento que você não está conseguindo, né, fazer isso, você vai gerar essa força, né, para que essas ferramentas melhorem. Porque você até que falou sobre a parte, né, nos outros países, o nosso ECA Digital, ele não está na direção de alguns países que estão só definindo o bloqueio etário, né? Só permite o acesso a partir de determinada idade. A gente tem esse bloqueio pela faixa etária, né, que pede para fazer o controle etário, mas ele pede um monitoramento também. Então, ele define algumas coisas que fazem parte ali, né, da governança, das ferramentas, das plataformas, mas também da educação, das plataformas. E eu acho que a presença, né, de todo esse, a gente estar aqui para discutir isso, né, vai forçar também para que isso esteja na educação. Porque a gente precisa, assim como a gente aprende na escola a lidar com dinheiro, a gente aprende algumas coisas de religião ou até da própria educação física, a gente vai precisar colocar na escola práticas de privacidade, de segurança, de como usar esse tipo de ferramenta, e ensinar para criança e para adolescente que o celular, a rede social é um algoritmo querendo aprender sobre ela para criar um perfil sobre ela e direcionar conteúdo sobre ela. Então ela vai ter que entender que ela é um usuário daquilo ali, que cada vez que ela dá like em uma coisa, ela direciona o algoritmo para uma direção. Então ela tem que... E quando ela compartilha determinada informação, que aquilo ali, né, deixa de ser só dela. Então isso tudo vai vir assim... Até na educação, eu entendo que uma hora isso vai entrar como uma grade até da escola, curricular mesmo, sabe? E tudo começa ali pelo que o ECA coloca pra gente.
7: Então, assim, a gente ainda tem muito para caminhar, mas na opinião da senhora, a gente até falava isso também antes de iniciar a entrevista, o Brasil está, de certa forma, pioneiro e até à frente de alguns países, né?
5: Com certeza. É um avanço, assim, eu fico triste quando alguém FINEC pede para fazer o controle etário, mas ele pede um monitoramento também. Então, ele define algumas coisas que fazem parte ali, né, da governança, das ferramentas, das plataformas, mas também da educação, das plataformas. E eu acho que a presença, né, de todo esse... A gente estar aqui para discutir isso, né, vai forçar também para que isso esteja na educação. Porque a gente precisa, assim como a gente aprende na escola a lidar com dinheiro, a gente aprende algumas coisas de religião ou até da própria educação física, a gente vai precisar colocar na escola práticas de privacidade, de segurança, de como usar esse tipo de ferramenta, e ensinar para criança e para adolescente que o celular, a rede social é um algoritmo querendo aprender sobre ela para criar um perfil sobre ela e direcionar conteúdo sobre ela. Então ela vai ter que entender que ela é um usuário daquilo ali, que cada vez que ela dá like em uma coisa, ela direciona o algoritmo para uma direção. Então ela tem que... E quando ela compartilha determinada informação, que aquilo ali, né, deixa de ser só dela. Então isso tudo vai vir assim... Até na educação, eu entendo que uma hora isso vai entrar como uma grade até da escola, curricular mesmo, sabe? E tudo começa ali pelo que o ECA coloca pra gente.
7: Então, assim, a gente ainda tem muito para caminhar, mas na opinião da senhora, a gente até falava isso também antes de iniciar a entrevista, o Brasil está, de certa forma, pioneiro e até à frente de alguns países, né?
5: Com certeza. É um avanço, assim, eu fico triste quando alguém fala que está tirando a liberdade de expressão ou que bloqueou a conta. Eu vi casos, assim, na internet de, bloqueou a conta do meu filho, mas porque seu filho tem 8 anos. Então, a plataforma está querendo verificar a idade do seu filho, de fato, né? Que bom que ela está fazendo isso. Postei determinada coisa e a plataforma tirou. Que bom que a plataforma está fazendo isso, porque uma hora ela tem que fazer algum controle. Não quer dizer que esteja tudo 100%, né? Porque também é preciso fazer esse acompanhamento contínuo para que as coisas caminhem na direção correta, né? Mas o ECA Digital, sem sombra de dúvida, ele é um pontapé inicial e, assim, e coloca o Brasil numa posição pioneira.
7: Queria saber agora da diretora, né? Como que a diretoria tem equilibrado aí, quando a gente fala sobre isso, entre demandas históricas e também urgentes no município? Quando a gente fala, por exemplo, de combate a trabalho infantil nas ruas, evasão escolar, violência doméstica e essas novas frentes de violência que acontecem de forma invisível, como você mesmo trouxe, né, no quarto dessas crianças, desses adolescentes que estão ali com o celular na mão.
8: Sim. Então, Mariana, é importante dizer que a proteção, o atendimento, a política voltada para criança e adolescente, ela se organiza por meio de planos municipais que buscam trabalhar para além do atendimento à situação já posta e fática, buscam trabalhar as questões de prevenção, né? Então, os nossos planos, por exemplo, Belo Horizonte hoje, ele está em pleno processo de construção do Plano Municipal da Primeira Infância. O Marco Legal da Primeira Infância, ele vem colocar foco especial
7: no período que vai de 0 a 6 anos, e a perspectiva é que a partir daí, quando a gente olha para esse período tão especial do desenvolvimento humano, a gente já consegue enfrentar de maneira potencializada, né? Com mais ferramentas, as situações de vulnerabilidade que a gente pode encontrar à frente. Então, esse é um exemplo. Outra questão também, quando você diz do trabalho infantil, temos a atuação que ela vai tanto na frente à frente levada pela assistência social, mas não só, também na saúde é discutida a questão do trabalho infantil, na educação. Então, é sempre uma atuação em rede, é uma rede de atendimento, é uma rede de proteção, sempre contando com a sociedade civil organizada como um dos elementos centrais para desenvolver essas ações e também muito a partir do trabalho dos conselhos tutelares, que o conselho tutelar é um órgão de prevenção, ele está distribuído nas nossas 9 regionais. Esse é um órgão que recebe todas as demandas, né, identificadas a partir da escola, da saúde, da sociedade civil e dispara mecanismos de proteção. Então, mesmo antes do ECA Digital ser uma lei, né, já em implementação, nós recebemos cotidianamente, por meio desse órgão de proteção, informações sobre o comportamento de crianças e adolescentes no ambiente digital, trazendo, né, assim, o uso de inteligência artificial para cometimento de cyberbullying. Então, no cotidiano, o trabalho da diretoria ele se dá de forma muito articulada com todas as pastas que têm alguma atuação voltada para criança e adolescente. E aí, nesse cotidiano, a gente vai criando estratégias, propondo ações, estabelecendo metas para que Belo Horizonte seja cada dia mais uma cidade que tem seus olhos voltados para criança e adolescente como sujeitos de direitos e na especial condição de desenvolvimento.
9: E quando a gente fala nessa questão, né, dos adolescentes, as crianças com esses celulares e sendo ali presas fáceis para um universo de coisas, né? Como que a prefeitura tem alguma política local nesse sentido?
7: Até hoje a gente não tem um plano municipal voltado especificamente para esse escopo que você está colocando. Mas o alcance, essa proteção integral, ele é feito a partir do diálogo e da inserção, né, em cada uma dessas condições. No trabalho infantil, e é importante dizer que o ECA Digital também traz uma delimitação para isso, quando aborda a questão dos influenciadores mirins.
9: A gente vai falar sobre isso.
7: Não é? Então, é isso que é a importância. Sim. Da atuação integrada, né? É que a gente vai, uma coisa vai puxando a outra e a gente consegue cada vez mais abrir essa rede de proteção e deixá-la mais potente.
9: Elisângela e professora, a gente está no ano eleitoral, que é um ano que, naturalmente, algumas pautas são usadas de forma muito política, né? Como é o caso da educação sexual. Então, se de um lado esse debate é tratado como algo que incentivaria crianças a dar início a uma vida sexual mais precoce, por outro, se defende que a criança possa interromper ciclos de abuso a partir do entendimento de que ela está exposta a uma situação de violência sexual. Né? Eu queria entender de vocês, e principalmente porque esses casos, pelo que a gente acompanha, são vivenciados dentro de casa e por pessoas próximas. Então, eu queria ouvi-la sobre isso, sobre como o ECA trata essa questão da educação sexual.
7: Bom, é importante trazer, como primeiro tópico, que o ECA ele traz o princípio da corresponsabilidade. Então, o que, que quer dizer isso? A família, a comunidade, a sociedade civil e as políticas públicas são responsáveis por garantir segurança para criança e adolescente. Então é isso, cada um de nós tem um papel ativo na proteção de crianças e adolescentes. Quando você traz o embate entre preservar a criança né, de um discurso que a exponha a conteúdos que ela não necessariamente deve estar acessando ali naquela etapa de vida. Por outro lado, você traz também a importância da informação como mecanismo para interromper ciclos de violação de violência sexual. Eu tenho para dizer que o silenciamento desse ponto, ele beneficia apenas ao violador, né? Então, a gente precisa munir crianças e adolescentes de ferramentas para que, inclusive, elas possam pedir ajuda, solicitar o auxílio, sinalizar aquilo que eventualmente possa estar acontecendo com ela. Porque é muito cruel a gente partir do princípio que a criança dá sinais de que ela está passando por uma situação de violência sexual. Claro, existem comportamentos que eles sinalizam para esse fato. Só que é muito cruel deixar, por conta da criança e da adolescente, que ela sinalize com a dor que está ali extrapolando no seu corpo, no seu psíquico. Então, o que a gente sempre traz é a importância de potencializar a própria criança e o adolescente na sua proteção. Então, partindo do princípio que todos nós temos responsabilidade na proteção de crianças e adolescentes, cabe a todos nós potencializar a criança a dizer: olha, isso está acontecendo comigo, eu entendo que isso não deveria estar acontecendo dessa maneira, e pedir ajuda.
9: E professora, quando a gente fala disso, a gente não está ensinando crianças a fazer sexo, né? Eu estava vendo, inclusive, um vídeo bem educativo de uma mãe cantando para criança, se eu vi no Instagram. Ela fez uma musiquinha bem lúdica ali, com várias rimas, mostrando, né, essas são minhas partes íntimas, ninguém pode tocar. E aí ela vai, na música, ela vai ensinando isso. Então, se trata mais de um mecanismo de defesa, tá correto?
5: Eu só queria acrescentar aqui, assim, na parte, às vezes esse tipo de crime pode acontecer online, né? Sim. Seja por uma foto, seja, enfim, esse tipo de crime. Não apenas os crimes sexuais, né? Mas, assim, os desafios digitais, né? Em que a criança se expõe a risco, se são os famosos ali, eles pedem para a criança tomar uma determinada atitude que coloque a vida dela em risco, né? Sempre que esse tipo de coisa, esse tipo de situação for vista ou for observada online, eu acho que é muito importante não só desligar ou sair do grupo ou apagar, é muito importante que se faça a denúncia. Porque sem a gente ter a informação do que está acontecendo, a sociedade como um todo, e aí eu digo, inclusive, a gente da computação, para a gente entender o que é que aconteceu, como aconteceu, para que a gente consiga criar mecanismos de defesa, inclusive online. Eu acho que a prefeitura, as secretarias, a própria polícia, ela também precisa da informação para ela tomar as medidas, né? O crime, e aí eu trago a parte, o crime ele pode ser também digital. E o digital, às vezes as pessoas só desligam, né? Só saem do grupo ou só apaga. É importante, assim, fazer esse registro, tirar a foto, o print, fazer a denúncia online nas plataformas, mas também fazer as denúncias nos meios, nos caminhos legais da polícia civil, que tem uma secretaria específica para crime cibernético, tem, eu acho que, uma para criança e adolescente específica. Então é muito importante que se faça esse registro para que a gente consiga criar também estratégias de defesa e de prevenção, né?
7: E é importante, Mariana, nesse ponto, destacar os canais de denúncia, né? Então, se quem está nos escutando tem conhecimento de situações de violação de direitos contra crianças e adolescentes, é importante acionar o Disque 100, é um importante canal de denúncias, e também, mais importante, né, e vai ao encontro do que a professora colocou, se a gente está presenciando uma violência contra criança e adolescente, naquele momento, é importante acionar as forças de segurança, aí discar o 190, né, para o devido registro e acompanhar os processos de responsabilização. Mas é isso, a gente tem que exercer nosso papel ativo na proteção de crianças e adolescentes. Então, Disque 100 em casos extremos, casos de flagrante, 190.
9: Perfeito. Agora eu queria voltar para um ponto que a gente começou a discutir, que é essa linha tênue entre brincadeira e o trabalho, quando a gente fala de crianças influenciadoras, né, que assinam contratos, fazem as famosas publis e assim geram receita financeira para as famílias. Queria saber como vocês avaliam essa nova roupagem do trabalho infantil na era digital e até que ponto os pais, ao tentar agenciar essa criança que é ali mais espontânea, mais falante, acabam se tornando cúmplices de uma exploração comercial que o ECA historicamente tenta combater.
5: Eu entendo que é um assunto que está em pauta. Não consigo dizer assim, olha, eu acho certo ou errado, é sim ou não. Tanto é que o que está acontecendo, que eu tenho acompanhado, é que casos especiais têm que pedir autorização na justiça, né? E eu acho que o fato de você ter que pedir autorização na justiça é porque o Estado está olhando. Então, assim, se o Estado está olhando, vamos olhar aquele caso e vamos decidir daquele caso, né? E talvez com um volume de casos e situações, a lei evolua para atender a sociedade de forma que proteja as crianças e adolescentes. O que eu não concordo, em hipótese alguma, é a situação continuar como estava, livre. Todo mundo podia fazer o que a gente chama na computação de sharing, que é compartilhando tudo dos seus filhos online, sem nada, né? Porque se a gente tem políticas específicas, né, que tem o ECA para um público que é vulnerável, assim, que ainda não ganhou ali a idade adulta para tomar as suas próprias decisões, por que que online deveria ser diferente? Então, eu sou totalmente a favor de que o Estado olhe caso a caso e defina o que de fato não está expondo a criança do que está expondo. Mas, assim, entendo também que é uma situação que está em evolução. Não acho que é algo, assim, que já dá para falar assim, é certo ou errado. Não enxergo que existe o certo ou errado aí, né? Porque senão também não existiriam os músicos mirins, né? Nós temos casos aí que nem tinha internet e a gente tinha os músicos, os artistas. Então, esses estavam cometendo um crime. Então, eu entendo também que é necessário enxergar o cenário do que está acontecendo online com aquela criança e se aquilo ali está desrespeitando alguma coisa do seu crescimento, né?
7: Nesse ponto, assim, e a gente, né, voltando aí aos 36 anos do ECA, é interessante perceber como essa é uma legislação que aquele momento já era bastante avançada. Então a gente pega lá o artigo 17 do ECA. Lá vai falar da inviolabilidade da criança e do adolescente, tanto psíquica quanto física e moral. E também a necessidade de preservação da identidade da criança. Então, quando a gente está falando da exposição na internet, a gente precisa de chamar lá um dos primeiros artigos do ECA, o 17. Precisa de jogar a luz sobre ele. Outro ponto que também o ECA já trazia no seu artigo 60 é a questão do direito à profissionalização e do trabalho protegido. Então, lá no ECA, não significa que o adolescente não possa trabalhar. A criança, sim, o ECA já proíbe, a criança não pode trabalhar. Mas o adolescente, em algumas condições, né, e com cuidado e proteção, ele pode desenvolver, né, na condição de aprendiz, atividades laborativas. Agora, a questão dos influenciadores mirins, é isso que a professora disse, é necessário sempre que seja baseado numa autorização judicial e que se estabeleça os princípios de preservação da imagem. Também já surgiu aqui o direito ao esquecimento na internet, ele é um direito que ele não se efetiva, né? Aquilo fica registrado. Então, a criança ela deve ser preservada de eventuais futuros constrangimentos. Então, é isso. É, mais uma vez, equiparar o ambiente digital ao que a gente tem atualmente aí no mundo físico, né? No mundo do tete-a-tete. Garantir condições de proteção para crianças e adolescentes, no caso deles desenvolverem atividades laborativas. Os atores mirins, os músicos mirins, também para que eles desenvolvam essa atividade é necessário um respaldo do sistema de justiça. Então, é esse mesmo princípio. A gente precisa de ter atenção. E eu chamo a atenção ainda que quando a gente está no dia a dia tratando de direito de crianças e adolescentes, o trabalho infantil é um dos pontos mais difíceis de entabular o debate com a sociedade. Por falsas cognições, ainda existem pessoas que entendem que o trabalho dignifica a criança e o adolescente. Né? E, será? Né? É. Será que a gente está efetivando o direito de criança e adolescente com esse tipo de pensamento?
9: E eu acho que isso volta em algo que a gente comentou lá atrás, né? Que é essa questão de você não deixar de expor essa criança, de certa forma, para milhares de estranhos. Então, é uma criança que está tendo ali um bom resultado, um bom engajamento nas redes sociais, por um lado, ela se traduz em números, mas quem são esses números, né? Quem são as pessoas que estão tendo acesso a esses dados da criança da hora que ela acorda até a hora que ela deita, né? Então, é algo a se refletir também. Queria saber também, professora, qual que é o peso real, né, desses algoritmos na entrega de conteúdos que não são apropriados para crianças e se essas ferramentas de controle dos pais ultimamente têm sido eficazes ou transferem uma responsabilidade impossível para esse acompanhamento, essa fiscalização.
5: Eu acho que essa é a pergunta mais difícil. Olha só, hoje em dia as ferramentas de controle parental são difíceis de serem usadas. Eu entendo quando eu converso com mães, com pais, eu entendo, todo mundo já pensa assim, vou comprar um celular, vou entregar, mas eu não tenho controle parental, porque é algo assim que ninguém foi educado a se fazer. Então, só quem conhece sabe que existe esse tipo de ferramenta. Mas ainda existindo esse tipo de ferramenta, as ferramentas são muito concentradas em controle de tempo, em controle de horário, em controle de acesso a determinados aplicativos. Então, por exemplo, assim, eu defino se eu posso ou não permitir que a criança use aquele aplicativo, aquela rede social. Mas, assim, ainda é muito superficial, para não dizer inexistente, você definir exatamente o tipo de conteúdo que ela vai ter acesso dentro desses aplicativos ou redes sociais. Então, assim, você falar assim, olha, eu não quero que o meu filho tenha acesso à violência. Isso aí é difícil, isso aí é praticamente inexistente. Mas eu quero que o meu filho tenha acesso, que ele consiga usar o celular uma hora por dia. Aí hoje você tem ferramentas para isso. Até falo que, assim, os pais que estão nos ouvindo, se não conhecem, assim, eu acho que é muito importante buscar aprender, né? Assim como a gente aprendeu hoje a usar o WhatsApp, a usar as redes sociais de uma maneira geral, é algo que depois que você aprende, né? E eu acho importante a presença maciça dos pais usando esse tipo de ferramenta para impulsionar a melhoria delas, né? A gente precisa que as plataformas enxerguem e falem assim, tem um público aqui querendo esse tipo de coisa, né? Para que, de fato, o ECA digital seja implementado. Porque ele pede, mas a gente precisa usar para falar, olha, não está funcionando, eu quero, né? Não consigo controlar como tem no ECA, não funciona. Então, para a gente conseguir isso, a gente precisa dessa demanda da sociedade impulsionando essa necessidade. Mas te falar que hoje os algoritmos, se você pedir ao seu filho para entrar numa rede social, você vai controlar o que ele está assistindo, Acho difícil, porque até pra gente, né, pensa a gente adulto, às vezes aparecem coisas ali na nossa tela, né, quando a gente fica só passando o dedo, assim, aparecem coisas que a gente não quer, né, de fato, que o algoritmo tá experimentando ali pra onde te levar, né, então ele vai fazer isso com a criança também. Então, não é algo, assim, que esteja pronto e é um desafio mesmo, para todos, e aí eu falo até da tecnologia, é um desafio fazer esse tipo de controle de forma eficaz.
7: E é importante também trazer, não dá para mediar, não dá para pais, mães responsáveis pela criação de crianças e adolescentes mediarem essa relação apenas pelos gadgets, pelos smartphones. Né? Existe um trabalho, existe uma condição que é estar junto da criança, é estar junto do adolescente.
5: Com certeza.
7: É, né, então, isso não é transferível para a tecnologia. Então, apesar da tecnologia, apesar da variedade de aplicativos, de jogos, essa relação criança, adulto, adolescente, adulto, ela não pode ser mediada apenas pela tecnologia. Então, se na década de 80 e 90 a babá eletrônica eram as televisões, uhum, e aí era uma televisão
5: para a família toda,
7: compartilhar, discutir, decidir o que é que vai acessar, agora está na mão de cada adolescente. Nem vamos falar da criança, que ela não deveria estar com uma tela ali só para ela, né?
9: Mas muitas estão, né?
7: Exato. Que é o que nos leva também a uma discussão que está posta, sim, na sociedade, que é o tempo de tela, né? O uso de tela e o tempo de tela para cada fase do desenvolvimento. Mas é isso, sim. As telas não podem mediar a relação entre pais, mães, responsáveis pela criação de crianças e adolescentes.
9: Elisângela trouxe essa importância, né, da limitação das restrições humanas por trás das restrições das plataformas, mas eu queria saber, professora, se as plataformas, no que as compete, estão de fato cumprindo essas diretrizes que entraram em vigor com o ECA Digital desde março, se esses mecanismos estão sendo burlados, o que, que falta para a gente atingir daquele texto que foi publicado ali, sancionado há alguns meses?
5: Falta bastante, o caminho é longo, longuíssimo, mas assim, enxergo que existe um movimento, né, para que se comece a implementar. Mas te falar, se afirmar que está tudo certo, estamos com o ECA Digital implementado, não. Não estamos, assim, a gente tem experimentos, a gente tem estudos científicos que

0: falar que está tudo funcionando, gente, o ECA Digital está implementado, tá tudo... não está, né? É, só queria complementar o que ela falou da última vez, é que eu acho que assim, o fato de a gente precisa ensinar, a gente precisa educar como usar esse tipo de sistema também, né? E é esse acompanhamento, assim, além da supervisão parental, que eu acho que ela é fundamental também, porque tem que usar a tecnologia e os pais ali, mas a gente tem que ensinar como estar num grupo, se o grupo está falando alguma coisa que eu não devo estar ali, se eu estou fazendo parte daquilo que o grupo está falando, a partir do momento que eu estou ali, não comentei, mas eu li, eu estou no grupo, então o meu silêncio, eu estou sinalizando uma concordância, eu faço parte daquilo. Enfim, eu acho que tem esse letramento digital que também é muito importante e o avanço, né, da implementação de forma completa do ECA Digital, que por enquanto ainda não. Nós só começamos.
1: Diretora e professora, agora mudando um pouco o foco, mas ainda sobre o ECA, dados recentes do Ministério da Saúde mostram uma média de 15 estupros coletivos por dia no Brasil e muitos deles são cometidos por adolescentes contra outras crianças e também adolescentes. Quando esse agressor, ele também é menor de idade, o ECA prevê as medidas socioeducativas e a internação mais severa é limitada aí, né, ao teto de 3 anos. A gente teve um caso recente aqui em Contagem, na região metropolitana de Belo Horizonte, e aí, quando essa mãe teve a oportunidade de falar com a imprensa, ela disse sobre essa péssima sensação de impunidade, né, de que essas medidas falhariam ali para punir esse crime, quanto também para dar uma resposta à altura ao trauma que essa vítima sofreu. Queria ouvi-la sobre isso.
2: Bom, é um assunto delicado, bastante delicado, mas que a gente tem que lidar, né? Quando a gente fala... Primeiro é importante dizer que quando a gente fala em estupros entre adolescentes, a gente... está falando de um ato infracional, não é? E que tem toda, também o ECA já traz lá as condições de acesso à justiça, do percurso que esse processo vai seguir no sistema de garantia de direitos de crianças e adolescentes. E é importante dizer também que ressaltar que o adolescente, ele tem a característica de pessoa em desenvolvimento. Então, quando o ECA traz as medidas socioeducativas, tanto em meio aberto quanto em meio fechado, o desenho dessas medidas educativas, ele está posto e pensado para a pessoa em condição de desenvolvimento. Então, cada vez mais a gente precisa de mudar um pouco o foco do punitivo, muito assemelhado ao que a gente tem para os adultos, né, para o sistema prisional, e também trabalhar, também está lá no ECA, nos seus artigos, por volta ali dos 70, a questão da justiça restaurativa, né, de processos de responsabilização que não comprometam os próximos anos da vida dessa pessoa em desenvolvimento, né? Então, assim, a gente tem que ter um olhar muito cuidadoso para a vítima desse ato infracional, garantir para ela que ela acesse as medidas protetivas, tanto de acesso ao atendimento da saúde, à atenção à saúde mental, à atenção aos próximos anos da sua vida, para que ela supere, né, a situação vivenciada, mas também que a gente não comprometa adolescentes que tem todo um percurso antes deste ato, né, e que devem ter um percurso após esse ato infracional. Então nós vivemos uma sociedade que a gente busca muito uma bala de prata para a interrupção dessas situações. E cada vez mais a gente precisa voltar os olhos para a prevenção. Então, a gente está falando aqui de um ato que já aconteceu, mas a gente tem que voltar os olhos para a prevenção, para que essas situações não se repitam no futuro,

0: mas também que a gente não comprometa parte importante da força de trabalho que esse adolescente tem, da possibilidade de mudança da sua trajetória de vida. A gente precisa de voltar os olhos para isso. E aí a justiça restaurativa vem contribuir muito com esse debate. Ela já está lá no NUECA desde a sua propositura, e a gente precisa de voltar os olhos cada vez mais para isso.
1: Professora, quer comentar?
2: A única coisa que eu acho que é importante colocar é que eu acho que o ambiente digital, a tecnologia, ela precisa apoiar esse momento para que consiga, né, tirar os resquícios ou qualquer registro desses tipos de atos infracionais, né? O grande problema que eu enxergo é que quando esse tipo de situação acontece, cai na rede e aquela criança vira uma vítima para sempre. Então, a tecnologia, as plataformas, de uma maneira geral, elas precisam, e eu acho que existe tecnologia para isso, assim, para tentar rastrear, para identificar e remover isso, porque as nossas crianças não podem ser vítimas do ambiente digital que a gente criou, né? Ela já tem outras etapas que, né, para ela superar, para poder tanto a vítima quanto os infratores, quando eles são menores, né, eles, ou mesmo os adultos, eles têm outras etapas da justiça que eles precisam enfrentar, mas isso não pode ficar online, né? Eu acho que é menos um desafio não ter que ter que conviver com o registro daquilo que aconteceu. Então, eu acho que o que a tecnologia precisa fazer é acompanhar ou estar lado a lado da forma como as políticas estão atuando para que o ambiente digital não piore a situação, né?
0: Agora, Mariana, também é importante a gente dizer que quando eu menciono os processos de justiça restaurativa, de forma alguma é diminuir, né, a dor das famílias envolvidas. E aí reconhecendo tanto a dor da família da vítima e da vítima, quanto da outra família também envolvida nessa situação. Então é reconhecer a dor e prover, com políticas públicas, condições de superação daquela situação e de prevenção de situações futuras.
3: A Cidade é Sua de hoje debateu os 36 anos de criação do Estatuto da Criança e do Adolescente e o desenvolvimento do Estatuto, que hoje não é mais o mesmo, enfrenta desafios diferentes dos de 1990. Para isso, nós recebemos aqui na Cidade é Sua de hoje a diretora de Políticas para Crianças e Adolescentes da Prefeitura de Belo Horizonte, Elisângela Mendes, e a doutoranda em Ciências da Computação e professora do Instituto Federal de Minas Gerais, Kênia Gonçalves, a quem eu agradeço mais uma vez por terem aceitado debater esse assunto tão importante aqui com a gente.
2: Muito obrigada.
0: Obrigada pela oportunidade.
3: Até a próxima.
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7: Duas da manhã, bom dia!

0: Governo federal afirmou que vai usar a lei de reciprocidade econômica para responder às novas tarifas dos Estados Unidos, mas disse que a reação será no momento considerado mais adequado. Segundo o governo, cerca de 18% das exportações brasileiras serão afetadas pela tarifa de 25%, enquanto produtos como petróleo, café, carne bovina e aeronaves ficaram de fora da medida. Brasília também prometeu apoio aos setores mais prejudicados e manter as negociações com os Estados Unidos. Ministro Alexandre de Moraes assume nesta terça-feira a presidência temporária do Supremo Tribunal Federal durante o recesso da corte. Moraes ficará no comando do STF até 31 de julho. Neste período, apenas casos urgentes serão analisados e os julgamentos do plenário serão retomados no início de agosto. O presidente da Febraban, Isaac Sidney, contratou um financiamento imobiliário de R$5.500.000 com o Banco Master em 2020, durante sua gestão na entidade. Segundo a reportagem do Valor Econômico, a dívida foi quitada antecipadamente em 2021. Isaac Sidney afirmou que não atuou em favor do Banco Master após assumir a Febraban e negou qualquer irregularidade. O mercado financeiro teve um dia de forte queda após os Estados Unidos confirmarem a tarifa de 25% sobre produtos brasileiros. O Ibovespa caiu 1,24% aos 173,8 mil pontos, enquanto o dólar subiu para R$ 5,10. No noticiário internacional, os Estados Unidos classificaram o cartel de Juarez e o grupo Los Viagras como organizações terroristas e ampliaram as sanções contra as duas facções. A medida prevê bloqueios de bens, proibição de transações de cidadãos e empresas americanas e faz parte da estratégia do governo Trump para reforçar o combate ao narcotráfico e ao crime organizado internacional. O Irã afirmou que o Estreito de Hormuz é uma linha vermelha e ameaçou atacar bases e outras infraestruturas na região caso os Estados Unidos ampliem a ofensiva militar. A tensão aumentou após uma nova rodada de ataques americanos e o bloqueio naval ao Irã. O risco de interrupção no transporte de petróleo mantém a preocupação com os impactos na economia e na segurança do Oriente Médio. Vamos à previsão do tempo para todo o país nesta sexta-feira. E a gente começa por Curitiba. Faz sol o dia todo e não chove. Máximas de 24 e mínimas de 12 graus. Já em São Paulo, não chove. Sexta-feira ensolarada. Máximas de 25 e mínimas de 12 graus. No Rio de Janeiro, o cenário é o mesmo que em São Paulo, máximas de 28 e mínimas de 12 graus. Belo Horizonte, o sol aparece entre nuvens, não chove, máximas de 22 e mínimas de 10 graus. Em Brasília, o dia de sol, não chove, máximas de 23 e mínimas de 11 graus. Para fechar em Recife, chove o dia todo, máximas de 26 e mínimas de 23 graus. Trilha mudou, a gente já sabe que vamos falar sobre dinheiro e no Dinheiro TMC desta semana vamos falar sobre emergência climática e tentar entender como as chuvas acima do normal, as secas prolongadas e o frio extremo e calor de mais de 40 graus podem afetar a economia global e principalmente brasileira. Tiago Matheus e Estela Ribeiro recebem o professor do Insper Agro Global, Leandro Gílio, o mestre em gestão ambiental Carlos Bucchi e também o doutor em economia, coordenador de mestrado profissional em agronegócio do FGV Agro, Felipe Serigatti. A gente acompanha esse bate-papo agora.
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2: Olá, olá, sejam todos muito bem-vindos ao programa Dinheiro TMC. Esse cantinho aqui da nossa programação dedicado a fazer você entender melhor, você se dar melhor, você cuidar melhor do seu din-din. Eu sou Estela Ribeiro, vou estar com vocês aqui pela próxima uma hora, trazendo temas pertinentes que fazem a diferença no seu bolso. Muito bem acompanhada de Thiago Matheus.
0: Eu que estou bem acompanhado de Estela Ribeiro e de você, ouvinte que sintoniza a gente no FM, para você que está pelas redes sociais, no YouTube. Bem-vindo, bem-vinda. Vamos lá, descomplicar a economia a partir de agora, nessa próxima hora do Dinheiro TMC. E hoje um assunto importantíssimo, que muita gente pode não dar tanta importância. Ô Estela, mas sim, ele é importante sim. A gente vai falar sobre emergência climática, que pode impactar demais na economia e no seu bolso. Vamos tentar entender, vamos falar com especialistas, mas é claro, sempre contando com a sua participação, você opinando aqui sempre conosco no Dinheiro TMC.
2: É isso, e a gente vai falar de como secas prolongadas, chuvas além do normal, calor de mais de 40 graus em alguns lugares do mundo, frio exacerbado, como tudo isso afeta, por exemplo, na produção dos alimentos, que é aquele que a gente consome todos os dias e que afeta diretamente o nosso bolso. Então, se você tem uma opinião sobre isso, uma imagem, uma pergunta, uma dúvida, escreva pra gente aqui no nosso WhatsApp 11972211001. Para falar o que é que você pensa sobre as mudanças climáticas. E vamos começar então girando nossa reportagem, Thiago. Vamos descobrir quais são os impactos do clima pelo Brasil. Começando então pelo estado do Paraná, o El Niño pode provocar escassez na produção agrícola do sul do país e com isso encarecer produtos como feijão, arroz e que fazem parte diretamente, né, da rotina dos brasileiros. Quem traz para a gente os detalhes é a repórter Isabela Miranda.
3: A região sul do Brasil deve sofrer fortes impactos do El Niño. São esperadas chuvas intensas para o Rio Grande do Sul, Santa Catarina e também para o Paraná, principalmente entre o final de agosto e o começo de setembro, podendo inclusive se estender até o mês de dezembro. Para o especialista em agrometeorologia e professor da Universidade Federal do Paraná, Marco Melo, o fenômeno pode impactar diretamente o setor agropecuário no período em que há maior produção da safra de grãos.
4: É exatamente nesse período que se tem preparo do solo, que se espera chuvas a partir de setembro, outubro, plantio de culturas de verão, especialmente grãos como feijão, milho, soja, etc. Portanto, é um período muito, muito crítico, sensível ao agronegócio. Naturalmente que existe muita preocupação com relação a isso. Os impactos podem ser muito, muito intensos, muito severos, mas esses impactos vão depender de uma série de fatores relacionados à proteção, ao grau de vulnerabilidade de cada região. Portanto, esses impactos, essas consequências vão variar de região para região.
3: Na análise do especialista, também há uma deficiência de políticas públicas que colaborem com a prevenção de desastres.
4: Não vejo, por parte do poder público, especialmente do poder executivo, uma preocupação muito, muito assertiva em relação a esses números. A coisa vai sendo empurrada com a barriga, isso não se traduz em orçamento, em ações, e é importante levar em conta que essas ações, elas dizem, deveriam dizer especificamente sobre mitigação, adaptação, proteção, né, de populações vulneráveis e educação. Se fala muito na palavra sustentabilidade, mas essa palavra hoje traduz muito pouco do que é feito concretamente, objetivamente, em termos de ações para que esses desastres possam ser, no mínimo, minimizados.
3: Com a escassez na produção e impactos do fenômeno na região, os alimentos podem ter os valores aumentando, sobretudo aqueles que fazem parte da rotina dos brasileiros, como o arroz e o feijão.
0: Valeu, Isabela Miranda. Agora a gente vai para Recife. Vamos falar com o Kennedy Lacerda, já que as mudanças climáticas no Nordeste brasileiro trazem importantes riscos futuros, inclusive. Registros históricos mostram uma elevação de até 5 graus no semiárido, isso nos últimos anos. O Kennedy Lacerda traz mais detalhes agora.
5: Esse aumento provoca uma maior transferência de água do solo e das plantas para a atmosfera na forma de vapor, reduzindo a disponibilidade de água no solo e nas bacias hidrográficas, o que afeta diretamente a irrigação e a produtividade das culturas. Os mais impactados pelos eventos extremos aqui no Nordeste são os pequenos produtores, muitos dos quais dependem exclusivamente da agricultura familiar para sobreviver. A perda das colheitas pode afetar não apenas suas rendas individuais, mas também a economia de comunidades inteiras. Com a oferta reduzida, os alimentos se tornam mais escassos e, consequentemente, mais caros. De acordo com especialistas, isso pode agravar a desigualdade social, pois alimentos ricos em nutrientes acabam ficando restritos a parcelas da população com maior poder aquisitivo. Hortaliças, frutas, leite, carne e outros produtos perecíveis costumam sentir os efeitos do El Niño, o que deve pesar no bolso dos consumidores.
2: Bom, a gente fala agora então com o Rio de Janeiro, porque eventos climáticos extremos causam perdas humanas, materiais e financeiras. Gastos públicos com as vítimas, desaceleração de atividades econômicas e investimentos para reconstrução são apenas alguns dos exemplos dos danos causados pelas mudanças climáticas. No Rio de Janeiro, esses efeitos puderam ser sentidos, por exemplo, na tragédia das chuvas de Petrópolis em fevereiro de 2022. A Júlia Novaes traz os detalhes.
6: As mudanças climáticas têm um custo que vai muito além dos prejuízos causados pelas chuvas. Depois que a água baixa, começa outra conta: a reconstrução de ruas, recuperação da economia e assistência às famílias que perderam tudo. Um dos exemplos mais marcantes do Rio de Janeiro é a tragédia de Petrópolis, na região serrana fluminense, em fevereiro de 2022. Além das mais de 230 mortes, o desastre provocou um forte impacto na economia da cidade. Um levantamento da FIRJAN estimou, na época, uma perda de 665 milhões no Produto Interno Bruto, o equivalente a cerca de 2% do PIB do município. A pesquisa mostrou ainda que 65% das empresas foram afetadas pelas chuvas e que, na época do levantamento, 85% delas ainda não haviam retomado as atividades. Os custos também recaem sobre o poder público. Além das obras de reconstrução e recuperação da infraestrutura, os governos precisam manter programas de assistência às famílias atingidas. Em Petrópolis, por exemplo, anos após a tragédia, o aluguel social continuou sendo tema de ações da Defensoria Pública para garantir o benefício a moradores que perderam suas casas. O caso mostra que os eventos climáticos extremos não provocam apenas perdas humanas. Eles reduzem a atividade econômica, afetam empresas, pressionam os gastos públicos e exigem investimentos que se estendem por anos. Em estratégia para combater os danos causados pelas mudanças climáticas, o Estado do Rio de Janeiro criou um Comitê Estadual de Enfrentamento aos Efeitos do El Niño no início de julho deste ano. A estrutura foi feita para realizar ações de monitoramento, prevenção e resposta aos impactos provocados pelo fenômeno climático. O comitê integra o Sistema Estadual de Proteção e Defesa Civil. O fenômeno do El Niño é caracterizado pelo aquecimento das águas do Oceano Pacífico Equatorial e está ligado ao aumento de eventos climáticos extremos. Alguns dos principais impactos são estiagens prolongadas, ondas de calor, baixa umidade, incêndios florestais que refletem na saúde pública, nos recursos hídricos, no sistema energético, na agropecuária e nas populações de maior vulnerabilidade. O plano é manter o comitê em funcionamento enquanto durar o monitoramento do El Niño.
7: Valeu, Júlia. E agora a gente desembarca em BH. Vamos para Belo Horizonte. Quem traz as informações é o nosso repórter Júnior de Castro. Diz aí, Júnior.
8: As mudanças climáticas também já têm grandes impactos aqui em Minas. E para entender melhor um pouco mais sobre quais as consequências elas causam, eu conversei com Altino Júnior, que é analista técnico do sistema Faing Sanar.
9: Altas temperaturas, veranico, chuva em excesso, ocasionam perdas na produtividade e na produção devido à elevação do custo desses produtos para o produtor. E isso faz com que esses produtos tenham uma elevação do preço nas gôndolas, supermercados e bufês.
8: A irregularidade das chuvas, por exemplo, atrapalha drasticamente a produção de grãos como milho, soja e café, culturas extremamente importantes para o estado.
9: No caso da soja, o aumento, né, de irregularidade de chuva vai afetar diversas cadeias, que pode afetar na produção de ração, aumento, né, do preço de ovos, carne de frango, carne de suíno. Na cafeicultura, esse aumento vai ocasionar aumento de temperatura, vai ocasionar e irregularidades de florescimento. Isso vai impactar diretamente, né, aborto de flores, que vai fazer com que esses tenham uma menor produção, e também em oleícolas, que pode ser com que sofram com altas temperaturas e déficit hídrico, onde a planta vai ter um crescimento menor e vai impactar diretamente. Além disso, ocorre a incidência maior de pragas e doenças, que faz com que esses produtos não tenham uma aparência adequada, o que na maioria das vezes, em grande parte, é o visual que é utilizado, né, que o consumidor vai ali querer comprar esse produto.
8: Segundo a Emater Minas Gerais, a estiagem de 2023 prejudicou 326 mil produtores rurais em 241 municípios mineiros. Foram 92 mil hectares de lavouras perdidos, principalmente de milho, feijão e soja, além do comprometimento de abastecimento de água em quase 80% das propriedades rurais.
7: Valeu, valeu, Júnior de Castro. Aliás, os nossos repórteres, você conferiu aí, a gente passeou pelo Brasil para entender como cada região do nosso país observa as mudanças climáticas, quais são as consequências, inclusive. Mas agora a gente conversa com um especialista no assunto para a gente poder aprofundar um pouco mais e descobrir quais são as consequências da emergência climática na nossa economia. Então, para isso, a gente fala agora com o Leandro Gílio, ele que é professor do INSPER AgroGlobal, e está aqui conosco aqui no nosso Dinheiro TMC. Seja bem-vindo, Leandro. Obrigado, viu?
2: Bem-vindo, professor.
10: Obrigado, Thiago. Obrigado, Estela. É um prazer estar aqui com vocês.
7: Prazer é nosso. Muita gente não associa que isso pode impactar, sim, a nossa economia. Mas vindo aí de um especialista, de um professor especialista no assunto, fala pra gente, então, qual que é o impacto, qual que é o perigo, inclusive, da emergência climática na nossa economia, Leandro?
10: Olha, impactos são diversos, né? Eu acho que o mais óbvio, se a gente for pensar, é justamente onde está a produção a céu aberto. Se a gente pensar no agronegócio, é o setor mais impactado justamente porque a produção ali depende de condições climáticas, né? Depende de regime de chuvas, estabilidade de temperatura, né? Isso, qualquer alteração dentro desse sistema, a gente tem muitas perdas produtivas, né? E aí isso impacta diretamente no produto final, né? Produto final que aí é alimentos para o consumidor, né? Muitas vezes a gente vai ter alimentos mais caros nas gôndolas dos supermercados, né? Alimentos que a gente não consegue exportar, a gente acaba sendo menos remunerado por isso, né? E não só, né? Em várias áreas da economia a gente acaba tendo vários impactos, né? Seja impactos energéticos também, mas a gente percebe ali que o regime de chuvas muitas vezes altera o nível dos rios, né? Da hidroeletricidade e tudo mais. Então isso daí acaba encarecendo custos, né? Isso daí vai impactando e contaminando a nossa economia de várias maneiras.
2: Professor, especialmente sobre aqueles produtos que a gente compra na feira, os legumes, as verduras, a gente sabe que eles dependem de uma sazonalidade que já é comum, que já é natural, né? Então tem certas frutas e verduras que dão em certas épocas do ano e vice-versa. Então a gente até se organiza economicamente para comprar aquilo que está na época, para poder comprar, pagar mais barato. As mudanças climáticas, elas acentuam essa sazonalidade ou elas mudam completamente?
10: Olha, piora muito esse cenário, porque se a gente for pensar principalmente em hortaliças que você comentou, né, que a gente encontra mais na feira, são produtos mais sensíveis, né? Apesar de ser produtos de ciclo rápido, onde a produção é um pouco mais breve, qualquer regime de temperatura um pouco mais alto ou ciclo de chuvas irregulares, a gente acaba tendo uma produção ruim, né? Então a gente vai ter vegetais de má qualidade, né? Produtos ali para o consumidor final que não vão ser muito adequados, né? Ou às vezes com custo muito alto e produtos ruins. Isso daí afeta diretamente, eu acho que aonde o consumidor mais sente ali no bolso, na hora que vai fazer a compra ali, é justamente nesses produtos que são um pouco mais rápidos, assim, um pouco mais difícil de você administrar a produção.
7: Agora, professor, aquela pergunta de um milhão praticamente, né? A gente está preparado? O Brasil está economicamente preparado para enfrentar eventos climáticos cada vez mais frequentes? Como é que você enxerga?
10: Olha, eu acho que o Brasil se preparou muito mais no monitoramento dessas questões climáticas, né? Então, se a gente for ver a estruturação, né, os vários centros de monitoramento, INMET, né, várias... Se a gente for observar, até a gente fica recebendo a Defesa Civil o tempo todo,
7: sim,
10: né?
7: Sim.
10: Então, isso daí já é um preparo maior em termos de monitoramento. O problema é que a gente não tem ainda uma estrutura muito voltada, por exemplo, a seguro rural, questões aí para garantir a produção. Muitas vezes isso daí acaba sendo um problema aqui no Brasil, né? Então... Por exemplo, quando a gente teve aquelas cheias no Rio Grande do Sul, né, algum tempo atrás, que inclusive agora a gente vai ter a El Niño, a gente tem um certo risco disso agora, o que a gente aprendeu com isso, né? No fim, a gente não desenvolveu políticas voltadas ao seguro para garantir a produção, garantir que aquele produtor não vai ter grandes prejuízos, né? Hoje em dia, menos de 3% da nossa safra é coberta por seguro rural, né? Isso daí expõe a gente num risco muito grande. Então, assim... Essas outras estruturas que envolvem muitas vezes a produção, a gente não se preparou. Monitoramento até que a gente está realizando com uma certa qualidade, mas essas outras estruturas, seja aí para garantir segurança ou seja também para a gente agregar um pouco mais de adaptação a essas mudanças do clima, né, na produção, isso daí a gente acaba não trabalhando muito bem ainda.
2: E, professor, a gente sabe que o El Niño está aí, batendo a nossa porta. Em algumas regiões, possivelmente, a gente tenha mais chuvas. Em outras regiões, menos chuvas. Como é que o agro se prepara agora, especialmente para os próximos meses?
10: Olha, a gente está tendo praticamente uma confirmação de El Niño de grandes dimensões, né? A gente está falando de um super El Niño dessa vez, né? O que costuma acontecer com o El Niño? No sul do país, a gente tem um regime de chuvas com mais chuvas, né? Então, a gente tem mais água no sul. E do centro por norte do país, a gente tem seca, né? Então, o que ocorre, né? Por exemplo, a gente pode ter enchentes no sul, né? Como já ocorreu ali, né? Prejudicando safra de arroz no passado, né? Recente aí que a gente teve. E no centro, né? Norte do país, a gente pode ter secas no momento onde as safras estão sendo plantadas, né? Que seria a próxima safra, a safra do ano que vem. E pode também empurrar a outra safra, depender do atraso na janela de produção, né? Então, isso daí pode gerar algumas quebras, alguma diminuição de produção e impactar justamente em preço ao consumidor. Como o agro está se preparando? O que o agro, né, tem que pensar é justamente nas janelas de plantio, né? Avaliando ali junto com o sistema de monitoramento, avaliando a época melhor aí, mais adequada para realizar esses plantios, para não realizar, às vezes, investimentos que vão ser perdidos dentro da produção, né? Então, muitas vezes ocorre, por exemplo, quando existe uma seca, em um período equivocado ali, o produtor tem que fazer um replantio da produção, porque acaba perdendo aquilo ali que foi feito, né? Então, o agro pode ser preparado dessa maneira.
2: E, professor, as consequências de mais chuva ou menos chuva representam os mesmos investimentos ou déficits, ou dá para lidar melhor com a seca do que com a enchente?
10: Na verdade, a gente precisa ver como que isso vai ser administrado, né? Como que isso realmente vai vir, né? Porque a gente tem uma previsão de El Niño, mas a gente não sabe exatamente os impactos ainda, a dimensão disso em cada região. Isso varia de região em região para o país, né? Então, às vezes, né, se a gente tem um pouquinho mais de chuva, a gente pode até ter um impacto positivo em produção em alguns lugares, uhum, né? Então, é isso que a gente precisa avaliar. Ambas as coisas são ruins, né? Muitas vezes as cheias são ruins porque elas não só retiram, né, ali quebra a produção naquele momento, mas elas também retiram nutrientes do solo, às vezes estraga, né, outros equipamentos, né, então isso daí é um pouco mais complexo, muitas vezes, de que lidar com uma seca, né, a seca ela acaba impactando muito mais na produção em si, né, mas eventualmente um regime de chuvas um pouco maior em algumas regiões, ela pode aumentar a produção também, então a gente precisa ter a confirmação climática, né, e aí conseguir administrar aí mais para frente.
7: E com tudo isso, professor, os preparos ou mesmo a falta de preparo que acaba por trazer essas consequências que você acaba citou, pode ser que a médio e longo prazo traga baixa competitividade para o Brasil? O Brasil pode perder a competitividade internacionalmente falando? Isso preocupa você, se você olha um pouquinho mais à frente?
10: Olha, a curtíssimo prazo não, né? Nós conseguimos produzir muito, um volume de produção muito alto, a baixo custo, né? Então o Brasil tem essa vantagem, esse benefício. Só que hoje em dia o produtor ele vive um momento complicado, né, no campo, porque a gente está lidando o quê? Com margens muito apertadas, porque o preço internacional ele vem caindo, ao mesmo tempo que vocês sabem que o custo de produção está subindo muito, né? A gente está lidando com essas questões de guerras internacionais, né? Então o produtor ele está apertado, tanto é que a gente teve recordes, né, de recuperações judiciais, produtor endividado no campo, né? E a taxa de juros está altíssima também, então para o produtor conseguir ali um financiamento para o custeio, para a produção, ele está complicado isso daí. E agora uma questão climática relevante, isso daí acaba trazendo mais um aspecto de prejuízo para a produção rural, né? Então provavelmente a gente vai ter ali uma dificuldade do produtor realizar investimentos, né? Isso daí pode vir a prejudicar as duas próximas safras, sim, pelo menos, né? Isso daí, a longo prazo, pode trazer um aspecto de dificuldade na nossa competitividade, né? Claro que internacionalmente a gente ainda tem bastante benefício.
2: E, professor, voltando à questão das relações internacionais, que o senhor havia comentado agora há pouco, mas além do El Niño, que vai afetar especialmente o Brasil, quais são os produtos dos quais a gente é exclusivamente dependente de uma produção nacional, ou seja, que pode ser realmente afetado com as mudanças climáticas aqui? E o que a gente compra mais de fora que talvez com a ação do El Niño a gente não sofra tanto impacto?
10: Olha, felizmente o Brasil não tem tanta dependência alimentar de outros países, né? Muito da que a gente produz é consumido internamente. Então, pro consumidor final, a gente tem um pouco essa garantia, né? Alguns produtos um pouco mais específicos, se a gente pensar azeite, o trigo, né, um produto onde a gente ainda tem um nível de importação bastante elevado. Mas o que essa questão internacional, né, além da questão climática, eu acho que o que tem nos afetado muito internacionalmente aqui no Brasil é justamente a questão da nossa dependência de insumos. Por mais que a gente tenha uma produção muito nacional, né, do que a gente consome a maior parte é do Brasil mesmo, os insumos, eles encareceram muito a nossa produção. Então, 85% dos insumos que a gente consome, eles vêm de outros países, né, com essas questões de guerra, né, países que estavam envolvidos ali em questões complicadas. Isso daí trouxe um impacto muito forte em termos de preço. Por isso que a gente vê no mercado aí um encarecimento dos produtos alimentares, né? Então, isso naturalmente é repassado ao consumidor. Então, agora a gente tem, na verdade, um agravante, essa questão climática.
7: Ou seja, já dá para afirmar, desculpa, Estela, que a gente já está pagando esse preço, então? O consumidor já está pagando sem saber por conta dos efeitos climáticos? Esse aumento é meio que imperceptível, não veio recado nenhum, mas já estamos pagando?
10: Já estamos pagando, não tem como, né? Se a gente pensar aí, 85% do que a gente importa,
7: pois é.
10: 85% do que a gente utiliza com insumos, né, fertilizantes são importados, né? Isso daí representa muito da produção. Por exemplo, se a gente pega uma produção de grão, soja, milho, por exemplo, 40% do custo são os fertilizantes, né? E se a gente teve aí um aumento de 30%, 40%, 50% nos fertilizantes nos últimos meses, naturalmente isso daí está sendo repassado ao consumidor. Não tem como, a gente percebe, na verdade, no dia a dia. Né?
2: Ô professor, isso impacta diretamente no crescimento de consumo de produtos industrializados, por exemplo? Que substituem a alta dos preços? Quando você começa a colocar, você superprocessa um alimento, você já colocou um monte de insumos diferentes ali também, né? Então, às vezes, as pessoas costumam falar que quando a gente faz uma dieta mais regrada, mais saudável, a gente gasta mais do que quando come porcaria, porque comprar um pacote de salgadinho custa muito menos do que comprar, né, um grão orgânico, integral. Você acha que muda esse consumo dos produtos industrializados?
10: Olha, isso muda muito quando a gente tem, por exemplo, algum efeito que causa um efeito direto ali na qualidade dos alimentos, né? Então, como a gente comentou ali, um calor intenso ali que prejudica a produção de hortaliças, por exemplo, aí faz com que o preço suba e a qualidade reduza. Isso daí acaba fazendo que a gente migre um pouco para produtos industrializados. Mas esses produtos, eles são impactados também. Por exemplo, a cadeia do cacau e chocolate, né? Que a gente teve um impacto muito grande no chocolate recentemente, justamente porque o cacau estava tendo problema produtivo, né? Então, isso daí acabava sendo repassado também para essa cadeia, né? Então, não tem como ali a indústria absorver tudo também, né? Então, eu acho que isso daí acaba impactando muito mais essa mudança de dieta, muito mais em produtos ali um pouco de ciclo mais rápido, né? Quando a gente tem um pouco de qualidade um pouco menor em hortaliças, em vegetais, produtos hortícolas, e aí a gente acaba tendo que migrar para outras opções.
7: Já que a Estela citou o mercado internacional, professor, vou ainda bater um pouquinho nessa tecla, porque veio notícia recente de que o Brasil está negociando com a Europa, com a Ásia, acordos aí de comércio, e a pergunta que fica é como é que mantém a margem, mesmo com essas negociações? A margem, como é que a gente atende às condições impostas, inclusive, né, pela União Europeia, com o mercado asiático, mas mantendo a margem de lucro para os produtores e o repasse não tão pesado aí para o nosso consumidor final?
10: Você diz essa margem, manter a margem para atender esses padrões internacionais.
7: Exato.
10: Então, exatamente, a gente tem que pensar quem vai pagar por isso, né? Exatamente. Se esses consumidores estão exigindo padrões internacionais mais elevados, geralmente ele paga um ticket maior. Nossas exportações, geralmente, para a União Europeia, elas são mais caras, né? São produtos ali de um ticket um pouco mais elevado. E a União Europeia, por exemplo, também tem um outro aspecto, né? É quase como se fosse um cartão de visita para outros mercados, né? Quando a gente vai abrir mercados para outros lugares, atender a União Europeia significa que a gente atende alguns requisitos internacionais ali um pouco mais elevados. Isso daí é interessante também para a gente. Mas geralmente, países que tendem a pedir mais padrões, mais critérios ali, eles acabam pagando também um pouco mais, né? Então não tem muito como exigir sem remunerar também. Mas isso, é claro, também é uma pressão de custo, né? Se a gente adequa toda a produção para atender algum tipo de requisito, a gente encarece, né? E naturalmente o produto de mais qualidade, ele acaba saindo mais caro também.
2: Você sabe que eu estive numa feira livre ontem fazendo uma enquete com os consumidores e também com os feirantes, né? E me chamou a atenção que grande parte dos feirantes respondeu para mim assim: Sim, as condições climáticas mudam, alteram o preço do produto, mas nós fazemos o que é possível para não repassar isso para o nosso consumidor. Então a gente faz um jeitinho aqui, um jeitinho ali. Teve até um feirante que falou assim, ele abastece a banca dele no CEAGESP. Ele falou, então eu procuro um box diferente na CEAGESP com um precinho um pouco melhor para não passar esse preço para o meu consumidor final. Ou seja, esse pessoal que está ali no meio de campo também fica numa sinuca de bico, né?
10: É claro, né? Se ele repassa totalmente o preço, ele diminui o consumo, né? Então ele não quer ali perder o seu cliente, né? Então ele tenta ali trazer alguma alternativa, né? Que é difícil muitas vezes, né? Dele conseguir.
2: Tem que fazer,
10: não tem,
2: né?
10: muita ação.
7: É. E o cidadão? E o consumidor tem o que fazer? Ele pode fazer alguma coisa para ajudar nessa prática? Que é o controle da natureza, que é cuidar das condições climáticas, que é fazer uma economia melhor dentro de casa, né? Botar a mão no bolso para não economizar. Mas tem alguma coisa, alguma rota alternativa, o que o consumidor pode fazer? Tem algo que dê para fazer, professor?
10: É difícil falar isso, né? Difícil. Eu acho que o consumidor já faz isso.
7: Já faz muito,
10: né? Malabarismo. Como você bem comentou, né? A gente vai procurando algumas coisas da estação, né? A gente tem sazonalidades, a gente vai fazendo aquele malabarismo na feira, né? Procurando o que está mais barato, substituindo. E é isso que o consumidor acaba fazendo, né? Então, não tem muito como administrar isso. A alimentação é a coisa básica, né? Eu acho que ninguém foge muito de alimentos. E como você falou, né? Tentar, às vezes, não ir tanto para outros processados, apesar que a gente sabe que não tem muito como. Eles são, às vezes, mais baratos do que você manter uma dieta saudável mesmo, a gente sabe disso. Mas procurar ali coisas que, na sazonalidade ali, consegue vir com um custo mais baixo.
2: Eu acho que é isso, professor. Muitíssimo obrigada pela sua participação aqui. Professor Leandro Gílio, que é professor do Insper Agro Global, trouxe essas informações para a gente, esclarecimentos. Muito obrigada, professor. Seja sempre muito bem-vindo.
10: Obrigado, um prazer estar aqui com vocês.
7: Valeu, a gente que agradece. E agora é aquela hora da gente ir para as ruas de São Paulo. E quem esteve foi ela mesma, a Estela Ribeiro. Esteve para as ruas para conversar com os feirantes, que ela já deu uma préviazinha aí para você, com os consumidores também, para saber como tudo isso está impactando no preço de quem produz e também de quem compra.
3: Você que tem uma banca de frutas e verduras aqui, você nota que as mudanças climáticas, quando chove demais, quando está seco demais, isso altera o preço dos produtos?
11: Sim, tem alterado. Altera num sentido geral, né? Que às vezes a gente passa aqui só nas feiras está tudo caro, não. Nas feiras é onde você acha qualidade, acha frescor e acha o melhor preço também. Então a gente procura sempre oferecer os melhores para os clientes. Às vezes tem mercadorias que a gente nem ganha, para poder oferecer o melhor para o cliente, mas oferecer um produto de qualidade.
12: Certeza, né? Tudo isso influencia no valor final do produto. Então, ultimamente, a gente sente que os preços estão bem mais altos, né? A qualidade também, né, dos produtos. Para você pegar um produto bom, o preço está bem mais alto.
13: Às vezes, depende da fruta, depende da verdura, algumas coisas alteram sim, mas a gente sempre procura estar trazendo o melhor para atender a gente, nosso cliente.
14: Altera, né? Porque a qualidade, ela fica diferente, querendo ou não, né? Aí, às vezes, ela fica mais manchada, entendeu? Menorzinha, mais gordinha, dependendo da casca, não aguenta, entendeu? E querendo ou não, afeta sim.
15: Sinto, sim. O preço aumenta bastante. Tudo. Legumes, frutas, tudo aumenta.
16: E altera sim, tá? Às vezes, você vai no Ceará, tá um preço. Às vezes, você vai na outra semana, já tá outro preço, entendeu? Altera sim, bastante.
2: Bom, a gente está falando aqui sobre como as mudanças climáticas interferem no nosso bolso, né? E para entender um pouco mais esses impactos climáticos, como é que a gente pode enfrentar, como é que o nosso planeta pode fazer para sair desse buraco, a gente conversa agora com o professor Carlos Bocuí, que é mestre em gestão ambiental e presidente do PROAM. Seja muito bem-vindo, professor. Obrigada pela sua presença aqui no Dinheiro TMC.
17: Eu que agradeço, Estela. Boa tarde, Thiago. É um prazer estar com vocês.
2: Professor, eu falei certo, o planeta está enfiado num buraco, como é que a gente faz para sair disso?
17: Então, o que se esperava pela ciência é que nós teríamos um aumento gradual da temperatura, isso estava perfeitamente diagnosticado, mas essa velocidade de aquecimento global, ela se demonstrou maior do que a ciência esperava, e os impactos decorrentes desse aquecimento também maiores do que se esperava. Então, nós fomos meio que pegos de surpresa, apesar de ser uma questão já evidenciada há muito tempo, por uma intensidade de impactos que não eram esperados. Então, nós vivemos uma situação de incerteza radical. porque a série histórica que nos dizia vai chover, não vai chover, como vai ser esse verão, etc., ela sempre é superada por um novo evento. Então a gente perdeu essa capacidade de olhar para a história e entender o futuro. Isso é muito preocupante, porque a sociedade, no geral, se vê muitas vezes apanhada em verdadeiras armadilhas, não é? De eventos extremos.
7: Agora, professor, o que mais preocupa hoje em dia os cientistas? É o aumento das temperaturas ou é essa frequência dos eventos extremos, né? Desculpe a redundância, mas eventos cada vez mais frequentes. Ou tem uma terceira preocupação aí que eu não citei?
17: Olha, existe uma questão de preocupação geral, que é a velocidade do processo e a capacidade da humanidade de se adaptar a esse processo. Esse é um problema que está sendo enfrentado no nosso dia a dia. Por outro lado, existe uma constatação científica sobre o que nós chamamos de pontos de não retorno. São elementos existentes na face do planeta, como permafrost, que é a intensidade de escape de gás metano do Ártico, não é? E outros elementos, como as correntes marítimas, que podem ser alteradas, que são pontos essenciais para o equilíbrio planetário, e se eles forem desequilibrados pelo aumento de temperatura, nós podemos ter um processo de aquecimento muito mais rápido, impactos muito maiores do que a gente imagina, não é? Então, eu acho que essa é a terceira vertente que se apresenta hoje. São os pontos de não retorno planetários que estão sendo afetados pelas mudanças climáticas.
2: Professor, ao longo da história, a gente já passou por momentos emblemáticos, né, em que a humanidade causa um impacto maior sobre a natureza. Então, vou começar lá, na Revolução Industrial. A gente já começou a pensar nesse assunto lá atrás ou é uma coisa recente? E agora, com essa nova revolução que a gente vive, a tecnológica, se fala muito de como a inteligência artificial, por exemplo, consome água para ser gerada. A gente está pensando muito tarde numa coisa que já devia ter sido pensada lá atrás, quando a gente começou a emitir gases na atmosfera?
17: É interessante a sua pergunta, porque ela nos remete à capacidade da sociedade humana de perceber o impacto que provoca para o planeta. Na verdade, essa constatação, ela decorre da percepção dos limites de capacidade de suporte do planeta, que só começaram a ser desenhados, praticamente, teoricamente, por Eugênio Odum, em 1945. Então, toda essa constatação de que nós estamos vivendo numa fase de intensificação de atividades humanas, que vem crescendo desde a era industrial, ela começa a ser comprovada tecnicamente, cientificamente, a partir da segunda metade do século XX. Não é? Então, eu diria que dentro do olhar da história contemporânea, é um período relativamente recente que coincide com a criação dos nossos sistemas de governança ambiental. O Brasil teve a sua governança ambiental instituída a partir da década de 70, com a lei da Política Nacional do Meio Ambiente de 81, que entrou em vigor da Constituição Brasileira. Então, aí sim, a gente começa a produzir contramedidas contra essa realidade, não é? De destruição ambiental que afeta a própria vida humana.
7: Professor, o senhor citou agora há pouco, né, algo que deixa a gente muito preocupado, né, que são os pontos de não retorno climáticos. E a pergunta que eu faço é se ainda tem uma janela. Ainda há tempo da gente evitar cenários mais graves ou o foco agora, de agora em diante, é que a gente vai precisar cada vez mais se adaptar. Existe essa janela para evitar estragos maiores ou o foco de agora em diante é a adaptação?
17: Essa sua pergunta, ela é a essência do problema, não é? As duas coisas são inseparáveis. A capacidade da humanidade de mitigar os impactos das mudanças climáticas, ela está perfeitamente ligada à capacidade de adaptação. Quanto menos capacidade de mitigar o problema, maior será a necessidade de investimento para resolver a questão dos impactos, não é? Então, qual é a janela que nós temos? No momento atual, com o quadro geopolítico que existe no mundo, de guerras, né, de perda de estabilidade, perda de protagonismo dos grandes atores internacionais que deveriam estar atuando nisso, como Nações Unidas, Organização Mundial da Saúde, a perda de protagonismo do próprio painel intergovernamental das mudanças climáticas, que é o IPCC, tudo isso faz com que a gente olhe para o futuro com preocupação, porque a capacidade de diálogo, de colaboração multilateral existente no planeta hoje diminuiu, não é? Ao passo que ela deveria aumentar. Então, a solução da questão climática, ela passa por essa colaboração multilateral das nações de todo o mundo, não é? E se nós não fizermos isso, nós vamos ter um problema muito sério no futuro. Eu diria que nós não temos janela mais para pensar, nós temos que agir, não é? E essa transformação, ela é absolutamente necessária, e aí tem uma questão preponderante, que é a cadeia do petróleo, né? Que ela tem que ser realmente objeto dessa preocupação para eliminação dos gases que provocam o aquecimento global.
18: E professor, a gente está falando aí de grandes dimensões, né? As autoridades falando de grandes empresas com grandes emissões de gases tóxicos na atmosfera, por exemplo. Agora, aquele trabalhinho de formiga que a gente faz aqui todo dia na nossa casa, de ensinar as nossas crianças a separar e reciclar o lixo, de ter um consumo consciente, tanto de água quanto de bens de consumo, de evitar aquela compra exacerbada de coisas, isso realmente faz a diferença? Ou a gente está ali, ó, só dando uma contribuiçãozinha pequenininha, mas que no grande problema não tem muito efeito?
17: Nós temos uma parcela de responsabilidade do consumidor, né, do cidadão comum, no seu comportamento, né? É importante que você mude o comportamento da sociedade. Então, essa pequena ação que acontece na nossa casa, né, no nosso dia a dia, ela se soma a múltiplas ações que estão acontecendo no mundo. Então, esse conjunto é importante, que é o papel da sociedade para resolver o problema climático global. Por outro lado, é um papel dos governos, né, das instituições, tal, que tem que ter essa ação mais efetiva do ponto de vista de planejamento, a economia tem que se adaptar. Então, tudo isso é importante, é o conjunto, a sinergia de todas as ações é que vai fazer a diferença para essa, eu diria, para essa adequação da humanidade aos limites do planeta. É o que nós não temos hoje, nós estamos ultrapassando.
7: Agora, professor, para a gente já ir encerrando e citando também a comunidade internacional neste momento, como o senhor falou agora há pouco, não há mais tempo para adiar decisões, né? A janela está cada vez ficando um pouquinho menor. Tem como você mensurar a prioridade número um, portanto, da comunidade internacional? O que tem que ser feito para agora, para se a gente quiser ainda um planeta de qualidade, um mundo de qualidade, um clima bom para todos os seres humanos, que a gente tem que mudar de imediato a partir de agora?
17: Nós temos que reconstruir a perda do multilateralismo colaborativo que ocorreu por conta da mudança do governo americano. O governo atual de Donald Trump, praticamente houve um isolamento das Nações Unidas, da capacidade de diálogo internacional, das mesas de negociação, e também temos um mundo mergulhado em guerra, né? Não são 120 conflitos hoje na face do planeta. Isso faz com que os países se voltem não para a questão essencial, que é a solução humanitária do aquecimento global, mas ficam voltados à defesa, né? À estratégia de defesa de cada país, à compra de armamentos. A prerrogativa hoje é a defesa, né? de cada nação. Então, se nós não sairmos desse ciclo vicioso da falta de paz, nós precisamos de paz para que o mundo volte ao diálogo multilateral, com fortalecimento de mecanismos que possam transformar, de fato, a política global. Né? Essa é a missão hoje que se coloca com a máxima prioridade.
7: Tá certo, batemos um papo aí com o professor Carlos Bocuí, ele que também é mestre em gestão ambiental e presidente do PROAM, que é o Instituto Brasileiro de Proteção Ambiental. Foi uma aula aqui pra gente no Dinheiro TMC, a gente espera contar com o senhor numa próxima, professor. Um
18: Obrigada,
7: abraço.
18: Obrigada, professor.
17: Muito obrigado. Até mais.
18: Bom, a gente continua aqui repercutindo os impactos econômicos do clima maluco que a gente está vivendo agora. E a gente conversa com Felipe Serigatti, que é doutor em economia, coordenador do mestrado profissional em agronegócio da FGV Agro. Seja muito bem-vindo, professor Felipe Serigatti, aqui ao Dinheiro TMC.
19: Bom, eu que agradeço o convite. Estela, Thiago, tudo bom com vocês?
18: Tudo jóia. Professor, água demais, seca demais, frio demais, calor demais. Como é que tudo isso impacta no nosso dia a dia, no nosso bolso?
19: Então, vamos lá. Pensando aqui nas atividades agropecuárias, mas óbvio que o clima não bate, não influencia apenas os preços, as dinâmicas associadas ao universo agro. A gente pode conversar um pouco depois, né, se vocês quiserem, a respeito de energia. Mas vamos lá. Pensando no universo agropecuário, é justamente isso que você colocou, Estela. Então, olha só. Parece que se chove demais é ruim, se tem seca demais é ruim, é exatamente isso, né? Produção agropecuária está associada a ciclos biológicos, né? Então, na verdade, é uma produção que é, entre aspas, refém da natureza, né? Está condicionado o que acontece na natureza, e por mais que a gente ouve, né, ouça com frequência ali, olha, teve safra recorde e tal. Gente, para ter uma safra recorde, muita coisa certa tem que acontecer, tá? Por mais que essa informação, esse evento, o safra recorde, tenha acontecido com certa frequência nos últimos anos, não é regra, né? Todo ano tem que conseguir, se não conseguiu atingir uma safra recorde, o setor está com problemas. Não, não é isso, né? E, de fato, olhando para a safra 26-27, essa safra que no calendário estamos começando agora, mas ainda não jogamos nem a primeira sementinha no solo, tem diversos desafios pela frente, tá? A gente pode falar aqui tanto do clima, a respeito ali do El Niño, mas se for de interesse de vocês, também podemos conversar a respeito de fertilizantes, aí essa dinâmica associada ali à guerra do Irã, e também podemos conversar a respeito do custo de financiamento do setor, e com as taxas de juros atuais, sim, custo de financiamento está operando em patamares bastante elevados.
7: Professor, antes de tudo isso, vamos falar da prática, né, daquilo que impacta no bolso do consumidor, de quem está ouvindo a gente. E vamos falar dos alimentos, principalmente. Quais são os mais vulneráveis, então, por conta dessas mudanças climáticas? É o arroz? É a carne? São os ovos? É o azeite? É o café? O que, que acaba sendo mais impactado por conta dessas mudanças climáticas que estamos presenciando já há algum bom tempo, hein, professor?
19: Maravilha, ponto importantíssimo, né? Então, antes disso, vamos dar um passo atrás, né? Então, em geral, quando você vai ter ali alguma questão climática atrapalhando a produção agropecuária, não tem um foco em um único produto, tá? O foco, na verdade, é na região. Então, é o Ninho, então, vamos supor, não, essa é a realidade. Os mapas climáticos deixam isso muito claro, né? A gente vai operar a safra 26-27 sob influência do El Niño. Tem ainda um ponto de interrogação a respeito da intensidade desse El Niño. Então, está garantido que vai ser um El Niño bem intenso? Não está garantido, mas de fato, né, ao longo do tempo, tem se acumulado uma massa de probabilidade cada vez maior, justamente um El Niño mais intenso. Só para colocar mais técnico, o que é um El Niño mais intenso? A gente chama de El Niño mais intenso quanto a anomalia das águas ali no Pacífico ficam superiores a 2 graus, tá? Então vamos lá, um El Niño, tá? Normalmente, mas isso não é algo rígido, não é um fator determinístico, como é que o El Niño influencia a produção de produtos agropecuários aqui no Brasil? A produção de produtos alimentícios aqui no Brasil está espalhada no território como um todo praticamente, tá? Então você não vai ter um único impacto, tá? Porque isso vai depender naturalmente de cada região. Qual que é a região que, na média, é mais desfavorecida quando nós temos El Niño? É justamente a região centro-norte do país, tá? Então, só para a gente localizar aqui, em termos aí de onde se produz ali produto agropecuário, vai ser ali numa parte do nosso Cerrado, né? A parte norte do nosso Cerrado, e também a região do Mato Piba, tá? Oeste da Bahia, sul do Piauí, do Maranhão e o estado de Tocantins. O que, que essa região produz? É a nossa principal região produtora de grãos, com grande destaque para soja, para milho, que isso aí vai bater em outras cadeias naturalmente, seja leite, seja ave, seja suíno, seja ovos. Essa região também é onde nós concentramos a maior fração do nosso rebanho de pecuária de corte, né? Então, um El Niño, uma do que acontece nessa região ali no El Niño, né? O que prejudica essa região. Na média, o que, que nós temos? Nós temos escassez hídrica, que é um nome bonitinho para dizer seca, né? Mas é chuvas abaixo da média, esse é o termo mais correto. Nós temos temperaturas acima da média, tá? Além disso, essa chuva ela pode atrasar, então ao invés de chegar ali no final do inverno, início da primavera, ali no final de setembro, essa chuva pode atrasar, pode acabar chegando só em outubro e algumas regiões somente lá para novembro. E qual o problema, né? Se a chuva atrasar, qual que é o problema? É que aqui no Brasil a gente faz em diversas regiões mais de uma safra na mesma área. Ou seja, ao longo de um mesmo ciclo produtivo, a gente faz mais de uma safra. Só que, para você fazer a segunda safra, você tem que conseguir colher a sua primeira safra. Normalmente, as primeiras safras é soja, né? A nossa safra de verão. Se você planta a soja tarde, você colhe a soja tarde. Colheu a soja tarde, o milho de segunda safra, você não tem como plantar cedo. Resultado disso, às vezes, você corre o risco de plantar o milho com uma janela muito apertada, tá? Então, pensando lá em produtos, grãos, tá? Que é o principal produto ali da região, com todas as suas consequências para outras cadeias, inclusive para as proteínas, e também porque a gente tem que pensar aqui na carne bovina.
18: Professor, prato do brasileiro, basicamente, arroz, feijão, uma proteína, uma saladinha, né? O leite ali de manhã.

0: foi nem jogada no solo ainda. Então, né, temos que aguardar. Mas vamos lá, a gente pode aqui desenhar alguns cenários, né? Eu falei da região centro-norte, que normalmente é a que mais sente esse impacto. Vamos fazer a região sul? Então, o que acontece na região sul? Em condições mais razoáveis, o El Niño tende a favorecer ali a safra na região sul. Não só na região sul do Brasil, também na safra da Argentina. E aí, o que se produz na região sul? Também tem, né, grãos, naturalmente, produz grãos praticamente em todo o território nacional, só que a safra da região sul, ela é menor do que a safra que nós temos no centro-oeste. Mas tem a produção de arroz. Em condições mais razoáveis, o El Niño pode favorecer, sim, a produção de arroz. Né? Então, a gente produz o arroz ali no Rio Grande do Sul, e com terrenos irrigados, né, ali por inundação. Né? Então, o El Niño, como traz um volume de precipitação acima da média para a região sul, fica mais fácil ter terrenos ali em condições mais adequadas para a produção de arroz. Ah, então está garantido que a gente vai ter uma safra boa de arroz com o preço operando em patamares mais baixos? Não está garantido. Por exemplo, se a gente tiver um El Niño com volume de precipitação bem acima da média, isso pode tirar a qualidade ali do arroz, às vezes inclusive ali por excesso de umidade, mas mais do que isso, se você ficar com períodos muito longos ali com chuva, ou seja, ali com uma insolação menor em cima desse cereal, então faz, vamos dizer assim, vai ter uma quantidade de dias ali realizando fotossíntese de maneira adequada abaixo da média, isso na verdade pode prejudicar a safra. Então veja, um ponto de interrogação, né? Em condições normais, a safra de arroz tende a se favorecer no ano de El Niño? Tende a se favorecer, está garantido? Longe disso. Aliás, a gente pode até puxar da memória e lembrar, infelizmente, de 2024. Rio Grande do Sul vinha tendo ali uma boa safra e justamente no finalzinho, lá em maio, teve aquela tragédia que todos nós testemunhamos.
1: E professor, está se esperando um grande El Niño. A gente já teve outros El Niños em anos anteriores, como o senhor já disse, 2024. A gente tem como contabilizar os danos que esse El Niño provocou nos anos anteriores para poder fazer uma possível perspectiva de como ele vai afetar dessa vez?
0: Então, de novo, né? Não é um evento determinístico, tá? A gente até pode olhar para o retrovisor, mas um El Niño, em geral, é bem diferente do outro. Né? E o exemplo do El Niño que nós tivemos na safra 23-24, acho que ilustra bem isso, né? Estava com aquela dinâmica de um El Niño ali bem característico, então teve quebra de safra, principalmente no Mato Grosso e na parte norte do Mato Grosso do Sul, e a região sul caminhando bem. No entanto, justamente ali no finalzinho da safra, chega em maio e temos aquela tragédia. Mas ainda assim, se a gente for lembrar aquilo da tragédia, né? Apertou muito mais a situação dos gaúchos que foram atingidos do que do restante do país, porque boa parte da safra já estava colhida, né? Teve dificuldade depois ali para a distribuição, né? A parte logística, mas já estava colhida, e até mesmo o arroz, que era grande preocupação, no primeiro momento teve uma alta de preço, mas depois o mercado rapidamente voltou a se equilibrar. Então, olha, pode ter perdas? Geral tem perdas. Qual que vai ser a dimensão dessa perda? Não tem como saber. Já tivemos El Niños ali mais contundentes, já tivemos El Niños que a situação, a perda de uma região foi compensada pela produtividade maior em outra. Então, o que nós temos é um ponto de interrogação. Eu sei que o pessoal adoraria aquela resposta objetiva, a perda é desse tamanho. Mas, olha, gente,
1: vai custar não, tanto. Isso, tá?
0: Se quiser usar bola de cristal, procura um charlatão, não
2: é? É isso, tá aí, tá certo. Professor, para a gente já ir encerrando o nosso programa, mas rapidamente, saindo um pouquinho do agro e indo para a energia, como o senhor sugeriu agora há pouco, emergência climática também pode encarecer a conta de luz e muita gente não se dá conta sobre isso. Como que esse impacto chega no consumidor e o porquê? Explica para a gente, por favor.
0: Então, e esse ponto é importantíssimo, né? Então, o volume de chuvas necessário para você ter uma boa safra, em geral, é um volume de chuvas menor que você precisa para recuperar os reservatórios. Tá? Então, quando a gente olha ali uma situação de estresse hídrico, ele pode prejudicar muito mais, às vezes, o setor de energia do que o universo agro. Porque tem um outro efeito importante. Inflação de alimentos, ela morre nela mesma. né? Então, você não vai

0: tem em geral algum outro setor da economia dizendo, olha, estou reajustando o meu preço porque o alimento ficou mais caro. Você não vai ter isso. Energia elétrica, a situação é diferente. Esse setor de energia, seja de combustível, seja de eletricidade, todo mundo demanda, todos os setores. Do setor produtivo até os domicílios. E aí você tem, sim, uma transmissão desse choque para a inflação da economia. Mas não de maneira localizada, não com foco em um único segmento, de uma forma generalizada entre os diversos segmentos ali do IPCA. Em outras palavras, Banco Central provavelmente está mais preocupado com o El Niño, o impacto que vai ter no setor de energia, do que vai ter sobre a inflação de alimentos.
1: Tá joia, professor. Muitíssimo obrigada pela sua participação aqui no Dinheiro TMC. Professor Felipe Serigatti, doutor em economia e coordenador do mestrado profissional em agronegócio do FGV Agro. Seja sempre muito bem-vindo ao Dinheiro TMC.
2: Obrigado, professor.
0: Imagina, gente, eu que agradeço o convite. Um abraço a todos.
2: Abraço. E com isso, a gente vai encerrando o nosso Dinheiro TMC nesse assunto muito, muito importante para ficar a liçãozinha de casa e refletir bastante, né, Estela?
1: E para a gente já começar a pensar em se organizar, né? Já começar a se organizar, inclusive, como os professores falaram por aqui, usar a pesquisa de alimentos, de preços, como um recurso para a gente poder fazer com que essas mudanças climáticas afetem um pouco menos o nosso bolso, porque tá aí, vai afetar de todos os jeitos, né? Mas se a gente puder dar ali uma dribladinha, conseguir comprar um produto mais barato aqui, outro ali, fica a nossa dica aqui do Dinheiro TMC, sempre trazendo os pontos importantes que fazem diferença para o seu bolso. Um prazer ter vocês aqui sempre e até a próxima semana.
2: Bom fim de semana a todos, até a próxima com mais um Dinheiro TMC.
1: Tchau,
2: abraço.
1: Tchau.
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2: Três da manhã, bom dia.

Muito bom dia a você que sintoniza a TMC. Giro TMC para você ficar muito bem informado e muito bem informada nessas primeiras horas do dia. O governo federal afirmou que vai usar a lei de reciprocidade econômica para responder às novas tarifas dos Estados Unidos, mas disse que a reação será no momento considerado mais adequado. Segundo o governo, cerca de 18% das exportações brasileiras serão afetadas pela tarifa de 25%, enquanto produtos como petróleo, café, carne bovina e aeronaves ficaram de fora da medida. Brasília também prometeu apoio aos setores mais prejudicados e manter as negociações com os Estados Unidos. Ministro do Supremo Tribunal Federal, Alexandre de Moraes, assume nesta sexta-feira a presidência temporária do STF durante o recesso da corte. Moraes ficará no comando do STF até 31 de julho. Neste período, apenas casos urgentes vão ser analisados e os julgamentos do plenário serão retomados no início de agosto. O presidente da Febraban, Isaac Sidney, contratou um financiamento imobiliário de R$5.500.000 com o Banco Master em 2020, durante a sua gestão na entidade. Segundo a reportagem do Valor Econômico, a dívida foi quitada antecipadamente em 2021. Isaac Sidney afirmou que não atuou em favor do Banco Master após assumir a Febraban e negou qualquer irregularidade. O mercado financeiro teve um dia de forte queda após os Estados Unidos confirmarem a tarifa de 25% sobre produtos brasileiros. O Ibovespa caiu 1,24% aos 173,8 mil pontos, enquanto o dólar subiu para R$ 5,10. No noticiário internacional, os Estados Unidos classificaram o cartel de Juarez e o grupo Los Viagras como organizações terroristas e ampliaram as sanções contra as duas facções. A medida prevê bloqueio de bens, proibição de transações com cidadãos e empresas americanas e faz parte da estratégia do governo Trump para reforçar o combate ao narcotráfico e ao crime organizado internacional. O Irã afirmou que o Estreito de Hormuz é uma linha vermelha e ameaçou atacar bases e outras estruturas na região no caso dos Estados Unidos se ampliarem a ofensiva militar. A tensão aumentou após uma nova rodada de ataques americanos e o bloqueio naval ao Irã. O risco de interrupção do transporte de petróleo mantém a preocupação com os impactos na economia e na segurança do Oriente Médio. Três horas, três minutos, pelo horário de Brasília, agora está no ar o seu programa favorito. Eu tô falando do Sobremesa. No episódio de hoje, recebemos a Priscila Agapito, que entende tudo de cartório. Comando da atração, o trio que faz a diferença, Lucas Salles, Marcelo Batista e a Mini Ruth. A partir de agora, você fica com mais uma edição do Sobremesa.

0: Pra você que tá sintonizado na Transamérica TMC. Sim, Transamérica agora é TMC. Quem escuta sabe. Seja muito bem-vindo. Começa agora o Sobremesa, o seu programa favorito. Comigo, Lucas Salles, e também com ela, Mini Ruth.
1: Oi, gente. Que agora começa Sobremesa, né, Batistinha?
2: Agora começa o Sobremesa. Já estamos no ar pelo YouTube, TMC News BR, é o nosso canal no YouTube. Você vai, se inscreve no canal. Se inscreve no canal, deixa o joinha. Você pode comentar por lá também, pode mandar receitas pra gente, né, a hora que acaba o programa.
0: Receitas, eu adorei isso, essa ideia é boa, hein?
2: Pode mandar receita pelo
0: de
2: chat
0: sobremesa.
2: Do YouTube.
0: Muito bom.
2: Uma receita barata, que nós não temos dinheiro. Não vem com aquelas receitas, né, porque tem umas receitas em televisão que aquelas, sim, Ana Maria faz, que você fala, ninguém tem isso
1: em amêndoas, casa. É, nunca vi amêndoa, né, no mercado lá do meu bairro.
0: Ou até pior, tâmaras.
1: É. É. Nossa.
0: Pra essa sobremesa usaremos Damascus. Tâmaras.
2: É, ninguém tem coisa assim em casa, não é?
0: E além das receitas que o Batista pediu, você também pode participar do nosso programinha de meu Deus. Você pode participar através do nosso WhatsApp 011 97221 1001. Mande pra gente respondendo a pergunta do dia,
2: que é... A pergunta do dia é: qual a pior coisa pra se esquecer assim no seu cotidiano?
0: Boa, acho que celular, carteira, né?
2: Celular?
0: Ah, amigo,
2: celular destravado em casa.
1: Nossa!
0: Não, esse problema eu não tenho.
2: Você não tem?
0: Mas se eu perdesse meu celular destravado na rua, aí sim ia ficar preocupado. E você, Mini Ruth?
1: Ah, gente, eu uso óculos, né? Então toda vez que eu esqueço meu óculos, eu não enxergo nada. Por isso que eu fico com tanto feio, né?
0: E você, Batista, qual a pior coisa pra se perder?
2: Eu acho, pra se esquecer no cotidiano, acho que data de aniversário de casamento. Porque hoje em dia é terrível isso. A pessoa esqueceu, já a pessoa passa em branco.
0: É verdade. Ixi. Engraçado, data de casamento. Tem a ver com o nosso papo de hoje também, sabia?
2: Data de aniversário de namoro. Nossa, tem gente que comemora isso. Um mês, dois meses, três meses.
0: É brega, né?
2: É brega.
0: É brega.
2: É brega, mas o amor é brega, Lucas Salles. O amor é brega. E falando em amor, a gente está distribuindo muito amor pro Haaland, né, da Noruega, o atacante da Noruega, tá? Arroba Erling, E-R-L-I-N-G, só isso, arroba Erling, sigam o Haalandinho no Instagram. A gente começou a campanha aqui, nem em Oslo, nem na TV norueguesa estão fazendo essa campanha, e nós, o TMC do Sobremesa, estamos fazendo essa campanha. Ele começou com 59 milhões e 100, e eu acabei de olhar o Instagram do arroba Erling, que é o do Haaland, ele já está com 69 milhões e 100, ou seja, graças à nossa campanha, ele ganhou 10 milhões de seguidores em uma semana.
0: Vocês estão vendo? Nós somos os únicos no Brasil, no mundo. Como o Batista mesmo disse, nem lá na Noruega estão fazendo uma campanha como essa para que o Haaland bata 100 milhões de seguidores no Instagram. Então siga. E de onde surgiu essa ideia? Começou com o pessoal lá da Casa TV fazendo mutirão para seguirem o Vozinha, o goleiro da seleção de Cabo Verde. E ele atingiu bons números, né?
1: É, muitos.
0: Muitos bons números. Mas aqui a gente vai mostrar que nós somos muito, sim, superiores e vamos bater 100 milhões de seguidores para o Haaland, tá bom? Apoie essa campanha. Agora, amigos e amigas, vamos para a nossa parte deliciosa desta sobremesa, onde nós batemos um papo com um convidado de honra. A convidada de hoje não é diferente. Ela, além de ser de honra, ela entende tudo de cartório. Mas olha, contrato de namoro, união estável, eita, testamentos, acordo. Se você tá ali no namorico ou no noivado, quer fazer um acordozinho, um contrato, você precisa da ajuda dela. Ela vai tirar todas as suas dúvidas, porque hoje vamos conversar com uma tabelinha, que nada mais é do que uma dona de cartório. Senhoras e senhores, vamos receber ela, Priscila Agapito! Prazer, Priscila. Muito obrigado pela sua presença. Seja muito bem-vinda.
3: Obrigada, gente. É uma honra mesmo estar aqui com meio de tantos amigos.
0: Obrigado.
2: E eu vou lançar a campanha, hein? Eu vou lançar a campanha, mais uma campanha do Sobremesa que inventei agora. Campanha do Sobremesa. Você que é de São Paulo, está nas imediações da rádio aqui da TMC. Se você tiver um documento em mão, você precisa autenticar. Ela trouxe o carimbo, na bolsa. Nós vamos autenticar 5 cópias pra você. É a nossa promoção, de graça.
0: De graça. Apareça aqui na TMC com os documentos que a nossa Priscila vai autenticar. Sim.
2: E se quiser mudar o nome, o nosso ouvinte Eli Osvaldo também, vem pra pra cá, Eli Osvaldo, que nós vamos mudar esse nome escroto que você tem.
0: Muito bom. Olha, a primeira pergunta de hoje pra Priscila, que é dona de cartório, é feita por ele, Marcelo Sim, Batista.
2: É, Priscila Agapito, qual a sua sobremesa preferida?
3: Nossa, minha sobremesa preferida? Mousse de chocolate.
0: Mousse de chocolate. Para mousse de chocolate, muito bom. Ótimo, tá anotado aqui. Depois a gente pode registrar lá no seu cartório, autenticar, né, a nossa votação aqui, porque a gente recolhe todas as informações. Todo convidado vem ao nosso programa e a gente faz a perguntinha. Qual é a sobremesa favorita? Podemos ir lá registrar?
3: Pode, eu faço uma ata notarial.
0: Como é que é o nome?
3: Uma ata notarial.
0: Olha aí, não sabia.
1: O que é isso, uma ata notarial?
3: Tudo que você precisar certificar com fé pública, você pode chamar um tabelião. Então você chama o tabelião e fala, eu quero que você certifique que essa sala é verde. Eu vou lá e falo, essa sala é verde. Tipo... E isso vira uma prova absoluta. Ninguém pode dizer que essa sala não é verde.
2: Tipo na Copa do Mundo, se eu fizer uma aposta com o Lucas, ó, quem vai ser o campeão, Lucas? Eu posso registrar isso?
3: Pode.
2: Pra aí, se eu perder, não tem aquele negócio, o cara não me pagou, aí ele pode cobrar na justiça. Sim,
3: vira um contrato, vira um título executivo quando você faz... Você faz uma prova com fé pública. Tudo que eu certificar significa que é verdade até que alguém prove o contrário. Então eu tenho essa presunção de falar a verdade. Então se eu presenciar alguma coisa aqui rolando e eu falar que isso aconteceu, ninguém pode dizer que não é verdade.
1: E eu posso fazer qualquer coisa? Tipo, e tem quantidade?
3: Não, qualquer coisa. Eu já fui chamada pra certificar cheiro de xixi de cachorro em condomínio. Peraí. Qualquer
0: Como é que é mesmo.
3: Como é que é?
0: Você briga foi chamada de vizinho, briga pra de certificar vizinho. Cheiro de xixi, xixi de cachorro em condomínio?
3: Tudo que os meus cinco sentidos puderem perceber, eu posso certificar. Então, barulho, cheiro, acidente de trânsito, sorteio, tudo quanto Entendi. É esse tipo de coisa, eu posso certificar.
0: Você está vendo, estamos na presença de uma pessoa que, além de ser uma representante do nosso governo, porque ela trabalha a serviço do governo, ela também representa a honestidade, a imparcialidade. Esta mulher, ela tem como profissão ser totalmente uma pessoa idônea.
2: Eu nem sabia que existia esses negócios, sabia?
0: Eu lembro, porque na venda de apartamento, venda de imóvel, você precisa de uma pessoa que vá até o espaço para reconhecer que é uma casa. Sabia disso? Que loucura?
3: Uso capião.
0: Uso capião também tem disso. A gente vai entender e tirar nossas dúvidas. Mas a minha primeira pergunta para eu entender aqui é: como é que uma pessoa descobre que serve para trabalhar com cartório, para ser dona de cartório? Você foi autenticar alguma coisa, uma identidade?
3: Não,
0: ficou
3: não.
0: Na fila, falou,
2: vendeu um carro, aí falou, gostei desse negócio. Isso aqui que eu quero para minha vida.
3: Eu compartilhava do ranço que a humanidade tem há 5 mil anos da minha atividade, né? Porque todo mundo tem ranço de cartório e eu também tinha. Só que eu terminei a faculdade de Direito e não existiam concursos para cartório. Eu estava prestando um concurso para juíza. Eu estava na última fase de um concurso de juiz quando abriu o primeiro concurso para cartório. E eu também, quando abriu, eram 12 vagas só na época, eu falei, gente, não, isso aí é tudo comprado, só velho presta. Eu tinha 22 anos de idade. Falei, não vou prestar esse concurso. Só que aí um amigo meu falou, olha, eu vou prestar, eu acho que você devia prestar também. Vai que. E no vai que... Eu passei, entendeu? Eu tomei bomba no de juiz, seis meses depois eu... Mas graças a Deus, porque é uma carreira que tem muito mais a ver comigo do que se eu tivesse me tornado uma juíza.
0: Ótimo, então, já que entendemos tudo, vamos pras dúvidas. Mini Ruth, você que é namoradeira.
1: Ah, eu que sou namoradeira. Olha, Priscila, eu preciso inclusive de um conselho. Por quê? Porque eu tô na pista, solteirona, estou procurando um velho da lanche. Com muitos bens.
3: Certo.
1: Se caso arruma esse velhinho da lancha, a família pode fazer algum tipo de contrato para eu não receber um dinheirinho?
3: Então, quando você quer fazer uma falcatrua, é justamente em outro lugar que você vai que não no cartório. Porque se você levar o velhinho da lancha lá no cartório, eu vou chamar ele de canto e vou falar, você tá entendendo que você tá sendo enganado?
0: Você
3: O papel do tabelião, ele é muito diferente do papel do advogado. Embora eu seja advogada também, eu seja formada em direito, eu não tenho cliente. Então eu tenho que estar no meio, eu sou imparcial. Se eu tô vendo que alguém ali tá sendo enganado, eu não posso nem praticar o ato. Então, certo?
0: Você ia melar com o esqueminha
3: da minha. Eu ia melar com o esqueminha da
0: minha. Não, você, quando eu me casei pela primeira vez, onde é que você estava, então?
3: O cartório é de livre escolha. Você foi num cartório errado.
0: Eu fui no cartório do bairro, que todo mundo fala.
3: Não precisa. Pois é, não.
0: Mentira isso.
3: O cartório você escolhe. O preço de cartório é tudo igual e você escolhe o cartório que você quer usar.
1: Caramba, mas já aconteceu isso de você avisar realmente a pessoa?
3: Várias vezes. Sabe aquele caso do tio Paulo? Que leva o velhinho quase morto lá? Todo dia.
0: Mentira.
3: Todo dia, pessoas que não sabem o que estão fazendo, cuidador de idosos que leva lá querendo forçar a pessoa a fazer alguma coisa, a pessoa não sabe o que ela está fazendo, todo dia, e aí não estamos brincando, todo dia eu brefo alguma coisa.
2: Ô, Priscila, se eu quiser ir lá autenticar uma folha em branco...
3: Não pode, não pode.
2: Ué, mas eu posso...
0: Você vai querer autenticar uma folha em branco?
2: Ué, autenticar uma folha em branco,
3: não, tá não bonitão pode. Hoje. A autenticação é um serviço que está completamente morto, gente, quase não existe. Mais, porque hoje em dia é tudo digital. Então a gente faz autenticações digitais, faz tudo pelo aplicativo do notariado, que é gratuito para você baixar. Então a autenticação em papel quase não existe mais. Papel quase não existe mais.
2: Aproveitando esse gancho da Mini Ruth, que ela falou que ela, né, tá sempre à procura de um velho da lancha. Hoje em dia, muita gente procura se proteger nos relacionamentos. Então chegou o primeiro ouvinte para autenticar. Atenção, daqui a pouco a autenticação.
0: Pior que tá aqui mesmo, tá? Eu só consigo ver pelo estúdio. Tá aqui na frente. E tá reclamando, inclusive, com papel na mão.
2: Pegou a senha. A senha é 78B.
0: Continua, por favor, Batista, eu quero saber. Muita gente que hoje tenta essa solução, querendo dar golpe, não
2: é
0: mesmo, Batista?
2: Então tem muita gente. Até para namorar hoje, tem gente que faz contrato de namoro.
3: Eu faço muito contrato. Mas isso
2: é quem tem. Geralmente são pessoas mais abastadas ou...
3: De todo jeito. O que acontece é que, assim, a lei hoje em dia, ela é muito vaga. Então, às vezes, você tá simplesmente namorando uma pessoa e pode ser interpretado como uma união estável, que tem praticamente os mesmos direitos de um casamento. Então, as pessoas que fazem contrato de namoro fazem justamente para dizer que não estão em união estável. Que elas estão apenas namorando, frequentando a casa uma das outras, viajando juntos, pernoitando, mas sem o intuito de constituir uma família, que é o que muda do namoro para a união estável. O que muda é o que está dentro da sua cabeça. Por isso que não tem prazo. Então tem gente que fala, eu tô há 6 anos morando junto e pode estar namorando só.
0: Entendi. Ô Priscila, isso tem acontecido provavelmente porque teve muita gente de má fé, né?
3: Sim.
0: Muita gente que quis se aproveitar.
3: Sim.
0: Eu ouvi algumas fofoquinhas por aí no mundo afora que tinha tanto homem quanto mulher se aproveitando disso. Ficava lá, se juntava, pedia pra morar junto, porque, ó, posso morar na sua casa? Meu apartamento tá em obra. Ah, eu tô aqui mudando.
3: Pandemia.
0: Tô procurando um novo lugar pra morar. Posso ficar na sua casa?
2: Posso mandar isso? Posso, eu comprei uma brusinha na Shopee, posso mandar na tua casa?
0: Bem isso. Falaram até que isso é golpe, isso. Até, já vi vídeo de Instagram, de advogado falando, ó, não dê o seu endereço, não passe, porque Sim. Isso é utilizado como prova de...
3: União estável.
0: União estável. E esses contratos, eles são realmente bons de usar?
3: São válidos. São válidos. A jurisprudência já tem aceitado assim amplamente. No ano que a gente está, 2026, já nem se discute mais. Logicamente que você não vai fazer um contrato fraudulento. Se você vive união estável, não adianta você querer dizer que você está namorando. Então, namoro é namoro, união estável é união estável.
0: E se um dos dois não tiver essa percepção, por exemplo? Tem um casal, João e Maria. O João, ele tá namorando, tá de boa, tá feliz, tá lá saindo. Aí a Maria falou, não, eu quero casar, o meu estado. Vou até trazer outro exemplo. Vini Júnior e a Virgínia.
3: Sim.
0: Eles estão namorando à distância, cada um tem sua casa. É o união estável.
2: Ela posta fotos no closet dele, na casa dele em Madrid.
3: Exatamente. Sentada então, no colo também. É justamente para isso que serve o contrato. Para que serve o cartório, gente? O cartório serve para você evitar uma briga na justiça. Então, a ideia é que você passe no cartório, põe preto no branco, escreve no papelzinho, diante do tabelião, que aí acabou, não vai ter discussão futura. Por isso que é importante, certo? Porque se um está pensando uma coisa, outro está pensando outra, não entra num acordo, em algum momento vai parar na justiça. E vai sair bem mais caro que os R$615, que é o que custa um contratinho de namoro.
1: Eita, lasqueira.
2: E Priscila, e esse contrato de namoro é padrão ou eu posso colocar cláusulas nele? O cara pode colocar, a mulher pode colocar, olha, se ele me trair... Dá para colocar isso
3: Sim,
2: também?
3: Sim, não existe padrão, tá? O tabelião, ele vai analisar caso a caso, vai sentar, vai conversar, vai entrevistar, vai ver qual é a bucha ali do casal e vai colocar vai fazer uma coisa personalizada. E aí pode colocar várias cláusulas.
0: Você está ouvindo Priscila Gapito, que entende tudo, absolutamente tudo de cartório. Ela que é tabeliã, Ana Manzera, uma dona de um cartório muito bonito, muito chique, e que está oferecendo hoje aqui na rádio TMC 5 cópias autenticadas de graça para você.
2: Exato.
0: Traga o seu documento Promoção. Até a sede da TMC aqui em São Paulo e você pode sair com 5 cópias autenticadas de graça através da Priscila. Infelizmente, o nosso sistema de senhas deu uma travada, travou. Mas continuam chegando aqui pessoas Muita interessadas.
2: Gente. Por que que no cartório eu chego lá, minha senha é 21... E às vezes chama 78, eu tenho que ficar lá esperando. Chama a minha 21A, aí chama 78B.
1: E o Batista já consegue pegar preferencial?
3: Ele já são vários preferenciais, né? 60 a mais, um beijo. Gente,
2: eu e uma senhora.
3: É lá de guarda. Criança de cola.
0: A piada com o Batista de ser velho não cola, porque primeiro ele não é velho, segundo ele não aparenta ser velho. Não dá, tá legal.
1: Mas ele consegue pegar o preferencial já. Eu passo como grávida às vezes.
0: Olha só, a gente tá falando aqui de contrato, de contratinho de namoro, isso é muito interessante. Mas tem outra coisa que também é feita nos cartórios, que é o testamento. Isso muito me interessa, porque eu quero entender se a gente consegue tirar algum valor. Por exemplo, você. Já fez algum contrato de testamento? Alguma coisa assim bem boa, bem bolada, grande? Você falou, nossa, isso aqui, esse cara tem dinheiro, hein?
3: Você falou, pô. Eu atendo um público bem AA, sabe? Então, eu já fiz muitos testamentos de pessoas com muito dinheiro. Então, é bem comum. Eles costumam colocar, olha, eu vou te deixar esse legado aqui. Vou deixar 30 milhões de reais para você, mas se você vier contestar, causar problema, que tumultuar, você vai perder. Sabe? Tem várias cláusulas assim que podem ser colocadas num testamento para não tumultuar.
1: E qual o maior valor que você já viu em um contrato?
3: O testamento, normalmente, eles não falam valor, tá? Mas assim, por exemplo, impactos antinupciais, que são os prenups que a gente chama, eu já vi multa de 30 milhões de reais. Se separar, vai levar bi, sabe?
1: E alguém já deu caixinha pra vocês?
3: Não, a gente não pode ter caixinha.
0: Se separar, vai levar bilhão, era isso? Uhum. Caramba! Oh, isso aí é um bom... Ele tá solteiro? Não sei.
3: Não tá.
0: Droga!
1: Não separou tanto isso ainda também.
3: Mas como é que vai separar depois de uma cláusula dessa, né? E aí é que eu falo, tem que pensar bem antes de colocar.
0: Priscila, você tem falado aqui de bens materiais.
3: Sim.
0: Carro, imóvel, dinheiro, ações, provavelmente. Mas e animal? Pet, que tá virando uma moda agora. Também entra em testamento?
3: Entra. É muito comum duas coisas. Primeiro, que pessoas que não têm herdeiros, né? Então, se você não tem filhos, se você não tem pai e mães vivos, se você não tem um cônjuge, essa sua herança vai ficando para os seus colaterais, para os seus irmãos, primos, e as pessoas não querem isso. Então, elas costumam deixar para ONG de animais, ou elas deixam para uma pessoa com o encargo de cuidar daquele bichinho de estimação. Fiz um assim hoje.
0: Hoje?
3: Que é hoje. Caramba. Ela deixou uma pessoa, ela deu um legado, vai, sei lá, era 200 mil reais para uma pessoa com encargo de cuidar das cachorrinhas dela até que as cachorras morressem. Então isso é muito comum.
1: Então
3: muito
1: comum. Realmente tem contrato de tudo, né?
3: Sim.
1: Inclusive um dos meus filmes favoritos é 50 Tons de Cinza. Uau! E eu queria saber nessa parte, você tem muitos contratos sobre a hora H também. Ou partes íntimas, coisas do tipo. Inclusive saiu recentemente uma notícia que uma influencer, ela acabou fazendo isso, né? Ela acabou registrando a sua parte íntima no cartório porque diz que sustenta o trabalho dela.
3: Então, tem de tudo. Pra vocês terem uma ideia, o dono do Bahamas lá, esqueci o nome dele, que acabou Maroni. De morrer. Maroni. Ele era meu cliente. Aí uma vez ele foi lá no cartório e ele queria registrar que ele já tinha tido relação sexual com mais de 3 mil mulheres.
0: Ata. Ah, não é ata?
3: É, declaratória nesse caso.
0: Ata declaratória, viu?
3: Aí eu falei, tá bom, ferradão você, mas eu não vou botar isso no livro. Qual é a... pra quê? Entendeu? Qual é a finalidade de você colocar? Teve um outro casal que queria colocar que o fato deles não terem relação sexual não seria um motivo pra eles se separarem. Eu falei, vocês não acham melhor colocar isso numa side letter? Porque o que fica no livro do cartório é público. Você vai querer que um filho seu daqui a 20 anos leia... Sabe, que... Então tem coisas que as pessoas querem, mas o tabelião tem o dever de orientar e falar, olha, qual é a função?
0: Então não é a casa da mãe Joana.
3: Não,
0: achando claro que você vai chegar no tabelião. Vou registrar aqui, ó, amorzinho, amorzinho, se, não, se nós não transar, não vai ter, não vai ter, não vai ter dinheiro, não. Não pode sair registrando
1: isso. Mas tem contrato assim, do tipo não, assim, ó. Por exemplo, estou namorando com uma pessoa e tem a cláusula. Você não pode sair com outras pessoas.
3: Isso sim. Inclusive, isso é uma cláusula de fidelidade. Isso é muito comum.
0: Tá ficando cada vez mais comum. Mais inclusive, comum. Dá pra colocar uma cláusula de fidelidade, tipo assim, se tal fulano me trair, perde direitos, perde
3: sim, as pessoas costumam colocar assim, olha, nós consideramos traição ser curtir foto de mulheres no Instagram. Eles vão colocando coitado situações, porque Ney. É muito... então é muito subjetivo, né? E aí as pessoas vão adaptando ali os contratos dela para a realidade delas, mas é muito comum.
2: E até isso, não pode nem curtir
3: próximo. Então, tá mais. Ficando chato, o mundo tá chato.
2: Agora, sabe? Por exemplo, o Vorcaro lá, o Vorcaro, ele teria como colocar assim, fazer uma doação, colocar no testamento, assim, sei lá, um apartamento para amante sem a mulher saber ou não?
3: É, pelo direito, gente, uma doação para amante é nula.
2: É nula?
3: É nulo, então, porque tá na lei. Porque tá na lei.
0: Salve as amantezinhas, coitadas.
3: Gente,
0: não consegue tá na lei. Nada.
3: Então você tira em não
0: vida,
3: pode... hein?
0: Não espera o amante morrer, tá? Tira em vida que é melhor, garante.
3: É, então não pode. Uma doação para uma amante comprovadamente, aí a doação é nula. Tem regra, gente. A gente não tá, né? Aqui não é bagunça, tem regra.
0: É Brasil, mas não é bem de bagunça, não.
3: Não. O Código Civil Brasileiro, ele é super, assim, detalhado com o que pode e o que não pode.
2: Mas falando em doar, por exemplo, se o Neymar, sou fã do Ney, aí eu gostei do Batmóvel dele.
3: Tá.
2: Aí ele fala, ó, vou te doar meu Batmóvel. Vai lá no cartório, preencha a CR, não sei o que lá, de venda... E aí depois o Ney se arrepende, ele pode tomar de volta a doação
3: não,
2: ou
3: não? Não, pode porque a doação ela é irrevogável. Olha. Você só pode revogar se a pessoa foi ingrata.
2: Colocar no testamento, assim, sei lá, um apartamento para amante sem a mulher saber ou não?
3: É, pelo direito, gente, uma doação para amante é nula.
2: É nula?
3: É nulo, então por quê? Tá na lei. Porque tá na lei.
0: Salve as amantezinhas, coitadas.
3: Gente,
0: não
3: tá na lei.
0: Nada.
3: Então você tira em não
0: vida,
3: pode... hein?
0: Não espera o amante morrer, tá? Tira em vida que é melhor, garante.
3: É, então não pode. Uma doação pra uma amante comprovadamente, aí a doação é nula. Tem regra, gente. A gente não tá, né? Aqui não é bagunça, tem regra.
0: É Brasil, mas não é bem de bagunça, não.
3: Não. O Código Civil Brasileiro, ele é super, assim, detalhado com o que pode e o que não pode.
2: Mas falando em doar, por exemplo, se o Neymar, sou fã do Ney, aí eu gostei do Batmóvel dele.
3: Tá.
2: Aí ele fala, ó, vou te doar meu Batmóvel. Vai lá no cartório, preencha a CR, não sei o que lá, de venda... E aí depois o Ney se arrepende, ele pode tomar de volta a doação
3: não,
2: ou não?
3: Não, pode porque a doação ela é irrevogável. Você só pode revogar se a pessoa foi ingrata com você. E aí tem que entrar com uma ação judicial, contrata advogado, entra com uma ação e prova que a pessoa foi ingrata. E não é certeza de pegar de volta.
0: E que atitude para demonstrar essa ingratidão?
3: Seria... Aí tem que fazer prova. Entendi. Entendeu?
2: Não curtir foto no Instagram.
0: É, tipo isso. Não disse obrigado. É. Foi uma pessoa ingrata. A gente tá falando com ela, Priscila Agapito, que entende tudo de cartório. Pra você tirar sua dúvida, acompanha a gente e mande sua mensagem também no nosso chat do canal no YouTube, @TMCNewsBR. E eu gostaria de lembrar que no início deste ano, o tio da Suzane von Richthofen faleceu. E deixou uma herança de 5 milhões de reais em patrimônio. Ela, tendo o histórico dela e as atitudes que ela teve, ela teria acesso a essa herança? Como funciona se caso alguém da família tenha passado pelo mesmo histórico da Suzane von Richthofen? Tem direito a ter a abocanhar essa dinheirama toda?
3: Pior é que ela tem. Sabe o que acontece? Pelo que consta, não tenho certeza ainda, esse tio não fez um testamento. Testamento custa R$2.000. Ele com R$2.000 teria evitado que a Suzana recebesse a herança dele. Ele não tinha filhos, então quando você tem filho, seu filho recebe a herança. Se você não tem filhos, vai para os seus pais. Ele não tinha mais pais. Se você não tem pais, vai para o seu cônjuge. Ele não tinha nem cônjuge nem companheira. O próximo da lista é o colateral, que é tio e sobrinho. Então o próximo parente da lista desse tio era a Suzane. E o que ela fez não foi contra ele. Certo? Então ela não seria considerada indigna para receber a herança dele, porque ela praticou os crimes contra a mãe e o pai dela, entendeu?
0: Mas esse valor que ele tem não é por conta da irmã que veio a falecer?
3: Mas independe. Não, e não é, porque a herança ficou pro irmão da Suzane, ficou pro André. Entendeu? Então, ele teria que ter feito um testamento, porque quando você não tem o que a gente chama de herdeiros necessários, que são descendentes, ascendentes e cônjuge, você pode ir no cartório e falar, ó, eu quero deixar 100% da minha herança para ONG de bicho, para empregada, para quem quiser. Quando você tem herdeiro necessário, você só pode deixar metade. Metade é dos herdeiros necessários, a outra metade você faz o que você quiser. Esse tio, ele não tinha herdeiro necessário, ele podia ter ido lá no cartório e falado, ó, eu quero deixar toda a minha herança pro Neymar, mas ele não falou, entendeu? Então aí vai seguir a regra da lei, que no caso a herança é ficar pra Suzane.
1: Mas e se for ao contrário? Por exemplo, eu sou filha única, tá, né? E aí minha mãe faz um testamento deixando toda a herança pra outra pessoa.
3: Não pode.
2: Não pode.
3: Não pode. 50% é seu, pela lei.
0: Ah. O que ela poderia fazer é gastar o dinheiro em vida.
3: Exatamente. Que é o
0: que pós-vida não tem o que ser feito. Você segue a legislação brasileira. E sim, a legislação diz que 50%, metade do valor que a pessoa que morreu vai pros filhos, vai pro herdeiro direto. Quem é que tá ali no jantarzinho de família de domingo à noite? E outra metade aí pode sim. Ele pode destinar pra onde ele
3: mas bem pode entender. Dizer, por exemplo, olha, eu quero que essa minha filha receba em imóvel, eu não quero que ela receba em dinheiro, eu quero que ela fique com a casa do Guarujá, ela pode atribuir com o que vai pagar esses 50%.
1: Olha,
0: estamos só falando com ela, que entende tudo de cartório, inclusive chegou mais um documento para ser autenticado, mas nós não deixamos a pessoa entrar porque ela estava sem comprovante de residência.
3: Ah, parou. Ah, isso já é bullying, não.
0: Ué, peraí, então no seu cartório eu posso ir lá sem comprovante de residência?
3: Gente, comprovante de residência não é um documento exigido para quase nada. Quem exige comprovante de residência é a escola, são outras pessoas, não cartório.
0: Ué, o pessoal para fazer assinar serviço de internet pede, o pessoal de telefonia.
3: Então, mas quem pede, tá vendo que não é o cartório?
2: Não é, é o cartório.
0: Faz sentido.
2: Não é cartório. E essas tretas de testamento, tem até aquele documentário, acho, né?
0: O testamento.
3: Da Anitta. Anitta Halley. Eu gravei um vídeo explicando esse caso. Né? É, eu gravei um vídeo, a diretora da série repostou meu vídeo explicando o caso.
0: A Camila
3: Apple. A Camila Apple repostou, fiquei super feliz.
0: Que demais. Olha, a gente recebeu uma pergunta, posso ler aqui no YouTube?
2: Claro, claro. Olha,
0: galera, meu nome é Marcelo e tenho uma dúvida. Conheço amigos que não têm filhos e são idosos. Se eles quiserem deixar a herança deles para minha namorada, que trabalha para eles, como funciona o processo?
2: Ó o golpe.
0: Marcelo, tá com carinha de golpe.
2: O golpe tá aí,
3: cai quem quer, né?
0: É cuidadora.
3: Ele pode. Gente, o que acontece é que quem tem que querer testar é o dono do dinheiro. Não adianta você, que é o que quer receber, ir lá no cartório. Não é assim que funciona, entendeu? Às vezes, sim, acontece. Só que aí eu falo, olha, não é com você que eu vou falar. Vamos fazer um FaceTime com esse tio aí que quer deixar pra você?
0: Boa.
3: Entendeu? E aí a gente saca se ele tá sendo...
0: Que legal.
3: Coagido ou não.
2: Tá com a arma na cabeça.
0: Sim, doutor, eu quero sim com a
3: pistola. Mas você sabe que tem um provimento novo de 2 meses atrás de violência patrimonial contra a mulher. O CNJ determinou pros cartórios que quando é uma mulher que vai praticar o ato, eu tenho que atender ela numa sala separada pra ter certeza que ela tá entendendo tudo que ela tá fazendo.
0: Legal.
3: E assim, legal, mas às vezes é um homem, é um velhinho, é alguém que não... Entendeu? Não é o caso de ser mulher. O tabelião já tem esse cuidado.
0: Mas você não pode fazer o mesmo com os homens?
3: Eu faço, eu sempre fiz. Mas é que agora veio um provimento por escrito. Um
0: documento para ser autenticado.
3: Comprovante de residência não é um documento exigido para quase nada. Quem exige comprovante de residência é a escola. São outras pessoas, não cartório.
0: O pessoal para fazer assinar serviço de internet pede, o pessoal de telefonia.
3: Então, mas quem pede? Tá vendo que não é o cartório?
2: Não é o cartório.
0: Faz sentido.
2: Não é o cartório. E essas tretas de testamento, tem até aquele documentário, acho, né?
0: O testamento.
3: Anitta Halley. Eu gravei um vídeo explicando esse caso. Né? Eu gravei um vídeo, a diretora da série repostou meu vídeo explicando o caso.
0: A Camila
3: Apple. A Camila Apple repostou, fiquei super feliz.
0: Que demais. Olha, a gente recebeu uma pergunta, posso ler aqui no YouTube?
2: Claro, claro. Olha,
0: galera, meu nome é Marcelo e tenho uma dúvida. Conheço amigos que não têm filhos e são idosos. Se eles quiserem deixar a herança deles para mim...
3: Os crimes contra a mãe e o pai dela, entendeu?
0: Mas esse valor que ele tem não é por conta da irmã que veio a falecer?
3: Mas independe. Não, e não é, porque a herança ficou pro irmão da Suzane, ficou pro André. Entendeu? Então, ele teria que ter feito um testamento, porque quando você não tem o que a gente chama de herdeiros necessários, que são descendentes, ascendentes e cônjuge, você pode ir no cartório e falar, ó, eu quero deixar 100% da minha herança pra ONG de bicho, pra empregada, pra quem quiser. Quando você tem herdeiro necessário, você só pode deixar metade. Metade é dos herdeiros necessários. A outra metade você faz o que você quiser.
0: Gastar o dinheiro em vida.
3: Exatamente, que é o que
0: pós-vida, eu já... Pós-vida não tem o que ser feito. Você segue a legislação brasileira. E sim, a legislação diz que 50%, metade do valor que a pessoa que morreu vai para os filhos, vai perder o direto. Quem é que tá ali no jantarzinho de família de domingo à noite? E outra metade aí pode, sim, ele pode destinar para onde ele
3: mas bem pode entender. Dizer, por exemplo, olha, eu quero que essa minha filha receba em imóvel, eu não quero que ela receba em dinheiro, eu quero que ela fique com a casa do Guarujá. Ela pode atribuir com o que vai pagar esse 50%.
0: Olha, estamos falando com ela, que entende tudo de cartório. Inclusive, chegou mais um documento para ser autenticado, mas nós não deixamos a pessoa entrar porque ela estava sem comprovante de residência.
3: Ah, parou. Ah, isso já é bullying, não.
0: Ué, peraí, então no seu cartório eu posso ir lá sem comprovante de residência?
3: Gente, comprovante de residência não é um documento exigido para quase nada. Quem exige comprovante de residência é a escola, são outras pessoas, não cartório.
0: O pessoal para fazer assinar... Ah, assinar serviço de internet pede, pessoal de telefonia. Então,
3: mas quem pede? Tá vendo que não é o cartório?
2: Não é, é o cartório.
0: Faz sentido.
2: Não é cartório. E essas tretas de testamento, tem até aquele documentário, acho, né?
0: O testamento.
3: Anitta Halley. Eu gravei um vídeo explicando esse caso. Né? É, eu gravei um vídeo, a diretora da série repostou meu vídeo explicando o caso.
0: A Camila
3: Appel. É, a Camila Appel repostou. Fiquei super feliz.
0: Que demais. Olha, a gente recebeu uma pergunta. Posso ler aqui no YouTube?
2: Claro, claro. Olha,
0: galera, meu nome é Marcelo e tenho uma dúvida. Conheço amigos que não têm filhos e são idosos. Se eles quiserem deixar a herança deles para minha namorada, que trabalha para eles, como funciona o processo?
2: Ó o golpe.
0: Eu, golpe. Marcelo, tá com carinha de golpe.
2: O golpe tá aí.
3: Cai quem quer, né?
0: Ele pode.
3: É. Quem tem que... Gente, o que acontece é que quem tem que querer testar é o dono do dinheiro. Não adianta você, que é o que quer receber, ir lá no cartório. Não é assim que funciona, entendeu? Às vezes, sim, acontece. Só que aí eu falo, olha, não é com você que eu vou falar. Vamos fazer um FaceTime com esse tio aí que quer deixar pra você?
0: Boa.
3: Entendeu? E aí a gente saca se ele tá sendo...
0: Que legal.
3: É,
0: coagido
3: ou não.
2: Tá com a arma na cabeça.
0: Sim, doutor, eu quero sim com a
3: pistola. Mas você sabe que tem um provimento novo de 2 meses atrás de violência patrimonial contra a mulher. O CNJ determinou pros cartórios que quando é uma mulher que vai praticar o ato, eu tenho que atender ela numa sala separada pra ter certeza que ela tá entendendo tudo que ela tá fazendo.
0: Legal.
3: E assim, legal mais, às vezes é um homem, é um velhinho, é alguém que não... Entendeu? Não é o caso de ser mulher. O tabelião já tem esse cuidado.
0: Mas você não pode fazer o mesmo com os homens?
3: Eu faço, eu sempre fiz. Mas é que agora veio um provimento por escrito falando para evitar a violência patrimonial contra a mulher.
0: Pois é, não tem que ser a partir do gênero, tem que ser a partir da condição isso, que a pessoa
3: exatamente,
0: apresenta.
3: Exatamente,
0: né?
3: O vulnerável.
0: A vulnerabilidade. Senhoras e senhores, estamos aqui com ela, com a Priscila Agapito, que entende tudo, tudo de cartório. Ela que é tabeliã, nada mais é do que uma dona de cartório. Ela vai tirar todas as nossas dúvidas aqui no Sobremesa, mas antes, eu gostaria de dar uma olhada na nossa enquete do dia, que traz a pergunta: o que é que você tem medo de esquecer? Aquilo que você não quer esquecer de jeito nenhum, que você tem pavor. Você responde no 011 97221 1001. Por favor, Batista.
2: Olha só, a Juliana Lima diz que a pior coisa para se esquecer no cotidiano é quando ela esquece de passar desodorante. Ela passa o dia inteiro achando que ela tá fedendo e fala, nossa, acho que sou eu.
1: Meu Deus. O Bruno Oliveira, ele mandou o seguinte: esquecer a sacola reutilizável. Você jura que dessa vez vai lembrar até a próxima compra?
0: É verdade, pior que isso acontece muito.
2: Pedro Guedes, esquecer a senha do gov.br. É uma das piores coisas do mundo, que ele falou que precisa ficar tentando provar que é ele o tempo todo.
0: Horrível isso. Né? Vai lá, Minute, vai lá.
1: Não, e a Priscila Almeida, ela mandou também: esquecer a garrafa de água em casa. Você só sente sede quando esquece isso.
0: Que verdade. Você pode mandar a sua mensagem pra gente dizendo qual é a pior coisa pra se esquecer no cotidiano através do número 011 97221 1001.
2: Atenção, atenção, promoção, e chegou o Eli Osvaldo chegou na TMC. Ele falou que quer mudar o nome dele pra Rubens.
0: Muito melhor.
2: Rubens. Muito melhor. Ô, Priscila, dá pra mudar nome? É só chegar no cartório e muda o nome, assim, quem quiser?
3: Cartório de Registro Civil. Só que também não é bagunça. É. Você precisa provar que você não tá fazendo isso por fraude. Então, você precisa apresentar suas certidões negativas. Não pode ter nome protestado, não pode, entendeu? Tá fazendo isso pra dar golpe. Mas, e você pode fazer isso uma única vez na vida. Entendeu? Então, você vai lá e fala: não quero mais chamar Priscila, eu quero chamar a Verônica. E aí você muda o seu nome. Não precisa de advogado, não precisa de nada. É cartório de registro civil.
0: E já chegou alguém com a desculpa de ser numerologia?
3: Óbvio. Ah, vários.
0: Vários?
3: Vários. Tem gente que marca o contrato de união estável no horário, no dia tal. Eu tenho que ir de sábado na casa da pessoa, porque pela numerologia...
2: É
3: e não
2: mesmo?
3: É pouco não, viu?
2: É mesmo?
0: E no final das contas, dá certo?
3: Ah, eu tenho uma prosperidade muito grande. Normalmente as pessoas fazem contrato comigo, não morrem quando faz o testamento, casa ótimo. Comigo, não separa. Então, assim, eu dou sorte.
2: Tem algumas exceções.
0: Está dizendo isso, o homem que casou 4 vezes com a Priscila.
2: Aliás, eu queria perguntar isso, porque eu fiz o meu contrato. É um contrato que fala?
3: Foi.
2: É contrato mesmo? Foi
3: contrato de união estável.
2: De união estável. Mas aí, eu separei e falei... Vou deixar pra lá.
3: Não pode.
2: Eu falei, vou deixar pra lá, que eu falei, não vou gastar 615 conto e 30 centavos
0: ainda
2: agora.
0: Tá casado.
2: Falou, pô, dá pra ir 3 vezes no restaurante com 615 reais. Aí eu comecei a namorar e a moça falou pra mim, e aí, você não vai ver esse negócio, não? Da dissolução aí, da extinção? Aí eu fui coagido.
3: Não, senhor, não foi coagido, não. Tem que fazer.
2: Tem que fazer porque que poderia fazer. Ter problemas?
3: Poderia, porque tem, assim, quando isso, você né? faz um contrato de união estável, você faz uma presunção de que tudo que você está ali comprando é dos dois, dependendo do regime de bens
2: não,
3: que você
2: escolheu. Não, era separação total,
3: tudo
2: que
3: bem,
2: eu não sou
3: mas...
2: trouxa também hoje em dia.
3: Alguma coisa tem que aprender. Mas, enfim, a experiência tem que trazer alguma coisa de bom na maturidade, né, Batista? Mas a presunção é de que você ainda está junto. Então, para para vários efeitos jurídicos, a união estável implica, entendeu? Então, você precisa fazer um distrato. Então, vai você, a sua ex e um advogado e faz um distrato.
0: Até porque não dá para ser casado, não dá para ter dois casamentos simultâneos
3: não,
0: no Brasil.
3: É que se não... acontecer isso, você vai... Se você, por exemplo, é casado, não fez o divórcio ainda e começa a engata uma união estável, tem uma implicação jurídica que vai valer para você o regime da separação obrigatória de bens. Então, você não poderia escolher o seu regime. A lei fala, ó, enquanto não fizer a partilha, enquanto não divorciar, ou mesma coisa, se você ficou viúvo e não fez o inventário, vai ter um regime de separação obrigatória.
0: E tem um tempinho para isso acontecer ou tem um prazo de validade? Por exemplo, eu tinha um relacionamento.
3: Tá.
0: Era união estável. Aí a gente não fez contrato. Não fizemos contrato, não passamos lá no seu cartório, não fizemos contrato. Aí eu termino com ela, aí acabou, eu começo com uma outra pessoa. Tem um tempinho para ela querer recorrer? Para dissolução?
3: Tem umas regras de prescrição que estão lá no Código Civil. 5 anos, tem umas regras.
0: Então algumas ex-namoradas do Batista ainda podem
3: alegar,
0: né?
3: Pode.
0: Falar, ó, bater na porta uma Batistinha.
3: Tudo que não tem contrato fica sujeito à discussão na justiça. Por isso que R$615 é barato.
0: Cara, então parando vale pra pensar...
3: Ainda nem fica tudo pra mim, eu te mostrei pra onde vai o dinheiro.
0: É verdade, a nossa querida convidada, ela me mostrou. Porque é o seguinte, pra você que ainda não entendeu, às vezes eu pensava assim, tá? Que dono de cartório era um cara que pegava uma casa e falava, pronto, aqui é um cartório. E acabou. Não é assim. Você precisa fazer uma prova, o governo precisa te autorizar. É um serviço privado, mas que presta contas para o serviço público. Entendeu? E o dinheiro que você paga no cartório não vai pro dono do cartório, não. Ó, só de taxa são 30, quase 28% que ele tem que dar do dinheiro pro governo. Ou seja, você foi lá e gastou R$100. Desses 100 reais, 28 vão pro governo direto. Na hora, não tem discussão. Então não é tão simples assim, não. Respeite os tabeliões, por favor. As tabeliãs também.
1: Gente, que babado, hein? Mas falando em tabelião, tem vários, né? Sempre que eu preciso em algum tabelião, eu acabo entrando em outro. Eu falo, gente, quantos são?
3: Aqui na capital, eles são criados por lei, tá? Aqui na capital de São Paulo, a gente tem 30. Eu sou a 29ª, mas são 30 tabeliões. Fora isso, tem os cartórios de registro civil, que são aqueles que se registra o bebezinho, que faz o casamento, quando morre, é lá também. Tem cartório de protesto, tem cartório de registro de imóveis, tem cartório de títulos e documentos. São 7 tipos de cartório diferentes. Então, aqui na comarca de São Paulo, a gente tem alguns.
1: Olha só que interessante.
2: Dá pra registrar nome de cachorro no cartório?
3: Faz de isso? Títulos e documentos dá.
2: Ah, é?
3: É.
2: Aí, tá vendo?
0: Ó, temos mais uma dúvida aqui, eu vou tirar, que eu achei interessante. É do Vitor. O Vitor perguntou assim: meu pai veio a falecer no começo do ano, juntamente com meu avô. Para vendermos a casa onde eles moravam,
2: eles estavam teria no carro, alguma restrição? Desculpa.
0: Teria alguma restrição para pôr o meu pai? Que ele disse aqui que tem um CNPJ com dívidas altas. Vou repetir a pergunta, hein? O pai e o avô vieram a falecer no início do ano. E para vender a casa, eles, que eles moravam, teria que pagar as dívidas primeiro. Como é que assim. Faz? As dívidas podem abocanhar a casa? Como é que
3: eu vou
0: faz?
3: Explicar. É assim, se você receber uma herança de 1 milhão, mas as dívidas são de 1,5 milhão, você fica sem nada. Mas você não tem que pagar os 500 mil. Você só paga as dívidas do espólio até as forças da herança que você recebeu. Então, se por acaso as dívidas são maiores do que o que você recebeu de herança, você faz uma coisa que chama inventário negativo. Você simplesmente vai no cartório com o advogado, com os herdeiros, e vocês falam: olha, meu falecido aqui deixou mais dívida do que crédito. Então não adianta credor vir cobrar aqui da gente porque não tem dinheiro. Então, para isso que serve o inventário negativo.
0: Entendi. E entendeu? Ele poderia, por exemplo, deixar a dívida caducar para depois vender a casa?
3: Não, não adianta. Tem não que vai. Fazer o inventário. Não, não é bagunça.
0: Peraí, mas calma aí. Que a, quem fez a dívida foi o pai. E o pai, infelizmente, faleceu.
3: Sim.
0: Não dá para esperar? Vai não. pagar a dívida de morto agora? Que mundo é esse que um morto...
3: Não é.
0: Um filho tem que pagar as dívidas do pai?
3: Não tem. O filho vai usar o dinheiro do pai para pagar a dívida do pai. Se sobrar alguma coisa, vai para ele.
2: Fica para então, ele.
0: Minha força, tá? Te desejo
2: agora, força. Bom, por exemplo, antes da gente ir para as perguntas aqui dos ouvintes, uma última dúvida. Por exemplo, um morador em situação de rua, que mora numa praça há 5 anos, ele pode reivindicar esse local como uso capião?
3: Não, não, porque bem público não é sujeito ao uso capião. Você só pode usar capi bens particulares. O que é do governo não é sujeito ao uso capião.
2: Tá vendo?
1: Olha só, mas os ouvintes também mandaram várias perguntas e dúvidas, né? Tanto no YouTube, como a gente já leu por aqui, no @TMCNewsBR, mas também no nosso WhatsApp, DDD11972211001.
0: 1001, vamos começar.
1: Bora.
0: O Mário dos Santos perguntou assim: me matriculei num curso e o contrato diz que só posso cancelar depois de 1 ano, senão eu pago multa. Posso contestar depois de já ter assinado?
3: Pode. Pode contestar, mas assim, por isso, o que que acontece? Quando você vai assinar um contrato no tabelião, ele lê o contrato e explica, e fala: ó, você tá entendendo esse pedaço aqui, mané? Que você tá aceitando cancelar só depois de 1 ano?
0: Boa.
3: Se ele assinar no cartório, aí não tem conversa, não vai dar pra dizer que ele não foi, sobrar alguma coisa, vai pra ele.
2: Fica pra então, ele.
0: Minha força, tá? Te desejo agora, força.
2: Agora, por exemplo, antes da gente ir pras perguntas aqui dos ouvintes, uma última dúvida. Por exemplo, um morador em situação de rua, que mora numa praça há 5 anos, ele pode reivindicar esse local como uso capião?
3: Não? Não, porque bem público não é sujeito ao uso capião. Você só pode usar capi bens particulares. O que é do governo não é sujeito ao uso capião.
2: Tá vendo?
1: Olha só, mas os ouvintes também mandaram várias perguntas e dúvidas, né? Tanto no YouTube, como a gente já leu por aqui, no @TMCNewsBR, mas também no nosso WhatsApp, DDD11972211001.
0: 1001, vamos começar.
1: Bora.
0: O Mário dos Santos perguntou assim: me matriculei num curso e o contrato diz que só posso cancelar depois de 1 ano, senão eu pago multa. Sim. Meu pai veio a falecer no começo da tabeliança também.
1: Gente, que babado, hein? Mas falando em tabelião, tem vários, né?
3: Testo, tem cartório de registro de imóveis, tem cartório de títulos e documentos.
0: Meu pai veio a falecer no começo do ano, juntamente com meu avô. Para vendermos a casa onde eles moravam,
2: eles estavam no carro,
0: alguma desculpa. Teria alguma restrição para pôr o meu pai? Porque ele disse aqui que tem um CNPJ com dívidas altas. Vou repetir a pergunta, hein? O pai e o avô vieram a falecer no início do ano. E para vender a casa, eles moravam, teria que pagar as dívidas primeiro. Como é que assim. Faz? As dívidas podem abocanhar a casa? Como é que
3: eu vou
0: faz?
3: Explicar. Você simplesmente vai no cartório com o advogado, com os herdeiros, e vocês falam: olha, meu falecido aqui deixou mais dívida do que crédito. Então não adianta credor vir cobrar aqui da gente porque não tem dinheiro. Então, para ir sobrar alguma coisa, vai para ele.
2: Fica para ele.
0: Minha força, tá? Te desejo agora, força.
2: Por exemplo, antes da gente ir para as perguntas aqui dos ouvintes, uma última dúvida. Por exemplo, um morador em situação de capião?
3: Não, porque bem público não é sujeito ao uso capião. Você só pode usar capi bens particulares. O que é do governo não é sujeito ao uso capião.
2: Tá vendo?
1: Olha só, mas os ouvintes também mandaram várias perguntas e dúvidas, né? Tanto no YouTube, como a gente já leu por aqui, no @TMCNewsBR, mas também no nosso WhatsApp, DDD11972211001.
0: 1001, vamos começar.
1: Bora.
0: O Mário dos Santos perguntou assim: me matriculei num curso e o contrato diz que só posso cancelar depois de 1 ano, senão eu pago multa. posso contestar depois de já ter assinado?
3: Pode. Pode contestar, mas assim, por isso, o que que acontece? Quando você vai assinar um contrato no tabelião, ele lê o contrato e explica e fala, ó, você tá entendendo esse pedaço aqui, mané? Que você tá aceitando cancelar só depois de um ano?
0: Boa.
3: Se ele assinar no cartório, aí não tem conversa, não vai dar pra dizer que ele não foi orientado. Num contrato particular, dá ainda pra ele dizer que ele era leigo, que ninguém orientou, e aí dá pra brigar na justiça.
0: Tá, entendi.
3: Entendeu a importância de fazer por um contrato público no cartório?
0: Boa. Próxima mensagem, vai, Batistinha.
2: Olha só, a Vilma Maia diz o seguinte, eu comprei uma moto de um cara que acabou de se separar. Tem chance da ex dele ter parte da minha moto?
3: Tem.
0: E aí, o que que faz?
3: Tem, por isso que a gente precisa fazer a partilha de bens, a gente precisa ter certeza, entendeu? Do que ele tá comprando, precisa saber, vive em união estável? Tá se declarando solteiro, mas tem uma companheira? Essa companheira tem que assinar também? Qual o regime de bens?
0: Então, eu que vou comprar um automóvel, até mesmo um imóvel, eu tenho que pesquisar a vida do
3: vendedor? Sim, pra isso que serve o cartório. O cartório pega as certidões pessoais pra você, um despachante faz isso, o advogado faz isso.
0: Ah, que bom, porque eu não tenho paciência, não.
2: Melhor
0: não,
2: mas ser cada solteiro, um na sua. Né?
0: Melhor ser solteiro e comprar nada. Alugue. Melhor do que ter é alugar. Alugue, melhor.
1: Olha só, o Luiz Oliveira, ele mandou o seguinte. Eu cheguei primeiro no cartório e tava vazio. Não peguei a senha. Só que aí chegou um cara depois e pegou. Quem tem direito a ser atendido primeiro?
3: Nossa, que questão de alta complexidade, né? O que pegou a senha. Gente.
0: A Priscila é incrível. Foi o jeito fofinho dela de falar, fala, burro. É óbvio que pegou a senha. Próxima mensagem.
2: Ó, o Breno aí, ó, no caso parecido com o meu. Breno Tavares, nunca desfiz minha união estável com minha ex. Ela mora fora do país. Ah, eu tá consigo pronto. Cancelar o documento consegue. Sozinho?
3: Não. Sozinho não, é. Porque se você cancelar sozinho, vai fazer uma prova unilateral, vai dizer, olha, eu, Breno, estou fora de casa. Para ter os efeitos jurídicos de dizer, olha, nós separamos, daqui para frente o que é meu, o que é dela, precisa os dois. Não tem problema que ela tá fora, porque tem um aplicativo do e-notariado, você assina do barco, você assina lá da lua, da onde você estiver, você entra no seu celular e assina a escritura de dissolução. Todos os serviços de cartório podem ser feitos através do aplicativo do e-notariado, que é gratuito. Vai lá na sua loja de aplicativo e baixa e-notariado, gratuito.
0: Eu vou isso. falar
2: isso. E no agora. Caso da separação, é bom que você não precisa encontrar pessoalmente.
0: Exato. Falar, é tudo digital. Minha ex estava nos Estados Unidos e eu aqui no sim. Brasil, e aí fizemos assim. Fizemos para
3: o aplicativo, né? Tá vendo? Eu falei, muito, 195 muito países do mundo vieram para o Brasil aprender nossa tecnologia. Só o Brasil tem isso, gente.
0: Uma coisa
3: com orgulho.
0: Olha,
3: alguma coisa para se orgulhar, afinal?
2: A mulher dele em Orlando e o Pateta aqui no Brasil.
0: Mas é engraçado, né? A gente tem 195 países que vieram aprender com o Brasil e só no Brasil que deve ter contrato de namoro.
3: Não, não. Tem vários lugares do mundo que tem contrato de namoro. Tá sério. Modo, então? Tem um livro da professora Marília Xavier só sobre esse tema. Leia um contrato de namoro. Ela fala todos os países que tem.
0: Pô, mas ô doutora Priscila, você entende tudo, tabelinha. Pô, aí a gente vai acabar com o prazer de conhecer alguém.
3: Eu concordo.
0: A gente tá pensando, ai, e se essa pessoa
3: pois vier é, fazer tal coisa? Sabe o que precisa? Verdade. Mudar pô. A lei. A lei é absurda. A lei dá direitos exacerbados para quem tá numa mera união estável. Por isso que as pessoas estão ressabiadas. Quem já tomou uma na vida não quer ficar sujeito.
0: Uma?
3: Sabe a que ponto, sabe a que ponto a gente chegou? Eu tenho feito testamentos onde o cara vai lá e fala, olha, eu vim fazer o testamento só para dizer que meu enteado não é meu filho socioafetivo. Porque as pessoas estão com medo de morrer e alguém tacar um filho na ué, pessoa, por é conta da sócia da Anitta Halley.
0: A Anitta Halley, na que série viva. O Testamento, que é dona de um comércio, e que aí ela acontece isso com ela. Na sim. série retrata isso. Ela entra em coma e aí a cuidadora dela, uma assistente.

0: Testamento, por exemplo. Babado, hein? Testamento, o cara tem um filho fora do casamento que ninguém sabe.
1: É raro, mas acontece muito.
0: Aí ele pode chegar lá no cartório e falar: Priscila, dá pra você meter muqueado esse moleque aqui, que só vão descobrir na hora que eu empacotar, pra eu não ter problema agora.
1: Sim, e o que acontece? O testamento, ele é sigiloso enquanto a pessoa é viva. Então você faz o testamento, ninguém vai poder saber que você tem um testamento enquanto você tá vivo. Então acontece, eu já fiz uns 5 testamentos aí nesses 30 anos de carreira, mais de 5, uns 10, que o cara fala, olha, às vezes ele joga assim, mesmo que exista um outro herdeiro, eu quero que a minha parte disponível fique só para esse filho A e B.
2: Tá.
1: Entendeu? Entendi. Mas às vezes ele fala, eu tenho um outro filho, a gente não usa a palavra bastardo, né, porque não pode mais, mas fala, eu tenho um outro filho de um relacionamento efêmero. É super comum, existe.
2: Isso me lembrou o caso do filho do Gugu, que é o primeiro e único caso onde o filho é mais velho que o pai. É impressionante isso.
1: Muito louco.
2: Vamos continuar com as mensagens dos ouvintes que têm dúvidas. Vai, Mini Ruti.
3: Olha só, o Fábio Nunes mandou o seguinte: eu tenho um sócio numa empresa que não deu lucro. Posso pedir o que eu investi de volta?
1: Na justiça, né?
2: Isso não no cartório.
1: Não no cartório. A não ser que você tenha feito um contrato prevendo isso. Aí você pode chamar o tabelião, para o tabelião atestar, fazer uma ata notarial. Ele vai analisar os balanços e vai falar: olha, realmente, vocês acordaram isso, eu estou verificando aqui isso, e aí agora eu certifico aqui que você está realmente devendo. Isso poupa de você entrar com a ação. Mas você tem que ter previsto isso no contrato. Ninguém prevê.
0: Olha aqui, o Saulo Neto, agora vamos ver se ela vai ficar brava ou não. O mundo todo.
1: Eu sou terapeutizado.
0: O mundo todo usando IA, assinando documento digital. E porque ainda hoje ele não entende por que ainda existe carimbo no cartório.
1: Olha, eu vou ser muito franca para vocês. Existe carimbo no cartório porque a gente mora num país onde as pessoas não são de confiança. E esse carimbo é barato demais, porque um reconhecimento de firma custa, sei lá, R$12, dos quais vem para mim 40%. E com esse carimbo meu, significa que aquela pessoa assinou mesmo aquele documento. É como se fosse um seguro que a pessoa tá fazendo por R$12. Então para de resmungar, miséria.
2: Não seja só vina, gaste os seus R$12 com muita inteligência. Próxima mensagem vai me
3: ligar. Olha lá, a Amandinha, ela mandou o seguinte: eu não sei onde a minha mãe tava com a cabeça pra dar o nome do meu irmão de Michael Jackson. Se ele for no cartório, em quanto tempo ele consegue mudar esse nome?
1: No mesmo dia, se ele tiver 18 anos de idade, porque só a partir dos 18 que você pode ir lá pedir pra mudar. E aí você pede o oficial de registro, porque quando é cartório de registro civil, não é tabelião, é oficial de registro que chama o dono do cartório. Gente, eu adoraria ser dona, tá? Só que infelizmente essa é uma pecha que as pessoas me jogam, mas eu não sou dona, porque se eu morrer, o cartório volta pro governo e vai pra concurso. Não vai pros meus filhos, não foi meu pai que me deu o cartório. Eu passei no concurso público de 4 mil candidatos em primeiro lugar. E eu sempre falo, o concurso tá aberto, é só ir lá estudar. Tá. Estudei mesmo? Para um caramba.
2: Ó, entendeu? Pra você entender, é como se fosse uma coisa emprestada. O governo vira pra ela e fala assim, ó, toma aqui, toma conta.
1: Desfruta.
2: Vai negociando aí, vai gerenciando. Se der algum problema, eu tiro de você.
1: É
2: se
1: isso.
2: Não der, você continua. Mas
0: aí, se ele quiser mudar de Michael Jackson pra Elvis Presley, pode. Ele pode.
1: Sabe por que eu chamo Priscila? A propósito,
2: Priscila.
1: Meu pai gostava do Elvis.
2: Que demais. Que tá bonito.
3: Eu me chamo Ruth por causa da novela, Ruth Raquel.
1: Você é a boazinha.
3: Eu sou a boazinha. Eu posso mudar pra Mar?
1: Pode. Pode.
2: Olha, temos uma pergunta encaminhada aqui no nosso chat do YouTube do Pedro Dias. Ele pergunta assim: um amigo meu tem uma dúvida. Casei, mas namorei 5 anos antes da união. O meu marido tem um apartamento. Eu tenho direito a este apartamento?
1: Se, é o que acontece. Quando você está em união estável sem contrato, significa que você está sendo regido pelo regime da comunhão parcial. Então tudo que vai sendo comprado é metade do cara que está com você. Então, se ele comprou esse apartamento e você já vivia união estável sem um contrato de separação, significa que você tem metade desse apartamento. Então, sim. Por isso que tem que ter contrato.
2: É, eu sou muito bobo, sabia, Priscila? Porque eu dou tudo. Eu já tive dois relacionamentos, né? casamentos. E aí, quando terminou, falei, faz o que você... Leva tudo. Leva o que você quiser. Toma aqui a chave. Leva o que você quiser. E levaram mesmo.
1: Então, pois levaram. Se você passasse lá no 20... Alguém levou alguma coisa de você depois que você fez os contratos
0: com a Tia Pri? Claro que não.
2: Vamos lá, voltando para as perguntas do pessoal que mandou no nosso WhatsApp. Vai, Batistinha.

0: Só tem essa aqui, a Rodriga. Olha o Rodriga. Nome dela. Rodriga. Rodriga, me chamo Rodriga, Rodriga Soares. Ela não quer mudar o nome. Ela só quer saber se ela pode ir no cartório e tirar o pai dela da certidão de nascimento.
1: Cortando mal pela raiz.
2: Então, aí tem que ser judicial. Quando você vai querer tirar o nome do seu... tirar a paternidade, aí tem que ser judicial. Mas é muito fácil hoje em dia. Você contrata um advogado e pede para o advogado explicar para o juiz por que, que você não tem mais... é, afinidade, afeto com aquela pessoa, e aí você tira o nome do pai.
3: Olha aí, que olha radical,
2: né? Do mesmo jeito que você põe, tá? É, hoje é super comum uma coisa que chama multiparentalidade. Você pode colocar o nome de mais um pai, colocar o nome de mais uma mãe, e isso você vai direto no cartório, tá?
0: E se eu quiser botar o nome de um famoso como sendo meu
2: se
0: pai,
2: ele
0: eu
2: quiser,
0: posso...
2: Se ele quiser, se ele concordar, ele tem que querer.
3: Teve uma coisa, teve o contrário, engraçado, rapidamente, mas meu pai biológico, infelizmente, desapareceu. E aí teve o processo de adoção do meu pai, que é meu padrasto. E aí a coisa mais engraçada que eu já fiz na minha vida foi uma audiência pra assinar, e aí a gente teve que ficar esperando caso meu pai biológico voltasse. Nossa. E aí se faz uma audiência pra isso, sabia?
2: Hoje não precisa mais. Hoje você vai direto no cartório.
3: Todo mundo online assim, ó, sentado.
0: E a tela dele vazia.
3: Não, não tem nada. Ficou todo mundo olhando assim, e aí, podemos prosseguir? Porque vai que ele aparece, né? Amigos, infelizmente o nosso programinha de meu Deus vem chegando ao fim. Mas não sem antes agradecer a presença dela, a Tabelinha, que entende tudo de cartório. Priscila Agapito, muito obrigado.
2: Obrigada,
3: você quer deixar algum recadinho final? A hora é essa.
2: Não, gente, estou à disposição. Consultem sempre o tabelião de notas de vocês. O tabelião é um profissional do direito que está lá, em todo o bairro tem. O cartório é de livre escolha. Você vai procurar o cartório que você quiser. O tabelião não cobra consulta. Então você aproveite disso. Tá, é um serviço que o Brasil tem, que o mundo tem, que as pessoas conhecem pouco. Tem um ranço que é injusto, então vai conhecer mais de perto.
3: É verdade, a culpa não é do cartório, é do governo. Calma lá,
0: é isso aí.
3: Libera aí. Mini Ruth, muito obrigado.
4: Obrigada, gente. Um beijo, até amanhã.
3: Marcelo Batista, muito obrigado.
0: Muito obrigado, até amanhã.
3: Isso aí, um beijo, um queijo, fiquem com Deus. Tchau, tchau, pessoal. Valeu, tchau.

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1: Muito bom dia, uma ótima sexta-feira para você que sintoniza a TMC. Hoje é dia 17 de julho. Seja muito bem-vindo e muito bem-vindo ao Amanhã TMC. Eu sou o Diego Andrade, eu te faço companhia ao vivo até as 5 da manhã. Aqui no Amanhã TMC você fica por dentro de tudo o que aconteceu de mais importante, tanto no noticiário do Brasil quanto do mundo, além de saber das primeiras notícias que vão impactar aí a sua sexta-feira. Se você está em Belo Horizonte, acompanhe a nossa programação em 88.7, em Recife 92.7, São Paulo e Brasília 100.1, em Curitiba 100.3 e no Rio de Janeiro estamos no 101.3. Meu muito obrigado a você que sintoniza a TMC. O WhatsApp está aberto para você participar, manda sua mensagem, comenta sobre as principais notícias aqui do Amanhã TMC no 119-7221-1001. 119-7221-1001. Vamos às principais manchetes do programa de hoje. O governo federal afirmou que vai usar a lei de reciprocidade econômica para responder às novas tarifas dos Estados Unidos, mas disse que a reação será no momento considerado mais adequado. Segundo o governo, cerca de 18% das exportações brasileiras serão afetadas pela tarifa de 25%, enquanto produtos como petróleo, café, carne bovina e aeronaves ficarão de fora da medida. Brasília também prometeu apoio aos setores mais prejudicados e mantém as negociações com os Estados Unidos. O ministro Alexandre de Moraes assume nesta sexta-feira a presidência temporária do Supremo Tribunal Federal durante o recesso da corte. Moraes ficará no comando do STF até 31 de julho. Neste período, apenas casos urgentes serão analisados e os julgamentos do plenário serão retomados no início de agosto. O presidente da FEBRABAN, Isaac Sidney, contratou um financiamento imobiliário de R$5.500.000 com o Banco Master em 2020, durante sua gestão na entidade. Segundo reportagem do Valor Econômico, a dívida foi quitada antecipadamente em 2021. Isaac Sidney afirmou que não atuou em favor do Banco Master após assumir a FEBRABAN e negou qualquer irregularidade. O mercado financeiro teve um dia forte após os Estados Unidos confirmarem as tarifas de 25% sobre produtos brasileiros. O Ibovespa caiu 1,24% aos 173,8 mil pontos, enquanto o dólar subiu para R$ 5,10. No noticiário internacional, os Estados Unidos classificaram o cartel de Juarez e o grupo Los Viagras como organizações terroristas e ampliaram as sanções contra as duas facções. A medida prevê bloqueio de bens, proibição de transações com cidadãos e empresas americanas e faz parte da estratégia do governo Donald Trump para reforçar o combate ao narcotráfico e ao crime organizado internacional. O Irã afirmou que o Estreito de Hormuz é uma linha vermelha e ameaçou atacar bases e outras infraestruturas na região caso os Estados Unidos ampliem a ofensiva militar. A tensão aumentou após uma nova rodada de ataques americanos e o bloqueio naval ao Irã. O risco de interceptação no transporte de petróleo também mantém a preocupação com os impactos na economia e na segurança do Oriente Médio. Vamos à previsão do tempo para todo o país nesta sexta-feira. Em Curitiba faz sol o dia todo e não chove. Máximas de 24 e mínimas de 12 graus. Já em São Paulo não chove. Sexta-feira ensolarada. Máximas de 25 e mínimas de 12 graus. No Rio de Janeiro, o cenário é o mesmo que em São Paulo, máximas de 28 e mínimas de 12 graus. Em Belo Horizonte, o sol aparece entre nuvens, não chove, máximas de 22 e mínimas de 10 graus. Em Brasília, o dia é de sol, não chove, máximas de 23 e mínimas de 11 graus. Para fechar em Recife, chove o dia todo, máximas de 26 e mínimas de 23 graus. A nova tarifa adicional de 25% anunciada pelos Estados Unidos sobre produtos brasileiros vai atingir uma parcela importante das exportações do Brasil. O repórter Adrian de Almeida traz as informações.
2: O tarifaço preocupa a indústria após anúncio de taxação de 4 mil produtos brasileiros. A medida passa a valer já na próxima quarta-feira. Diante do cenário, a Confederação Nacional da Indústria emitiu nota pontuando que a medida afeta 11 bilhões de dólares em exportações aos Estados Unidos, o que equivale a uma fatia de pouco mais de 26% do setor. Segundo a CNI, a mudança compromete a competitividade da indústria nacional. O Instituto Brasileiro de Mineração chegou a solicitar ao Ministério da Fazenda para zerar a alíquota de imposto seletivo sobre o minério de ferro. Segundo o presidente interino do IBRAM, Pablo Cesário, o Instituto também defende que os parlamentares derrubem o veto do presidente Lula, que mantém a possibilidade de cobrança de exportações.
3: O pedido do IBRAM é que, em primeiro lugar, há um veto que está pendente no Congresso, que ele seja derrubado, que impede a incidência do imposto seletivo sobre exportações, o que também é uma prática ao redor do mundo. E caso, e essa é a decisão que o ministro terá que tomar agora, ele terá que tomar quais são as alíquotas, e nosso pedido é que a alíquota seja zero, ou no mínimo que ela seja zero, reconhecendo quais são as iniciativas do setor de descarbonização e de sustentabilidade, para que os produtos, os minérios que tenham um perfil ambiental de sustentabilidade melhor, também não sejam tributados e, portanto, não haja um imposto que não é seletivo, um imposto de exportação.
2: A Associação Brasileira da Indústria Têxtil e de Confecção também emitiu nota demonstrando preocupação com as tarifas. Segundo a entidade, isso vai afetar investimentos, produção, emprego e a integração das cadeias produtivas.
1: O presidente Luiz Inácio Lula da Silva lidera a corrida presidencial de 2026, segundo pesquisa Poder Data AIA. No principal cenário de primeiro turno, Lula tem 40% das intenções de voto contra 34% de Flávio Bolsonaro do PL. Para interpretar os números da pesquisa, os apresentadores do TMC 360, Jonah Trapton e Felipe Bueno, conversaram ao vivo com Matheus Netzel, diretor do Poder Campanha, do Poder Data, e a gente confere esse bate-papo agora.
4: O que a gente vê de maio para cá, desde a primeira pesquisa do Poder Data, é uma estabilidade muito grande, especialmente do pré-candidato presidente Lula, que tem 40%. E uma variação pequena, negativa, do Flávio Bolsonaro nas últimas pesquisas. Ele caiu um ponto na pesquisa anterior, e há duas semanas atrás, e mais um ponto agora, mas são oscilações ainda dentro da margem de erro. A diferença dessa pesquisa é que, pela primeira vez, nos levantamentos do Poder Data, o presidente Lula está à frente no primeiro turno, fora da margem de erro. Né? Nos outros casos, ele estava à frente nominalmente, mas dentro de um cenário de empate técnico, agora ele fica à frente, inclusive fora da margem de erro. E os outros pré-candidatos, todos do campo da direita, da centro-direita, pontuando próximos aí dos 5, 6 pontos percentuais, muito distantes do Flávio Bolsonaro com 34.
5: Matheus, queria entrar dentro desses números e entender o que pesa nesses números. A gente ainda tem bastante tempo, 3 meses para as eleições, e a cada fato novo vai mudando aí a percepção do eleitor. Nós precisamos entender o que pode acontecer ainda para mudar muito ou pouco a percepção do eleitor, mas tem alguns fatores que pesam na rejeição, alguns fatores que pesam na aprovação, uma maior simpatia. E, em contrapartida, tem um dado muito interessante, eu não sei exatamente como é que vocês o chamam na pesquisa, perdi aqui a página, mas que é o teto que um candidato tem, ou seja, quanto é que uma pessoa diz, ou quanto é que os brasileiros dizem que votariam, sem pensar em outros candidatos, no Lula ou no Flávio. O meu voto é para ele, independentemente do que aconteça. O que você acha que está pesando para os dois principais pré-candidatos?
4: A gente pode observar pelos números que a gente trouxe na pesquisa, nesse teto a gente tem o Lula um pouco com uma pequena vantagem em relação ao Flávio, porque ele tem um percentual maior de pessoas que diz que votaria nele com certeza. Mas por outro lado, acho que a grande chave que vai definir quem vai sair vencedor nas eleições em outubro é quem conseguir superar a rejeição à sua candidatura. A gente tem um cenário de empate, né, exatamente o mesmo número de pessoas que diz que não votaria de jeito nenhum, tanto em Flávio quanto, quanto no Lula, né? São 48% das pessoas que dizem que não votariam de jeito nenhum nesses candidatos. E, ao mesmo tempo, a gente tem 17% dos eleitores que diz que escolhe seu candidato porque rejeita todos os outros candidatos. Ou seja, a gente tem um cenário que tem 17% da população que provavelmente rejeita tanto Lula quanto Flávio. E é esse grupo de eleitores que deve decidir a eleição para um lado ou para o outro. A gente tem o Lula com uma vantagem pequena, muito por conta das pessoas que já têm esse voto certo, né, que diz que votaria com certeza nele. Mas como a margem de vitória da eleição vai ser muito apertada, tende a ser muito apertada, é o que está mostrando todos os levantamentos recentes, o candidato que se sair melhor em reduzir essa rejeição e captar esse grupo de eleitores que diz rejeitar todos os candidatos, né, ou pelo menos esses dois principais, essa é a grande chave do sucesso para vencer essa eleição. E aí o que pode afetar esse cenário é algum fato novo, né, como foi, por exemplo, um fato negativo para o Flávio, os desdobramentos do caso do Banco Master. No caso, o presidente Lula tem na mão a possibilidade de fazer políticas e, né, baixar projetos, tomou várias decisões recentes para tentar captar grupos de eleitores que ainda não são favoráveis a ele. Então teve a decisão sobre imposto de renda, aumento dos programas sociais, agora a campanha em favor da PEC do fim da escala 6x1, redução da jornada de trabalho, enfim, são tentativas que o governo tem, que, né, o presidente que está na cadeira tem a mão para tentar conquistar, diminuir essa rejeição e conquistar mais eleitores. Então acho que a decisão vai vir muito nessa margem.
6: Matheus, falando em fatos, a gente tem, e a pesquisa capta isso, fotografa isso, o efeito Trump, né? 42% acham que é uma carga negativa, 32% acham que é uma carga positiva. E hoje, exatamente hoje, a gente tem o primeiro dia do tarifaço consolidado. Então eu te pergunto se o efeito Trump, barra Estados Unidos, barra tarifaço, tal, que é uma coisa que já começa no ano passado, tem peso para, por exemplo, aumentar esse volume de 42% negativo e, eventualmente, ter uma potência aí de dar um pouquinho de pimenta nessa disputa.
4: É um dado interessante que a gente vê que as pessoas têm uma associação negativa dessa influência do Trump sobre a política brasileira, né? Seja pela economia, seja por algum fato mais diretamente político. Isso tende a favorecer o presidente Lula, que adotou um discurso de confrontamento e de oposição às decisões do presidente dos Estados Unidos. Mas essa diferença ela também não é tão definitiva, vamos dizer assim. Ainda que o percentual negativo seja maior, tem um espaço de manobra de discurso para os candidatos no Brasil, seja o Flávio, seja o Lula, seja os outros candidatos que estão tentando competir, de tentar retrabalhar esse posicionamento. Flávio tentou fazer isso mais recentemente com o que falou sobre o tarifaço, sobre a carta que ele mandou, com a tentativa de se reposicionar em relação a esse assunto, porque teve essa constatação por parte dos candidatos que essa associação direta com o presidente dos Estados Unidos, Donald Trump, ela é mais negativa do que positiva. Então as pessoas não vão ganhar mais simpatia por uma candidatura pelo fato de ter o endosso ou ter a simpatia do presidente dos Estados Unidos.
1: A escalada da crise comercial entre Brasil e Estados Unidos ganha novos desdobramentos e amplia o impasse diplomático entre os dois países. Quem informa é Rafael Felitti, direto de Brasília.
7: O secretário de Estado dos Estados Unidos, Marco Rubio, subiu o tom contra o governo brasileiro e afirmou que o novo tarifaço de 25% imposto aos produtos nacionais é uma forma de retaliação direta ao governo do presidente Lula. Em declaração contundente, Rubio disse que o governo brasileiro não negociou com os Estados Unidos de boa fé e que o presidente teria colocado o próprio ego à frente do bem-estar da população brasileira. Para o secretário norte-americano, essas tarifas são o preço a ser pago por essa postura diplomática. A sobretaxa confirmada pelo escritório do representante de comércio dos Estados Unidos atinge a maior parte das exportações brasileiras. Entre as exceções estão principalmente alimentos, como carne e café, além de alguns produtos de origem animal, como o mel. Rubio argumentou que a política econômica do Palácio do Planalto é prejudicial, tanto aos interesses americanos quanto ao próprio Brasil. O governo norte-americano condiciona um eventual alívio das tarifas a uma mudança na condução da política econômica do governo federal aqui no Brasil. Segundo os Estados Unidos, a medida é o resultado de uma investigação que apontou práticas consideradas injustas, como favorecimento ao sistema de pagamentos PIX, em detrimento de empresas americanas do setor de pagamentos eletrônicos, além de questões relacionadas ao desmatamento ilegal. O governo brasileiro e setores produtivos do país afirmam que as tarifas de 25% extrapolam a política protecionista de Donald Trump e têm motivações ideológicas, além de interesses estratégicos dos Estados Unidos em riquezas naturais do Brasil, como minerais críticos e terras raras.
1: O governo brasileiro começou a definir as medidas de resposta após a confirmação da tarifa de 25% aplicada pelos Estados Unidos sobre produtos do Brasil. O repórter Murilo Hernandes traz os detalhes direto de Brasília.
8: A equipe econômica e a diplomacia brasileira definiram a estratégia de reação após os Estados Unidos confirmarem uma tarifa de 25% sobre produtos do Brasil. As autoridades brasileiras afirmaram que a medida representa uma interferência nas decisões internas do país e reforçaram que o Brasil tem autonomia para definir suas próprias regras econômicas. O vice-presidente Geraldo Alckmin afirmou que as tarifas são injustas e disse que o governo tentou, até o último momento, negociar alternativas para evitar a aplicação de sanções. Alckmin também destacou que o Brasil deve buscar novos mercados para reduzir os impactos da medida.
9: Utilizado, teve recursos não só para o capital de giro, mas também para investimento. Então foram recursos importantes. Vamos procurar buscar novos mercados. Então o ministro Márcio Elias Rosa destacou, além dos três acordos já celebrados, o Brasil trabalha Japão, trabalha Canadá, trabalha Índia e trabalha com o México, ampliação de linhas tarifárias.
8: O ministro da Fazenda, Dario Durigan, também criticou os argumentos usados pelos Estados Unidos para justificar a investigação da Seção 301, que analisava pontos da economia brasileira, como estrutura tributária e o sistema de pagamentos. Segundo o ministro, a decisão norte-americana tem motivação política e prejudica a relação comercial entre os dois países.
10: Eu preciso dizer, como ministro da Fazenda do Brasil, que essa medida, baseada em motivação falsa, ela fere o senso mais básico do nosso patriotismo. Em especial, quando a oposição brasileira usa isso de muleta eleitoral, sem considerar os interesses do nosso povo. O segundo ponto, ressaltando o que já foi dito, o governo considera as tarifas ilegítimas, pois fundadas em argumentos falsos. O que atrapalha o consumidor norte-americano e o empresário brasileiro são as tarifas.
8: Durigan afirmou que as políticas econômicas e tecnológicas do Brasil são pensadas para atender aos interesses dos brasileiros. O ministro reforçou que o PIX continuará funcionando normalmente e será protegido como uma ferramenta de inclusão financeira e autonomia do país. Para ajudar os exportadores prejudicados pela nova tarifa, o governo avalia criar uma nova medida provisória com linhas de crédito e apoio financeiro para empresas afetadas. Na área da diplomacia, o ministro Mauro Vieira afirmou que o Brasil rejeita a sobretaxa e pode usar a lei da reciprocidade econômica como resposta, mas que qualquer medida será tomada de forma estratégica, levando em conta a economia do país e os contratos já firmados.
1: Ainda falando sobre a sobretaxa anunciada pelo governo Trump, A indústria têxtil brasileira também entrou na lista da nova tarifa de 25%. A dúvida agora é o tamanho do estrago. Para falar sobre este cenário, a TMC conversou com Fernando Pimentel, diretor superintendente da Associação Brasileira da Indústria Têxtil e de Confecção.
11: Olha, ainda é cedo um pouco para fazer essa avaliação toda. Nós estamos fazendo os comparativos com o que ocorreu após o tarifaço de 40 pontos percentuais no ano passado e vendo quais são as possíveis correlações. O fato em conteste é que no primeiro semestre deste ano, comparado com o primeiro semestre do ano passado, houve uma queda no volume de negócios com os Estados Unidos, compra e venda, da ordem de 10%. Tá? Isso fruto, obviamente, de toda essa imprevisibilidade, de taxações, vai para aqui, vai para ali, vai para lá. Os negócios não funcionam bem no ambiente de imprevisibilidade. Portanto, olhando para frente, 25% a mais, pegando só o Brasil, nos retira a competitividade. Então, a tendência é a redução dos negócios. Nós não somos um exportador massivo para atender o mercado norte-americano, que importa quase 100 bilhões de dólares por ano só de têxteis e confeccionados, mas nós atuamos em mercados mais de nicho. E esses mercados de nicho são importantes, por exemplo, a moda praia brasileira, que representa o mercado americano, norte-americano em torno de 30% a 35%, a parte de meias, a parte de saias e vestidos, quer dizer, é um mercado relevante e que nós trabalhamos muito para ampliar a nossa presença a despeito da forte concorrência com os asiáticos. Então, resultado final, nós vamos sentir um pouco mais à frente, porém, a tendência é de termos queda. E essa queda, nesse primeiro instante, nós estamos recomendando às empresas a não se precipitarem, a conversar com seus clientes, ver como é que pode preservar os negócios já fechados, se há espaço para compartilhar um pouco dessa tarifa, para não perder aquilo que já tinha em curso na fabricação ou contratos que já foram estabelecidos. Tivemos aí recentemente uma feira com mais de 50 empresas voltada para a área praia, temos feiras programadas, tudo isso é para evitar que hajam decisões que não sejam depois à frente validadas ou que se mostrem improdutivas. Então, não é hora
12: tem de... Tem demissão à vista?
11: Oi?
12: Tem demissão à vista?
11: Olha, demissão à vista, já está ocorrendo demissão, mas não é por isso. O que está ocorrendo de redução do quadro esse ano é fruto, por exemplo, do forte crescimento das importações das pequenas encomendas que foram destachadas por uma medida provisória que nós vamos mudar isso no Congresso. As demissões que ocorreram, porque o mercado de varejo hoje, nacional, que é o principal mercado da indústria brasileira, ele está parado, ele está flat. E as importações estão crescendo a dois dígitos e muito. Então, a perda de vigor da indústria brasileira nesse primeiro semestre não é fruto disso. Isso poderá potencializar a questão que nós já estamos vivendo, derivado desse mercado consumidor travado esse ano, pelo menos até agora, e de um crescimento das importações vertiginoso, seja as pequenas encomendas que foram destachadas, que nós vamos trabalhar para derrubar a CNB, e ao mesmo tempo pelo crescimento das importações convencionais. Esse é mais um fator de pressão sobre a indústria brasileira, sem dúvida
12: Fernando
11: nenhuma.
12: Pimentel, o senhor é representante da indústria têxtil no Brasil, eu queria entender o seguinte, o senhor consegue identificar, o Trump livrou alguns setores porque interessa a eles manter. Por que que pegaram a indústria têxtil? Qual foi a razão para quererem pegar a indústria têxtil brasileira?
11: Dentro da indústria têxtil, dois produtos ficaram excepcionalizados, ou que entraram na exceção. Um são cordas e cordéis de sisal. Isso aconteceu já desde lá de trás, e fui atrás para entender o porquê disso, e esse é um produto que é muito utilizado no agro norte-americano. Os fardos de feno para amarrar, etc. E o outro que entrou agora, e esse realmente eu já fiz contato com a nossa contraparte lá para tentar entender, eles excepcionalizaram roupas usadas. O Brasil não é exportador de roupa usada. Nós exportamos roupa nova, né? E nem queremos importar roupas usadas. Agora, o que nós estamos depreendendo do ponto de vista prático, eles focaram nas exceções, naquilo que causa mais impacto inflacionário ou reações da opinião pública ou produtos que são complementares à indústria norte-americana. No caso específico do Brasil, Nós somos exportadores, mas nós não somos o exportador de larguíssima escala para o mercado americano. Consequentemente, o impacto nosso na vida do norte-americano vai ser menor do que, por exemplo, o café que ficou de fora do Twitter.
1: Os Estados Unidos confirmaram uma tarifa de 25% sobre parte dos produtos brasileiros. Enquanto alguns setores ficaram de fora da medida, outros devem sentir os impactos da medida. Em São Paulo, a preocupação é ainda maior, já que os Estados Unidos são o segundo principal destino das exportações do estado. A TMC conversou com Maurício Fronzaglia, que é professor de Economia e Relações Internacionais do Mackenzie, sobre este contexto e os possíveis impactos ao estado.
13: É claro que vai ter um impacto negativo, né? A gente tem um parceiro comercial com os Estados Unidos que colocaram, né, taxas que vão ser efetivadas na semana que vem, né, dia 22, e que vai afetar a exportação de produtos aqui não só da cidade e do estado de São Paulo, né, mas do país como um todo. Então, quando eu ouvi vocês comentarem agora de qual seria a reação que a cidade de São Paulo poderia tomar, ou que o governo do estado poderia tomar, essas reações elas devem ser estudadas e implementadas junto ao governo federal, né? Porque no nível de relações internacionais, a gente está falando de negociações entre estados. A gente
14: entre não tá chefes falando de estado, de negociações, né?
13: Isso, não é negociação de cidade com cidade, ou de estado, província, com não é uma negociação entre unidades subnacionais. Né? O Itamaraty tem um corpo técnico muito competente. A gente já tratou dessa questão das tarifas há um ano atrás, quando o Trump colocou tarifas de até 50%, né? A gente conseguiu uma lista de exceções importantes, né? Então é preciso que haja uma articulação em nível nacional, né? E não há resposta mágica assim para essa, né, para essa pressão tarifária que os Estados Unidos nos coloca.
14: Mas, professor,
13: a questão... Oi,
14: uma dúvida que eu tenho, trazendo para nosso cotidiano, nossa realidade aqui do dia a dia de São Paulo. Então, dá para a gente dizer que existe risco na produção, enfim, até perda de empregos em São Paulo por conta desse eventual, dessas medidas impostas pelos Estados Unidos? Ou calma, não é bem assim?
13: Não, eu não vejo assim... uma crise tão forte imediatamente.
14: Certo.
13: Né? Isso certamente vai afetar muitos setores, né? Vocês até já citaram aqui antes. A lista que os Estados Unidos colocaram de produtos é uma lista enorme. Né? A gente olha no site do Departamento de Comércio Exterior dos Estados Unidos, é uma lista grande. Tem várias exceções, o que nos favorece, mas, assim, imediatamente não é uma situação desesperadora, mas ela afeta a indústria, né, e ela afeta vários setores da indústria brasileira. Agora, a solução, assim, você tem dois caminhos que são claros e que são aquilo que a gente pode fazer dentro da nossa limitação, dentro do nosso poder de barganha nas relações internacionais. A primeira delas é insistir em uma negociação para você aumentar essa lista de isenção. E a outra, que vários economistas falam, é diversificar a sua pauta de exportações, é você achar outros mercados. Todos os países que foram taxados pelos Estados Unidos... acabaram fazendo isso. Tá? Essa troca de compradores, digamos assim, né? A gente vai exportar e a gente precisa de alguém que compre os nossos produtos, ela não é simples, ela não é feita do dia para a noite, mas há mercado internacional que pode ser aberto para esses produtos produzidos tanto pela cidade de São Paulo quanto pelo estado de São Paulo. Os parceiros mais óbvios são a União Europeia e a China, que já é o maior ator da nossa balança comercial, né? Mas há outras alternativas. A Índia é um mercado que está crescendo bastante, então para cada setor, né, é preciso pensar nessa pauta de diversificação.
5: É, e caçando as alternativas, né?
13: Isso, ainda mais porque os Estados Unidos não têm se mostrado um parceiro confiável no comércio internacional, não só com o Brasil, né, mas com a União Europeia, com o Canadá, que assim, com quem eles tinham relações comerciais ótimas, tanto com a União Europeia quanto com o Canadá, que é o país vizinho, que acho que é o país assim, de ligação mais forte com os Estados Unidos, econômica e politicamente, e o Canadá está arranjando outros caminhos para os seus produtos.

0: Vamos dar um giro nas notícias mais importantes para você começar muito bem o seu dia. A Anvisa determinou o recolhimento de 2 lotes da água mineral sem gás, Mamba Water, após a detecção da bactéria durante análises de controle de qualidade. Este é o terceiro episódio envolvendo esse micro-organismo em poucos meses no país. Em abril, a bactéria foi encontrada em mais de 100 lotes de produtos da IP. Em junho, motivou o recolhimento de 1 lote de águas minerais da Cristal. A medida determina o recolhimento voluntário e a suspensão da comercialização, distribuição e uso das latas de 350 ml dos lotes 13 e 14, fabricados nos dias 3 e 4 de abril deste ano. Os produtos têm validade até abril de 2027. E a Justiça de São Paulo determinou que o filho da advogada Karina Cufa permaneça com o pai após ela ter se casado com o empresário Thiago Bernard. A medida atende ao pedido do ex-marido de Karina, que solicitou a mudança da guarda por temer pela segurança da criança. Preso desde julho de 2023, Bernard responde a processos por estupro e violência contra a mulher. Karina é a responsável pela defesa de Bernard. Antes disso, ela também atuou como a advogada do ex-presidente Jair Bolsonaro e de um dos filhos dele, Eduardo Bolsonaro. Karina afirmou que vai recorrer. O irmão da mineira Silviene Rocha, de 37 anos, morta a facadas na Bélgica, faz um alerta sobre golpes envolvendo o nome da vítima. Segundo o irmão, criminosos estão criando links e se passando por parentes para pedir dinheiro. A mineira foi morta a facadas na cidade de Marche-en-Famenne, na última segunda-feira. Um homem de 20 anos foi preso suspeito pelo crime. Além do alerta sobre golpes, família pede apoio do governo brasileiro para agilizar o translado do corpo de Silvilene ao Brasil. Agora vamos aos destaques internacionais. Pelo menos 11 pessoas morreram, incluindo várias crianças, e outras 19 ficaram feridas após um incêndio atingir um orfanato na periferia de Argel, na capital da Argélia. As causas do fogo ainda são desconhecidas. A tragédia ocorre em meio a uma intensa onda de calor que atinge a Argélia há vários dias. De acordo com as autoridades, quase 1000 incêndios foram registrados no país ao longo da última semana. O governo dos Estados Unidos anunciou que vai reduzir o prazo de estadia para estrangeiros portadores de vistos de estudante, de jornalista e de programas de intercâmbio. Atualmente, a validade da estadia está atrelada à duração dos cursos ou programas, no caso de estudantes e intercambistas. Jornalistas não têm prazo específico. Também no modelo atual, os vistos podem ser renovados caso os estrangeiros se inscrevam em um novo curso ou ampliem seus contratos de trabalho. Com a mudança, os estrangeiros deverão solicitar a renovação diretamente ao Serviço de Cidadania e Imigração dos Estados Unidos ou sair e reingressar ao país. Vários ataques dos Estados Unidos atingiram nesta quinta-feira áreas próximas ao Estreito de Hormuz. Nas redes sociais, o Centro de Comando do Exército dos Estados Unidos confirmou os ataques. Os bombardeios acontecem em meio a uma escalada do confronto entre Estados Unidos e Irã, que voltaram a trocar ataques nos últimos dias. Mais de 30 civis morreram desde a retomada dos confrontos.
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0: O presidente da Câmara dos Deputados, Hugo Mota, iniciou uma articulação para reagir às recentes decisões do ministro do STF, Flávio Dino, relacionadas às emendas parlamentares. De Brasília, Rodrigo Vicente tem as informações.
2: A onda de desconfiança sobre o destino das emendas de comissão acendeu um alerta aqui na Câmara dos Deputados, né? Em pleno ano eleitoral, os parlamentares temem que a suspeita sobre o repasse desses recursos afete o pleito. Por isso, Mota deve reunir uma equipe jurídica e promover uma conversa com os líderes partidários para defender a legalidade desse modelo de distribuição. O movimento é uma resposta à decisão do ministro Flávio Dino, que deu 10 dias corridos para que Mota entregue todos os documentos sobre a tramitação interna dessas emendas que estão sob suspeita. O material deve ser entregue e encaminhado de forma individualizada e organizado por emendas para subsidiar essa investigação da PF. Bem questionado sobre isso, Mota afirmou que a Câmara está tranquila e sustentou que a execução das emendas de comissão respeita a legislação. A decisão do ministro Dino aconteceu após essa investigação da polícia apontar aí a destinação de recursos por pessoas sem mandatos, como o ex-deputado Eduardo Cunha e o presidente do PL, Valdemar Costa Neto. Ambos tiveram bens bloqueados por decisão do Supremo.
0: O ex-governador de Goiás, Ronaldo Caiado, criticou a condução do governo federal e da oposição nas negociações sobre as tarifas impostas pelos Estados Unidos aos produtos brasileiros. Os detalhes chegam com o Murilo Hernandes, direto de Brasília.
3: Segundo Caiado, tanto o presidente Lula quanto Flávio Bolsonaro priorizaram a disputa política e deixaram em segundo plano as negociações comerciais com autoridades dos Estados Unidos. Na avaliação do ex-governador, essa postura dificultou uma articulação que pudesse evitar a aplicação das novas taxas sobre as exportações brasileiras. As declarações foram feitas em um momento em que setores do agronegócio e da indústria avaliam os impactos das tarifas sobre as exportações brasileiras. Caiado também defendeu que o país precisa de uma representação mais técnica nas relações internacionais, sem que as negociações comerciais sejam associadas às disputas partidárias. Até o momento, os assessores do presidente Lula e do senador Flávio Bolsonaro não haviam se manifestado sobre as declarações do ex-governador de Goiás.
0: Presidente do Senado Federal, Davi Alcolumbre, segura a tramitação da PEC do fim da escala 6x1 para o segundo semestre. O repórter Adrian de Almeida, de Brasília, traz as informações.
4: A proposta completou 50 dias parada e não foi incluída na última sessão antes do recesso parlamentar, que vai até o dia 31 de julho. Alcolumbre ainda não definiu em quais comissões o texto vai passar antes de ser enviado a plenário. Até o momento, na Comissão de Constituição e Justiça do Senado, ainda não consta nenhuma pauta referente à PEC. O presidente do Senado já adiantou em uma sessão plenária que pretende fazer com que o texto tramite em uma comissão especial, o que seja analisado em mais de um colegiado. Ele ainda afirmou que não era justo o texto tramitar por 5 meses na Câmara dos Deputados, sendo debatido por diversos setores, e no Senado apenas carimbar o texto aprovado antes. O fim da escala 6x1 deve voltar a tramitar com urgência se houver a aproximação entre Lula e Davi Alcolumbre. A relação ficou estremecida após Lula indicar Jorge Messias no lugar de Rodrigo Pacheco para a vaga no STF. O advogado-geral da União acabou não passando na sabatina do Senado, o que foi considerado uma derrota histórica para o atual mandato do presidente.
0: A Polícia Civil do Rio de Janeiro cumpriu mandados de busca e apreensão contra o dono de uma joalheria investigado por vender relógios de luxo falso. O empresário possui longo histórico criminal. Informações com a repórter Larissa Cardoso.
5: A Polícia Civil cumpriu 2 mandados de busca e apreensão contra um empresário acusado de vender um relógio falso no valor de R$200 mil na Barra da Tijuca, na Zona Sudoeste. A ação aconteceu durante a manhã desta quinta-feira em um shopping do mesmo bairro. O empresário André Vinícius Peralta, de 55 anos, é proprietário deste estabelecimento. Segundo a investigação, André cobrou R$200 mil por um relógio Patek Philippe adulterado com componentes da China. Ainda de acordo com a investigação, após um cliente adquirir o aparelho, ele encaminhou para um especialista avaliar, que constatou a modificação do maquinário do produto, o que invalida o valor cobrado pelo relógio. Segundo o delegado Ângelo Lages, essa não é a primeira vez que o homem se envolve em outras polêmicas policiais.
6: Durante a investigação, a gente verificou que esse investigado já possui passagens desde 2004 por diversos crimes patrimoniais, como estelionato, furto, apropriação indébita, chamando bastante atenção o fato dele já ter sofrido uma busca e apreensão anteriormente na Operação Boca Rica, onde 6 empresas ligadas a esse ramo de atividade foi interditado. Ele já também foi indiciado pela receptação de produtos de luxo furtados na Barra da Tijuca. Com a busca, a gente pretende trazer um conjunto probatório ainda mais forte para que a gente possa finalizar essa investigação.
5: No caso desta quinta-feira, o empresário pode responder por apropriação indébita, estelionato e crime contra a ordem tributária. A reportagem tenta contato com a defesa de André Peralta.
0: A França aprovou uma lei histórica que autoriza a morte assistida no país. Por 291 votos a 241, o parlamento garantiu a adultos com doenças incuráveis, em fase avançada e com sofrimento constante, o direito de receber uma substância letal. A regra tem critérios rigorosos e ainda passa por uma revisão na justiça francesa antes de valer. Com a decisão, a França se torna o maior país da Europa a autorizar o procedimento e reacende um debate que também existe por aqui. A TMC conversou com o Anderson First, que é advogado e diretor da Sociedade Brasileira de Bioética, que é a favor do direito à morte assistida. Vamos conferir.
7: É uma vitória para o ser humano e todos que acreditam que, mesmo em um momento de terminalidade de vida, é possível ter dignidade e autonomia e decidir qual é o melhor caminho que mais condiz com a sua biografia. Para o Brasil, a influência ainda é muito pequena, para não dizer quase nenhuma, exceto pela oportunidade de podermos debater e conscientizar as pessoas da relevância que é o tema para cada um de nós decidirmos como é que gostaríamos de terminar os nossos dias. Eu não gosto muito da expressão suicídio assistido. Por quê? Suicídio, ele é pecado, suicídio é um quadro psiquiátrico agudo, assim por diante. A gente prefere falar morte assistida, porque é uma situação em que o paciente ele não reconhece mais dignidade naquela forma como ele está vivendo. No Brasil, qualquer forma de assistência clínica, médica, familiar, com compaixão, por um melhor sentimento que seja, ela é potencialmente classificada como crime. Então, o tratamento que o Brasil dá para essa mesma situação que nós estamos falando, que foi regulada lá na França, é criminal. Profissionais de saúde e familiares vão estar cometendo um crime. Nós temos espaço tanto no avanço legislativo quanto também no avanço jurisprudencial com o reconhecimento de que é inconstitucional criminalizar os familiares e os profissionais de saúde que auxiliem a um paciente que esteja lutando pela sua dignidade em termos de vida. Eu ia colocar uma observação que eu sei que quem é contra sempre vai fazer essa ressalva, que é, puxa, mas será que nós não vamos criar um risco a pacientes no Brasil? O Brasil é tão grande, o Brasil tem uma situação tão diversa de falta de assistência. Eu concordo com essa preocupação. Ela também é uma preocupação de todos aqueles que apoiam essa causa. Justamente por isso, é preciso regular. Todos os países que reconheceram o direito de autodeterminação no fim de vida, eles regularam. Criaram critérios, criaram caminhos e condições que autorizam o exercício desse direito. Não foi simplesmente, olha, você nunca teve assistência à saúde, nunca teve assistência à comida, à educação, a um teto para morar e agora você tem o direito a morrer, parabéns. Não, não é um abandono total. São critérios que têm que ser preenchidos. Eu sou evangélico. Né? Eu sou evangélico de uma linhagem bastante conservadora. E isso não me impede de defender que pessoas que estejam numa situação de sofrimento por conta da sua saúde tenham acesso a esse direito. Na bem da verdade, nós não podemos confundir uma esfera de debate público com uma esfera pessoal. Então, a minha convicção religiosa, ela é muito importante para determinar a minha biografia, as minhas escolhas, inclusive aquilo que eu aconselharia a alguém caso me viesse perguntar. Agora, se eu transformo esse argumento numa política pública e imponho como sendo a regra, eu estou violando a biografia e a crença dessas pessoas que têm uma leitura religiosa distinta da minha. Porque essa pessoa ela pode também ser cristã e discordar ou concordar comigo. Ela pode ser, inclusive, até não acreditar numa divindade ou numa espiritualidade e igualmente discordar de mim. A questão é que, num plano de política pública, nós não podemos transformar o sentimento religioso na política pública a ser aplicada, e sim acolher as diversas formas de manifestação e dar espaço. inclusive um espaço à liberdade religiosa e terminalidade de vida de uma forma contrária ao término ou à antecipação da morte ou morte medicamente assistida, justamente porque essa é a crença dessa pessoa.
0: E ainda no mesmo assunto, para trazer o contraponto e explicar por que a morte assistida não deveria ser legalizada, a TMC conversou com o Eduardo Oyakama, que é sociólogo, professor e mestre em filosofia da religião pela PUC.
8: Eu iria mencionar o fato escandaloso que o parâmetro que nós temos hoje para falarmos do suicídio assistido ou da eutanásia, né, recém aprovado na França, o parâmetro é a Holanda, que implementou essa lei já em 2002, portanto há mais de 20 anos. Né? E você sabe o número de pessoas mortas por essas práticas em 2025, o número é mais de 10 mil pessoas. Quase 6% de todas as mortes na Holanda se deram por esse procedimento. Então, o que escandaliza, na verdade, nem a questão religiosa, não, a sacralidade da vida, né? Mas a imensa burocracia, em primeiro lugar. Há relatos de médicos com crises existenciais profundíssimas, porque eles são treinados, eles juram, né? Eles juram a fidelidade à vida e fazer tudo para que a vida seja preservada com a máxima dignidade. Então, o corpo médico holandês sofre em demasia. E também na Holanda, crianças começaram a estar sob essas luzes, né, eventuais da morte assistida. Então, qual é o problema central? Nem é religioso, é sociológico de fato. Você cria uma burocracia imensa, com gastos exorbitantes, e você vai paulatinamente ampliando o leque de pessoas que têm guarida nessa lei. Este é o meu argumento. Né? Por exemplo, na França, quanto a burocracia francesa é terrível. Quem morou lá sabe o que eu estou dizendo, né? Esse investimento brutal seria muito melhor aproveitado em práticas paliativas, por que não? Ninguém em sã consciência, né, não estaria ali sofrendo, se compadecendo com a dor do próximo, evidentemente. A questão não é essa, a questão que eu estou tentando sublinhar é que a burocracia estatal europeia é gigantesca, em primeiro lugar, e segundo lugar, existe uma grande manipulação às práticas na Suíça hoje, não é? Há estrangeiros que vão à Suíça fazer os mesmos procedimentos e gastam uma fortuna para tanto. Então, qual é o medo de todas as entidades ligadas aos direitos humanos? O grande medo é que isso se torne uma prática comercializável. Esta questão. Entende? Ninguém vai, em última instância, deixar de aceitar o pedido de alguém que está nas últimas. Né? A questão é toda a engenharia social de uma sociedade mercantilizada, burocratizada, não é? E, convenhamos, tendencialmente corrupta. Quem controla, em última instância, apesar de todas as prédicas médicas, né? Se você acompanhar de maneira detida o que aconteceu na Holanda nos últimos 20 anos, é impressionante. É impressionante o grau de corrupção que acaba acendendo essas veias nebulosas de um Estado que sequer necrófilo, afinal de contas, né? Porque o Estado deve manter a vida, não outra coisa. O Estado republicano, não é?
0: Mais um deputado estadual do Rio de Janeiro foi alvo de operação do Ministério Público por desvio de recurso público. Rafael Nobre e mais 9 pessoas foram denunciadas pelo MP por suspeita de fraudes em licitações. A Erika Levigardi acompanhou e conta todos os detalhes.
9: O Ministério Público do Rio requer à Justiça o pagamento de uma indenização mínima de R$357.900.000 aos cofres públicos e a perda dos mandatos dos parlamentares denunciados por participarem de um esquema estruturado para direcionar contratos públicos e desviar recursos. As investigações indicam que o deputado estadual Rafael Nobre, o vereador de São João de Meriti, Júlio Ricardo dos Santos Henrique, conhecido como Magrão Nobre, ambos do União Brasil, participaram da trama. Os políticos e outras 8 pessoas foram denunciadas pelos crimes de organização criminosa, fraude em licitações, falsidade ideológica e lavagem de dinheiro. Nesta quinta-feira, agentes do Ministério Público cumpriram 9 mandados de busca e apreensão em endereços ligados aos políticos denunciados. Durante as buscas, os agentes apreenderam R$ 21.000 em espécie na casa do deputado Rafael Nobre e R$ 45.000

0: prática das fraudes. A defesa do deputado Rafael Nobre disse à reportagem da TMC que as buscas são exclusivamente investigatórias, que não há qualquer relação que vincule o parlamentar aos fatos investigados e que ele vai comprovar a inocência ao longo do processo. Em nota, a Alerge disse que acompanha a operação e se colocou à disposição para colaborar com as investigações. A reportagem da TMC aguarda um posicionamento da defesa do vereador Magrão Nobre, da Câmara Municipal e do União Brasil.
1: E na coluna Sem Dó de hoje, o escritor e filósofo Luiz Felipe Pondé fala sobre os problemas dos governos ao redor do mundo que não possuem soluções e as promessas de candidatos que não saem do lugar. Vamos acompanhar.
2: Existem situações no mundo de hoje que são insolúveis, né? Impasse. Os candidatos políticos às eleições, às democracias, fazem promessas. Promessas para encontrar, para ir ao encontro de desejos dos eleitores. E na hora que vão pôr em prática, quando vão pôr em prática, não sai do lugar. É o caso, por exemplo, da violência do ICE nos Estados Unidos. Recentemente mataram dois imigrantes, né, numa abordagem. E a gente sabe no começo desse ano como foi o escândalo, mas não é só esse o exemplo, né? Também o tema da imigração, o tema do medo cultural do outro na Europa, da dissolução da civilização europeia e as promessas de resolver, também não se resolve. Na Europa não se tem a mínima ideia do que fazer com a imigração que alguns acham indesejável e outros acham absolutamente normal, né? E a mesma coisa nos Estados Unidos. Aqui no Brasil, um impasse, por exemplo, é a educação, né? Você sabe que alguém não está querendo enfrentar problemas quando diz, não, a educação resolve. A educação talvez resolvesse, mas, né, sem dúvida nenhuma, é fundamental a educação formal, inclusive do ponto de vista de salário, né? Mas o fato é que a educação no Brasil, o Estado não está nem aí, é política de Estado. O Brasil não tem política de Estado, né? Aquela que depende do governo da hora. E todo mundo fala, os candidatos falam, mas ninguém faz coisa nenhuma e vai continuar não fazendo com o tanto de delinquente que a gente tem na política hoje no Brasil, né? Esses são impasses, como se diz, né? Em que a gente não encontra solução para o problema. Quer ver outro aqui do Brasil? Desigualdade social. Um drama muito sério. Você acha que vai resolver? Muito difícil. Isso significa, não que não se deve tentar lidar com o problema, atenuar, não. Significa que são situações extremamente complexas do mundo contemporâneo e que simplesmente a gente não tem instituições nem ferramentas para resolvê-los. Claro que isso varia de país para país, tem países que o tema da educação está muito bem resolvido, né? Aqui no Brasil não existe esse drama de imigração, mas a sociedade contemporânea, ela olha para impasses que muitas vezes são simplesmente moeda de troca na hora do blá blá blá da eleição, que aliás a gente vai enfrentar aqui já já.
1: Empresário e irmão de vereador de São João do Meriti está entre os denunciados pelo Ministério Público por esquema empresarial de lavagem de dinheiro na Baixada. A repórter Érica Levigardi tem as informações.
0: O homem acusado de ser o articulador entre o núcleo empresarial que direcionava contratos para desviar recursos de prefeituras na Baixada Fluminense e agentes públicos já esteve na mira de outras investigações nos últimos anos. O empresário Luiz Paulo Matos de Aquino, irmão do vereador de São João de Meriti, Marcos Aquino, é acusado de ter ligações com o Comando Vermelho. O Ministério Público do Rio denunciou o empresário e mais 9 pessoas pelos crimes de organização criminosa, fraude em licitações, falsidade ideológica e lavagem de dinheiro. De acordo com as investigações, 4 empresas atuavam como um único grupo econômico, simulando concorrência em licitações por meio de sócios laranjas. Entre as empresas utilizadas no esquema está a Nutrifoods Refeições Limitada, que era de propriedade de Luiz Paulo Matos de Aquino. Com sede em Nilópolis, na Baixada Fluminense, a empresa venceu a concorrência para fornecer kits de alimentação para a Prefeitura de Japeri a partir de 2017. De acordo com a denúncia do Ministério Público, Luiz Paulo teria atuado como articulador

0: entre o núcleo empresarial e agentes públicos, participando de negociações relacionadas a contratos, pagamentos e vantagens indevidas. Para além das fraudes em licitações, o documento também descreve a prática de falsidade ideológica para constituição e alteração de empresas. Foram identificados registros na Junta Comercial do Estado do Rio que conferiam aparência de legalidade às empresas, embora o comando efetivo permanecesse com integrantes do núcleo político da organização criminosa. Nesta quinta-feira, agentes do Ministério Público cumpriram 9 mandados de busca e apreensão em endereços ligados aos denunciados, como imóveis localizados no bairro de Jardim América, na capital fluminense, e nos municípios de Nilópolis e Mesquita, na Baixada.
1: Tá aí. E assim encerramos o Amanhã TMC desta sexta-feira. O programa teve a minha apresentação, Diego Andrade. Muito obrigado pela sua companhia, que seu dia seja leve, produtivo e cheio de boas notícias. Você fica agora com o Start TMC com a Fernanda Câmara e o Rafael Tebas. Uma ótima sexta-feira.
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1: 5:01, muito bom dia, despertador tocando, seja bem-vindo aqui ao Start TMC, dia 17, sextou, olha, abre a água tônica, por favor, Paco, chegou a sexta-feira, 5:01, você acompanha o Start TMC em Brasília, em Belo Horizonte, no Rio de Janeiro, no Recife, em Curitiba, em São Paulo, em qualquer região do universo, pelo aplicativo da TMC, em outra galáxia até, se você baixar aí no seu smartphone. O Start TMC comigo, Rafael Tebas, e com Fernanda Câmara. Sextou, Fernanda Câmara.
2: Sextou. Bom dia, Rafael Tebas. Bom dia para você que acompanha o Start TMC, que acordou bem cedinho com a gente para conferir as principais notícias, os principais destaques. Lembrando que, claro, que você pode participar conosco. A gente tem o WhatsApp, o 11972211001 e também o @TMCNewsBR. Como já mostrou o Paco, latinha de água tônica, um pouquinho mais tarde. Neste momento estou já com meu cafezinho.
1: Nossa,
2: esse é o primeiro.
1: Foi rápida hoje, hein?
2: Foi rápida, né?
1: Mas na tem água aqui.
2: Terá o segundo, depois terá o terceiro. E o Paco mostrando aí já uma champanhe, esse barulhinho.
1: É um
2: vinho. Não, tem latinha de água tônica, tem café, tem vinho. Sextou, gente, 5:02.

0: 5:02, novo tarifaço dos Estados Unidos deve atingir até 7 bilhões e 400 milhões de dólares das exportações brasileiras, segundo o governo.
1: Segundo o ministro Márcio Elias Rosa, 18% das exportações brasileiras aos Estados Unidos serão afetadas pela nova tarifa de 25%, que entra em vigor em 22 de julho, enquanto 57% da pauta exportadora permanecerá isenta. E esse é só um dos destaques que o Start TMC traz nesta sexta-feira, 17 de julho, e tem mais.
0: Presidente Lula diz que Brasil defenderá soberania e anuncia apoio a empresas afetadas por tarifas dos Estados Unidos.
1: Lula afirmou que o país não abrirá mão de sua soberania enquanto o governo prepara medidas para apoiar exportadores e ampliar mercados internacionais.
0: Dólar sobe, bolsa recua e mercados reagem às tarifas dos Estados Unidos sobre exportações brasileiras.
1: Moeda norte-americana fechou próxima de 5,10, enquanto a bolsa caiu mais de 1% em meio ao fortalecimento do dólar no exterior e a cautela dos investidores após confirmação de novas tarifas dos Estados Unidos.
0: Google e Ministério da Justiça firmam acordo para restringir anúncios financeiros e combater fraudes digitais.
1: Parceria prevê verificação obrigatória de anunciantes, selo de autenticidade e novas medidas para impedir a veiculação de anúncios fraudulentos em linha com as regras do Marco Civil da Internet.
0: E Flávio Bolsonaro afirma que foto ao lado de suposto sicário de Daniel Vorcaro foi criada por inteligência artificial.
1: Senador nega conhecer o homem que aparece na imagem divulgada e diz que a foto é manipulada, enquanto verificações citadas pelo G1 apontam baixa probabilidade de uso de inteligência artificial.
0: E nos destaques internacionais, Donald Trump volta a alegar fraude eleitoral e acusa a China de interferir nas eleições de 2020.
1: O presidente dos Estados Unidos anunciou a divulgação de documentos que, segundo ele, apontam interferência chinesa no pleito, apesar de investigações oficiais e decisões judiciais anteriores não terem encontrado evidências de fraude.
0: 5:05, esporte agora, olha só, campeonato brasileiro tá de volta, o Botafogo venceu o Santos, marcou nos acréscimos, venceu então o Santos por 2-1 na volta do Brasileirão.
1: E claro que tem tudo sobre a final da Copa do Mundo no domingo. 5:05.
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1: E se a sexta-feira chegou, com ela tem o tempo, o clima que vai fazer para você saber se você vai conseguir se divertir ao ar livre sem passar muito frio ou se você vai preferir ficar em casa, no edredom. Vamos lá então começar por Curitiba. Faz sol o dia todo, não chove, a máxima é de 24 e a mínima de 12.
0: Em São Paulo, no Sudeste, não chove também, sexta-feira ensolarada, parecida até com Curitiba, sexta-feira então ensolarada. Máxima de 25, mínima também de 12.
1: Olha aí, vai dar pra sair. Se você estiver planejando aí, não vai precisar se encapotar tanto, porque vai fazer um dia ensolarado então em São Paulo. No Rio de Janeiro, é parecido com São Paulo também. Máxima 28 e mínima 12.
0: Em Belo Horizonte, o sol aparece entre nuvens, não deve chover. Máxima de 22 e mínima de 10.
1: Em Brasília, o dia é de sol, não chove, máxima 23 e mínima 11.
0: Nordeste agora, Recife, né, pra gente fechar aqui, chove e bastante, tá? Previsão de chuva o dia todo, máxima de 26, mínima de 23. Então, essa diferença pequena entre a máxima e a mínima no Recife. 5:07.
1: Bom, 5:07, a gente começa aquele nosso giro de repórteres para dar o panorama geral de todos os assuntos importantes do Brasil e do mundo. Após a confirmação do tarifaço de 25%, autoridades e setores repercutem o impacto financeiro dessa medida anunciada pelos Estados Unidos. O repórter Adrian de Almeida tem as informações.
3: Olha, ontem o dia aqui em Brasília foi praticamente de repercussões desse novo tarifaço, né, imposto aí pelos Estados Unidos. No Itamaraty, o ministro de Relações Exteriores, Mauro Vieira, chegou a comentar que, desde março do ano passado, até antes, do tarifaço original, o Brasil já havia iniciado negociações com os Estados Unidos. Ele chegou, inclusive, a citar mais de 30 encontros entre os presidentes, ministros e especialistas também. E a CNI, que é a Confederação Nacional da Indústria, emitiu uma nota dizendo que o Brasil vai perder cerca de 11 bilhões de dólares em exportações e que isso representa pouco mais de 26% de tudo que o país vende aos norte-americanos. E também alguns ministros do presidente Lula convocaram uma coletiva no Ministério da Indústria, Desenvolvimento e Comércio, também para repercutir toda essa questão aí do tarifaço. E olha, foi unanimidade que todos acharam que essa tarifa de 25% ela é injusta e que o Brasil também já estava se preparando, estava aí preparado para esse cenário. Para hoje, a Agência Brasileira de Promoção de Exportações e Investimentos, que é a Apex Brasil, ela convocou uma coletiva. E vai ser basicamente para apresentar estudos atualizados de inteligência comercial e também o impacto, né, desse tarifaço nas relações entre os dois países.
0: Valeu, Adrian de Almeida. Esse é um assunto que a gente vai abordar aqui no Start TMC, também com o Bruno Rizzi, né? Exato. Daqui a pouquinho. Obviamente, os bastidores em Brasília, né? Realmente bastante agitados por conta do tarifaço. 5:09, a gente já vai agora para São Paulo. A Polícia Civil continua investigando a morte do advogado carioca Pedro Ali Cordeiro dos Santos, de 43 anos, encontrado sem vida na zona oeste de São Paulo. É um caso ainda bastante complexo e a Alexia Marília atualiza pra gente.
4: A Polícia Civil continua investigando a morte do advogado carioca Pedro Eli Cordeiro dos Santos, de 43 anos, encontrado sem vida na zona oeste de São Paulo. Novas imagens de câmeras de segurança mostram que, pouco antes de morrer, ele entrou em uma adega na Vila Madalena, acompanhado de um homem que ainda não foi identificado. Cerca de 40 minutos depois, Pedro foi encontrado em uma rua em Pinheiros. Segundo a investigação, há registros de compras feitas com o cartão do advogado na adega. A polícia também aguarda os resultados dos exames necroscópico e toxicológico, que devem indicar a causa da morte e apontar se ele ingeriu alguma substância antes de passar mal. Como o corpo não tinha sinais aparentes de violência, os laudos serão decisivos para esclarecer o caso. Testemunhas que viram Pedro passar mal serão ouvidas nesta sexta-feira. Pedro estava desaparecido desde a madrugada do dia 10. Segundo o boletim de ocorrência registrado pela irmã, ele saiu com um amigo para assistir aos Jogos da Copa do Mundo em bares da Vila Madalena. O corpo foi identificado 4 dias depois no Instituto Médico Legal.
5: Tem muito o que se investigar e a gente, claro, que vai acompanhar todas as informações, todos os desdobramentos. 5:10, a gente vai para o Rio de Janeiro, que tem 2 destaques. Amigos e familiares se despedem do jornalista Renato Machado no Rio de Janeiro. A cerimônia vai ser aberta ao público. E, além disso, a sentença dos irmãos Pedro e Otto Emanuel deve ser conhecida nesta sexta-feira. Os ex-PM são acusados de morte do bicheiro Fernando Inácio. E a repórter Érica Levigardi tem todos os detalhes.
6: Vai ser realizado na manhã desta sexta-feira o velório do jornalista Renato Machado. A cerimônia está prevista para começar às 11h30 da manhã no cemitério do Caju, na zona portuária do Rio. O corpo deve ser cremado às 2h30 da tarde. Renato Machado morreu na manhã desta quinta-feira aos 83 anos. Ele estava internado na clínica São Vicente, que fica na Gávea, na zona sul do Rio de Janeiro. Apontado como um dos principais nomes do telejornalismo do Brasil, ele começou a carreira na década de 1960. Renato Machado participou das coberturas da Guerra das Malvinas e do desastre nuclear de Chernobyl. Ele seguia ativo nas redes sociais, onde fazia publicações sobre vinhos e música. Amigos e familiares prestaram homenagens ao jornalista. A sentença dos irmãos acusados da morte do bicheiro Fernando Inácio também deve ser conhecida nesta sexta-feira. Os ex-policiais militares Pedro e Otto Emanuel Donofre Andrade respondem por homicídio triplamente qualificado. O Tribunal de Justiça do Rio iniciou mais um júri popular relacionado ao caso. O primeiro a depor nesta quinta-feira foi o delegado da Polícia Civil Moisés Santana, responsável pelas investigações. Segundo ele, Pedro Emanuel fez um voo de reconhecimento do local do crime três dias antes da execução do bicheiro. Na época, Pedro era PM no Rio de Janeiro e estudou a rotina de Fernando Inácio, que costumava sobrevoar o trajeto entre a capital e a casa de verão na Ilha Grande, em Angra dos Reis. Inácio foi morto em uma emboscada com tiros de fuzil na cabeça no estacionamento de um heliponto no Recreio dos Bandeirantes em 2020. Otto Samuel, PM, que era lotado em São Paulo, apresentou um atestado falso de Covid-19 para estar no Rio no dia do assassinato. A participação dos irmãos foi confirmada por imagens de câmeras de segurança, além de dados telefônicos e da geolocalização. Segundo o delegado, Pedro e Otto atuavam como seguranças na escola de samba Mocidade, cujo patrono é o bicheiro Rogério de Andrade, apontado como mandante do assassinato. A previsão é que os debates das defesas e a sentença sejam realizados ao longo do dia.
0: Valeu, obrigado pelas informações. E a gente continua acompanhando esses dois destaques da Erika Livgardi no Rio de Janeiro ao longo do dia. 5h13, lembrando que então você participa no nosso WhatsApp no 11 972211001. São muitas mensagens já chegando aqui, daqui a pouquinho eu vou ler várias mensagens. O pessoal tá animado aí com a final da Copa do Mundo, muita gente falando da sexta-feira também, que chegou.
7: É, e antes da final, no sábado, tem um jogaço que é do terceiro lugar, Inglaterra e França, né?
0: Exato, exatamente. Amanhã.
7: É conhecido como amanhã.
0: Neste sábado, mais conhecido como amanhã, tem realmente Inglaterra e França e, como sempre, cobertura da TMC.
7: Já vamos falar o placar de Inglaterra e França e aí de Argentina e Espanha a gente deixa pro final do start.
0: Tá bom, e aí?
7: Então, Inglaterra e França, eu gostaria que fosse 2-1 pra Inglaterra.
0: Eu também, mas eu acho que a França ganha por 3-1. A França vem melhor que a Inglaterra, deve estar toda cabisbaixa depois de ser eliminada para a Argentina daquela forma lá, que foi realmente difícil.
7: Vamos ver quem virá de peruca, então.
0: É.
7: Aê, Fabiano Pará.
0: 5h15, a gente continua aqui girando a nossa reportagem no Start TMC. Vamos para Curitiba, então. Órgãos ambientais do Paraná e o IBAMA passaram a investigar o vazamento de óleo no litoral do Paraná. O risco para a saúde e até de explosões ainda não foi completamente descartado. E quem conta para a gente, então, é Brian Valêncio.
8: O Instituto Água e Terra investiga um vazamento de óleo de xisto registrado em Paranaguá, que fica no litoral do Paraná. O problema foi percebido por moradores do bairro Serraria do Rocha, que relataram um forte cheiro vindo das galerias de águas pluviais. O Corpo de Bombeiros e a Defesa Civil chegaram a ser acionado e tiveram ações na área, principalmente ações de contenção e monitoramento do espaço. De acordo com o Corpo de Bombeiros, a contenção do produto e a limpeza das galerias pluviais estão sendo realizadas pela Catalime Terminais Marítimos, apontada como responsável pelo vazamento sob fiscalização do Instituto Água e Terra. A corporação permanece no local, fazendo medições dos índices de explosividade e da concentração de gás sulfídrico, devido ao risco inicial de formação de gases. De acordo com os bombeiros, não foram identificadas partículas explosivas na atmosfera. As investigações começaram após moradores gravarem vídeo mostrando água com aspecto oleoso passando pelos bueiros. O IAT apura se houve contaminação ambiental. Em nota, a Catalina informou que identificou um vazamento de pequena monta de um insumo destinado ao centro de tancagem 2. Também ressaltou que acionou equipes de emergência e comunicou os órgãos ambientais. A empresa afirma que o vazamento foi contido, que não atingiu o mar e que também não trouxe riscos à saúde da população.
7: Brian Valêncio, então, com todas as informações, né, dos órgãos ambientais do Paraná. E agora a gente vai para a Mariana Reis, tradicionalmente associada ao verão e aos períodos de chuva, a dengue está em alta também no inverno, gente. Atenção, Minas Gerais também sofre pelo número elevado de doenças respiratórias. Além disso, vamos ver então esse panorama com a Mariana Reis.
9: Em Minas Gerais, a dengue tem crescido durante o inverno. Após o início da estação, no intervalo de 21 dias que separa os boletins epidemiológicos de junho e julho, o estado registrou 4.707 casos confirmados e 6 mortes. Isso mostra que o recuo de 75% nos casos de dengue registrado no início do ano trouxe um alívio temporário, porque as previsões para o segundo semestre acendem um alerta. Um estudo feito pela Fiocruz projeta um aumento na incidência da arbovirose atribuída ao El Niño, principalmente a partir de outubro, nas regiões sul e sudeste. Além disso, o estado mineiro também está com alto risco para o aumento dos casos de síndrome respiratória aguda grave, segundo o novo boletim da Fiocruz divulgado nesta quinta-feira. Minas Gerais, Mato Grosso do Sul, Paraná, Santa Catarina e Rio Grande do Sul estão na contramão do cenário nacional, que tem tendência de queda. Minas segue com casos graves de influenza A elevados, mesmo após o período de maior circulação do vírus ter sido superado.
0: E a gente continua acompanhando também. Agora a gente vai para o Recife, nova linha de crédito para produtores do campo. Estabelece regras e prevê punições contra fraudes. Kennedy Lacerda.
10: A medida editada pelo governo federal permite a renegociação de aproximadamente 100 bilhões de reais em dívidas rurais. De acordo com o Ministério da Fazenda, agricultores afetados por perdas provocadas por eventos climáticos e oscilações nos preços agrícolas terão condições diferenciadas. De forma geral, o prazo para quitar as dívidas será de até 8 anos, com carência de 2 anos para o pagamento da primeira parcela do principal. Terão acesso à linha de crédito os produtores rurais e as cooperativas de produção agropecuária, que registraram entre 2019 e 2025 perdas em 2 ou mais safras, com redução de no mínimo 30% da renda bruta agropecuária esperada para cada safra. Mas a medida também prevê punições para quem tentar fraudar o acesso à linha de crédito. A apresentação de documentos falsos ou com informações fraudulentas para comprovar perdas de safra ou de renda poderá resultar na perda imediata do benefício, além da devolução dos valores recebidos com correção monetária, juros e demais encargos legais. O fraudador também pode ficar impedido de receber incentivos públicos por até 5 anos, observando, claro, o devido processo legal.
7: Muito obrigada, Kennedy Lacerda. A gente vira a página aqui. O presidente Luiz Inácio Lula da Silva lidera a corrida presidencial de 2026, segundo pesquisa Poder Data. No principal cenário de primeiro turno, Lula tem 40% das intenções de voto contra 34% de Flávio Bolsonaro, do PL. Para interpretar os números da pesquisa, os apresentadores do TMC 360, Joana Treptow e Felipe Bueno, conversaram ao vivo com Matheus Netzel, diretor do Poder Data. Vamos conferir.
11: O que a gente vê de maio para cá, desde a primeira pesquisa do Poder Data, é uma estabilidade muito grande, especialmente do pré-candidato presidente Lula, que tem 40%, e uma variação pequena, negativa, do Flávio Bolsonaro nas últimas pesquisas. Ele caiu 1 ponto na pesquisa anterior, e há 2 semanas atrás, e mais 1 ponto agora, mas são oscilações ainda dentro da margem de erro. A diferença dessa pesquisa é que, pela primeira vez, nos levantamentos do Poder Data, o presidente Lula está à frente no primeiro turno, fora da margem de erro, né? Nos outros casos, ele estava à frente nominalmente, mas dentro de um cenário de empate técnico, agora ele fica à frente, inclusive fora da margem de erro. E os outros pré-candidatos, todos do campo da direita, da centro-direita, pontuando próximos aí dos 5, 6 pontos percentuais, muito distantes do Flávio Bolsonaro com 34.
7: Matheus, queria entrar dentro desses números e entender o que pesa nesses números. A gente ainda tem bastante tempo, 3 meses para as eleições, e a cada fato novo vai mudando aí a percepção do eleitor. Nós precisamos entender o que pode acontecer ainda para mudar muito ou pouco a percepção do eleitor, mas tem alguns fatores que pesam na rejeição, alguns fatores que pesam na aprovação, uma maior simpatia. E
12: Em contrapartida, tem um dado muito interessante, eu não sei exatamente como é que vocês o chamam na pesquisa, perdi aqui a página, mas que é o que tabela, o teto que um candidato tem, ou seja, quanto é que uma pessoa diz, que, ou quanto é que os brasileiros dizem que votariam, sem pensar em outros candidatos, no Lula ou no Flávio. O meu voto é para ele, independentemente do que aconteça. O que você acha que está pesando para os dois principais pré-candidatos?
11: A gente pode observar pelos números que a gente trouxe na pesquisa, nesse teto a gente tem o Lula um pouco com uma pequena vantagem em relação ao Flávio, porque ele tem um percentual maior de pessoas que diz que votaria nele com certeza. Mas por outro lado, acho que a grande chave que vai definir quem vai sair vencedor nas eleições em outubro é quem conseguir superar a rejeição à sua candidatura. A gente tem um cenário de empate, né, exatamente o mesmo número de pessoas que diz que não votaria de jeito nenhum, tanto em Flávio quanto no Lula, né? São 48% das pessoas que dizem que não votariam de jeito nenhum nesses candidatos. E, ao mesmo tempo, a gente tem 17% dos eleitores que diz que escolhe seu candidato porque rejeita todos os outros candidatos. Ou seja, a gente tem um cenário que tem 17% da população que provavelmente rejeita tanto Lula quanto Flávio. E é esse grupo de eleitores que deve decidir a eleição para um lado ou para o outro. A gente tem o Lula com uma vantagem pequena, muito por conta das pessoas que já têm esse voto certo, né, que diz que votaria com certeza nele. Mas como a margem de vitória da eleição vai ser muito apertada, tende a ser muito apertada, é o que está mostrando todos os levantamentos recentes, o candidato que se sair melhor em reduzir essa rejeição e captar esse grupo de eleitores que diz rejeitar todos os candidatos, né, ou pelo menos esses dois principais, essa é a grande chave do sucesso para vencer essa eleição. E aí o que pode afetar esse cenário é algum fato novo, né, como foi, por exemplo, um fato negativo para o Flávio, os desdobramentos do caso do Banco Master. No caso, o presidente Lula tem na mão a possibilidade de fazer políticas e, né, baixar projetos, tomou várias decisões recentes para tentar captar grupos de eleitores que ainda não são favoráveis a ele. Então teve a decisão sobre imposto de renda, aumento dos programas sociais, agora a campanha em favor da PEC do fim da escala 6x1, redução da jornada de trabalho, enfim, são tentativas que o governo tem, que, né, o presidente que está na cadeira tem a mão para tentar conquistar, diminuir essa rejeição e conquistar mais eleitores. Então acho que a decisão vai vir muito nessa margem.
13: Matheus, falando em fatos, né, a gente tem, e a pesquisa capta isso, fotografa isso, o efeito Trump, né? 42% acham que é uma carga negativa, 32% acham que é uma carga positiva. E hoje, exatamente hoje, a gente tem o primeiro dia do tarifaço consolidado. Então eu te pergunto se o efeito Trump, né, barra Estados Unidos, barra tarifaço, tal, que é uma coisa que já começa no ano passado, tem peso para, por exemplo, aumentar esse volume de 42% negativo e, eventualmente, ter uma potência aí de dar um pouquinho de pimenta nessa disputa?
11: É um dado interessante que a gente vê que as pessoas têm uma associação negativa dessa influência do Trump sobre a política brasileira, né? Seja pela economia, seja por algum fato mais diretamente político. Isso tende a favorecer o presidente Lula, que adotou um discurso de confrontamento e de oposição às decisões do presidente dos Estados Unidos. Mas essa diferença ela também não é tão definitiva, vamos dizer assim. Ainda que o percentual negativo seja maior, tem um espaço de manobra de discurso para os candidatos no Brasil, seja o Flávio, seja o Lula, seja os outros candidatos que estão tentando competir, de tentar retrabalhar esse posicionamento. Flávio tentou fazer isso mais recentemente, com o que falou sobre o tarifaço, sobre aquela carta que ele mandou, com a tentativa de se reposicionar em relação a esse assunto. porque teve essa constatação por parte dos candidatos que essa associação direta com o presidente dos Estados Unidos, Donald Trump, ela é mais negativa do que positiva. Então as pessoas não vão ganhar mais simpatia por uma candidatura pelo fato de ter o endosso ou ter a simpatia do presidente dos Estados Unidos.
0: E a gente vai continuar também acompanhando, né, todo esse cenário, né, da disputa eleitoral. As eleições gerais estão chegando e, obviamente, a disputa presidencial é um dos principais temas, né, uma das principais pautas do noticiário nacional. E falando também ainda, né, falando também sobre as taxas anunciadas pelo governo dos Estados Unidos, afinal de contas isso também esbarra e tem impacto nas eleições, a indústria têxtil também entrou na lista da nova tarifa de 25%. Para falar sobre esse assunto, a gente conversou, né, com o Fernando Pimentel, que é diretor superintendente da Associação Brasileira da Indústria Têxtil e também Confecção. Vamos acompanhar.
14: Olha, ainda é cedo um pouco para fazer essa avaliação toda. Nós estamos fazendo os comparativos com o que ocorreu após o tarifaço de 40 pontos percentuais no ano passado e vendo quais são as possíveis correlações. O fato em conteste é que no primeiro semestre deste ano, comparado com o primeiro semestre do ano passado, houve uma queda no volume de negócios com os Estados Unidos, compra e venda, da ordem de 10%. Tá? Isso fruto, obviamente, de toda essa imprevisibilidade, taxações, vai para aqui, vai para ali, vai para lá. Os negócios não funcionam bem no ambiente de imprevisibilidade. Portanto, olhando para frente, 25% a mais, pegando só o Brasil, nos retira a competitividade. Então, a tendência é a redução dos negócios. Nós não somos um exportador massivo para atender o mercado norte-americano, que importa quase 100 bilhões de dólares por ano só de têxteis e confeccionados, mas nós atuamos em mercados mais de nicho. E esses mercados de nicho são importantes, por exemplo, a moda praia brasileira, que representa o mercado americano, norte-americano em torno de 30% a 35%, a parte de meias, a parte de saias e vestidos, quer dizer, é um mercado relevante e que nós trabalhamos muito para ampliar a nossa presença a despeito da forte concorrência com os asiáticos. Então, resultado final, nós vamos sentir um pouco mais à frente, porém, a tendência é de termos queda. E essa queda, nesse primeiro instante, nós estamos recomendando às empresas a não se precipitarem, a conversar com seus clientes, ver como é que pode preservar os negócios já fechados, se há espaço para compartilhar um pouco dessa tarifa, para não perder aquilo que já vinha em curso na fabricação ou contratos que já foram estabelecidos. Tivemos aí recentemente uma feira com mais de 50 empresas voltada para a área praia, temos feiras programadas, tudo isso é para evitar que hajam decisões que não sejam depois à frente validadas ou que se mostrem improdutivas. Então não é hora.
15: Tem demissão à vista?
14: Oi?
15: Tem demissão à vista?
14: Olha, demissão à vista, já está ocorrendo demissão, mas não é por isso. O que está ocorrendo de redução do quadro esse ano é fruto, por exemplo, do forte crescimento das importações das pequenas encomendas que foram destaxadas por uma medida provisória que nós vamos mudar isso no Congresso. As demissões que ocorreram porque o mercado de varejo hoje nacional, que é o principal mercado da indústria brasileira, ele está parado, ele está flat e as importações estão crescendo a dois dígitos e muito. Então a perda de vigor da indústria brasileira nesse primeiro semestre não é fruto disso. Isso poderá potencializar a questão que nós já estamos vivendo, derivado desse mercado consumidor travado esse ano, pelo menos até agora, e de um crescimento das importações vertiginoso, seja as pequenas encomendas que foram destaxadas, que não vale, nós vamos trabalhar para derrubar a CMP, e ao mesmo tempo pelo crescimento das importações convencionais. Esse é mais um fator de pressão sobre a indústria brasileira, sem dúvida
15: nenhuma. Fernando Pimentel, o senhor é representante da indústria têxtil no Brasil. Eu queria entender o seguinte: o senhor consegue identificar, o Trump livrou alguns setores porque interessa a eles manter. Por que que pegaram a indústria têxtil? Qual foi a razão para quererem pegar a indústria têxtil brasileira?
14: Dentro da indústria têxtil, dois produtos ficaram excepcionalizados, ou que entraram na exceção. Um são cordas e cordéis de sisal. Isso aconteceu já desde lá de trás, E fui atrás para entender o porquê disso, e esse é um produto que é muito utilizado no agro norte-americano. Os fardos de feno para amarrar, etc. E o outro que entrou agora, e esse realmente eu já fiz contato com a nossa contraparte lá para tentar entender, eles excepcionalizaram roupas usadas. O Brasil não é exportador de roupa usada. Nós exportamos roupa nova, né? E nem queremos importar roupas usadas. Agora, o que nós estamos depreendendo do ponto de vista prático, eles focaram nas exceções, naquilo que causa mais impacto inflacionário, ou reações da opinião pública, ou produtos que são complementares à indústria norte-americana. No caso específico do Brasil, nós somos exportadores, mas nós não somos o exportador de larguíssima escala para o mercado americano. Consequentemente, o impacto nosso na vida do norte-americano vai ser menor do que, por exemplo, o café que ficou de fora da suíte.
7: 5 horas e 32 minutos. A gente então também conferiu mais um assunto importante para você aí do Fernando Pimentel, diretor superintendente da Associação Brasileira da Indústria Têxtil e de Confecção, falando, né, sobre a sobretaxa anunciada pelo governo Trump. E tem muita gente aqui no YouTube dando bom dia para mim, Fernanda Câmara, e também para Rafael Tebas e o pessoal comentando sobre Copa do Mundo. Vou ler uma das mensagens aqui, o Marcelo Junqueira de São Paulo. Ele diz que: tô terminando minha volta no parque e acompanhando vocês pelo celular. E chegou a sexta-feira, finalmente. Amanhã vou assistir França e Inglaterra para ver quem fica com o terceiro lugar. Mas confesso que já tô contando as horas para a final. Entre a Argentina e a Espanha vai ser um jogaço e eu vou torcer para a Espanha. E tem a Denise Alvarenga de Brasília. Já combinei com a família um almoço especial no domingo para acompanhar Argentina e Espanha. E amanhã também quero ver França e Inglaterra. Copa chegando ao fim dá até uma saudade, ainda mais, né? Que a gente não tá torcendo pelo Brasil na final, já que não chegou. E o Rogério Matoso, do Rio de Janeiro, diz que tá abrindo a padaria dele agora, que o café já tá saindo e os clientes só falam em duas coisas: temperatura baixa pela manhã e futebol. E ele acha que a Inglaterra e França vão fazer um jogo bem aberto amanhã, mas domingo promete parar todo mundo com essa decisão entre argentinos e espanhóis. E ele diz: domingo serei Argentina.
0: E o Marcelo Greenberg, também é do Rio de Janeiro, também está comentando sobre o frio. Ele escreve aqui que está com frio nesse momento e manda aqui um bom dia para a gente, um bom cafezinho. Valeu, Marcelo, obrigado, saúde para você, o bom café. O cafezinho está quentinho aqui, está uma delícia. Também o Carlos Tanuri mandando mensagem para a gente aqui lá de Recife. Lá do Recife, seguinte: a minha aposta é Espanha e vou torcer muito por eles nessa Copa, merecem o bicampeonato.
7: Eu também.
0: Ok, o Eduardo Valério de BH, de Belo Horizonte, dizendo que a Argentina tem uma raça impressionante, não desiste e por isso vai levantar a taça no domingão. Então você vê que tem opinião para todos os gostos aqui. Sim. E assim, aqui a liberdade é total, você manda mensagem pra gente. Pauta livre aqui no nosso WhatsApp, hein? Mande a sua mensagem 119-7221-1001. Também o Fábio Queiroz, só para fechar aqui, de Curitiba, dizendo que está saindo do trabalho, ou seja, está voltando para casa, deve trabalhar de madrugada, mas não está sentindo tanto frio assim, né? E na semana passada, o nosso repórter Leonardo Gomes, de Curitiba, chegou a entrar ao vivo com a gente, apontando 5 graus, 4 graus, realmente situação complicada, mas hoje então situação melhor, segundo a nossa audiência de Curitiba. Ainda assim está frio, 5h35.
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7: 5 horas e 36 minutos, Start TMC no ar, agora com os principais destaques nacionais, das principais capas dos jornais nacionais e também do nosso portal TMC, Rafael Tebas.
0: A gente começa aqui então no tmc.com.br. o nosso portal. Lula diz que o Brasil não vacilará em preservar soberania após tarifas aplicadas pelos Estados Unidos.
7: E aqui na capa da Folha de São Paulo, o assunto é o mesmo. Governo Lula estima que tarifaço atinja 18% das exportações aos Estados Unidos.
0: Aqui também o destaque do Globo, né? Citando o tarifaço também, esse é o principal assunto. Resposta política, socorro a empresas e retaliação. Como o Brasil decidiu reagir ao tarifaço imposto pelos Estados Unidos, né? E também um destaque aqui sobre o xadrez da Copa do Mundo, como deve entrar em campo a Argentina, a Espanha, realmente essa expectativa sobre a grande final.
7: E aqui na capa do UOL tem também o tarifaço. Brasil não vacilará no dever de preservar nossa soberania, diz Lula sobre tarifaço, mas também tem um destaque do esporte. Botafogo aproveita a atrapalhada no fim e vence o Santos na volta do Brasileirão.
0: O Campeonato Brasileiro tá de volta, gente. Depois aí de bastante tempo, por conta da Copa do Mundo, Brasileirão voltou, né? A antecipação desses dois jogos. Então, ontem nós tivemos Botafogo 2, Santos 1, jogo como a gente trouxe aqui no Rio de Janeiro. E também ontem nós tivemos Vitória 1, Vasco da Gama 0. E hoje também tem bola rolando pelo Brasileirão. Veja só, tem no Maraca. No Maracanã tem Fluminense e Red Bull Bragantino, às 8 horas da noite. E no mesmo horário, Mirassol encarando o Grêmio no estádio Maião. Então, tá de volta o Brasileirão.
7: Ninguém fica carente de futebol no Brasil, não,
0: ninguém,
7: né?
0: Ninguém, ninguém. A TMC tá em cima do... Gente, a TMC cobre Copa do Mundo, cobertura completa, Brasileirão, cobertura completa, Libertadores, enfim, por aí vai, não passa nada, não passa nada.
7: Que bom, né?
0: É.
7: Tudo completo.
0: 5 horas e 38 minutos.
7: O governo brasileiro começou a definir as medidas de resposta após a confirmação da tarifa de 25% aplicada pelos Estados Unidos sobre produtos do Brasil. O repórter Murilo Hernandes traz as informações.
19: A equipe econômica e a diplomacia brasileira definiram a estratégia de reação após os Estados Unidos confirmarem uma tarifa de 25% sobre produtos do Brasil. As autoridades brasileiras afirmaram que a medida representa uma interferência nas decisões internas do país e reforçaram que o Brasil tem autonomia para definir suas próprias regras econômicas. O vice-presidente-geral do Alckmin afirmou que as tarifas são injustas e disse que o governo tentou, até o último momento, negociar alternativas para evitar a aplicação de sanções. Alckmin também destacou que o Brasil deve buscar novos mercados para reduzir os impactos da medida.
20: Utilizado, teve recursos não só para o capital de giro, mas também para investimento. Então foram recursos importantes. Vamos procurar buscar novos mercados. Então o ministro Márcio Elias Rosa destacou, além dos três acordos já celebrados, o Brasil trabalha Japão, trabalha Canadá, trabalha Índia e trabalha com o México, ampliação de linhas tarifárias.
19: O ministro da Fazenda, Dario Durigan, também criticou os argumentos usados pelos Estados Unidos para justificar a investigação da seção 301, que analisava pontos da economia brasileira, como estrutura tributária e o sistema de pagamentos. Segundo o ministro, a decisão norte-americana tem motivação política e prejudica a relação comercial entre os dois países.
21: Eu preciso dizer, como ministro da Fazenda do Brasil, que essa medida, baseada em motivação falsa, ela fere o senso mais básico do nosso patriotismo. Em especial, quando a oposição brasileira usa isso de muleta eleitoral, sem considerar os interesses do nosso povo. O segundo ponto, ressaltando o que já foi dito, o governo considera as tarifas ilegítimas, pois fundadas em argumentos falsos. O que atrapalha o consumidor norte-americano e o empresário brasileiro são as tarifas.
19: Durigan afirmou que as políticas econômicas e tecnológicas do Brasil são pensadas para atender aos interesses dos brasileiros. O ministro reforçou que o PIX continuará funcionando normalmente e será protegido como uma ferramenta de inclusão financeira e autonomia do país. Para ajudar os exportadores prejudicados pela nova tarifa, o governo avalia criar uma nova medida provisória com linhas de crédito e apoio financeiro para empresas afetadas. Na área da diplomacia, o ministro Mauro Vieira afirmou que o Brasil rejeita a sobretaxa e pode usar a lei da reciprocidade econômica como resposta, mas que qualquer medida será tomada de forma estratégica, levando em conta a economia do país e os contratos já firmados.
0: Valeu, Murilo. A TMC acompanhando então, ele ali no Palácio do Planalto, apurando e trazendo as informações. E uma observação também importante, a gente ouviu, né, tanto Geraldo Alckmin, vice-presidente da República, como também o ministro da Fazenda, e ao lado dele estava ali o Gabriel Galípolo, que é o presidente do Banco Central. Então, para a gente pontuar aqui essa boa reportagem do Murilo Hernandes. A gente movimenta mais uma vez nossos repórteres, agora a gente vai trazer informações com o Luiz Fernando pelo seguinte: a Anvisa determinou o recolhimento voluntário de lotes de água mineral após identificar contaminação por bactéria nos produtos. Conta pra gente, Luiz Fernando Haniche.
1: A Agência Nacional de Vigilância Sanitária mandou recolher latas de 350 ml da marca Mamba Water. A definição atinge os lotes 13 e 14. As embalagens foram envasadas em abril de 2026 e têm validade até abril do ano que vem. As análises comprovaram a presença da bactéria Pseudomonas aeruginosa na água. O micro-organismo não causa danos em pessoas saudáveis, mas pode provocar infecções graves em crianças, idosos e pacientes com baixa imunidade. A bactéria atinge principalmente os pulmões, corrente sanguínea, trato urinário, ouvidos e a pele, causando manchas avermelhadas no corpo. Este é o terceiro caso recente envolvendo a mesma bactéria, depois de alertas em produtos de limpeza da marca IP e também lotes da água mineral Cristal que tiveram a venda suspensa em todo o país. Em nota, a empresa responsável pela Mamba Water, HNKBR, Indústria de Bebidas, informou que realiza o recall preventivo dos lotes após detectar uma falha microbiológica em análises de rotina. Segundo a HNK, o problema foi pontual e ocorreu no envase realizado por uma empresa parceira. A companhia destaca que 82% dos produtos já foram recolhidos antes de chegar aos supermercados e que não há registro de consumidores afetados pela bactéria.
7: Muito obrigada por todas as informações, Fernando Haniche. E agora é a hora da nossa coluna Marcas e Consumidores com o nosso colunista João Faria. E ele fala sobre os desafios das marcas para o segundo semestre e hoje vai conversar com a Márcia Esteves, da ABAP, o Espaço de Articulação Coletiva do Ecossistema Publicitário. Vamos conferir.
3: Olá, nesta sexta-feira seguimos contando para você aqui no Marcas e Consumidores sobre os desafios do mercado publicitário para o segundo semestre de 2026, esse período que já começou e vem aí Black Friday, vem aí também Natal, tem eleições, vai ser um período cheio de movimentações. Ontem eu entrevistei a Sandra Martinelli, presidente da ABA, a Associação Brasileira de Anunciantes, e hoje é a vez da ABAP. A ABAP, que é o Espaço de Articulação Coletiva do Ecossistema Publicitário, e quem fala comigo nesta sexta-feira é a Márcia Esteves. Márcia, conta pra gente aí o que você está sentindo do mercado publicitário para o segundo semestre do ano.
22: As projeções indicam que o mercado publicitário brasileiro deve crescer entre 9% e 10% no ano de 2026, né, em comparação com o ano anterior, o que é um crescimento muito importante e relevante, muito acelerado e puxado pela Copa do Mundo, e muito também concentrado esse crescimento em TV aberta e plataformas digitais. Então, é um ano que começa muito acelerado, o segundo semestre está lotado de desafios, a gente não tem um grande evento pela frente, temos eleições e temos um fator importante que é a inteligência artificial entrando muito forte, não só no mercado publicitário, mas em toda a nossa sociedade. Isso tem transformado bastante as relações, não só a forma como a gente trabalha, mas as relações de consumo.
3: É importante ressaltar que a publicidade acaba sendo um termômetro para a economia brasileira, porque você tem aí anunciantes, marcas de diferentes segmentos da nossa economia. E também vale ressaltar a questão da importância das agências de publicidade. As agências de publicidade, elas são extremamente relevantes para toda a cadeia publicitária. E muitas vezes se olha para a criação, para a questão da criatividade, mas é importante valorizar também outras áreas, como a área de mídia, a área de planejamento, e fazem a diferença para conhecer melhor o consumidor e atuar de uma forma direta na comunicação das marcas. E amanhã, anote aí, porque tem o programa Marcas e Consumidores, o primeiro programa Marcas e Consumidores aqui na TMC. Eu vou entrevistar o Alexandre Nogueira, o Alexandre que é diretor de marketing do grupo Bradesco Seguros. Nós vamos falar sobre o mercado de seguros, o marketing das seguradoras, e o Alexandre esteve agora na última edição do Festival Internacional de Criatividade, o Cannes Lions, que acontece lá na Riviera Francesa, e ele vai trazer notícias fresquinhas pra gente de tudo que aconteceu por lá. Até lá e um bom final de semana.
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0: Cinco horas e 48 minutos e você participa aqui do Start TMC. Mande a sua mensagem pra gente no nosso WhatsApp, aos teclados aí. 11972211001. Você participa, fique à vontade. Paulo Marinho aqui de Belo Horizonte participando, mandando um bom dia pra gente. Bom dia, Fernanda Tebas também, aqui ele escreve. O Cláudio Gazanel também no Rio de Janeiro mandando aqui mensagem, dizendo que hoje é sexta-feira. E o Fernando Arruda em São Paulo também aqui participando e dando um palpite. Tô falando que a Espanha vai ser campeã do mundo pela segunda vez nesse próximo domingo. Vamos pras manchetes? Mais manchetes aqui. Bora. No Start TMC. Bom, e os Estados Unidos realizaram uma nova série de ataques contra o Irã pela sexta noite consecutiva, enquanto o conflito se intensifica em torno do controle do Estreito de Hormuz. O governo do Irã afirmou ter retaliado com ataques a alvos militares ligados aos Estados Unidos em Omã, Kuwait, Bahrein e Síria. O fechamento do Estreito de Hormuz continua afetando o fluxo global de petróleo, aumentando consequentemente a preocupação com o abastecimento mundial de energia. E esse cenário amplia as tensões no Oriente Médio, elevando os riscos também para a economia internacional.
5: 5 horas e 49 minutos. A China rejeitou as acusações do presidente dos Estados Unidos, Donald Trump, de que teria interferido nas eleições americanas de 2020, classificando as alegações como infundadas. Pequim afirmou que nunca interferiu no processo eleitoral dos Estados Unidos e cobrou que Washington reflita sobre seu próprio comportamento. Trump, por sua vez, não apresentou provas para sustentar as acusações. 5 horas e 49.
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0: Vamos para o Rio de Janeiro agora, girando a nossa reportagem. Há uma renovação, de acordo com uma concessionária que administra rodovias, está chamando a atenção do Tribunal do TCE no Rio de Janeiro, né? O Tribunal de Contas do Estado do Rio de Janeiro. Conta pra gente essa história, Rebeca Renzi.
6: O Tribunal de Contas do Estado do Rio de Janeiro abriu uma investigação sobre o recente acordo que prorroga por mais 25 anos a concessão da rodovia RJ-116, administrada pela concessionária Rota-116-SA. Esse acordo, firmado durante a gestão do ex-governador Cláudio Castro, pode gerar um prejuízo de R$2 bilhões aos cofres públicos do Estado. A rodovia liga os municípios de Itaboraí, Nova Friburgo e Cantagalo. E o novo contrato renova a concessão por mais 25 anos. O que chamou a atenção do TCE foi um detalhe que responsabiliza o Estado de possíveis riscos. A renovação transferiu ao poder público o compromisso pela variação do fluxo de veículos. Um risco que, segundo os auditores do tribunal, deveria ser integralmente assumido pela concessionária. A análise ainda aponta falhas técnicas na renovação, como a falta de estudos detalhados que provem que a prorrogação com a empresa seria mais vantajosa do que a realização de uma nova licitação, além da falta de envio prévio de informações ao TCRJ e entre outros documentos. Na decisão, a relatora alerta que eventuais pagamentos concedidos à concessionária em desacordo com a legislação poderão anular os atos administrativos e responsabilizar pessoalmente os gestores envolvidos, podendo inclusive resultar na obrigação de devolver o dinheiro aos cofres públicos.
7: Rebeca Renzi com todas as informações do Rio de Janeiro. E agora, olha só, gente, saúde, tradicionalmente associada ao verão e aos períodos de chuva, a dengue está em alta também no inverno. Atenção, hein? Quem nos traz as informações é a Mariana Reis.
8: O recuo de 75% nos casos de dengue registrados no início do ano trouxeram um alívio temporário, que as previsões para o segundo semestre acendem um sinal de alerta. Um estudo feito pela Fiocruz, em parceria com a Fundação Getúlio Vargas, projeta o aumento na incidência da arbovirose atribuída ao El Niño. O impacto, segundo especialistas, será maior a partir de outubro, especialmente nas regiões sul e sudeste. Em Minas Gerais, a dengue, tradicionalmente associada ao verão e aos períodos de chuva, tem crescido agora no inverno. No intervalo de 21 dias que separa os boletins epidemiológicos de junho e julho, após o início da estação, o estado registrou 4.707 casos confirmados e 6 mortes. A climatologista do Instituto Nacional de Meteorologia, Anete Fernandes, explica que em todo o país, o atual outono e inverno não preservou a secura sazonal.
9: Este ano a gente teve um outono e um início de inverno um pouco diferente do normal. Maio foi mais úmido que o normal, nós tivemos chuvas ao longo do mês. Junho, embora as chuvas tenham sido raras, elas também ocorreram ao longo do mês. A expectativa é que a gente passe a ter ondas de calor a partir de agosto, né, por conta da atuação do El Niño.
8: O problema é que o calor acelera o ciclo de vida do Aedes aegypti, transmissor da dengue. Por isso, o estudo da Fiocruz recomenda medidas preventivas, como a antecipação de campanhas sobre combate à dengue e o fortalecimento da vacinação. Com a suspensão do imunizante desenvolvido pelo Instituto Butantan, pelo Ministério da Saúde, em 8 de junho, a vacina foi alvo de desinformação. Mas o imunizante alternativo continua sendo o melhor caminho para prevenir.

0: Leandro Boldaquian e o 10 do rádio, o Éder Luiz, também com ele. Fala, pessoal.
1: Muito bom dia, pessoal do Start TMC, começando esta sexta-feira com muitas informações aqui de Nova Jersey, palco da grande decisão da Copa do Mundo no próximo domingo, Argentina e Espanha, Espanha e Argentina. E hoje nós tivemos, né, ontem, os ensaios, né? Vamos ter muitas celebridades passando, né, nessa final, tanto antes quanto no intervalo do jogo. O intervalo vai ser diferente, 30 minutos de intervalo para acomodar as estrelas e certamente uma grande ansiedade de todas as partes. Éder, seja muito bem-vindo, bom dia. Expectativa lá em cima, Éder?
2: Bom dia, Leandro. Expectativa altíssima. Afinal de contas, nós vamos ter um confronto hispano na final dessa Copa do Mundo. De um lado, a seleção da Espanha tentando o seu bicampeonato, foi campeã em 2010, tenta o bi esse ano. E a equipe da Argentina, que nos últimos 4 anos participou de 3 finais de Copa do Mundo e com 2 conquistas. Então a expectativa é muito grande, as duas equipes compartilhando da mesma filosofia do jogo, a posse de bola, e a gente vai ver os dois meio de campos aí se defrontando. O Rodri, que foi destaque contra a seleção da França, tentando anular Lionel Messi, que tem 12 assistências e tem 21 gols em todas as edições de Copa do Mundo que ele participou. Vai ser um grande espetáculo e um jogo que não tem favoritismo, né? O que vai prevalecer agora? Será o toque de bola da seleção da Espanha ou a raça e a vontade, a determinação do time argentino? A gente vai descobrir nesse domingo, Leandro.
1: E tem muito espanhol, como disse o próprio Scaloni, que tem, né, uma predileção pelo Messi, especialmente os de Barcelona. Já os de Madrid não gostam tanto, e o Messi vai certamente levar também o carinho do público, metade dos espanhóis que torcem pro Barcelona. Afinal de contas, a história que ele escreveu lá foi incrível. É isso, gente, voltamos a qualquer momento aqui de Nova Jersey com mais detalhes da final da Copa do Mundo.
0: Valeu, show de bola, né, muito legal, o Leandro Boldaquian e Éder Luiz, os dois ali. E deu para ver, até observar o estádio na grande final. Você que tá no rádio, nossa audiência gigantesca no dial, os dois ali conversando praticamente em frente ao estádio, o palco, né, da grande final da Copa do Mundo, e quase com a chuva chegando, é isso, né? Realmente, nossa, cenário ali muito nublado, céu nublado, céu fechado, realmente, em Nova Jersey. Bruno Chiesi tá ao vivo com a gente aqui para falar de Copa do Mundo, histórias de Copa do Mundo. Fala aí, Chiesi.
3: Pois é, mas vocês repararam, para quem estava nos acompanhando no YouTube, que além de neblina, tem uma causa para isso. Está um incêndio muito forte no Canadá.
0: Olha lá.
3: E isso está indo para os Estados Unidos. E é por isso que quem nos acompanha ali no YouTube pode ver o Éder.
0: Eu achei que era só o céu fechado, mas não, então não é isso.
3: É também, né? São duas coisas congruentes uma na outra. Uhum. Então, quem viu agora o vídeo pode também perceber que tá uma neblina acima da média, na verdade, ali já na região de Nova Jersey, que é colado ali nos Estados Unidos, e é onde vai ser a final da Copa do Mundo, que chega ao final nesse final de semana. E vamos nessa, histórias da Copa do Mundo, começando pela grande surpresa da Copa do Mundo, que foi a seleção de Cabo Verde, né? A seleção do Vozinha aí, que bateu recorde de seguidores no Instagram e tudo mais, e que, enfim, acabou sendo eliminada para a Argentina de uma forma até melancólica, né? Mas conquistou aí um espaço nessa galeria de seleções que não ganharam, mas que vão ser sempre lembradas em edições de Mundial. Mas queria perguntar para vocês, além, obviamente, da surpresa do Cabo Verde, qual foi a outra surpresa da Copa do Mundo? E eu apontaria aqui uma seleção que até pode ter passado despercebido, que foi a Suíça, né? Que teve próximo de se classificar, chegou a empatar o jogo contra a Argentina, e muita gente inclusive classifica como a mais, assim, abaixo do radar, que acabou passando ali. Muita gente não esperava que ela fosse chegar tão longe, né?
0: É verdade, bem lembrado. A Noruega também. Foi muito bem, né? A Noruega foi muito bem também. Nesse caso, até infelizmente, porque eles eliminaram o Brasil. Sabe que o Messi, de certa maneira, sendo o gênio que é, também surpreende ele estar jogando toda essa bola aos 39 anos, né? Não é comum um jogador com essa idade conseguir atuar dessa maneira. Então também coloco nessa lista, claro, é um gênio, reconhecendo isso, um dos maiores da história, mas aos 39 anos está jogando desse jeito, exato. É impressionante.
4: Já que você falou do Messi, o que me chamou a atenção nessa Copa do Mundo foi a Argentina vencer de virada.
0: Vários
4: até
0: jogos.
4: Mesmo não, de repente, pelo futebol mesmo, mas pela garra, espírito, pelo...

0: agarra,
1: espírito, pela disciplina, isso e chamou bastante atenção.
0: Terceira final em 4 Copas da Argentina, então vamos imaginar que um pequeno argentino que nasceu ali em 2006, viu aí já bons 20 anos de futebol argentino, 3 finais de Copa,
2: é verdade.
0: Enquanto que um brasileirinho que nasceu em 2006 não viu muita coisa.
2: Né? Fazendo um contraponto aqui, no futebol de clubes, o Brasil tem vencido bastante Libertadores aí, com o Flamengo, com o Palmeiras, mas enfim. Ó, só mais uma curiosidade rapidamente aqui, né? A gente sempre passa o ranking de títulos, o Brasil é pentacampeão, a Alemanha e a Itália tem 4, a Argentina tem 3 e a Espanha 1. Mas uma curiosidade, né? Se você fizer um ranking de títulos do século XXI, aí tem Brasil, Itália, Espanha, Alemanha, França e Argentina, todo mundo com um título. Ou seja, o vencedor entre Espanha e Argentina vai ser a primeira seleção a conquistar o segundo título no século XXI. Exato,
1: e aqui no YouTube tá tudo bem dividido. O Eduardo Nogueira de São Paulo diz: domingo ninguém me tira da frente da televisão para acompanhar Argentina e Espanha e eu sou o hermano. E a Juliana Ferraz do Recife: hoje o dia rende porque é sexta-feira, bora Espanha.
0: Mas ele é hermano e como assim?
1: Porque eu entendi. Os
0: espanhóis também vou chamar de hermano.
1: Né? Eu entendi que ele é argentino aqui. Eu classifico ele aqui como argentino. Já que a Juliana Ferraz veio bora Espanha, eu tô classificando ele como argentino.
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E bora pras manchetes.

0: Novo tarifaço dos Estados Unidos deve atingir até 7 bilhões e 400 milhões de dólares das exportações brasileiras, de acordo com o governo.
1: Segundo o ministro Márcio Elias Rosa, 18% das exportações brasileiras aos Estados Unidos serão afetadas pela nova tarifa de 25% que entra em vigor em 22 de julho, enquanto 57% da pauta exportadora permanecerá isenta. Esse é só um dos destaques que o Start TMC traz nesta sexta-feira, 17 de julho, e tem mais.
0: Presidente Lula diz que o Brasil defenderá a soberania e anuncia apoio a empresas afetadas por tarifas dos Estados Unidos.
1: Lula afirmou que o país não abrirá mão de sua soberania enquanto o governo prepara medidas para apoiar exportadores e ampliar mercados internacionais.
0: Dólar sobe, bolsa recua e mercados reagem às tarifas dos Estados Unidos sobre exportações do Brasil.
1: Moeda norte-americana fechou próxima a 5,10, enquanto a bolsa caiu mais de 1% em meio ao fortalecimento do dólar no exterior e a cautela dos investidores após confirmação de novas tarifas dos Estados Unidos.
0: Google e Ministério da Justiça firmam acordo para restringir anúncios financeiros e combater fraudes digitais.
1: Parceria prevê verificação obrigatória de anunciantes, selo de autenticidade e novas medidas para impedir a veiculação de anúncios fraudulentos, em linha com as regras do Marco Civil da Internet.
0: Assunto para Bruno Rizzi. Flávio Bolsonaro afirma que a foto ao lado de suposto sicário de Vorcaro foi criada por inteligência artificial.
1: O senador nega conhecer o homem que aparece na imagem divulgada e diz que a foto é manipulada, enquanto verificações citadas pelo G1 apontam baixa probabilidade de uso da inteligência artificial.
0: Nos destaques internacionais, Donald Trump volta a alegar fraude eleitoral e acusa a China de interferir nas eleições de 2020.
1: O presidente dos Estados Unidos anunciou a divulgação de documentos que, segundo ele, apontam interferência chinesa no pleito, apesar de investigações oficiais e decisões judiciais anteriores não terem encontrado evidências de fraude.
0: E no esporte, ele está de volta, o Campeonato Brasileiro. O Botafogo marca nos acréscimos, vence o Santos por 2-1 na volta do Campeonato Nacional.
1: E tudo claro sobre a final da Copa do Mundo no domingo. Sábado também tem jogo, França e Inglaterra. E no domingo, Argentina e Espanha, tudo aqui pela TMC. 6:05.
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0: Bruno Rizzi, nosso colunista do Start TMC, já com a gente aqui. Bom dia, Bruno. Imagino que, ó, deixa eu ver se eu sou bom de chute, hein? Vamos falar de tarifaço e um pouquinho de tarifaço também.
3: E um pouquinho de tarifaço, não, é isso aí.
1: Tarifaço. Flávio final. E Sicário.
3: Ah, tá. Achei que
1: e tarifaço de novo.
0: E Argentina e Espanha.
1: E final,
0: Espanha.
1: Claro.
3: A final disputa terceiro lugar é uma das coisas mais desanimadoras que existem.
0: Né? É, a finalíssima é legal, mas o terceiro lugar
3: é bem xoxo, né? É isso aí. Bom dia, Rafael Teva, Fernanda Câmara. Bom dia ao nosso ouvinte, espectador do Start TMC. É isso, quase monotemático aqui falar de tarifaço e as reações. É, a gente comentou ontem aqui dessa questão e dos frutos eleitorais sendo colhidos. E hoje a gente vai comentar também das reações, as primeiras reações oficiais do governo em relação a isso, quais os impactos diretos já observados. E também a gente vai analisar uma segunda parte da Pesquisa Quest que a gente analisou aqui a primeira parte ontem. Hoje a gente vai analisar a segunda parte que foi divulgada ontem pela manhã. Né? A outra parte havia sido divulgada anteontem e ela traz exclusivamente percepções sobre o tarifaço. Exatamente o nosso tema aqui, então a gente vai poder ter uma sensibilidade maior de como são essas reações a nível popular e, quando a gente fala a nível popular em ano eleitoral, isso tem um impacto muito evidente, muito direto, para a questão das urnas. Então, a gente vai analisar isso juntos aqui hoje no Start TMC.
1: Combinado.
3: Nessa sexta-feira.
1: Boa. Nesta sexta-feira, que não é 13. 6:08, a gente começa agora a movimentar a nossa reportagem ao vivo. Um bom dia especial, então, para os nossos repórteres que já estão posicionadíssimos para nos trazer todos os destaques desta sexta-feira. Lula visita unidades de saúde no Rio de Janeiro. Hoje, o presidente cumpre agenda na Fiocruz e no Instituto Nacional de Traumatologia e Ortopedia para acompanhar ações e serviços da área de saúde. Gustavo Sleman, ao vivo. Gustavo, estamos contigo.
4: É isso, Luiz Inácio Lula da Silva de volta ao Rio de Janeiro em mais uma agenda, dessa vez relacionada à área da saúde. Bom dia para vocês, para todos que nos acompanham. A ação da TMC, pois é, essa agenda começa no início da tarde de hoje. Lula primeiramente vai estar na Carreta da Saúde da Mulher, que é uma estrutura montada pelo Ministério da Saúde recentemente aqui no Rio de Janeiro, que também percorre outros municípios do estado fluminense, né, os 92 municípios que compõem o estado do Rio de Janeiro. Dessa vez está na Escola de Saúde Pública da Fundação Oswaldo Cruz, e aí ele vai estar ao lado do ministro da Saúde para poder visitar e falar um pouco mais sobre essa estrutura voltada para a saúde feminina. Posteriormente, Lula vai visitar o INTO, né, que é um importante hospital aqui do Rio de Janeiro, referência nacional, afinal de contas, é um instituto nacional, uma das heranças também em relação a hospitais federais aqui na capital fluminense, voltado para a questão de ortopedia, traumatologia também. É um hospital que nos últimos anos cresceu cada vez mais em relação ao atendimento de acidentados com motos, né? O número de acidentes com motos cresceu bastante aqui no Rio de Janeiro. O INTO se tornou uma referência em relação ao atendimento dessas vítimas. Enfim, Lula vai visitá-lo, então, conhecer um pouco mais também da estrutura e também falar sobre possíveis avanços e evoluções em relação à unidade no futuro. Então fica essa expectativa até mesmo de algum tipo de anúncio em relação ao INTO para o futuro. A gente, claro, vai acompanhar a agenda do presidente da República aqui no Rio de Janeiro, repercutir também outros assuntos, né? Existe essa possibilidade também dele poder se pronunciar até mesmo sobre a questão do tarifaço também. Claro, né? Ainda fica muito dentro ainda da possibilidade apenas, até porque a agenda é voltada para a área de saúde, mas conhecendo bem o Lula também, da forma como ele gosta de falar, mesmo que ele fale que fale pouco, né? A gente, enfim, sempre fica na expectativa que ele se pronuncie sobre outros assuntos, além daquele assunto da agenda em si, pessoal.
0: E o microfone da TMC, como sempre, acompanhando tudo. Olha, enquanto o Lula, então, vai ao Rio de Janeiro, a tensão permanece instalada no Palácio do Planalto. Vamos para Brasília, então, conversar com o Rafael Felitti. Vai trazer informações também sobre esse clima, né, relacionado às tarifas impostas pelos Estados Unidos. Fala, Rafa.
5: Fala, Rafa, meu xará. Oi, Fernanda. Bom dia para vocês e para todo mundo que nos acompanha. É isso, né? É tensão grande ali dentro do governo durante todo o dia de ontem, também anteontem, na expectativa do anúncio do tarifaço, e o governo acabou decidindo fazer uma defesa mais coordenada, né? Com entrevistas coletivas de ministros, começando pela nota de manhã, né? Dizendo que as tarifas representavam um marco lastimável, como a gente comentou ontem, e também apontando ali a participação da família Bolsonaro na construção do tarifaço, também dando uma pincelada, né, nesse aspecto eleitoral, já que é um ponto ali da campanha do presidente Lula, né, ganhar votos ali com essa discussão da soberania nacional. Ele, inclusive, no ano passado ganhou um pouco até em popularidade durante essas discussões, e também de aumentar a rejeição para o Flávio Bolsonaro. Mas é importante a gente citar também, né, que a defesa dos ministros ali brasileiros, além dessa defesa do tarifaço, elas também apontaram um ponto importante, que foram os ataques diretos de Marco Rubio ao presidente Lula, porque ali na diplomacia existe uma regra velada de que ministros, auxiliares não devam atacar o chefe de Estado de um outro país, isso deve ficar entre chefe de Estado, mas Marco Rubio atacou Lula diretamente e teve uma resposta ali, principalmente do ministro das Relações Exteriores, Mauro Vieira, que disse que os ataques do Marco Rubio foram grosseiros e arrogantes ao presidente de um país amigo. E que a insatisfação americana não se dá por conta de falhas comerciais do Brasil, mas porque o país não se curvou às pretensões desmedidas e irrazoáveis apresentadas durante o curso das negociações pelos Estados Unidos. Né? Ontem, inclusive, pela manhã e também à tarde, chegou a ser especulado aqui em Brasília, nos bastidores, uma entrevista coletiva no Palácio do Planalto em que o próprio presidente Lula iria participar. Inclusive, uma estrutura chegou a ser montada no Salão Leste do Palácio do Planalto, mas internamente parece que houve um recálculo aí dessa rota, e o governo acabou fazendo essa resposta com os ministros, né? Além dessa coletiva do Mauro Vieira, teve uma outra coletiva comandada ali pelo vice-presidente Geraldo Alckmin, mas que participaram o ministro da Fazenda, Dario Durigão, o próprio ministro Mauro Vieira, o ministro da Indústria, Márcio Elias Rosa, enfim, vários ministros aí participaram dessa entrevista coletiva e também dando respostas ali, avaliando a possibilidade de uma retaliação, que inclusive deve ficar para um segundo momento, segundo Geraldo Alckmin, né? E também uma resposta outra forte ali do ministro Dario Durigão, dizendo que o Brasil ia responder essas questões de cabeça erguida e sem vira-latice, entre aspas, foi o que disse o ministro Dario Durigão. Hoje isso vai dar muito pano para manga ainda, a gente vai seguir acompanhando aqui da Capital Federal.
1: Por todas as suas informações, e o Rizzi também vai continuar aqui nos desdobramentos, eu queria saber sua percepção, então, sobre os primeiros impactos, os setores mais afetados, enfim, um panorama.
3: Pois é, a gente falou aqui ontem, falou diversas vezes, Flávio Bolsonaro criou um palanque para Lula trabalhar em cima de um tema, né? Desde 2025, né? Era um não tema isso, e aí Eduardo Bolsonaro, Paulo Figueiredo e agora Flávio, envolvidos nessa questão, conseguiram criar um tema, criaram uma agenda positiva, criaram um inimigo. Todo mundo precisa de um inimigo para se sobressair em tempos de eleições, isso é muito importante, a ciência política nos mostra isso, e Flávio Bolsonaro conseguiu criar esse elemento. E, claro, o governo aproveitou não só na seara política, mas também se pronunciou ontem na seara econômica, afinal, essa discussão deveria ser econômica. Mas o próprio Marco Rubio mostra que é política ao dizer que o Brasil não quis negociar, não quis conversar e Lula foi muito rude e tudo mais. Na verdade, enfim, né, não se trata disso.
0: Sinais exatamente. Trocados, né?
3: Exatamente, exatamente. Mas na seara econômica, né, que é algo importante, não adianta a gente ficar na seara política eleitoral, porque tem setores, empresários, pessoas, famílias, empregados e empregadores afetados. Né? Então, nessa seara, os mineiros já anunciaram aí algum reforço de crédito, principalmente para os setores mais afetados pelo tarifaço, afinal, alguns ficaram de fora dessa exceção, e eles condicionaram também a lei de reciprocidade a um segundo momento. Então, aquela sabe aquela coisa, vamos esfriar a cabeça? Cabeça está quente, é natural falar, ah, então vamos dar o troco na mesma moeda. Não, então vamos segurar, vamos condicionar. O governo Lula, nesse momento, deve tocar a bola mais pro lado em relação a isso, até porque é negativo querer reagir, né? Tanto do ponto de vista político quanto do ponto de vista econômico. Então, é melhor segurar a onda, eles condicionaram uma coisa um pouco mais pacífica agora, apesar de todo o clima muito pesado. Também afirmou que vai seguir na negociação, o governo disse que segue na negociação, segue na mesa de negociações, não dá o tema como encerrado, mas entende que é cada vez mais complexo, mais complicado. Bom, último ponto aqui para a gente trazer, setores mais afetados, né? A gente está falando bastante aqui de setores, quais os setores mais afetados por esse novo tarifaço de 25%? Madeira, máquinas e equipamentos elétricos, móveis imobiliários, produtos cerâmicos, calçados e açúcar. Esses são os principais setores mais afetados. Então, são os setores que o governo deve trabalhar uma reação aí econômica, né? Um apoio um pouco maior e tentar trabalhar aí para que a situação econômica, principalmente dessas empresas, mas também na questão fiscal, na questão do país, uma vez que são importantes formadores da economia ali, não seja tão impactada assim.
0: Boa, a gente vai voltar a esse assunto já já aqui no Start TMC, mas a gente vai girar agora a nossa reportagem e vamos para o Paraná atualizar alguns casos importantes de casos de síndrome respiratória grave que felizmente estão caindo, né? Registraram uma queda nos últimos dias aqui no Brasil. E de Curitiba, Leonardo Gomes tem as informações. Léo, com você.
6: É isso, a gente tem uma boa notícia, queda no número de casos de síndrome respiratória aguda grave em todo o país, quando a gente pega uma média das unidades da federação, claro, contando também com o Distrito Federal, isso muito por conta, associado à queda no número de pacientes com o vírus sincicial respiratório, que acomete, ataca principalmente crianças muito pequenas, bebês, crianças até 4 anos de idade. Até conversa com a notícia que nós trouxemos ontem ao longo da programação aqui da TMC, que falava sobre a vacinação em gestantes contra o vírus sincicial respiratório. Ou seja, é um efeito dominó. Agora, inclusive, impactando positivamente no boletim Infogripe, que é divulgado toda semana e a gente sempre traz aqui de Curitiba, trabalho da Fundação Oswaldo Cruz. Apesar disso, a Fiocruz alerta que existem sim casos graves e até mesmo aumento de casos graves do vírus sincicial respiratório em crianças muito pequenas em alguns estados. Além disso, a gente tem queda também, que ajuda, né, nesse índice de queda geral de síndrome respiratória aguda grave, por exemplo, em jovens, adultos e idosos, na queda de hospitalizações, número de hospitalizações por gripe, pela influenza A. Em crianças de 5 até adolescentes de 14 anos, nós temos uma queda principalmente dos casos de rinovírus. Apesar dessas quedas, reforço, existem estados, principalmente nas regiões sul, sudeste e centro-oeste, com perspectiva de aumento de casos de doenças respiratórias. Por isso, é importante não só a vacinação contra a gripe e também para gestantes a vacinação contra o vírus sincicial respiratório, mas medidas simples, como, por exemplo, a higienização das mãos e, se a pessoa tiver com um resfriado, usar máscara, principalmente se ela for em um local de aglomeração.
1: Tá? Obrigada pelas informações, importante mesmo se prevenir e também fazer isso para que outras pessoas não sejam prejudicadas. Muito obrigada por todas as suas informações. Leonardo Gomes, 6:19. E agora a gente vai para Belo Horizonte. Minas Gerais prevê rombo bilionário nas contas públicas em 2027. E a LDO, aprovada pela Assembleia, estima déficit de 7 bilhões e 600 milhões de reais, com despesas superiores a receitas previstas para o próximo ano. Júnior de Castro já está aqui ao vivo com a gente. Júnior.
7: É isso, Fernanda. Ótimo dia para você, ótimo dia, Rafael, Bruno. Excelente sexta-feira para todo mundo ligado com a gente aqui na TMC. Pois é, a Assembleia Legislativa aqui de Minas Gerais aprovou dessa vez essa lei de diretrizes orçamentárias, que serve justamente como base para a elaboração do orçamento aqui de Minas do ano que vem, de 2027. E a previsão, como você bem disse, Fernanda, não é das melhores. Minas deve fechar o próximo ano com um déficit de mais de 7 bilhões de reais. E na prática, o que que isso significa? Significa que o governo estima arrecadar cerca de 142 bilhões e 800 milhões de reais, mas prevê gastar aproximadamente 150 bilhões e 500 milhões de reais. Ou seja, as despesas devem superar as receitas. E um dos principais motivos é justamente o aumento dos gastos obrigatórios, principalmente com a dívida do Estado. Só o serviço de dívida prevê consumir aí 7 bilhões e 760 milhões de reais agora em 2027, um crescimento de 21% em relação ao previsto para este ano agora. O ISMS, ICMS, continua aí sendo a principal fonte de arrecadação aqui do governo de Minas, mas o crescimento da receita não acompanha esse ritmo das despesas. E com a aprovação da LDO, o projeto segue agora para a sanção do governador e vai servir de referência para a elaboração do orçamento estadual do ano que vem. Volto com vocês.
0: Valeu, obrigado pelas informações e a gente já continua aqui girando a nossa reportagem, mais um giro de assuntos. Vamos voltar para Brasília, a gente volta então ao tema do tarifaço dos Estados Unidos. Pesquisa Quest então apontando que a maioria está culpando Flávio Bolsonaro pelo tarifaço. É isso, Lívia Braz, bom dia para você.
8: Oi, Rafa, Fê, Bruno, bom dia para vocês. Pois é, essa pesquisa que foi divulgada ontem, né, Pesquisa Quest, ela mostra que 51% dos entrevistados concordaram com a versão do presidente Lula de que foi Flávio Bolsonaro quem motivou aí a adoção dessas tarifas, justamente quando ele pediu as sanções ao Brasil junto ao governo Donald Trump. Já 30% dos entrevistados nessa pesquisa concordaram com a versão que foi apresentada por Flávio Bolsonaro de que essas medidas, na verdade, seriam aí uma consequência das ações e também das declarações do governo brasileiro. Na comparação com o outro levantamento, com o levantamento anterior que tinha sido feito no mês passado, a parcela dos ouvidos que responsabiliza Flávio Bolsonaro subiu de 47% para 51%, enquanto a versão que concorda com ele, né, que concorda com o senador, caiu de 35% para 30%. Bom, agora sobre o motivo dessas tarifas, 49% dos entrevistados acreditam que essa medida é uma retaliação realmente relacionada ao PIX, como diz, né, como afirma o governo federal. Outros 33% concordam com a explicação de Flávio Bolsonaro, de que essa decisão americana foi uma resposta às declarações de Lula contra o governo americano. Pesquisa também mostra que 57% dos brasileiros disseram nem saber da viagem de Flávio Bolsonaro aos Estados Unidos para tratar sobre esse tema, né? A gente lembra que ele viajou aos Estados Unidos há 2 semanas para participar de uma audiência pública sobre esse assunto. Entre os que tinham conhecimento de que Flávio viajaria para os Estados Unidos, 58% avaliam que ele não tem influência suficiente para convencer o governo americano a rever essas tarifas, enquanto 34% acreditam que ele pode sim ter esse poder de articulação. Esse levantamento foi encomendado pela Genial Investimentos, 2.004 eleitores entre os dias 10 e 13 desse mês, ou seja, antes da confirmação do tarifaço, que só veio anteontem à noite, né? A margem de erro é de 2 pontos percentuais para mais ou para menos e o nível de confiança de 95%.
1: Obrigada, Lívia Brás, sempre trazendo pontos importantes para a gente discutir aqui no estúdio. Rizzi, a pesquisa trazendo um desgaste político para Flávio, né?
0: Inclusive, né, o Rizzi chegou a pontuar agora há pouco, né, o governo se organizando, enfim, pode adotar medidas na esfera econômica nos próximos dias. Já aproveito para te perguntar se apurou alguma coisa em relação ao tema.
3: É isso, desgaste político, eleitoral e econômico, né? Afinal, a gente está sofrendo um tarifaço, né? Acho que tá muito clara e cristalina ali. Eu consegui pegar algumas medidas de imediato que o governo deve trabalhar, tá? A primeira coisa é a questão da diversificação. Então, trabalhar a diversificação de outros mercados, né? Para exportação para outros mercados, não substituindo os Estados Unidos, claro, mas tentar trazer alternativas e crescer em outros países, né? As negociações com outros países para crescer em outros mercados e tirar a dependência, o peso dos Estados Unidos. A gente até peguei um dado aqui que das 2.400 empresas que exportam para os Estados Unidos, mais de 70% já estariam acessando outros países. Então você já tem uma abertura aí para mais de 70%.
0: É bastante.
3: Então é reafirmar essas parcerias, essas negociações, tentar crescer nesse país, tirando peso ali, a dependência dos Estados Unidos, mas de novo, sem substituir, afinal é um mercado super importante, continuará sendo. Outra coisa é a questão do Brasil Soberano, o Plano Brasil Soberano, que vem aí como um plano de suporte e apoio para as empresas. Foi criado lá no ano passado, no primeiro tarifaço, e ele deve ser ampliado agora, mas ampliado na esfera de abrangência de empresas, mas não necessariamente na esfera econômica. Pelo contrário, na esfera econômica, o montante final deve ser ainda inferior às edições anteriores. Lembrando que a última medida provisória sobre o tema liberou aí 15 bilhões para linhas especiais de crédito, que é o principal tema aí desse programa. Então deve ser inferior a esses 15 bilhões, mas resgatar o programa, reavivá-lo para dar esse suporte aí, essa liberação de crédito para as empresas. E além disso, também a questão da lei de reciprocidade, que eu comentei anteriormente, que ainda vai ser discutida, mas com um pouco mais de parcimônia ali. Eles não querem estressar e desgastar ainda mais a relação. De novo, eu sempre falo aqui que aquela questão do mais fragilizado na história tem uma vantagem no espectro político eleitoral. Se há uma reação muito forte agora e entra nesse embate, a reação, isso pode causar uma nova ação e aí sim pode cair no colo do governo, do presidente Lula, por ter atiçado essa nova reação. Então eles estão muito sensíveis quanto a isso. Só por fim, vocês perguntaram sobre a questão comercial, porque ainda tem pontos de atrito nessa discussão comercial, em todo esse imbróglio que a gente está vendo. Primeira coisa é a questão dos minerais críticos, né? A gente viu aí que os Estados Unidos teriam solicitado a aplicação de medidas que limitassem os investimentos no setor por atores não orientados pelo mercado, fecha aspas aqui, né? E algumas entidades estrangeiras, uma condição que não foi aceita. Ela queria basicamente, os Estados Unidos queriam basicamente determinar ali o mercado usando esse, abre aspas, não orientado pelo mercado. Ficou até uma coisa meio estranha, até uma manipulação ali de quem seria esse mercado endereçável. A questão do PIX, né, que o governo já tem batido na tecla, que é inegociável, é, e que há uma tentativa de interferência dos Estados Unidos cada vez maior. Inclusive, essa é uma das bandeiras de defesa do governo, que tem sido reafirmada por diversas vezes. A questão do setor químico também, que os Estados Unidos teriam solicitado a abertura total desse segmento, também não foi aceito. E a questão de bens industriais. Foi um pleito por redução a zero de tarifas dos bens industriais. Foi negado. E o setor automotivo, um pleito por maior abertura do mercado brasileiro à indústria americana. Essa é uma das questões que o governo tenta negociar. É, o governo americano, inclusive, tem batido no setor automotivo, mas naquela coisa de libera pra gente, né? Dá uma aliviada pra nós no setor automotivo. Não pode, eu falei aqui ontem, anteontem, que pelas regras da Organização Mundial do Comércio, você não pode favorecer um único país, e sim um bloco de país. Mas essa questão dá para organizar e negociar num bloco.
0: E Riz, em 30 segundinhos aqui, muito rapidamente, né, a gente também chegou a antecipar a sua análise aqui de que, em relação à pesquisa da Quest, né, e ela confirmou essa análise de que o desgaste para Flávio em relação ao tarifaço seria realmente maior, e agora a Quest confirmou isso, né?
3: Confirma o ponto, trazendo assim até um contraponto que a pesquisa, se a campanha de Flávio for olhar, não digo nem o copo meio cheio, mas tentar olhar o copo não tão vazio, é que o nível de conhecimento da população a respeito desse novo tarifaço, ele está bem inferior ao que era em 2025, naquele primeiro tarifaço. Tá? Então a gente tem um nível menor dessa percepção, desse conhecimento de causa, então isso pode ser algo mais favorável, assim, talvez não, nem seja a palavra favorável, mas se for olhar algum ponto, esse contraponto seria esse. De resto, super negativo para a campanha de Flávio.
1: Muito bem, tem uma mensagem aqui no YouTube do Marcelo Teixeira do Rio de Janeiro. Faço questão de ouvir análise política todos os dias. Muitas vezes a notícia parece complicada, mas o colunista Bruno Rizzi explica de um jeito que a gente entende o que realmente está acontecendo. Estamos atingindo, então, o nosso objetivo.
3: Muito obrigado.
1: E tem a Patrícia Teixeira falando de futebol aqui, Belo Horizonte. Ela diz que está esperando o ônibus para ir ao trabalho. Sexta-feira tem outro clima, né? E Argentina e Espanha, sou argentina.
0: É isso, 6 horas e 31 minutos, Start TMC, TMC compromisso com a verdade.
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2: Olá, muito bom dia! Bom dia para você que acordou cedinho, já tá ouvindo, sintonizado com a gente na Transamérica, que agora é TVC, sintonizado em 100.1. Eu sou Lívia Braz, sou eu que te faço companhia durante os intervalos da programação nacional. Finalmente sextou, uma sexta-feira gelada, se você ainda não saiu de casa. Dá tempo de sair um pouquinho mais preparado, viu? Com uma blusinha bem mais quente, porque a gente tá amanhecendo o dia com as temperaturas baixas, baixíssimas. 11 graus é a temperatura de momento, foi essa a mínima registrada aí durante a madrugada. Vou te passar agora a previsão do tempo completa para hoje. O céu já está clareando aqui na área central de Brasília, sol já está começando a brilhar, temos um céu alaranjado, degradê aqui, super bonito e típico dessa friaca, né, dessa época do ano. Umidade do ar está baixa também, caindo bastante aí ao longo do dia. E hoje a gente teve a temperatura mínima registrada da madrugada, né, foi o dia mais frio da semana. 11 graus, a tarde esquenta, 25 graus é a máxima prevista. Teremos mais um dia claro aí com o céu com pouquíssimas nuvens ao longo de todos os períodos do dia e a umidade do ar caindo bastante. Então é bom você ficar ligado, ficar atento, sempre de olho na hidratação, justamente para que você não tenha nenhum problema. Para os próximos dias, a gente tem mais uma vez previsão de tempo firme, né, sem chance de chuva, inclusive com aquele alerta de baixa umidade do ar que já foi emitido pelo Instituto de Meteorologia aqui para nossa região, continua valendo aí para os próximos dias. Para sábado e domingo, previsão de que a temperatura mínima caia ainda mais. Para amanhã a gente tem uma mínima prevista de 10 graus, a tarde esquenta bastante também, mais uma vez, máxima de 26 prevista, mas a umidade cai a 30%, então não dá para bobear, né? Isso vale tanto para sábado quanto para domingo, dias em que justamente a população gosta de sair, né, de ter um pouquinho mais de flexibilidade de horário. Então, costuma fazer exercício físico ao ar livre um pouquinho mais tarde? Fica atento, viu? Evita fazer nas horas mais quentes do dia, porque amanhã a gente pode ter uma mínima caindo aí a 30%, que já é considerado pela Organização Mundial da Saúde prejudicial para a nossa saúde. Não descuida. Tribunal de Justiça aqui do Distrito Federal manteve a condenação de um morador de Brasília que vai ter que indenizar uma vizinha depois que o convidado dele furtou uma bicicleta dentro do prédio onde essas pessoas moravam. O crime aconteceu no setor Total Ville. Segundo a decisão unânime dos desembargadores, quem autoriza a entrada de uma pessoa estranha assume o dever de vigiar as ações desse visitante. Já o condomínio foi considerado isento de culpa porque as regras internas do local não prevêem esse tipo de ressarcimento. Agora, o morador e o autor do furto vão ter que pagar de forma conjunta R$ 1.900 por danos materiais, além também de R$ 1.000 por danos morais à dona dessa bicicleta. O brasiliense Leonardo Siqueira Alves, de 26 anos, está desaparecido na capital paulista desde o último domingo. Leonardo, ele trabalha com compra e venda de veículos, viajou para São Paulo para negociar a compra de um carro. Chegou à capital no dia 10 de julho, uma semana atrás, estava hospedado em um hotel no bairro do Itaim Bibi e o último contato com a família aconteceu no domingo à noite. No dia seguinte, segundo segunda-feira, comecinho dessa semana, o celular dele já estava fora da área de cobertura e o rastreamento em nuvem foi desligado. Esse caso foi registrado no 15º Distrito Policial do Itaim. Os investigadores estiveram no local onde Leonardo estava hospedado e encontraram o quarto totalmente vazio. Família pede ajuda com qualquer informação que possa levar ao paradeiro de Leonardo.
0: 6:38, agora já virou 6:39, aqui a hora passa rápido e a gente movimenta a nossa reportagem ao vivo. Justiça Eleitoral determina a retirada de posts contra Tarcísio e multa aliado de Haddad. Decisões apontam propaganda antecipada negativa e informações falsas em conteúdos publicados nas redes sociais. Assunto para Ricardo Sparvoli, é contigo.
3: Em um dos casos, Fernando, o deputado estadual Emídio de Souza, que é coordenador do programa de governo de pré-campanha de Fernando Haddad, foi condenado a pagar uma multa de R$10 mil por publicar um vídeo produzido com inteligência artificial, com IA, que associava a imagem do governador Tarcísio de Freitas ao personagem Chuck, aquele dos filmes de terror. Em nota, o deputado afirmou que é lamentável que o governador e o seu partido, no desespero, recorram a um processo judicial para tentar responder a uma crítica política. Outros políticos que foram citados nas decisões da Justiça Eleitoral foram os deputados estaduais Antônio Donato e Gilmar Tato. A decisão também tornou definitiva a retirada das publicações, que foram 21 no total, e proibiu as republicações. As ações foram movidas pelo Diretório Estadual do Partido de Tarcísio, o Republicanos, contra publicações feitas por parlamentares petistas e páginas que se apresentavam como independentes. Segundo a pré-campanha do governador Tarcísio, os conteúdos impulsionados tinham um caráter negativo e buscavam atacar a imagem dele durante esse período de pré-campanha, Bruno Risi.
4: Pois é, a gente está vendo aí o início da inteligência artificial sendo usada nas eleições desse ano. Os conteúdos são inegavelmente criativos e muito bem feitos, mas isso é justamente o perigo, né?
5: Exatamente.
4: Justamente por ser tão bem feito. Inclusive, só um comentário rápido aqui, que usa a inteligência artificial, sem querer romantizar essa questão, mas a gente sempre tem uma questão, e essa notícia, ela é advinda de um fato negativo, né? Tanto é que a justiça determinou a retirada. Mas só olhando um contraponto dessa história, é que o uso de inteligência artificial, a partir dessas eleições, né? Afinal, a tecnologia nunca esteve tão presente, ela vai democratizar o acesso das campanhas a conteúdos de altíssima qualidade, com orçamentos super restritos.
5: Interessante esse ponto. Né?
4: Porque antes a gente via mega produções através de muito mega
5: dinheiro,
4: investimentos.
5: Muito dinheiro. Sim.
4: Então você acabava deixando isso para quem tem um fundo eleitoral, um fundo partidário maior.
5: E rapidamente aqui, claro. Rizzi, né? Sobre a regulamentação da inteligência artificial, perfeito, do uso da IA. Eu cheguei a acompanhar esse tema no Congresso Nacional, mas nós não temos uma lei geral ainda que delimita isso, né? Houve aprovação no Senado, mas está ainda na Câmara em discussão. Quer dizer, a gente entra no período eleitoral sem uma regulamentação efetiva.
4: A gente entra ali, vamos dizer assim, formalmente, uma coisa super bem definida, assinada, martelo batido, está ali cravado na história, a gente entra um passo atrás. Porém, existe uma regra, um manual a ser seguido a nível de lei, uhum, para essas eleições, que exige uma série de pontos. Por exemplo,
5: o TSE também chegou a que o TSE, delimitar.
4: Exatamente, que o TSE delimitou. E isso vai ser seguido e vai ser cobrado e vai ser ali a ferro e fogo. A gente já está vendo desde antes. Por exemplo, um selo de uso de inteligência artificial. Esse vídeo, por exemplo, do uso do personagem Chuck com Tarcísio de Freitas, não teve essa característica. Claro, a gente está falando de um período pré-candidaturas, sim, ainda, mas só como exemplo. Então, teria que ter. E mesmo assim, não pode ter efeito negativo. Outra coisa, 72 horas antes da votação, não vai poder ter nenhum tipo de uso de inteligência artificial. Mesmo com identificação, mesmo sem teor negativo, é outra regra. Então, a gente caminha. Poderia estar mais avançado, como você trouxe, Tebas, mas o TSE se antecipou e trouxe uma série de regras a serem seguidas, e o TSE vai ter que cobrar. Então, a gente tem esse ponto que é preocupante, porque você gera ali até um descontrole. Vai controlar como? Vai controlar também através das redes sociais, dos aplicativos de mensageria, porque para viralizar precisa ser encaminhado e distribuído. E aí as plataformas vão distribuir. E como vai ser o controle disso? Através das plataformas? Como que as plataformas vão ter o controle? Então, a discussão é muito longa.
3: Com certeza.
4: Mas o TSE já tem atuado desde já, já está mostrando ali que vai ser um trabalho muito bem fiscalizado. O único ponto, o único não, né? A gente já falou vários, mas mais um ponto preocupante é que aquela velha historinha, né? Uma vez visto, não tem como ser desvisto.
5: Exatamente. Né? Exatamente.
4: E aí, cara, você tem lá, distribuiu sem selo, sem nada, e foi o vídeo, e tá bom, retirou,
5: já montou, compartilha, enfim,
3: vira aquela loucura. O que adianta você, né, tirar depois que mais de 1 milhão de pessoas já viram?
4: Exatamente. Então, assim, uma vez que viralizou, foi fora das regras, multou, tirou do ar, fez tudo que era possível pra punir aquele que soltou, mas... De novo, uma vez visto, não tem
3: como. Já tá na cabeça visto. Das pessoas, né?
4: Então, essa é a principal questão da inteligência artificial, né? Mas a questão burocrática, a gente tem trabalhado e tá bem à frente de muitos países, viu? Só rapidinho esse parênteses. Na eleição argentina, ano passado, eleições legislativas, foi terra de ninguém. Tinha vídeo de candidato opositor a Milei e seus apoiados declarando apoio a um candidato, vídeo, um deepfake, e rolou. Caramba. E foi isso. Então... Foi pesado, né? Então a gente tá bem à frente de muitos países. Mas tem muito a caminhar e esse ano vai ser uma bela proxy aí pro que a gente vai ter daqui em diante. E isso só vai aumentar, sem dúvida.
5: 6h45, a gente continua aqui girando a nossa reportagem. Vamos para Curitiba agora, um assunto nacional muito importante. Bolha de calor provocando temperaturas extremas em várias regiões do Brasil nessa semana. E é um fenômeno que deve elevar os termômetros muito acima da média no sul, centro-oeste e áreas também do sudeste e no norte. Leonardo Gomes, mais uma vez conectado com a gente, tem mais detalhes, né, sobre essa preocupação, né? Isso realmente é preocupante, né, Léo?
6: Até tirei o casaco aqui porque realmente Curitiba, por exemplo, hoje já amanheceu com 12 graus. Para Curitiba a gente já começa a sentir que está vindo um calorzinho, a gente chama de veranico, sem exagero, porque assim, Curitiba pode registrar 27 graus neste final de semana, no começo da semana que vem 28, 29 graus, é muito alto para Curitiba, mas calma. Vamos falar do Rio Grande do Sul, por exemplo. O Rio Grande do Sul pode registrar 30, 32 graus, principalmente a partir de segunda-feira, por conta desse sistema de baixíssima pressão. É dessa forma, inclusive, que ele é comentado e citado pelo Metsul, como outros meteorologistas, até mesmo o Instituto Nacional de Meteorologia. Um sistema que não se forma aqui no Brasil, mas se forma até mesmo na Bolívia, vai descendo, passa pelo Chile, passa, né, pelo Paraguai e Argentina e afeta boa parte da região sul aqui do país. Como eu disse, todos os estados da região sul, Rio Grande do Sul, Santa Catarina e Paraná devem registrar temperaturas fora do normal, bem atípicas para esta época do ano, já nesse final de semana, mas principalmente entre segunda e terça-feira. Mas estados como São Paulo, Mato Grosso do Sul, Mato Grosso podem sim registrar temperaturas altíssimas. Estado de São Paulo interior, por exemplo, pode registrar 30 graus a partir deste final de semana, principalmente, como eu disse, no início da semana que vem. Cuiabá, a gente está falando de Campo Grande, cidades já quentes, podem chegar a 35 graus, mas é assim, é bem atípico, vai durar alguns dias. A partir da quarta, quinta-feira da semana que vem, os meteorologistas preveem que o frio ou a temperatura mais amena já retorne.
0: É uma oscilação, hein? Tem que tomar muito cuidado com a saúde. Obrigada, então, por todas as informações, Leonardo Gomes. E agora a gente vai para o Rio de Janeiro. O velório de Renato Machado será aberto ao público nesta sexta-feira, no Rio de Janeiro. A família informa que a homenagem ao jornalista que morreu aos 83 anos de idade ocorrerá no Memorial do Carmo, na zona portuária carioca. E o Rafael Alves está aqui com mais detalhes, Rafael.
7: É isso, Fernanda. Muito bom dia para você, para o Rafael Tebas, para todos os nossos ouvintes. Cerimônia marcada para começar às 11h30 da manhã no Cemitério Memorial do Carmo, despedida do grande jornalista Renato Machado, que faleceu ontem aos 83 anos. A cerimônia está marcada para começar às 11h30 e depois, durante a tarde, a partir dali por volta de 2h30 da tarde, vai acontecer a cerimônia de cremação do corpo do Renato Machado. O apresentador morreu No dia de ontem, aos 83 anos, ele estava internado na clínica São Vicente, na Gávea, e sofreu uma insuficiência cardíaca. Durante todo o dia de ontem, claro, amigos, colegas de profissão, admiradores, prestaram homenagens ao apresentador, como muito conhecido depois de apresentar os jornais da Globo e também o Bom Dia Brasil, reconhecido aí como um dos principais nomes do telejornalismo brasileiro. Renato Machado se formou em Direito pela PUC aqui do Rio de Janeiro e começou a carreira no jornalismo ali na década de 60. Além de apresentar os jornais que eu acabei de citar, ele também construiu uma carreira longa dentro da TV Globo, foi correspondente internacional, repórter especial, então várias passagens marcantes, inclusive coberturas importantes como a Guerra das Malvinas, que foi tanto falado essa semana, aí em meio a esse jogo entre Inglaterra e Argentina, que acompanhamos durante a Copa do Mundo, e também do desastre nuclear de Chernobyl. Claro, o dia vai ser hoje também marcado por homenagens durante a despedida de hoje, que deve contar aí com grandes amigos e pessoas reconhecidas durante a vida do Renato Machado. Volto com vocês, Rafa e Fernanda.
5: Obrigado, Rafael Alves, no Rio de Janeiro, 6 horas e 49 minutos. E a gente muda de assunto aqui no Start TMC e volta para os Estados Unidos. Copa do Mundo, Leandro Boldaquian está de volta. Fala, Boldaquian.
8: Fala, pessoal da TMC, voltando aqui no Start com mais detalhes da Copa do Mundo. Tá chegando a hora, domingo, 16h, a bola rola, duelo entre Espanha e Argentina. A Argentina é chegando à sua terceira final de Copa nas últimas 4 edições, no total são 7 finais de Copa do Mundo, contra os espanhóis, que tem, por enquanto, um aproveitamento de 100%. Uma final em 2010, um título conquistado, aquele gol do Iniesta lá na África do Sul, deu o único título, por enquanto, da Espanha. As equipes devem ser as mesmas que entraram em campo nas últimas rodadas. O Scaloni com um desgaste muito grande na sua equipe por ter disputado várias partidas na prorrogação, jogos em que a seleção da Argentina virou o placar, então o desgaste foi muito grande. Mas agora não tem muito o que se desgastar, só resta um jogo para essa grande decisão e duelo também de duas gerações de craques. Lionel Messi, artilheiro máximo de Copas do Mundo e dessa também, né? Ele tem 8 gols e 4 assistências, 21 gols em todas as Copas, contra Lamine Yamal, que debuta nessa Copa do Mundo, marcou o seu primeiro gol nessa edição e certamente tem uma história muito incrível ainda pela frente com a seleção espanhola. Vai ser um destaque à parte, é claro, né? E tudo com a cobertura total da TMC domingão. 16h, a bola vai rolar e vocês, claro, acompanham tudo com a gente. Um abração, boa sexta-feira a todos!
0: Obrigada igualmente, Leandro Boldaquian, 6 horas e 51 minutos e a gente viu as imagens no YouTube e inclusive a gente comentou aqui agora há pouco sobre essas imagens embaçadas ali onde o Leandro Boldaquian está em Nova York e é por causa de uma neblina, só que esse motivo vem de outro país, uma nuvem de fumaça causada por centenas de incêndios florestais no Canadá. Atingiu diversas regiões dos Estados Unidos nesta quinta-feira, afetando a qualidade do ar e a saúde da população. Por isso que quem acompanhou pelo YouTube viu tudo embaçado ali. Autoridades recomendaram que moradores reduzam atividades ao ar livre, especialmente grupos vulneráveis. E cerca de 858 incêndios seguem ativos no Canadá, com milhões de hectares já destruídos nesta temporada. Especialistas alertam que mudanças climáticas têm agravado a intensidade dos incêndios. Basta a gente saber se isso vai prejudicar ou não os jogos.
5: Exatamente, a final da Copa do Mundo.
0: A final da Copa do Mundo.
5: Exatamente lá, mas é domingo. A gente espera que a situação melhore também por conta disso. 6 horas e 52 minutos. Bruno Rizzi, quero abordar um assunto com você aqui que acho que é fundamental. O governo federal, integrantes do governo federal, estão avaliando que é muito possível que uma investigação dos Estados Unidos sobre trabalho forçado em 60 países, isso inclui o Brasil, resulte em um novo tarifaço de 12,5%. É isso, então um novo tarifaço pode chegar ao Brasil.
4: É isso, não é notícia velha, né? Não estamos requentando aqui, né? Pô, esse salário de tarifaço agora, já falou ano passado, tá falando agora, falou ontem, falou hoje, tá falando de novo outro tarifaço semana que vem, sim. A gente falou isso algumas semanas, foi até uma segunda-feira que a gente antecipou, foram duas levas ali de tarifaço, uma que é essa decisão que envolve o PIX, que tem essa questão comercial, política, né, política disfarçada de comercial, mas tem a outra questão que é uma tarifa adicional de 12,5% por falha na fiscalização do trabalho forçado. Essa é uma nova leva de tarifaços que os Estados Unidos estão impondo a uma série de países e em diferentes categorias, em diferentes percentuais, e o Brasil está enquadrado no 12,5%. Qual a discussão no governo? Até conversei com dois interlocutores ontem sobre esse novo tarifaço, né? Tava todo mundo ainda meio impactado pelo tarifaço atual agora, né?
5: Que é o de 25%.
4: Que é o de 25%, mas a dúvida que paira e ainda não está muito claro é que esses 12,5% estão embutidos nesses 25% de ontem ou são 12,5% além desses 25% agora? Essa é a discussão inicial. Então, antes de qualquer medida, antes de qualquer ação mais imediata, eles estão avaliando se esses 12,5% vão valer sobre os 25% ou embutidos nesses 25% de agora aqui vigente.
5: E Rizzi, a gente tem falado bastante aqui, o governo tem inclusive recebido muitas críticas por conta do gasto, enfim, ano de eleição, tem gastado muito, segundo muita gente, por conta das eleições. E agora vem esse anúncio importante feito pelo Geraldo Alckmin para ajudar os setores mais impactados com o tarifaço agora de 25%. Quer dizer, como que fica esse balanço?

0: Independentemente da caixinha daqui, de caixinha dali, é o dinheiro público. Mas, ano que vem, independentemente de quem seja eleito, vai precisar trabalhar esse ajuste fiscal. É inegável, isso já é uma preocupação que vem há muito tempo. O que o governo alega é que essas questões envolvendo, por exemplo, o tarifaço, até mesmo envolvendo o Desenrola 2.0 agora, é que são medidas do governo, o governo incentivando, o governo sendo o mediador da questão, mas que as questões financeiras não saem do bolso do governo. Por exemplo, o Desenrola, ele é uma negociação do contribuinte com o banco, né, do cidadão com o banco, e não com dinheiro do governo subsidiando dívidas da população. Então, a justificativa é essa, de que nem todo programa, nem todo valor agregado para a população sai do bolso do governo. Mas assim, independentemente disso, a discussão é que ano que vem vai precisar ter um ajuste fiscal, isso é inegável, já vem sendo trabalhado, mas é uma discussão assim, todo ano de eleição, independentemente de quem é o presidente, a gente tem essa discussão sobre gastos em ano de eleições, é a tal da máquina na mão, que assim, é inegável que sempre vai acontecer, então sem novidades, mas sim a gente precisa ficar atento e cobrar. Independentemente de quem seja o presidente ano que vem, precisa ter esse ajuste.
1: 6:56. Olha, sobremesa, sexta-feira, um dos maiores especialistas em segurança pública do país, Jorge Lordello, vai estar aqui no Sobremesa hoje. Ele leu todo o inquérito da Deolane Bezerra e vai falar no Sobremesa o que ninguém ainda falou. Vamos ver então, hoje, 14:00.
2: 6:57, estamos chegando ao final de mais uma edição. 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
2: Em 2 segundos, final da Copa, vou pular para a final. Argentina ou Espanha, Rizzi?
0: Tô torcendo para a Espanha, mas acho que esse ano é da Argentina, não, ninguém tira.
2: Placar.
0: 2-1 para a Argentina na prorrogação.
2: Fernanda Câmara.
1: 3-1 para a Espanha.
2: 3-1 Espanha. 4-3 para a Argentina. Nossa, com prorrogação.
1: Ele quer uma chuva de gols.
2: Quero gol. Vem aí o TMC 360 com Joana Trepto e Felipe Bueno.
1: Tchau.
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1: Bom dia, 7 horas. Bom dia, Felipe Bueno. Uma ótima sexta-feira para todos. Vamos começar o dia já naquele pique, pensando que amanhã é sábado. Um sábado para aproveitar bastante. Depois vem o domingo para aproveitar bastante. Mas antes ainda tem uma sexta-feira recheada de acontecimentos, recheada também de informação. Por isso é que aqui o TMC 360 está no ar todos os dias, das 7 às 10, para levar a informação que importa para você, para a sua vida. Meu nome é Jona Trepton. Estou aqui com o Felipe Bueno.
2: É o que eu ia falar, essa aqui é a Jona Trepton. Bom dia para você que está nos acompanhando. Seja bem-vinda, seja bem-vindo. Até as, como a gente sempre diz, 9h59, muita informação, prestação de serviço. Pique de final de Copa do Mundo com transmissão aqui da nossa TMC neste domingo. Mas até lá, vamos lá, com as informações atualizadas para você começar o seu dia.
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2: Brasil admite que os Estados Unidos devem aplicar tarifa adicional de 12,5%, a nova sobretaxa, seria por falhas em coibir a pirataria. De Brasília, com você, Lívia Brás.
4: Os Estados Unidos concluiu que a União Europeia e outros 59 países, entre eles o Brasil, falharam em proibir e fiscalizar a entrada de produtos fabricados com trabalho forçado.
1: Já o presidente Lula diz que a soberania nacional está acima de partidos. Rafael Felice.
5: Em post nas redes sociais, presidente diz que o governo vai apoiar setores produtivos para proteger empregos e fortalecer produção.
2: Hugo Mota também repudia a decisão do governo dos Estados Unidos. Presidente da Câmara dos Deputados diz que o parlamento apoia o diálogo respeitoso entre as nações, mas discorda do uso de barreiras comerciais como instrumento de ingerência ou pressão política.
1: BNDES recorre ao Ministério da Fazenda para socorrer os setores mais afetados. O banco quer a liberação de 7 bilhões de reais do Fundo de Garantia à Exportação para abastecer linhas do Plano Brasil Soberano.
2: China responde a Donald Trump e nega interferência nas eleições norte-americanas de 2020. O presidente dos Estados Unidos disse que 220 milhões de eleitores tiveram dados hackeados.
1: E como praticamente todas as notícias do dia envolvem Estados Unidos, ataques no Oriente Médio continuam. Guarda Revolucionária do Irã diz ter atacado caças norte-americanos na Jordânia.
2: Campeonato Brasileiro que está de volta e já com, olha, vou te falar, atrapalhada no fim do jogo, hein? O Santos errou no fim, perdeu para o Botafogo, a gente vai falar mais sobre isso. O Vitória bateu o Vasco da Gama e hoje tem Fluminense e Bragantino. São 7h04. Seja bem-vinda, seja bem-vindo. Começa agora mais um TMC 360.
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1: A notícia desta semana é o tarifaço dos Estados Unidos. E o governo brasileiro avalia que os Estados Unidos devem aplicar uma tarifa adicional. Estamos falando de outra tarifa. Uma tarifa de 12,5% sobre produtos brasileiros por considerarem insuficientes as medidas de combate à importação de mercadorias produzidas com trabalho forçado e pirataria. De Brasília, a Lívia Braz vai nos explicar. Bom dia para você, Lívia.
4: Oi, Joana, bom dia para você. Pois é, segundo o Ministério do Desenvolvimento e Indústria, a decisão final dos Estados Unidos sobre mais essa tarifa deve ser divulgada até a próxima semana, que é justamente quando termina a investigação que foi aberta pelo governo americano sobre esse tema. Segundo o ministro Márcio Elias, a maior dúvida está justamente nesse ponto, se essa nova tarifa de 12,5% vai ser somada ou não àquela tarifa que foi imposta há 2 dias de 25%, ou se uma dessas duas cobranças poderá ser excluída. Só detalhando aqui para o nosso ouvinte, né, a gente está falando de uma nova tarifa e o motivo também é outro, aquela investigação dos Estados Unidos que concluiu que União Europeia e outros 59 países, entre eles o Brasil, falharam em proibir e em fiscalizar a entrada de produtos fabricados com trabalho forçado. E aí, como consequência, o governo americano ele propôs uma tarifa adicional de 12,5% sobre as exportações desses países. Para alguns países, essa tarifa ficou em 10% e para outros, como o Brasil, ficou em 12,5%. Segundo esse relatório americano, né, embora o Brasil tenha aí compromissos internacionais de combate ao trabalho escravo, ainda não tem uma proibição legal que seja considerada efetiva para impedir, na prática, a importação de mercadorias que são fabricadas nessas condições. Então, agora o governo brasileiro está mais uma vez esperando uma decisão oficial dos Estados Unidos para saber qual vai ser o impacto definitivo dessas medidas sobre as exportações brasileiras. Se a gente vai ter mais uma tarifa além dos 25% ou não.
2: Tá certo, Lívia Brás volta ao longo da programação com outras informações, são 7h07. Nós seguimos em Brasília, seguimos com esse assunto que, como lembrou a Joana Treptow, é o assunto da semana, né? O governo brasileiro avalia que os Estados Unidos, o presidente Lula, o governo brasileiro elevou o tom contra a sobretaxação e declarou que proteger a soberania do Brasil é uma obrigação que está, atenção, em acima de partidos e divergências políticas. Agora a gente vai com Rafael Felitti, da capital do país. Diga, Felitti, bom dia para você.
6: Bom dia, Felipe, Joana, para todo mundo que nos ouve, que nos acompanha. Essa declaração, na verdade, foi uma publicação do presidente Lula nas redes sociais. Ele publicou uma foto em que ele está com a mão sobre uma bandeira do Brasil e dentro dessa foto está dizendo que a defesa da soberania nacional está acima de todos os partidos. O presidente, que não chegou a fazer uma declaração ali, ele mesmo falando, mas fez publicações nas redes sociais, logo após ali as tarifas, né? Desde a nota que foi também veiculada pela Secretaria de Comunicação da Presidência da República, em que ele define como lastimável as tarifas dos Estados Unidos e aponta a responsabilidade da família Bolsonaro, mas ao longo do dia de ontem ele fez outras publicações replicando ali justamente as falas dos ministros do governo, como a fala do Mauro Vieira, em que Mauro Vieira defende ali a soberania nacional e também faz uma firme resposta para o secretário de Estado Marco Rubio, porque o Marco Rubio ali, ele praticamente descumpriu ali uma regra velada ali da diplomacia de que auxiliares não devem atacar chefes de Estado. E ele atacou ali o presidente Lula em uma publicação nas redes sociais, né? Disse que o presidente Lula colocou o ego à frente da população brasileira. E o ministro Mauro Vieira respondeu isso, dizendo que as falas de Rubio foram arrogantes e desrespeitando o país amigo. O presidente Lula também replicou ali falas ali do ministro Márcio Elias Rosa, do vice-presidente Geraldo Alckmin, do ministro da Fazenda Dario Durigan e outros ministros que participaram de uma outra entrevista coletiva ontem, já mais para o final da tarde, dizendo que o governo brasileiro vai estar do lado do setor produtivo, vai estar do lado dos empresários e da população brasileira para evitar perda de empregos, né, para proteger os empregos brasileiros e manter a produção em bom nível, dando todo o suporte para enfrentar esse período de tarifas que vão ser de 25%, mas o governo internamente também avalia que os Estados Unidos podem sim colocar aquela taxa adicional de 12,5%. Volto com vocês.
1: É taxa em cima de taxa, é declaração em cima de declaração. Inclusive, o vice-presidente Geraldo Alckmin disse que as empresas afetadas pelo novo tarifaço, elas terão ajuda do governo federal. Essa fala aconteceu na reunião em que autoridades nacionais rebateram os argumentos do governo americano para a imposição das tarifas. Vamos ouvir o que Alckmin disse.
7: O governo do presidente Lula trabalha para apoiar quem trabalha aqui dentro, quem ajuda o Brasil a crescer e a nossa economia. Então o governo terá um programa de apoio aos que aqui dentro estão labutando, trabalhando e que tenham aí problemas.
1: E Alckmin falou também que a lei da reciprocidade, e essa é uma palavra, essa é uma expressão que a gente vai ter que ter muita atenção nos próximos dias, será implementada no momento adequado.
7: Nós temos uma lei, que é a lei da reciprocidade, aprovada por unanimidade no Congresso Nacional, aprovada por unanimidade, e que o governo, no momento adequado, saberá como implementá-la.
2: O ministro da Fazenda, Dario Durigan, ressaltou que o governo federal já tem um plano pronto para dar apoio às empresas afetadas pelo novo tarifaço imposto pelos Estados Unidos.
8: Nós já temos prontos os mecanismos de proteção das nossas empresas e dos nossos empregos. Portanto, a gente, com coordenação do ministro Márcio Elias Rosa, os setores afetados serão mais uma vez chamados ao diálogo e nós ampliaremos e reforçaremos o Plano Brasil Soberano, que dá apoio a quem foi injustamente afetado pelo tarifaço dos Estados Unidos.
2: Plano sobre o qual falamos agora há pouco, né? Durigan ainda reforçou que a política econômica do Brasil deve ser aplicada em benefício do povo brasileiro.
8: A política econômica de um país, ela é feita para os seus cidadãos, não para atender o secretário de Estado de um outro país, sinalizando com um programa de governo de transição para atender as suas prioridades estrangeiras. É para reduzir desigualdade, melhorar o bem-estar das famílias, combater privilégio e injustiça, que a gente adota uma política econômica num país.
1: Bom, ao mesmo tempo em que o noticiário sobre o tarifaço não para de crescer, e vocês acompanham, vocês escutam, veem que boa parte do noticiário é dedicado a isso, a notícia propriamente dita, ela continua sendo uma só, que é o anúncio das tarifas pelos Estados Unidos. Todo o resto até aqui são reações do governo, da oposição, do setor produtivo, do mercado, uns preocupadíssimos, claro, querendo encontrar uma solução, e outros querendo surfar a onda para usar o tema como arma eleitoral. O problema é que essa é uma arma que está apontada para nós, brasileiros. Ninguém deveria querer usá-la. Então, o que nós vemos é que, de um lado, existe uma negociação diplomática e comercial, ainda cercada de incertezas, para tentar reduzir o impacto das tarifas. Do outro lado, existe uma guerra de narrativas aqui dentro do nosso país, em que governo e oposição disputam quem vai ser responsabilizado pela crise e quem vai aparecer como salvador, como o capaz de resolvê-la.
2: Veja só, ouça só, o que aconteceu de ontem para hoje nesse sentido. O governo Lula atribuiu parte da responsabilidade e atuação da família Bolsonaro nos Estados Unidos. Integrantes do governo federal voltaram a chamar os adversários de falsos patriotas e disseram que setores da oposição trabalharam contra os interesses econômicos do próprio país. Aí a oposição faz o quê? Devolve a acusação. Flávio Bolsonaro diz que Lula provocou o governo americano e responsabiliza a política externa brasileira pelo agravamento da relação com Washington. Outros adversários também criticam o que consideram uma condução ruim das negociações pelo Palácio do Planalto, argumento que foi endossado pelo secretário de Estado dos Estados Unidos, o Marco Rubio.
1: Aí, por exemplo, Ronaldo Caiado tentou ocupar um espaço diferente nessa discussão, criticou Lula e Flávio Bolsonaro e afirmou que os dois pensaram mais na disputa eleitoral do que nos interesses do Brasil, e até agora me parece que é o mais certo até aqui, mas falar e não fazer nada também não é nem um pouco frutífero, ou seja, o tarifaço está definitivamente dentro das pré-campanhas e cada lado está tentando convencer o eleitor que o adversário é o responsável pela crise e que só ele mesmo conseguiria resolvê-la. Mas está tentando resolver ou será que está só falando?
2: Vamos lá, o Palácio do Planalto, próprio Palácio do Planalto, passou a recalcular a exposição pública do presidente da República sobre o assunto. Não porque o tema tenha perdido importância, mas justamente porque qualquer pronunciamento do presidente em pleno período eleitoral pode ser interpretado como parte da disputa política, aliás, é, né? Então, em vez de o presidente falar sobre esse assunto, a tendência é que sejam ministros e auxiliares que assumam uma parcela maior dessa comunicação e vão contaminar a comunicação com mais acusações porque querem se defender e jogar a batata quente para o colo de outros. Só que enquanto Brasília discute a responsabilidade política, a população já demonstra preocupação com os efeitos práticos. Segundo pesquisa Quest, por exemplo, 63% dos brasileiros acreditam que as novas tarifas vão prejudicar a própria vida. Essa preocupação tem motivo de sobra para existir. Os setores afetados falam em perda de competitividade, redução das exportações, risco de demissões também. Eles precisam, sim, ser ouvidos nessa história, porque dependendo da reação das empresas, determinados produtos que deixarem de ser exportados também poderão ser redirecionados ao mercado interno, só que com consequências sobre preços e produção.
1: E aí, para a gente encerrar esse assunto, o que, que acontece agora? A gente tem que ficar atento aos próximos passos. O governo prometeu apoiar os setores atingidos, isso é bom, mas é uma ajuda que vai sair de algum lugar. O governo disse que deve recorrer à lei da reciprocidade no momento adequado. Qual é a melhor estratégia? É sobre isso que a gente precisa falar e entender, é sobre isso que a gente precisa abordar nos nossos noticiários, porque dentro do próprio governo há receio de que essa resposta, essa reciprocidade, ela provoque uma nova rodada de medidas americanas. Os próprios governos, o próprio Estados Unidos, né? O governo dos Estados Unidos sinalizou que as tarifas podem aumentar, podem diminuir, dependendo da reação e da postura, e esse pode ser o fato mais relevante depois do anúncio. As tarifas de fato foram oficializadas, mas será que o tamanho do prejuízo está definido? Estou falando do prejuízo para o nosso bolso. Prejuízo para nós consumidores, pode ser que ainda não.
2: E aqui fica uma reflexão final para a gente pensar, especialmente para você que está nos acompanhando, né? Disputa política, mas não tenha dúvida. Produz muitas manchetes, muitas declarações, mas é a negociação diplomática que pode preservar exportações, empresas e empregos. E o Brasil tem boa tradição, uma tradição muito elogiada nesse aspecto. É isso que precisa ser observado daqui para frente. Menos quem conseguiu produzir a frase mais dura ou atribuir melhor a culpa ao adversário. Quem lacrou, né? E mais, quem será capaz de abrir uma negociação efetiva? O tarifaço já foi anunciado. A verdadeira notícia é que a gente espera agora que o Brasil consiga, então, reduzir.
1: E antes da gente mudar de página aqui, nós queremos a sua participação depois dessas explicações, depois de entendermos em que pé nós estamos. Quem mais contribuiu para o novo tarifaço dos Estados Unidos ao Brasil? É a nossa pergunta de hoje, a nossa enquete que está no nosso canal do YouTube, TMC News BR, e também no nosso canal do WhatsApp. As possibilidades de resposta são quatro: governo Lula, família Bolsonaro, Donald Trump ou todas as alternativas. Acima, acesse o nosso canal, nossa transmissão ao vivo e vote lá. Agora são 7:17.
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2: Noticiário policial agora, vamos para a capital paulista. Novos desdobramentos sobre a morte de Pedro Eli Cordeiro dos Santos mostram que o advogado passou por uma adega acompanhado de um homem de boné branco. Vamos recontar essa história que a gente está acompanhando já nos últimos dias com a repórter Luísa Mutoni. Bom dia para você.
9: Bom dia, Felipe, Joana, a todos que nos acompanham no 360. Pois é, nessas imagens, o Pedro e esse homem que estava com um boné branco são filmados entrando ali em uma adega que fica na rua Aspicuelta, em Pinheiros, na zona oeste da capital paulista, uma rua bastante noturna, né, com bastante barzinhos ali naquela região. E eles entram nesse estabelecimento pouco antes das 3 horas da madrugada. Cerca de 40 minutos depois, o corpo do advogado carioca foi encontrado caído na calçada da rua Fradique Coutinho, que fica a poucas quadras dali. Esse homem com boné branco, ele ainda não foi identificado pela Polícia Civil, mas o que se sabe é que ele não é um amigo que estava com Pedro naquela mesma noite, horas antes, assistindo aos jogos da Copa do Mundo ali na região da Vila Madalena. Depois que Pedro já estaria morto, a polícia identificou algumas compras feitas no cartão dele, inclusive em uma adega com compras de valores menores, né, que foram passadas ali no cartão dele, e outras tentativas em valores maiores, de quase 10 mil reais, essas não autorizadas pelo banco. A gente lembra que o Pedro foi encontrado sem a carteira dele, portanto sem a identificação, e por isso ele foi dado como desaparecido por 4 dias, e a identidade dele só foi confirmada na terça-feira, mas a morte dele completa uma semana hoje. A Polícia Civil, aqui o Departamento de Homicídios e Proteção à Pessoa, segue investigando esse caso. A expectativa é de que hoje algumas testemunhas venham prestar depoimento. A gente, é claro, vai seguir acompanhando a movimentação por aqui. A principal linha de investigação até o momento é de que ele tenha sido dopado e sofrido um golpe, mas a polícia ainda aguarda o resultado dos exames feitos pelo Instituto Médico Legal, que vão determinar de fato a causa da morte do Pedro. Esses exames que devem ficar prontos aí dentro de 3 semanas. Então, por enquanto, as investigações ainda seguem. O corpo dele foi liberado pela família já no dia em que foi identificado. Chegou ao Rio de Janeiro, a cidade onde ele morava, um dia depois. E ontem ele foi enterrado sob forte comoção dos familiares e amigos que ainda, é claro, buscam saber o que de fato aconteceu com ele.
1: Obrigada, Luísa, pelas informações. História realmente muito esquisita, história que precisa de resposta, mas o que a polícia acredita é que ele tenha sido dopado com uma dose absurda e com isso ele tenha vindo a morrer. Vamos aguardar e acompanhar agora 7h21.

0: 6 jogos para o fim da Copa do Mundo e nós vamos falar sobre essa expectativa, claro, especialmente para a final do domingo entre Argentina e Espanha, Espanha e Argentina. Leandro Boldaquian, direto dos Estados Unidos, acompanhando a Copa desde o início, falando pra gente como é que começa esse fim de semana de fim de Copa do Mundo, grandes espetáculos, inclusive polêmica sobre o show do intervalo e tudo mais. Mas vamos lá, Boldaquian, conta tudo pra gente, bom dia.
1: Tudo bem, Felipe? Bom dia, Joana, para quem está com a gente aqui no 360. Bom, algumas informações, vamos começar então por essas duas últimas partidas, 102 jogos já realizados no novo formato de Copa do Mundo, serão 104, e teremos a novidade, né, no final de semana, que serão duas atrações, a cerimônia de encerramento, que acontece antes do jogo, e vamos ter aí a novidade, né, para a Copa do Mundo, uma mudança na regra, né, por que não? O intervalo de 30 minutos, com algumas celebridades cantando nesse intervalo, Shakira, Justin Bieber, estão falando até em Madonna, né? Embora algumas pessoas ainda não confirmem, mas também está no prognóstico o show do intervalo, que é comandado, né, e feito, idealizado por Chris Martin, né, o vocalista do Coldplay. Antes vamos ter Robbie Williams com Laura Pausini, Post Malone, nessa cerimônia de encerramento que acontece antes do jogo. Então serão 30 minutos de intervalo, os técnicos vão ter mais tempo, né, para poder comandar aí a mudança para o segundo tempo, mas de qualquer maneira é uma situação que muda bastante o jogo, né? E ontem nós estivemos por aqui, né, por conta do incêndio que está rolando aqui em Ontário, no Canadá, uma região cerca de 500 quilômetros aqui de onde estamos, em Nova Jersey. É uma visibilidade muito ruim, né? Ontem o ar estava insalubre, hoje amanheceu melhor aqui e há uma expectativa de chuva amanhã, o que deve dar uma tranquilizada ainda maior nessa questão do tempo. Alguns jogos da Major League Soccer, né, que é o futebol daqui, foram cancelados ontem por conta do mau tempo, realmente estava muito difícil para respirar. Hoje, de uma forma melhor, amanheceu essa sexta-feira, né, para justamente presentear a gente com uma grande partida de Copa do Mundo aqui entre Argentina e Espanha.
0: Lembro, Boldaquian, a última Copa América, que foi disputada também nos Estados Unidos, na final, Argentina e Colômbia, que foi um jogo polêmico, bem pegado também, você se lembra? Teve um intervalo que foi maior também e rendeu muita discussão, muita polêmica. A própria Copa América nos Estados Unidos acabou rendendo bastante polêmica, né? E em tese, um intervalo maior, ele pode ajudar a equipe mais cansada. Mas por outro lado também pode desconcentrar, desaquecer, enfim. Tem para todo lado, né? Tem crítica de todos os lados por causa dessa história aí show do intervalo maior, né? Do intervalo maior, né?
1: Já tínhamos a crítica em relação às paradas para hidratação durante os jogos, né? Que dividia o tempo em dois, então, teoricamente, a gente tinha quatro tempos num jogo de futebol, metade de um, metade do outro, né? Divide por... Você pega quatro tempos nesse caso. E agora, essa mudança, né, Felipe? Tudo para dar o show, né? Tudo para transformar o futebol num espetáculo que eles estão muito acostumados aqui com o NBA, com o NFL, né, que é o futebol americano, o hockey, tem muita paralisação, beisebol para cada 5 minutos, muda o jogo, tá? Isso muda o jogo realmente, acho que a mudança de aquecimento do jogador no intervalo, né, de concentração mesmo, então vai ser uma situação nova para todo mundo e vamos acompanhar se de fato vai ter polêmica. Uma coisa eu te garanto, Felipe, quem perder vai reclamar bastante.
0: Não tenha dúvida nenhuma. Um abração, Boldaquian, bom trabalho para todo o nosso time aí, valeu.
1: Obrigado, gente, boa sequência para você.
0: Valeu. E aí, Joana Trepto? Show Chris Martin, no intervalo de um jogo de futebol, corrido,
2: final.
0: Suado.
2: Chris Martin, eu adoro Coldplay, mas assim, Chris Martin é uma coisa mais... Não sei o que é. Mais soft, né? Mais devagar. Né? Eu acho, eu votaria numa Shakira sempre. Shakira é a rainha da Copa. Inclusive, Shakira com muito mais Copa, muito mais premiada no futebol, muito mais reconhecida no futebol do que Piqué, o ex-marido dela. Não sei se você concorda com isso. Ela é especialista em Copa. Eu votaria numa Shakira.
0: Só os torcedores do Barcelona vão discordar de você. Eu votaria também numa Shakira. Bom, vamos mudar de assunto, mudar de página, mas ainda a Copa do Mundo, né, Jona?
2: Vamos! A seleção argentina pode ser punida pela FIFA depois dos jogadores exibirem uma faixa. Vocês viram essa imagem, com certeza. Se não viram, a gente conta. Foi no final do último jogo entre Argentina e Inglaterra. Os jogadores estavam comemorando. Aquele momento em que, se a Inglaterra tivesse vencido, os jogadores estariam cantando Wonderwall? Pois é, então os jogadores da Argentina ganharam. O que que eles fizeram? Não tinham uma música para cantar, eles não estão com essa tradição. Pegaram uma faixa com a frase: "As Malvinas são da Argentina". E o regulamento da competição proíbe manifestações políticas antes, durante e depois das partidas. Quais são as punições previstas? Elas vão de advertência e multa até devolução de prêmios ou retirada de título.
0: Minha mãe ficou preocupada, falou assim: vão tirar o título da Argentina. Mas calma, não ganhou ainda o título, calma, vamos esperar até domingo. Mas a história, mesmo numa Copa do Mundo realizada no quintal de Donald Trump, com Donald Trump mandando tirar cartão vermelho de jogador nos Estados Unidos, de fato a FIFA continua dizendo que política e futebol não se misturam. A gente costuma falar de Malvinas, da Argentina, desde os anos 80, por causa daquele período final da ditadura. O general Leopoldo Galtieri manda invadir as Falklands, né? As Malvinas, Malvinas para os argentinos, Falklands para os ingleses. E em menos de 3 meses, os argentinos são expulsos de uma ilha que de fato é ocupada pelos britânicos desde o século XIX, né? A história, na verdade, começa no século XVII. E se você estiver curioso, dá uma olhada no nosso tmc.com.br. A gente te convida a ler essa coluna, que se chama exatamente, o título é exatamente o seguinte: As Malvinas são argentinas, para você entender exatamente de onde que vem essa história. E claro, né, o estopim da confusão entre jogadores de futebol argentinos e ingleses se deu em 86, por causa do gol de la mano de Dios, né, de Diego Maradona, e do maior gol da história de todas as Copas, que foi justamente num quê? 2-1 da Argentina sobre a Inglaterra, no ano em que Maradona levou a Argentina ao seu segundo título. Foi logo depois do fim da Guerra das Malvinas, redemocratização da Argentina, que sai da ditadura, muito por causa desse fracasso, mas a história está toda lá. Então a gente te convida para dar uma olhada, e em todo o nosso site também, tmc.com.br. Agora são 7:28.
2: E daqui a pouco, no TMC 360, vamos conversar com Constanza Negri, que é gerente de comércio e integração nacional da CNI. Vamos voltar a falar sobre o tarifaço dos Estados Unidos no Brasil, sobre a perspectiva de quem vai sentir os primeiros impactos dessas tarifas. 7:28.
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2: 7 horas 32 minutos na viradinha do relógio para você que sintonizou agora, tá ligado com a gente em 100.1. Eu sou Olivia Braz, sou eu que te trago as informações aqui da nossa região nesse intervalo comercial. Bom, falei mais cedo que a gente ainda tava com o sol tentando aparecer, agora a gente já tá com o céuzão claro, o céu brilhando, sol brilhando forte aqui na área central de Brasília. Mas não se engane, porque a gente tem um dia frio, começando gelado. 11 graus foi a temperatura mínima registrada hoje. Nesse momento a gente só tem 13 graus, então se você ainda não saiu de casa, não se esqueça de levar um casaquinho para não congelar do lado de fora. Bom, mais tarde vai fazer calor, máxima hoje prevista, segundo o INMET, é de 25 graus e a gente continua com aquele alerta então de baixa umidade do ar. Porque nesse momento mais quente do dia, que acontece aí entre 1 e 4 horas da tarde, a gente pode ter umidade caindo a 30%, que é um nível considerado preocupante pela Organização Mundial da Saúde. Secretaria de Saúde aqui do DF disse que os recentes casos de mortes que foram registrados na rede pública estão sendo investigados, mas classificou esses episódios como fatos isolados. Essas declarações foram feitas ontem durante uma coletiva de imprensa. O secretário de Saúde aqui do DF, Juraci Cavalcante, disse que todas as ocorrências passam por apuração e que eventuais responsabilidades só serão definidas depois da conclusão dessas investigações. Nas últimas semanas, foram registradas 6 mortes em unidades de saúde da rede pública. Todas elas ganharam repercussão, a gente trouxe todas elas aqui ao longo da programação da nossa TMC Brasília. E essas mortes, elas levaram os familiares a denunciar possível negligência no atendimento. Entre os casos, 2 mortes de gestantes durante o parto, lá no hospital de Samambaia. Teve também a morte de um bebê recém-nascido, de uma criança de 5 meses, que foi o caso de bronquiolite, e também de 2 pacientes adultos que esperavam atendimento. Um dos casos mais graves envolve aí a bebê Maria Vitória de Souza Machado, de 5 meses, morreu durante uma transferência. Ela estava indo do hospital de Planaltina para o hospital da criança. Segundo a família, o tubo de respiração dela foi retirado acidentalmente durante esse transporte, né, dentro da unidade móvel, dentro de uma ambulância. Prontuário médico registrou, de fato, uma extubação, né, que é quando esse tubo de respiração é retirado de forma acidental, ou seja, não foi de propósito. A gente vai tratar com mais profundidade desse caso, da resposta da Secretaria de Saúde. A gente teve também um posicionamento da governadora Celina Leão. Ela falou sobre esse caso anteontem, né, com a nossa reportagem. Falou que, de fato, há um sucateamento na saúde aqui do Distrito Federal. E quais são as providências? O que está sendo feito pelo governo do Distrito Federal para tentar minimizar, para tentar responsabilizar e para tentar resolver a situação da saúde pública aqui do Distrito Federal? Mais tarde, logo mais, no Brasília TMC de hoje, que começa às 10 horas da manhã, a gente vai trazer esse caso em mais detalhes para você, nosso ouvinte.

Sextou, galera. Sexta-feira é dia de sair de casa de carro, mas a gente tira o carro da garagem para poder voltar mais cedo, né? Começando aí antes da hora o final de semana. Mas temos aqui trânsito tranquilo, viu? Nas principais pistas do Distrito Federal, a gente tem lá na BR-070, logo depois da barragem do Descoberto, trânsito fluindo, que é uma maravilha. Tem um pouquinho de lentidão só ali na entrada da 070 em Ceilândia, por conta de obras que acontecem ali perto do setor de indústrias de Ceilândia, mas é um trecho pequeno, o motorista nem chega a ficar parado por ali não, viu? Nos demais pontos da 070, sem nenhuma lentidão, fluindo, que é uma maravilha, assim como na estrutural, o motorista que passa por ali também não vai enfrentar congestionamento. Tem um pouquinho de lentidão na EPTG, ali na altura do Parque Ecológico, até seguindo até a altura do viaduto Israel Pinheiro, mas também é um trecho pequeno, não chega a parar. E ali no Núcleo Bandeirante, por conta do semáforo também, um pouquinho de lentidão. Teve acidente ali perto do condomínio dos IPs, na Estrada Parque Dom Bosco, ali no setor de mansões do Parque Way, perto da quadra 14. Tá deixando o trânsito confuso por ali, viu, naquela via marginal. Trânsito tá bem ruim por ali, mas também não é um trecho muito longo, é um trecho pequeno, mas para você que passa por ali, já fique sabendo que o que aconteceu por ali foi um acidente.

0: Agora são 7 horas e 38 minutos. Tá no ar o É da Sua Conta. 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
1: Exato, exato, Joana. É bem, bem lembrado. 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
1: Ah, pô, ganhei uma figurinha bonitinha então. Então tá bom, beleza.
0: Beijo para você.
1: Aproveitar minha recarga para mandar uma figurinha pros meus amigos agora.
0: Beijo, boa.
2: São 7 horas e 42 minutos. Nós voltamos a falar sobre o futuro da economia brasileira após os 25% impostos a uma série de produtos brasileiros importados pelos Estados Unidos. Vamos ouvir a Constança Negri, gerente de comércio e integração internacional da CNI. Prazer falar com você, Constança. Muito bom dia, seja bem-vinda.
3: Muito bom dia, Felipe, Joana, para acertar aqui com vocês.
2: Bom, estamos falando há semanas sobre essa história e de fato veio a notícia dos 25% dessa taxa. Muitos setores produtivos, muitas empresas, pessoas jurídicas, pessoas físicas, políticos já se manifestaram, mas a gente quer saber exatamente o que de prático pode acontecer agora, né? Então, qual deve ser, na opinião da CNI, o caminho a ser adotado pelo governo? diplomacia ou enfrentamento?
3: Bom, eu acho que o primeiro ponto é confirmar que essa preocupação que a indústria sente diante desse cenário de tanta pressão, imprevisibilidade, dificuldade para essa exportação da indústria, o cenário não mudou. O cenário teve algum alívio com essa medida anunciada, alguns produtos poderão ser isentos, então não terão que pagar aquela alíquota adicional de 25%, mas continuamos num cenário onde mais de um quarto das exportações brasileiras estão sendo prejudicadas e até em alguns casos poderão sofrer alíquotas maiores. Acho que é importante lembrar o cenário. Se trata das exportações que mais geram emprego na economia brasileira. Nós, como SUMI, entendemos que o cenário atual exige uma estratégia de múltiplas frentes, de cautela e parcimônia para reavaliar as estratégias, entender o que pode ser colocado na mesa para as negociações, mas nunca abandonando a mesa negociadora. Entendemos que é o momento de intensificar os esforços para se atingir um consenso entre ambos os governos.
0: Constança, e eu tenho a sensação que a gente tem uma memória do outro tarifaço que nos remete a uma consequência que, de certa forma, teve um balanço positivo. Ou seja, no primeiro tarifaço nós imaginamos algo que poderia vir de uma forma, ter algumas consequências, teve outras. Nós estamos em outro momento. Qual pode ser a consequência para o bolso do consumidor? As pessoas que estão ouvindo a TMC agora, por que que esse assunto é tão importante e ocupa tanto espaço no nosso noticiário e precisa que haja esforço político para resolvê-lo?
3: Joana, isso afeta diretamente o dia a dia da economia do cidadão brasileiro. Nós estamos falando de setores que geram emprego por meio das suas exportações, setores que estão sendo afetados, como madeiras, químicos, metais, minerais não metálicos, que terão mais de 50% das suas exportações afetadas. Então, estamos falando de um cenário onde talvez várias dessas empresas que estão nos estados brasileiros, nos diferentes estados, tanto do norte como para o sul do país, não terão talvez mais condições de exportar. E essa mudança faz com que elas talvez não tenham a oportunidade de mudar de mercado de um dia para o outro. Se trata de processos produtivos complexos, situação de perda de risco, de perda de emprego em alguns casos. Então estamos nós diante de um cenário que preocupa para vários setores da indústria, mas para a economia brasileira. Agora, do lado dos Estados Unidos, é importante mencionar que essas medidas também podem trazer efeitos negativos. Nós temos uma relação econômica comercial muito complementar e interdependente. Então, o que nós exportamos serve para o processo produtivo, para o consumo nos Estados Unidos. Diante dessa situação, pode vir a ter alguma pressão inflacionária, mas a nossa preocupação no curtíssimo prazo é aqui, é na economia e na indústria brasileira.
2: Bom, Constança, o que pode ser feito, independentemente dessa expectativa que nós temos com relação ao governo federal, ainda, né, diplomacia e tudo mais, o que pode ser feito, de que maneira o setor produtivo brasileiro, o setor exportador brasileiro pode agir à margem, independentemente? Seria uma hora de procurar novos mercados, olhar com mais atenção para a Europa, olhar com mais atenção para a China, simplesmente esperar, conversar com os Estados Unidos independente? A gente sabe que muitas instituições e empresas têm essa conversa direta, mas o que seria esperado do setor produtivo para não ficar esperando, simplesmente ficar com as mãos amarradas?
3: Felipe, esperar não é uma opção. De fato, assim, já vem desde o início dessa mudança na política norte-americana, se engajando com uma estratégia. Eu olho, em primeiro lugar, o desafio de diversificação de mercado. De fato, o Brasil tem um desafio nesse sentido e a indústria vem apoiando, mas essa é uma agenda que não gera resultado de um dia para o outro, e que essa diversificação das parcerias tem que ser olhada com qualidade, com parceiros que consigam garantir benefícios para o Brasil. Então existe de fato esse desafio de diversificar, e isso continua sendo uma prioridade no contexto atual. Preme ainda mais, urge, mas o Brasil deu passos importantes. E quando a gente olha a questão dos Estados Unidos, entendemos que a frente negociadora, público-privado que vem sendo desenvolvida, por um lado, nós, como setor privado, dialogando com as nossas contrapartes, para que elas também façam o seu trabalho de mostrar os impactos nos Estados Unidos e tentar sensibilizar, é uma estratégia que continua, em alguns casos se tornou e deu resultados. E nós entendemos também que é preciso de outras ações de mitigação de risco no curtíssimo prazo, sobretudo para aqueles setores que, diante de um cenário como o que a gente assiste, poderão vir a ter as suas exportações prejudicadas, numa situação onde não será mais possível exportar. Então, entendemos que a ação ela passa por essas múltiplas frentes, além de, obviamente, continuar trabalhando nessa agenda de competitividade onde o Brasil tem tantos desafios estruturais.
0: Constança Negri, gerente de comércio da CNI, obrigada por estar aqui conosco, nos ajudar a entender os impactos das tarifas. Bom trabalho, até a próxima.
3: Muito obrigada a você, Felipe e Joana.
2: E seguimos falando sobre esse assunto, ouvimos a indústria, vamos ouvir agora o setor da agricultura, né? A CNA, o que que a CNA diz sobre essa questão? Houve a aplicação das tarifas adicionais, né? E a Suemi Mori, diretora de relações internacionais da CNA, explicou como que o agro deve ser afetado, pelo menos impactado com esse novo cenário, no mínimo no curto prazo. Vamos acompanhar.
4: Apesar da ampliação da lista de exceções, que passou a incluir produtos importantes do agro brasileiro, como pescados, mel e café solúvel, uma parcela relevante das exportações brasileiras continuará sujeita à medida. Em relação aos produtos do setor que serão tarifados, a lista inclui itens de madeira, arroz, uva, ovos e açúcar, entre outros. Em 2025, esses produtos representaram cerca de 4,6 bilhões de dólares em vendas para o mercado norte-americano. A CNA defendeu o agro brasileiro e demonstrou, com dados e evidências, que a competitividade do setor não decorre de práticas desleais de comércio, mas sim de ganhos de produtividade, inovação e investimentos realizados ao longo de décadas.
0: Bom, e como nós temos falado bastante aqui na TMC e no TMC 360, nós temos dois fatos andando em paralelo, dois acontecimentos. Um é a negociação, é a diplomacia e é a aplicação das tarifas. E, em paralelo, nós temos a troca de acusações, troca de farpas entre governo e oposição. Lembrando que nós estamos no ano eleitoral. Então, a Lívia Braz vai trazer um pouco sobre essa disputa de narrativa para a gente. Ao vivo de Brasília. Lívia.
5: Joana, esse é o palco perfeito, né, para essa guerra de narrativas, como você disse, na oposição. A gente tem parlamentares atribuindo a decisão ao governo Lula, como, por exemplo, Flávio Bolsonaro, que disse que tentou evitar todas essas tarifas aí durante a viagem que ele fez aos Estados Unidos, classificou o presidente Lula como ranzinza e inconsequente, inclusive comparando o presidente Lula ao ex-presidente americano Joe Biden. Senador Rogério Marinho, que é o líder da oposição lá no Senado, disse que o governo colhe o que plantou. Acusou também o presidente Lula de agora tentar se apresentar como um defensor da soberania nacional. Já o líder do PL na Câmara, deputado Sóstenes Cavalcante, disse que o governo está tentando transformar esse tarifaço aí numa arma eleitoral. Agora a gente tem o lado governista, né? O discurso é justamente o oposto. Aliados do presidente Lula estão responsabilizando a atuação da família Bolsonaro aí por essa decisão americana desse tarifaço. O líder do PT na Câmara, deputado Lindbergh Farias, disse que o tarifaço é uma obra dos bolsonaros. Já o ministro Guilherme Boulos, do PSOL, acusou o Flávio Bolsonaro de entregar o Brasil aos americanos. Enquanto a gente vê esse embate político se intensificando, né, o governo federal está estudando quais são as respostas que serão dadas a essas tarifas americanas que podem vir, né, relacionadas aí à lei da reciprocidade, e paralelamente vem tentando manter uma negociação justamente para tentar reverter essas tarifas.
2: Oi, qual que é a palavra do parlamento brasileiro? Qual que é a palavra da Câmara dos Deputados? Em uma nota à imprensa, o presidente Hugo Mota repudiou a decisão do governo dos Estados Unidos de impor novas taxas de 25% aos importados brasileiros, né? O Rodrigo Vicente, também de Brasília, tem mais informações sobre essa repercussão. Diga, Vicente, bom dia.
6: Oi, Felipe, bom dia a você, bom dia a Joana, a todos que nos acompanham. Pois é, o presidente Hugo Mota emitiu essa nota e foi no mesmo tom do que tem feito o governo já, né? Ele criticou, claro, duramente, disse o seguinte, né? Chamou de agressão ao livre comércio e à soberania brasileira e disse que não há justificativa nem técnica e nem comercial. E ele disse que, claro, essas medidas unilaterais e protecionistas prejudicam a economia e, claro, os empregos que são gerados pelos setores produtivos aqui. Ele mencionou, como você disse, a lei de reciprocidade que foi aprovada aqui na Câmara dos Deputados ano passado e ontem foi citada lá naquela coletiva no Ministério de Desenvolvimento, Indústria e Comércio como um mecanismo, a Lívia falou há pouco aqui sobre isso, como um mecanismo possível aí. O vice-presidente Geraldo Alckmin chegou a citar de que a lei não vai ser usada como retaliação, mas sim como proteção, e foi nesse mesmo, como proteção ao setor produtivo brasileiro que vai ser afetado por essas novas tarifas, e o presidente Hugo Mota foi no mesmo sentido, né? Ele disse o seguinte, que a Câmara vai acompanhar de perto os desdobramentos e vai atuar com responsabilidade e firmeza nos interesses do Brasil. Bem, esse é um ponto importante, né? Porque ontem também nessa mesma coletiva, o governo disse que deve lançar programas aí para ajudar esses setores afetados. E, claro, a criação desses programas deve passar aqui pela Câmara dos Deputados, pelo Senado Federal. Portanto, esse apoio dos presidentes das casas, Câmara e Senado, Congresso Nacional como um todo, vai ser essencial para que o Brasil enfrente, claro, essas novas tarifas impostas pelos Estados Unidos. Volto com vocês.
2: Muito bem, seguimos acompanhando, são 7:54, ainda sobre esse assunto, você sabe que tem uma pergunta para responder, tanto no nosso canal do WhatsApp, como no TMC News BR, que é o nosso espaço no YouTube para você nos assistir ao vivo, ver outros programas também, curtir, compartilhar e discutir aqui os temas do dia no nosso chat. Bom, a enquete de hoje é: quem mais contribuiu para o novo tarifaço dos Estados Unidos ao Brasil? Tudo isso que a gente está falando desde a abertura do TMC 360. São quatro opções para você escolher: governo Lula, família Bolsonaro, Donald Trump ou todas as alternativas acima. Bom, está vencendo a opção família Bolsonaro, 45%. Na sequência, governo Lula, 26%. Aí tem o Donald Trump com 16% e todas as alternativas acima,

0: afetado acima da média nacional. Isso devido à característica dos produtos que são exportados pelo Rio Grande do Sul aos Estados Unidos, como, por exemplo, o sebo bovino, sapatos de couro, o fumo, todos esses itens que entram justamente nessa lista da sobretaxa. Portanto, a soma, né, dessas exportações, elas alcançam o patamar de 541 milhões de dólares, valor que representa aproximadamente 70% de tudo que é enviado pelo Rio Grande do Sul aos Estados Unidos. Esse impacto atinge diretamente alguns itens que eu já citei, mas, por outro lado, alguns itens eles escapam dessa sobretaxa de 25% que vai começar a ser aplicada a partir do dia 22 de julho. Entre os itens que não serão afetados estão o mel orgânico, o café solúvel e também couros bovinos. Um estudo feito pela Federação da Agricultura do Rio Grande do Sul aponta que o prejuízo causado pelas sobretaxas vai afetar 70,4% das exportações gaúchas, enquanto a média nacional gira em torno de 32%.
1: Seguimos acompanhando esse assunto, com certeza, no TMC 360, a gente vai voltar a falar sobre isso bastante. São 7h57 agora.
2: Vamos para o Rio de Janeiro. O júri dos ex-PMs Pedro e Otto Andrade, acusados de executar o bicheiro Fernando Inácio em 2020, entra no segundo dia. Após depoimento de 6 testemunhas ontem, a expectativa é que a decisão seja anunciada ainda hoje. Do Rio, Beatriz Trindade.
3: Exatamente, Joana. Bom dia para você, para o Felipe, para todo mundo que acompanha a gente. Segundo dia de júri aqui na capital fluminense, Pedro Emanuel Donofre Andrade e Otto Samuel Donofre Andrade respondem por homicídio triplamente qualificado por motivo torpe, emprego por meio cruel e uso de emboscada e meios que impossibilitaram a defesa da vítima. O primeiro dia de júri, como você disse, já ouviu 6 testemunhas e a sessão terminou ali, foi interrompida por volta das 9h30 da noite e retoma hoje às 9h30 da manhã, daqui a pouquinho. Foram reproduzidos então vídeos onde os depoimentos de Diego Tietti, piloto desse helicóptero de onde estava Fernando Inácio, e de Vanessa Mouso, administradora da empresa L Rio, que alugou a aeronave para o bicheiro. Eles foram ouvidos na primeira fase do processo e, como faltaram na quinta-feira, o juiz Thiago Portes determinou que os vídeos fossem exibidos aos jurados. Então, sessão marcada hoje para ser retomada às 9h30 da manhã. A gente segue aqui acompanhando, claro, e trazendo todas as atualizações desse caso. Volto com vocês.
1: E daqui a pouco, no TMC 360, a gente vai falar sobre sabe o quê? Tarifaço, 25%, Estados Unidos batendo na nossa porta com uma tarifazinha a mais, mas a gente vai falar de bastidores com quem? Com o Jamil Chad. Espera um pouquinho aí.
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2: TMC. 8 horas. horas da manhã em ponto. Estamos aqui prontíssimos para mais uma hora.

0: De TMC 360, o noticiário que leva até você a informação que importa para a sua vida. Hoje é sexta-feira, dia 17 de julho de 2026. Sexta-feira sempre tem um gostinho diferente, a não ser que você não esteja de folga amanhã. Aí não tem gostinho nenhum, mas de forma geral, sexta-feira já começa um pouco mais animada. O nosso noticiário também está animado e quente. Então vamos às principais notícias desta manhã. Donald Trump exige que Brasil barre investimentos da China no setor de terras raras e minérios. Essa é uma informação que chega agora. O presidente norte-americano teria prometido redução nas tarifas como contrapartida.
1: Business as usual, né? Kuwait acusa o Irã de atacar infraestrutura vital e chama a agressão de hedionda. As tropas iranianas bombardearam uma usina de energia e dessalinização de água.
0: Homens armados tomam um navio petroleiro na costa do Iêmen. A embarcação, cuja bandeira não foi revelada, seguia para a Somália.
1: Termina hoje o prazo para inscrições no FIES. Serão ofertadas quase 45 mil vagas e os interessados devem acessar o portal Acesso Único do Ministério da Educação.
0: Na Copa do... Aliás, Campeonato Brasileiro. Hoje tem Fluminense e Bragantino às 8 horas da noite no Maracanã. São 8 horas e 2 minutos.
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0: Pois é, depois de um mês, todos os dias falando aqui de Copa do Mundo, aquela animação, aquele clima bem de Copa, agora vai desacelerar. Agora vai desacelerar. Felipe Bueno, nosso olhar volta para aqui, para dentro.
1: Mas ó, o entretenimento já começou. Depois a gente vai falar sobre isso, né, com o nosso pessoal do futebol. Santos e Botafogo foi um festival ontem, um festival de erros, tudo bem, né? Mas inclusive um no último minuto. Mas a gente já fala sobre isso. Então você não tá errada não de chamar a Copa, porque não se esqueça, você que tá nos acompanhando. Domingo tem a transmissão aqui na TMC da final da Copa do Mundo, bola rolando às 4. Mas o pré-jogo começa às 3, Joana Trepton.
0: E no sábado?
1: E no sábado tem decisão do terceiro lugar.
0: Ah, tá, tá bom. Sábado também importa. As pessoas estão mais ligadas no domingo, importa. Mas sábado também importa. Você que acompanha a TMC, tenho certeza que você tá doidinho pra saber quem vai ficar com o terceiro lugar da Copa do Mundo.
1: Aleleble. Bom, de volta ao assunto tarifaço. Medida também atinge o Rio Grande do Norte. Em especial, exportações de sal. Por outro lado, setores de pescados, derivados de petróleo também, ficaram de fora das barreiras comerciais. A Carol Oliveira, do Recife, tem as informações para a gente. Diga, Carol.
3: Bom dia, Felipe, bom dia. Joane e a todos que nos acompanham aqui no TMC 360. Excelente sexta-feira para todo mundo. Voltamos a falar então do tarifaço, né? Essa pauta que já vem sendo bem comentada durante a nossa programação. Bom, em relação ao Rio Grande do Norte, essa medida foi confirmada nesta semana pelo governo americano após a conclusão de uma investigação comercial conduzida pelo escritório do representante comercial dos Estados Unidos. A medida entra em vigor na próxima quarta-feira, no dia 22. No setor produtivo potiguar, a decisão é recebida com preocupação e incerteza diante dos possíveis impactos sobre as exportações. O levantamento da CNI aponta que 20 estados exportaram menos para os Estados Unidos nesse ano. O Rio Grande do Norte foi o mais impactado, reduzindo aí em 72% as suas exportações entre os primeiros semestres de 2025 e também de 2026. A sobretaxa agrava um cenário que já vinha pressionando as exportações nacionais e amplia a insegurança para empresas dos dois países. Volto com vocês.
0: Vamos virar a página aqui. Obrigada, Carol, pelas informações. Nós ainda vamos falar sobre tarifaço, sobre todas as consequências, os setores mais afetados, como isso vai chegar ao nosso bolso, sobre a disputa política em relação ao tarifaço, sobre possíveis novas tarifas. Mas, por enquanto, vamos voltar o olhar aqui para outras disputas, outras decisões. Vamos falar de política. Em Minas Gerais, o PT está próximo de oficializar a candidatura de Patrus Ananias ao governo do estado. O Júnior de Castro entrou aqui ao vivo conosco ontem para contar sobre uma reunião que ia acontecer. Depois do sim de Lula, A sigla tem uma reunião, outra reunião, na próxima segunda com o ex-ministro. A escolha de Patrus acontece depois do PT enfrentar uma série de nãos de outros nomes. O plano A de Lula para Minas Gerais era Rodrigo Pacheco, do PSB, que decidiu deixar a vida pública. Depois, e vale lembrar que ele decidiu deixar a vida pública depois de ter tido o nome ali rejeitado nas negociações para a vaga do Supremo Tribunal Federal. Depois disso, a ex-prefeita de Contagem, Marília Campos, também foi cotada, preferiu manter o foco no Senado, veio aqui ao TMC 360, deu entrevista, disse que as coisas não são bem assim, não é quando o partido decide que ela tem que mudar a opinião dela, mas que está à disposição para ajudar o partido no palanque, sim. Só que aí a demora preocupa a bancada petista. E por que que isso importa para você? Porque Minas é o segundo maior colégio eleitoral do país. É um verdadeiro termômetro para a eleição presidencial. Júnior de Castro, em que pé está a situação por aí? Bom dia para você.
4: Ótimo dia para você também, Joana, Felipe, excelente sexta-feira para todo mundo sintonizado com a gente aqui na TMC. Pois é, o PT já trata como praticamente certa essa candidatura do deputado federal Patrus Ananias ao governo aqui de Minas nas eleições. Apesar disso, a oficialização ainda depende de uma conversa entre Patrus e o presidente Lula, que justamente deve acontecer nos próximos dias. O nome dele, Joana, como você bem disse, ganhou bastante força depois que outros nomes cotados desistiram da disputa. A ex-prefeita de Contagem, Marília Campos, que decidiu manter a pré-candidatura ao Senado, o senador Rodrigo Pacheco, que optou ficar fora da eleição, e vários outros nomes passaram também pela mesa do PT, como dos deputados Rogério Correia e Reginaldo Lopes, a ex-reitora da Universidade Federal de Minas Gerais, a UFMG, a Sandra Goulart. O PT, inclusive, também tentou conversar com outros nomes de outros partidos, como o Gabriel Azevedo, que é ex-presidente da Câmara de Vereadores aqui de Belo Horizonte, o Alexandre Calil, ex-prefeito aqui de BH também, e até o Jarba Soares Júnior, ex-procurador de Justiça. Mas nenhuma dessas conversas foi para frente. Agora, nos bastidores, o Patrus é visto como um nome capaz de unir aí o partido aqui em Minas. Dentro de uma pesquisa interna, ele tem cerca de 15% de aceitação, bem próximo ao que tinha Marília Campos, que tinha entre 18% e 20%. E a gente lembra aqui que ele também já foi prefeito de Belo Horizonte e ex-ministro dos governos Lula e Dilma, ficando conhecido, inclusive, por participar da implementação do Bolsa Família aqui no Brasil. E se essa candidatura for confirmada agora, o próximo desafio do PT é justamente montar uma chapa, definir aí quem vai ser o vice na chapa com Patrus e também buscar alianças com outros partidos. Afinal de contas, o PT atrasou bastante para essa escolha, né? E as articulações ainda têm que ser definidas também. Volto com vocês, Joana, Felipe.
5: Trabalho não vai faltar para o Júnior e para todo o nosso time em BH nesse segundo semestre. Não tem a menor dúvida. 8:09, agora a gente vai para o Rio de Janeiro, mudar um pouquinho de página. Procuradoria-Geral do Estado aciona a justiça contra o Grupo Master para, olha, estamos falando de 640, para recuperar 640 milhões de reais. Só isso, o Estado alega que o Rio Previdência, por meio de fundos de investimento, caiu em uma armadilha. A repórter Luísa Rodrigues vai contar para a gente que armadilha é essa. Bom dia.
6: Bom dia, Felipe, Joane, a todos que nos acompanham aqui no TMC 360. Exatamente, Felipe. A Procuradoria-Geral do Estado do Rio entrou na justiça para tentar aí proteger os recursos, né, do Rio Previdência após perdas de quase 650 milhões de reais em fundos de investimentos ligados ao Grupo Master. Foram protocoladas aí três ações, né, contra a Master Corretora e empresas também responsáveis pela administração e também gestão desses fundos. Segundo a PGE, parte do dinheiro do Fundo de Previdência dos servidores estaduais sofreu forte desvalorização. E eles explicam que em um dos casos, por exemplo, um investimento de 150 milhões de reais, né, passou a valer pouco menos de 15 milhões de reais. Estamos falando aí de uma perda superior a 90%. Além de apurar a responsabilidade, né, das empresas, o Estado pede o bloqueio de bens dos envolvidos e quer garantir o resgate de outros 481 milhões de reais que continuam aplicados em um segundo fundo. A Procuradoria também afirma que houve falta de transparência na gestão dos investimentos e pede que a Justiça conceda medidas em caráter de urgência, inclusive antes mesmo da manifestação dos réus. Segundo a PGE, claro, o objetivo é evitar novos prejuízos e preservar os recursos do Rio Previdência, que, lembrando, é claro, quem nos acompanha, a Rio Previdência é responsável pelo pagamento de aposentadorias e pensões dos servidores estaduais, Joana e Felipe.
0: Obrigada pelas informações. Achei interessante aqui a Procuradoria-Geral do Estado do Rio de Janeiro dizer que o Rio caiu em uma armadilha, o Rio Previdência, né, por meio de fundos de investimento do Banco Master. Porque essa armadilha, ela tem nome e sobrenome, Daniel Vorcaro. E quem caiu, que nem um patinho, foi Cláudio Castro. Também tem nome e sobrenome, ficou encantadíssimo com as benesses que foram oferecidas por Daniel Vorcaro, jantares com carne de ouro, coisa que a gente nem imagina, carne de ouro, a gente nem consegue imaginar, mas Cláudio Castro ficou encantadíssimo e tudo leva a crer, as investigações apontam que foi depois desses encontros regados a luxo que Cláudio Castro topou, então, investir dinheiro de aposentados e pensionistas do Rio de Janeiro em contas do Banco Master. Assim ficaram interessantes e essa é a grande armadilha que o Rio de Janeiro, que não existe se não existirem pessoas, ou seja, as pessoas do Rio de Janeiro, caíram. Rio de Janeiro caiu, de fato, numa armadilha, mas essa tem nome e sobrenome. Bora seguir aqui com o nosso noticiário?
1: 8:12. O ministro das Relações Exteriores, Mauro Vieira, critica as declarações do secretário de Estado americano, Marco Rubio, ao anunciar as novas tarifas dos Estados Unidos sobre produtos brasileiros.
7: As declarações do secretário de Estado, Marco Rubio, veiculadas na madrugada de hoje nas redes sociais a respeito das tarifas adotadas contra o Brasil, são inaceitáveis, ofensivas ao povo brasileiro e ao governo brasileiro.
1: Olha só, o chanceler também condenou o que chamou de ataques, ele usou essa palavra, ataques de Rubio contra o presidente Lula e disse que as demandas dos Estados Unidos durante as negociações não foram razoáveis.
7: Rubio ataca de forma grosseira e arrogante o chefe de Estado de um país amigo. Claramente, o que incomoda o governo dos Estados Unidos é o fato do Brasil não ter se curvado às pretensões desmedidas e às demandas irrazoáveis apresentadas no curso das negociações.
1: O chanceler ainda rebateu o argumento do governo americano de que eles têm déficit na balança comercial com o Brasil. E sobre esse assunto, vamos chamar o nosso enviado especial, nosso correspondente na Europa. Olha só, o Jamil Chad vai contar pra gente bastidores, uma apuração exclusiva sobre o quê? A proposta apresentada pelo governo Trump ao Brasil condicionava uma possível redução de tarifas comerciais à adoção de uma série de medidas favoráveis aos interesses de quem? Meus? Da Joana? Seu que tá acompanhando? Não, dos Estados Unidos. Entre as exigências, restrições ao comércio com a China. Jamil Chad, meu amigo, conta essa história pra gente. Bom dia.
8: Impressionante, Felipe. Bom dia, Joana, bom dia a todos. Olha, por meses nós estávamos procurando, afinal de contas, o que é que os americanos tanto querem do Brasil? Qual é a negociação? A gente vai entregar o quê em troca de não ser tarifado? E nós estamos aqui revelando com exclusividade o que os americanos pediram para o governo brasileiro em troca de não tarifar tanto. Eles nem prometiam eliminar as tarifas, eles prometiam só reduzir um pouco essa tarifa que eventualmente poderia ser colocada no Brasil e que acabou sendo colocada. Então, o que eles pediam, Felipe? Em primeiro lugar, que a China seja limitada nos investimentos que ela possa fazer no Brasil em terras raras. Ponto número dois, que todas as tarifas para bens industriais americanos sejam zeradas no Brasil. Ou seja, que carros, equipamentos, tudo que você pode imaginar do setor industrial possa entrar sem tarifas no Brasil. Ponto exigido pelos americanos. No que se refere às plataformas digitais, se o governo brasileiro eventualmente tomar alguma medida em relação às plataformas digitais, olha a exigência americana, que primeiro consulte as empresas americanas antes de tomar a decisão. E assim vai. é uma lista até bastante grande, é uma carta que eu obtive, mandada por Jameson Greer, que é o negociador-chefe dos Estados Unidos, mandada para o governo brasileiro. Isso foi ainda em janeiro, quando as negociações ainda estavam acontecendo, quando a investigação americana estava acontecendo contra o Brasil. E aí, claro, eles falando, olha, está acontecendo isso. Nós estamos investigando vocês, eventualmente vamos colocar tarifas contra vocês, mas se vocês quiserem negociar, está aqui a nossa lista de desejos. Era basicamente como o ministro Mauro Vieira, maximalistas, pedidos fora basicamente de um propósito. E o que, que eles ofereciam em troca, Felipe? O que, que eles ofereciam em troca, Joana? Que eventualmente aquelas tarifas que não existiam, que foram seriam criadas, fossem reduzidas. Eles não falam eliminadas. Eles não falam, se vocês fizerem tudo isso aqui, a gente deixa de lado a investigação e vida segue como antes. Não, seria um pouco mais reduzida. Só isso. Ou seja, haja desequilíbrio nessa negociação.
1: E está dentro do histórico de negociador de Donald Trump. A gente fala há muito tempo sobre isso, Jamil, né, você que está acompanhando a gente, sobre o procedimento. Albert Camus dizia que quando você não tem caráter, você tem que ter método, pelo menos. Olha aí. Fica a dica.
0: Agora, eu tenho uma questão, Jamil. Nós temos falado bastante sobre o vai e volta de Donald Trump em relação ao Irã. Qual é a possibilidade de nós vivermos uma instabilidade desse tipo? Nós estamos falando de tarifas a semana inteira. É um assunto que chega a ser até difícil da gente abrir mão no nosso noticiário, por mais que seja repleto de declarações, um fala, outro fala, é algo que é difícil de entender na prática. A gente fala de cifra milionária, muita porcentagem, tem uma estafa, assim, de termos que falar isso para as pessoas que estão em casa. Agora, a gente corre o risco de viver ou de ser sugado por esse buraco negro de instabilidade dos Estados Unidos, que nem os Estados Unidos estão fazendo com o Oriente Médio, chantagem atrás de chantagem?
8: Na verdade, Joana, nós já vivemos isso, exatamente isso, desde 2025. Essa carta que eu obtive, que nós estamos trazendo aqui, é uma carta de chantagem. Você está dizendo o seguinte, olha, eu estou apontando uma arma para a tua cabeça. Se eu disparar, você vai perder milhares de postos de emprego, indústrias vão fechar no Brasil. Eu quero controle, ou pelo menos a participação muito majoritária em setores inteiros da sua economia, e eu só vou evitar disparar a minha arma se vocês cumprirem tudo isso aqui. Então, você tem toda a razão, Joana, que bom que você trouxe dessa forma. Porque a gente fala 25%, o que é 25%? Que são 11 bilhões em perdas, etc. Vamos lá, para o trabalhador é muito simples, no fundo. É o seu posto de trabalho que seria eliminado se a empresa brasileira, se a empresa que está atuando naquele setor, simplesmente tivesse de concorrer com uma empresa americana de igual para igual, sem tarifas e absolutamente sem o apoio que as empresas americanas têm. Vamos lembrar, a gente acha que nos Estados Unidos é um país capitalista, que, portanto, ali é cada um por si. Não, o Estado americano é extremamente benevolente em dar subsídios, em dar créditos para essas empresas exportarem, em participar. Imagina, a empresa de minérios raros dos Estados Unidos tem uma participação do próprio governo americano. Então, vamos lá. Nós estamos aqui, às vezes a gente pensa, bom, isso aqui significa o quê para o trabalhador? No caso dessas tarifas norte-americanas contra o Brasil, representa, sim, um risco de perda de empregos no país.
0: Obrigada, Jamil. Até segunda-feira.
8: Até mais.
0: Bom fim de semana.
1: 8:20. O período de defeso eleitoral, se você não sabe ainda o que é isso, a gente vai explicar, tem feito o Palácio do Planalto adotar mais cautela na definição das manifestações públicas do presidente Lula. Seria assim qualquer que fosse o presidente, né? Sobre o tarifaço imposto pelos Estados Unidos, essa é a bola da vez, mas poderia ser por qualquer outro tema, né? Integrantes do governo federal avaliam que declarações do presidente ou de ministros podem extrapolar o tom institucional e ser interpretadas como o quê? Atos de campanha. A oposição está de olho. De volta a Brasília, Rafael Felitti, conta pra gente.
9: Olha, Felipe, isso mesmo, né? Então, a equipe do presidente Lula tem uma grande preocupação com relação a isso, para que a campanha do presidente Lula, mais para frente, não seja prejudicada por medidas do Tribunal Superior Eleitoral, que hoje é presidido por Cássio Nunes Marques, né, que vai ser o presidente do TSE durante as eleições, e Cássio Nunes Marques foi indicado pelo ex-presidente Jair Bolsonaro. Embora eles tenham uma, Lula e Cássio tenham uma relação cordial, a equipe de Lula ainda leva com desconfiança o peso que ele pode ter em algum ato que possa ser confundido ou então, de fato, avaliado como de campanha. Ontem, inclusive, chegou a ser avaliado uma entrevista coletiva no Palácio do Planalto para Lula comentar ao lado dos ministros as tarifas aplicadas pelo governo dos Estados Unidos. Mas o governo acabou recalculando essa rota justamente com receio de que pudesse haver um entendimento, até porque a equipe jurídica do principal adversário de Lula, do senador Flávio Bolsonaro, está atenta a qualquer deslize para tentar entrar com ações no Supremo Tribunal Federal. A gente lembra que, inclusive, nas últimas eleições, né, o ex-presidente Jair Bolsonaro perdeu algumas propagandas ali em televisão, em rádios, por conta do uso da máquina pública, né, durante o período de defesa eleitoral, durante o período de campanha, que o presidente deve evitar. O cuidado é tão grande que, inclusive, que o Planalto já avalia em atos que possam ser de campanha mais para frente, quando começar o período eleitoral a partir do dia 16 de agosto, de evitar usar até mesmo o Wi-Fi da presidência da República e de órgãos do governo. Está nesse nível a preocupação com relação a esse período de defesa eleitoral. Então o presidente Lula só se posicionou comentando ali falas dos ministros nas redes sociais. Também há uma orientação para que os ministros não falem no Palácio do Planalto, que falem em outros locais. Então, nesse período de defesa, vai ter muita cautela por parte do presidente Lula nas suas declarações. A campanha dele ele deve começar a fazer a campanha ou algo e fazer esse tipo de discurso só a partir ali do dia 16 de agosto, que é quando começa o período de campanha eleitoral, que também vai precisar respeitar algumas regras, né? Ele não vai poder falar em instalações ali do governo, deve também resguardar ali alguns horários, né? Ele deve falar fora do expediente e em folgas quando ele for fazer campanha ou pedido de voto. Mas uma cautela muito grande ali do Palácio do Planalto com relação à defesa eleitoral. Confesso que no tempo que eu estou aqui em Brasília, eu vi poucas vezes uma cautela tão grande como da atual gestão do governo Lula.
0: É que a oposição está de olho. Obrigada, Felipe. Vamos mudar de página agora? Sexta-feira de perdas nos mercados. Na Ásia, bolsas da China caíram mais de 3%, pior desempenho semanal em mais de 2 anos. Em Nova York, contratos futuros operam em forte baixa, pressionados pela queda de 9% nas ações da Netflix. E mais, o avanço de uma startup chinesa faz o mercado relembrar o momento DeepSeek. Guilherme Ravache, nosso colunista de tecnologia e negócios, conta pra gente o que é isso. Bom dia, Ravache.
10: Bom dia. Hoje o dia promete para os investidores aí. A bolsa americana deve abrir bastante pressionada, né? Principalmente as ações de tecnologia. A gente veio falando essa semana, né, de quedas no setor de inteligência artificial, principalmente empresas de chip, e ontem. De ontem para hoje, na verdade, né, na China, foi divulgado um novo modelo, né, de IA de uma empresa, uma startup chamada Moonshot. A Moonshot lançou o Kimi K3, que é um modelo muito competitivo, um modelo que rivaliza com as versões mais avançadas da OpenAI e da Anthropic, que são as duas líderes do setor. O que é um modelo? Um modelo é como se fosse o programa, né, o software que move as respostas quando você pede uma tarefa para o ChatGPT ou para o Claude. Só que a Moonshot, ela é uma empresa chinesa, né? Então isso muda muita coisa. Como as empresas americanas eram vistas como líderes do setor e com capacidade de cobrar mais do que as concorrentes chinesas, a chegada, né, do Kimi, do K3, muda essa dinâmica, porque o modelo não só supera o mais avançado nesse momento, que é o modelo da Anthropic, na visão de muitos, e pelos testes que são feitos aí no mercado, esses testes ainda não foram validados pela comunidade, né? Comunidade científica precisa validar o teste, mas já tem primeiros indícios de que os números são muito bons. Mas o valor desse modelo é inferior aos americanos. Ainda assim, a China, esse modelo está sendo precificado por um valor mais alto que os similares concorrentes chineses, né? Similares no sentido de entregarem respostas de IA, porque esse modelo é mais superior. E isso fez relembrar aquele momento do DeepSeek no ano passado, quando uma startup chinesa lançou um modelo e chocou o mundo, porque esse modelo era muito eficiente e muito mais barato que os modelos americanos. Então agora a China lança um modelo ainda mais eficiente, muito competitivo, por um preço também competitivo. É claro que não é só esse fator que pressiona o mercado, as ações de tecnologia ligadas à inteligência artificial já subiram muito nesse ano, então tem muito investidor realizando lucro. Ele vende aquilo que foi muito bem e começa a investir em ações que não performaram de maneira tão expressiva nesse ano. Rebalanceia, reequilibra o portfólio. Claro que, além desse contexto, né, de pressão nos valores da indústria de tecnologia, tem a guerra do Irã, tem os tarifaços, né, do Trump, a imprevisibilidade do governo americano. Tudo isso também pressiona o mercado de ações, faz com que o investidor fique mais cauteloso. E então a China... Ah, e tem um dado interessante aqui, só para complementar. A China também está realizando um evento muito grande de inteligência artificial e o Xi Jinping, né, que é o mandatário chinês, quem lidera a China, convocou o mundo a formar uma aliança em torno da inteligência artificial. Então também tem essa cúpula da IA na China que deixou os americanos meio desconfortáveis, né? Porque enquanto eles estão brigando com o mundo inteiro, a China está chamando o mundo para se aliar em torno da inteligência artificial que ela desenvolve, que é uma inteligência em boa parte de código aberto, que qualquer um pode usar, qualquer um pode se beneficiar, modelo bastante diferente do americano.
1: Muito bem, Guilherme Ravache, volta ao longo aqui no nosso 360, aquele abraço para você, são 8h27, falando ainda sobre pressão e colocando os Estados Unidos na conversa mais uma vez, como trouxe o Ravache, né, um estilo de conduzir as suas negociações beligerante, né, se separando, queimando pontes, a China faz justamente o oposto, o pragmatismo chinês, né? Bom, mas enfim, com relação ao tarifaço nosso aqui, o presidente do STF afirmou que a corte continuará exercendo as suas funções sem se submeter a pressões externas. Agora é com você, direto de Brasília, Rodrigo Vicente, conta pra gente, bom dia.
11: Oi, Felipe, mais uma vez bom dia a você e a todos que nos acompanham. Pois é, essa nota do ministro Edson Fachin, para além de ser, claro, uma nota de um representante de mais um poder no caso judiciário, ela também vem para defender aí medidas do Supremo Tribunal Federal, uma vez que entre as justificativas para a imposição de tarifas pelo governo americano estavam decisões do Supremo Tribunal Federal, principalmente aquelas contra Big Techs, que permitiam aí a retirada de perfis e de publicações do ar sem autorização judicial. Fachin disse, no entanto, que o Supremo exerce funções com base na Constituição brasileira e que as decisões do tribunal são públicas e fundamentadas na lei. Ele ressaltou, claro, que as divergências internacionais precisam ficar no campo diplomático, sem esses constrangimentos de um país com o outro, né? Bem, a gente lembra o seguinte, que em decisões aí do ministro Alexandre de Moraes, que permitiu aí, que autorizou, na verdade, a retirada de perfis de pessoas que moram fora do Brasil e que atacam aí a democracia e, inclusive, o poder judiciário, ele foi processado no estado da Flórida pela Rumble e pela Trump Media, que é uma empresa, claro, ligada ao presidente norte-americano Donald Trump, e tem sido aí processado, diversos entraves foram colocados ao longo desse processo. A Advocacia Geral da União é quem representa o ministro Alexandre de Moraes e diz o seguinte, né, que agentes públicos não podem ser processados aí ou ser alvos do Poder Judiciário de outro país sem autorização, claro, aqui no caso do Brasil. Portanto, é mais um ponto aí nessa questão do tarifaço, essas decisões aqui do Supremo Tribunal Federal. Volto com vocês.
0: Muitos pontos. Obrigada, Rodrigo Vicente. Daqui a pouquinho a gente se fala mais um pouquinho. E nós teremos também o nosso escritor e filósofo Luiz Felipe Pondé. Às sextas-feiras, a coluna Sem Dó ao vivo. Ele vai falar também sobre eleições, a corrida presidencial. E nem só presidencial, tem eleições de forma geral esse ano. 8h29.
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0: Oito horas e 32 minutos. Bom dia, ouvinte. Sextou, hein? Eu sou Marcela Franco e acabo de chegar para te fazer companhia aqui em 100.1 FM. 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
0: Agora são 8 horas e 33 minutos, a temperatura está em 14 graus neste momento. Quem é que está aí na rua passando essa friaca, hein, gente? 66% é a umidade relativa do ar, tá bem frio aqui no Distrito Federal hoje. Todo mundo que eu encontrei agora de manhã aqui na TMC comentando sobre o frio. E claro, quero saber como é que tá aí para você também. Tá sentindo esse frio aí também na região onde você nos ouve? Mas olha, olhando para o céu, a gente nem diz que tá tão frio, né? O céu tá maravilhoso, limpinho, sol rachando aqui na área central de Brasília, mas ainda assim a sensação térmica é de bastante frio. Inclusive, a temperatura não deve subir muito hoje não, viu? A máxima prevista é de 25 graus, vai ficar realmente um dia mais fresquinho, apesar desse tempo com pouquíssimas nuvens no céu. Confesso para você que é o tempo que eu mais gosto, fresquinho, com o céu bem azul. Umidade relativa do ar deve cair a 30%, então vamos lembrar de se hidratar bastante. E olha, vamos com aquela prestação de serviço, porque o prazo para os ganhadores do sorteio do Nota Legal indicarem a conta bancária e, claro, receberem os prêmios do segundo lote termina na próxima segunda-feira, dia 20. Tá acabando o prazo, hein? Para você que quer receber o prêmio ainda do segundo lote. Ainda tem mais de R$720 mil esperando pelos vencedores, com prêmios que chegam a mais de R$10 mil. Quem perder esse prazo ainda vai poder receber o dinheiro, mas só no terceiro lote, que deve ser pago só em outubro. Para garantir o depósito desse segundo lote, que vai ser pago em setembro, é só acessar o site do Nota Legal, fazer login e cadastrar a conta bancária até a data limite. Lembrando, próxima segunda-feira, dia 20. Então, pô, se você ganhou aí, se você teve essa sorte de ser premiado aí no sorteio do Nota Legal, não dá mole não. Quem não informar os dados até o prazo final do programa, que é dia 21 de agosto, para quem vai receber aí o terceiro lote, perde o direito ao prêmio e o valor volta, então, para o Tesouro do DF. Agora são 8h35.

0: Vamos lá trazer a situação de momento para o motorista que está transitando mais conectado aqui na nossa programação da Transamérica TMC. Bom, vejo um trânsito que chama bastante a atenção ali na barragem do Paranoá. Tem registro de acidente por ali. Motorista que está indo, na verdade, em direção ao Lago Sul, passando ali, vindo do Paranoá, passando pela barragem e indo em direção à EPDB. Trânsito bem complicado por ali. Velocidade média na casa dos 8 km por hora. Está quase parado o trânsito por ali com registro de acidente. Se você puder, evite passar ali pela região da barragem do Paranoá. Onde também tem bastante lentidão agora às 8 horas e 36 minutos, também com registro de acidente, é na EPGU, motorista que está indo em direção à L4 Sul. O trânsito se complica até mais ou menos a chegadinha ali à Unieuro da Asa Sul. Velocidade média não passa dos 5 km por hora. Bem complicada a situação. E aonde que começa esse trânsito? Ali na altura do Guará mesmo, já está bem complicado. Um pouquinho depois do Guará 2, na altura da Candangolândia, perdão. O trânsito está complicado desde então, a altura da Candangolândia até a chegadinha à Unieuro ali na L4 Sul. Então, se você puder, pegue uma via alternativa, porque o trânsito na EPGU está praticamente parado. Agora, EPNB, ali na altura do Bandeirante, tem aquela lentidão clássica em frente ao semáforo, mas sem registro de acidente.
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2: 8 horas 38 minutos. O senador Flávio Bolsonaro disse que a foto em que aparece ao lado de um dos chefes da milícia de Daniel Vorkaro, no caso Master, foi manipulada por inteligência artificial. Só que ferramentas de checagem de fraude colocaram em dúvida essa versão dele. O Rafael Felitti conta para nós.
3: O pré-candidato à presidência, Flávio Bolsonaro, classificou como manipulação por inteligência artificial uma fotografia em que aparece ao lado de Luiz Felipe Mourão, conhecido como Sicário. Mourão foi apontado pela Polícia Federal como coordenador de uma milícia privada que atuava para o ex-dono do Banco Master, Daniel Vorkaro, no Rio de Janeiro. Logo após a foto ser veiculada inicialmente pelo portal ICL vir à tona, o senador disse que é abordado para tirar fotos com diversas pessoas por conta de seu trabalho na política, que não se lembrava de ter encontrado Luiz Felipe Mourão e que sequer conhecia o Sicário. Entretanto, o registro sugere um momento de maior privacidade, já que o parlamentar aparece sem camisa e de óculos escuros em um ambiente que seria um hotel na cidade do Rio de Janeiro. Em transmissão ao vivo nas redes sociais, Flávio Bolsonaro ironizou a imagem, alegando que erros na anatomia na mão do homem ao seu lado provariam o uso de inteligência artificial. Mas checagens em diversas ferramentas de IA e de detecção de fraudes digitais realizadas pela reportagem indicam que a probabilidade da imagem ter sido gerada artificialmente é baixíssima. As ferramentas apontam que o índice de probabilidade de uso de inteligência artificial é inferior a 10%. Ao final de suas declarações, o senador afirmou que está com saudades de seu pai, o ex-presidente Jair Bolsonaro. Flávio está proibido de visitar Bolsonaro pelo ministro Alexandre de Moraes por 90 dias. A decisão foi tomada no dia 13 de julho, pois, segundo o ministro, o senador descumpriu medidas cautelares impostas ao ex-presidente.
4: Seguimos acompanhando. E por falar em senador Flávio Bolsonaro, pré-candidato à presidência da República, ele anunciou um programa de governo voltado às mulheres. O anúncio do projeto, que se chama Brasil por Elas, foi feito em uma live ao lado de Daniele Marques, ex-presidente da Caixa Econômica Federal e uma das principais conselheiras do senador. Bom, entre as 12 medidas previstas no plano estão oferta de internet para 70 milhões de mulheres, a criação de uma inteligência artificial chamada Mariá. Vamos ouvir.
5: Só para contextualizar vocês, Mariá é uma inteligência artificial, é um canal de comunicação onde as mulheres vão poder usar a voz ou escrever para se comunicar com essa pessoa.
6: Estou ansiosa para mostrar, peraí.
5: Com essa assistente virtual que é a Mariá. A gente chamou de Mariá porque é Maria e A de inteligência artificial. Mari e A.
6: Maria é mãe de todos também.
5: Mãe de todas, padroeira do Brasil. Então, assim, a gente E tem muitas mulheres, gente, que não sabem escrever, né, que são analfabetas, semi-analfabetas, então tem também a comunicação por voz.
4: Ou seja, então é Mar e A, né? E essa voz feminina que você ouviu ao lado do Flávio Bolsonaro é, como a gente citou, da Daniele Marques, ex-presidente da Caixa Econômica Federal. Agora, 8h42. A Justiça de São Paulo aceitou, perdão, Joana Treptow, aceitou a denúncia do Ministério Público de São Paulo contra o influenciador Leonardo Marcondes e o tornou réu por preconceito em razão de conteúdos considerados discriminatórios contra pessoas pobres nas redes sociais. Ouça essa história, que é coisa, como a gente está conversando aqui, né? Coisa que é bom dizer que você nunca ouviu de tudo na vida. De São Paulo, repórter Luísa Mutoni, conta pra gente essa história.
6: Pois é, Felipe, agora esse influenciador, entre aspas, está proibido de fazer novas postagens nas redes sociais, consideradas então discriminatórias contra pessoas em vulnerabilidade social. Apesar de a justiça ter tornado ele réu nesse processo, ela negou um dos pedidos que foi feito pela Promotoria de Justiça e Direitos Humanos aqui da capital paulista, que pedia também a exclusão do perfil dele no Instagram, perfil esse que tem mais de 1.300.000 seguidores. Para os promotores do Ministério Público, as postagens de Leonardo Marcondes promoviam um discurso de ódio, então, contra pessoas em vulnerabilidade social, porque entre esses discursos ele defende, por exemplo, nas palavras dele, que pessoas pobres não poderiam votar, já que não souberam escolher o melhor para si e, portanto, não poderiam escolher o melhor para o país. Em uma outra postagem, por exemplo, ele chega a dizer que pessoas pobres não trabalham aos feriados porque são preguiçosos. Pois é, é isso mesmo que vocês ouviram. Bom, diante de todo esse processo, Leonardo Marcondes apagou as publicações do perfil dele que eram consideradas discriminatórias. Perfil esse, como eu falei, com milhões de seguidores nas redes sociais, e agora então esse processo segue em andamento na Justiça aqui de São Paulo. Nós pedimos um posicionamento da defesa dele e estamos no aguardo.
2: Obrigada, Luísa, pelas informações. Aporofobia é uma palavra nova, mas é uma palavra que define um preconceito bem antigo, que é a aversão aos pobres. Essa aversão, ela pode ser vista em muitos países, mas no Brasil, que é um dos campeões do mundo em desigualdade, ela se torna ainda mais cruel. Entre 2002 e 2015, um período em que houve queda ininterrupta da desigualdade de renda aqui no Brasil, não foram poucas as pessoas de classes mais abastadas, vamos colocar assim, que reclamaram por passar a encontrar os mais pobres em espaços que são considerados nobres. É até ruim a gente falar, mas como aeroportos, por exemplo. Não falta quem considere muito importante mostrar que não tem relação com pessoas de menos posses, como se a conta bancária fosse uma régua de caráter, uma régua de valor moral. Esse caso do influenciador querendo tirar o direito dos mais pobres de votar, o direito de exercer a cidadania, serve para a gente lembrar que tem pessoas que são tão pobres, que às vezes tudo que elas têm é dinheiro. 8h45.
4: Enquanto a gente reflete um pouco sobre isso que a Luísa Mutoni trouxe, sobre essa reflexão proposta pela Joana Treptow, a gente traz mais alguns destaques do noticiário internacional. Começando com esse aqui, ó. Nos Estados Unidos, o secretário de defesa Pete Hegseth anuncia que militares com 30 anos ou mais, incluindo mulheres, deverão fazer exames anuais obrigatórios para medir níveis de testosterona. Bom, tratamento para quem apresentar baixa taxa de hormônio, por outro lado, será opcional. Mesmo assim, a medida já recebe críticas. Opositores apontam incoerência, já que regras norte-americanas proíbem militares transgênero de realizarem terapia hormonal.
2: Na Europa, a Justiça da Espanha decide levar a julgamento Begoña Gómez, esposa do primeiro-ministro Pedro Sánchez. Ela é investigada por suspeita de tráfico de influência e peculato. Peculato é aquele crime em que um funcionário público se apropria ou desvia bens ou valores, valendo-se do cargo que ela ocupa. O premier espanhol diz que essas acusações têm motivação política, que é a oposição que está querendo minar o governo dele, e garantiu que vai permanecer no cargo até o fim do mandato em 2027. A suspeita é que ela tenha usado, então, a influência dela, o status dela, enquanto esposa do primeiro-ministro, para ocupar uma função em uma universidade.
4: Bom, aqui na América Latina, o Senado do Chile aprova a principal reforma econômica do presidente José Antonio Kast. O projeto prevê a redução gradual do imposto de renda para empresas e amplia benefícios fiscais para atrair grandes investimentos no país. Proposta que agora segue para votação na Câmara dos Deputados divide a opinião pública. Enquanto apoiadores defendem um estímulo ao crescimento econômico, críticos alertam para o risco de um forte impacto negativo nas contas públicas.
2: Vamos continuar falando de dinheiro? Vamos falar de negócios. Ações da Netflix caem cerca de 8% depois da divulgação de dados do segundo trimestre. O streaming frustrou investidores ao registrar uma receita de US$12,560 bilhões. Além disso, a companhia reduziu projeções de faturamento para o restante do ano. Ravache, explica pra gente qual é a situação da Netflix.
7: Olha, estava caindo 8%, mas eu acabei de olhar agora, já está caindo 11%. Ou seja, está bem feia a coisa para a Netflix no dia de hoje. Não só no dia de hoje, tá? Nos últimos 12 meses, antes do anúncio que aconteceu ontem, né? Ontem foi o anúncio de resultados e por isso essa queda, ela já vinha caindo 40%. Né? As ações da Netflix já estavam caindo 40% nos últimos 12 meses e agora estão caindo mais 11%. Então vai ser uma queda brutal aí, mais de 50% de queda no valor das ações da Netflix nos últimos 12 meses. O que explica essa queda? Primeiro, um cenário mais concorrido, né? Tem a competição com o YouTube, tem a competição com o TikTok, competição pela atenção das pessoas, competição também pela verba publicitária. A Netflix vai chegar esse ano a US$3 bilhões de faturamento. É muito dinheiro, mas dentro do tamanho desses negócios, os US$3 bilhões acabam não sendo o que os investidores esperariam, né? É um valor muito alto, mas é uma empresa global, está atuando no mundo inteiro. Só que o fato é que o YouTube, TikTok e outras alternativas, inclusive concorrentes do próprio streaming, estão ganhando terreno. E aí tem um dado que está preocupando e é a real razão da queda das ações. Por quê? O lucro e a receita da Netflix nesse trimestre que ela divulgou foi bom, ele cresceu dentro, inclusive, das expectativas do mercado. O que decepcionou foi o guidance, né? Que é aquele número ou os números que a empresa divulga para o próximo trimestre ou para o futuro. E o guidance que ela deu foi ruim. Ela vai desacelerar o crescimento. O que está acontecendo? Assinatura cara, né? As plataformas de streaming estão ficando muito caras. Então as pessoas estão pensando mais, estão cancelando a assinatura. Então vem essa resistência ou dificuldade de trazer novos assinantes. E outro dado fundamental, o engajamento dentro da plataforma está caindo. O que isso significa? As pessoas que assistem ao conteúdo e principalmente que vão assistir a uma segunda ou terceira temporada, esse número tem caído muito. Então a Netflix não teve grandes sucessos no último trimestre e também viu uma queda muito relevante de engajamento no seu conteúdo. Esses números de engajamento são divulgados pela própria Netflix. E aí o que a Netflix fez? Quando o número de engajamento, né, no conteúdo dela caiu, ela simplesmente anunciou que ao invés de divulgar esses números duas vezes por ano, vai divulgar apenas uma vez. O mercado interpretou como algo na linha, se fosse bom, eles divulgariam, não esconderiam. A Netflix, no ano passado, já fez isso com assinaturas. Quando as assinaturas começaram a cair em velocidade de crescimento, ela também disse que não divulgaria mais os números de crescimento de assinatura trimestre a trimestre, só quando tivesse um dado relevante. Ela foi ela diz, ela justifica essas mudanças, dizendo que ela quer que os investidores foquem no lucro e na receita, não no crescimento de assinantes ou no engajamento que as pessoas têm com conteúdo. E fica uma questão no ar. Será que as pessoas, né, com cada vez menos atenção ou gastando menos tempo assistindo conteúdos longos, não estaria disposta, não estaria querendo um conteúdo diferente? Tanto que a Netflix tem mais esporte ao vivo, vai gastar aí 5% da receita do investimento dela em conteúdo ao vivo. Muito esporte também dentro dessa equação, está trazendo youtubers para dentro da plataforma. Então tem muita coisa mudando para a empresa tentar recuperar aí essa audiência.
2: O futuro é ser youtuber, que é para ser contratado em todo quanto é canto. Porque conteúdo, realmente, hoje em dia, entender qual vai ser o comportamento das pessoas é um grande desafio para as pessoas, para as empresas, aliás, que dependem disso para sua receita. Até já, Ravache.
5: Até.
4: Enquanto isso, o próximo filme do Christopher Nolan, que já estreia, né? Tem quase 3 horas. Mas é outra história, né? Ainda existe cinema.
2: Mas será que será mais visto do que um streaming de um youtuber?
4: Nunca. Sabe o que é muito visto e ouvido?
2: Esse
4: cara que a gente vai
2: muito
4: chamar aqui agora. Nessas eleições existem duas corridas. Uma para quem ganha a presidência da República, outra para quem sairá como líder da direita. E o nosso líder filosófico aqui é o Luiz Felipe Pondé, que está ao vivo conosco. Afinal de contas, sexta-feira, sextou, a gente vai se divertir ao vivo com o Pondé. Salve, Pondé, bom dia!
2: Bom dia!
8: Bom dia, Felipe, bom dia, Joana, bom dia a todos. É um prazer estar aqui de volta.
4: Diga, Pondé, por qual corrida você quer começar? Qual que é a mais longa? Você quer começar pela mais longa ou pela mais curta, Pondé?
8: Olha, essa, digamos assim, me parece que nessa eleição, o primeiro movimento, claro, é quem vai levar a presidência, né? Sem dúvida. Porém, há uma suspeita, não só minha, de que a família Bolsonaro, que tem trazido a direita, digamos assim, no garrote, né? Ela lida até com a possibilidade de não ganhar essa eleição, mas o que ela não quer perder mesmo é o controle da direita no país. Isso que eu chamei de segunda corrida, né? É a ideia de que, para a família Bolsonaro, que tende a uma certa ética tribal, né? Ou o que alguns chamam de puro sangue, Bolsonaro puro sangue, que nesse movimento nem a Michelle faria parte, né? Porque ela é uma agregada. Nesse movimento, os bolsonaristas temem que elementos à direita, seja o Renan, que é uma figura que vem crescendo muito, tem uma prática nas redes sociais muito colada em pessoas mais jovens, né? E, portanto, vem crescendo significativamente, ou Caiado ou Zema, que são mais clássicos, digamos assim. O Renan é muito jovem, né? Significa que ele poderá ter muito fôlego. Então, eu arrisco dizer que talvez os bolsonaros até sacrificariam essa eleição de 26, né? Olhando para o futuro, Lula, mesmo que ganhe agora, dificilmente concorreria uma quinta vez, né? E aí a esquerda teria 4 anos para viabilizar alguém que não foi viabilizado até agora, portanto, se continua insistindo no Lula como opção à esquerda, e os bolsonaros, de repente, estariam até aceitando a ideia de sacrificar essa eleição, olhando para 30, porque o Flávio é jovem, então ele poderá ter fôlego mais para frente. E nesse sentido, a briga da segunda corrida me parece não tão evidente, mas eu acho que é bastante importante no movimento dos bolsonaros, a briga pela herança da direita no país.
4: Então tem uma de 100 metros, né, e outra que é mais ou menos uma maratona, já pensando lá em 2030.
8: Isso aí.
4: E além, né, Pondé?
8: Além.
4: Agora, tem uma coisa que é uma outra corrida também que é muito interessante, que é a corrida para o parlamento, porque cada vez mais, né, o executivo está de mãos atadas e é o parlamento, é o legislativo que anda dando os nortes, né, para a política do país, para o bem e para o mal, né, Pondé?
8: Isso é importante, isso é bem importante, porque com o impeachment da Dilma e de lá para cá, né, depois o tempo.

0: Nesse sentido, você teria de fato uma corrida que alguns acham, agora não está se falando tanto assim, mas tem se falado muito, tipo uma corrida muito importante é para colonizar o Senado com elementos que poderiam vir a investir no impeachment de ministros do STF. Portanto, ter uma maioria à direita significativa no Senado e também na Câmara dos Deputados, nesse sentido, forçando, mesmo que o Lula viesse a ganhar a eleição, tentando transformar o Lula, assumindo que ele venha a ganhar a eleição, a gente não sabe ainda, numa espécie de rei da Inglaterra, né? Que manda, entre aspas, mas não governa. Isso pode vir a acontecer mesmo, e tem muita gente à direita que está investindo nessa opção, inclusive porque essa opção ela é meio pulverizada, né? Muita gente não percebe como funciona e como se, o que significaria você ter um legislativo que já está na última eleição, já atendeu mais uma posição conservadora, mas isso pode se radicalizar, isso tem graves consequências.
1: Pondé, o nosso tempo está esgotado, mas eu preciso fazer mais uma pergunta para você.
2: É tradição, né?
0: É a tradição.
1: Vamos renegociar esse contrato, por favor, um pouco mais de tempo? Mas vamos lá, o seguinte. A gente estava conversando com o Guilherme Ravache, nosso colunista de tecnologia e negócios, sobre essa questão das empresas terem que se adaptar ao comportamento humano. E está cada vez mais difícil entender qual vai ser a tendência do comportamento. O jornalismo também tenta, todas as empresas, todos os setores ficam tentando adivinhar como é que as pessoas vão se comportar. E isso tem muito a ver com a questão do imediatismo, a falta de paciência, a falta de tolerância. A política também se adapta, mas nós, enquanto sociedade, acabamos sofrendo com isso. Onde é que é o ambiente para a discussão política? Porque atualmente fica nas redes sociais, fica tudo muito raso, inclusive os políticos fazem discursos nas redes sociais planejados para engajarem, ou seja, não sei se estão tão preocupados com a mensagem passada. Uma mensagem bem passada, às vezes uma mensagem mais longa, bem explicada, um vídeo de 1 minuto e meio batendo na tela. O Flávio Bolsonaro fez isso, super engajamento, ele batia na tela, Lula, a culpa é sua. E aí teve um mega engajamento, chama a atenção. Mas qual é hoje o ambiente que a gente usa para discutir o nosso futuro?
0: Eu acompanhei a conversa de vocês com o Ravache há pouco, eu estava acompanhando ela, e ele usou, entre outras coisas, ele usou a expressão de uma espécie de disputa pela atenção, né? Que é um conceito que está em jogo já há algum tempo, que é a economia da atenção. E nesse sentido, no caso do streaming, do conteúdo, talvez exista aí, diante de nós, uma tendência cada vez menos paciência do consumidor de conteúdo, para conteúdos mais complexos, mais longos, que exige mais atenção e que o impede de usar o celular enquanto ele está vendo esse conteúdo no streaming, ou seja lá onde for, né? Portanto, acho que tem esse elemento que o Ravache já aponta e que tende a ser uma espécie de referência para olhar para onde vai esse consumidor de conteúdo. Agora, quando você passa para a política, eu lembro aqui do Chacrinha, que dizia que não comunica se estrubica, né? Uhum. Então, assim, ele é foi um verdadeiro profeta nesse sentido, né? E tem um conceito circulando por aí de hiperpolítica, sabe? A política está em toda parte, está em comida, está em questão de gênero, né? Está em questões ambientais, está em debate escolar, mas a política, enquanto arte de governo, está inercial, está paralisada. E esse problema não é só no Brasil. Se você olhar opções em vários países do mundo, inclusive países importantes, não se tem opções assim fora de opções meio extremistas, uhum, que são polarizadas, e não é só entre nós. Portanto, é um fenômeno histórico, não só brasileiro, o que o torna mais importante e mais difícil de ser lidado. Agora, em que espaço se dá a política? Até agora, o que a gente está vendo é uma possível crise do mecanismo de representação, do tipo de propaganda. Por isso, me parece que no nosso caso aqui, a gente precisa ficar de olho no que vai acontecer com esse candidato Renan Santos, certo? Uhum. Que justamente usa técnicas de redes sociais, né? Há muito tempo, domina essa linguagem e pode ser que a política venha cada vez mais a transitar pelas redes sociais, o que significa um empobrecimento semântico de linguagem, certo? De troca de ideias, porque o ambiente das redes sociais normalmente privilegia

0: em termos de engajamento, o que é superficial, sensacionalista e pobre.
1: Vou falar uma coisa que a galera da minha geração tem falado muito. Logo na minha vez. Bom, obrigada. Valeu, até a próxima.
0: Tchau, tchau. Obrigado, até a próxima.
2: Tchau, tchau.
0: Tchau,
2: tchau. 9:01.
1: Daqui a pouco aqui no TMC 360, vamos falar sobre o presidente Lula concentrar esforços para concluir as articulações em torno das candidaturas ao Senado. Era sobre isso que estávamos falando também com o Luiz Felipe Pondé há poucos minutos. 9:01.
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2: Agora, 9:03, terceira hora do nosso TMC. Hoje, TMC 360, desta sexta-feira, 17 de julho de 2026, comigo, Felipe Bueno, com ela, Joana Trepto. A gente traz para você que está nos acompanhando os destaques atualizados do noticiário. Brasil adia reciprocidade ao tarifaço dos Estados Unidos para o chamado momento adequado, qual ainda não sabemos. Inclusive, o Palácio do Planalto admite uma nova possibilidade de sobretaxa de 12,5%. Por qual razão? Por falhas em coibir a pirataria.
1: BNDES recorre ao Ministério da Fazenda para socorrer os setores mais afetados. O banco quer a liberação de cerca de 7 bilhões de reais do Fundo de Garantia à Exportação para abastecer linhas do Plano Brasil Soberano.
2: Donald Trump teria exigido que o Brasil barrasse investimentos da China no setor terras raras e minérios. Apuração do nosso correspondente na Europa, Jamil Chad. O presidente norte-americano teria prometido redução nas tarifas como contrapartida.
1: Futuro primeiro-ministro do Reino Unido é confirmado como líder do Partido Trabalhista. Andy Burnham substitui Keir Starmer na segunda-feira.
2: Irã chama ataques dos Estados Unidos contra alvos civis de crimes de guerra. O governo de Teerã respondeu à ofensiva com ataques contra bases e aeronaves militares norte-americanas na Jordânia, no Kuwait, no Catar e na Síria.
1: China responde Donald Trump e nega interferência nas eleições norte-americanas de 2020. O presidente dos Estados Unidos disse que 220 milhões de eleitores tiveram dados hackeados.
2: Hoje tem Campeonato Brasileiro, tem Fluminense e Bragantino às 8 horas da noite no Maracanã, no mesmo horário Mirassol recebe o Grêmio no Maião. E domingo tem a final da Copa do Mundo, Argentina e Espanha, bola rolando a partir das 16h, mas o pré-jogo aqui na TMC começa a 13h e a gente espera você lá, agora 9:06.
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1: O Tribunal Superior Eleitoral firmou acordos com as plataformas digitais no combate à desinformação. De volta a Brasília, Lívia Braz tem os detalhes.
9: A cerimônia foi na sede do TSE e marcou a renovação e a ampliação das parcerias do Programa Permanente de Enfrentamento à Desinformação, que é promovido pela Justiça Eleitoral. Essa iniciativa busca proteger a integridade das eleições, das urnas eletrônicas e de todo o sistema de votação. 7 empresas de tecnologia assinaram os memorandos, entre elas Telegram, Meta, que é responsável por Facebook, Instagram e WhatsApp, Google e TikTok. Além disso, 3 empresas de inteligência artificial aderiram a esse programa por meio de um termo de adesão. Entre elas está a OpenAI, que é a desenvolvedora do ChatGPT. Pelos acordos, as plataformas se comprometem a desenvolver soluções técnicas para identificar e reduzir comportamentos coordenados e fraudulentos em seus serviços, especialmente aqueles que possam contribuir para a disseminação de desinformação durante o período eleitoral. Já o TSE, o Tribunal Superior Eleitoral, ficará responsável por oferecer o balizamento legal e a segurança jurídica para as ações de moderação e remoção dos conteúdos previstos nos acordos.
2: Agora 9:07, vamos para Minas Gerais, vamos para Belo Horizonte. A família de um chefe de cozinha mineiro está vivendo dias de angústia após o desaparecimento dele em Londres, na Inglaterra. O repórter Júnior de Castro vai contar pra gente essa história.
10: Denner Marcos Guieiro, de 28 anos, é natural aqui de Belo Horizonte e foi visto pela última vez na madrugada do dia 4 de julho, por volta das 2 horas da manhã, depois de sair de uma festa na região leste da capital britânica. Denner mora em Londres há cerca de 6 anos, é formado em gastronomia e trabalha como chefe de cozinha em um restaurante na cidade. Depois do desaparecimento, a Polícia Metropolitana de Londres divulgou uma foto dele e fez um apelo para que qualquer pessoa com informações procure as autoridades. Segundo a família, imagens de câmeras de segurança mostram Denner na região antes do seu desaparecimento, mas até agora ele não foi encontrado. Hospitais também foram procurados e não há registro de atendimento em nome dele. O Itamaraty informou que acompanha o caso de perto e que o Consulado Geral do Brasil em Londres está em contato com a Polícia Britânica prestando assistência à família. Enquanto isso, parentes seguem na expectativa de novas informações que ajudem justamente a localizar o mineiro.
1: O corpo do jornalista Renato Machado vai ser velado hoje no Rio de Janeiro. A cerimônia vai ser aberta ao público. Do Rio, Rafael Alves tem os detalhes.
11: Vai ser velado na manhã de hoje o corpo do jornalista Renato Machado no cemitério Memorial do Carmo, no Caju, zona portuária aqui do Rio. A cerimônia está marcada para as 11:30 da manhã e depois, às 14:30 da tarde, o corpo vai ser encaminhado para a cremação. O apresentador morreu nesta quinta-feira aos 83 anos. Ele estava internado na Clínica São Vicente, na Gávea, na Zona Sul, e sofreu uma insuficiência cardíaca. Durante todo o dia de ontem, amigos, colegas de profissão e admiradores prestaram homenagens ao jornalista, que ficou amplamente conhecido ao apresentar os jornais da Globo e o Bom Dia Brasil. Ele é reconhecido como um dos principais nomes do telejornalismo brasileiro. Renato Machado se formou em Direito e Jornalismo pela PUC do Rio de Janeiro e começou a carreira no jornalismo da década de 60. Ainda na Globo, ele participou das coberturas da Guerra das Malvinas e do desastre nuclear de Chernobyl. Apaixonado por jornalismo, vinhos e música clássica, o jornalista se apresentava nas redes sociais como alguém que gostava de ouvir e contar boas histórias.
2: São 9:10. Seguimos com o nosso TMC 360, mudando de página agora e falando sobre o quê? O Google e o Ministério da Justiça aqui do Brasil assinam um acordo para restringir anúncios de serviços e produtos financeiros para evitar fraudes digitais. Muito importante. O documento prevê, por exemplo, que anunciantes terão que passar por um processo de verificação, mas restringe a publicação de anúncios apenas àqueles que possuírem o selo de checagem. E agora, o que que acontece, hein? Guilherme Ravache conta tudo.
12: Pois é, Felipe, a justiça, né, tomou uma decisão que vai mudar a vida aí das gigantes de tecnologia, das redes sociais. Com a mudança, né, realizada pelo STF do artigo 19 do Marco Civil da Internet, as plataformas passam a ter mais responsabilidade pelo conteúdo que é publicado nelas, inclusive publicidade. Então, esse acordo do Google com o Ministério da Justiça já é uma resposta a essa nova exigência da legislação brasileira, né? Ou seja, certificar, ter um selo para garantir que quem anuncia ali na plataforma, de fato, é uma empresa idônea e não alguém que está promovendo fraudes. É uma iniciativa positiva, é uma boa ideia. É claro que isso precisa ser fiscalizado, né, para garantir que esse selo, de fato, seja utilizado corretamente, mas é uma boa notícia. Agora fica a questão. Meta, por exemplo, que é dona do Instagram, do Facebook, do WhatsApp, não vai fazer algo semelhante ou não vai ter uma iniciativa nesse sentido? Por que que eu digo isso? Estudo do NetLab, né, foi feito ano passado, mas ainda assim não perde sua validade, né, foi divulgado ano passado, melhor dizendo, mais de 70% das fraudes que acontecem no ambiente digital começam em plataformas da Meta. O Google, assim como outras empresas, também tem problemas, está se movendo, mas a Meta aí também é um catalisador de problemas em torno de fraudes com publicidade na internet. E é importante que a gente tenha isso, porque os consumidores estão sendo lesados, as pessoas estão perdendo muito dinheiro por conta das fraudes digitais, que já superam aí as fraudes que acontecem no mundo real, né? É muito mais seguro o crime à distância do que o crime cometido aí na rua, apesar de que a gente tem muito dos dois, infelizmente. Outro ponto importante, a gente precisa observar que no mundo inteiro a regulação em torno das redes tem aumentado, né? Tem mais limitações para uso de aparelho celular por menores de idade, então tem uma mudança de perspectiva. E aí, só para fechar essa questão, Felipe, vale a gente observar que a internet também se tornou um ótimo lugar para lavar dinheiro. Quando a gente observa, né, as investigações realizadas aí em torno de em torno de apostas, mas também lavagem de dinheiro, não raro, tem um influenciador envolvido. Por quê? Porque o influenciador consegue lavar dinheiro, né, recebendo pagamentos de diversas fontes ali, seja com publicidade, com streaming, e é muito difícil fiscalizar isso. Então, a minha sugestão aqui para as empresas e também para a Justiça, o Ministério da Justiça fechou esse acordo, é que esse selo de validade valha não só para anúncios financeiros, como é agora, nesse caso com o Google, mas para todos os anúncios que circulam na internet, porque isso com certeza dificultaria ou tornaria a vida dos bandidos que atuam nas redes aí, aplicando fraude com publicidade, um pouco mais difícil.
2: Guilherme Ravache trazendo uma advertência muito importante, porque está cada vez mais sofisticado, cada vez mais difícil diferenciar o errado do certo, o falso do verdadeiro. Isso é muito importante, principalmente a pessoa que vai fazer no impulso, na pressa, né? Ah, preciso fazer isso agora. Compro, e vai, e aí não tem volta. Ravache, ótimo fim de semana para você, um abraço.
12: Para vocês também, um abraço.
2: Agora 9:15. A Anvisa determina o recolhimento voluntário de lotes de água mineral após identificar a contaminação por bactérias nos produtos. Detalhes com o repórter Luiz Fernando Hannes.
13: A Agência Nacional de Vigilância Sanitária mandou recolher latas de 350 ml da marca Mamba Water. A definição atinge os lotes 13 e 14. As embalagens foram envasadas em abril de 2026 e têm validade até abril do ano que vem. As análises comprovaram a presença da bactéria Pseudomonas aeruginosa na água. O micro-organismo não causa danos em pessoas saudáveis, mas pode provocar infecções graves em crianças, idosos e pacientes com baixa imunidade. A bactéria atinge principalmente os pulmões, corrente sanguínea, trato urinário, ouvidos e a pele, causando manchas avermelhadas no corpo. Este é o terceiro caso recente envolvendo a mesma bactéria, depois de alertas em produtos de limpeza da marca IP e também lotes da água mineral Cristal que tiveram a venda suspensa em todo o país. Em nota, a empresa responsável pela Mamba Water, HNKBR, Indústria de Bebidas, informou que realiza o recall preventivo dos lotes após detectar uma falha microbiológica em análises de rotina. Segundo a HNK, o problema foi pontual e ocorreu no envase realizado por uma empresa parceira. A companhia destaca que 82% dos produtos já foram recolhidos antes de chegar aos supermercados e que não há registro de consumidores afetados pela bactéria.
2: 9:16, São Paulo agora. O Tribunal de Justiça do Estado condenou duas empresas e um empresário a indenizarem R$300 mil à família de Fábio Ezequiel de Moraes, que morreu após um acidente, se é que a gente pode chamar isso de acidente, né? Durante um salto de bungee jump em Mairinque, cidade que fica no interior paulista. Além da indenização por danos morais, os condenados também deverão pagar pensão à viúva e ao filho da vítima, também da capital paulista. Com você, repórter Luísa Mutoni.
14: Pois é, Felipe, essa indenização de R$300 mil, ela será dividida igualmente entre a esposa e o filho da vítima. Já em relação a essa pensão mensal, ela foi fixada em 2/3 do salário mínimo, portanto, pouco mais de R$1.000. O filho da vítima terá direito até que complete 25 anos, já a esposa vai receber o benefício até a data em que a vítima, o Fábio, completaria 72 anos. Na ocasião do acidente, em 2016, ele tinha 35 anos. E nessa decisão da justiça, o relator destacou uma série de falhas na execução desse salto, entre as quais ele cita a montagem apressada dos equipamentos, a não realização de um salto teste e até mesmo a ausência de uma equipe de socorro no local. Essa decisão ainda cabe recurso. A TMC aguarda um posicionamento das empresas que foram responsabilizadas. Para contextualizar, esse acidente aconteceu em dezembro de 2016 na Ponte Férrea Engenheiro Acrísio, que liga o município de Mairinque a Itu, no interior de São Paulo. Segundo o Corpo de Bombeiros, a corda que limita o elástico que é usado em saltos de bungee jump acabou se rompendo e o Fábio acabou caindo de uma altura de 53 metros. Volto ao estúdio.
2: E nós seguimos acompanhando. Bom, 9:18, voltando a falar sobre política. No Rio de Janeiro, o presidente Lula cumpre a agenda voltada à saúde no estado. Quem está acompanhando da capital fluminense é você, Rafael Alves.
11: Isso, Felipe. São duas agendas do presidente Luiz Inácio Lula da Silva aqui no Rio de Janeiro e duas agendas voltadas para pautas da saúde. Isso porque o presidente visita primeiro a Fiocruz, a sede da Fiocruz, que fica na zona norte aqui do Rio de Janeiro, e logo depois vai seguir para o Instituto Nacional de Traumatologia, o INTO. Essa visita acontece, as duas voltadas para pautas da saúde. Duas diferentes frentes do SUS vão ser atendidas nessas agendas públicas do presidente hoje. O foco no atendimento especializado à saúde da mulher, na assistência hospitalar e também nos serviços de alta complexidade em traumatologia. Vale destacar, Felipe e Joana, que essa visita do presidente Lula à Fiocruz acontece há pouco tempo dele também ter ido à unidade quando em maio ele fez outras entregas voltadas também para a área da saúde. Já a visita ao Instituto Nacional de Traumatologia acontece em meio à reestruturação da rede hospitalar aqui do Rio de Janeiro, rede federal. Tanto unidades federais de hospitais quanto institutos foram reestruturados nos últimos anos e essa visita acontece em meio a essa reestruturação. A última agenda pública de Lula aqui no Rio de Janeiro aconteceu no ano passado, na verdade no mês passado, no fim de junho, quando ele cumpriu uma série de agendas em vários pontos do Rio de Janeiro, inclusive a entrega do novo trecho da Serra das Araras, nova Serra das Araras, entregue pelo presidente. Claro, vamos seguir de olho também em todas as falas do presidente sobre o Brasil e também sobre o mundo. Joana e Felipe.
2: Tá certo então, Rafael Alves do Rio de Janeiro, são 9:20. A gente continua falando da estratégia do lado da situação, do lado do governo federal para as eleições, especificamente o capítulo eleições para o Senado, né? O presidente Lula está concentrando esforços para concluir as articulações de Brasília. Rafael Felitti, é com você.
15: Isso mesmo, Felipe. O presidente Lula, já que o governo tem feito menos eventos ali no Palácio do Planalto por conta do período de defesa eleitoral, que tem uma limitação de novos anúncios, de publicidade do governo, ele vem focando a sua agenda junto à sua equipe de campanha para fechar ali as suas chapas nos estados. Então a informação que a gente tem é que ele fechou ali a chapa já no Ceará e também no Mato Grosso do Sul. No Ceará, ele conseguiu convencer ali o senador Cid Gomes a concorrer à reeleição ao Senado, né? Cid Gomes, que é do PSB, é irmão irmão de Ciro Gomes, os dois foram já foram governadores do Ceará. Depois ali do racha da família entre os irmãos Gomes, Cid Gomes acabou ficando mais próximo ali ao presidente Lula. Ele resistia a concorrer de novo ao Senado, mas acabou aceitando para fortalecer esse palanque do presidente Lula. A outra candidatura da chapa do presidente da República no Ceará ainda vai ser definida, mas Cid Gomes, junto com Lula, vão compor ali a chapa que no estado é encabeçada pelo governador Eumano. Então, o Lula conseguiu aproximar ali a definição da sua chapa no Ceará e no Mato Grosso do Sul, inclusive, ele fechou também apoio da senadora Soraya Tronic. Ela vai para a campanha de reeleição. Ela, inclusive, publicou uma foto junto ao presidente Lula, né? Soraya Tronic, que curiosamente entrou no Senado em 2019 na onda bolsonarista, ali pelo PSL, no então partido do ex-presidente Jair Bolsonaro, mas acabou mudando ali a sua atuação política, principalmente depois da CPI da Covid, em que ela ficou, se posicionou de forma contrária ali à política.
2: Então, daqui a pouquinho conclui o Felice sobre essa articulação, todo esse trabalho que obviamente existe do outro lado também, dos outros lados, para elaborar quais serão as candidaturas mais adequadas para os estados, nos estados, para o Senado. Voltamos a falar sobre isso daqui a pouquinho. Por falar em Senado, o presidente da casa, Davi Alcolumbre, continua segurando a tramitação da PEC do fim da escala 6x1, para o próximo semestre. Vamos continuar em Brasília, na capital do país. Adrian de Almeida tem informação para você.
16: A proposta completou 50 dias parada e não foi incluída na última sessão antes do recesso parlamentar, que vai até o dia 31 de julho. Alcolumbre ainda não definiu em quais comissões o texto vai passar antes de ser enviado a plenário. Até o momento, na Comissão de Constituição e Justiça do Senado, ainda não consta nenhuma pauta referente à PEC. O presidente do Senado já adiantou em uma sessão plenária que pretende fazer com que o texto tramite em uma comissão especial ou que seja analisado em mais de um colegiado. Ele ainda afirmou que não era justo o texto tramitar por 5 meses na Câmara dos Deputados, sendo debatido por diversos setores, e no Senado apenas carimbar o texto aprovado antes. O fim da escala 6x1 deve voltar a tramitar com urgência se houver a aproximação entre Lula e Davi Alcolumbre. A relação ficou estremecida após Lula indicar Jorge Messias no lugar de Rodrigo Pacheco para vaga no STF. O advogado-geral da União acabou não passando na sabatina do Senado, o que foi considerado uma derrota histórica para o atual mandato do presidente.
2: E já que estamos falando em parlamento, em Senado, né, o Senado do presente, por que não concluir a fala do Rafael Felice sobre o Senado do futuro, eventual Senado do futuro, as articulações, os desenhos e tudo mais? O Felice estava conversando com a gente aqui, caiu a internet, mas já está de volta. Conexão restabelecida? Conclua, Felice, o microfone é seu.
15: Isso, Felipe. Como eu vinha dizendo, o Lula conseguiu fechar ali a participação de Cid Gomes em sua chapa presidencial. Conseguiu fechar para Gomes como candidato ao Senado lá no Ceará e no Mato Grosso do Sul, além de Soraya Tronic. A chapa dele vai ser composta pelo petista Wander Lubê, que a princípio a articulação era que Soraya fosse suplente de Wander Lubê, mas depois de uma articulação, Soraya Tronic, que é do PSB, partido do vice-presidente Geraldo Alckmin, ela acabou também fazendo parte dessa chapa do presidente Lula, que também vai contar com a candidatura do Puro Sangue ao governo do Fábio Tradi, que vai ser o candidato do PT ao governo de Mato Grosso do Sul. Então, o presidente Lula conseguiu compor essas chapas, né? Ele tem conseguido já acertar as candidaturas ao Senado nos estados. Ainda as indefinições que Lula ainda tem estão em Minas Gerais e em Goiás. Volto com você.
2: Tá certo, então. Trazido aqui o recado do Felice sobre essas articulações. Vamos trazer mais destaques do Noticiário Nacional, Jona Trepton?
1: Agora, uma comissão da Câmara aprovou um projeto que prevê aumento de 5% na aposentadoria ou na pensão do INSS para cada filho nascido ou adotado, limitado a 3 filhos. O adicional poderá chegar a 15% e será destinado a mulheres que comprovem dedicação direta ao cuidado. A proposta ainda precisa passar por outras 3 comissões e, como está hoje, não beneficiaria mulheres que já estão aposentadas.
2: Ainda na Câmara dos Deputados, ouça só, foi aprovado o projeto que reconhece o hip-hop como manifestação da cultura nacional. O texto considera o movimento para além da música, incluindo elementos como o rap, o break e o grafite e sua atuação social nas periferias. A proposta agora segue para análise do Senado.
1: Mas só depois do recesso, porque agora estamos em recesso parlamentar. Mas esse assunto pode esperar, tem outros que... Oh. Ok. A camisa usada por Pelé na final da Copa do Mundo de 58 foi vendida por quanto? $4.900.000. Vai fazendo aí a conversão? Conseguiu fazer a conta? R$25 milhões. Em um leilão, o uniforme foi usado na vitória por 5-2 sobre a Suécia, quando o rei, aos 17 anos, marcou 2 gols e conquistou seu primeiro título mundial. A peça se tornou o item mais valioso da carreira de Pelé e a segunda camisa de futebol mais cara já vendida em leilão. Atrás apenas da usada por... Chute.
2: É. Deus.
1: Exatamente. Diego Maradona no jogo da Mão de Deus na Copa do Mundo de 86.
2: Uma coisa é rei, outra coisa é divindade, né? Agora, Felipe, quem estava acompanhando aqui...
1: Eu vou cortar seu microfone.
2: Ah, quem estava acompanhando aqui, né? Você que está nos acompanhando aqui pelo vídeo... A camisa está surpreendentemente bem conservada. É azul, com o número costurado em amarelo, o brasão também costurado em amarelo. Era assim, né? Um tecido muito pesado, literalmente e na prática, né? Dentro de uma redoma, né? Exposta no museu, mas muito bem conservada, né? Realmente, esse é um mercado que é impressionante, como camisa de futebol, né? As colecionáveis, principalmente, são caras, viu, Joana?
1: Se forem usadas por reis, mais ainda, você pagaria R$25 milhões?
2: Não, pagaria para uma viagem, para todo mundo aqui.
1: Agora 9h28.
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2: Bom, já que falamos em rei, falamos em divindade, vamos falar do quê? De Copa do Mundo, daqui a pouquinho, no TMC 360, é hora de falar de futebol, de falar de Copa e tudo mais. O verdadeiro 10, maior que Maradona, maior que Pelé, maior que Messi, Éder Luiz vai estar conosco daqui a pouquinho, agora 9h29.
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6: Olá, muito bom dia. Eu sou o Henrique Carmo e te atualizo das notícias do Distrito Federal nesta manhã de sexta-feira, dia 17 de julho. Agora são 9 horas e 31 minutos. Logo mais às 10 da manhã começa o nosso Brasília TMC hoje com Marcela Franco e Lívia Braz no comando do programa local da TMC Transamérica TMC. E você vai ficar por dentro de notícias aqui da capital, como a nomeação dos novos administradores do Cruzeiro e do Recanto das Emas. Foi publicado no Diário Oficial do Distrito Federal as novas nomeações. No Cruzeiro, Claudeci Ferreira Martins foi efetivado no cargo. Ele que já respondia pela administração desde abril, quando Gustavo Aires deixou a função para disputar as eleições deste ano. Já no Recanto das Emas, Vanderlei Eres de Deus foi oficializado como administrador regional. Ele também já atuava como administrador, né, desde abril, né, após a saída de Carlos Dalvan do comando da administração do Recanto das Emas. Essas e outras notícias você acompanha no Brasília TMC logo mais. Algumas notícias relacionadas ao crime no Distrito Federal, uma delas um homem de 40 anos que estava foragido da justiça do DF e foi preso em flagrante ao tentar abrir uma conta bancária com documentos falsos em São Sebastião. A Polícia Civil disse que o suspeito pretendia contratar um consórcio de um veículo no valor de R$200 mil. Outra informação que você fica sabendo com mais detalhes no Brasília TMC logo mais, a partir das 10 da manhã, é sobre a prisão de 4 pessoas durante a operação contra tráfico de drogas em Ceilândia. Essa operação foi ontem, né? Entre os detidos aí são 3 homens e uma mulher de 47 anos de idade. Esse esquema de tráfico de drogas funcionava em uma distribuidora de bebidas que era utilizada ali como fachada para o cometimento desse tipo de crime. A polícia apreendeu, além das drogas, também uma pistola que era adulterada para fazer disparos de rajada, né? Também munições, aparelhos celulares e cerca de R$110 mil em dinheiro durante essa operação contra o tráfico de drogas em Ceilândia. E também tem serviço. Logo mais você fica sabendo sobre o prazo para os ganhadores do sorteio do Nota Legal, que acaba aí, né, para indicarem, né, a conta bancária e receber os prêmios do segundo lote, termina já na próxima segunda-feira, dia 20. Ainda tem mais de R$720 mil esperando pelos vencedores, com prêmios que chegam a R$10 mil. Quem perder esse prazo ainda pode receber o dinheiro, mas só no terceiro lote, que deve ser pago em outubro. Outro serviço que a gente traz aqui também no nosso Brasília TMC é que hoje o fornecimento de energia vai ser temporariamente desligado lá na região do Cabo do Valo, na Vila Estrutural, para realização de serviços de podas de árvores. O desligamento vai começar logo mais às 10 da manhã e vai até às 4 da tarde. As áreas que de poda serão nas chacras 22, 23, 27, 28, 29, 30 e 32. Segundo a Neo Energia, caso o trabalho acabe antes do previsto, antes aí das 4 da tarde, a energia será religada automaticamente. gente te atualiza também logo mais sobre as mortes nos hospitais do Distrito Federal, né? A Secretaria de Saúde do Distrito Federal afirmou que esses recentes casos das mortes registradas na rede pública estão sendo investigados, mas classificou os episódios como fatos isolados. As declarações foram feitas durante uma coletiva de imprensa ontem, né, quinta-feira, com o secretário de Saúde do Distrito Federal, Juraci Cavalcante, que falou sobre esse assunto, e a gente traz logo mais no Brasília TMC mais informações sobre essa questão das mortes nos hospitais no Distrito Federal. A gente que vem acompanhando esses casos, né, aqui, primeiro daquele homem que morreu na UPA, também das crianças que morreram no Hospital de Samambaia, e a gente te atualiza logo mais a partir das 10 da manhã com mais detalhes essa notícia relacionada a esses casos nos hospitais do DF. E hoje tem jogo de futebol aqui em Brasília, né? No Mané Garrincha, o Flamengo vai enfrentar o Olímpia do Paraguai, uma partida amistosa que marca aí uma das últimas partidas desses jogos amistosos, né? Antes da volta do Campeonato Brasileiro.
7: São 9 horas e 37 minutos. Após 3 anos, a Light pede o encerramento da recuperação judicial e anuncia o aumento do capital no valor de R$1,5 bilhão. Assunto para Marisa Wanzeller, da agência Infra.
8: A Light protocolou nesta semana um pedido de encerramento da recuperação judicial, na qual se encontra desde 2023. O movimento vem após a companhia homologar um aumento de capital no valor de R$1,5 bilhão, o que só foi possível graças à renovação do contrato de distribuição de energia elétrica no Rio de Janeiro. A companhia entrou em recuperação judicial em maio de 2023, quando alegou dificuldades econômicas financeiras em decorrência de problemas com furto de energia em sua área de concessão. Agora, a informação é que a Light já cumpriu todas as etapas previstas no plano de recuperação judicial.
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11: Brasil registra queda no número de casos de síndrome respiratória aguda grave. Leonardo Gomes chega com os detalhes.
12: Uma queda associada principalmente à diminuição do número de crianças muito pequenas, principalmente bebês até 4 anos de idade, internados por conta do vírus sincicial respiratório que provoca a bronquiolite, reflexo, claro, da vacinação contra esta doença aplicada em gestantes. Apesar disso, o boletim Infogripe da Fundação Oswaldo Cruz alerta que existem sim alguns estados, principalmente nas regiões sul e sudeste, com alerta até mesmo de alto risco a longo prazo de aumento de casos de vírus sincicial respiratório. Por isso, a importância da vacinação e dos cuidados. Mas, de modo geral, a gente tem queda não só dessa doença, mas também da gripe, por exemplo, em jovens, adultos e idosos. E também casos de rinovírus em crianças de 5 anos até adolescentes de 14 anos, portanto, que deixam de ser hospitalizados, até chegam a ser atendidos em hospitais, mas os casos, eles são mais leves. Segundo os pesquisadores, apesar dessa tendência de queda de modo geral em todo o país, é importante manter medidas de higiene respiratória. A gente está falando de lavar as mãos, usar máscara, se a pessoa tiver algum sintoma respiratório, alguma doença respiratória, vai trabalhar, vai pegar transporte coletivo, até mesmo dentro de casa, para evitar o contágio, principalmente a pessoas que são da família, por exemplo. No cenário nacional, quando a gente vai falando de estado por estado, 5 das 27 unidades da federação apresentam incidência de síndrome respiratória aguda grave em nível de alerta, risco ou alto risco. A gente está falando do Mato Grosso do Sul, Minas Gerais, Paraná, Santa Catarina e Rio Grande do Sul, que precisam estar atentos. As temperaturas um pouco mais baixas agora durante o inverno acabam facilitando a proliferação de vírus, principalmente da gripe.
7: Bom, a gente sempre alerta, né? Essa época do ano é problemática, por quê? Óbvio, primeira coisa, temperaturas baixas. Segunda coisa, especialmente para as grandes cidades, poluição, né? Qualidade atmosférica. Não é, Joana Trepton?
11: Exatamente. Por isso, tomem vacina contra a gripe. Tomem vacina. Vamos agora para Brasília? Vamos chamar o nosso Rodrigo Vicente. A discussão sobre a regulamentação, sobre o homeschooling, que é o ensino domiciliar, voltou ao debate. Depois de um pedido de urgência no Senado, aqui no TMC 360, nós tivemos uma discussão muito interessante com especialistas no assunto, um que defende e outro que não defende a causa. O Rodrigo Vicente agora vai explicar para a gente como está essa tramitação. Rodrigo.
13: Oi, Joana. Pois é, aqui no Congresso esse tema divide muita opinião, né? Ele é um tema de fato polêmico. Esse projeto foi aprovado agora, o regime de urgência, para ele tramitar de forma mais rápida aqui na casa. Só para a gente ter uma ideia, né? A estimativa hoje da Associação Nacional de Educação Domiciliar, a ANED, ela mostra que cerca de 75 mil famílias já adotaram, mesmo que não seja regulamentado, tem mais ou menos 150 mil crianças e adolescentes estudando nessa modalidade. O projeto aqui no Senado, ele é relatado pela senadora Dorinha Seabra, do União de Tocantins, e propõe o seguinte, né, de que seja alterado a LDB, a Lei de Diretrizes e Bases da Educação, e também o ECA, o Estatuto da Criança e do Adolescente, para permitir que, se o pai quiser, a mãe, os pais, enfim, os responsáveis, possam educar essa criança em casa sem precisar levar à escola. Uma decisão do Supremo de 2018 diz o seguinte, que só vai poder ser regulamentado se tiver uma lei tramitando aqui no Congresso, por isso esse projeto, né? Um dos pontos contestados dessa proposta em tramitação é que não há obrigação, por exemplo, de alguém licenciado, ou seja, que fez uma universidade, uma faculdade e que seja licenciado para aquela área, só que ele tenha um curso superior e possa ser aí o tutor dessa criança e do adolescente. E um dado importante, né? Esse debate ocorre num momento em que há perdas no cenário da alfabetização no Brasil. Em 2019, por exemplo, crianças do segundo ano do ensino fundamental que não sabiam nem ler e escrever eram 15%. Agora, em 2025, esse número saltou para 34%. O que teve aí no meio? A pandemia de Covid-19 que colocou muitas crianças entre 2020 e 2022 em casa, portanto, sem esse aparato escolar. E outra preocupação escolar, outra preocupação dessa questão é a falta do ambiente escolar como um espaço de sociabilidade e, inclusive, um espaço que possa identificar aí violência contra as crianças. Um outro dado aqui só para nos primeiros meses desse ano, até abril, 115 mil denúncias de violações de direitos aí de crianças e de adolescentes foi registrada aqui no Brasil, a maior parte meninas, e que acontecem onde? Dentro desse ambiente familiar, dentro de casa. Portanto, é uma equação para esse debate aí, essa regulamentação de não permitir, ou de permitir que a criança popularizada em casa, né, educada em casa, e não nesse ambiente escolar com vocês aí no estúdio.
7: Muito bem, são 9 horas e 44 minutos e agora a gente volta a analisar a questão do tarifaço, dos 25% impostos a produtos brasileiros importados pelos Estados Unidos, né? A Câmara Americana de Comércio para o Brasil classifica a medida como negativa para justamente o quê? A relação bilateral entre as duas nações. Os impactos nas exportações podem ser de até 11 bilhões de dólares. E a gente vai entender esse número, entender essa situação do ponto de vista da própria Câmara Americana. É um recorte muito interessante do debate, porque é, de fato, uma entidade que faz a conexão entre as duas nações já faz bastante tempo, né? O diretor de políticas públicas, Fabrício Panzini, está conosco aqui. Muito bom dia, prazer falar com você, Fabrício.
14: Bom dia a todos aí, bom dia aos ouvintes.
7: Bom, vamos entender então quais que foram os critérios para chegar a esse valor de 11 bilhões de dólares, né, dos prejuízos, das perdas, nesse comércio entre Estados Unidos e Brasil com essa taxa de 25%.
14: Tá certo. Esse cálculo, ele foi obtido com base na própria lista, né, de produtos que os Estados Unidos divulgaram, né, na, terça-feira, né? Não, na noite anterior, agora no dia 15, né? Na quarta-feira, dos produtos que não vão estar sujeitos às exceções, ou seja, aquela lista de produtos em que os 25% adicionais de sobretaxa serão aplicados. Esse número de 11 bilhões, ele equivale aproximadamente 26% de todas as nossas exportações para os Estados Unidos, portanto, não é um cenário, o pior cenário possível, não é um cenário de terra arrasada, mas 26% das nossas exportações ainda assim é um valor relevante, né, como a gente está colocando aqui, 11 bilhões. Alguns setores, essa situação fica mais crítica, para alguns deles é mais importante. E, né, vamos lembrar que o Brasil, nesse 11 bilhões, né, nesses 26% de sua exportação, ele passa a ter um acesso mais desfavorável do que seus concorrentes e ainda pode vir algumas tarifas adicionais na próxima semana.
11: Pois é, eu queria falar então sobre essas tarifas. Nós estamos lidando com um cenário agora, mas um dos destaques do noticiário é a possibilidade de outras tarifas surgirem e serem aplicadas. Você acaba de dizer que nós não estamos num cenário de terra arrasada. Com outras tarifas, podemos entrar num cenário mais preocupante do que aquele que estamos vivendo hoje?
14: Sem dúvida, ele fica mais preocupante, porque esse 12,5% de tarifa extra, né, que pode vir aí na próxima semana, ele vai se acumular aos 25%. Mas, de novo, ele se acumula aos 25% nesse universo específico de produtos e não para todos. E os 12,5%, diferente dos 25%, eles vêm de uma maneira, digamos, mais uniforme para todos os concorrentes brasileiros, né? Todos os outros concorrentes vão estar ou com 10% ou com 12,5%. De fato, onde o Brasil passa a ter condições mais desfavoráveis é nesse universo de produtos onde os 25% vão estar mais incidindo, né? E aí há setores e setores, né? Por exemplo, alguns setores estão excetuados, como café, carne, combustíveis, frutas, outros estão mais dentro do tarifaço, como móveis, maquinários, pedras, granitos, entre outros aí.
15: E aí eu queria colocar para você, Fabrício, até para quem está nos acompanhando, ter uma dimensão dessas conversas, porque as conversas não param, né? O próprio governo dos Estados Unidos diz que está aberto a negociações, teve aquele discurso político contra o presidente e tudo mais, mas enfim, o que é mais fácil, digamos, combater? O tamanho da lista de produtos ou o tamanho da taxa que é imposta aos produtos brasileiros?
14: Nossa visão é que tem que se atacar todas as frentes ao mesmo tempo. A gente imagina que, do ponto de vista de aumento de exceções, é possível o setor privado continuar trabalhando junto com o setor privado americano, os dois lados juntos, junto ao governo dos Estados Unidos, para demonstrar que alguns produtos ferem a competitividade da indústria americana e que, por isso, precisam estar em exceção. A gente sempre, né, faz muita questão de ressaltar que a relação é, de fato, muito complementar. A maior parte dos produtos que nós exportamos aos Estados Unidos são de insumos, são de matérias-primas, que a indústria americana agrega valor lá, gera emprego nos Estados Unidos. Portanto, é importante buscar mais essas exceções. E eu acho que o volume de exceção maior que a gente está vendo hoje, ele já é justamente resultado destes esforços que o setor privado tem feito, também de conversas com o governo, mas entre governos, mas principalmente do setor empresarial. E uma outra frente que tem que ser atuada, com certeza, é a diplomacia entre os governos, obviamente, a negociação continuar, você mencionou muito bem, né, a própria divulgação dessa medida contra o Brasil, o governo dos Estados Unidos fez questão de deixar aberto o diálogo, o canal de diálogo, isso é muito positivo, e nisso a gente aposta, e também alguns apoios pontuais do governo federal para alguns setores que vão sofrer mais. É importante. E ressaltar aqui, não só o governo federal, governo estadual também. Eu acho que do ponto de vista de devolução de tributos para os exportadores, é algo que é uma política que pode ser adotada de uma maneira muito bem sucedida em parceria entre governo federal e governo estadual.
11: Tá certo, muito obrigada, Fabrício Panzini, diretor de políticas públicas da Câmara Americana de Comércio para o Brasil. Vamos aguardar então as próximas notícias e até breve.
14: Obrigado, Felipe, obrigado, Joana, até a próxima.
15: 9h51.

0: falar o seguinte. Vamos, Paco, põe a vinheta aí. Apenas isso, não vou dizer mais nada. Vou dizer assim, bom dia, Éder Luiz, a Copa está chegando ao fim, meu amigo, conta tudo pra gente, fala das expectativas, tem transmissão aqui na TMC, no sábado, no domingo, conta tudo, Éder. Opa, sumiu a conexão com o Éder Luiz.
1: Só porque chamou, sumiu na hora em que você chamou.
0: Então eu não vou chamar mais.
1: O problema foi você, tá, com toda certeza. Não chame mais, deixa que eu trabalho aqui. Vamos fazer o seguinte, eu tenho uma história bem legal pra contar.
0: Conta.
1: Pra você que nos escuta, que viu o sucesso que foi o Haaland, as curtas da derrota do Brasil, mas tudo bem. Vamos contar agora uma história que mistura futebol com Haaland, cinema e uma mensagem ignorada por engano. Meses atrás, o ator Tom Holland... Não é Haaland, é Holland, conhecido por interpretar o Homem-Aranha, encontrou o jogador norueguês Erling Haaland durante o Grande Prêmio de Mônaco da Fórmula 1. Holland viu Haaland, mas achou que não seria, para de rir, apropriado abordá-lo no meio do evento. Por isso, esperou a corrida terminar, procurou o jogador pelas redes sociais e enviou uma mensagem para ele, convidando-o para jantar. O ator mandou para o jogador de futebol: oi, tudo bem? Vamos jantar e tal, adorei te ver lá. Bom, dois famosos, duas celebridades, se relacionam assim. Mas ele nunca recebeu resposta. Aí, essa história, ela surgiu agora e o Haaland explicou que viu a mensagem, mas que não sabia quem era Tom Holland. Por isso, ele preferiu não responder a um desconhecido. Homem-Aranha, poxa. Só depois dos companheiros de time contarem ao Haaland que se tratava de um dos atores mais famosos de Hollywood, é que ele percebeu o que ele fez. E aí ele respondeu um pouquinho atrasado, ele aceitou o convite e disse: ai, diga o lugar que a gente vai jantar. Só com alguns meses de atraso.
0: Moral da história: se você é o Homem-Aranha, mande a mensagem dizendo o seu nome profissional, não o seu nome, enfim. Agora, eu não sei se eu jantaria com nenhum desses, mas com o Éder Luiz já tá feito o convite para nós três aqui quando
1: Éder
0: voltar.
1: Volta logo.
0: Fala, Éder.
2: Bom dia, Felipe, bom dia. Já tá feito o convite aqui, né? Agora a queda da conexão deve ser em função das condições atmosféricas que a gente tá vivendo aqui em Nova York, New Jersey, porque aquele incêndio incrível que aconteceu lá nas florestas canadenses tá influindo no clima aqui em Nova York, New Jersey. Ontem nós tínhamos um final de tarde com muita, mas muita poluição aqui nos Estados Unidos. Aliás, todo o Nordeste norte-americano atingido pela fumaça que veio lá do incêndio no Canadá. Mas dizem amanhã o clima deve melhorar, deve chover no período da manhã e domingo acho que nada vai afetar a grande decisão da Copa do Mundo. Chegamos na reta final da grande festa no futebol mundial que domingo vai reunir a Argentina de um lado, a Espanha do outro. E aliás, Joana, Felipe, já temos o árbitro para a partida no próximo domingo, Slavko Vintić. Árbitro esloveno vai dirigir a decisão da Copa do Mundo de 2026. Ele apitou três partidas aqui na Copa do Mundo, entre elas a estreia da seleção brasileira contra o time de Marrocos. O Slavko vai ser o árbitro da partida de domingo. Existia até uma perspectiva da escalação do Wilton Pereira Sampaio, árbitro brasileiro, ele estava bem cotado, mas como temos a Argentina na decisão da Copa do Mundo, então foi descartado aí o aproveitamento do brasileiro. Ele poderia apitar a decisão de terceiro e quarto lugares, mas todo mundo se recorda daquela péssima arbitragem entre Inglaterra e França, o mesmo jogo na Copa do Mundo de 2022 no Catar, e aí então os ingleses certamente iriam protestar, né? Ele foi muito questionado, principalmente pelos dirigentes ingleses naquela oportunidade, não teve uma boa arbitragem. Em função disso, Jesus Valenzuela, até numa homenagem para os venezuelanos, né, que sofreram tanto com a tragédia do terremoto, Jesus Valenzuela, árbitro venezuelano, vai apitar o jogo da decisão do terceiro e quarto lugares. E no domingo nós teremos o árbitro esloveno para essa grande final aqui, Felipe e Joana, envolvendo Espanha e Argentina.
0: Você falava, né, ao longo da semana, especialmente depois do jogo da semifinal, da segunda semifinal, que esperava uma partida muito, muito equilibrada, coisa de xadrez mesmo, domingo. É essa a expectativa, né?
2: É, Felipe, porque na verdade os dois treinadores, né, compartilham da mesma concepção de jogo. Né?
0: Exato.
2: É o que determinou o ritmo da Argentina durante toda a Copa do Mundo e também da seleção da Espanha, que valoriza demais a posse de bola. Mas tem alguns detalhes interessantíssimos, né, nessa final de Copa do Mundo. Você vê, o Luis de la Fuente, ele chegou a ser professor numa escola de técnicos da Federação Espanhola de Futebol. Naquela oportunidade, o treinador argentino Lionel Scaloni morava na Espanha e era o assessor do Sampaoli no comando.

0: maravilhoso já está escrita, só falta sabermos qual é o final. Éder, um ótimo trabalho para você, obrigada por tudo nessa jornada de Copa do Mundo, a gente te admira demais, foi muito trabalho, a gente fica muito feliz por ter você aí, mas volta logo para pertinho da gente, para pertinho da sua família, já está acabando, só falta saber quem vai ganhar, só falta isso.
1: É isso aí, minha querida Joana, Felipe, um prazer participar diariamente com vocês aqui no TMC 360, durante toda essa cobertura de Copa do Mundo. Amanhã tem mais, domingo, vai ser uma cobertura espetacular, a partir de 1h da tarde, aliás, desde as 10 horas da manhã, né? Nós já vamos mobilizar todo o time da TMC na cobertura dessa grande decisão, Argentina tentando o seu 4º título mundial, e um bicampeonato que já aconteceu 2 vezes, né? A Itália, 34 e 38, e a seleção brasileira, 1958-1962. A Argentina pode também entrar nesse seleto grupo de bicampeões consecutivos de uma Copa do Mundo, e tentando o seu 4º título mundial. Enquanto que do outro lado, os espanhóis vão tentar o 2º título, campeões que foram em 2010, e agora tentando aí, com essa nova safra do futebol da Espanha, com Lamine Yamal, com 19 anos, a gente falava inclusive há pouco aqui da questão do De La Fuente, que foi o professor do Lionel Scaloni, e tem também aquela questão, né? O Lionel Messi, que é o grande astro da seleção da Argentina, um dos maiores jogadores da história do futebol mundial, já deu banho naquela criança, é que verdade. Foi o Lamine Yamal, numa campanha promovida pelo Barcelona com a Unicef em 2007. Quis o destino que eles se reencontrassem numa decisão de Copa do Mundo. O Messi com 39 anos, Lamine Yamal com 19 anos de idade. Quer dizer, vai ser realmente uma festa e o palco já está preparado para essa grande decisão que nós vamos transmitir aqui na TMC. Forte abraço para vocês.
2: Outra história muito bonita. Um abração, Éder. Bom trabalho, boa jornada para todo mundo aí nos Estados Unidos. Para fechar aqui o 360 de hoje, os números finais da nossa enquete, né? A pergunta foi: quem mais... Esse contexto de tarifaço, né? Quem mais contribuiu para esse novo tarifaço dos Estados Unidos ao Brasil? Venceu? Família Bolsonaro. Opção Família Bolsonaro, 58%, ganhou de lavada aqui. Governo Lula na sequência, 24%. Todas as alternativas, 11%. E por último, Donald Trump com 8%. Na segunda-feira tem mais uma enquete aqui no 360. Tá na hora, hein, Joana Trepto?
0: Até segunda. Tchau.
2: Tchau.
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3: Dez horas e quatro minutos na viradinha do relógio. Tá no ar o seu Brasília TMC. Muito bom dia para você, ouvinte. Eu sou Marcela Franco e aqui comigo, Lívia Braz. Bom dia, Lívia Braz. Sextou?
4: Bom dia, Marcela Franco. Sextou. Quero saber dos nossos ouvintes. Como é que tá o clima por aí, hein? Clima de praia com friozinho europeu hoje. E eu quero que você mande mensagem pra gente contando o que você pretende fazer aí nesse seu final de semana ensolarado, se é que você vai ficar aqui em Brasília. Vai acompanhar esse sol e calor de tarde, friozinho de manhã, viu?
3: Pois é, daqui a pouco a gente vai falar melhor sobre a previsão do tempo, mas hoje não deve esquentar tanto, né?
4: Vai esquentar, mas, né?
3: Daquele lá jeito, pra, na sombra faz lá pra, frio.
4: Lá pra depois sol. Do almoço, porque hoje, olha, tá. Madrugada tava gelada, congelante. Quero saber de você, nosso ouvinte, você curte esse tempinho? Solzão e friozinho? Manda mensagem pra gente, nosso canal direto aqui é o WhatsApp, 993813030. Você também pode curtir as nossas postagens. Aliás, hoje vai ter um conteúdo super legal lá no nosso Instagram, pra você que tá com criança em casa de férias. Acompanha a gente nas redes sociais que a gente tem muita dica legal pra passar pra vocês. O nosso perfil é o arroba TMC Distrito Federal.
3: Vamos juntos até as 11 horas da manhã com muita notícia, muita prestação de serviço e aquela conversa boa de sempre sobre tudo que movimenta a nossa capital. E essa conversa não é só entre Lívia Braz e eu não, você é parte disso, viu, ouvinte? Manda aí sua participação pra gente.
4: Vamos agora aos destaques desta sexta-feira, 17 de julho de 2026.

0: Caos na saúde pública do DF. Secretaria de Saúde diz que últimas mortes registradas foram casos isolados e pontuais.
1: Polícia Civil procura casal suspeito de manter mulher refém, amarrada e sob a mira de uma arma de fogo no núcleo Bandeirante.
0: E como é sexta-feira, tem as dicas de diversão e arte para curtir o fim de semana.
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0: Agora são 10 horas e 6 minutos. Hoje temos uma visita ilustre aqui no nosso estúdio da Transamérica TMC Brasília. Vamos movimentar a nossa reportagem. Olha só, a Justiça do DF decidiu manter no ar, por enquanto, os contratos e a publicidade da influenciadora Virgínia Fonseca com a plataforma de apostas Blaze. É isso mesmo? Rafael Felitti, bom dia.
2: Oi, Marcela, bom dia pra você, bom dia também, Lívia. Muito feliz de estar entrando aqui pela primeira vez nos estúdios da TMC.
1: Seja bem-vindo.
2: Bom, é isso mesmo, Marcela. A Justiça do Distrito Federal decidiu não suspender de imediato os contratos e a publicidade da influenciadora Virgínia Fonseca com a plataforma de apostas Blaze. O Ministério Público havia pedido medidas urgentes, alegando que a influenciadora induziu seguidores ao erro ao incentivar apostas durante a Copa do Mundo de 2026. Mas a juíza Luciana Correia Sete Torres de Oliveira, da 7ª Vara de Fazenda Pública, entendeu que não há risco irreversível em manter as campanhas no ar até que o processo seja julgado. Segundo o MP, Virgínia teria participado de uma estratégia coordenada da Blaze para captar apostadores, usando linguagem emocional e sem sinalizar os conteúdos como publicidade. Em uma das situações citadas, ela incentivou os seguidores a apostar na vitória de Cabo Verde contra a Argentina, o que resultou em prejuízo para quem seguiu a recomendação. O órgão também destacou que a Blaze acumula mais de 42 mil reclamações de consumidores, envolvendo retenção de valores e bloqueio de contas, e pediu indenização de 120 milhões de reais por danos morais coletivos. A defesa da influenciadora nega qualquer conluio ou a intenção de prejudicar consumidores e afirma confiar no esclarecimento dos fatos pela justiça. Já a Blaze declarou que ainda não foi formalmente intimada e que mantém compromisso com a transparência e conformidade legal. O mérito da ação ainda será julgado e a justiça vai ouvir as defesas antes de decidir sobre os pedidos, como a retirada de conteúdos das redes sociais e a suspensão de cláusulas contratuais. Volto com vocês.
1: Rafa Felitti trazendo todas as informações, então, sobre essa novidade aí da Justiça aqui do Distrito Federal, que decidiu manter, pelo menos por enquanto, esses contratos de publicidade da Virgínia Fonseca e a Casa de Apostas Blaze. Obrigada, Rafa. Bom fim de semana.
2: Valeu, gente. Obrigado.
0: Valeu. 10 e 9.

0: Vamos lá então, Lívia Braz, para as informações ao vivo com a situação do trânsito neste momento.
1: Espera aí que eu não estava preparada, tô
0: abrindo. Vamos lá, eu tô aqui com o mapa do trânsito aberto, consigo verificar uma situação um pouco complicada para o motorista que passa pela estrutural nesse momento.
1: Mesmo.
0: Tem um acidente registrado por ali na altura de Vicente Pires. A velocidade média para quem passa ali na principal é de 20 km por hora, na marginal ainda mais devagar. 14 km por hora e é um trecho relativamente comprido, viu, gente?
1: Comprido, sim.
0: Logo depois de sair ali da BR-070, entrando na estrutural, o motorista já começa a enfrentar essa lentidão e só vai melhorar ali na altura da cidade estrutural, pertinho do Jockey de Brasília. A partir dali, o motorista consegue andar na velocidade máxima permitida, mas, como eu falei, até chegar ali na altura da cidade estrutural, tá bem complicado, 25 quilômetros na principal.
1: A gente não tem registro desse acidente ainda feito pelo Corpo de Bombeiros, né?
0: Tem informações, né?
1: Não temos informações ainda sobre atendimento aí, se é que houve alguma vítima nesse acidente registrado lá na estrutural. Fato é que a gente tinha um trânsito fluindo maravilhosamente bem nesse comecinho de manhã.
0: E agora já mudou.
1: Mas no meio da manhã, que normalmente já não é típico, tem essa interdição aí. Se você tá saindo lá da 070, pretende vir para o plano piloto, opte pela EPTG, melhor caminho do que a estrutural, que tá bem parada nesse momento, viu? EPTG, a gente tem uma certa lentidão, só ali na altura do Guará, logo depois que passa do viaduto Israel Pinheiro, saindo de Águas Claras, mas é uma lentidão pequena, passa rápido também, não tem, o trânsito por ali não chega a parar, não. Diferentemente também, lá daquele trecho, entre a 060 pro motorista que tá vindo do entorno sul, e a EPNB por ali também, sempre dá uma enrolada, né, ali, aquela faixa ali perto da fábrica da Coca-Cola, sempre dá uma enrolada. Hoje a gente continua com esse trânsito pesado por ali.
0: E tem registro de policiamento na via por ali também, 24 quilômetros.
1: Bem ali na frente da Polícia Rodoviária Federal, então a gente tem uma lentidão no trânsito. Passa rápido também, 6 minutinhos que o motorista demora para passar por essa lentidão. No restante da EPNB, inclusive lá no centro do Núcleo Bandeirante, tudo fluindo, que é uma maravilha, viu, Marcela? 100 pontos de lentidão. Nas demais pistas também a gente não tá vendo congestionamento. Tem um pouquinho de congestionamento na W3 ali perto do Hospital Sara.
0: Complicado
1: também,
0: por ali.
1: Por ali também tá meio ruim o trânsito. Mas é isso também, são congestionamentos pontuais. O motorista não fica muito tempo preso nesses pontos, não. E sem acidentes registrados nas demais vias.
0: Exato. A EPSul tá fluindo muito bem neste momento, mas mais cedo por ali, por volta das 8 horas da manhã, um carro pegou fogo na altura da quadra 18 do Parkway. O veículo tava totalmente tomado pelas chamas quando a equipe do Corpo de Bombeiros chegou ao local, mas ninguém se feriu e a causa desse incêndio ainda está sendo investigada. Agora o trânsito está fluindo muito bem por ali. Esse incêndio, como eu disse, foi por volta das 8 horas da manhã. Agora são 10h13 na viradinha do relógio. O trânsito já flui muito bem por ali, sem nenhum ponto de lentidão. Acho que o que chama mais a nossa atenção nesse momento, de fato, é a estrutural. Então, se você puder, fuja da estrutural. Pegue a EPTG ou a EPNB. Claro, te convido a participar se você tiver mais alguma informação também. Tá passando por algum local e viu alguma coisa que te chamou a atenção, é só passar aqui sua mensagem pra gente no 993813030. Vamos manter essa trilha porque tem alteração no trânsito por conta do jogo do Flamengo contra o Olímpia do Paraguai, que vai rolar hoje às 8 horas da noite ali no estádio Mané Garrincha. A abertura dos portões está prevista para 5h30 da tarde e as intervenções nas vias N1, N2 e contorno ali do estádio estão sinalizadas já desde o comecinho da madrugada de hoje. A partir das 4h30 da tarde, os agentes do Detran devem começar a fiscalizar mesmo o trânsito ali na região.
1: Dois painéis móveis, né, daqueles luminosos do Detran vão ser instalados ali na N1 e também na N2 já a partir das 2 horas da tarde, justamente para alertar sobre estacionamento irregular, sobre o perigo de dirigir depois de beber e também para reforçar o uso das faixas de pedestre, ou seja, quem vai participar desse jogo, quem vai torcer deve atravessar no lugar certo para evitar qualquer tipo de acidente. Para dispersão do público, logo depois do encerramento do jogo, via contorno do estádio, vai operar em sentido único. Fique atento. Os acessos pelos balões da N2, do Shopping ID, da Quinta DP e da Curva do Chinelo fecham no intervalo da partida.
0: A partir das 9h30 da noite, os motoristas que estiverem no estacionamento do Complexo Aquático Cláudio Coutinho vão ser direcionados para a Curva do Chinelo. Quem sair pela saída A deve seguir para N1 no sentido horário e quem usar a saída B vai em direção ao Colégio Militar no sentido anti-horário.
1: Para facilitar o trânsito, a via N1 vai ter 3 faixas da direita bloqueadas, liberando esse acesso para quem vem da W5 Norte. Os motoristas precisam ficar bem atentos ao circular por essa área entre as 4 da tarde e 11 da noite, ou procurar algum caminho alternativo longe aqui do estádio. Mas quem precisa passar por ali, é bom ficar atento, né? Saber que vai ter sempre uma lentidãozinha e saber que é por conta desse jogo.
0: Pois é, o motivo então é esse jogo aí do Flamengo contra o Olímpia do Paraguai. Inclusive, já que a gente está falando sobre o jogo, a gente já deixa aqui o serviço. Ainda tem ingresso disponível no site Ticket and Go a partir de R$ 59,00. Crianças de até 2 anos de idade não pagam. Esse, claro, é o valor da meia entrada, mas você consegue entrar no site Ticket and Go e procurar os outros valores.

0: Agora são 10h16. Bom, a gente fala agora sobre os casos, as últimas mortes, né, que foram registradas na rede pública de saúde aqui do Distrito Federal. Mortes essas que viraram pauta ao longo de toda essa semana. A gente falou disso todos os dias aqui no Brasília TMC. Mortes que estão sendo investigadas. Ontem a Secretaria de Saúde convocou uma coletiva de imprensa. Quem participou foi o secretário de Saúde, Juraci Cavalcante. Participou também a presidente do IGES-DF. Eles falaram sobre essas mortes que aconteceram aqui, envolvendo crianças, envolvendo gestantes, envolvendo também homens adultos que esperavam atendimento, né, em unidade de pronto atendimento, em hospital, enfim. Segundo a Secretaria de Saúde, essas mortes foram 6 no total que estão sendo investigadas, né? Segundo o secretário de saúde, foram fatos isolados que aconteceram aqui. Todas essas ocorrências passam por apuração e que eventuais responsabilidades só serão definidas depois que toda essa investigação for concluída. A gente vai falar mais sobre essa crise na saúde pública aqui do Distrito Federal. Temos também uma fala da governadora Celina Leão, né, que ao longo da semana ela classificou realmente como uma crise que a gente vem vivendo aqui na saúde pública.
1: Reconheceu o sucateamento, né, da saúde pública.
0: Reconheceu isso e a gente vai tentar entender o que, que é que pode ser feito, o que, que vai ser feito pelo poder público para tentar melhorar a situação da saúde das pessoas que dependem desse sistema público de saúde aqui do Distrito Federal. Já já a gente traz mais informações sobre esse assunto.
1: Já que a gente está falando sobre isso, uma atualização aqui sobre aquele caso do Vilmar Pereira da Silva, de 49 anos, que morreu naquela cadeira de rodas ali na UPA do Recanto das Emas. Isso foi no final do mês passado, em junho. E olha qual é a novidade. A Polícia Civil voltou atrás e informou que continua investigando a morte do Vilmar Pereira da Silva. Ele faleceu enquanto esperava atendimento, como eu disse, na UPA do Recanto das Emas. Esse caso tinha sido considerado pela própria Polícia Civil como morte natural. Então foi nesse sentido aí que a polícia voltou atrás e informou que a investigação sobre a morte do Vilmar segue em andamento e que o caso não foi arquivado como tinha sido divulgado anteriormente. Oi. No começo, a corporação afirmou que não abriria um inquérito por entender justamente que a vítima teria morrido de causas naturais. Agora, o que ficou esclarecido é que a Polícia Civil ainda aguarda a conclusão de um procedimento interno instaurado pela própria unidade de pronto atendimento, pela UPA do Recanto.
0: Pois é, segundo a Polícia Civil, a investigação acompanha essa apuração administrativa e ainda pretende reunir documentos, ouvir também os profissionais envolvidos aí nesse atendimento ou no não atendimento, né, na falta de atendimento, e analisar se há elementos para instaurar um inquérito por eventual crime de omissão de socorro. A gente lembra para o nosso ouvinte que o Vilmar, ele morreu na antessala da unidade enquanto ele esperava atendimento, e esse caso gerou uma grande repercussão aqui no Distrito Federal depois que familiares denunciaram essa possível negligência. Na época, o secretário de saúde, Juraci Cavalcante, disse que informações preliminares indicavam que o Vilmar, ele costumava passar as noites ali nessa antessala da UPA, era um frequentador ali do local, não exatamente como um paciente, né, como alguém que estivesse de fato esperando atendimento, mas tinha por hábito frequentar ali esse recinto aí da UPA. A UPA do Recanto das Emas é administrada pelo IGES, que é o Instituto de Gestão Estratégica de Saúde aqui do DF. Polícia Civil informou que as investigações continuam, ou seja, não foram arquivadas, continuam até que todas as circunstâncias dessa morte sejam esclarecidas, seja para entender se houve de fato omissão de socorro por parte dos profissionais que trabalham ali na UPA ou para entender quais foram as causas da morte do Vilmar.
1: Daqui a pouquinho, então, a gente traz mais informações sobre toda essa crise na rede pública de saúde do Distrito Federal. Agora são 10h21 na viradinha do relógio, a gente vai para o nosso primeiro intervalo comercial. Na volta, vamos falar também sobre aquele casal suspeito de cometer um crime violento no núcleo Bandeirante. Segundo as investigações, as duas pessoas mantiveram uma mulher refém, amarrada e sob a mira de uma arma de fogo. Daqui a pouquinho a gente fala mais sobre tudo isso, não sai daí.
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0: É, solzão lindo, céu maravilhoso nesse meio de manhã, 10 horas, 24 minutos. A gente tá de volta com o nosso Brasília TMC. É, não se engane se você tá só vendo esse sol forte. Pretende sair de casa nesse momento, não abriu a janela ainda, não sentiu o ventinho gelado que tá. 18 graus é a temperatura nesse momento, friozinho. Friozinho.
1: Vale super um casaco.
0: Vale
1: não
0: super
1: sei você,
0: um casaco.
1: Mas eu sou das friorentas.
0: Eu sou das friorentas, coloca um cachecolzinho, não bobeia, porque o ventinho também tá cortando, viu? Hoje a gente teve mínima na madrugada e no comecinho da manhã de 12 graus, tava frio. Amanhã a gente vai ter ainda mais frio previsto, segundo o INMET. Temperatura mínima pode cair a 10 graus amanhã, então já dá aquela puxada no edredom. A tarde continua fazendo calor, viu? Tanto hoje quanto amanhã, domingo, a gente tem máxima aí de 24, 25 graus. Agora, o que chama atenção também, além dessa amplitude térmica, né, que é essa variação entre a mínima e a máxima do dia, umidade do ar, não bobeiem, continuamos com aquele alerta amarelo.
1: Tem alerta,
0: de perigo potencial para baixa umidade do ar. A gente pode ter o quê? Alguns riscos para a saúde, pode ter um aumento no número de queimadas aqui, né? Então, vamos ficar atento. Por conta do frio, a galera às vezes dá uma evitada de tomar água. Toma um suquinho, né? Um suco de limão, de maracujá, não precisa adoçar nada disso, que fica até mais gostoso. Toma um chazinho também, que não pode é
1: deixar
0: bobear
1: de se hidratar.
0: Na hidratação. Principalmente, né? Públicos mais vulneráveis aí, crianças, idosos, que às vezes acabam ficando sem vontade de tomar água, tem que tomar mesmo forçado, viu, galera? Não dá pra bobear.
1: Tem que lembrar de beber água, exatamente. Meu filho esses dias estava reclamando de dor de cabeça.
0: É, e aí, secura é com certeza.
1: Secura com certeza, exatamente. Então é aquela recomendação de sempre beber bastante líquido, evitar fazer atividade física nas horas mais secas aí, exposto ao sol. Sempre fazer atividade física, mas no momento que tá mais seco e com mais sol, você evita fazer do lado de fora. Agora 10h27 na viradinha do relógio.
0: Bom, a gente volta a falar sobre esse caso da Secretaria de Saúde, que afirmou que aqueles recentes casos de mortes que foram registradas na rede pública estão sendo investigados, mas classificou esses episódios como fatos isolados. Essas declarações foram feitas ontem durante uma coletiva de imprensa. O secretário de Saúde, Juraci Cavalcante, disse que todas as ocorrências estão passando por apuração e que eventuais responsabilidades só vão ser definidas depois que todas as investigações forem concluídas. Nas últimas semanas, a gente lembra, foram 6 mortes em unidades da rede pública que ganharam muita repercussão. A gente vem falando disso ao longo desse tempo, né? E que levaram os familiares, as famílias dessas vítimas a denunciarem possíveis negligências nesse atendimento. Entre os casos estão as mortes de 2 gestantes durante o parto de... E também de um bebê recém-nascido, de uma criança de 5 meses e também de 2 pacientes adultos. Um dos casos mais graves envolve a bebê Maria Vitória de Souza Machado. Ela tinha 5 meses e ela morreu durante a transferência do hospital onde ela estava internada, lá em Planaltina, para o hospital da criança. Segundo a família, o tubo de respiração da criança foi retirado de forma acidental durante esse transporte. Prontuário médico registra uma extubação acidental, que é justamente quando esse tubo é retirado dessa criança. E isso aconteceu de forma acidental, segundo esse prontuário médico.
1: E aí levou o quê? A morte. Sim. De um bebê de 5 meses de idade. De acordo com o secretário de saúde, a bebê tinha conseguido uma vaga na UTI no Hospital da Criança no mesmo dia. A transferência era feita por uma empresa terceirizada e a Secretaria de Saúde apura agora se a extubação ocorreu durante o trajeto. Juraci Cavalcante afirmou, o secretário de saúde, né, afirmou que caso a suspeita seja confirmada, o governo vai poder rescindir o contrato com a empresa responsável pelo transporte dos pacientes. Nessa coletiva de imprensa que a Lívia Brás comentou, o Juraci falou sobre isso e lamentou os casos.
2: Mais uma vez, nós nos solidarizamos com a família e, obviamente, nós, como profissionais de saúde, não queremos esse tipo de desfecho para o paciente, mas isso pode ocorrer. Nós temos que sempre lembrar que o médico que está ali na frente do paciente, conduzindo o caso, conversando, ele que vai estar avaliando as condições clínicas do paciente para estar, juntamente com o paciente, obviamente, definindo a melhor conduta. Reforçar o nosso compromisso enquanto gestores, enquanto servidores, em buscar o melhor atendimento para a população. Tenho a certeza que casos como esse, eles não são um número a mais para a gente investigar. Nós temos, sim, uma investigação rigorosa. Nós tivemos a determinação por parte da governadora, ela mesmo veio para conhecer cada caso, entender as nuances e determinou, sim, uma apuração rigorosa desses casos. E mais uma vez, nos solidarizar com a família. E nos solidarizar, eu estou colocando não só como o gestor, mas em nome de toda a nossa equipe aqui, prestar nossa solidariedade com as famílias e dizer que casos como esse vão servir como lições aprendidas para a gente que melhore.
0: Bom, a Secretaria de Saúde informou que todos esses casos estão sendo investigados, que as medidas cabíveis vão ser adotadas assim que essas apurações forem concluídas. Fato é que, ao longo dessa semana, a gente vem falando bastante sobre esse assunto. Governadora Celina Leão, durante uma pauta que ela teve, né, uma agenda que ela teve, na última quarta-feira, ela admitiu. A Secretaria de Saúde está vivendo um momento muito complicado e ela prometeu ações rápidas. Vamos relembrar o que a governadora falou nesse dia.
3: Sim, um sucateamento na falta de médicos na rede pública. Isso foi diagnosticado por nós. E a gente não vai tolerar esse tipo de atendimento nos nossos hospitais. A gente está reforçando aí as nossas diretorias, as nossas chefias, né, trabalhando muito na humanização. Há também uma previsão, inclusive, de mudar o protocolo do atendimento do pré-natal. Isso também está sendo feito pelas equipes. E eu tenho certeza que a gente precisa realmente de melhorar.
0: Bom, tivemos aí então o pronunciamento da governadora Celina Leão, durante um evento que ela participou na última quarta-feira. A gente vai acompanhar de perto todo esse caso que a gente já vem mostrando, já vem batendo, já vem acompanhando tudo isso, né? Pra gente ver quais serão os próximos passos que o governo do Distrito Federal, que a Secretaria de Saúde, que o IGES vão tomar para tentar resolver minimamente a situação de todos os pacientes que dependem da saúde pública aqui, pra gente tentar evitar mortes. Foram seis nos últimos dias.
1: E são as que são noticiadas, né? A gente...
0: Mortes que estão sendo investigadas.
1: Exatamente.
0: Né, nesse caso.
1: Foram noticiadas e agora estão sendo investigadas. Não é difícil a gente encontrar comentários de mulheres que passaram por situações muito complicadas também nos hospitais públicos.
0: Sim,
1: aqui do Distrito
0: Federal.
1: Inclusive
0: falamos bastante sobre isso, sobre violência obstétrica aqui. A gente trouxe também orientações, né? E vale sempre relembrar, né, Marcela, que qualquer mulher que esteja gestante, que tenha algum familiar, algum conhecido que vá passar por um parto, é importante que conheça os seus direitos para que possa cobrar do poder público, porque a informação sempre traz poder para a gente.
1: Sempre. Agora são 10h33. A Polícia Civil procura um casal suspeito de cometer um crime violento no Núcleo Bandeirante. Segundo as investigações, em maio deste ano, os dois mantiveram uma mulher refém, amarrada e sob a mira de uma arma de fogo. A vítima foi agredida violentamente na frente do filho, de apenas 3 anos de idade. A ação durou cerca de 15 minutos.
0: A mulher teve fraturas nas costelas, só foi liberada depois de fazer uma transferência bancária para os criminosos. Polícia informou que o ataque foi ordenado por uma outra mulher de 44 anos, moradora do Riacho Fundo. Essa mulher é apontada como chefe de um esquema de empréstimos e cobranças com extrema violência e foi presa temporariamente no mês de julho, agora esse mês. Os executores desse crime continuam foragidos. Quem tiver qualquer informação sobre o paradeiro desse casal, pode ligar no telefone de denúncias da Polícia Civil, que é o telefone 197. Não precisa ter medo, porque as denúncias são anônimas e o sigilo também é garantido pela polícia. A ligação é de graça e, como eu disse, anonimato garantido.
1: Dois homens foram presos na Asa Norte por furto e receptação. A prisão foi ontem à tarde na 709 Norte, logo depois do furto em um comércio. A Polícia Militar fez a busca ali logo depois do crime e acabou encontrando os suspeitos ainda perto do local. Durante a abordagem, os policiais recuperaram os produtos que tinham sido furtados e apreenderam uma faca que teria sido usada pelos suspeitos durante o crime. Além disso, os dois estavam com um aparelho celular com registro de furto também, configurando o crime de receptação. Segundo a Polícia Militar, um dos suspeitos resistiu à abordagem e precisou ser contido pelos militares. Os dois foram encaminhados à delegacia da Asa Norte.
0: Tribunal de Justiça manteve a condenação de um morador aqui de Brasília que vai ter que indenizar uma vizinha depois que o convidado dele furtou uma bicicleta dentro do residencial. Esse crime aconteceu no setor Totalville. Segundo a decisão unânime dos desembargadores, quem autoriza a entrada de uma pessoa estranha assume o dever de vigiar as ações desse visitante. Já o condomínio, ele foi considerado isento de culpa porque as regras internas do local não prevêem esse tipo de ressarcimento. Agora, o morador e o autor desse furto vão ter que pagar de forma conjunta R$ 1.900 por danos materiais, além também de R$ 1.000 por danos morais ao dono dessa, a dona dessa bicicleta.
1: Quatro pessoas foram presas durante uma operação contra o tráfico de drogas. Isso foi ontem em Ceilândia. Entre os detidos estão três homens de 25, 29 e 41 anos e uma mulher de 47. O esquema de tráfico de drogas funcionava em uma distribuidora de bebidas ali em Ceilândia. Além das prisões, foram cumpridos 9 mandados de busca e apreensão em diferentes endereços.
0: Durante a operação, os policiais apreenderam mais de 3 quilos de cocaína, porções de maconha, balanças de precisão e materiais usados no preparo e também na venda das drogas. Uma pistola Glock adulterada para fazer os disparos em rajada, munições, vários aparelhos celulares e cerca de R$ 110 mil em dinheiro também foram apreendidos. Segundo

0: polícia, os donos do estabelecimento, eles lideravam esse esquema criminoso com a participação de funcionários. Os presos já tinham antecedentes por tráfico de drogas, organização criminosa e porte ilegal de arma de fogo. As investigações continuam para tentar identificar aí outros envolvidos nesse caso.
1: 10h37 agora, um homem de 40 anos que estava foragido da justiça aqui no DF foi preso em flagrante ao tentar abrir uma conta bancária com documentos falsos. Isso foi em São Sebastião. Segundo a Polícia Civil, o suspeito pretendia contratar um consórcio de veículo no valor de R$200 mil. Funcionários da agência desconfiaram da documentação que foi apresentada por ele e acionaram a polícia. De acordo com as investigações, o homem já era procurado por participação em um golpe que causou prejuízo de cerca de R$167 mil a uma moradora de Planaltina.
0: Ele e um comparsa teriam usado documentos falsificados da vítima para acessar contas bancárias e também para fazer transferências fraudulentas aqui no DF e também em Goiás. Depois de ser levado para a delegacia, os investigadores confirmaram a existência de um mandado de prisão preventiva em aberto contra esse suspeito. Com ele foram apreendidos um celular e os documentos falsos usados na tentativa de fraude. Além de cumprir o mandado de prisão, o homem também foi autuado em flagrante por tentativa de estelionato, falsidade ideológica e falsa identidade. Ele foi encaminhado ao sistema prisional e continua à disposição da justiça.
1: E um supermercado do Riacho Fundo 2 foi alvo de uma operação da Polícia Civil por furto de energia. A denúncia foi feita pela dona do imóvel onde o comércio funcionava. Segundo a polícia, o supermercado, que era gerenciado por um casal há cerca de 5 anos, teve o relógio original de energia desligado pela Neo Energia por um débito de R$90 mil. Antes que a companhia de energia interrompesse esse serviço, os responsáveis pelo comércio teriam pedido a instalação de um outro medidor com o pretexto de que seria para imprevistos.
0: Logo depois que a unidade atingida foi desligada, a nova passou a ser usada para abastecer o imóvel. Ao tomar conhecimento da situação, a dona do espaço ela transferiu a titularidade do novo relógio e pediu a retirada. Os inquilinos, então, começaram a operar usando um desvio clandestino de energia. O casal tinha ainda um gerador de energia que era ligado só para despistar aí nos momentos em que houvesse essa fiscalização. Polícia continua apurando para identificar o prejuízo e para responsabilizar todos os envolvidos.
1: Dez e trinta e nove.

0: Vamos mudar de assunto agora. O GDF publicou no Diário Oficial de hoje a nomeação de dois novos administradores regionais, do Cruzeiro e do Recanto das Emas. No Cruzeiro, Claudeci Ferreira Martins foi efetivado no cargo de administrador. Ele já respondia pela administração de forma interina desde o mês de abril, quando Gustavo Aires deixou a função para disputar as eleições. Já no Recanto das Emas, Vanderlei Aires de Deus foi oficializado como administrador regional. Assim como Claudeci, ele também estava à frente da administração interinamente desde abril, depois da saída de Carlos Dalvan.
1: Agora são 10 horas, 40 minutos, a gente vai fazer mais um rápido intervalo comercial. Ainda não? Daqui a pouquinho a gente vai fazer mais um intervalo comercial. Então vou falar sobre um assunto, né? Um alerta aí, porque um brasiliense, o Leonardo Siqueira Alves, que tem 26 anos, está desaparecido na capital paulista, em São Paulo, desde o último domingo. Leonardo, ele trabalha com compra e venda de carros. E ele viajou para São Paulo para fazer a negociação, a compra de um carro. Chegou à capital no último dia 10 de julho, uma semana atrás. Estava hospedado num hotel no bairro do Itaim. E aí o último contato que Leonardo teve com a família foi na noite de domingo. Só que no dia seguinte, no comecinho dessa semana, segunda-feira, o celular dele já estava fora da área de cobertura e o rastreamento, que é feito pela nuvem, né? Os dados ficam aí na nuvem do celular. Esse rastreamento, ele foi desligado. Esse caso foi registrado no 15º Distrito Policial, no Itaim, lá na capital paulista. Os investigadores estiveram no hotel onde o Leonardo estava hospedado e encontraram o quarto já totalmente vazio. A família pede ajuda com qualquer informação que possa levar ao paradeiro do empresário. Os contatos podem ser feitos com o primo do Leonardo, que é o Sérgio Souza. E a gente passa aqui o telefone, que é o 61 98303-0201. Vou repetir o telefone. 98303-0201. De toda forma, esse contato também pode ser feito pelo telefone da Polícia Militar, 190, Polícia Civil, 197, ou seja, qualquer autoridade de segurança competente pode receber qualquer denúncia que venha ajudar a esclarecer esse desaparecimento. Então, do Leonardo Siqueira Alves, brasiliense, de 26 anos, que está desaparecido desde o final de semana lá em São Paulo.
0: E o ex-soldado do Exército acusado de assassinar e carbonizar o corpo de uma cabo musicista da corporação vai a júri popular aqui em Brasília. Essa decisão atende a um pedido do Ministério Público que confirmou a pronúncia do réu pelos crimes de feminicídio e destruição de cadáver. A prisão preventiva desse acusado também foi mantida. O crime foi em dezembro do ano passado, nas dependências do 1º Regimento de Cavalaria de Guardas. A vítima foi morta a facadas e depois teve o corpo queimado. O julgamento vai ser na Justiça Comum, porque o Superior Tribunal de Justiça, o STJ, entendeu que o feminicídio e a ocultação de cadáver não têm relação direta com a atividade militar. Já outras infrações, como o incêndio e os danos causados à estrutura do quartel, aí sim continuam sob a responsabilidade da Justiça Militar.
1: Agora sim, 10 horas 43 minutos, a gente vai para mais um rápido intervalo comercial e na volta, a agenda cultural, todas as dicas para você se divertir nesse fim de semana.
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0: 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Transamérica TMC. 10 horas e 47 minutos, estamos de volta com o seu Brasília TMC, mais uma vez acionando a nossa reportagem para falar sobre IPTU e taxa de limpeza urbana, é isso mesmo, Rafa Felitti?
1: Isso, Marcela, a sexta e última parcela do IPTU e da taxa de limpeza pública do Distrito Federal vence hoje para os imóveis com inscrição final 90X. O pagamento deve ser feito conforme o cronograma estabelecido pela Secretaria de Economia do Distrito Federal. As alíquotas do IPTU variam de acordo com o tipo de imóvel. Podem chegar a 3% do valor venal para terrenos não edificados ou em ruínas, 1% para imóveis não residenciais edificados e 0,3% para imóveis residenciais. Já a taxa de limpeza pública tem valores que podem alcançar quase R$ 963,00, conforme a tabela oficial. O contribuinte pode optar pelo pagamento em até 6 parcelas iguais, desde que cada uma não seja inferior a R$ 20,00. Nos casos em que o valor total seja inferior a R$ 40,00, o pagamento deve ser feito em cota única. A multa para o IPTU em atraso no DF é de 10% sobre o valor do imposto atualizado monetariamente. Essa taxa pode ser reduzida para 5% caso o pagamento seja feito em até 30 dias após o vencimento, Marcela.
0: Valeu, Rafa. Obrigada pelas informações. Fica aí, então, a nossa prestação de serviço aqui mobilizando a nossa reportagem da Transamérica TMC Brasília. Agora vamos mudar a nossa trilha para começar a falar de cultura, né, Lívia Braz? Afinal, hoje é sexta-feira.
2: Bora!
0: E olha, a Companhia de Comédia Os Melhores do Mundo segue com a última semana da turnê O Melhor dos Melhores, né?
2: É, esse projeto celebra 30 anos de sucesso da companhia, né, com apresentações que estão rolando de graça em várias regiões do DF. Antes de começar essa tour, a gente trouxe esse serviço aqui para o nosso ouvinte, né? Melhores do mundo que são, prata da casa, né? Criação brasiliense, todo mundo conhece essa trupe aí tão bom bacana. Demais. Hoje a apresentação vai ser lá em Braslândia, no estacionamento da Praça do Laço, que fica lá no setor norte. E sábado...
0: 7:30 da noite.
2: 7:30 da noite hoje, então. Se você ainda não tem programação, vai lá curtir. Tudo de graça, legal demais. Amanhã, a programação vai ser durante o dia, olha só. A partir das 10 horas da manhã, na Praça da Bíblia, que fica lá no Sol Nascente. Celebração termina no domingo, também às 10 horas da manhã, no estacionamento da Biblioteca Pública de Ceilândia, que fica ali coladinha no metrô. Então, não tem desculpa, domingo tem Vai de Graça. Se você quiser acompanhar Os Melhores do Mundo, ainda consegue pegar o metrô na faixa. Não tem que tirar ingresso, galera, é só chegar. Os lugares são ocupados por ordem de chegada. Então, se você tá com vontade de ir, acompanhar e ficar ali na primeira fila, tem que chegar cedo.
0: 10h50, quer dizer que ainda tem clima de festa junina?
2: Clima
0: que delícia,
2: de festa junina.
0: Gente, nesse frio, hein? Combina demais.
2: É, deu uma esfriada, né? A gente falou no comecinho do nosso Brasília TMC de hoje, que a gente tem previsão de que a temperatura amanhã e no final de semana, no fim de semana, ela caia a 10 graus de mínima, tá? Uma friaquinha.
0: Tem que ter coragem, mas boa, o brasiliense ainda tá na vontade, né?
2: Boa pra curtir um arraiá julino agora.
0: Julino.
2: Isso. E quem gosta, quem curte, ainda pode fazer isso ajudando o próximo, porque tá marcado pra amanhã, lá no Cruzeiro, o arraial do projeto social Pão com Ovo. Essa é a terceira edição desse arraiá solidário. Entrada também por lá é de graça, tem atração para a família toda. Evento começa às 5 horas da tarde. Esse é bom para os vespertinos, como eu, que gostam de evento que começa cedo. Uhum. Mas a festa por lá se estende até às 11 da noite. Vai rolar no estacionamento do Ginásio de Esportes, que fica na quadra 811 do Cruzeiro. Programação inclui forró ao vivo, apresentação de quadrilha. E aí tem bingo, barraquinha de comida típica, que eu sei que a Marcela adora. Brincadeira, brinquedo
0: gosta,
2: inflável,
0: né?
2: Pra criançada, tem pra todo mundo, Marcela.
0: Pois é, além de celebrar a temporada de festas juninas, como a Lívia falou, o objetivo desse Arraiá Solidário do projeto social Pão com Ovo é arrecadar recursos para manter as ações desse projeto que há 10 anos distribui alimentos, roupas e cobertores para pessoas em situação de vulnerabilidade aqui no DF. Hoje, o Pão com Ovo, esse projeto, atua no plano piloto em Taguatinga e em Ceilândia, atendendo cerca de 12 mil pessoas por ano. E a gente reforça aqui, então, a entrada nesse Arraiá Solidário é de graça a partir das 5 horas da tarde, das 5 da tarde até as 11 da noite. Então dá para chegar naquele finzinho de tarde, a temperatura ainda está bem agradável. E aí depois, quando escurece, começa aquele frio de doer, né?
2: E olha, Marcela, eu faço um reforço importante aqui de solidariedade para todo mundo que está acompanhando a gente, né? Se você... Nesse frio que tem casa, que tem coberta, tá se sentindo aquecido, pensa nas pessoas com maior situação de vulnerabilidade. Dá uma olhadinha no seu armário se tem algum cobertor que tá sobrando por aí, se tem algum agasalho que você não tá usando mais. E lembra de doar para essas pessoas, porque o frio ele dói bastante. E projetos como esse, Pão com Ovo, né, que ajudam tantas pessoas, também precisam da colaboração de todos nós, cidadãos, para que eles continuem trabalhando, continuem ajudando o próximo e fazendo essa ação tão bonita e tão fundamental, né?

Agora são 10 horas e 53 minutos. Vamos começar agora, além dessas dicas que a gente já deu, vamos começar com os rolês. Olha, a gente começa hoje já com um programa que virou tradição aqui em Brasília. E hoje tem uma homenagem super especial a ela, que eu vou rodar aqui. Quero ver se você conhece. Eu sou suspeita, amo.

0: sabe por que estamos ouvindo Billie Holiday? Por dois motivos. O segundo eu vou te contar já, mas o primeiro é que Billie Holiday morreu no dia 17 de julho de 1959. E é com ela, então, nessa homenagem a ela, que a gente vai dar a dica deliciosa que você vai ouvir agora. Olha, o Buraco do Jazz, gente, segue comemorando 10 anos de história aqui no DF. Quem sobe ao palco nesta sexta-feira é a Brasa Blues Band, a partir das 6 horas da tarde. A entrada nesse evento maravilhoso é de graça ou com contribuição voluntária lá na porta do evento. E o cenário, você já sabe, né? Aquele espetáculo à parte é o gramado em frente ao Panteão da Pátria, ali na Praça dos Três Poderes. Aquela sensação de você curtir a cidade, literalmente, sabe? Você tá ali no coração de Brasília, num lugar histórico, num lugar incrível, onde tudo acontece. Você tá ali ouvindo um jazz, tomando um vinhozinho nesse frio, é bom demais.
1: Em Brasília, a gente tem esse privilégio, né, em transitar, em fazer corrida de rua no ministério, na Esplanada dos Ministérios, em ouvir um jazz, assistindo.
0: Embaixo da bandeira
1: no
0: nacional.
1: No meio da bandeira,
0: nossa,
1: de um lado supremo, de outro
0: incrível.
1: O Congresso. Realmente, somos muito privilegiados. E outra... com segurança, né? Que é o mais importante.
0: É isso.
1: Nesse friozinho, acho que vai ser legal.
0: Uma boa delícia. Eu sou suspeita pra falar do Buraco do Jazz. Então, ó, já separa sua cadeira de praia aí, uma canguinha, aquele vinhozinho pra curtir esse fim de tarde, ouvindo um blues e um jazz ali no coração de Brasília. Agora vamos mudar.
1: Bom, não rodou a trilha, mas não tem problema, porque amanhã dois shows inesquecíveis vão rolar lá no festival Na Praia. Maria Rita tá estreando no festival com a turnê Redescobrir Volume 2. Além de Maria Rita no palco do Na Praia, nessa estreia, vai ter também Martinho da Vila e Martinália, pai e filha, dividindo o palco nesse encontro emocionante, que é a despedida de Martinho da Vila dos palcos.
0: Promete vai ser muito legal.
1: Promete ser emocionante no

0: todo mundo animado, emocionado.
1: Todo mundo se preparando.
0: É, aqui é difícil você encontrar quem não adore ele, né? Porque domingo é dia de quem ama um bom pagode e quer assistir com qualidade a final da Copa do Mundo. O Brasil não tá mais, mas não tem problema. Tem Espanha e Argentina na Praia Recebe. Logo na sequência dessa partidaça, Belo e Pichote nessa tarde que vai ser cheia de sucesso, cheia de emoção. Vai sair o vitorioso aí, o campeão da Copa do Mundo 2026. Portões por lá abrem a partir das 14h. Ainda tem ingresso, mas corre, viu? Porque tá acabando. Ingressos a partir de R$119 no site da R2. Se você curte o show, curte a partida, tem um monte de telão. Se você der sorte, ainda consegue pegar uma espreguiçadeira pra você acompanhar esse jogo sentadinha, essa emoção bacana demais.
1: Delícia! A gente recebeu aqui agora uma mensagem de uma ouvinte, Miriam, falando bom dia e aquele emoji de friozinho, assim, sabe? Aquele emoji congelado. Inclusive, olha só, tem uma coisa curiosa. Hoje, dia 17 de julho, é o Dia Mundial do Emoji. Sabia disso, Lívia Braz?
0: Sério? Nem sabia que existia.
1: Existe o Dia Mundial do Emoji. Sabe por quê? Porque a data que aparece naquele calendáriozinho, o primeiro calendáriozinho de todos dos emojis, é 17 de julho.
0: Olha só, gostei, viu?
1: Por isso...
0: A tecnologia vai evoluindo, as datas comemorativas vão sendo criadas,
1: pois
0: né?
1: Pois é, e todo mundo tem um emoji adotivo, né? Aquele que você mais usa, quero saber qual é o seu.
0: O meu? Eu tô viciada agora, posso falar um do momento? Numa carinha nova, inclusive vocês, usuários do WhatsApp, fiquem ligados. Que é uma carinha nova, um emojizinho novo, que tem dois olhões assim, ó. Dois olhos bem grandes, arregalados, um de cada lado do rosto, assim.
1: Ah, eu vou procurar. Você nunca me mandou
0: nunca
1: esse.
0: Nunca te mandei esse?
1: Não,
0: vou mandar
1: procurar
0: hoje pra você saber qual é.
1: Quero saber também do nosso ouvinte. Vai mandando aqui pra gente, a gente conversa mais no nosso próximo intervalo local, às 11h30, pra quem vai acompanhar o Trend das 11, porque o Brasília
0: Chegou.
1: TVC já tá na reta final, falta
0: passando
1: um
0: já,
1: o trem já tá passando. Mas manda aqui pra gente que eu comento aqui ao longo da nossa programação qual é seu emoji favorito. O meu, eu tenho dois que eu gosto muito. Você sabe que eu sou uma pessoa emotiva,
0: sim,
1: né? Então, eu mando muito o coração branco.
0: É verdade, eu mando mesmo. Eu
1: mando
0: recebi
1: muito
0: hoje, inclusive, esse que você me mandou, claro.
1: Mando muito o coração branco e também aquelas três estrelinhas.
0: É, Marcelinha.
1: O Alex mandou aqui aquele emoji que você falou dos olhos
0: do
1: lado.
0: Ele te mandou, você entendeu qual é?
1: Seca pimenteira, ele falou.
0: É muito bom.
1: Muito bem, agora são 11h, segue mandando aí pra gente, que ao longo da programação eu comento aqui com vocês. Vamos embora então, né, Lívia Braz?
0: Segunda,
1: um ótimo fim de semana pra você.
0: Mas amanhã tem Brasília TMC a partir das 10h. Beijo, Brasília!
1: Beijo, bom fim de semana pra todo mundo.

0: 11:01, sextou e começou o Trend das 11 ao vivo para todo o Brasil. Até o meio-dia, bora nessa, depois da programação local, Thiago Matheus, eu mesmo e Pietra Mesquita, ela mesma, tá por aqui, tamo por aqui com mais um Trend das 11, bom dia.
1: Bom dia, Thiago, bom dia você que tá acompanhando a gente aqui na programação da TMC, sextou. Opa. Sextou muito bem, viu? Cheio de informação aqui de tudo que tá viralizando nas redes sociais.
0: Sextou de olho na tela, olho no feed, atualizando, contextualizando pra você, é o que teremos aqui nessa próxima hora, como por exemplo, resposta tarifas, um dos assuntos mais bombados nesta sexta-feira pra você.
1: E aí também, impacto taxação.
0: Sabre de luz, tá testando pros fãs de Star Wars, pessoal já pegou aí o gancho.
1: E Jurassic Park, tudo isso e muito mais aqui no nosso Trend das 11.
0: Bora nessa, conto com você, com a sua participação e a gente vai atualizando o feed aqui e trazendo os principais assuntos, como por exemplo, anúncio do dia. Assunto do dia desta sexta-feira não pode ser diferente. Resposta tarifas. Toma lá da cá, os exportadores taxados terão um programa de apoio a partir de agora. Então a gente já sabe, viemos falando desde ontem, que os Estados Unidos confirmaram aquelas tarifas de 25% para os produtos aqui do Brasil, como por exemplo, etanol,

0: máquinas do agro e tudo mais. Então, para ajudar esses setores, que são os mais afetados, agora o governo brasileiro vai lançar algumas medidas emergenciais. Por exemplo, algumas reuniões vão ser feitas nos próximos dias para definir as próximas ações. Mas o plano é só facilitar, é facilitar o acesso a recursos federais. Então, se tem taxação, vai prejudicar, portanto, aí o pessoal do agro, os exportadores taxados, então o governo federal vai compensar de outro lado agora.
1: E por falar nisso, Thiago, impacto taxação também trendando por aqui, porque olha isso, quase um quinto, né, dessas tarifas, um quinto das exportações, na verdade, brasileiras, vai ser ali afetada. O ministro de Desenvolvimento disse que cerca de 7,5 bilhões de dólares em mercadorias vão ser taxados, exatamente, tendo como base ali números de 2024. Então, né, antes ali dos primeiros tarifaços. No total, gente, itens como aço e alumínio vão somar taxas de até 50%. É muita coisa. Isso significa o seguinte, tá? Significa ali que um exportador levava o seu produto até os Estados Unidos por 100 dólares, tá? Com essa taxação agora, ele pode custar 150. Ou seja, isso acaba aí, né? Com isso, acaba vendendo mais, né? Vendendo menos no mercado americano. E aí a gente acaba saindo no prejuízo. Prejuízo, então, para a economia brasileira.
0: É uma diferença de quase 50%. Pesa no bolso. Vamos continuar atualizando o feed por aqui, ó. Para você que gosta de um filmezinho, uma série, a tag do momento é IA na Netflix. Pois é, mais de 300 produções. Fica ligado nesse dado aqui. Mais de 300 produções da plataforma estão usando inteligência artificial. Isso é bom? Isso é ruim? A Netflix diz que centenas de séries e filmes do catálogo eles estão usando IA generativa em alguma parte da produção. É uma tecnologia que é usada para gerar imagens, ou mesmo vídeos, ou mesmo textos, para ajudar, portanto, aí nas gravações. Nesses casos, serviram para cenas complexas como batalhas muito grandes, né, para colocar multidões ali na tela. Por exemplo, a minissérie Brasil 70, a saga do Tri, que fala, né, sobre a terceira estrela brasileira, também teve inteligência artificial, teve IA. O CEO do streaming falou que isso ajudou a otimizar o tempo, a cortar custos. Muita gente, né, acaba torcendo o nariz, mas fato é que muita gente está usando também, cada vez mais presente aí na Netflix também, a inteligência artificial.
1: E olha, essa minissérie que fez muito sucesso, viu? O pessoal tá falando muito bem.
0: Muito bem.
1: Bom, lembrando que aqui é o Trend das 11, onde você fica, né, por dentro de tudinho que tá sendo bastante comentado nas redes sociais. Como, por exemplo, atualizando aqui o nosso feed, remédio de colesterol. Pois é, os Estados Unidos têm aí o primeiro comprimido pra colesterol alto. Oh. E até ontem, gente, só existia essa classe de medicação em forma de injeção. Então, aí, um avanço na medicina. Foi aprovado pela agência reguladora do país, equivalente ali à nossa Anvisa, né? E os estudos, eles mostram uma redução de 60% do colesterol LDL, que é aquele colesterol ruim que a gente chama, né?
0: Isso.
1: E o objetivo, então, é tornar esse tratamento mais acessível agora, tá? Um terço da população, vale lembrar, da população brasileira, sofre com colesterol alto. Então, uma notícia boa.
0: Apareceu pra mim aqui no feed, sabre de luz. Tá trendando nesta sexta-feira. Atenção, os nerds de plantão. Esse item icônico de Star Wars tá sendo vendido por um valor recorde, hein? Ó, quando houve essa marcha, o pessoal já fica ligado. Uhum. Quanto é que você pagaria pra ter o sabre de luz de, por exemplo, Luke Skywalker, que é o protagonista da saga? Uma pessoa pagou, acredite, quase 21 milhões de reais nesse objeto que é original. É o que foi gravado ali no filme. Ele foi usado no filme Império Contra-Ataca, na famosa cena da luta de Luke Skywalker com Darth Vader. Então é nesse momento que o vilão se revela, seu pai do Luke. Desculpa, spoiler, pra quem ainda não viu. Luke, I'm your father. Ele fala, ó. Ainda mais que eu tô...
1: Impostou até a voz, ó.
0: Quase gripado, até ajudou. Então, com esse preço, quase 21 milhões de reais, se tornou o item de Star Wars mais caro já vendido. Por isso que sabre de luz tá trendando nesta sexta-feira.
1: Trendando por aqui também, tornado no Brasil. E aí fica um alerta pra região sul, tá, gente? A Defesa Civil emitiu um alerta laranja no Rio Grande do Sul. O órgão, né, avisa ali para risco de temporais, granizo e condições para tornado. Esse alerta, ele foi emitido ontem, tá? E segue aí durante um período, porque o período de tempo mais instável da região vai ser entre essa noite e amanhã. A previsão é de registrar ali ventos acima de 90 quilômetros por hora, tá? A região metropolitana de Porto Alegre ainda está se recuperando das chuvas intensas do final de semana passado, vale lembrar. Então fica esse alerta aí para quem tá morando no sul, mais especificamente no Rio Grande do Sul.
0: Fica o alerta. A tag de momento é Tarifaço e Flávio. Por quê? Porque uma pesquisa Quest está mostrando que a maioria dos brasileiros responsabiliza o senador. Pois é, o levantamento aponta que mais da metade da população culpa o filho do ex-presidente pelas tarifas dos Estados Unidos. No mês passado, era bem menor, estava com 35%. Enquanto isso, 3 em cada 10 apontam o presidente Lula como o provocador das medidas. Quase 50% dos entrevistados acha que as taxas do governo americano são retaliações ao PIX, o tarifaço contra produtos no Brasil, como a gente já falou ontem na abertura do programa de hoje também, começa a valer a partir da semana que vem, na quarta-feira.
1: Brasil na final, sendo um dos assuntos mais comentados por aqui também, porque a final da Copa vai ter jogador do Brasileirão, tá? Vou te contar o que vai acontecer. Desde 2002, ali, o Campeonato Brasileiro não tem representante na decisão do Mundial, né? Mas aí apareceu ele, é Flaco Lopes, que é atleta do Palmeiras, é argentino e pode entrar no jogo ali contra a Espanha na final da Copa do Mundo. Até agora, gente, ele só jogou ali uns 10 minutinhos, né? Na Copa inteira, inclusive. Mas quando entrou, foi muito bem. Ele deu uma assistência contra a Suíça, que abriu, inclusive, o gol ali para a Argentina, para que eles virassem o jogo. Então, Flaco Lopes, jogador, né, do Brasil, a gente pode falar assim, e vai entrar na final da Copa do Mundo, se for escalado.
0: E uma confusão danada, né? Tá rolando Copa do Mundo, voltou Brasileirão ontem também, mas enfim.
1: É uma mistura
0: danada, mas tudo com transmissão TMC. Vamos pra Brasília?
1: Vamos lá.
0: Falar com o Distrito Federal neste momento e saber qual o assunto que tá trendando por aí na manhã desta sexta-feira. Quem conta pra gente é o Rodrigo Vicente. Bom dia pra você.
2: Oi, pessoal, bom dia para vocês, bom dia para todo mundo que nos acompanha aqui no Trend das 11. O que acontece é o seguinte: houve uma decisão aqui no TSE, no Tribunal Superior Eleitoral, com as Big Techs, com essas empresas aí de tecnologia, uma vez que o objetivo, já há algum tempo, e defendido agora pelo novo ministro do TSE, Cássio Nunes Marques, é o seguinte: de que essas empresas adotem medidas e tenham mais rigidez aí na identificação de conteúdos falsos, né? Na quinta-feira, durante essa cerimônia, o ministro chegou a dizer o seguinte, de que hoje um conteúdo manipulado aí por inteligência artificial viraliza, a gente sabe, com uma rapidez imensa. Só que a defesa institucional dessa pessoa, enfim, que foi aí afetada de alguma instituição, demora muito. Portanto, o objetivo desse acordo aí com diversas redes sociais, com diversas empresas, inclusive de inteligência artificial, que assinaram, inclusive, um memorando de entendimento para que eles aperfeiçoem esses mecanismos de identificação, de manipulação de conteúdo, é para que não haja tantos problemas, embora o ministro disse que haverá, com toda certeza, porque hoje essa é uma realidade, o uso de inteligência artificial, mas o objetivo é defender as eleições desse mecanismo. Portanto, esse é um passo aí do TSE junto a essas empresas de tecnologia para tentar evitar esses problemas nas redes. Volto com vocês.
0: Valeu, Rodrigo. Então, acordo TSE com as Big Techs contra esses conteúdos falsos, principalmente nessa reta final de ano. Tem eleição 2026, pessoal. Tá de olho.
1: E a gente segue acompanhando. Jurassic Park trendando por aqui também, porque, gente, a causa da morte de Senil, o Dr. Grant da saga, foi divulgada, tá? De acordo com o assessor do ator, ele faleceu aos 78 anos em decorrência de uma pneumonia. Recentemente, Senil havia se recuperado ali de um câncer raro, inclusive no sangue, né? E seguindo o seu perfil discreto de vida, a despedida vai ser fechada na fazenda da família, na Nova Zelândia. 4 filmes com participação dele ainda vão ser lançados até o final do ano que vem. Então a gente ainda vai ver esse ator maravilhoso aí nas telonas, né? Ele que deixa um legado brilhante.
0: Tá certo, então. Vamos agora de outra tag. Água contaminada. Você viu isso? A Anvisa mandou recolher produtos com bactéria. Se você tem água mineral aí na sua casa, da marca Mamba Water, Então toma cuidado, presta atenção. É aquela embalagem prateada, tem uma cobrinha lá na capa, Mamba Water. Presta atenção, durante a análise de qualidade feita pela fabricante, o pessoal encontrou micro-organismos no líquido. É a mesma bactéria que foi achada tempos atrás ali no produto da IP e também da Cristal no comecinho do ano, que ganhou muita repercussão. Os lotes contaminados da lata de 350 ml são os com final 13 e 14, todos que foram fabricados no mês de abril. Ou então, repetindo para você, água mineral Mamba Water, lotes finais 13 e 14 com fabricação de abril. Procure falar então com a fabricante, não beba não.
1: É isso mesmo. E Trump final de Copa do Mundo tá trendando por aqui, tá, gente? Acontece que o presidente Trump vai estar na final da Copa do Mundo, que vai acontecer nesse domingo. A Casa Branca confirmou a presença aí do presidente americano, tá nessa decisão final do torneio. E o governo dos Estados Unidos diz ali que essa vai ser a coroa da Copa mais bem sucedida da história, tá? A competição ela vai se encerrar no domingo, como eu mesmo falei aqui, à tarde, com uma série de apresentações artísticas, inclusive Post Malone, né, foi anunciado aí.
0: Exatamente.
1: Mais um artista pra cantar na final da
0: mais
1: Copa.
0: Um.
1: Pois é. E ainda não tá certo ali se Trump vai ter papel nisso, né? Mas ele entregou o troféu do Mundial de Clubes ano passado, então talvez entregue a taça da Copa também esse ano, e a gente vai conferir isso no domingo.
0: Pois é, então ele só tem que chegar a uma conclusão se é só queira o futebol também. Eles precisam decidir isso.
1: É verdade. Boa,
0: antes
1: boa,
0: da final.
1: Boa.
0: Tem esse embate também. Tem muita gente se apresentando, mas vamos decidir se é soccer ou é futebol. Não tem dúvida não, né? É futebol.
1: É futebol.
0: E pronto, esse é o Trend das 11, os assuntos mais comentados. Ó, sextou daquele jeito pra você ficar bem informado ao vivo até o meio-dia. Como, por exemplo, nesta tag aqui, Defesa Flávio. Ainda assuntos sobre política. Estão vendo muita repercussão na internet. E agora a defesa de Flávio Bolsonaro está pedindo mais tempo para depoimento. O que aconteceu? No começo do ano, Flávio publicou que o Lula seria deletado, entre aspas, e associou ele a uma série de crimes. Por isso foi indiciado a calúnia contra o presidente. Agora, os advogados estão pedindo mais tempo antes do depoimento na Polícia Federal. O pedido foi feito ontem ao ministro Alexandre de Moraes. A defesa diz que o prazo não é compatível com a correria da pré-campanha à presidência da República. Tem isso também rolando aí nas redes sociais.
1: Série da Odisseia também tá trendando, viu, gente? A gente falou sobre o filme A Odisseia, de Christopher Nolan, ontem aqui.
0: Sim.
1: No nosso Trend das 11. E aí a gente tem uma novidade agora. A Odisseia vai virar série com o produtor de, sabe qual série? Stranger Things. Exato. Então vai ser sucesso, viu? O filme, ele conta ali, né, sobre a volta de um grego pra casa depois da Guerra de Troia. Inclusive estreou ontem nos cinemas, tá? E agora essa história vai virar, então, uma série, né? Mas ela vai ser um pouco mais pezinho no chão, tá, gente? Vai ter uma outra temática aí, né? Temática não, uma outra vertente, digamos.
0: Boa.
1: Assim. Ela vai focar ali nos acontecimentos reais da época, tá? Ela vai ser produzida, como a gente falou aqui, por um dos executivos por trás da primeira temporada de Stranger Things. Então a gente vai ficar de olho pra saber quando que vai, né, estrear a série da Odisseia, mas já tem, né, o filme que tá no cinema, estreou ontem, fresquinho, vai conferir.
0: Exatamente, mal estreou o filme, já estão anunciando a série pra em breve, ou vai demorar um pouquinho, né, porque superproduções...
1: vai demorar um pouco.
0: Demoram também. GTA 6. Então a gente sai do cinema e vamos pro mundo dos games. Tá trendando porque o jogo ainda nem lançou oficialmente e já tá batendo recorde, viu? Ó, pra surpresa de zero pessoas, ninguém. GTA 6 vem se superando antes de qualquer um jogar. Tem estimativa aí de 260 milhões de dólares e a maior pré-venda da história dos videogames. A previsão é de que, uma vez lançado, esse jogo movimente mais de 4,5 bilhões de dólares em vendas. 13 anos após o quinto jogo da franquia, o mundo aberto, baseado aí na Flórida, fica disponível em novembro. Se não adiarem mais uma vez, pelo menos, porque, né, o pessoal já tá cansado de adiamento. Talvez isso explique a quantidade de pré-vendas que teve o GTA 6.
1: A galera já tá na expectativa e tomara, né, que não adie novamente. Bom, atualizando o feed, mães e INSS aparecendo aqui pra gente, porque mulheres com filhos vão ter aumento na aposentadoria. É isso mesmo que você ouviu, viu? As brasileiras que têm ali um ou mais filhos vão receber mais aposentadoria. Vai ser um acréscimo ali de 5% por criança limitado a 3 filhos, tá? É, então, se a pessoa ganha ali R$ 1.000, né, e tem 3 filhos, vai passar então a ganhar R$ 1.150, por exemplo. O projeto, né, foi aprovado ontem por uma comissão da Câmara, mas só vale para quem recebe ali do INSS. A lei ainda vai passar por umas etapas, né? Mas pode entrar em vigor no ano que vem. Então, notícia aí para vocês, mulheres com filhos vão ter aumento na aposentadoria.
0: Então, vamos seguindo por aqui no nosso Trend das 11, porque o nome de Renato Machado continua trendando. A gente trouxe ontem, né, a morte do jornalista aos 83 anos de idade. E nesta sexta-feira tem muita gente ainda se manifestando, né, nas redes sociais, se despedindo, como por exemplo os colegas de trabalho. Lembrando que a causa da morte do jornalista não foi divulgada, né, mas Renata Vasconcelos, apresentadora do Jornal Nacional, fez homenagem para ele. Ana Paula Araújo, do Bom Dia Brasil também, lamentando essa grande perda do jornalismo. É claro, William Bonner, também citando ele como um símbolo de serenidade e elegância. Então, nome do Renato Machado continua trendando. Fica a nossa homenagem também, os nossos sentimentos aos amigos, aos familiares de Renato Machado, ainda sendo lembrado e homenageado nesta sexta-feira.
1: Vamos falar de esporte agora, gente? Bora. Porque assim, Brasileirão voltou, né? Copa do Mundo tá chegando ao final no domingo. E aí agora é o nosso momento do Trend do Esporte. Nosso Fabiano Fará. Bom dia, Fará.
3: Tudo bem, gente?
1: Tudo bom?
0: Tudo bem, Fará. Tudo. Pra quem reclamava de uma Copa do Mundo...
3: Quem reclamou?
0: Já assisti aí...
3: Por mim tem Copa até o fim do ano.
0: Pra não ver aquelas cenas do Brasileirão de ontem, né, Fará?
3: Eu vou falar um negócio, é sério mesmo. Sabe o que deveria trendar? Fica a minha sugestão aqui. Música dos Trapalhões no último volume e o lance do segundo gol do Botafogo.
0: Brasão, hein?
3: Ah, é patético. Foi patético o que eu vi ontem. Há um abismo muito grande, gente, do que é o futebol, Copa do Mundo, e do que é o Brasileirão.
0: A realidade, né?
3: É uma realidade.
0: Realidade dura.
3: Gente, e assim, aí teve a declaração do lateral esquerdo do Botafogo, o Marçal. Sabe o que ele disse? Ele teve a capacidade de dizer isso ontem. Nossa, o Botafogo e Santos hoje foi muito parecido com Inglaterra e Argentina. Aí eu parei.
0: Tá, pelo amor de Deus.
3: Aí eu parei.
1: Ele fez essa comparação mesmo.
3: Fez. Fez. Aí eu parei, gente. Aí,
0: só
3: aí...
0: porque teve gol no finalzinho, ele achou que
3: não, mas eu
0: dá
3: quero
0: pra comparar.
3: Saber. Quem era o Messi ali?
0: É.
3: Quem era o Harry Kane? Eu não, gente, não. Eles são descolados da realidade. Né? Um dia eu vou tomar o que eles tomam.
1: A difícil. Copa vai dar saudade, então?
3: Bastante. Muito.
0: Aliás, quem não viu esse lance de Trapalhões aí da zaga do Santos, do goleiro do Santos, tá nas nossas redes sociais.
3: Boa.
0: No arroba TMC do Esporte e também TMC News BR. Tá lá, né? O nosso tem querido narrador,
3: gols,
0: querido
3: Ricardo Melo.
0: Ricardinho, narrou isso com muita elegância. Mas tá lá, a Atrapalhada tá lá pra você. Se ligar pra
3: Ricardo Melo ficou tão preocupado ontem com o Santos que deu dor de barriga nele. Então, se vocês forem utilizar o banheiro lá de baixo, cuidado.
1: Tá interditado, deu ruim.
3: Vai treinar isso aí.
0: Quem mais fará? Então vamos falar
3: de Copa, né?
0: Amanhã, terceiro e quarto lugar, mas é um jogão também.
3: É um jogo importante, né? França e Inglaterra. É assim, é mais importante até pro Mbappé esse jogo. Porque assim, a disputa de terceiro lugar é uma coisa. Tudo bem, vale pro ranking, conta pro ranking da FIFA. Mas pro Mbappé, ainda dentro de uma Copa. Passar ou se igualar ao Messi em número de gols,
0: ainda
3: né?
0: Ainda dá tempo,
3: sim. Ainda dá tempo, ele é jovem, 27 anos, tem mais, no mínimo, 2 Copas pela frente.
0: É certeza que ele vai passar, ah, eu tô me referindo a essa Copa ainda dá tempo pra essa Copa, né?
3: Exato, é que a gente tá focado nisso. E depois, domingo, tem a grande final, Espanha e Argentina, que não dá pra fazer nenhum tipo de projeção, Eu ainda acredito que a Espanha, pelo que pratica de futebol, tem um pouquinho de favoritismo, mas eu tenho medo de falar isso, porque do outro lado tem um Messi. Então, quando o cara resolve
1: tudo
3: jogar...
1: Tudo pode acontecer.
3: É quando ele resolve jogar...
0: 50-50. Meio-dia, tem esporte aqui na programação da TMC, com toda a nossa equipe, e o Fará tá nessa também. Um abraço, viu?
3: Valeu, coloca no scroll lá, aquela pataquada lá, por favor.
1: Pode deixar.
3: Por favor.
1: Pra que serve o scroll TMC? Bom, gente, esse foi o nosso Trend do Esporte.
0: E a gente segue falando de esporte também aqui na programação do Trend das 11. Vamos falar agora de La Liga. Tá trendando La Liga, que é o campeonato espanhol em plena Copa do Mundo. Por quê? Porque quase metade aí dos jogadores da final dessa Copa estão jogando no campeonato espanhol. 24 atletas. A gente citou o Flaco Lopes, que é o único do Brasileirão que pode entrar numa final da Copa do Mundo. Se a gente tem só um, La Liga tem 24
1: atletas. Nossa, muita gente.
0: Que goleada, hein? Pois é. Outros 13 estão na Premier League, que é a liga inglesa, é da Inglaterra. No total, os elencos da seleção espanhola e argentina somam 52 pessoas, ou seja, 7 em cada 10 jogadores da final da Copa do Mundo jogam entre esses dois países, mas com ampla vantagem, claro. Está envolvendo aí o país da Espanha. Por conta disso, La Liga com 24 atletas disputando a final da Copa do Mundo.
1: Bem representada, né? É isso. Política pop também trendando por aqui. Porque, gente, Nicolas Ferreira é o político mais popular do Instagram. Eu vou te contar o porquê, tá? Um estudo aí da Zing, empresa que faz o monitoramento de marcas e também de trends, já que a gente está falando de trendar aqui, colocou o deputado federal como o político brasileiro mais presente na rede social. Foi levado ali em consideração, né, o engajamento em publicações no primeiro semestre desse ano, tá? Pra vocês terem ali uma ideia, enquanto o Lula tem quase 15 milhões de seguidores no Instagram, Nicolas ultrapassa esse número com 22 milhões. Então, Nicolas Ferreira conquistando aí esse título, né, de político pop.
0: Tá isso aí, dos mais seguidos, aliás, o mais seguido aqui no Brasil. Vou trazer esse outro assunto aqui, que a gente já falou ontem, mas tá trindando ainda nesta sexta-feira por conta de desdobramentos.
1: É.
0: Teve uma petição pessoal querendo excluir a Argentina, fazendo abaixo-assinado.
1: Foi. Não querendo tirar de qualquer jeito da Copa.
0: Exatamente. Tiveram outras manifestações por conta ali da faixa da Argentina após a vitória contra a Inglaterra. E a Argentina investigada é a tag da vez, só que agora o Reino Unido entrou na parada e tá pedindo pra FIFA investigar a seleção do Messi. A gente sabe, após a classificação, aquela faixa lá, as Malvinas são argentinas, uma frase que faz referência ao arquipélago que já foi motivo de guerra com a Inglaterra, enfim. E lembramos ontem, manifestações políticas são proibidas na Copa do Mundo pela FIFA. Só que agora o Reino Unido, a entidade, está analisando as punições cabíveis e entrou o primeiro-ministro britânico na parada e disse: a Copa do Mundo não é nossa, mas as Malvinas são. Ou seja, toma lá, dá cá. Agora, primeiro-ministro britânico também se metendo e vamos ver o que a FIFA vai fazer.
1: É, e mais uma polêmica envolvendo a Argentina, né? Muita gente falando sobre a questão de racismo também, que Messi tá calado em relação a esse assunto também.
0: Tem muita
1: também.
0: Gente falando, sim.
1: Então, vamos ver o que vai acontecer com a Argentina durante, né, essa Copa, o finalzinho dessa Copa, e depois também. A gente segue aqui atualizando o nosso feed pra falar de protestos na Ucrânia. Tá trendando por aqui. Milhares, gente, são contra a demissão do ministro da Defesa, tá? Desde o início ali da guerra, né, com a Rússia, mais de 2 milhões de pessoas morreram ou foram feridas. E nessa semana, o presidente Zelensky tem feito ali uma reforma ministerial. E um dos demitidos foi o responsável pela defesa. Ele era bem popular ali por combater a corrupção e também aumentar a tecnologia usada no conflito. A população não gostou muito, né, dessa demissão e a galera foi ali, foram às ruas, estão protestando em relação a essa demissão do ministro da Defesa.
0: Bora lá pra BH, onde você sintoniza 88.7 no FM, falar com a Letícia Benassi. Parece que vapes e cigarros estão trendando por aí, Letícia. Bom dia.
4: Exatamente, é isso que está trendando por aqui. Bom dia para você, Thiago, Pietro e todo mundo que está curtindo aí o Trend das 11. Gente, uma pesquisa publicada numa revista europeia acende um alerta para quem acredita aí que o vape é menos prejudicial do que o cigarro comum, tá? O estudo mostrou que tanto o cigarro eletrônico quanto o convencional reduzem em cerca de 15% a capacidade física e o consumo de oxigênio durante exercícios de maior intensidade. Além disso, os pesquisadores também observaram que usuários de vape e fumantes sentem mais falta de ar, cansaço nas pernas e fadiga durante o esforço físico. Também foram identificados prejuízos na função dos pulmões e nos vasos sanguíneos, viu? A conclusão, então, reforça, né, que o cigarro eletrônico não é uma alternativa inofensiva e também pode comprometer a saúde e o desempenho físico ali de quem utiliza. Volto com vocês aí do estúdio, viu?
0: Valeu, valeu, Letícia. Nem o eletrônico, nem o normal, então esses assuntos não combinam com exercícios, deixa de lado, vai fazer sua caminhada, seu exercício, sem nada disso.
1: É isso, e olha, visto americano também sendo um dos assuntos mais comentados nas redes sociais, os Estados Unidos vão reduzir ali a permissão de estadia a estrangeiros, tá? Então, se alguém, se você, por exemplo, né, vai estudar nos Estados Unidos, pode ficar até acabar o curso. Se um jornalista vai trabalhar por lá, tipo eu e o Thiago Matheus, tá? Tem que ter a volta já marcada. Mas a partir de setembro, isso tudo muda, viu, gente? O visto estudantil vai durar no máximo 4 anos e os profissionais ali da imprensa vão ter no máximo 4 meses. É, tá ficando difícil entrar nos Estados Unidos.
0: Cada vez mais, ó. Daqui a pouquinho a gente vai falar de um influenciador que virou réu. Vamos falar do Irã, que agora quer paz, além daquele padre excomungado que falamos nesta semana. Tudo isso em instantes aqui no nosso Trend das 11.

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11h30, a gente está de volta trazendo para você, ouvinte da Transamérica TMC, informações sobre o Distrito Federal. O site de pesquisa Jus Brasil foi condenado a pagar uma indenização por expor informações de um processo que corre em segredo de justiça. A decisão também obriga a plataforma a retirar o conteúdo do ar em definitivo. O processo foi movido por uma pessoa que teve dados sensíveis da vida privada divulgados na internet. Em defesa, o Jus Brasil alegou que apenas reúne informações de fontes oficiais e que bloqueou o acesso ao conteúdo assim que soube do problema. Na decisão, a justiça destacou que o sigilo de um processo deve ser respeitado por todos, dentro e fora do tribunal. A empresa foi condenada a pagar R$5 mil por danos morais, mas ainda pode recorrer da sentença. Quero lembrar você, nosso ouvinte, estudante, que hoje é o último dia para se inscrever no FIES, referente ao segundo semestre deste ano. Só aqui no Distrito Federal são 1.221 vagas disponíveis para aqueles que pretendem estudar em universidades particulares por meio do financiamento estudantil. O programa financia cursos presenciais em instituições privadas, bem avaliadas pelo Sistema Nacional de Avaliação da Educação Superior, e prioriza quem ainda não concluiu o ensino superior. Inscrições devem ser feitas pelo Portal Único de Acesso ao Ensino Superior. Neste ano, o MEC oferece mais de 112 mil vagas no Brasil inteiro, sendo quase 45 mil agora no segundo semestre. Metade dessas vagas está reservada ao FIES Social, que é voltado a famílias com renda de até meio salário mínimo por pessoa e inscrição ativa no CadÚnico. Resultado já sai no finalzinho do mês, dia 30 de julho, complementação de 31 de julho a 4 de agosto e lista de espera deve ser divulgada entre os dias 7 e 24 de setembro. Quatro pessoas foram presas durante uma operação contra o tráfico de drogas ontem em Ceilândia. Entre os detidos estão três homens de 25, 29 e 41 anos e uma mulher de 47 anos. O esquema de tráfico de drogas funcionava em uma distribuidora de bebidas na cidade. Além das prisões, foram cumpridos 9 mandados de busca e apreensão em diferentes endereços da região. Durante a operação, os policiais apreenderam mais de 3 quilos de cocaína, porções de maconha, balanças de precisão e materiais usados no preparo e também na venda dessas drogas. Uma pistola Glock adulterada para efetuar disparos em rajada, munições, vários aparelhos celulares e cerca de R$110 mil em dinheiro também foram apreendidos pela polícia. Segundo os policiais, os proprietários do estabelecimento lideravam o esquema criminoso com participação de funcionários. Os presos já tinham antecedentes por tráfico de drogas, organização criminosa e porte ilegal de arma de fogo. Investigações continuam para identificar outros envolvidos no caso. Bom, a gente traz também as informações para a agenda cultural, porque o final de semana tá bombando. Amanhã na praia vai receber 2 shows inesquecíveis. Maria Rita estreando no festival com a turnê Redescobrir Volume 2. Sobem ao palco também amanhã por lá Martinho da Vila e Martinália, dividindo palco, pai e filha, nesse encontro emocionante. Programação por lá amanhã começa a partir das 6 horas da tarde. Ainda tem ingresso, você consegue comprar pelo site da R2 a partir de R$ 109. Domingo tem final da Copa do Mundo. Quem quiser assistir esse jogaço, final da Copa entre Espanha e Argentina, acompanhado de um belo pagode, aliás, põe belo nisso, viu? Na praia tá recebendo a galera a partir das 2 horas da tarde. Tem telão, tem cadeira, você pode assistir de vários pontos da estrutura. Belo e Pixote vão comandar a festa, claro, né, lotado de sucessos, muita emoção também. Portões, como eu disse, abrem a partir das 2 horas da tarde. Ingressos R$ 119.

0: De volta aqui com o seu Trend das 11, aqui você fica informado de tudo que tá viralizando, né? Os assuntos que estão sendo mais comentados nas redes sociais. Comigo, Pietra Mesquita, e com meu parceiro, Thiago Matheus.
1: É isso aí, aqui a gente não só atualiza, mas contextualiza para você os assuntos mais comentados da política. Tem assunto policial também, tem esporte, tem entretenimento, muito filme, série, games, tudo isso é com a gente, né,
0: Pietra? É isso, a gente vai atualizando o feed aqui junto com você, tá? Como, por exemplo, atualizando, influenciador vira réu. Aparecendo aqui pra gente.
1: Apareceu pra mim, Irã querendo paz com os Estados Unidos.
0: E também padre excomungado, gente.
1: A tag do momento é o Ai Neymar. Bem com esse sotaque aqui, mas daqui a pouquinho eu explico pra você.
0: Que será que é, hein? Vamos falar de influenciador vira réu, gente, porque Leonardo Marcondes é acusado de discriminação contra pobres, tá? Pra quem não conhece, ele tem mais de 1 milhão de seguidores. Os conteúdos costumam ali ser sobre finanças pessoais e também lifestyle. Mas ele publicou alguns vídeos preconceituosos, né? Por exemplo, dizendo ali que pessoas pobres não deveriam votar. Né? Então ele foi denunciado por discriminação e agora ele está proibido de publicar coisas assim e pode ter que pagar aí R$300 mil, gente. Pois é. Inclusive, olha só, hoje no Sobremesa, tá? Um dos maiores especialistas em segurança pública do país, Jorge Lordello, ele, né, que leu todo o inquérito, inclusive, da Deolane, vai falar no Sobremesa o que ninguém ainda falou. Então, já que a gente tá falando sobre o Leonardo Marcondes, ele também vai dar a opinião dele hoje. Não perca as 2 horas aqui no Sobremesa.
1: Ó, Jorge Lordello, não sei como ele aceitou participar de um papo com o Lucas Salles, o Barbosa e a Mini Ruth, mas vai estar por aqui.
0: Vai ser bom, vai ser bom.
1: Sempre é bom. A partir das 2... Falei Barbosa uma vez, ele tirou sarro Batista. Marcelo Batista. É a segunda vez que eu erro em Batista. Terceiro presto música no Fantástico.
0: Tudo igual, começa com B, dá tudo certo.
1: Vamos atualizar o feed aqui e falar de Irã quer paz. É dos assuntos mais comentados hoje. Casa Branca está confirmando que continuam as conversas por acordo de paz Estados Unidos e Irã. Mas a gente sabe aí que os dois países estão intensificando os ataques nos últimos dias. Os Estados Unidos aplicaram bloqueio naval, impediram acesso ou saída lá dos portos, mas por baixo de tudo isso, o governo iraniano mantém contato com os americanos para buscar um cessar-fogo permanente. Então, ó, uma porta-voz do Donald Trump está dizendo que ontem que as hostilidades recentes são consequências de disparos do Irã no Estreito de Hormuz. Então fica aquele joga lá pra cá, sim, um acusa o outro, o cessar-fogo não acontece. O Irã dizendo que quer paz, quer acordo, Estados Unidos também. Vamos ver se na prática, finalmente, isso vai acontecer.
0: Padre excomungado aparecendo aqui, porque é o seguinte, gente, o religioso que foi expulso pelo Vaticano se pronunciou pela primeira vez. A gente falou sobre esse caso aqui no nosso Trend das 11, tá? No começo do mês, pra vocês entenderem, um padre de Brasília, ele foi excomungado. Isso significa o quê? Significa que, oficialmente, ele não pode mais fazer missas, casamentos ou coisas ali do tipo, né, religioso. A expulsão, ela aconteceu por ele ter se juntado a um grupo católico conservador. E essas pessoas, elas defendem, né, as missas em latim, governo cristão e rejeitam também a modernização da igreja como um todo. Ontem, ele se pronunciou, então, sobre esse caso, né, sobre ele ter sido ali excomungado. Criticou, tá, bastante, muito ali o Vaticano, dizendo que as novidades dos últimos anos são parasitas. Padre polêmico esse aí, né?
1: Vamos atualizar o feed por aqui. Falando em polêmico, Neymar sempre é polêmico, mas ele tá trendando de uma outra forma nesta sexta-feira com a tag Uai Neymar. É que o atacante pode receber o título de cidadão honorário de Minas Gerais. Alô, entendi. BH, alô, BH 88.7, ó, o deputado estadual Arlen Santiago fez esse requerimento para dar honraria ao jogador. Ele diz que se trata de um dos maiores talentos do esporte mundial. Outros 30 políticos assinaram o documento, na maioria, nomes do Partido Liberal. Esse pedido foi publicado ontem no Diário Legislativo, só que agora precisa passar por comissão. Então, sempre bom lembrar que o pedido foi publicado ontem. O Papa Francisco, o cantor Chico César, já receberam esse mesmo título. Vamos ver se Neymar vai levar essa honraria também de Minas Gerais.
0: Vamos continuar falando de jogador de futebol por aqui. Aí você vai me ajudar, tá, Thiago? Porque eu chamo de Cucurella.
1: Cucuré, pode ser,
0: pode ser. Pode ser? É um espanhol um pouquinho ali, castelhano. Cucurella.
1: A brasileirada fica Cucurella. Tá valendo. Ele bate de tudo quanto é forma.
0: É, ele é polêmico ele também, viu, demais. Gente? Jogador, então, Cucurella, né? Que promessa você faria se fosse um jogador de futebol pra ganhar a Copa do Mundo? Porque o Cucurella fez, tá? O lateral esquerdo da Espanha disse ontem, olha isso, que vai tatuar o rosto do técnico em caso de título. Essa eu quero ver, viu? Ele falou que a homenagem vai ser pequena, mas uma boa lembrança. Conhecido, né, gente, pelo cabelo longo e cacheado, ele que sempre fica, né, passando a mão no cabelo.
1: O Slash pois do Guns N' Roses.
0: Ele já comentou ali que poderia até aparar um pouquinho os cachos, né, pela taça do Mundial. Tudo vai depender do jogo contra a Argentina nesse domingo à tarde, né, com transmissão aqui da TMC. Sem delay. Vamos ver se Cucurella vai tatuar, então, o rosto do técnico da Espanha, gente?
1: Vamos ver.
0: E aparar os cabelos também?
1: Tomara que sim.
0: Tomara.
1: Vamos pra Curitiba, onde a sintonia é 100.3 no FM, falando em futebol. Isabela Miranda, tem um empresário preso em flagrante com mais de 3 mil figurinhas falsas? É isso mesmo? Bom dia pra você.
2: Bom dia, Thiago. É isso mesmo. Tá trendando por aqui, viu? Esse empresário na região de Irati, cidade que fica aqui no centro-sul do Paraná, 45 anos, foi preso com mais de 3 mil figurinhas falsificadas da Copa do Mundo. Esse flagrante foi feito pela Polícia Civil depois de uma denúncia anônima desse comércio irregular no centro da cidade. Os policiais encontraram centenas de pacotes ali que estavam à venda e também uma grande quantidade que estava estocada ali no comércio. Uma figurinha do Neymar, inclusive, vocês estavam falando dele ali, né, para receber essa honraria. A figurinha do Neymar chamou bastante atenção por ter vários traços ali de falsificação. De acordo com a polícia, os produtos tinham a impressão uma qualidade bem inferior à original, claro, e não traziam os selos de segurança que são exigidos, né? E também os licenciamentos que são obrigatórios nesses itens oficiais. Ao todo, foram 3.104 figurinhas apreendidas. Uma amostra ficou com a Polícia Científica do Paraná para essas primeiras análises e o restante foi lacrado e também enviado para a polícia para uma perícia complementar. O dono do comércio foi autuado em flagrante por violação de direito autoral, mas ele pagou uma fiança de R$2.000, foi liberado e vai responder por esse processo em liberdade. Volto com vocês aí no estúdio.
1: Valeu, Isabela, que bela empresária, hein? Se ele vende figurinha falsificada, imagina os contratos que ele não faz.
0: É difícil.
1: Com os atletas.
0: Sobrou até pro álbum de figurinhas da Copa. Tá fácil pra ninguém. Vamos falar de Pelé, gente? Porque
1: bora.
0: Camisa Pelé tá sendo um dos assuntos mais comentados nas redes sociais. Isso porque a roupa do nosso rei ali do futebol, né, no primeiro título brasileiro, foi vendida. Pois é, a camisa 10 azul que Pelé vestiu lá na final da Copa de 1958 foi leiloada ontem. O valor final, sabe quanto?
1: Quanto?
0: 25 milhões de reais, tá? Aos 17 anos, né, gente, a gente tem que trazer aqui. O jogador histórico fez 2 gols ali contra a Suécia.
1: Inclusive um dando um chapéu, golaço dentro da área. Não teve nada igual. Igual Pelé.
0: Não esquece. Tem como comparar com outra pessoa. Não tem. E deu também a primeira estrela ao país, né? O site da venda descreveu a blusa, né? A camisa como usada pelo maior jogador de todos os tempos na noite em que o seu reinado começou. E a gente concorda. Muito.
1: Com certeza. E vale todas as cifras aí da camisa do nosso rei do futebol, Pelé. Dinheiro ambiental é o assunto que está trendando, dos mais buscados nesta sexta-feira, porque a Câmara aprovou usar quase 700 milhões de reais para os desastres ambientais. O mundo tem sofrido, a gente sabe, é só acompanhar, noticiar as redes sociais, cada vez mais com esses efeitos da emergência climática. O Brasil não foge disso não, é só olhar as chuvas aí, ó, estão destruindo parte do sul do país, muito calor no Nordeste, por exemplo. Agora a Câmara dos Deputados vai aumentar o orçamento do governo para essas pautas, ou seja, quase 340 milhões de reais vão ser usados na prevenção e combate de incêndios. Outros 280 milhões vão ser usados aí para ajudar cidades atingidas por desastres naturais. Dos assuntos, ó, mais gugados, o pessoal fala, mais buscados na manhã desta sexta-feira.
0: Previsão Copa trendando por aqui também. Gente, olha essa notícia. Ô, notícia triste, viu? a Argentina vai ganhar a Copa do Mundo.
1: Quem
0: não
1: diz?
0: Não sou eu que tô falando. Tá? Quem tá falando é um tubarão que mora no Rio de Janeiro. Ele previu isso.
1: Ah, mas manja de bola, tubarão?
0: Não manja.
1: Eu acho que não.
0: Manja nada. A Ritinha, como é chamada o animal, tinha na sua frente a bandeira da Espanha e a bandeira da Argentina. E ali, gente, sem hesitar, tá? A Ritinha ignorou totalmente a Espanha, os europeus, não curte europeu, a Ritinha. E a atividade, ela fez parte de uma programação especial do Aquarrio, né, gente? No domingo, à tarde ali, a gente vai descobrir se Ritinha é mesmo vidente. Eu espero que não, espero que Ritinha esteja errada. Acho que foi ela se confundiu.
1: Deve ser.
0: Se confundiu. É. A gente quer que o Cucurédia tatue, né, o técnico.
1: Dizem
0: então, vamos manter.
1: O tubarão não enxerga bem, ele vai mais, né, pelo cheiro, então se confundiu a Ritinha. Então,
0: boa.
1: Não aconteceu nada.
0: É isso mesmo.
1: Aconteceu lá. Aliás, foi muita tendência nessa Copa, né? Tinha gatinho escolhendo quem era o vencedor da partida, cachorrinho, agora tubarão também. A tubarão Ritinha, portanto. Vamos atualizar, já que estamos falando de Copa do Mundo?
0: Vamos lá.
1: Anéis da Copa. Você viu essa? Apareceu no seu feed aí, quem ganhar o Mundial vai receber uma novidade. Tá uma Copa cada vez mais americanizada, parecendo futebol americano, basquete, que eles ganham, né? Os anéis, sim, as equipes sempre vencedoras. Então vai ter agora no futebol, a seleção que ganhar o jogo do domingo vai receber um anel exclusivo. A ideia segue essa linha do futebol americano, que faz essa ação toda a temporada. Um lado da joia vai ter a taça e do outro vai ser personalizado pro país vencedor, Argentina ou Espanha. Alguns vão ser vendidos pela FIFA, mas ainda sem preço confirmado. O fato é que os campeões mundiais vão levar para casa, além da taça, os anéis da Copa do Mundo.
0: Você falou sobre essa Copa tá americanizada, né? Estão chamando, inclusive, o Messi de Patrick Mahomes, que é o quarterback ali dos Chiefs, né? Porque o Messi, ele tem ali a visão de fazer
1: jogo,
0: a jogada para fazer o gol. Bom, americanizada mesmo. A gente segue aqui, então, atualizando o nosso feed, porque beijo de inteligência artificial. Que isso, gente?
1: Que isso?
0: A Madonna compartilhou um vídeo de jogadores argentinos se beijando. Exatamente. A postagem mostra ali o Messi e o técnico da Argentina em um momento de bastante proximidade, digamos assim. As imagens, elas foram geradas por inteligência artificial e é uma recriação de um clipe da cantora da música Danceteria. Uma Madonna polêmica, né? Trazendo ali a IA pra fazer esse beijo entre Messi e o técnico da Argentina.
1: É, mas antigamente o pessoal já fazia isso nos muros, nas artes, nas pinturas, por conta de uma foto tradicional do Pelé beijando Muhammad Ali.
0: Uhum.
1: Depois, no lugar do Muhammad Ali, eles colocavam o Maradona, colocavam a Mona Lisa, enfim, mudavam aí quem era a figura que o Pelé tava beijando, mas na pintura. Agora, com a ajuda da inteligência artificial.
0: Thiago Matheus Cultura, viu?
1: É só olhar aí pelos grafites das cidades. Vamos atualizar o feed? Vamos falar do apito final da Copa do Mundo, que é o que está trendando agora, porque a FIFA já escolheu o árbitro da finalíssima. É um esloveno, ele que vai apitar. Os assistentes também serão da Eslovênia. Trio de arbitragem da Copa já trabalhou, inclusive, em 3 jogos nessa edição. O brasileiro Wilton Pereira Sampaio, que é um dos favoritos para a final, ficou de fora. Ainda bem, o árbitro brasileiro também não vai estar na disputa pelo terceiro lugar. O Brasil já teve 2 árbitros em finais, né, de Copa do Mundo, relembrando para você. Um deles foi o Arnaldo César Coelho, ele mesmo, o comentarista lá na Copa de 82. E também o Romualdo Arpi Filho na Copa do Mundo de 1986.
0: Vamos falar de fenômeno astronômico por aqui, porque finalmente, gente, um eclipse solar total vai acontecer. Vai acontecer no dia 12 de agosto, tá? O fenômeno vai ser visto ali totalmente em países como Espanha, Islândia e Groenlândia. E em partes da Europa, né? Canadá e Estados Unidos também, o eclipse vai ser parcial. O eclipse acontece quando a Lua passa entre a Terra e o Sol. Para contextualizar vocês aqui, para evitar dano nos olhos, é preciso usar óculos especiais. Olha isso, o primeiro eclipse solar, para vocês terem uma noção, foi registrado, eclipse solar total, né? Ele foi registrado em 585 a.C., ó, muito tempo, e teria feito uma batalha para parar porque o dia virou noite de repente. Olha isso, uma curiosidade então aqui pra vocês. Pelo que eu tô vendo, não vai acontecer no Brasil. Mas se você estiver na Espanha, Islândia, Groenlândia, ou então ali parte da Europa, ou Canadá, Estados Unidos, não sei, você vai conseguir ver.
1: Tem muita opção, tem muita opção pra você. A tag do momento que tá trendando é Gigantes de Aço. Eu não sei se você viu isso, tá aparecendo na internet. A primeira liga de luta entre robôs humanoides da história já tá acontecendo na China. Tá lá vendo as imagens? Parece coisa de videogame.
0: Meu Deus.
1: É um octógono normal, onde, né, os atletas do UFC fazem suas disputas, mas lá dentro estão dois desses robôs. Sabe esses robôs que fazem dancinha?
0: Sei.
1: Que tropeçam e caem, mas eles estão lutando mesmo. Um dando sopapo no outro.
0: Meu Deus, tô vendo aqui o vídeo, realmente é complicado.
1: Então, o que antes acontecia, né, como se fosse aí os Gigantes de Aço mesmo, né, tá acontecendo agora na vida real na China. É uma liga de combate entre robôs humanoides, escala real. Estão colocando dois modelos, classificados como T-800, dentro de uma arena. E o público vai ao delírio. Então eles não aparecem do nada, né? Ele já vinha viralizando em demonstrações de força, equilíbrio, resistência. Como eu falei, diversos vídeos aí pelas redes sociais. Agora estão virando robôs humanoides lutadores. É o que está trendando, portanto, na China nesse momento. Então, se você imaginava que algo naquele estilo, Gigantes de Aço, para quem é das antigas, aconteceria tão cedo na vida real, pois é, bem-vindo à era moderna. Tem um robô lutando agora no octógono. Que beleza, hein?
0: É, chefe tricolor também trendando por aqui. Rafinha, gente, é o novo executivo de futebol do São Paulo, tá? O ex-jogador, ele foi efetivado no cargo depois de exercer a função de forma interina. Rafinha assumiu o posto, que estava vago desde junho. Ele encerrou a sua carreira, né, como atleta no ano passado e passou, então, a trabalhar na diretoria do clube. Agora, ele vai ter a grande missão, né, gente, de ajudar na montagem do elenco. Como jogador, vale lembrar aqui, Rafinha foi campeão pelo São Paulo e também teve passagens por clubes como Flamengo, Grêmio, Bayern de Munique, além também da seleção brasileira, agora como novo executivo do São Paulo.
1: Foi promovido, portanto, a executivo do Tricolor Paulista. Agora a gente atualiza o feed, uma nota preocupante envolvendo o nosso bituca. Milton Nascimento tá trendando nesta sexta-feira e a nota que chega aqui pra gente e que foi postada nas redes sociais oficiais do Milton é que o artista tá internado desde ontem, dia 16, para tratar de uma pneumonia, uma intercorrência comum em seu estado atual de saúde. A nota também diz que o bituca, ele segue estável, em boa evolução clínica, com todo o suporte necessário e assistido por uma excelente equipe de profissionais. A previsão é que o Milton Nascimento vai receber alta nos próximos dias, vai seguir o tratamento na sua casa, visando o seu conforto, e é tudo que a gente deseja pro nosso eterno bituca Milton Nascimento internado. Mas ó, boa sorte para ele, saúde. Isso. E que tenha alta em breve.
0: Muita saúde, a gente vai continuar aqui torcendo. E olha, gente, enquanto eu e o Thiago Matheus a gente tá aqui passando essas trends pra você, o nosso, né, nossa redação tá lá apertando o F5, atualizando também o feed pra trazer o nosso trend de agora. Hoje na Calari é com ele, Lineker, o nosso favorito também, tá cronicamente online.
1: Tá sempre online, Lineker. Bom dia pra você.
3: Bom dia, gente, tudo bem? Tudo hoje bom. Eu vim aqui falar com vocês sobre o show do Hairstyles, show que Larissa Torati está lá no Morumbi.
0: Por isso que ela não veio hoje.
3: Exatamente por isso.
1: Entendi. Um ponto que liga o outro aqui da TMC, ó. Sacana,
0: hein? Então, informação pra Larissa Torati também. Vamos lá.
3: Hoje começa a turnê Together, sim, do Hairstyles, que leva os dias 17 e 18 neste final de semana e também no próximo dia 21 e 24, no estádio do Morumbis, que divulga o novo álbum dele, que é o Kiss All The Time. Os portões abrem, para quem vai lá, abrem às 4 horas da tarde. A banda Fookers sobe ao palco 7h45 e o Hairstyles começa a apresentação dele 8h45 da noite. E assim, pra quem vai, sempre tem aquelas orientaçõezinhas, né, da segurança. Então, assim, não pode levar câmeras profissionais, certo, cigarros eletrônicos, acho que é o mais o básico, mochila, bolsas, enfim, essas coisas no geral, que são proibidas na entrada.
1: toma cuidado pra levar a garrafinha de vidro. Não pode, latinha, exato, aquela coisa.
0: Pra não dificultar a entrada, né, gente?
1: Você consome lá dentro e tome cuidado com o entorno, que fica qualquer estádio do Brasil. Você tem show desses grandes artistas pop, tem muita interdição, muita muvuca, toma cuidado na ida também.
3: E a organização também recomenda que o pessoal vá bem hidratado, sim, e se hidrate bem durante o show, porque como é muita gente, sempre acaba tendo um problema de desmaio, alguém fica um pouco mal, então vai bem hidratado e curta bastante Harry Styles.
0: Muito bom, inclusive Harry Styles que tá muito paulista já, né?
1: Tá paulistano, é.
0: Aí tá fazendo rolê de paulistano, viu, gente?
1: Parque de Ibirapuera, foi pra barzinho, foi caminhar.
0: Eu falei, inclusive, que eu posso passar o posto, né, de apresentadora pra ele como o apresentador do Cidade é Sua.
1: Boa.
0: Pra ele apresentar a cidade pra gente todo sábado às 11 horas da manhã.
1: Lineker aqui conosco no nosso Trend de agora. Valeu, um abraço.
0: Obrigada, Lineker. Beijo. Bom, a gente segue por aqui então com o nosso Trend das 11. Por aqui você fica muito informado de tudo que tá trendando nas redes sociais. E olha, Irã quer paz está trendando por aqui também, viu? A Casa Branca confirmou que continua as conversas por um acordo. Os dois países intensificaram ataques ali nos últimos dias. Os Estados Unidos aplicaram bloqueio naval, né? Pedindo acesso ou saída ali dos portos, impedindo, no caso, acesso ou saída dos portos. Mas, por baixo disso, o governo iraniano mantém contato com os americanos para buscar um cessar-fogo permanente. Um porta-voz de Trump disse ontem que as hostilidades recentes são consequência de disparos do Irã no Estreito de Hormuz. A gente falou isso aqui também um pouco durante o nosso Trend das 11. A gente espera aí que a paz chegue o quanto antes.
1: Pois é, vamos falar de Mariah Carey, que ela sempre chega no fim do ano, quando a paz está reinando na época do Natal. Mas agora ela está trendando de uma outra forma. Nesta sexta-feira, tem uma nova versão de um álbum icônico da cantora que está chegando hoje. Aí as plataformas, viu? Estão disponibilizando a versão de 30 anos de Daydream. Ó, que tem esse sucesso aqui. Além de grandes hits como Fantasy, Always Be My Baby, o disco traz sessões de gravação e também demos raras. Lembrando que esse foi o quinto lançamento de álbum da carreira dela. Ela que lançou esse em 95. E lembrando também, viu, ô Pietra, a Mariah Carey tem dois shows marcados pro Brasil.
0: Olha!
1: No mês de novembro, um pouquinho antes, fazendo aquele esquenta pro Natal.
0: Exato, pra se descongelar. Tá se descongelando aos poucos, né? Pro Natal tá bem descongelada.
1: E o calor que tá fazendo aqui no Brasil, ela vai se descongelar facinho, facinho. É. Então, ao som de Mariah Carey, ponto final no

0: continente inteiro jogando bola, a Copa do Mundo FIFA 2026 está rolando na América do Norte. E o trabalho logístico é gigante. São até 4 fusos horários diferentes de uma costa a outra. As seleções precisam de um planejamento de sono e recuperação com espaçamento entre as partidas de 6 a 4 dias. Viajar de Nova York para Los Angeles, por exemplo, gera um jet lag ou uma confusão por mudança de fuso que pode destruir o rendimento em campo. A ciência esportiva trabalha dobrado para ajustar esse relógio biológico dos atletas. E pro torcedor brasileiro, já até se acostumou a preparar o café ou energético. Como temos cidade sede na costa oeste, que são a horas atrás do horário de Brasília, muitas partidas começam tarde, 10, 11, meia-noite ou até 1 da manhã. Mas é tempo de Copa do Mundo, tá liberado ficar até tarde da noite para assistir às grandes decisões.
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1: Rapaz, um dia bonito de sol no Rio de Janeiro. E já tem gente querendo me estressar. Já tem gente querendo criar intriga. O Botafogo ganhou, Faria. Aí como é que você me recebeu no estúdio? Com um belo sorriso, com um bom convite, né? Como diria o Rômulo, e um abraço pra ele, que ele possa voltar em breve ao mercado de trabalho, pois é um excelente narrador. Um convite ao prazer, né, Farias, Gabriel? 2-1 Botafogo no Santos. E o sujeito tá tentando estressar a equipe.
2: Cara,
1: não só você, não só a mim, cara. Não só o Joel. Criar intriga.
2: Primeiramente, boa tarde, né, os amigos.
1: Boa tarde.
2: Segundo,
1: boa tarde.
2: Eu queria ver com a chefia a possibilidade. E assim, ter liberado a agressão, em alguns momentos só. A agressão educativa. Porque tem horas que só agredindo. Ó, dando-lhe uma tapa na cara. O cara parar de charminho, né?
3: É, charminho. É, enfim, uma boa palavra. É. Pra não dizer que aquilo que a formiga gosta.
2: Não vou falar. Eu não vou utilizar esse termo.
3: Tá usando algo de formigueiro.
2: Porque eu respeito a criançada que está acompanhando, né? Com esse belo hino de fundo, eu quero saudar a toda a nossa audiência, dando uma boa tarde. Quero mandar um abraço especial pro Sérgio, motorista que ontem me levou pra casa em segurança e com enorme simpatia, nosso ouvinte que acompanha muito aqui o Papo de Craque. E dizer o seguinte: a humildade acabou, a arrogância está de volta. Botafogo de Futebol e Regatas 2.
3: Bom demais.
2: Santos 1. Os coringas do Franklin Carvalho estão à solta. Cuidado, se você estiver pelas ruas do Rio de Janeiro, vai tomar uma rabiscada. Brincadeiras à parte. Boa vitória do Botafogo e o Vasco volta perdendo. O nosso Brasileirão, a nossa borracharia está a pleno vapor. Funcionando com tudo.
1: Pois é, o Joel.
3: Oi.
1: Teve também outro time em campo ontem.
3: Teve, o Vitória. Com o Vasco.
1: Aí você, é o que eu falo. O profissionalismo ele tem que mandar. Aqui na equipe a gente tem assumidos. E eu boto o dedo na cara mesmo. Assumido.
3: Tiro o dedo da minha
1: vascaíno.
3: Cara.
1: Vascaíno.
3: Tiro o dedo da minha
1: assumido.
3: Cara.
1: Assumido. Rubro-negro.
3: Tiro o dedo
1: assumido.
3: Da sua cara.
1: Botafoguense.
3: Tiro o dedo da cara.

0: farias?
1: Todos assumidos na mesa hoje. Alguém faria essa... Todos assumidos, Saião vascaíno. Ah. Alguém faria essa pirraça de não colocar o hino do time vencedor só porque o time dele perdeu mais uma? Só porque ficou esperando 200 anos o time dele voltar e perdeu? Alguém aqui dos três faria essa pirraça?
0: Não.
1: Não, você fez mais uma vez. Você fez mais uma vez. De sacanagem, eu te conheço. É dose.
0: Começou.
1: É,
0: o jeito começa. Que ele te irrita.
1: É, exato.
2: Ele é bom nisso.
1: É, ele é muito bom irritar. É um dom. Ô, Joel, o Vasco perdeu para o Vitória por 1-0. Eu não vou dizer que foi uma surpresa, não. Eu acho que o Vitória era favorito para essa partida. A gente não engana a audiência, mas a forma que o Vasco consegue perder, consegue sempre irritar mais do que uma derrota simples e normal.
0: Exato, meu parceiro. Muito boa tarde pra você, pro Farias, pro Saião, pra toda a nossa audiência. Pois é, velhos hábitos que nunca mudam, né, o Torelli? O Saião até fez uma brincadeira quando eu entrei no estúdio. O Vasco ainda é treinado pelo Fernando Diniz porque foi naquela saidinha que é muito característica do trabalho dele que o Vasco acabou sofrendo gol e evidentemente que eu não tô colocando aqui a culpa nele, não. A culpa é do jogador que dentro de campo desempenha mal e não é de hoje. O Vasco permanece na zona do rebaixamento, fecha o primeiro turno por enquanto na 17ª posição, podendo cair para vice-lanterna ou terminar o primeiro turno como penúltimo colocado. Para isso o Remo precisa vencer, o Mirassol vencer e empatar com o Flamengo, por exemplo, no jogo do Maracanã atrasado. Essa é a situação do Vasco, é um primeiro turno jogado no lixo. No lixo. E isso investindo milhões de reais nessa janela. Não dá pra normalizar isso. Não dá também pra gente colocar apenas na conta do futuro. Ah, vai vender a SAF, vai ter dinheiro. Tem que ter gestão profissional e competente dentro do Vasco. E isso está faltando. Não podemos tapar o sol com a peneira. Não podemos tratar o Pedrinho apenas como salvador da pátria que está vendendo a SAF por um empresário que aparentemente é muito competente. Ele tem culpa no cartório também. E o Vasco voltou da Copa com uma derrota. E sabe o que essa derrota indica, Torelli? Que o Vasco perdeu os últimos 4 jogos do Brasileirão. Porque foi pra parada da Copa, perdeu 3. E agora perdeu o 4º jogo. A gente vai falar muito mais sobre o Pedro Emanuel. E sinceramente, pra quem não viu o jogo, não perdeu muita coisa. O jogo foi uma porcaria dos dois lados. Mas é bom destacar uma coisa. O Vasco não perderia esse jogo se não fosse um erro individual. Estava melhor no segundo tempo quando sofreu o gol. Isso que revolta ainda mais o torcedor. Concordo com você, o Vitória era o favorito. Mas não mereceu vencer. E eu entro naquela velha máxima. O adversário do Vasco, ele não precisa se esforçar. Ele não precisa nem um pouquinho.
2: Verdade.
0: Irmão, ele não precisa produzir nada e ele vence o
1: Farias,
0: Vasco.
1: Se o Jota de Vigário tivesse cabelo, ele seria sócio dos apóstolos dos Beatles. Dos Beatles não, dos Jesus Cristo. Entendeu? Seria um Paulo, um apóstolo Paulo. Não tem a cara de apóstolo? De
0: tu
1: sério,
0: acha, cara?
2: Ele tem cara de rapaz sério, religioso.
1: Você tem os Beatles meio que ato falho, né?
2: É, o sério ele é, né? Religioso, acho que não.
1: Se tivesse o cabelo longo,
0: muito religioso.
1: Cara, você podia muito pegar uma aposta da Record. Muito.
0: Pô, obrigado. Não sei se isso é um elogio?
1: Não.
0: Tá bom.
1: É uma constatação.
0: Eu gostaria de falar alguma coisa em cima do meu comentário?
1: Eu acho que você tá exagerando, porque sempre o Vasco é aquele negócio. O Vasco poderia. Não, se o Vasco pudesse.
0: Você tá desmerecendo. Você tá desmerecendo meu comentário. Eu tô falando do jogo.
1: Eu tô desmerecendo, eu tô discordando.
0: Específico.
2: Hoje o programa vai ser bom.
1: Eu estou estendendo aos jogos, porque a gente fica alimentando.
2: Porrada vai landir.
1: A porrada vai jambrar. A gente fica alimentando que um time que tem o Barros a ponto de fazer uma merda.
0: Não é alimentando, não. Eu não tô alimentando nada.
1: O Thales Machado elogiou a gente que a gente é. Como é que é?
0: Sóbrio.
1: É a primeira hora. Abraço pro Thales de novo. A ponto de fazer uma M, o Barros, a todo momento, é um time que é postulante a vitórias, a não, Libertadores.
0: Mas aí você
1: tá. Regularidade.
0: Não, foi isso
1: contra
0: que eu falei.
1: O Vitória.
0: Esse é o problema sério que
1: entendeu?
0: Você tem, Torelli.
1: Aí todo
0: eu
1: jogo
0: estou
1: é
0: analisando
1: o Vasco
0: o
1: poderia.
0: Jogo.
1: Se não tivesse o Gumora,
0: não,
1: o Vasco
0: não,
1: poderia.
0: Não.
1: Se não tivesse como é que é o nome daquele?
0: Você
1: Saldívia.
0: Tá pegando meu comentário
1: o Vasco
0: e jogando lixo.
1: Se não tivesse. Toda hora o Vasco poderia.
0: Não,
1: a real é que o Vasco não poderia.
0: Não, você viu o jogo?
1: Não.
0: Então, por favor.
1: Botafogo.
0: Então, por favor, escute o que eu estou falando. Mas e pelo menos leve em consideração o que eu estou dizendo.
1: É uma repetição de discurso.
0: Não, não é repetição de discurso. Eu estou analisando algo. O jogo de ontem. O jogo de ontem, o Vasco não perderia se não fosse um erro individual. Isso não, não é passar pano também, não. Eu só estou dizendo que torna as coisas ainda piores, porque o Vasco sempre entrega um gol. Se não entregasse um gol, então, não perderia.
1: De início a gente concordou.
0: Não, né? Você falou.
1: De início a gente concordou.
0: Que eu tô, o Vasco, que eu tô chorando miséria. Não, não é isso.
1: Ah, não foi que você achou chorando miséria. A temática. A temática do comentário inicial. Hoje vai ter fala que eu te insulto? Tá com a cara, hein? É, a temática do. Você tá merecendo, Sam. A temática do meu comentário foi: o Vasco consegue perder de uma forma, ou de várias formas, esdrúxulas. Por quê?
0: Esse é um ponto.
1: Porque tem vários jogadores irregulares que podem fazer coisas esdrúxulas. É isso que eu tô querendo dizer.
0: Não,
1: aí
0: tudo bem.
1: Não adianta falar assim, ah, o Vasco jogou de igual pra igual.
0: Não, não,
1: ah, o Vasco,
0: mas você não entendeu o que eu quis dizer.
1: Mas tem jogadores
0: antes
1: ali
0: do jogo
1: que são instáveis e por isso estão no Vasco,
0: concordo,
1: infelizmente.
0: Mas a é questão isso, não pô. É essa. A questão é que antes do jogo eu imaginava que o Vitória atropelaria. É isso que eu quero. Vamos chegar no consenso. Antes do jogo começar, se esperava o quê? Que o Vitória, dentro de casa, onde é muito forte, ele iria se impor, ele iria massacrar, ele ia amassar e iria ganhar. O que eu estou dizendo é, o Vasco não foi amassado, jogou tão mal quanto o Vitória, mas o Vitória não produziu para vencer. É isso que eu estou dizendo. É um comentário pontual sobre esse jogo. E isso me surpreendeu de uma forma assim, caraca, o Vasco... Num certo momento falei, o Vasco não vai perder esse
1: então,
0: jogo.
1: Essa é a nossa diferença. Eu discordo de você. Eu não esperava que o Vasco fosse amassado. Tem um tempão que o Vitória não joga. O Vitória é um time que, no papel, não é muito melhor do que o Vasco. Agora, são várias circunstâncias, a começar por ter um técnico regular há muito tempo, né? Jogadores com confiança há muito tempo, como você disse, mandante, que fazem o Vitória ser favorito. Achava que era favorito. Discordei
0: não,
1: do Yuri aqui. O Yuri
0: tava, favorito.
1: Ah, vai ter jogo do Vasco. Jogo
0: não,
1: do Vasco, e aí?
0: O Vitória era favorito.
1: O Vitória era favorito, mas não achava que ia dar uma porrada. Achava que o Vasco
0: não,
1: poderia.
0: Eu achava
1: até
0: que ia tomar
1: pela escalação.
0: Porrada.
1: A escalação do Vasco não é a pior do mundo, mas é uma escalação insegura, irregular. Um time que pode vencer um time de melhor nível em casa e tomar de três do Bragantino do nada. É muito irregular, cara. Por favor, Farias.
2: Não, então, eu concordo muito com uma frase do Joel, que ele fala o seguinte: não precisa jogar grande coisa pra vencer o Vasco. E de fato, quando você olha a partida, o Vitória, ele não teve nenhuma grande atuação. Não teve nenhum grande desempenho pra conseguir bater o Vasco. Com relação ao erro em específico, olha só, gente, em alguns momentos falta senso de urgência. O Barros dominar aquela bola de maneira equivocada, com um gramado ruim, é do jogo, acontece. A segunda ação, a ação na sequência tem que ser zunir a bola lá na PQP. Tem que ser isolar essa bola pra longe. Você não pode abusar de uma confiança que você ainda não tem. Você não pode ceder uma possibilidade daquela forma. Ah, mas é legal, tem que sair jogando, sair da pressão. Gente, isso deixa pra quando o time estiver redondinho. Pra quando o time estiver mais confiante. Ou pra quando o time estiver com a casca suficiente pra tomar um gol e buscar uma reação. E hoje o Vasco não parece ter todo esse poder de reação. Então eu nem vou avaliar tanto aspectos coletivos, e muito menos o coitado do treinador que acabou de chegar, porque com esse tipo de atitude irresponsável do Barros, não adianta o Pedro Emanuel, não adianta o Renato Gaúcho, o Fernando Diniz, o Guardiola, o Jürgen Klopp ou qualquer outro que o Vasco vá buscar. Porque ele tem uma necessidade de senso de urgência numa jogada como aquela. E você agir com o máximo de seriedade para minimizar os erros no momento que é complicado, num momento que é ruim, num jogo que é uma bosta dos dois lados. Ninguém jogou nada, mas o Vasco deu um gol de graça pro Vitória. Então, eu posso, claro, avaliar um pouco mais, a gente pode debater, né, o quanto o jogo foi pobre, né, o quanto o Vasco não se comporta bem, o quanto o Vasco, de repente, não tem um padrão ofensivo tão claro, o quanto o Vasco sente dificuldade de atacar, o quanto que o Vasco depende do Andrés Gomes pra entrar e causar algum salseiro na zaga do adversário. Tudo isso a gente pode debater. Mas tem atitudes individuais do jogo que podem ser melhor resolvidas. Ali, desculpa, não acho que o passe foi tão na fogueira, não acho que o passe era tão apertado, tanto que dá tempo dele dominar errado e tomar uma outra atitude, que é isolar a bola. Gente do céu, pelo amor de Deus. Pelo amor de Deus. O time é ruim, o time tem que ter essa consciência.
0: Exato.
1: E o conto de trabalhar com o Diniz muito tempo faz esse senso de urgência não existir.
2: Mas desculpa, eu não vou jogar na conta de saidinha de Diniz.
0: Não, também não
2: na
0: vou.
2: Na conta de estratégia isso do Pedro Manuel. É uma Sayão falha individual, pô.
0: É uma falha individual.
2: É falta de responsabilidade de um jogador, gente. No, assim, o treinador ele pode testar aquela série de bola mil vezes, pode ser o Diniz ou o Pedro Manuel. Mas quando você domina uma bola errada daquele jeito,
0: já tem que tomar complica, atitude,
2: tu tem que ter uma atitude na sequência. Meu amigo, tu não é da seleção da Espanha. Tu não joga na França, tu não joga na Argentina, tu não tá cercado de craques, tu não é um craque, pelo amor de Deus,
0: e
2: gente.
0: Tá na zona ainda.
2: Senso de urgência, dominou errado, joga a bola lá longe, isola, pô, é o ditado, é bola pro mato que o jogo é de campeonato, pô, o time ruim, ele tem que ter essa consciência.
1: Farias, vou repetir.
2: Ele precisa, Torelli, ter essa consciência.
1: Era ruim com o Diniz, ruim ou razoável, o razoável ruim, e ele não tinha essa consciência, ele educou o Barros, é um garoto. Ele lançou, sim, o Barros à titularidade.
2: Mas aí a gente vai ficar culpando o Diniz educado. Até quando?
0: Não,
2: senso de responsabilidade no jogador.
1: Eu não fico culpando o Diniz sempre.
0: Não, primeiro. Mas a culpa não é dele.
1: Tem tempo que eu não sinto o Diniz
0: já
1: aqui.
0: Passou o Renato, teve uma assim, intertemporada.
1: Eu sugeri, o Sayão concordou. E o Renato era um cara que pedia pra dar chutão e o Vasco passou a dar chutão.
0: Durante o jogo, o Vasco jogou só no chutão.
1: Mas é lançamentos isso, pra da extremidade, não, né?
0: E só pra constar, Torelli, durante o jogo, o Vasco saiu inúmeras vezes no chutão. Inúmeras vezes.
1: Como é que eu trabalho, tá bom, não é pra culpar o Diniz, como é que eu trabalho do menino Lazzaroni Filho? Ele, será que ele é escola Diniz?
0: Não, é a escola mais pragmática. Apesar do Diniz ter chamado ele pra jogar no Corinthians.
2: Mas escola Diniz, qualquer treinador faz aquela série de bola. Aquilo ali é o básico.
0: Aquilo ali é
2: o zagueiro dá o passe no volante que tá desmarcado. Cabe ao volante ter o senso de urgência e a responsabilidade em dia. Dominei errado. É do jogo, gente.
0: Gramado ruim.
2: Crucificar o moleque. Não vou fazer isso. Ele dominou uma bola num gramado ruim. Mas ele domina errado com a direita. Aí com a esquerda ele vai tentar ajeitar. Perde mais tempo. Aí tenta fazer a proteção com o corpo. Nisso o atacante já vem te atropelando, passando por cima de você. Pô, aí eu falo contigo o seguinte. Teu time é mais organizado? Teu time é mais ajeitado? Teu time tá numa parte de cima da tabela? Tu arrisca um lance desse, pô. Tu arrisca um lance desse. Tu perde a bola, teu time tem capacidade de reação. Teu time tem qualidade do banco pra colocar um cara novo. Mas esse senso de urgência, o jogador tem que formar. Antes de qualquer treinador pensar em estabelecer uma ideia de jogo, o atleta tem que ter um senso de urgência, responsabilidade, entender o momento. Se o time é ruim, os jogadores precisam entender isso. Não é demérito. Olha, o nosso time é limitado. Nosso time tem deficiências. Vamos jogar com seriedade e depois a gente vai qualificando, dando mais camadas a esse trabalho. Quando o Vasco estiver navegando na confiança, aí faz a porcaria da série de bola. Aí domina errado e tenta corrigir. Mas nesse momento de instabilidade, onde não tem confiança, onde o time não está bem, dominou errado na sequência, isola essa bola e deu tempo para pensar em mil soluções. E o Barros não executou nenhuma dessas soluções. Ele escolheu a jogada mais arriscada. Aí daqui a pouco vai perder 3-4 seguidas. Vai sobrar pra porcaria do técnico. É o cara que vai ser demitido, pô. Aí daqui a pouco vai pra quarto, quinto técnico no ano, na beira de zona de rebaixamento. Mas o jogador dentro de campo não tem a porcaria do senso de urgência pra entender o momento que ele vive, pô.
0: Ó, e o gol, só
1: vive
0: pra constar.
1: Vive um grande momento, hein?
0: Sim.
1: Com certeza.
0: Diferentemente do Vasco e do próprio volante Barros, que infelizmente mais um erro na temporada. A gente pode falar aqui de algumas expulsões, pênaltis cometidos e agora esse lance. E isso só escancara a necessidade do Vasco também, como departamento de futebol, da diretoria, de entender que hoje, por exemplo, o Barros errando ou acertando, até trago aqui o debate pra mesa e pros nossos ouvintes. O Barros é o titular do time. E esse erro não vai fazer ele sair do time. Sabe por quê? Porque ele nem reserva tem. Sabe quem é o reserva dele, ou era o reserva dele? O Hugo Moura, que foi pro Al-Fahira, da Arábia Saudita. Então, escancara que o trabalho não é apenas um erro da comissão técnica, pode treinar errado a saidinha, ou melhor, treinar e dar errado. Eu não tô nem debatendo só isso. Debatendo o contexto geral. Os erros não são apenas do jogador dentro do campo, existem muita coisa acontecendo fora dele que não tá legal. O Vasco teve uma janela de um período de intertemporada e só trouxe um jogador. Ah, mas tá vendendo a SAF e tal, beleza, mas cadê o senso de urgência? Aproveitando o gancho do Farias, cadê o senso de urgência também pra entender que esse elenco é limitado? Cadê?
1: Sabe gancho por quê? Gancho do Farias?
0: Ele falou do centro de urgência do jogador. Sabe por quê?
1: O elenco fui eu.
0: Sabe quem entrou no time ontem do Vitória? O Pochettino, o Zé Vitor, que é um bom volante do Vitória, acaba se machucando. O Pochettino, jogador do Fortaleza da Série B, entrou na segunda, durante o primeiro tempo. E eu fiquei me perguntando assim, caraca, será que o Vasco não podia pegar o Pochettino? Ou tentar, pelo menos? Porque o Pochettino teria vaga nesse Vasco, cara. Eu fiquei pensando nisso. Aí o Vitória, com uma porrada de jogador contratado, uns 3 ou 4, o Wallace, volante do Cruzeiro, tá lá. Tava lá como opção no banco. Isso eu tô falando pra volante. E o Vasco tem o Barros, e o banco dele é o Jair, que estava 8 meses sem jogar. Olha o tamanho também da M e da falta de senso de urgência do departamento de futebol. É impressionante, cara. O Vasco reestreia, né, volta a jogar no Brasileirão, sem nenhum reforço. Sem nenhum reforço dentro da zona do rebaixamento. Apenas com o Pedro Emanuel à beira do campo como novidade.
2: Com 3 dias de treinamento, né?
0: Com 3 dias de treinamento.
2: Ou seja, você teve uma pausa também, que bem ou mal todo mundo aproveitou para fazer alguma coisa. Todo mundo treinou, todo mundo se qualificou. O Vasco ficou urubuzando o treinador, tentou o Seabra, deu errado, tentou o Franklin, deu errado, e contratou um cara faltando 3 dias pro time voltar a treinar. Aí, por mais que tente se aproveitar o trabalho do Lazzaroni, etc., é óbvio que chega um treinador com a cara dele, com as ideias dele, e isso vai demandar uma adaptação que nem sempre vai ser realizada de maneira tão rápida. No meio de um calendário que tem o Vitória, daqui a pouco tem viagem na Sul-Americana, e você volta a jogar outro jogo do Campeonato Brasileiro, quando tu parar pra respirar, tem um clássico contra o Fluminense na Copa do Brasil, mas é o que eu tô falando. Junta todos esses erros e daqui a pouco vai sobrar no treinador.
0: Que não tem culpa. Vou deixar claro.
1: E nem eu tenho culpa, tá? Não adianta, é uma onda de ódio aí. Antes era os botafoguenses, que era o pior time. Aí eu falava mais verdades e vinha a onda. Você é rubro-negro, não vou mais ouvir a TMC, bibibi. Agora os vascaínos. Você é rubro-negro. Não é pessoal com o teu time. É pior do que isso. É profissional. Profissionalmente, o Vasco está puxando a nossa praça para baixo. Novamente. Botafogo fez a parte dele. Voltou, tá se recuperando. E tá lá o Vasco. Nessa situação. E os dois amigos da mesa aqui ficam tristes, mais tristes ainda do que o normal. E o torcedor também, que é a nossa segunda maior audiência, a audiência vascaína. Depois dos antes, só. Porra, vamos fazer por onde? 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

0: que os próprios vascaínos aqui da TMC não querem falar do clube. E eu quero parabenizar essa equipe aqui que ontem conseguiu fazer um programa de 2 horas e posteriormente o Papo 2 também, sem citar ou destacar ou dar alguma ênfase para a classificação da Argentina para a final, sem analisar, falando sobre animação no Papo 1, animações, né?
1: Animações.
0: Da Pixar, DreamWorks, duplas. O Gustavo contribuiu também com boas informações, né? Sobre o assunto.
1: Vai cair, a Argentina vai cair domingo.
0: E no Papo 2, o que a gente fez de... Eu não consegui ouvir.
1: Não, o Papo 2 teve porrada no Brasil e...
0: Falaram alguma coisa?
1: Falou da gente, não lembro. Não tô lembrando. Acho que falaram.
0: Eu vou parabenizar só o Papo 1 dessa vez. E você ouça também o Papo 2 a partir das 5, o nosso Breno Monsef. Gustavo, informação aí não muito importante pra vida de quem tá acompanhando a Copa do Mundo, que é aqui na TMC sem delay.
2: Informação agora, ô Torelli, sobre astrologia.
0: Pois não?
2: Tá revelando sobre os caminhos entre Argentina e Espanha para a final.
0: Uhum.
2: Agora focando em Messi e Yamal nesse duelo aí que veio à tona até por conta daquelas fotos da campanha da Unicef, do Messi dando banho no Yamal enquanto ele ainda era um bebê. A gente acabou de receber aqui da equipe da Astrolink, a astróloga Emily Rosa, trouxe os mapas astrais de ambos os jogadores. Falam diretamente como o simbolismo da partida pode revelar aí os caminhos dessa final. Então vamos lá, os dois são cancerianos, né? Então a primeira característica que chama a atenção é que o Messi e Yamal compartilham uma assinatura fortíssima em câncer. Ambos possuem o sol em câncer e também uma grande concentração de planetas neste signo, o que faz com que o trânsito de Júpiter em câncer favoreça de maneira significativa os dois durante a final da Copa do Mundo. E aí, bom, o mapa natal do Messi conversa muito bem com a possibilidade de uma partida longa, estratégica e decidida nos detalhes, né? A presença dele de 3 ou mais planetas no mesmo signo em câncer, formado por Sol, Mercúrio e Marte, continua aí beneficiando o Messi também nessa partida, de acordo com as previsões. Diferente de 2022, porém, o céu atual não indica um novo ciclo de construção de carreira, mas sim a administração de um legado já consolidado. Até batendo um pouco aí com a questão da idade do Messi, também 39 anos, final de carreira. E aí, por outro lado, o Yamal tem um surgimento de uma nova geração. O Sol dele, a Lua e o Mercúrio em câncer estão posicionados na casa 10, fazem dele um dos jogadores mais beneficiados pelo céu de 2026.
0: Ah, não pela arbitragem, né? Pelo céu.
2: Não, pelo céu.
0: Ah, obrigado.
2: E aí, de acordo com a Emily, né, que é a astróloga que a reportagem da TMC ouviu, Júpiter em câncer amplia sua projeção pública, fortalece sua reputação e impulsiona uma narrativa de ascensão. Já a Lua dele intensifica a identificação emocional do público com a sua trajetória. E aí a Lua parece contar a história da partida de uma maneira que descreve o desenrolar dos acontecimentos, um papel também importante por parte do Yamal nisso. E aí quem chega astrologicamente mais forte, né?
0: Sim.
2: Considerando apenas os ciclos individuais, o Yamal vive um momento mais expansivo, o céu favorece o crescimento, a projeção internacional e o nascimento de uma nova imagem pública. Ele parece atravessar, de acordo aqui com a análise, um verdadeiro rito de passagem semelhante ao observado...
1: Pareceu, né?
0: Loucura.
1: Semelhante para uma nova fase.
2: Semelhante ao observado anteriormente com o Vinícius Júnior pela seleção brasileira.
1: Ih, tava perdido.
2: Já pelo lado do Messi, continua muito bem sustentado pelos trânsitos, mas o ciclo é diferente. Em vez de expansão, a astrologia aponta para consolidação. Entra em campo carregando a força e o peso do próprio legado, sem necessariamente iniciar um novo capítulo. É a grande pergunta, quem vence, né? A resposta da análise astrológica entre Argentina e Espanha vai ser um confronto extremamente equilibrado, sem testemunhos suficientes para apontar um domínio claro de qualquer lado. A astrologia aponta para uma decisão construída na própria dinâmica do jogo, com a Espanha controlando melhor o início da partida, enquanto a Argentina encontra uma janela simbólica favorável para alterar completamente o rumo do confronto.
1: Vai ganhar de virada.
2: Tornando plausível o cenário de empate no tempo regulamentar, prorrogação ou uma vitória decidida apenas nos minutos finais.
1: Mas não
2: finais.
1: Falou de quem?
0: Não falou. Não,
1: indicou
0: que
1: a Argentina pode
0: tem esse caminho aí, talvez os caminhos finais.
1: Até a astrologia foi em cima do muro nessa, hein?
0: É melhor consultar o Diogo Nogueira.
1: Aí,
0: tudo pode acontecer, até mesmo nada.
1: Você, tá faltando mais o futebol moleque pro futebol brasileiro? Tá. Tá faltando também aquela astrologia moleque. Aquela astróloga que veio e falou assim: vai rolar um disco voador, vão abduzir o Neymar.
0: Alienígena.
1: Isso é
0: muito
1: bom. É isso que eu quero saber.
0: Na previsão
1: de futuro,
0: né?
1: Eu quero
0: errar,
1: faz parte. Eu quero sonhar, porra. Objetividade, eu analiso. Eu levo só faz coisa e analiso o jogo,
0: aí,
1: porra.
0: Gustavo, por favor, tá muito longo.
1: Tá muito longo.
0: Tem coisas também que tem uma palavra que estava aí no plural, que tá aí protegendo o Messi, e significa em português FIFA infantino, né?
2: Só pra gente colocar isso. Só pra trazer a informação aqui, até que a gente citou, foi a vidente Ana Leite, por meio da sua entidade Vó Baiana, que trouxe a informação lá atrás que os ETs iam abduzir a seleção brasileira.
0: Errada informação, né?
2: Errada. Infelizmente, Vó Baiana e Ana Leite erraram.
1: Mas olha só, Torelli, você vai jogar com sobrenatural, é uma cartada forte. Você tem que ter uma cartada forte.
0: O que tem ET a ver com...
1: Mas aí, eu ouvi isso, essa análise não me levou pra lugar nenhum.
0: É, o ET vem lá, né, do espaço.
1: O ET vem do espaço, astrologia é...
2: São os astros.
0: Não, eu vou te falar que... Pior ou melhor, que eu até gosto de um papo furado disso aí, cara.
1: Não, eu
0: quando
1: gosto
0: eu era solteiro,
1: também,
0: adorava receber um papo furado de astrologia.
1: Aí eu não tenho.
3: Tu usava aquela camisa na noite? Tu olhava ali.
0: Eu conheço o signo, Capricórnio.
3: Tu olhava ali, tipo assim, hoje tu sair com a camisa azul e vai abrir os caminhos.
1: Não,
3: aí
1: não eu não vou me fazer, tá? Esse é um terreno bom pra se jogar.
0: Muito bom, e quanto menos você
1: e
0: sabe,
1: é melhor. E jornalista
0: é
1: um bicho mais sonso ainda, porque tu pega um quadradinho de texto assim, tu transforma isso numa carta gigantesca.
0: Hoje, é quanto menos você sabe, melhor, porque você pergunta mais, puxa mais assunto.
1: Até uma dica, porque tem uma galera aqui no chat, astrologia é bobeira, se tu tá solteirão aí, tá falando que
0: não é bobeira,
1: tu tá perdendo as chances
3: por isso que tu tá solteiro,
1: e ganhar um pouco
2: Vocês me permitem trazer uma notícia agora de relevância, seriedade também, um pouco aqui.
0: Se tivessem, claro.
2: Não, sim, entra um pouco também na minha área, ou nem tanto, né, que a Polícia Civil tá investigando agora o furto de mais de 50 perucas de cabelo humano e outros produtos em um salão de beleza na estrada do Portela em Madureira, na Zona Norte.
1: O
2: caso é apurado pela Delegacia de Polícia de Madureira, que informou que os agentes investigam o caso para identificar os responsáveis pelo crime, e as imagens das câmeras de segurança estão no nosso Instagram, @TMC Rio de Janeiro, a cara de pau desses bandidos, que eles chegam na loja, pegam um panfleto, perguntam preço e tudo mais, hora depois voltam, arrombam o imóvel e aí saem com as perucas e um prejuízo estimado em cerca de R$70 mil.
0: Caramba!
2: Pois é, cabelo tá caro, eu que o diga.
0: É verdade, aí a calvície, ela abraça demais o brasileiro, né?
2: O Vasco me favoreceu a perder o cabelo.
0: Obrigado, Gustavo. Fala o sobrenome dele certo, que eu nunca sei.
1: Lema.
3: Lehman, cara.
0: Lehman.
1: Lehman. É possível, você estudou nas melhores escolas, Lehman.
3: Caraca,
1: não consegue falar Lehman.
3: O teu pai vendeu duas fazendas pra você ter a melhor educação do país.
1: Mano.
3: E você, médico, que não consegue falar isso, cara.
1: Meu pai fala 8 idiomas.
3: Porra,
1: já visitou 37 países e não consegue falar um sobrenome.
3: Impressionante.
0: O meu pai é pop, mas não é agro, não, cara. É só pop.
3: Mas tem dinheiro igual o agro.
0: Calma. 21 995571013. Fala aí.
4: Fala aí, galera. Papo de Caco número 1, boa tarde. Márcio dos Santos, flamenguista, conhecido como Márcio Bolim. Cara, o Vasco, todo respeito aos vascaínos, vocês são muito ruins, cara. Time ruim demais o Vasco. Tem que ter Copa todo ano pro Vasco não passar vergonha. Diz aí.
0: Desculpa, gente.
1: A gente tá na
0: fofoca, que a gente tava aqui na resenha.
1: Tem como repetir, Sayão?
0: O time do Vasco é ruim,
1: é o
0: tem que ter Copa todo ano.
1: O flamenguista
3: é o Vasco é ruim, tem que ter Copa o ano inteiro.
1: Pro Vasco não passar vergonha.
3: Mas aí eu acho que não, porque tendo Copa e o Vasco dando na zona, o torcedor também vai ser zoado na Copa. Como foi zoado esse ano.
1: Então, eu tava hoje assistindo um vídeo do... Um abraço pro João Almirante, na análise dele lá no GE.
0: Vamos só esclarecer, que você esqueceu como é que fala... aqui em siglas, o nome da academia, que é o Mali, né? Que é corpo tecnológico, a forma que fala.
1: Não, eu falo assim, você que fica falando o nome de...
3: Você marca. Falou de novo.
1: Até o dia que tu tomar a escovada
3: sabe
1: do comercial, eu vou achar muito bom.
3: Sabe o que é? Porque ele deve estar malhando de graça.
0: Não tô malhando de graça,
3: tá
0: não.
3: Malhando, tu fala todo dia.
1: Mas tem amigo aí que...
3: Caraca!
1: Não nesse veículo, em outro veículo.
3: Fala todo dia.
1: Amigo seu, inclusive. Partiu dessa pra melhor, porque tava fazendo isso aí no ar.
0: 21 995571013.
5: Boa tarde, Carlão Vascaíno. Brincadeira esse time do Vasco, cara. Mais um gol comédia, gol pastelão que esse time dá pro adversário. E ontem, no início, eu até pensei que fosse culpa do zagueiro, mas o Cauã se posiciona, olha pra um lado, olha pro outro, vê que tá sozinho, mas não, agora eu vou complicar, domina errado, ficar nervoso e gol dos caras. E ontem, dia do meu aniversário, eu crente que ia ganhar um presente, mas ganhei sim, um presente do Vasco, uma caixa, quando eu abro, um palhaço me dando tchau, falando, mais um gol babaca que nós demos, Carlão, presente pra você. Um abraço, cara. O nível de estresse que esse time deixa a gente é muito alto.
0: Pois é, o nível de estresse também que o chat às vezes me deixa é alto. Vamos chegar a 100 likes? Um programa desse, esotérico, um programa, pô, que fala do Vasco, verdade. Um programa que fala de Copa do Mundo, um programa que fala de academia.
1: De peruca sendo roubada.
0: Notinhas, notas e mais notas, equipe Rio TMC. 100 likes, gente, passou de 80, obrigado Farias, o barbudo da TMC, Rick Bier Niterói, Ronaldo Escobar, o Hernai FX, o nosso Osunda, o Marcelo Rodrigues, o Mr. Shenris, o Sandro Canto, o quem mais? A gente não melhorou nossa thumb, né? Tem que melhorar nossa thumb. A Solange Santos, o quem mais? Desde esteja falei, o Anderson Ezequiel, Bruno César, o John Freitas, o Cachorro Caramelo, obrigado aí, Leonardo Matias, Fábio Smith, Flagaludo, obrigado pela moral, só com o like aí pra eu ler o chat. O Flávio Figueira.
2: Só com o like.
0: E está feliz que o Botafogo venceu. Parabéns pela vitória. Já já falaremos mais do Fogão. O Dias Lucas MMA. Ok? Quero 100 likes aí. Eu leio as mensagens. Augusto Prates, Oswaldo Bueno. Só com o like. Obrigado. Alex Fabiani. Vamos a 100 likes que eu leio as mensagens de vocês. Enquanto isso, o nosso WhatsApp 21995571013 para Brasília em 100,1. Para o Rio de Janeiro em 101,3.
6: Fala aí. Por que, meu Deus? Por que, meu Deus, voltou esse campeonato brasileiro? Por quê?
7: Campeonato
6: tão
7: brasileiro.
6: Bom só com Copa do Mundo. Agora volta esse sofrimento. Volta essa tormenta. Meu Deus do céu. Olha o que o Vasco faz a gente passar. Vai acabar com o meu fim de semana novamente. Abraço, galera. Marcos do PX.
1: Não, mas peraí também. Calma aí. O jogo foi na quinta-feira à noite. Hoje você tem a sexta-feira inteira pra remoer a derrota. Hoje à noite tu pode sair com, sei lá, com sua parceira, com seu parceiro, com seus amigos. Você pode tomar uma cervejinha ou sair pra jantar, eliminar um pouquinho do estresse. Sábado e domingo tu pode curtir completamente sem nem lembrar de Vasco. Se o Vasco ainda estiver afetando o seu fim de semana, procure ajuda psicológica imediatamente.
0: E afeta muita gente, tá? 21 995571013.
8: Fala, rapaz da TMC, aqui é Marcelo Churra, Trindade, São Gonçalo. Aí, vou falar a verdade, o Vasco poderia ter vencido se não fosse o erro, pelo amor de Deus, que jogo ruim, ali era pra ser menos um pra cada time, pô, jogo horroroso, ninguém mereceu ganhar. Um abraço aí, valeu, tamo junto.
3: Exato, ninguém mereceu ganhar, o jogo terminaria 0-0 se não fosse o erro do Barros. Foi o que o meu comentário foi esse.
0: Se o Vasco não fosse um time mais instável do que o Vitória, e o Vitória enquanto mandante,
1: é isso aí,
0: fez valer essa estabilidade. 21 995571013.
9: Bom dia, aqui é o Jonathan de Itaipuaçu. Eu tava ouvindo rádio aí e teve um flamenguista falando que o Vasco é muito ruim. Até concordo, o Vasco é muito ruim mesmo. Por que a preocupação do presidente lá do Flamengo não deixar vender a SAF do Vasco? Porra, deixa nosso cavalo andar, pô. Sabe que se a venda for concluída, vai ficar ruim pra eles.
10: Fala, galera.
0: Pode ir, vai direto, Céu, pode ir.
10: Fala, galera do TMC.
0: Ah.
10: Péssimo dia pra todos. Sexta-feira. Que você perca seu ônibus.
0: Coisa
10: tá
0: linda.
10: Doido, que
0: toda
10: o carro
0: a negatividade. Perdeu.
10: Rapaz, ó, que raiva que eu tô, irmão. Pelo amor de Deus, cara. Pelo amor de Deus. Ah, não aguento mais não, tava tão... Rapaz, tinha que ter 8 Copas do Mundo no ano. 8 Copas do Mundo no ano pra parar 40 dias. Toda hora parar 40 dias. Pelo amor de Deus, não dá, cara, não dá. Eu desisto.
0: Olha, eu quero parabenizar mais uma vez e publicamente agora o Markson Miller, um dos grandes do Rádio Carioca, que teve a brilhante ideia de fazer a Rádio Positividade, né?
1: Para de falar.
0: Já tinha feito a Mude. E quando o Markson resolveu fazer a rádio, ou o João Camargo, o João TMC, deu o prazer de fazer a Rádio Negatividade, me chame, por favor, cara, pra fazer a Rádio Negatividade FM. Tá? Você é um braço.
1: Eu gostaria muito de participar desse projeto. Eu
0: não preciso largar a TMC, não. Faço os dois com o maior prazer. Nem dobrar meu salário, tá?
1: O Mauro Betti trabalha em 8 empresas ao mesmo tempo, porque você
0: não
1: pode.
0: Então,
1: você não pode ter 2 empregos.
0: O João TMC faz, o Markson ordena, comanda e eu entre de âncora na negatividade.
1: Rádio Negatividade. Pô, mas acho que colocando o seu dia lá embaixo.
0: Vem reclamar com a gente. Vem aí, ser ter, infeliz aí, com a gente.
1: Pode adaptar a Legião da Má Vontade.
0: Isso, claro, pô.
1: O Legião da Má Vontade era um quadro perfeito.
0: Maravilhoso. Né, bota o Adriano do RZ Renato.
1: Um
0: bota
1: seus
0: o
1: problemas.
0: Felipe. Cada um com seus problemas. Rádio Negatividade. Excelente, cara. Uma boa vinheta também para os nossos quadros que vão começar a entrar no ar a partir da semana que vem. Quadros fixos.
1: Cara, vai ser muito
0: com
1: bom.
0: Plástica, com tudo que tem direito aí.
1: A plástica tá pronta bonito. Já, o amigo
0: não,
1: responsável
0: amigo
1: tá enrolando.
0: Não, vai se virar até a semana que vem pra fazer a plástica dos quadros. Promete, que já pedi
1: fala
0: tem
1: pra caramba
0: duas
1: também,
0: semanas.
1: Mas executar
0: fica
1: que é bom.
0: Fica pedindo executar que é bom. Porcaria nenhuma. Aliás, outra também que não vem aqui, fala que vai vir e não vem nunca, é a Rebeca Orenstein.
1: Mas a Rebeca também
0: é uma agenda insuportável, alto, né? Ontem ela foi pra Japeri, a ação da Águas do Rio.
1: Legal.
0: Depois ela foi pra. Não tá tão bom lá, não, infelizmente. Depois ela foi pra Lapa, né?
1: Bom,
0: fazer
1: bom.
0: A ação
1: da
0: HBO, Casa do Dragão. Tá bombando. Hoje ela vai.
1: Fica mais difícil de dar um pulo aqui, né?
0: Agenda cheia, felizmente, mas diz ela que já tá marcada na semana que vem. Vamos ver se conseguimos.
1: Boa, boa.
0: A presença dela aqui no estúdio, ela que já participou pelo nosso WhatsApp. Foi pelo WhatsApp que prendi, né? Ou a gente usou outro telefone pra prender? Uso fixo
1: eu
0: pra prender?
1: Eu não tava aqui no dia que a Rebeca
0: ela participou. Ela participou. Então foi
1: eu
0: no
1: tava.
0: Telefone fixo, ela participou.
1: Eu não tava.
3: Foi igual ao normal.
0: Foi ela. Ela participou 5 minutos e conseguiu falar uma marca que não podia, uma concorrente do nosso banco.
3: Tu fala
0: em 5 minutos.
3: Fala merda atrás de merda aqui, Toré.
0: Convidada,
3: tu vai criticar.
0: Mas eu falo M com responsabilidade.
1: Não fala
0: irmão.
1: Nada.
0: Sou graduado em falar M. Entendeu? Então, assim, eu falo com responsa. A pessoa tem que falar. Até pra falar M, ela tem que saber falar M.
1: É verdade.
0: O Marcelo Rodrigues já deixou o like dele. Não chegamos a 100 likes. Eu não vou ler o chat, tá? Tá bem pra caramba de comentário. Comentário pra caramba. Carlão, Oswaldo Bueno. Não vou ler enquanto não tiver 100. Transamérica agora é TMC.
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0: É. 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
1: Vamos desenhar a programação da Rádio Negatividade, depois a gente passa pro Marcos. Ó, vai ter o cara da moda, que vai falar de moda, ele só vai detonar todos os estilos de moda. Todo mundo. Falar mal de legal, todo mundo. Da roupa de todo mundo.
2: Tem uns amigos aqui na equipe que estão precisando passar isso, por uma crítica.
1: É. E vai pegar civis também pra falar. O cara manda foto aí como é que você tá vestido hoje. Ele vai, tá uma porcaria. É necessário no programa. Outra coisa, destaque pro Vasco pra caramba. Vasco é o principal do esporte.
2: É.
1: Nessa fase.
2: Você quer negatividade? Vasco, não, claro,
1: total.
2: Claro.
1: Estamos falando do Flamengo 2005. Estamos falando do Botafogo.
3: Não. Concordo, não precisa rebaixado. Olhar pra mim. Eu tô concordando.
1: Não estamos falando do Fluminense Série C. Agora é Vasco na cabeça.
3: Sim. Só em dia de Libertadores, eliminação que abre espaço, caso tenha.
1: Aí, caso tenha,
3: total. Isso aí. Perfeito. Eliminação. Tipo assim, dia de pós-eliminação, não é o Vasco. Fora isso, Vasco.
1: É notícia de cidade. Proibido fazer matéria na orla. Qualquer coisa bonita. Ah, vamos fazer
2: não,
1: uma matéria.
2: Pode arrastão. Pode ser.
1: Mas nunca filmar o mar. Sempre filmar do mar pra cá.
3: Parede pichada.
1: É. Cara, vou te falar, é sucesso. A audiência.
2: Ia engajar muito.
1: Muito.
2: Assim, ia ser um hub de comunicação.
1: Fofoca também, só negativa. Só negativa. Boato baixo nível.
2: Você viu essa notícia que saiu no Instagram da TMC? Da menina que tem...
1: Qual?
2: Quem estava debatendo hoje no grupo? É que eu não sei como falar isso no ar, que é meio pesado, né? Tá no Instagram da TMC, no TMC.
1: Ah, a menina que tem duas...
2: É.
3: Que isso.
1: Então, crianças...
2: Isso é o que? Isso é negatividade?
1: O homem tem piu-piu...
3: Depende.
1: E a mulher tem... A menina tem...
3: É difícil, cara.
1: Periquita. A menina tem duas periquitas. Saiu da TMC. Saiu da TMC, pô. Por que eu não vou aprofundar? Tá na porcaria.
3: Não, calma aí,
1: maravilhosa. Desculpa, a porcaria, forma de falar pela a negatividade FM me pegou. Está na maravilhosa.
3: Rede social. Instagram.
1: Que é rede social, eu amo a rede social. Mas na nossa página da TMC está a matéria da nora da Andressa Surati.
3: Isso.
1: Que tem duas vaginas.
3: Isso. Vai lá.
1: Agora você tá mais
3: deixa
1: confortável
3: o seu like,
1: pra falar,
3: o seu comentário e compartilha essa notícia.
2: É porque assim, por exemplo, pra mim isso aí já é uma notícia que não me agrega.
1: Mas é uma notícia positiva, né?
2: É positiva?
1: Ela tava sorrindo na foto.
2: Eu queria tentar montar a grade da rádio negatividade.
1: Acho que negatividade é mais pra quem tá capado, né? Quem infelizmente não, né?
2: É.
1: Não tá conseguindo operar.
3: Eunuco?
1: Eunuco do Game of Thrones. Acho que é mais pra isso. 21 99 557 1013.
4: Fala galera, sou eu de novo. Ó, tive uma ideia aí.
3: Te botaram no ar de novo. Tá bem demais. Tá voando.
4: É o símbolo Bota Cruz de Malta.
3: Aí.
4: Bota Cruz de Malta no símbolo.
1: Não, é demais.
4: Vai ficar top.
1: O símbolo é um negativo, pô. É só aquele tracinho negativo.
2: O Alex Fabiani deu uma ideia muito legal. Aqui no chat do
1: YouTube.
2: Passou
1: de 100 likes?
2: Acho que passou. Sim, mas.
3: Não, se foi interessante, abre a sessão.
2: Ele falou: ó, uma boa ideia de quadro pra Rádio Negatividade. Recadinho da ex.
3: Pô, é bom mesmo.
2: Teu ex, tua ex, mandando recadinho.
1: Caraca, esse quadro é maravilhoso.
2: Expondo um podre, muito seu. Bom,
3: ou então o cara ótimo, que tá devendo alguém, né? Ou melhor, tá cobrando alguém. Hora de cobrar, o cara manda um WhatsApp e assim, solta. Os cachorros.
1: Ô fulano, tu é vagabundo, hein? Devendo não sei quanto tempo.
3: Mas um agora.
1: Tá viajando, né? Tá em Arraial do Cabo.
3: Tem alguém
1: desgraçado
3: que tá te devendo nesse momento?
1: Tá me devendo R$1.000.
3: Mande um zap
1: pode
3: e vai ao ar.
1: Pode parecer real.
2: Ele postando foto na praia no forno, seu safado.
1: Pode parecer real esse depoimento. 21 99 557 1013. Fala aí.
5: Boa tarde, Torelli. Boa tarde, Jojo.
1: Boa.
5: Biel do corte. Cara, o cara falou que se a SAP for vendida, vai dar ruim pro flamenguista. Caraca, esses caras já passaram por uma experiência aí, falaram tanto da 777, que era a mais rica do mundo, e terminou falido, sem ganhar nada, devendo um montão de gente. Os caras não aprendem, não, cara? Abraço, Bruno Henrique na voz.
1: Valeu, BH, a esperança é a última que morre, né? Frase sábia.
3: Sem esperança, ninguém nem levanta da cama, irmão.
1: Ah, frase dolorosa.
3: Tem que ter esperança, inclusive. Tem que pensar no melhor. Não tem jeito.
1: E a falta é a morte da esperança, como diria Nando Reis. Serve muitas vezes pra...
3: A falta é a morte da
1: bonita
3: esperança.
1: Bonita frase. Vamos falar do Fluminense? O Yuri tá preso já na linha? Ele gravou? Não, ele tá na linha. Ele falou que ia entrar ao vivo. Desistiu?
3: Desistiu. Arregou.
2: Eles não sabem pra onde
1: vai. Ai, cara.
3: Arregou, arregou, pô. Tá, acontece, ué.
1: Tá vai, bota aí o.
2: Vai dar bola essa semana, hein?
1: Não vive uma grande fase. Fala aí, Yuri.
6: Fala, Totô, um abraço pra você e pra todos que nos acompanham no Papo de Craque Primeiro Tempo. Sextou com o Fluminense no Maracanã. É isso, porque a CBF adiantou a rodada antes da final da Copa do Mundo e o Flu vai encarar o Bragantino 8 horas da noite no Maracanã. E para essa partida, o técnico Luiz Ubeldia vai realizar mudanças no elenco. E mudanças drásticas, tá, Torelli? Como antecipamos ao longo da última semana, o Thiago Silva não entra em campo porque ainda não está regularizado no BID. Mas o Hulk vai realizar a sua estreia de maneira oficial com a camisa do Fluminense. Vamos à provável escalação. Fábio no gol, na lateral direita Guga, Gêmeos e Freitas, como eu já havia antecipado ao longo dos últimos programas, René na lateral esquerda, Hércules, Martinelli e Lúcio Acosta, e o trio de ataque tem Savarino, Serna e Hulk. John Kennedy estará no banco de reservas para essa partida. Desfalques confirmados no Fluminense. O Samuel Xavier, que foi muito bem nos amistosos, inclusive por muitos torcedores, tomou a titularidade do Guga para essa volta de ciclo pós-Copa do Mundo, não joga porque cumpre a suspensão depois do terceiro cartão amarelo. Vitor Eudes está em recuperação física após uma lesão e o Matheus Reis também está se recuperando de uma lesão no joelho. Então o Fluminense tendo esses desfalques e essas mudanças com Kevin Serna, Savarino e Hulk no ataque. E aí, Torelli, te agradou numa sexta-feira dessa? Fala comigo.
1: Não muito. Vou comentar o jogo hoje na TMC. Abertura de jornada às 7:30 da noite, direto do Maracanã. André Marques estará por lá também. Reportagem do Pai da Bola. E, cara, significa, ô Farias, essa ausência do John Kennedy?
2: É, a gente precisa entender. Na verdade, assim, vamos ser bem sinceros, mesmo sem proposta, tava se desenhando essa barração, né? Tava na cara que ele seria barrado para a entrada do Hulk. Eu sei que futebol não é muito justiça, né? Mas o John Kennedy vinha fazendo uma temporada muito boa. E vai acabar perdendo a posição. Agora, com a questão da proposta da Lazio, isso pode ficar um pouquinho mais acentuado. Enfim, acho que é uma equipe que o Fluminense tem à disposição hoje, que é a ideal para entrar em campo. Você vai tentar reencaixar a dupla Savarino e Lúcio Acosta e vai ter um corredor do outro lado, um velocista, que é o Kevin Serna, e agora com poder de finalização do Hulk. Que se a equipe funcionar bem, o Hulk tende a balançar as redes algumas vezes. É o time ideal, não tem o Thiago Silva ainda, né? Que não pode jogar, não tá à disposição, mas seria um jogador ainda pra entrar nessa equipe na vaga do James, provavelmente. No mais, uma equipe completamente capaz de voltar da Copa vencendo hoje a equipe do Bragantino.
1: Eu barraria um dos extremos pra colocar o John Kennedy e o Hulk, tá? Tive essa esperança durante esse período,
2: mas aí,
1: de Copa.
2: É, pergunta sincera, você ia armar um, ia tirar qual extremo?
1: Savarino.
2: Aí você ia botar o quê? Hulk e John Kennedy por dentro? Ou você ia fazer o Hulk jogar de ponta?
1: Eles alternando, né? Com dois atacantes. O Canóbio eu utilizaria pelo poder dele de recomposição ao invés do Savarino. E o Lúcio, né? Aí no meio o Martinelli e o nosso outro volante.
2: Hércules.
1: Que é muito bom pro sinal. Que é isso. Ou Nonato, se tiver melhor. Eu iria dessa forma. Mas o... E na direita, cara, agora que o Guga parecia confiável, Samuel Xavier toma de volta a vaga. É estranho, né? Porque eu acho o Samuel, acho não, tenho certeza que o Samuel é melhor jogador do que o Guga. Mas acho estranho.
2: É, mas essa hoje mudança. É a suspensão, né? Que o Yuri falou.
1: Ah, então tá.
2: É,
1: então
2: o beleza. Samuel, em tese, ele tá nessa então disputa, mas hoje tem a suspensão do Samuel e joga o Guga.
1: Não, é porque teve na parte do noticiário um êxtase com isso, né?
2: Ah, não, é.
1: A torcida tá empolgada.
2: É porque o Samuel foi bem no amistoso contra o Bahia. Ele participa dos dois gols.
1: E aí, empolga
2: não,
1: pra ser titular?
2: Não, me empolga. É, na verdade, eu concordo contigo. Eu acho o Samuel um jogador mais qualificado tecnicamente. Evoluiu muito ao longo da carreira.
1: Isso.
2: Se transformou num dos melhores laterais do futebol brasileiro. Herança do Diniz, tá? A passagem do Diniz mudou Sim. o patamar do Samuel Xavier.
1: Verdade.
2: No futebol brasileiro.
3: Evoluiu muito mesmo.
2: E eu não sou tão fã assim do Guga, mas entendo que o momento talvez ainda seja do Guga. É por questão física. O Samuel tá com muita dificuldade de jogar com sequência, sem problema físico, sem problema muscular. Mas assim, os dois ali rendendo melhor, eu acho que o Samuel ainda ganha posição. É um lateral que dá muita opção por dentro e por fora. É, se precisar do Samuel chegando na linha de fundo, ele chega. Mas se precisar do jogo por dentro, ele aparece, finaliza. Eu gosto mais do Samuel, mas entendo que pela parte física o Guga esteja na frente.
1: Te empolga esse time do Fluminense? É confiável esse time do Fluminense para o segundo semestre? Melhorou o Fluminense com a chegada do Hulk e do Thiago Silva, ô Joel?
3: Muita coisa pra mim.
1: Também acho.
3: Muita coisa. E assim, é claro que a torcida tricolor fez muita festa, muito barulho pela contratação do Hulk. Eu acho até que é um bom jogador de altíssimo nível, mas eu não me empolgo tanto porque eu tenho dúvidas quanto ao encaixe do time. Mas aí é trabalho pro Zubeldi. Agora o Thiago Silva chegou, botou pra jogar e acabou, irmão. Chegou, botou pra jogar e acabou os problemas da zaga, na minha opinião. Ah, mas o Freitas é maluco. Beleza, mas o Thiago Silva não é. Thiago Silva é muito bom jogador e com certeza vai potencializar quem joga ao lado. Então eu vejo o Fluminense forte ainda, pô. Você tem Lúcio e Savarino. Pô, você tem dois laterais esquerdos confiáveis, Arana e Renê, do outro lado a mesma coisa com Samuel Xavier e Guga. Eu acho que é um elenco competitivo, evidentemente que não tá na mesma prateleira de Flamengo e Palmeiras, mas a posição na tabela do Brasileirão indica de fato onde o Fluminense deve estar, que é um time equilibrado, com o trabalho do Zubeldia muito bem feito, é um time que tem opções e variações para jogar de diversas maneiras. Se você quer um time mais técnico, você tem Savarino, você tem o Lúcio. Se você quer um time um pouco mais físico e um pouco mais de velocidade, você tem Canobi e Serna para as laterais apenas com um meia. Você tem o John Kennedy que te entrega movimentação, você tem o Castilho que te entrega um cara mais fixo dentro da área, uma referência. Você tem um Hulk que faz gols e também ajuda na armação das jogadas. Eu acho que existe ali um leque de opções interessantes para o Zubeldia fazer um bom trabalho, ou melhor, que já era bom. É que o Fluminense entrou numa hora ali de turbulência na primeira fase da Libertadores, que de fato quase caiu. Meu irmão, passou de fase, zerou.
1: Isso aí.
3: Zerou. E outra, vai pegar o Rivadavia. E a gente já viu isso acontecer em diversos momentos. Eu boto minha mão no fogo aqui que o Fluminense não vai passar. E vai passar com sobras. Tomara. Pro Independente Rivadavia entender que é que futebol é coisa séria e sim... Você tem que, às vezes, andar com o regulamento embaixo do braço. Sinceramente. Sim.
1: Vamos ao Recibos TMC, né? Mais um quadro aqui do Papo de Craque Primeiro Tempo. O João já assinou a passagem do Fluminense.
2: Assino. Então posso participar do Recibos também?
1: Eu tô nessa.
2: Eu já também vou assinar o Fluminense na semifinal.
1: Eita!
2: Caraca! O Fluminense vai eliminar o Rivadavia, concordo com o Joel, um roteiro muito óbvio.
3: Muito óbvio.
2: O Rivadavia deu brecha.
3: Futebol,
2: e vai ser eliminado.
3: Entender, não, só exato. Ter memória.
2: Só fazer ter
3: memória.
2: Isso.
3: Memória.
2: Tem hora que é muito óbvio.
3: Sério?
2: E nas quartas... Bem Platense ou Coquimbo?
3: Ih, boa, calma aí.
2: O Fluminense vai passar.
3: Quem é Coquimbo? Coquimbo é o quê? O jogo de videogame? Coquimbo Unido ainda.
2: É o Coquimbo Unido, tá?
1: Olha o Recibos TMC,
3: não, não, não, não, não. Nenhuma chance.
2: Ele já está na semifinal.
1: Passando aí. Também
2: aí na semifinal pode vir um Palmeiras. A tendência é que venha um Palmeiras. Aí realmente é
3: qual
2: briga
3: é
2: de cachorro
3: opção?
2: Grande.
3: Eu acho que também é um time...
2: Cara, eu posso pegar o chaveamento aqui pra gente...
3: Cara, eu acho que o outro... Eu não sei.
2: Acho que LDU tá de novo ali, né?
3: Não, eu tinha visto, eu acho que é um time argentino, cara.
1: Você que elogiou o trabalho do Zubeldia, o Joel, você acha que agora ele para de balançar?
3: Ele tem belos capilares.
1: Ele tá sempre balançando, cara.
3: É porque, cara, na boa, se tivesse um belo capilar esvoaçante, você não balançaria?
1: Não, tem belos capilares,
3: mas
1: e
3: não...
1: às vezes esvoaçantes.
3: Mas precisa de um vento ali, de um ventilador
1: com
3: e tal.
2: O cabelo dele é bem hidratado.
3: Ele não precisa.
2: Por exemplo, o Spinelli tem o cabelo grande, o cabelo do Spinelli você vê que é um cabelo que não tá com a hidratação boa.
1: Não.
2: O do Zubeldi é um espetáculo.
3: Tipo o BKSS também, que é um cabelo bem hidratado.
1: Eu concordo. Assim, belíssimos capilares do Zubeldi, bem tratados, realmente. Se não fossem bem tratados, poderiam ficar pueris e não tão volumosos.
2: Porque ter cabelo grande é mole, mas tratar, cuidar do cabelo é verdade.
3: Por isso que é esvoaçante e ele se movimenta bastante, balança.
1: Por isso que ele balança muito no carro, né?
2: Ó, chaveamento, possíveis adversários do Fluminense numa semifinal. Palmeiras, Cerro Porteño, LDU ou Mirassol. Eu imagino que o Fluminense na semifinal estará e aí vai ganhando corpo, um Thiago Silva, um Hulk.

0: ter posição do Thiago Silva, acho que é o principal ponto.
1: Eu sei
0: ali.
1: Que o Fluminense
2: pode ser.
1: Criou todo o roteiro pra passar vexame e saiu de um quase vexame pra classificado num chaveamento extremamente convidativo. Eu entendo que é uma Libertadores que tá se desenhando para o Fluminense, mas aí, gente, não tem nenhuma análise de estatística e de dados aqui. Aí é
2: memória.
1: É só o meu achismo em cima do futebol, e quem me conhece sabe também que eu não ligo pra ficar o tempo inteiro só analisando número e dados. Tem horas que eu gosto de perceber o feeling do futebol, aquilo que acontece nas competições, e eu acho que é um roteiro que convida o Fluminense a fazer uma grande campanha e aproxima o Fluminense de uma nova taça de Libertadores da América. Que seria muito legal, porque o trabalho do Zubeldía, apesar de instabilidades e apesar de eu ter críticas em determinados momentos, é um trabalho que extrai coisas boas do Fluminense. De repente, uma coisa muito boa está guardada justamente na Libertadores da América.
0: Olha só, com um aperto no coração, me despeço por hoje. Até segunda. Um abraço, Farias Barbudo. Chama o chat aí, por favor.
1: Vambora, vamos pro chat.
0: Participação da galera no chat, já que passou de 100
1: likes. Chat, Gabriel, TMC Esporte no YouTube.
0: Isso aí.
1: Vai abrir o canal, TMC Esporte. Vai procurar a nossa live, porque tem a live de Curitiba, tem a live de São Paulo, mas você vai buscar, obviamente, a live do Rio de Janeiro. Por lá, participa.
0: Vai ouvir a Super, vai ouvir lá o outro grande T, vai ouvir a Tupi, tá? Vai ouvir os Sentinelas. Desgraça.
1: Tá, esse é o Torelli respondendo... Um ouvinte
2: no WhatsApp.
1: Assim,
2: que reclamou das duplinhas da animação de ontem. E hoje ele está reclamando que falamos sobre capilares. Só que capilares foi durante o quê? Um minuto? O programa tem duas horas, irmão.
1: Qual o nome do amigo?
2: É o Bernardo.
1: Ô, Bernardo, assim, ou tu é um dos maiores chatos da história do planeta Terra, ou tu caiu de paraquedas aqui hoje.
2: É, caiu, deve ter caído.
1: Hoje a gente tá falando até demais de futebol.
0: É, pô.
1: Não, o Bernardo gostaria de falar menos de futebol.
2: Ele mandou mensagem hoje, 12:58, e... Agora, né? E vamos ver o áudio de ontem. Ele mandou aqui ontem.
0: Cuidado com o palavrão. É.
2: Vamos lá.
1: Vai.
2: Ontem ele falou Zé Comé e Catatau, infelizmente não foi ao ar. Tá vendo, ô Bernardo?
0: Tá reclamando de boca
2: Bernardo,
0: cheia,
2: você
0: pô.
2: É Vasco, Bernardo. Você tá chateado? Eu te entendo, porque eu também sou
0: fazer, ser Vasco. Bernardo. A maioria que participa é Vasco.
1: Ele falou aqui, pra galera do chat, então.
2: Bernardo falou aqui, amo vocês, kkkk. Beleza. Ele é Flamengo.
0: Tá assim,
2: mano.
0: Fala aí, Faria.
1: O JK tá dizendo que essa é a forma mais cara de pau de secar um time, já o colocando na semifinal e ainda o colocando como campeão. Se tu é medroso, JK, o problema é teu.
2: Aí é teu, né?
1: Peraí, não conheço o JK medroso. Esconde atrás da sua covardia, irmão. Pô, aceita que o chaveamento do teu time é bom, que o caminho é bom, mata no peito e assume a responsabilidade. Ou vai torcer pra time pequeno, que aí você não vai ter responsabilidade com nada.
0: Irmão, eu nunca vi um JK medroso, é o primeiro que eu vi.
2: Pelo amor de Deus, calma aí, Ele acha mesmo.
1: Tá secando mesmo.
2: Ele acha mesmo que...
1: Como se eu falar alguma coisa que fosse interferir no alinhamento do universo.
2: A astrologia,
1: hein? Tá medroso, JK.
2: Ô, Gabriel, rapidinho. Ele tá... Fluminense, Rivadavia, Coquimbo Unido e Platense. É isso aqui mesmo? Ah, pelo amor de Deus, irmão.
1: Ah, quem tá dizendo que a gente tá querendo secar. Ah,
2: isso faz diferença, realmente.
1: É coisa de torcedor covarde, né? Tem que torcer pra time pequeno. Torce pra time pequeno.
2: É verdade.
1: Se torcer pro... Desculpa, com todo respeito. Se torcer pro Bangu, Mirassol, pro América, pro Mirassol, você não vai ter responsabilidade nenhuma. Agora, torcer pra time grande, tem horas que tu tem que carregar a responsabilidade nas costas. Douglas Coelho. Vasco já está dando alegria. Não sei pra quem, né, Douglas? Sandro Canto. Vocês não queriam um goleiro para a próxima Copa? Tá aí, Léo Link, o nome da fera. Alô, Ancelotti. Olha, muita gente elogiando, mas eu acho que a atuação não foi boa, assim como muitas outras, apesar de ontem o Léo Link ter feito algumas defesas.
0: Segundo botafoguense que traz essa...
1: Não
0: esse
1: achei,
0: porém
1: não,
0: aí,
1: não tô nessa empolgação não, porque venceu, bacana, é legal.
0: Vamos pro break rapidinho, Farinha?
1: Vamos.
0: Porque eu adoro horário, mas a gente volta com o chat. 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

0: A vida é assim, irmão. Às vezes a gente tá apontado pro Shell, às vezes a gente não tá.
1: É.
0: Ah, mas como diria.
2: A vida é cíclica.
0: Como diria o Check, até uma certa idade você tem que acordar todo dia na ponta dos pés. É. Apontado pro Shell. É uma obrigação. E aí a gente tenta cumprir aí.
2: É, depois tu vai cadenciando.
0: É. Né, mas são coisas que podem atrapalhar. Tipo, excessos podem atrapalhar aí nessa. Pode. Nessa vida saudável,
2: é,
0: né?
2: É igual jogador de futebol, e cara. Fértil. Vai passando dos 30, não é final de carreira, não é o fim da vida. Mas você vai ter que dosar um pouco mais de energia.
0: E aí eu fico impressionado com os discursos, né? Que o pessoal tem. Ah, porque antigamente os caras corriam menos quilômetros, não ia se adaptar. O Messi, ele anda em campo a maior parte do tempo. Seu estudo. O menino lá de São Paulo, do Futeboteco, levantou. A maior parte do tempo ele anda, depois ele faz trote. Ele corre muito pouco tempo no jogo. E ele tá lá. Entendeu? Então, assim, é claro que ele não tá no auge dele, óbvio que não tá. Longe disso. Mas ainda é o Messi, o talento ainda sobressai, pô.
1: Verdade.
0: Aí vocês querem falar que Pelé não jogaria, que Maradona não jogaria, que Gerson não jogaria?
2: Pelé jogaria até 87 anos. Cara, a tecnologia que tem hoje.
1: E é uma parada rapidinha. Eu tava
0: brincadeira.
1: Vendo algumas coincidências da vida. O Messi pode ganhar sua segunda Copa do Mundo e teve que jogar até os 39 pra isso. O Pelé ganhou 3 e se aposentou da seleção com 29. Eu fiz um estudo também que o Messi ganhou o seu primeiro jogo contra o Mundial, contra um campeão mundial, justamente contra a Inglaterra. Ele não tinha vencido um campeão mundial em Copas do Mundo, e olha que ele disputou 6. O Pelé, na Copa de 70, ganhou 3 campeões mundiais. Naquela Copa, por exemplo, ganhou da Inglaterra, ganhou do Uruguai e ganhou da Itália na decisão. É, só pra gente, eu acho que é importante todo dia a gente destacar os feitos do Pelé.
2: Não, mas olha só, eu vou te dizer, eu tava meio desanimado.
1: Não, Messi é gênio, tá, gente? Só pra constar.
0: Messi é gênio dentro da limitação dele de gênio, que não alcança o Pelé, que é o atleta do século. Ele não tem atleticismo pra ser comparado ao Pelé. O dia que nasceu o cara com o atleticismo do Cristiano Ronaldo e com a habilidade do Messi, com a capacidade, aí a gente vai comparar.
2: Não nasceu.
0: Não nasceu, pô.
2: Pô, imagina, cara.
0: Já nasceram outros gênios.
2: Só a favor do Messi ter um filho com a filha do Pelé.
0: Vários gênios na história do esporte. Agora, Pelé é um só.
2: Já pensou nisso, Tony?
3: O Messi é gênio, cara. O Messi é gênio. É muito legal ver o Messi jogar assim, independente da rivalidade. Eu sou a favor da rivalidade no futebol. E por isso eu seco a Argentina e tal. Assim, nada além disso, né? Futebol. É, mas é legal ver o cara jogar, assim. É inegável. Pô, é o que muito bom. O Torelli falou. Ele anda na maior parte do tempo porque ele sabe que vai ter que acelerar no momento específico.
0: Isso é.
3: E nesse momento específico, onde a energia dele ainda aguenta, onde ele ainda dá conta, ele vai lá e faz a diferença. Todo e carrega o time nas costas.
0: Elogio.
3: Isso é inteligência. Isso é reconhecer um certo limite. É entender que com 39 ele já não corre tanto quando tinha 29. Isso tudo é inteligência do cara, é capacidade de adaptação e bom condicionamento, né? Se cuidou ao longo da carreira para chegar nesse momento ainda com capacidade de disputar uma Copa do Mundo. Dito isso, é realmente algo que ainda não se aproxima do mundo que o Pelé criou, né? O Messi participa do mundo que o Pelé criou. O Pelé transformou o futebol no que ele é. Mas eu vou falar para vocês, eu fiz uma pós assim que eu terminei a minha faculdade. E eu tinha vontade, será que faço um mestrado, faço uma pesquisa? Eu não sou muito dessa área acadêmica, mas sabe que essa discussão me fez querer mergulhar ainda mais na carreira do Pelé? E eu vou botar isso como um objetivo de vida, cara. Fazer uma pesquisa a fundo,
0: isso aí.
3: Detalhar todas as competições que o Pelé jogou. Pra galera, assim, mais nova, pra galera que debate futebol atualmente, entender exatamente quais foram as dificuldades daquilo que o Pelé disputou. Pra galera entender que num determinado contexto, o Pelé ganhar um campeonato paulista tem um nível de dificuldade tão alto quanto o Messi ganhar uma La Liga qualquer que ele ganhou no campeonato no futebol espanhol. Não, Torelli, isso é lógico pra mim, isso é lógico pra você, isso é lógico pro Joel. Mas assim,
1: pra geração
3: buscar
1: nova,
3: informação dá trabalho. Não dá muito trabalho não, tá, gente? Com a internet que a gente tem hoje,
0: já foi se você muito buscar, mais difícil.
3: Exato, nossa muito. Senhora. Com a internet que a gente tem hoje, se você for um cara minimamente criterioso, uma pessoa criteriosa, você vai encontrar boa informação e vai ter contexto das coisas. Só que dá trabalho. Não dá muito trabalho, mas dá trabalho. E as pessoas não querem ter trabalho.
0: Verdade.
3: E pra analisar a carreira do Messi, você não tem trabalho. Sabe por quê? Porque você deu tudo. Nós vimos o Messi nascer, se desenvolver e chegar ao final da carreira genial, uma carreira maravilhosa e fenomenal.
1: Lendo,
3: nós vimos tudo em HD, por mil ângulos, de todas as câmeras possíveis, replay, de todas as formas necessárias, com
1: YouTube,
3: todos os replays, YouTube, com tudo que o futebol tem de melhor e a tecnologia tem de melhor pra oferecer. E é óbvio que o Pelé a gente não viu. Só que estudar e buscar informação é justamente para que você esteja a par e contextualizar os eventos que você não assistiu. E essa é uma missão, assim, muito básica, pelo menos para o povo brasileiro. Eu entendo se o francês, se o italiano, se o norueguês não quer aprofundar na história do Pelé, mas o brasileiro, eu acho que poderia. Então eu vou em breve, vou aprofundar nisso, demanda tempo, né, cara? Vou contar com a ajuda do Torelli, que é um cara que...
0: Já tô fazendo isso.
3: Que entende muito
0: ontem
3: dessa pesquisa.
0: Conte comigo, ontem assisti Brasil e Uruguai.
3: Me ajude,
0: citado
3: então.
0: Aqui.
1: Copa de 70?
0: Copa de 70, porque eu combato muitas fake news e tá num nível, assim, de delírio profundo, né? Porque, por exemplo, me chocou bastante, ontem eu não dormi, né? Por conta de mosquito, eu sou alérgico e tinha mosquito no quarto. Eu tô dormindo no meu irmão, quando tá em obra lá, o apartamento de Copacabana. E o teto dele tem papo de 3, 4 metros, assim, é muito alto o teto da casa dele, é muito alto. Não dá pra matar o mosquito, fica no teto, eu não consigo matar. Horrível, um desespero.
1: Comprou aquela raquete?
3: Já experimentou.
0: Eu não consigo matar, só quando ele...
1: Tem um inseticida, conhece?
0: Acelerador, cara.
1: Conhece?
3: Repelente, já testou no corpo?
0: Enfim, aí beleza. Não dormi, assisti até um ótimo filme ontem, chamado Obsessão. Filme de terror barra suspense. Excelente, sobre relacionamento também, vale a pena assistir. E vi Brasil e Uruguai. Eu otimizo meu tempo. Se eu não tô conseguindo, eu vou otimizar. E aí, cara... Pra desmentir, a galera começou... Ah, mas o Brasil foi favorecido porque o Pelé foi expulso contra o Uruguai e não devia jogar a final.
1: Não.
0: Irmão, o malandro uruguaio pisa nele de sacanagem.
1: Não, ele não foi expulso.
0: Tenta dar porrada nele e não foi expulso.
1: Quem foi expulso foi o Garrincha. A galera tá misturando as histórias.
0: A galera falou que o Pelé deveria ser expulso.
1: Ah, deveria. Você tinha falado, ele foi.
0: Não, deveria.
1: Ah, tá, perdão.
0: E não deveria. O certo seria o uruguaio ser expulso. O que acontece com o Messi, com a seleção argentina hoje, e o que aconteceu já desde a Copa passada, não, o Brasil não passou por isso. O Brasil não teve esse nível de liderança estatística em cartões, em não marcar falta, e um monte de coisa. Que a Argentina, que é uma seleção que todo mundo sabe, que a tradição deles é dar porrada mesmo. O primeiro cartão vermelho da história, a primeira expulsão, pelo menos, já que não tinha o cartão, é de um argentino. Do Ratim, na Copa de 66.
1: Contra a Inglaterra.
0: Contra a Inglaterra. E, magicamente, os caras... A seleção que mais cria pênalti no futebol. Com mais do dobro da segunda. Matematicamente, é um absurdo, é uma afronta. A Argentina tem... A França, o elenco da França, pra criar tanta oportunidade pra ter pênalti o tempo inteiro. Então, assim, não sejam bobos nesse sentido. Pesquisem. O Messi é um gênio? É um gênio. Mas o que ele tá fazendo hoje, o que ele participou hoje, na minha opinião, mais mancha o legado dele, mais dá brecha pro pessoal no futuro, que vai pintar outro Messi, tá? Daqui a 20, 30 anos vai ter outro cara, batendo todos os recordes, que vai chegar, vai ter outra geração que vai falar que o Messi jogava com pedreiro, que amava cachorro com linguiça, que ninguém dava bote, que não dão. Os caras chegam, encostam nele e caem. Isso aí tudo vai ser brecha, que você vai falar, ah, a carreira dá brecha. Não enfrenta adversários fortes. Tudo isso dá brecha. O Pelé não é tão questionado diretamente, não é mais questionado, que ele não dava brecha, irmão. Ele amassava todo mundo. Todo mundo é freguês do Pelé, ele fazia gol em todo mundo. Ele pegou tudo contra adversário pra ser campeão. Qual a brecha que ele deu? Tomou porrada pra cacete. Contra Portugal, ele teve que sair, enfiar a porrada nele. Em 62, machucou, mas saiu com um gol e assistência em dois jogos. Aí, aprofundando do Pelé, acho que eu já falei aqui no ar. Comparam com o Garrincha, com todo o respeito ao Garrincha, que é um outro gênio, que tem que ser citado sempre, mas não tem comparação. O ano que o Garrincha ganha a Copa para o Brasil, o Pelé simplesmente ganhou o Mundial, ganha a Libertadores, ganha o Paulista e, pasmem os senhores, ganha a Copa Brasil lá, a Taça Brasil.
1: Taça Brasil.
0: Em cima do Botafogo do Garrincha. É uma coisa assim de outro mundo, é uma coisa assim bestial.
1: É, a Taça Brasil, por exemplo, bestial. O Santos tem 4, se eu não me engano, ou 5, e o Botafogo naquela época só consegue ganhar uma. Mesmo tendo um.
0: Mesmo porque deu a má sorte de pegar um Santos Pelé.
1: Sim, não, claro, é exatamente isso.
0: Então, assim, o Messi é muita coisa, é tudo isso que muita gente pensa. Agora, nível Pelé, desculpa, não dá.
1: Pelé só tem um.
0: Isso, os que viram Pelé também, ninguém, eu não vejo ninguém que realmente viu falar, pois é. Não tem comparação, irmão. 21-99, e se tiver alguém que fala que tem, viu errado. 21-99-557-1013, fala aí.
4: Rapaziada, pô, hoje eu não consegui curtir, que tô vendo aqui na TV, dia de home office. Pô, Sinto falta de um quadro esotérico todo início de rodada, hein? Gostei. Pode animar quem for botafoguense, vascaíno, que não tá meio triste. A gente tem que segurar algumas coisas. Precisamos de um quadro esotérico pré-rodada. Abraço. Muito bom programa.
0: Tá, beleza. Vamos aí tentar ter toda a rodada a previsão esotérica. Será que a gente vai tentar? Não.
3: É, né? Assim, a gente tá com muitos, né, quadros, né? A gente tem que ver exatamente.
1: Tem que ver legal. Mas
3: fica aí, é uma excelente ideia.
0: Eu não achei que fosse excelente ideia, não, cara. Achei uma ideia razoável. Não,
3: achei uma ideia. Eu achei uma excelente ideia, mas assim, eu acho que isso pode ser refinado. Não só uma coisa assim, da astrologia esotérica. Pode ser uma coisa mais ao sobrenatural, abrindo brecha pra tudo quanto é.
1: Eu acho que isso aí.
3: Sobrenatural.
1: É melhor.
0: Ó, eu só vou ler o chat quando o chegar.
1: Imponderável.
0: Quando chegar a 150 likes. O Dida Botafogo tá aqui. O Franklin Santos, Ricardo Fonte da Silva, o José da Maia, o Douglas Coelho, o JLMD, uma galera nova chegando no chat, o Ricardo Fonte da Silva, que tá revoltado com o Vasco, o Flá Tetra, o Júlio Ferreira, o Sérgio Oliveira, toca o like, JK, que você falou há pouco, né, o Farias, toca o like aí, Flá Galudo, pra gente chegar a 150 e eu ler a participação de vocês. Vamos falar do Botafogo? Botafogo venceu ontem, gente. Botafogo, Botafogo. O Fogão Orgulho do Rio, dessa quarta-feira, quinta-feira, valendo pra sexta, vamos ver se alguém também representa e o Fluminense está em campo. A reportagem botafoguense é do Rodrigo Brandão.
5: Um abraço, Totô, pra você e boa tarde pra galera sintonizada no Papo de Craque primeiro tempo. Vamos lá repercutir essa vitória super importante do Botafogo, conquistada a duras penas ontem lá no estádio Nilton Santos, diante do Santos, para um público de 15 mil torcedores que estiveram presentes. Vitória que só veio aos 50 minutos do segundo tempo, no último minuto dos acréscimos dados pelo árbitro. Uma lambança do Gabriel Brazão e aí com muita tranquilidade, velocidade e oportunismo, o atacante panamenho fez o gol que deu a vitória ao Fogão. Mas não foi uma partida fácil, Botafogo deu muitos espaços, permitiu que o Santos concluísse mais a gol. Foram 22 finalizações contra 17 do Botafogo, finalizações extras que só não entraram graças a uma noite inspirada do Léo Link. Quem diria? Não fosse ele, o Botafogo certamente não teria conquistado os 3 pontos. A gente vai ouvir de imediato o técnico Franklin Carvalho falando sobre essas dificuldades que a equipe passou, principalmente no início do segundo tempo, e exaltando também as joias do bairro, que é como são conhecidos os jogadores da base do Botafogo, autores dos 2 gols da vitória.
6: Perdemos o controle do jogo no segundo tempo, contra a minha vontade, obviamente. Nós criámos muitas chances, o adversário também teve chances. Acho que o mais importante hoje era ganhar os 3 pontos, depois do trabalho que fizemos nestas últimas 3 semanas e meia ou 4. Gostei da entrega e da intensidade dos jogadores, da disponibilidade, que foi total, e acho que isso fez diferença na parte final. Relativamente aos miúdos, aos atletas da base, eu venho dizendo que a nossa linha orientadora, nossa do clube, diretoria e da comissão, nós temos que olhar em frente e nós estamos a ver uma luz a brilhar, ou uma estrela a brilhar, que vem de encontro a nós, com coisas boas. E se os atletas têm qualidade, tenham eles 17, 18, 20 ou 37, eu tenho que os meter.
0: Aí, cara, vocês já viram as fotos colorizadas dos caras antigamente? Já viram as fotos do Pelé pulando? Ou do Eusébio, né? Já viu a força do Eusébio?
3: Quando você
0: achar o Jairzinho, a força do Jairzinho?
3: É, fala um favor
0: jogando
3: pra mim.
0: Jogando, a força física dele? Sim.
3: Quando você achar as fotos legais, me manda, que eu tô fazendo uma junção de várias fotos, assim, mais antigas, futebol brasileiro, pra colocar lá no meu cenário em casa. Aí quando você achar uma assim que você entenda ser legal, você me manda, por favor.
0: Mandando aqui pra galera do Canhota. É verdade que o Canhota teve um estiramento na final da
1: Não,
0: Copa?
1: Ele jogou machucado.
0: Ele jogou,
1: é uma grande falácia.
0: O Canhota jogou a final da Copa de 70 com um estiramento.
1: O Baresi não jogou em 94 também?
0: Ele tinha machucado o joelho, fez uma cirurgia na Copa e voltou pra jogar.
1: E volta, né?
0: E arrebentou. Porque tem um imbecil aqui falando que é isso. Talvez seja.
1: Oh, não. Calma, calma.
0: Não, tem
1: calma.
0: Que falar dessa forma, né?
1: Calma.
0: Não, eu tô falando.
1: O Gerson
0: que,
1: se
0: eu
1: machuca.
0: Não posso falar no meu WhatsApp que o cara é um imbecil de falar que antigamente ninguém tinha preparo físico.
1: Não,
0: tem que ser um idiota completo.
3: Não,
0: né?
3: Deixa eu me corrigir. Você pode, porque ele também meio que te ofendeu aqui também no comentário, então.
0: É lógico.
3: Pode ofender o cara também.
0: O cara é ignorante.
3: Fala que eu te
0: insulto. Isso aí se chama ignorante. É, começou, fala que eu te insulto.
3: Começou. Isso chama... Já adiantando, esse será um quadro nosso.
0: É. Aqui. Isso se chama ignorância. Você achar que o futebol profissional dos anos 60, 70, que já tinha 40, 50 anos de profissional. Na verdade, em 50 tinha 30 anos, né? É, começa em 30. Não, 60 tinha 30 anos. Em 70, 40 anos. Você achar que os caras não tinham preparo físico? É mesmo que você que um lutador de MMA não sabe dar porrada. Tem um esporte que tem 20 anos de profissionalização de MMA.
1: Ou mais até.
0: Talvez mais, mas talvez menos. É. Enfim, é por aí. Aí você acha que o cara não sai da porrada, que ele não tá preparado fisicamente? Ou seu jagunço?
3: Calma.
0: Que mundo que você vive, cara? Vai ler alguma coisa, vai procurar saber.
3: É, então, mas aí de novo, mais uma vez, o que eu falei de buscar informação, né? Dá um pouquinho de trabalho, dá. Ah, não é muito trabalho. Mas as pessoas não querem também, né, Torelli? Assim, a gente tá vivendo uma era que abre rede social ali.
0: Propriedade com infeliz.
3: Rolando direto.
0: Mas infeliz vem com a propriedade da internet pra falar e não se dá o trabalho de olhar.
3: Mas essa. Então, Torelli, mas essa, isso aí geralmente vai ganhando terreno em rede social. Olha, aconteceu tal coisa. O cara adquire aquilo como verdade. Ele não checa, ele não busca informação na raiz, na fonte. Ele vai reproduzindo qualquer coisa. E tudo aquilo que serve pra reforçar aquilo que eu quero defender enquanto tese.
1: Torelli, vou te contar um negócio.
0: Pagar o break.
1: Vou te contar rapidinho o negócio.
0: Depois do break.
1: Beleza.
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1: De volta aqui na TMC pra falar mais do Botafogo. Venceu e não convenceu, é isso, Faria?
2: Eu não espero ser convencido pelo Botafogo, pelas limitações que o Botafogo possui.
1: Perfeito.
2: Agora, vencer é bom. Eu comemoro cada 3 pontos que pingam na conta.
1: Sim.
2: É na situação que o Botafogo se encontra. Agora, pensando na atuação como um todo, eu até brinquei sobre isso após o jogo ontem. O Botafogo parece que não mudou nada, né? Da pausa pra Copa pra cá. Parece que nem teve pausa. É o mesmo time, totalmente exposto defensivamente, com muita dificuldade de proteger a própria grande área. Qualquer movimentação mínima do Santos já gerava espaços consistentes na zaga do Botafogo, porque o Santos tem suas limitações também, não consegue traduzir isso em resultado.
1: Sim.
2: E isso me preocupa, mas ontem venceu e eu acho que existem pontos positivos, né? Ele escalou um time com um quarteto ofensivo de muito fôlego e força física, né? O Lucas Emanuel, 17 anos, Cauã Toledo, 19, Matheus Martins, 23, e Lucas Vidalba, um pouquinho mais velho, com 25, porém com muita velocidade. E essa galera fazendo marcação alta sustentou a jogada do primeiro gol, que é um ataque triplo do Vidalba, do Cauã Toledo e do Lucas Emanuel em cima de 2 zagueiros lentos do Santos. Ou seja, a estratégia do Franklin Carvalho nesse sentido deu efeito. Então eu posso falar sobre parte ofensiva, que eu acho que o Botafogo funciona bem desde o pré-copa, produz, cria. O Botafogo, nesse momento, agora que jogou essa partida, é o melhor ataque da competição. Estava empatado com o Flamengo, agora é o melhor ataque, mas o Botafogo é a segunda pior defesa. Ontem sofreu um gol, mas poderia ter sofrido mais. O Santos perde algumas chances claras. Então, fica assim, um sinalzinho de alerta ligado, mas são limitações claras que o elenco possui, apesar de eu entender que algum ajuste coletivo demanda do técnico. E um único ponto sobre o Léo Link. Eu não quero jogar água no chope de ninguém, mas não acho a atuação do Léo Link nada demais. Ele tem boas defesas, sim, e tem falhas parecidas com as que ele já cometeu. No lance do gol do Santos, ele é derrubado ali, você pode pensar se foi falta ou não, mas ele tem que levantar, gente. Não dá pra ele ficar contando com uma falta do goleiro. Ele ficou caído, deu tempo do Barreal dominar a bola, chutar e marcar. Se ele levanta, de repente ele faria a defesa. E em 2 momentos ele rebate bolas para frente que os jogadores do Santos não aproveitam. Se um deles aproveitasse, estaríamos aqui marretando o Léo Link. Não acho que foi uma atuação segura. Sim, alguns bons momentos. Alguns momentos de boas defesas. No primeiro tempo tem uma falha do Matheus Martins, que ele pega a bola, bate na trave e volta na mão dele. Legal, que bom. Legal ele sair ovacionado pela torcida, com uma comemoração, mas não me convenceu em nada. Inclusive, eu tô até aliviado que a partir de semana que vem o Botafogo vai ter o Arlesson e o Gabriel Batista, 2 novos goleiros à disposição. Que bom que o Botafogo resolveu o transfer ban, porque não me parece que o Léo Link tenha dado um salto de segurança. É porque a vitória joga aquela maquiagem, né, no desempenho. A vitória, ela deixa tudo mais apetitoso. Ainda mais uma vitória, com um gol no último lance, aquela explosão de euforia, mas analisando friamente, eu acho que o desempenho do Léo Link foi tão instável quanto em outros jogos, só que dessa vez o Botafogo venceu. Então, assim, não quero desanimar, galera. Acho até que pro cara faz bem, né? Vencer o jogo, fazer umas boas defesas, receber o carinho da torcida, isso faz bem pra confiança. Mas chegaram novos goleiros e eu espero que o Botafogo dê oportunidade aos novos goleiros.
1: Ô, Joel, a briga ali tá muito acirrada, eu comentava com o Farias fora do ar. É um detalhe que fez o Botafogo sair com a vitória contra o Santos.
3: Sim.
1: Quem demole, cara?
3: O
1: tá
3: Santos,
1: muito equilibrado. Quem demole vai cair, irmão.
3: O Santos, assim.
1: Se grande cair, é grande, hein?
3: O Santos, assim como o Vasco, são os únicos clubes que já fizeram seus 19 jogos do primeiro turno. E o Vasco é o 17º e o Santos é o 16º. O Santos pode terminar o primeiro turno na zona do rebaixamento, por exemplo. De fato, é isso. É muito tudo equilibrado. Quem errar menos, né? Nem quem acertar mais. Eu acho que é quem errar menos vai permanecer na Série A. Tô contigo nessa. Mas agora, o Botafogo...
1: O Santos, então... Só um minutinho. O Santos não chegou a merecer um empate no jogo pelas chances criadas?
2: Aurélio, eu acho que o empate... Mas eu acho que a vitória é justa por alguns pontos. Mas também o empate não teria sido um resultado assim anormal. O Santos esteve perto de vencer o jogo. O jogo tava 1-1 e o Santos produziu boas chances pra vencer. Um jogo assim. É, Botafogo e Santos, né, cara?
3: A vitória do Botafogo colocou o time em qual colocação?
2: O 9º colocado com 25.
3: Então, eu acho que esse campeonato brasileiro, não lembro de um campeonato com um nível tão baixo. Eu acho que é por conta da sequência de jogos. Tá tendo muito jogo ruim. Olha que a gente tá falando só dos 2 jogos da volta da Copa. E é natural, intertemporada, jogador ainda soltando musculatura, né? Aproveitando ou tentando voltar ao ritmo que tinha antes. Mas a tabela indica isso. Tirando o Flamengo, Palmeiras e Fluminense que estão lá em cima, tá todo mundo muito perto. O sexto colocado é o Bahia, se eu não me engano. Ele tem 27 pontos, não é isso, Farias? Tá com a tabela aberta aí?
2: Bahia sexto com 26.
3: Aí, 26. O Vasco tá na zona do rebaixamento com 20. E assim, você vê que tá tudo muito achatado. E ouso dizer que, provavelmente, com a pontuação de 26 pontos, e pode ser 29 caso ele vença na última rodada e tal, é, se você pegar os anos anteriores do Brasileirão, o G6 já era com times com no mínimo 30, 32 pontos. Então, de fato, tá muito achatado. Isso é bom pro Botafogo? Claro que é, porque é, por mais que seja um time desequilibrado, tem somado pontos com frequência e faz com que o torcedor do Botafogo possa acreditar sim, por que não? O campeonato tá nivelado hoje por baixo. Pra mim, o G5 está aberto. Vagas no G5 estão abertas. Eu só consigo colocar Flamengo, é, Palmeiras, Flamengo e Fluminense nessa brincadeira. Cruzeiro, que naturalmente tem um bom time, vai subir na tabela, o que é natural. Mas assim, eu consigo ver o Botafogo, que tá em nono, o Grêmio, que se eu não me engano é o 15º com 21 pontos, no mesmo patamar, na mesma questão ali. Eu não consigo ver muita diferença do Botafogo pro próprio Santos. O que vai diferir ali são os detalhes.
1: Isso que eu ia falar.
3: E pra mim, não é nem quem tem mais qualidade. É o que menos vai errar. Porque talvez você vai conseguir ganhar um gol com o adversário te dando, como foi o caso do Vitória com o Vasco, e como foi a vitória do Botafogo sobre o Santos. O Santos, gente, deu 2 gols pro Botafogo. Deu 2. E o Botafogo até deu gol pro Santos também, só que o Santos não soube aproveitar. É um jogo de quem erra menos. É impressionante.
1: A gente, às vezes, enquanto sociedade, e não só carioca, mas brasileira, apesar de a gente estar no Papo 1 para Brasília em 100,1 e para o Rio de Janeiro em 101,3 com prioridade no RJ, mas às vezes a gente tira o time do Santos para muito ruim ou horroroso,
3: e é,
1: por
3: cara.
1: Conta, é um time razoável, mas por conta da questão Neymar, né? Porque os fãs do Neymar ficam nessa, que o time do Santos é horroroso, que o time do Santos é horroroso.
3: Ah, tá,
1: Neymar.
3: Entendi.
1: Tem uma mídia negativa em cima do time do Santos. Eu não vejo, acho que o Santos tá nesse bolo.
2: Tanto que o jogo ontem, gente, o jogo ontem. Não, mas Santos vira pra 2x1, não teria sido nenhum absurdo.
3: Não.
2: Se o jogo termina empatado, acho que teria sido um resultado mais óbvio. Mas o Botafogo venceu, não acho injusto. Acho até que tem uma certa justiça dentro de alguns parâmetros do jogo. Acho que o Botafogo foi um pouquinho mais ajustado pra algumas frentes do jogo. Então consigo enxergar o resultado com certa justiça. Só que é isso, cara, todo mundo se parece muito. Eu vou muito no caminho do Joel. Acho que o campeonato do ano passado já foi um campeonato nesse nível. Esse ano você tem Flamengo e Palmeiras, obviamente, mais uma vez, com um investimento maior. O Fluminense tá conseguindo acompanhar, pelo menos de perto ali, o Flamengo, né? Não acompanha, assim, acompanha o Palmeiras, o Fluminense não tá, né? 10 pontos atrás.
3: Não.
2: Mas acompanha o Flamengo de perto. Mas, assim, é porque o trabalho do Fluminense, ele estabilizou no brasileiro, principalmente. O Fluminense oscilou mais até na Libertadores. Isso permite ao Fluminense dar esse salto. O Atlético Paranaense tem 30. Então dá pra dizer que o Atlético Paranaense tá conseguindo acompanhar essa galera também.
1: O elenco do Fluminense é melhor do que esse bolo aí, Botafogo.
2: Ai, não, acho que, sabe, eu não acho que é muito melhor, não. Assim, eu acho melhor. Mas eu não acho muito melhor, por exemplo.
1: Mas é melhor.
2: Palmeiras e Flamengo têm obrigação de estarem ali.
1: Aí é muito melhor.
2: Porque são muito melhores que os demais. O Fluminense não é muito melhor. O Fluminense é um ponto ou outro, mas... até metade do ano, Torelli, o Fluminense fez uma campanha sólida com Gêmeos, Freitas. Sim,
1: mas agora tem Thiago Silva e Hulk. Elenco.
2: Melhor.
1: Hoje, melhor.
2: Acho que é melhor.
1: Que os outros.
2: Melhor, melhor. Não muito melhor.
3: Mas até a parada da Copa não era.
2: Eu abro uma exceção pro Cruzeiro, que perdeu muitos pontos com o Tite, com o Arthur Jorge. O desempenho já é de quem tá lá em cima. É porque na somatória, né, dos dois trabalhos, o Cruzeiro ainda tem 24 pontos em 18 jogos. Ainda tá no meio de tabela. Mas eu acho que o Cruzeiro em algum momento vai conseguir não brigar por título, que não dá mais, mas vai pelo menos encostar ali no G4 e se firmar entre os melhores do campeonato.
1: O Cruzeiro é bem melhor, então.
2: O Cruzeiro, cara...
1: Bem melhor? Muito melhor.
2: Eu acho que o Cruzeiro, ele tá ali...
3: Ele tá no limbo.
2: Eu acho que ele não é bem melhor que os demais, tipo Flamengo e Palmeiras, mas ele é melhor.
1: Acho que tá mais ou menos parecido com o Fluminense. Tá no melhor do Fluminense também?
2: Faria. É, porque o Cruzeiro vai investir agora.
3: Tá com a tabela aberta aí, só pra, a título de curiosidade, quando terminou o primeiro turno do Brasileirão do ano passado, 6 equipes tinham mais do que 30 pontos. Botafogo tinha o sexto com 31, Mirassol 32, Bahia 33, Cruzeiro 37, Palmeiras 39, Flamengo 43. Quantas equipes podem terminar com mais de 30 nesse turno?
2: Bom, mais de 30?
3: Com mais de 30 pontos, só pra gente fazer esse exercício.
2: O G5 inteiro, na verdade, mais de 30. Flamengo, Palmeiras e Fluminense já possuem. O Atlético Paranaense tem 30 pontos e mais um jogo a disputar.
3: Beleza.
2: O Bragantino tem 29 pontos e mais um jogo a disputar.
3: Perfeito.
2: O Bahia, sexto colocado, tem 26, porém mais dois jogos a serem disputados.
3: Então ele pode entrar também.
2: O Coritiba já quebra esse raciocínio, porque ele tem 26 e somente mais um jogo pela frente. Então somente o G6 pode ter mais de 30 pontos, alguns já têm, inclusive.
3: Assim como no ano passado. E olha como é que é curioso, por isso que o achatamento, parece que não faz diferença, mas faz. O Vasco, ano passado, no primeiro turno, quando terminou, era o 16º, era o primeiro fora da zona com 19 pontos. Hoje ele é o 17º com 20. Então você vê que o achatamento do campeonato como é que está. Ele está muito mais equilibrado, a troca de pontos está muito maior. Está muito maior a troca de pontos. E por isso que eu penso que, assim, claro, é desesperador para o Vasco, mas também pode ser animador pro Botafogo, por conta dessa proximidade que os times têm na tabela.
2: Eu não consigo nem te dizer se Botafogo, quem vai terminar na frente, Botafogo ou Vasco. Eu não consigo te dizer.
3: Quantos pontos hoje de diferença são?
2: Não, nesse momento o Botafogo ele foi pra 25. E o Vasco tá com 20.
3: Mas o Botafogo tem um jogador com um jogo a menos.
2: Tem um jogo a menos. Então você vai me dizer assim: ah, Gabriel, o Botafogo tem mais chance. É óbvio, questão matemática. Sim, o Botafogo já tem uma pontuação maior. Só que eu não consigo cravar isso, porque as equipes jogam um futebol parecido. Quem me garante que amanhã o Vasco não vai dar uma encaixada? E o Botafogo, de repente, vai desandar, vai derrapar um pouco mais no campeonato. É assim, esse eu brinco, né? Que é o tal do blocão. Você tem Flamengo e Palmeiras. Do terceiro pra baixo, você vai encontrando exceções. O Fluminense, pra mim, é uma exceção. Trabalho estável e o elenco agora qualificando e ficando um pouquinho melhor. O Cruzeiro, com o Arthur Jorge, já demonstra um desempenho melhor. Só que assim, o Atlético Paranaense é quarto com 30. É muito melhor que o Vasco, que tem 20? O Vasco venceu o Atlético Paranaense, põe em São Januário, entendeu?
3: Sim.
2: Não é muito diferente. É porque o trabalho do Atlético, ele tá mais encaixadinho com o Odair Helma. Aí contrata o jogador, o time tá mais estável. Aí o Vasco trocou de técnico 300 vezes já. Isso impacta negativamente. Mas o nível do futebol praticado é muito parecido. O Botafogo ontem venceu e foi pra 25. O Santos ficou com 21. Mas antes do jogo de ontem, tínhamos só um ponto separando as duas equipes. O nível de futebol é muito parecido, cara. E aí é um detalhezinho outro que interfere no dia do jogo ou na campanha como um todo.
1: O break, ô, Sayão, é 40 ou 50? 50. Vamos ao nosso WhatsApp, 21995571013. Manda o WhatsApp aí, 21995571013, de Brasília ou do Rio de Janeiro. Lembrando que a Copa do Mundo sem delay aqui na TMC, chegando ao fim, ainda tem Copa, apesar do brasileiro ter voltado. Tem Copa do Mundo final nesse fim de semana com
2: disputa
1: ampla.
2: Disputa do terceiro lugar.
1: E disputa o terceiro lugar também com ampla cobertura da TMC. 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Fala aí, quem tá com a gente na linha?
4: Boa tarde, Carlão. Tem um amigo, da onça, né?
1: Boa
4: que
1: tarde,
4: me deve 100 reais. Contou uma história triste, fui, emprestei, pedi o Pix, dei o Pix, cobrei. Ficou com raiva, ficou de mal comigo.
1: Negativo.
4: Não fala mais comigo. Assim é mole, né? Aí não vai nos lugares que eu vou, que sabe que vai ser cobrado. Assim é mole, né? Me paga e continue de mal. Um abraço.
3: É a hora da cobrança.
1: O fenômeno do brasileirinho que fica brabo, que é cobrado do dinheiro que ele deve, é um fenômeno inacreditável.
2: Nem juros o Carlão deve estar cobrando. Não, ele só quer o cenzão de volta.
1: Ele não tá cobrando juros, hein?
2: Só quer o cenzão, só o justo.
3: Loucura, né? O Carlão só errou numa coisa. Fala o nome. A ideia do quadro
1: isso
3: é
1: aí, Carlão.
3: Você tem que falar o nome da pessoa que tá te devendo.
1: Isso aí. Cita
3: porque
1: o nome.
3: Aí o cara tá ali passando na rua. Ih, meu nome, na rádio. É. Caraca, aí ele vai passar vergonha. Tu tem que falar.
2: Sendo cobrado.
3: Nome, sobrenome do cara, onde ele mora e a situação.
2: Acho que pode dar problema jurídico.
3: Não, pô, não? Como?
1: É bom, quem sabe mais.
2: Imagina,
1: jurídico é ele.
2: Não, você, não, claro, você tá me devendo. Aí eu falo assim, pô, o Joel Silva Ponte tá me devendo 300 reais. Aí você tá passando, ouviu? Pô, eu tô fazendo uma cobrança assim, em público, sei lá, isso não pode dar.
1: Não deveria, né? Porque o vagabundo tem que ser cobrado.
2: Não deveria, Torelli, mas
1: o problema, blinda um vagabundo.
3: Esse,
1: já falei
3: esse
1: isso.
3: Quadro...
1: Blinda um vagabundo nesse país.
3: Então vamos lá, esse quadro tá sub judice, mas o Carlão já começou e ele nem falou o nome, então não vai dar problema.
2: Falou o nome, você falou o primeiro nome. Meu amigo Joel tá me devendo 300 reais. Aí meu amigo Joel, pode ser qualquer Joel do planeta.
3: Dá só o primeiro nome. Ele vai saber. Você fala assim, você.
1: Fala o local também.
3: Você se identifica.
1: Joel de Vigário. Fala assim.
3: Você se identifica. E aí você vai falar o nome do cara que tá te devendo. E o local específico e a situação.
1: Mais específico possível.
3: Emprestei pro Torelli 100 pratas pra ele comprar Dorflex e até agora nada.
1: O Torelli que é do Recreio, mas nunca tá no Recreio. Tá toda hora.
3: Tá sempre no estácio. É isso.
1: Acabando.
3: Pra gente tentar burlar.
1: Isso aí. Você já
3: pra não dar problema.
1: Mais específico possível, mas sem nome e sobrenome por enquanto.
3: Vai lá.
1: 21995571013.
5: Esse papo de craque. Eu queria ver com vocês o seguinte. O Vasco pode vender 90% da SAF se a 777 já pagou por 31? Como é que é isso? Como é que é esse esquema? Explica aí. Um abraço.
1: Sem explicar, não.
2: É, o setorista aqui pra explicar.
3: No caso, eu, né, separei esse áudio justamente porque é um assunto que realmente o torcedor não entende, mas existe uma arbitragem na Fundação Getúlio Vargas que discute essa questão. E naturalmente, que o Vasco só vai poder vender com a anuência da 777. Então, o Vasco vai vender. Quando vender, inclusive até estava aqui olhando, o André Sica, que é advogado do grupo do Lamáquia, deu uma entrevista ao GE e disse que a venda só deve ser concretizada a partir do ano que vem. Justamente porque existem muitas coisas a serem resolvidas nesse período. Né? Mas naturalmente o Vasco está se movimentando justamente para contratar, empurrando a dívida para o ano que vem, que já vai estar sobre, sobre o guarda-chuva do Marcos Lamacque. Mas é por isso, vai vender 90, evidentemente com a anuência da 777.
1: 21 99 557 1013.
6: Boa tarde, galera da TMC. Aí, uma dica aí pro quadro, pra nova rádio Negatividade. Vocês podem botar a Luana Piovani como comentarista.
1: Excelente.
6: O que vocês acham?
1: Excelente nome.
6: Johnny Button, São Gonçalo. Bota meu áudio aí, Saião.
1: Coitado,
3: Saião colocou.
1: Colocou. Ótima.
3: Tu achou?
1: Achei bom scout.
2: Ela é, ela tem negatividade?
1: Tem. Fala umas pérolas aí boas. É. Tá mais fazendo isso que qualquer outra coisa, né, Céu? 21 99 557 1013.
7: Fala, galera do Papo 1. Boa tarde, Ricardo Tricolor. Só uma dúvida, a negatividade vai falar só do Vasco e do Botafogo ou vai fazer mais algumas coisas, comentários também de outros times?
3: Não, porque o Fluminense e o Flamengo
2: não estão doando tudo. É negatividade, então, né?
1: Eliminação.
2: Não, o Flamengo rendem, vitória.
1: Derrota.
2: E a negatividade é bater firme.
1: Derrotas rendem, hein? 21 99 557 1013.
8: Edinaldo Oliveira do Meia. Em 2019, no Rock in Rio, eu paguei a cerveja do meu amigo Tatuí. Tatuí dos flamenguistas de verdade. Já estamos em 2026, até hoje ele não pagou essa cerveja.
2: Tatuí safado.
3: Aí complica, hein?
1: Tatuí é de onde? Pô.
3: Não, ele é do Meia. Ele falou que Tatuí é um flamenguista dos bons, mas tá
1: deve
3: devendo
1: do
3: aí.
1: Meia também. Tatuí?
3: Pô, não tá paga, correto, cara,
1: Tatuí.
2: E essa é mais fácil de pagar, porque você precisa pagar no dinheiro. Chama amigo. A cerveja hoje é por minha conta. Pô, pelo amor de Deus.
1: Tatuí
3: se esconde na areia, né?
1: Pô, é verdade. Vou chamar o Léo Pinheiro por conta dessa vacilação do Tatuí. Fala, vamos falar do Mengão.
9: Uma vez Flamengo.
1: Flamengo que joga hoje e ninguém liga. Fala aí, Léo Pinheiro.
10: Torelli, ainda sobre negociações e mercado de transferências no Flamengo, sobre o interesse no volante Eric Pulgar. Informação publicada ontem pelo portal GE sobre o futuro do jogador, já que o representante do atleta revelou que 3 clubes sauditas demonstraram interesse no atleta, fizeram um contato com o staff do jogador e um deles tem negociações avançadas com a parte do jogador. Salários e luvas já acertadas. Além do futebol da Arábia Saudita, clubes da MLS também demonstraram interesse no jogador. Para o Flamengo, nenhuma proposta oficial. Ele que tem multa rescisória de $4 milhões, ou seja, uma multa acessível para clubes de esporte, né? Do futebol árabe, também do futebol norte-americano. E o Eric Pulgar tem 32 anos de idade. Ele busca uma valorização financeira, ou seja, um aumento salarial a essa altura da trajetória dele no Flamengo. Mas o rubro-negro, nesse momento, também estende o discurso de não querer negociar nenhum jogador considerado titular ao Eric Pulgar, que justamente entra nessa categoria. Só que é aquilo, né? Multa rescisória, a vontade do jogador também pode pesar e é uma multa rescisória extremamente acessível. O Eric Pulgar chegou ao Flamengo no meio da temporada de 2022. No ano de 2023, ele conseguiu uma sequência com o técnico Jorge Sampaoli, ganhou protagonismo e foi um dos rostos da campanha do título do Flamengo da Copa Libertadores do ano passado. Teve aquela situação lá envolvendo Bruno Fuchs, jogador do Palmeiras, que poderia ter sido expulso até naquele lance, mas é um jogador que até tem um prestígio com o torcedor, mas esse é o cenário. O representante do atleta revelou ao portal GE que tem 3 clubes interessados na Arábia Saudita, mas também clubes no futebol norte-americano, e um clube saudita já tem bases salariais e luvas acertadas com o jogador, mas oficialmente nada chegou ao Flamengo. Torelli.
1: Maravilha, Léo Pinheiro. Um que mais interessa, que é a janela de transferência, mas hoje o Flamengo joga com Olímpia, um amistoso. A rádio tá ligada no Avalia, né? A gente não faz jogo que não vale nada, né? A gente faz Campeonato Brasileiro, por exemplo, que vale muita coisa. Hoje tem Fluminense em campo, transmissão da TMC, o André Marques na narração, Yuri Duque já participou com a primeira reportagem. A nossa abertura de jornada hoje, às 7:30, às 19:30, e teremos também, estarei lá nos comentários, né? Desse jogo do Campeonato Brasileiro envolvendo o Fluminense que pega o Bragantino, com o plantão do Henrique Maggini, a produção dele também, encerra a jornada às 11 da noite, direto do Maracanã. Mas então do Flu, já que tocamos no assunto, tá tendo muita cobrança agora, hein? O quadro das cobranças TMC, vê que vem, hein? Vai ter um show de áudio aqui. Tem até cônjuge cobrado aí. Fala aí, Duque.
11: Torelli, tô de volta pra falar do adversário do Fluminense. Isso porque o Bragantino tem 5 desfalques pro jogo de hoje. 4 estarão fora da partida e 1 vai estar no banco de reservas, mas não deve ser utilizado. O atacante Isidro Pita, que participou do ciclo de Copa do Mundo na seleção do Paraguai, chegou recentemente em Bragança Paulista. Ele recebeu um período de férias e, por conta disso, ainda vai aprimorar a parte física e deve começar no banco de reservas. Além dele, vamos lá, porque a lista é grande. Juninho Capixaba está suspenso pelo 3º cartão amarelo. Vanderlan, que tem uma lesão no ligamento colateral do joelho. O Gabriel, volante pitbull, que já atuou pelo Botafogo, tem um incômodo na panturrilha. E o Davi Gomes se recupera de uma cirurgia no ligamento anterior cruzado do joelho direito. E com isso, o Bragantino vem muito desfalcado para encarar o Fluminense no Maracanã. Valeu, Totô!
1: Valeu, Yuri. Isso aí realmente traz um certo tom de otimismo para o Tricolor, que já está otimista com o GeForce, já está esperançoso depois dos amistosos aí de apresentações, né? Tanto do Hulk, representação do Thiago Silva. Então tem tudo para ser uma bela festa no Maracanã. Tomara aqui com um bom público Tricolor. Então funcionou o negócio das cobranças. É saque TMC, o nosso quadro. Cobranças.
3: Muito bom.
1: Só vem. 21 99 557 1013.
12: Torelli, boa tarde.
1: Boa.
12: Meu nome é Luana, meu marido Eliseu é motorista de aplicativo, tá me devendo R$150. Eu tô mandando áudio cobrando ele por aqui, porque eu tenho certeza que ele tá ouvindo esse programa, que ele escuta todos os dias. Eliseu, eu quero meu dinheiro, R$150.
3: Imagina o passageiro agora, olhando o Uber, Eliseu, e ele meio que... subitamente o carro saiu
1: não
3: da direção.
1: Não confundam as coisas.
3: Eliseu.
1: O que acontece na casa do Eliseu é diferente.
3: É verdade, verdade.
1: Do trabalho do Eliseu.
3: Não tira estrela
1: trabalho
3: dele,
1: de excelência, com certeza, do nosso ouvinte, Eliseu da TMC, que em casa tá devendo. Paga, Eliseu.
3: Pô, paga, Luana, cara.
2: Prata, pai.
1: É um dinheirinho, hein?
2: Não, mas é isso que eu falo. Aí o Eliseu tá dando mole também. Porque
3: muito
2: todo mundo que é casado sabe como é que funciona, né? Geralmente uma relação saudável. Assim, claro, cada um tem seu dinheiro, mas vocês vão meio que equilibrando as contas ali ao longo do mês. Então, sei lá, minha esposa vai lá e compra a areia da gata e gasta R$150 com areia. E ela gastou só o dinheiro dela. Aí no dia seguinte eu vou no mercado e pago sozinho. Aí gastei 100, 100 e pouco no mercado, eu pago sozinho pra equilibrar um pouco as coisas. E como você pagar isso de uma maneira suave, né, cara? Ficar devendo...
3: É, aí, pô...
2: Dentro de casa...
3: É complicado, irmão.
2: Eliseu, vamos...
3: 150 a unha, um cabelo.
2: Eliseu, o mínimo hoje que eu espero de você, um fardinho de cerveja embaixo do braço, uma nota de 50 na outra, pra começar a bater a dívida. É. Pra começar.
3: Ou então, né, proporcione pra ela um dia de princesa. Um spa, né, fazer a unha,
1: sim,
3: cabelo.
1: São coisas que você só ganha ponto, né, cara?
3: Isso. E, pô, mas tem que pagar.
1: Esperta quem, pô, pensa nisso, né, se antecipa a jogada. O cara que antevê a jogada. Aí chega, toma um recibo não. Um saque TMC desse ao vivo.
3: Tomou um saque.
1: Deu mole, pô.
2: Mas 21 99 pô, esse quadro já nasceu sucesso.
1: Saque, né? TMC, 21 99 557 1013.
13: Boa tarde, a melhor
1: bancada
13: do Brasil, da TMC. Do Aquendoê, mas do Rio de Janeiro é a melhor.
1: Meu.
13: Sem puxação, galera.
14: Mas ó, falando aí, o pessoal da antiga tem que tirar o chapéu, se curvar, porque olha, a habilidade era com eles mesmos. E exercício puxado. Vai lá ver o peso do uniforme deles, da chuteira, da trava, da bola, então nem se compara, é tudo manual. Material, não tinha esse negócio de tecnologia, não. Era marra, era amor, era garra, era seriedade. Diferente dessa geração Nutella de hoje em dia, que só sabe ganhar milhões e nada faz. Grande abraço, as drugas do véia.
1: É, eu não sou saudosista a ponto de não admirar o presente, não. Mas falar que não tinha preparo físico, o Garrincha chutava aquela bola pesada pra cacete, com as duas pernas, com a mesma força, dava aquelas arrancadas em espaço curto, pra um lado, pro outro, o tempo inteiro com intensidade. Com que preparo? Eu é que tinha preparo então, pô. É de brincadeira, tamanho da perna do homem.
2: É assim, veja bem, porra, você quer comparar.
1: Que ignorância!
2: Eu acho que comparar não tem problema, até porque tem muita gente aí que consegue fazer a comparação com bons elementos estudando a história dos dois jogadores. Agora, comparar com esses argumentos esdrúxulos. Ah, porque o futebol era muito fácil, agora é mais difícil. Esses argumentos ruins não, né?
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1: Bruno. De volta aqui na TMC para falar mais do clube do coração, do Carioca e atender vocês também, menos a galera do chat que não chega nunca a 150 likes. Não vou atender. O Fábio Santos tá, o Hugo Pereira também, tá bombando o WhatsApp, eu vou falar com eles então. Quem tá aí, se puder tocar o like, faça isso pra gente ler mais as participações. É a hora e vez de falar mais do Botafogo, né? Vencedor. Botafogo, Botafogo. nessa quinta-feira, com moral. Fala aí, Brandão.
0: Pois é, Vegeta, e a aposta do técnico Franklin Carvalho, o jovem atacante Lucas Emanuel, de apenas 17 anos, já estreou marcando o primeiro gol como profissional com a camisa do Botafogo. O atleta, que substituiu o Arthur Cabral, que está lesionado, também quebrou alguns recordes. Ele se tornou o jogador mais jovem do Botafogo a marcar no século XXI. Além disso, ele se tornou o quarto jogador carioca mais jovem a marcar gol no Campeonato Brasileiro no século XXI, atrás apenas de Rayan, Vinícius Júnior e do Paulinho. Uma estreia muito comemorada e que traz um ânimo extra aos torcedores e principalmente à diretoria. Não à toa, eles renovaram o contrato do jovem atacante até 2030, com uma multa rescisória que ultrapassa os 750 milhões de reais. Valeu, Torelli.
1: Valeu, Brandão. Obrigado aí pelas informações botafoguenses. Já fizemos a análise com Farias, uma vitória realmente importante para a posição de tabela do Botafogo e no segundo turno que vai ser longo, né, de Campeonato Brasileiro e também nessa jornada de recuperação através da reorganização fora de campo, também se livrando finalmente do Textor. Vamos com mais dos times cariocas. O Vasco, cara, jogou ontem, decepcionou. Como foi isso, Joel?
3: Decepcionou. E vamos aqui ouvir o menos culpado, né, dessa derrota do Vasco de ontem. Afinal de contas, estreou no comando da equipe o Pedro Emanuel, que falou um pouco sobre o que ele achou da partida. Vamos ouvi-lo.
4: Concordo em parte com a falta de inspiração, mas também as condições do gramado também não estavam as ideais. E uma equipa que vem à procura de confiança nos momentos em que tem a bola, quando perde uma ou duas bolas, quando tem uma ou duas más decisões, em vez da confiança crescer, a confiança também se abate. Mas no geral, o jogo foi extremamente equilibrado em todos os aspectos, oportunidades de golo, mas no final, vou ser sincero, sabe-nos a pouco, porque poderíamos ter feito um pouco mais, é verdade, principalmente em termos ofensivos. Defensivamente, acho que tivemos com bastante rigor e compromisso. Para quem está a trabalhar há 3 dias, sente que os jogadores estão disponíveis para que as coisas possam acontecer. E hoje aconteceu o que é fruto no futebol, que é no momento menos bom as coisas vão-nos acontecendo e temos que viver e lidar com isso e só podemos ultrapassar com o trabalho.
3: É isso, tá aí o Pedro Emanuel, que de fato, se dá para falar alguma coisa do jogo de ontem, é que ele teve... O Vasco me pareceu um pouco mais organizado na defesa, evidentemente, como ele mesmo destacou, foram apenas 3 dias de trabalho, herdando muito trabalho feito pelo Bruno Lazzaroni, que comandou o elenco desde o dia 22 de junho, ele só assumiu o elenco na última segunda-feira. Então, se dá para falar alguma coisa boa no noticiário do Vasco, que realmente não é nada bom, a gente dá para destacar um pouco o equilíbrio defensivo, um pouquinho, o Vasco ficou menos exposto, deu para ver que talvez essa seja o norte do trabalho do português, Torelli.
1: Tomara que seja, tem que começar pela defesa mesmo, não tem muito jeito não. E o melhor momento do Vasco esse ano foi quando o Renato organizou defensivamente. Exato. O time, né, Farias?
2: Vou voltar no início do programa, né? Se seu time é ruim, é limitado, irmão, organiza, seriedade, implementar isso na cabeça dos caras, né? Pra um erro como de ontem não se repetir.
1: Mais
2: um
1: do...
2: Como aquele do Barros não se repetir, né? Senso de urgência.
1: Tem dúvida. Mais do Fluminense, Yuri Duque. Já foi?

0: e Luiz Araújo, na frente Bruno Henrique, Samuel Lino e Pedro.
1: Valeu, Léo. Flamengo joga hoje com o Olímpia, amistoso. Fábio Santos, todos eles e os motoristas de aplicativo agora passando vergonha ao mesmo tempo. Aconteceu isso, um dos nossos novos quadros, o saque TMC. Não é tão novo assim, né? Mas reaparecendo aí com força total. Dá tempo de um chat ou acabou, Sael? Dá tempo, né? De um chat não, de um WhatsApp. 21 99 557 1013. Fala aí.
2: Fala, galera da TMC. Também sou motorista de aplicativo e, pô, me compadeço aí com o nosso amigo Eliseu, porque a rua esse mês de julho tá osso. O motorista que não tá devendo tá andando com house preto no painel. Entendedores entenderão. Abraço. Felipe Rubro-Negro de Jacarepaguá.
1: Tá devendo, irmão? Ah, isso que acontece. Toma susto. Quem deve, toma susto. Quem não deve, anda tranquilo pela rua. Fala aí, Júlia.
3: Olha só, informações. Um homem apontado como abastecedor do tráfico acabou acordado pela Polícia Civil e preso dentro de casa na zona norte do Rio. A cena registrada em vídeo mostra os agentes entrando no imóvel e surpreendendo o suspeito ainda na cama, enrolado no edredom, sem tempo pra reagir ou fugir.
1: Ótimas participações da equipe do Rio TMC hoje. Obrigado aí. Mais
4: acorda,
1: uma vez.
4: Acorda, mulher.
1: Acorda, preso. Tá devendo, viu?
4: Deveu.
1: Abraço.
4: Se for.
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0: você. Seja muito bem-vindo, começa agora o Sobremesa, o seu programa favorito. Comigo, Lucas Salles, e também com ela, Mini Ruth.
1: Finalmente, galera, mais uma semana se encerrando e hashtag sextou, né, Batistinha?
2: Sextou também no nosso YouTube, já estamos ao vivo em imagem, TMC News BR, por lá você comenta, faz perguntas, deixa o seu joinha e se inscreva no canal, e já quero chamar você também para participar da nossa enquete através do 11 97221 1001. A pergunta de hoje é: qual a coisa mais difícil de escapar, de se escapar?
0: Mini Ruth?
1: Ai, gente, é muito difícil eu conseguir escapar de homem cafajeste. Eu adoro, viu? É,
2: e você,
1: é muito difícil.
2: Só pensa nisso, chinelo de mãe.
0: Chinelo de mãe
2: foi o primeiro drone a ser
0: inventado,
2: né? O primeiro drone, e ele muito tem bom. Infravermelho, que ele vai seguindo a tua busanfa onde quer que você vá.
0: Olha, pra mim é promoção de viagem, não dá pra fugir, cara. Apareceu, eu quero comprar, quero viajar. E pra você, o que, que é impossível? Possível de se escapar. Manda pra gente no nosso WhatsApp 011 97221 1001. É isso aí. Agora, amigos e amigas, vamos para a nossa entrevista especial.
2: Calma.
0: O que que aconteceu?
2: Calma, porque eu tenho aqui uma exclusividade que só o Sobremesa conseguiu.
1: Eita.
2: Porque você sabe que nós fizemos uma campanha do Haaland, né, o jogador da Noruega, o centroavante da Noruega. Ele ganhou mais de 10 milhões de seguidores, porque nós do Sobremesa pedimos para que o povo brasileiro seguisse ele.
0: É verdade.
2: E agora a nossa torcida é pela Argentina.
0: Aê, irmãos!
2: Nossa torcida é pela Argentina e eu consegui um áudio, foi difícil.
0: Um áudio?
2: Foi
0: difícil. Do Messi?
2: Não, que Messi? Que Messi? Ué, o quê?
0: Que
2: Messi?
0: Áudio você conseguiu então?
2: Foi difícil porque eu tô desde o começo da Copa em contato. Porque ele tem um filho brasileiro, então ele dá uma arranhada no português, aprendeu o português.
0: Filho brasileiro?
2: É. E eu tenho um áudio que eu vou soltar agora. Eu peço que vocês façam silêncio. É um áudio. É a... Atenção, Argentina! Los hermanos! Peraí,
0: então é a campanha do Batista para dar sorte à Argentina na final da Copa do Mundo.
2: Exatamente.
0: E tá bom, tem um áudio de alguém?
2: Tem,
0: tá bom, vamos
2: tem ver. Tem um áudio, vocês vão ver agora, vamos. Eu vou colocar aqui
0: no microfone. Para dar sorte pra Argentina.
2: Que me mandou no WhatsApp, não dá para colocar na rádio.
0: Tudo bem.
2: Atenção.
0: Mostra ele pra gente.
2: Atenção.
3: Olá, pessoal da Sobremesa. Aqui é o Mick Jagger. Tô torcendo pelos nossos hermanos argentinos. Nós vamos ganhar no domingo. 2 gols do Messi. Um grande abraço para Lucas, a Mini Ruth e o Batista. E não se esqueçam, a Transamérica agora é TMC. 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
2: Olha aí.
0: Satisfaction, baby!
2: Mick Jagger mandou esse áudio com exclusividade para o Sobremesa.
0: Muito legal.
2: E vocês já sabem o que aconteceu.

0: Não, não, não, parou, parou, parou.
1: Será
0: não.
1: que vai dar bom isso aí,
0: não,
1: gente?
0: Não, parou, eu caí no golpe do Batista. Eu estava achando que ele realmente ia trazer aqui uma novidade, ia torcer agora para a minha nação argentina. E ele traz o áudio do Mick Jagger. Bom, em primeiro lugar, parabéns. Que o áudio do Mick Jagger é muito, é demais, cara.
2: Você viu?
0: É, ainda bem que a gente é amigo do filho dele, que bom. Então é isso aí, a lançada, a campanha Buena Sorte para a Argentina. Agora que o Batista já fez a campanha dele, vamos então para a nossa entrevista especial com o convidado de honra. O nosso convidado de hoje, ele é mais do que de honra, ele promove a honra. Ele é apresentador do Operação de Risco na Rede TV. Também é conhecido como Doutor Segurança, um dos maiores especialistas em segurança pública. Ele está na Rede TV toda sexta e todo sábado a partir das 10h10 da noite com Operação de Risco. E também está no YouTube com o seu canal Na Cena do Crime. Senhoras e senhores, recebemos ele, o incrível Jorge Lordello!
3: Valeu, pessoal! Obrigado, Lucas, Mili Ruth, Batista, um prazer estar aqui.
2: Tá de
3: e
2: volta,
3: principalmente, né? Que vocês me ligaram, a sua produção me ligou, falou: Lordello, você tem novidades do caso de Holanda? Eu falei: não, não é que eu tenha novidades, eu tenho todas as novidades. E nós estamos trazendo aqui em primeira mão para o programa Sobremesa.
0: Para você que está nos ouvindo agora, você sabe muito bem quem é Deolane Bezerra. Você sabe, com certeza você sabe. Você pode, eu não conheço ela muito bem, mas você sabe onde ela está agora, nesse momento. Ela está presa. E o Jorge Lordello, ele foi o único homem que foi lá e foi estudar esse caso. Porque você está acompanhando notícias através de portais, através de sites de fofoca, e tudo bem. Mas agora a gente vai conversar e vai ouvir notícias exclusivas de um homem que parou e estudou as 2.000 páginas do inquérito de Deolane Bezerra. Eita. Advogada que está presa com fortes acusações sobre ela, envolvendo, claro, o tráfico, por isso que ela está presa. E o Jorge Lordello parou para ler as 2.000 páginas de inquérito, e a gente vai falar sobre isso mais daqui a pouquinho, porque antes, Lordello, eu quero conversar com você de outros assuntos, também de outras personalidades famosas que foram presas. Como, por exemplo, bom, eu já ia começar o assunto. Vamos fazer a primeira pergunta de hoje. Batista, por favor, traga a primeira pergunta de hoje.
2: A primeira pergunta, ele já respondeu a primeira vez que ele veio aqui no Sobremesa. Foi um dos nossos primeiros convidados. Mas eu quero saber hoje, o Lordello, ele já foi diretor de presídio, né? Eu quero saber, ô Lordello, no presídio tem sobremesa para os presos ou não? E qual seria essa sobremesa? Tem um docinho lá ou não?
3: Olha, preso passa muito bem em matéria de comida, tem sobremesa.
2: Olha aí.
3: Basicamente são 4 refeições que não são feitas nos presídios. O Estado de São Paulo sempre contrata uma empresa que serve as quentinhas. Então a quentinha chega momentos antes da refeição. Então você tem um café da manhã, você tem a hora do almoço que vem a quentinha, você tem o café da tarde e o jantar. Sobremesa, caramba, à vontade. Outro detalhe.
2: O que é a sobremesa? Qual é?
3: Geralmente frutas. Ah. Geralmente são frutas.
2: Não, a fruta
3: e tudo
2: não é
3: isso
2: sobremesa.
3: Em tese feito com nutricionista. Um dado muito importante também, que acabou redundando no caso da Deolane, eu, como fui diretor de presídio, quero colocar. Estão dizendo que a cela dela está suja, está com problema. Gente, presídio não tem funcionário para limpar a cela. Quem limpa a cela é o próprio preso. E o presídio fornece material de limpeza.
0: Olha aí.
3: Então, tanto para os homens como para as mulheres, são eles que têm que dar um trato na cela. Se a cela dela estiver suja, é porque ela não está limpando.
0: E te falo outra coisa. Tá, tem preso aí com condições melhores que muita gente.
2: Nutricionista,
0: pô. Nutricionista.
2: Comida com nutricionista.
0: Não, não precisa comprar produto de limpeza. É só, a única obrigação, sim, é arrumar a própria cela.
3: Não, nossa, você quer ficar revoltado?
0: Eu quero.
3: Posso deixar o público da TMC sobre revoltado?
0: Por favor, vai.
3: Você falou que muita gente fora da cadeia não come. Como preso, isso é verdade. Só que tem outro detalhe. O preso, quando passa um pouco mal, toda a cadeia você tem um departamento de enfermeiros para tratar. E se a doença não for muito grave, é tratado na hora. Não, mas a doença é grave. Precise ir para um hospital.
2: É possível.
3: Você coloca ela no, o preso no hospital, leva para o hospital mais próximo e o preso não passa por aquela fila.
0: Meu!
3: Sabe, nossa, aquela fila que a pessoa que não tem um convênio médico vai, você tem que fazer e ficar esperando? Preso não passa. Meu. Preso vai direto. Se o preso precisar de uma internação, ele tem prioridade em quarto, ele tem prioridade na, eventualmente até também numa operação. Por quê? Porque como ele é preso, você tem que ter homens cuidando dele no hospital. Então, quanto antes ele sair, é melhor para o Estado e menos risco para ele fugir. Ou seja, em tratamento médico, é fato que eles levam vantagem também.
0: Oh, já me deu até a ideia de um roteiro de uma pessoa com uma doença. Você ela viu? É presa para ser.
1: Não, já me convenceu. Vou sair do sobremesa hoje, vou saltar um banco, tá doido?
0: Bom, estamos conversando com ele, Jorge Lordello. Ele é um dos maiores especialistas em segurança pública, apresentador da Operação de Risco e também o homem que leu 2.000 páginas do inquérito de Deolane Bezerra. E o Jorge Lordello foi categórico aqui conversando conosco. Ele falou assim: você sabe, Lucas, que a Deolane não vai sair da cadeia até a hora do julgamento. E aí, na hora do julgamento pode ser que dê liberdade ou não, que ela seja realmente condenada. Mas até a hora do julgamento, Jorge Lordello disse: eu sei que ela não vai sair e eu te digo o porquê. E rapaz, depois de ler 2.000 páginas, eu confio nele, eu acredito nele. Mas ele vai falar sobre isso daqui a pouquinho. Antes, vamos falar sobre outra mulher que cometeu um crime e que está em vias de ganhar uma bolada de dinheiro. O nome é Suzane von Richthofen. O tio dela faleceu e deixou uma herança de 5 milhões de reais. E agora parece que ela vai ter acesso a essa dinheiro uma toda.
3: Ora, essa mulher dá sorte, hein? Você sabe, Lucas, que quando o tempo que ela ficou presa em Tremembé, ela arrumou namoro à torta e direito. Namorou com mulher, namorou com homem. Ela conseguiu namorar com um rapaz que era visitante, que foi visitar a irmã, namorou, ficou noivo, quase que acaba casando. E Batista, quando ela sai da cadeia, imediatamente ela conhece um médico. Ela casa com um médico, tem um filho com um médico, e tem muita gente que entra nas minhas redes sociais e mulheres que falam assim, Mini Ruth, mas pô, eu tô fora da cadeia, não sou bandido e não consigo arrumar homem.
1: Exatamente.
3: E essa mulher presa, ou mesmo solta, com todo o histórico que ela tem, tem fila de gente com ela. Ou seja, ela realmente tem esse magnetismo. Mas além do magnetismo, ela tem sorte. Por quê? Porque ela tem um tio. Esse tio é solteiro, esse tio não tem filhos. E esse tio odiava ela. Por quê? Porque ela foi condenada pela morte de quem? Da irmã dele, que é o tio Miguel Abdala, que é um senhor que tem uma fortuna em imóveis e carros e 5 milhões, fora o que ele tem no banco que ninguém sabe. E de uma hora para outra, esse homem que tinha saúde e morava sozinho, ele foi encontrado morto dentro da sua casa. E agora consignou, que não tem participação nenhuma de ninguém, em que ele teve um infarto e morreu. Imediatamente tem que se fazer o quê? Abrir um inventário. E ela, que agora é estudante de direito, está no terceiro ano, ingressa nesse inventário e diz: eu quero ser inventariante. Só tinha ela. Ela foi determinada pela justiça como inventariante. Mas aí, Lucas, tem um detalhe importante. Ela tem um irmão, que é o Andreas von Richthofen, que tem direito à metade dessa herança, que eu avalio que deve ser entre 7 e 8 milhões de reais. E aí, o que que acontece? Só que o Andreas, ele é um rapaz que teve problema com drogas por causa da Suzane, ele foi morar na rua por causa da Suzane, ele esteve internado em clínica psiquiátrica por causa da irmã dela, ele não quer ver a Suzane.
0: Ele vive um trauma, né,
3: Adolfo? Ele vive um trauma, só que ele se recupera. Ele sai das ruas, ele se recupera emocionalmente, e a família dele tinha um pequeno sítio aqui numa cidade próxima de São Paulo, não vou falar qual é, senão as pessoas vão correr lá. E ele hoje mora nesse sítio, e eu consegui uma pessoa que esteve lá, E fez uma filmagem. Você não vai acreditar, é uma pequena propriedade e a casa, ele não corta uma grama. Aquela vegetação subiu que tampou a casa dele. E ele não tem carro, ele não tem celular, ele vive andando, ele vai, tudo a pé. Ele virou uma pessoa extremamente solitária, porque pelo jeito ele está com medo do ser humano, porque ele foi traído pela própria irmã e ficou sem família. Bom, a informação que eu tive é que ele abre mão do inventário. Ou seja, ele não quer o dinheiro que é lhe direito. Ele teria direito à metade. Ou seja, então Suzane, em breve, pode colocar a mão aí entre 7 e 8 milhões de reais.
0: Nossa, gente, que louco! Senhoras e senhores, é muito louco. Olha, tem algumas frases que são bem famosas sobre segurança pública e a gente gostaria de saber se você concorda ou discorda. Topa fazer isso com a gente?
3: Vamos lá. Então, isso é surpresa que não foi combinado, mas tudo bem.
0: Por favor, Batista, traga aí.
2: Essa é a famosa: mais escolas e menos presídios. O que que você acha, Lula?
3: Pô, isso é verdade, cara. Olha, e eu vou te dizer mais. Se eu fosse governante, tanto municipal, estadual, federal, eu faria o que tinha antigamente, Mini Ruth, que eram as escolas desde ginásio até o colegial, antigo colegial, que era profissionalizante. Porque tem gente que não tem pique nem condição de fazer faculdade. Mas se ele sai do ensino médio já com uma profissão, ele já vai trabalhar. Tem uma frase da minha avó: Cabeça vazia, oficina do diabo. A pessoa que não estuda, não tem uma profissão, acaba no crime.
1: E a próxima frase, hein? Tem mulher que gosta de bandido.
3: Mas tem muita mulher que gosta de bandido, tanto homem como mulher. O maníaco do parque, que eu colei na investigação inteira dele, recebeu 5 mil cartas. Mulheres que iam no presídio onde ele está, até que uma foi tão insistente, Mini Ruth, que ele aceitou. Eles namoram numa visita no parlatório e casaram no papel.
1: Nossa!
3: O maníaco do parque que, daqui a um ano e meio, dois anos, vai ser colocado em liberdade, porque ele vai cumprir os 30 anos de pena e, em tese, ele vai morar com a esposa que, de tanto insistir, é casada no papel.
2: Que coisa, hein? Atenção, próxima frase. Vagabundo corrige na peia.
3: Olha, essa frase, vamos trazer o seguinte: vagabundo corrige com cadeia, não corrige. Vou dizer uma coisa, quando eu trabalhei como diretor de cadeia, a gente monitorava o tempo que o preso tinha para cumprir, Lucas, em determinado momento a gente ia conversar com o preso, até para entender para onde ele vai, mas vários falaram para mim: ô, seu Lordello, eu já tenho a quem sequestrar, eu já tenho convite para eu vou matar algumas pessoas para levantar um dinheiro. E tem gente que você solta do cumprimento de pena, ele vira duas, três ruas, ele vai roubar um carro para fugir mais rápido. É preso e volta para a cadeia no mesmo dia. Então a cadeia, ela não corrige a grande maioria dos presos. E muito pior, serve como uma verdadeira escola do crime, uma pós-graduação, porque lá, além de celular, além desse convívio com facção criminosa, a pessoa acaba entrando até para uma facção.
1: E a frase malandro não para, malandro dá um tempo?
3: Não, malandro é malandro, né? Malandro, a pessoa quando tem uma índole de malandro, ela já começa desde garoto. Ela já tem aquela malandra. Eu vou dar outro exemplo. Eu conheço pessoas, eu me lembro da época do colégio, que eram gente agressiva. Pessoas agressivas são agressivas uma vida inteira. É difícil a pessoa mudar uma personalidade, infelizmente, né?
2: Essa aqui, ladrão rouba celular, Lordello, é só pra comprar uma cervejinha.
3: Olha, ladrão hoje rouba celular pra tomar o seu dinheiro.
0: Eu vou
3: contar. Ontem, um grande amigo meu estava na rua Doc Lobo, em frente a uma pizzaria famosa que tem lá, em frente àquele restaurante, ao restaurante francês, que tirou o nome do prato da Deolane.
0: A gente vai falar sobre isso também.
3: Esse amigo meu foi atravessar a rua, olhando o WhatsApp. Passou um cara de moto, pegou o celular dele, ele começou a gritar, perdeu o celular. Bom, até ele chegar na empresa dele, ele poder travar o celular, aquela coisa toda, hoje ele me liga novamente, Batista, descobriu. A pessoa pegou, o vagabundo, todos os contatos primeiros que ele tinha feito contato no celular. Meu Normalmente Deus. Você coloca o nome da pessoa, o irmão, você identifica. E aí, com o IA da voz desse meu amigo, mandava para essa pessoa e falava: olha, eu tô precisando fazer um pagamento, eu tive um problema no meu aplicativo, por favor, eu vou te mandar o link, você paga para mim. Então, nossa, imagina, uma pessoa que você conversou, naquele instante, teve o celular roubado, e você recebe um áudio desse com a voz igualzinha. Ele falou: vários amigos meus agora fizeram o pagamento e agora querem que eu pague.
0: Nossa.
3: Olha que situação.
2: É prejuízo em dobro. Por isso que eu não coloco o nome assim. Nome da minha namorada, por exemplo.
1: É Alan do TI.
2: Exatamente.
3: Mas aqui você tem várias namoradas.
2: Eu coloco Alan do TI.
0: Mas ó, lembrando pra você que tá ouvindo: não pague nada. Ah, é minha mãe que tá pedindo, meu filho, minha tia. Não paga. Não paga. Não pague. Não caia nesse golpe.
1: É por isso que meu nome tá no Serasa. A próxima frase: o funk proibidão é a apologia do crime?
3: O funk proibidão, parte dele é a apologia do crime, muita gente está presa por isso. Eu digo o seguinte: quando eu coloco lá na minha rede social, eu falo de funk e falo que eu não gosto, as pessoas falam: você está criticando o funk. Não é que eu critico o funk, eu não gosto daquela música. Mas eu sempre digo que essas pessoas são artistas e eu sou criticado por isso. Por quê? Porque eles alegam: mas canta uma porcaria de música. Não, uma pessoa que tem 8, 9, 10 milhões de seguidores, ele é um artista. Ele consegue mobilizar. Só que esse pessoal que falava mal da polícia, que incentivava o crime, tem parado. O caso mais curioso foi o MC da Leste. O MC da Leste, ele começa com o funk proibidão e ele não fez sucesso. Quando ele virou para o funk ostentação, ele fez sucesso e estava ganhando dinheiro. Então essa fase de querer falar do crime é muito do Rio de Janeiro e funkeiros que a gente nem conhece aqui em São Paulo, mas que vão acabar indo pra cadeia.
0: É verdade, no Rio de Janeiro, cidade onde eu nasci e cresci, De fato, o funk proibidão é uma coisa assim louca. A gente ouve em qualquer lugar. Qualquer lugar, inclusive em muitas casas de festas.
2: Agora essa aqui, ô Lordelão, essa aqui, ó. O ladrão é uma vítima da sociedade.
3: Olha, ladrão é ladrão, mané é mané. Ladrão, olha, eu comparo o ladrão à garota de programa. Sabe aquela garota que ela viu algumas amigas começaram a fazer programa? Em determinado momento ela fala, pô, mas eu faço ou não faço? E ela fica um pouco envergonhada. Até um dia que ela resolve numa boate. Ou ela resolve numa casa de massagem. E naquele dia ela decidiu fazer o primeiro programa. Depois que você fez o primeiro programa, ela não volta mais, ela vai ser garota de programa. E isso é no mundo do crime. A pessoa, pro primeiro crime, é difícil pra pessoa, porque ela tem que romper uma barreira ética, romper uma barreira moral. Depois que ela rompe, ela não volta mais. E aí eu quero trazer de uma área em que eu trabalhei, que é a área policial. Infelizmente, na polícia tem, como não poderia deixar de ser, policiais corruptos. E o policial, quando comete a primeira corrupção e sente o sabor do dinheiro, essa pessoa não volta mais. Ela vai ser corrompida e vai corromper pro resto da carreira.
2: É igual eu com casamento. Comecei a casar, não paro mais.
0: E aí, nada melhor do que ouvir o cara que casou 4 vezes.
1: É, a nossa Gretchen do 4
0: delitos. Vai, Mirute.
1: E pra finalizar essa polêmica, hein? Bandido bom é bandido morto?
3: Sabe quem disse essa frase, Mini Ruti? Pouca gente sabe. No meu canal, na Cena do Crime, eu tenho contado histórias antigas. E eu fui contar a história do Mariel Mariscô. Não sei se o Lucas tem essa noção, quem foi o Mariel Mariscô. Na década de 70, nós tínhamos os grupos de morte, né? Os pelotões de morte, tanto em São Paulo quanto no Rio de Janeiro. E o principal no Rio de Janeiro era o Mariel Mariscô. E o Mariel Mariscô, ele era amigo de um policial chamado Sivuca, que depois virou deputado. E o Sivuca, ele tem essa frase célebre: bandido bom é bandido morto. Só que essa frase, o Sivuca, ela tem um complemento que pouca gente sabe. O Sivuca falava: bandido bom é bandido morto, enterrado a 7 palmos em pé para não ocupar espaço. Tá? Na realidade, bandido bom é bandido preso. Agora, quando o bandido coloca a mão na arma, mesmo sem apontar pro policial que tá dando ordem de prisão, aí ele tem que ser morto, porque é uma questão de legítima defesa do policial.
1: Falando em morte, né? Eu acho que uma das mortes mais que tem viralizado, inclusive, é da Elise Matsunaga, né? Quando ela matou o marido dela. Enfim, teve aquele crime horroroso. Só que tem viralizado bastante nas redes sociais, principalmente mulheres levantando a moral da Elise Matsunaga. O que você acha disso, hein? Romantizando a história dela.
3: Olha, todo criminoso famoso, ele acaba adquirindo. A maioria das pessoas ficam com ódio. Muita gente tem ódio dela, mas muita gente acaba tendo, porque a exposição na mídia é tão grande que uma parte da população acaba torcendo. Por exemplo, a gente pega o caso da Deolane. É impressionante o batalhão de gente que é a favor dela, que quer que ela saia. Mesmo se eventualmente ela for condenada, vai ter gente que vai jurar que ela não foi. E outro detalhe, tem muita mulher que diz que ela agiu corretamente porque ela teria apanhado do marido. Ou seja, a gente sempre encontra gente dos dois lados.
0: E falando em Deolane, vamos lembrar a nossa audiência que Jorge Lordello, que é o apresentador da Operação de Risco e também um dos maiores nomes em segurança do nosso país, ele leu as 2.000 páginas do inquérito de Deolane Bezerra, que está presa nesse momento. E o Jorge Lordello confirma: a Deolane não vai sair da cadeia até a hora do julgamento. E aí no julgamento a gente vai entender se ela vai ser solta ou se ela vai ser condenada. E bom, uma das coisas que já aconteceram aqui fora, enquanto ela está presa, é o nome dela que saiu do restaurante Paris 6. Um restaurante famoso aqui no Sudeste, porque ele tem nomes de artistas como prato. Você quer comer um escondidinho de camarão? Você vai lá e pede a Suzana Vieira. Ah, mas eu quero comer uma tábua de frios. Aí pede lá o Cacá. Todo prato tem o nome de uma pessoa famosa. Tanto é que deram o nome de um prato para Deolane Bezerra. E tiraram. Você acha que isso é um meia-culpa ou até mesmo um medo do que possa acontecer no futuro?
3: Olha, tiraram o prato da Deolane, era baião de dois, porque ela frequentava o restaurante. E um dia o dono lá conversando com ela: que prato mais você gosta? É baião de dois. Então esse prato existia lá e tirou. Hoje, eu fiz uma pesquisa na internet. O dono, muita gente diz que não vai mais. Os apoiadores dela, que frequentaram o Paris, se sentiram constrangidos, acharam que isso está errado, acharam que ela ainda não é condenada, que ele não poderia fazer isso. Então eu não sei se ele mais ganhou ou perdeu com essa retirada do Meni do famoso Baião de Dois de Deolane Bezerra.
0: Eu entendo que tirar o nome é para você evitar qualquer, né, qualquer alusão a essa pessoa. Nem é alusão, é uma conexão direta, né? Mas ele tira para poder evitar problemas no futuro. Como se um restaurante estivesse dando força para uma pessoa que possivelmente tenha cometido um crime. E já que a gente está falando de possivelmente, você acha que tem mais gente além da Deolane envolvida nesse meio? Porque tem a mãe, tem a irmã. Você acha que vai sobrar para mais pessoas?
3: Então, vamos lá. A informação é que a polícia tem outro procedimento que apura as duas irmãs, apura a mãe. Um outro detalhe importante. No próprio inquérito em que eu li quase 2,000 páginas do caso da Deolane, houve também busca e apreensão na casa do filho adotivo. Foi encontrado dinheiro lá. Porque se vocês repararem, não é só a Deolane que vive uma vida milionária. Toda a família vive um padrão de vida completamente diferente das pessoas ricas que eu conheço. Porque a pessoa que é rica, que trabalha duro, você não vê elas gastando tanto dinheiro da forma como elas gastam. Nesse procedimento que ela está respondendo, que agora ela é denunciada, ela é uma ré, só para vocês terem uma noção, na conta, entre conta física e contas jurídicas que ela tinha de 35 empresas, foram apreendidos 27,5 milhões de reais.
0: Que isso?
3: Tá?
0: 27,5 milhões
3: que ela tinha parado nessas contas, mais os carros de luxo que foram apreendidos. Ou seja, ela sendo condenada, Batista, ela perde todo o dinheiro, ela perde todos os carros que foram apreendidos e tudo que ela eventualmente adquiriu e não tiver procedência, até a própria casa, ela pode vir a perder.
0: Caramba, a gente já vai entender por que na visão do Jorge Lordello ela não vai sair da cadeia.
3: Olha, eu trouxe um documento aqui que eu vou mostrar, que é a primeira vez que eu vou mostrar.
0: Mas, ó, eu vou
3: é um documento muito interessante para a gente poder mostrar o tamanho do pepino que está de Deolane Bezerra.
2: E Lordello, antes de você revelar o porquê ela não vai sair antes do julgamento, o fato dela, que o povo que entra nas redes sociais dela, o fato dela ficar ostentando nas redes sociais, isso também chamou atenção ou a investigação já havia sendo feita ali por baixo dos panos sem ela perceber?
3: Batista, essa pergunta é muito importante porque eu tenho acompanhado as duas irmãs, a mãe, e eles insistem em falar que é uma perseguição contra a filha porque ela é nordestina, porque ela era pobre, ficou rica e porque ela ostenta. Gente, isso não é verdade. Imagina uma investigação policial que foi oriunda de 2019, quando o Marcola, o irmão dele que estava preso em Presidente Venceslau, e mais 20 membros do PCC, o promotor Lincoln Gaquia, conseguiu remover todos de São Paulo. Foi um fuzuê e naquele momento o PCC passou a autoridade de mando a 2 presos que estavam naquele presídio e a sala é a 139. Depois de 4 meses, então fevereiro de 2019, o Marcola, o irmão e mais 20 foram mandados para presídio de segurança máxima, sobrou nesse presídio 2 presos, sala 139. 4 meses depois teve o quê? Uma vistoria naquela cela. No esgoto encontraram papel que eram cartas escritas com ordens.
2: Olha aí.
3: Imagina essas cartas, todas com barro, com fezes, foram lavadas pela perícia. E quando se revela o conteúdo, tinha ordem de morte pro diretor, antigo diretor e o atual de morte. E nisso instaurou um inquérito. O nome da Deolane só surge em 2022, depois de 3 anos, Lucas.
0: Olha aí,
3: Então não tem perseguição.
0: E falando em Deolane, eu quero saber, então, a minha PPP de hoje para Jorge Lordello é: por que, Jorge, você afirma categoricamente que Deolane Bezerra não vai sair da cadeia até a hora do julgamento? Ela que é ré e que está sendo acusada de forte envolvimento com tráfico. Por que, Jorge Lordello? Quero muito entender. Você que leu as 2,000 páginas do inquérito, o que é que você tem de novidade sobre esse caso? Não precisa me contar agora, me conte depois do intervalo comercial. A gente vai para um rápido break e na volta tem mais sobremesa para você. Não sai daí.

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1: Caro ouvinte que nos ouve com seu ouvido, estamos de volta com Sobremesa, o seu programa favorito aqui na TMC, com o nosso convidado de hoje, o especialista em segurança pública, apresentador da Operação de Risco e também amigo de longa data do Sobremesa, Jorge Lordello. E antes de irmos para o break, nós fizemos a PPP e daqui a pouquinho ele vai responder. Mas antes, eu quero dar uma olhada na nossa enquete do dia. Batista, é com você.
2: Qual a coisa mais difícil de escapar? Você pode responder pelo 11 972 21 1001. Exato. A Roberta Guedes, ela falou: tá difícil de entrar no Instagram e não esbarrar em um vídeo da Luana Piovani falando besteira. Tá difícil de escapar.
3: Tá
2: difícil.
3: Nossa, sempre senhora. Aqui com a gente.
0: Vai, Minirutinho. O Nilson Pereira, ele mandou o seguinte: quando eu tô no elevador e vem aqueles papos chatos de, ai, nossa, hoje esfriou, né? Não dá pra escapar de jeito nenhum.
2: Jamile Neves falou: quando eu tô num karaokê, não tem como escapar daquela música Evidências. Quando eu vou ver, ela disse que já cantou umas 5 vezes.
0: Tá bom demais, bom demais.
1: Manda aí pra gente o que é que não dá pra escapar no 011 972 21 1001. Boa, voltemos então com Jorge Lordello. Jorge, eu te fiz a PPP e vou repetir pro pessoal de casa. Por que é que a Deolane Bezerra não vai sair da cadeia até a hora do julgamento?
4: Vamos lá, Lucas. Se vocês viram os últimos vídeos das duas irmãs e da mãe, elas estão revoltadas com a prisão, que ela tem que ser solta ou ter, no mínimo, uma prisão domiciliar. O advogado que ela contratou, um dos advogados mais caros do Brasil, ele fala muito numa injustiça, fala que ela está tendo os direitos dela tolhidos. Só que nenhum deles fala que ela é ré num processo juntamente com Marcola, com o irmão do Marcola, dois sobrinhos e um operador financeiro. Entenda uma coisa, se ela estivesse num inquérito com 4 ou 5 trouxa, com 4 ou 5 pessoas pequenas, aí geralmente ela já teria conseguido uma liberdade. Mas eu trouxe aqui a denúncia ministerial que foi feita pelo Dr. Lincoln Gakia, mais 6 promotores. E começa nas duas primeiras páginas o nome das pessoas envolvidas: Alejandro Juvenal Herbas Camacho Júnior, Everton de Souza, que é o operador, Leonardo Alexander Ribeiro Herbas Camacho, Marcos William Herbas Camacho Marcola e a outra sobrinha, Paloma Sanches Herba Camacho. Ou seja, ela está no inquérito com gente grossa. Ela está no inquérito com a cúpula do PCC. O crime é muito grave. E o principal promotor que combate o PCC assina esta denúncia. Ou seja, acho, essa é a minha opinião jurídica, acho muito difícil ela conseguir a liberdade até o julgamento. No julgamento, se ela for condenada, ela continua presa. Se ela for absolvida, ela vai para a rua e aí vai ter festa no Tamboréu.
1: Senhor Jorge Lordello, esse documento que o senhor trouxe é a primeira vez, é com exclusividade que o senhor traz essas informações, ainda não tinham sido soltas na internet.
4: Esse documento, eu trouxe aqui, a denúncia são quase 12 páginas, mas na realidade foi a primeira denúncia que eu vi na minha vida, depois de 40 anos operando com dinheiro, com direito. Essa denúncia tem 356 páginas. Uma denúncia normal de qualquer crime tem 4 ou 5 páginas. Uma denúncia mais complexa tem 30 páginas. Eu nunca vi na minha vida uma denúncia de 356 páginas, onde o Dr. Lincoln faz toda uma narrativa de tudo que aconteceu e apresenta provas.
1: Tá. Então vou só lembrar aqui que você está ouvindo com exclusividade no Sobremesa. Bota aí na tela que é notícia. É exclusivo.
0: É exclusivo.
1: Deu trabalho, meu filho. Tá bom? Enquanto o pessoal tá aqui, Mayara Bachanello está arrancando os cabelos pra descobrir furos de notícia, tá, nós vendo? Do Sobremesa trazemos aqui Jorge Lordello.
2: E a Deolane, a mãe Deolane, tá lascada. Ela falou que ia sair antes da eleição.
1: Não vai
2: sair. Prisão, então, ó.
1: E você não pode, por favor, me relembrar quem é o Marcola? Pra quem está nos ouvindo e não associou o nome aos crimes, quem é o Marcola?
4: Olha, vocês recentemente, todo mundo viu, o delegado, o ex-delegado geral, Dr. Rui Ferraz Fontes, foi morto lá na Praia Grande. Dr. Rui, em 1998, prendeu o Marcola, mas não prendeu porque ele era do PCC, porque ele ainda não era. O Marcola foi o maior assaltante de banco de São Paulo na década de 80 para 90. E naquela oportunidade, o Dr. Rui meteu ele em cana. E ele foi para o presídio aonde se iniciava o PCC. Como ele é um líder e também é um cara muito inteligente, e na época teve uma briga no PCC e mataram as lideranças, Batista, ele acabou assumindo o PCC E mesmo da cadeia, ele fez o PCC hoje. Para mim, a maior organização mundial do crime. Só para vocês terem uma noção, o último levantamento que o Ministério Público fez é que o dinheiro que eles ganham durante um mês é em torno de R$1 bilhão. Então, o PCC é R$1 bilhão por mês, o Comando Vermelho, que é a segunda facção brasileira, é em torno de 400, 450 milhões, e nós temos no total no Brasil 88 facções criminosas.
1: Então, quer dizer que Deolane Bezerra está sendo citada junto com o PCC.
4: E isso a família dela não fala. Quando você assistiu um filme da mãe, das irmãs e do Dr. Auri, eles falam de qualquer coisa, mas eles não citam o nome ou sobrenome Marcola.
2: E a função da Deolane aí, né, junto nessa turma, o que, que ela fazia?
4: Vamos lavagem? Lá. Esse rapaz que não é da do sobrenome, que eu vou ler pra vocês, que é o Everton de Souza. O Everton de Souza, ele é considerado pela Polícia Civil e Ministério Público como operador financeiro. E depois de 3 anos de investigação, surge no celular dele um nome de uma mulher. D.O.B. Ninguém sabia quem era ainda. D.O.B. era um apelido. Só que nessa investigação, o que, que aconteceu? Cai a teia onde? Foi pescando, sem querer, na Deolane Bezerra. E a Deolane foi investigada 2024, 2025, 2026, e ela não sabia. A polícia deixou ela gastar. A polícia estava monitorando, através do COAF, as contas bancárias. Quantas empresas ela tinha. Mas eu quero levantar uma coisa aqui que está engasgada. Posso, Lucas?
1: Jorge, pode, claro.
4: Olha, ela alega que tem 35 empresas. A pergunta é, qual o horário que ela trabalha nessas empresas? Quantos funcionários ela tem? Tem muita gente na internet, influencer, e tem muita gente que vende curso na internet e que é milionário, tem avião. O cara não tem funcionário. Sendo que na padaria que eu frequento perto da minha casa, eu perguntei esses dias pra dona, quantos funcionários a senhora tem nessa padaria? Ela falou, 90. Perguntei no rapaz que vende a carne perto da minha casa que eu compro. Quantos funcionários você tem? 16. E essa turma que anda de avião... Que compra avião, essas pessoas não apresentam um departamento jurídico, um RH, o departamento de vendas, eles nunca trabalham e estão nadando do dinheiro. Outro detalhe, todos eles têm dinheiro em casa. Então, é tudo muito estranho, só que ela cai na teia da investigação e agora ela tem que provar que os 27 milhões que estavam nas contas dela, física e jurídica, ela tem que mostrar a legalidade. Se ela não mostrar, ela é condenada, ela perde o dinheiro, perde os carros e perde os bens.
0: Gente, o Kevin não devia ter escrito doutora 3, era doutora 157 então, né?
1: 171, doutora 171. Você está ouvindo Jorge Lordello, ele que é especialista em segurança, que trouxe com exclusividade informações do inquérito de Deolane Bezerra. Ele leu 2.000 páginas e acabou de dizer aqui pra você. E olha, não sabia, hein, que Deolane estaria ligado ao PCC. Que
2: loucura. A mãe tá presa. É,
0: a mãe tá enjaulada.
1: A mãe tá enjaulada, vai ficar lá. Vai matar o Réveillon na cadeia. Vambora, olha. Quando nós dissemos para os nossos ouvintes que Jorge Lordello estaria conosco, mandaram mensagem. Tá na hora de ler as mensagens dos ouvintes. É com você, Batista.
2: Essa aqui do Pedro Liceu. Isso aqui não sei não onde aconteceu isso, hein? Ô Lordelão, é o seguinte, ó. É, na cozinha do meu trabalho, já roubaram minha marmita, né? Roubaram pimenta, roubaram meu caqui e até meu energético. Tem alguma dica pra pegar esse meliante, esse delinquente, esse bandido?
4: É claro, você vai na internet, hoje você compra uma câmera, uma microcâmera, muito baratinho, você coloca lá e vai pegar o gaturo. Mas eu acho que o Pedro tem que ser mais inteligente e colocar um cadeado. Você põe um cadeado, guarda a comida.
2: Mas na empresa, como é que faz?
4: É, mas eu vou te falar, some muita coisa em empresa, como sobe muita coisa em qualquer lugar. Você deixou uma oportunidade, alguém vai lá e acaba levando, infelizmente.
1: Isso não acontece aqui na TMC.
0: Não, é verdade.
1: Pode deixar. Isso aqui vai
0: mesmo. Até porque se acontecer, eu vou botar laxante na minha marmita. Tô avisando, viu, galera? A Fátima Silva, ela mandou o seguinte. Eu estava no meu carro e um cara de moto pegou meu celular e levou. Como conseguimos parar com esses furtos?
4: Vamos lá. Provavelmente ela estava usando o celular, aparente, muita gente usa, ou ela estava com o celular acoplado no painel. Gente, o celular tem que estar escondido. Só tem um detalhe, pessoal. Vale a pena você fazer um investimento? Colocar aquela película anti-vandalismo. A pessoa dá uma porrada, ele não consegue invadir. O vidro até quebra, mas o vidro fica ali parado. Ou seja, esconda o celular quando você estiver dirigindo, pois, se alguém da polícia ou do Detran verificar você com o celular, você vai receber uma multa, porque é proibido também, e você evita assalto.
2: Muito Bruno bom. Gaspar, o Bruno falou o seguinte, ele sempre tinha dois celulares, né, pra não ter aquele celular do ladrão, pra não ter o risco de levar o dele. E aí falou que da última vez que ele foi assaltado, levaram os dois. Aí ele pergunta, Lordelo, devo andar com três celulares?
4: Não, você deveria andar só com um celular. Toma, mas aqui eu quero levantar uma polêmica, que é o seguinte. Quando eu falo de dois celulares hoje em dia, eu falo o seguinte, tem um celular com um aplicativo de banco para deixar na sua casa ou na empresa. Não andar 24 horas por dia com o seu celular com o aplicativo. Por quê? Porque esse amigão meu que foi roubado ontem na Doc Lobo, além dos amigos perderem dinheiro, entraram no aplicativo de banco e sacaram o dinheiro dele, sendo que o celular dele, em tese, o aplicativo estava fechado. A habilidade desses jovens criminosos hoje são demais. Só para vocês terem uma noção, essa gangue que rouba aqui nas áreas nobres de São Paulo, eles roubam o celular e eles levam para uma central do crime, onde tem garoto nerd, hacker, que vai abrir e vai eventualmente sacar o seu dinheiro. Então eu acho que o aplicativo de banco fica no celular guardado na sua casa.
3: Muito bom.
0: Olha só, o Naldo Oliveira, ele mandou o seguinte, quando eu tô na rua à noite... Eu ando tipo malandro pra enganar os bandidos. É uma boa estratégia?
4: Malandro, eu tava recentemente...
2: Ele anda que nem mano.
4: Eu fui numa palestra, eu tava no Rio, e pertinho ali do Shopping Leblon, e eu tava à noite, eu ia um pulo no shopping, e a pé, gostoso, muito quente. Eu tô andando, e eu ando como se fosse um gato. Eu fico percebendo tudo o que acontece. E eu ouvi uns passos atrás de mim. Eu dei uma olhadinha, eram dois jovens. Não deu pra ver se tava bem vestido ou não, mas não importa. Imediatamente eu atravessei a rua, porque eu pensei, se eles atravessarem, eu vou acelerar o passo. Se eles acelerarem, eu saio correndo. Eu não vou deixar ele chegar perto de mim. Eu atravessei, Lucas, e tô de rabo de olho aqui olhando. Eles continuaram e fui embora. A atenção te livra dos grandes problemas que você pode ter na rua. Agora, a desatenção, o criminoso percebe e vai pra cima de você.
2: André Costa quer saber o seguinte do Jorge Lordelo: morar perto do presídio é mais perigoso ou é mais seguro, Lordelo?
4: Olha, tem gente que acha que é mais perigoso, isso não é verdade, por quê? Porque o trânsito de viatura é direto. O único incômodo é que todo presídio vai muito familiar de preso. E é que não é que vai 5, 6, são milhares. Dia de visita de preso é uma loucura. O que vai de mulherada, amante, mãe, vai visitar, menos homem, não sei se você sabe, homem não vai visitar preso. Por quê? Porque o filho, quando comete alguma coisa muito grave, o pai abandona. Fala, esse meu filho é vagabundo. Agora, a mãe, que tem um coração maior que ela, perdoa. Tanto é que eu me recordo que eu entrevistei a mãe do maníaco do parque, quando ele confessa que era o matador. Antes eu tinha entrevistado e eu tinha falado, olha, a polícia alega que o seu filho matou as meninas, ela ficou brava, levantou a voz para mim. Quando ele confessa o crime, eu tive a oportunidade de estar numa próxima a ela e eu fiz a pergunta. Falei, olha, a senhora estava muito brava que a polícia acusava o seu filho de ser o matador, só que agora ele confessa. E agora, qual a opinião que a senhora tem sobre o seu filho? Batista, ela vira para mim, assim, rapidamente, ela falou, olha, fiquei muito chateada, muito triste, mas ele é meu filho e eu vou estar do lado dele até a morte. Então os pais, o homem, ele abandona se o filho faz uma coisa desse nível. Agora, a mulher, o coração de mãe acaba perdoando.
0: E eu tenho uma dúvida minha agora. Seguinte, eu como mulher, como que eu posso me proteger? O que é melhor? Usar spray de pimenta ou arrumar um namorado polícia?
4: Olha, o namorado polícia é bom. Por quê? Porque ele tá sempre armado. E o policial armado, ele também é um gato. Porque ele sabe, se ele for assaltado, se o ladrão abordar ele na escama, ele pode morrer. Agora, o spray pimenta tem um grande problema. A pessoa compra o spray pimenta e aperta em qualquer lugar. E eu vou te dar um exemplo. Eu estava numa delegacia uma vez, essas delegacias novas que são dois andares, e um investigador fez uma brincadeira, espirrou spray pimenta lá fora. Aquilo sobe, esvaziou a delegacia toda.
0: Não.
4: Porque o spray pimenta, ele é muito forte. E o vento, ele bate e leva para tudo quanto é lugar. E aquilo irrita olhos e garganta. Você não consegue mais trabalhar, é uma desgraça. Eu acho que melhor do que arma é você ter uma conduta de ordem preventiva e você vai diminuir risco quase zero com a sua conduta como um gato que tá sempre ligado ali no que tá acontecendo.
2: E vou dizer, viu, pra encarar a Mini Ruth tem que ser só policial do BOP pra encarar isso aí.
1: Pra encarar esse camburão aqui.
0: Esse canhão não é qualquer um que pega, não.
2: Essa roupa preta aí, ela tá parecendo o caveirão.
1: Fala assim com o Mini Ruth, não. Para com isso. Mini Ruth, você está cada dia mais bonito.
0: Muito obrigada, tá? Lucas.
1: Você, se você fosse um crime, muita gente ia querer ser preso. É. Tá bom?
0: É. Meu crime é amar demais.
1: Vamos lá. Ô, Lordelo, eu gostaria de falar com você de um assunto que é chato, mas eu acho que tem muita importância. É um caso que ainda não foi muito bem destrinchado. Esses dias, o tenente Ronickson, irmão da Eloá, foi baleado por dois homens numa moto que o seguiram na rua. Quais as chances disso ter sido premeditado?
4: Premeditado foi, porque foi o que a gente chama de um crime de monitoramento. Só para você ter uma noção, através do Smart Sanca, que é o Smart Sampa de São Caetano do Sul, eu tive acesso a 90 dias de imagens aonde o tenente, tanto na casa dele como na academia, Batista, ele era seguido por quatro carros, ou três carros e uma moto, principalmente aquele Logan branco. Ou seja, onde ele estava, eles estavam circulando. E naquele fatídico dia, o que aconteceu? Ele sai da academia e veio uma ordem. É hoje que nós vamos matar esse homem. E aí o que aconteceu? A moto sai na frente com duas pessoas e o Logan estava atrás. Eu vou contar uma coisa para vocês que pouca gente sabe. Todo mundo viu aquela cena tenebrosa dele sendo abordado pelas costas, aonde o rapaz no banco traseiro da moto faz os tiros. Batista, se você continuar assistindo o vídeo que eu consegui, passado assim 4 segundos, encosta o Logan branco, logo atrás. Um dos criminosos tirou o celular e tirou uma foto do tenente caído no chão. Nossa. Que era a prova, ó, atiramos e matamos ele. Mas felizmente não morreu. Nossa. Ele tá no hospital, tá grave, ele tá tentando se recuperar. A última notícia que a gente teve desse caso é que os delegados do DHPP estão procurando algo que sumiu da cena do crime, que é o celular do tenente Pimentel. Desapareceu. Ele estava com uma jaqueta, o celular estava dentro da jaqueta, ele estava momentos antes na academia, ele tirou uma foto e postou na rede social e o celular sumiu. Qual a importância do celular? É a polícia saber se ele vinha recebendo algum tipo de ameaça ou pressão no celular, e a polícia até agora não sabe dizer aonde foi parar o smartphone do tenente Ronickson Pimentel.
2: Que coisa, hein? Que triste, coisa. Né? E se acontecer uma coisa dessa comigo, a primeira coisa que eu peço é sumam com o meu celular. Sumam com o meu celular. Porque vai que eu vou pro hospital e tem...
1: Muito, né? Ruim.
2: Sumam pro meu
1: celular. Eu pego o meu celular e eu quebro. Assim,
4: olha, acabou. Tem um apresentador famoso, amigo meu, ele passou mal, foi pro hospital e um outro amigo meu foi visitá-lo. Quando o rapaz chegou, ele falou, ainda bem que você chegou primeiro com a minha mulher. Apaga tudo que tem aqui, que senão eu acabo com o meu casamento.
1: Celso Portioli é fogo, né, gente? É. Celso apronta muito, Celso, né? Vai lá, ô Batista, você tem alguma dúvida pra tirar do nosso convidado?
2: Eu quero saber, porque agora acabou a Copa do Mundo, praticamente domingo é a final, que você vai acompanhar na TMC, sem delay, Argentina e Inglaterra. E aí vão começar a falar de eleição, eleição, eleição, eleição. Ô Lordelo, você que já foi delegado e um grande especialista em segurança pública, quem você acha que está mais apto, que será mais capaz de resolver os problemas de segurança no Brasil? A direita ou a esquerda?
4: Vamos lá. Olha, eu estou trabalhando com isso, estudando, desde a faculdade de Direito, tem 40 anos. Eu posso dizer para você, todas as pessoas que estiveram no governo, principalmente nos governos estaduais e governo federal, investiram muito dinheiro nas polícias, porque as polícias hoje têm equipamento, mas erraram nas estratégias. E digo mais, o que um governo tem que fazer, seja de direita ou de esquerda, se eu sou eleito agora em outubro, se o Jorge Lordelo fosse eleito, o que eu faria imediatamente? Que ninguém fala o que eu vou falar agora, Batista, é o seguinte... Temos que construir em 2 anos 2 milhões de vagas. Qual que é a solução? Vou te dar a solução para o crime no Brasil. Primeiro, construir 2 milhões de vagas em todo o Brasil. Não é caro. Por quê? Porque o prejuízo maior é o criminoso na rua. Depois de 2 anos construindo o presídio, eu aperto a lei e coloco 2 milhões de vagabundos presos. Só hoje no Brasil, nós temos 350 mil procurados pela justiça que deveriam estar presos. Fora muitos que são soltos porque não tem cadeia. Então não adianta falar nada de segurança pública se a primeira ordem constrói cadeia para depois apertar a lei. Apertar a lei sem ter cadeia, você não tem onde colocar o preso.
2: Ou seja, se todo mundo que cometesse um crime hoje fosse pra cadeia, não tem lugar para todo mundo.
4: Não é que não tem lugar. Tem uma coisa. O déficit carcerário hoje nós temos 720 mil presos. Nós temos um déficit carcerário de 260 mil. Ou seja, você tem mais presos do que deveria caber. Só que nós temos na rua 350 mil presos procurados. Que se fossem amanhã todos presos, você não tem onde colocar. Então o déficit carcerário hoje está na faixa de quase 600 mil.
2: Mais de meio milhão.
4: E eu fiz uma comparação com o Bukele, de quantos presos ele tinha, com o número de países e quantos presos ele tem para trazer tranquilidade. Nós precisaríamos ter, para ter uma tranquilidade social, como eu te disse, esse amigo meu não ser assaltado em qualquer lugar aqui de São Paulo, nos Jardins, você tem que ter 2 milhões de brasileiros presos. E hoje nós temos 700 mil. Só isso vai resolver. Tudo que

0: nem fala em construir cadeia. Mora 2 anos. Isso, infelizmente, não dá voto.
1: E pode ter algum auxílio de uma iniciativa privada? Ou tem que ser tudo feito por base do governo?
0: Olha, só pra você ter uma noção, os terrenos já são públicos, você não paga o terreno. Já começa por aí. Terreno é público. A construção de presídio, ele é muito barato, por quê? Porque é cimento, areia e... É barato, gente. Cadeia não tem detalhes de... É caros, é tudo barato. Entenda uma coisa, o preso na rua é caríssimo, porque ele gera um prejuízo estrondoso para a indústria, para o comércio e um sofrimento para as pessoas.
1: É verdade.
0: Só para vocês terem uma noção, 6% de quem mora em São Paulo hoje tem algum tipo de doença emocional

0: falando em bandido preso, sabe que dá pra ver bandido sendo preso. Sabia disso, Mini Ruth?
1: Dá pra ver?
0: Claro que dá pra ver.
1: Como?
0: Ah, no programa Operação de Risco.
2: Oh. É verdade.
0: Toda sexta e sábado você vai lá, sintoniza na Rede TV e assista ao programa que o Jorge Lodello apresenta. Você vai ver bandido sendo preso, que dá uma satisfação. Dá um quentinho no coração, não dá não, Batista?
2: Dá,

0: vou te pedir.
1: E ela vendia isso.
0: Não, eu vou te pedir licença, eu não quero nem falar disso.
1: Não, é brincadeira.
0: E tem tanta gente com parafilia aí que vai querer essa.
2: Ai,
0: essa
2: credo.
0: Não quero, mas ó, se você quer ver um bom programa de sexta-feira à noite, de sábado à noite, sintoniza a Rede TV pra assistir e também no YouTube. Você pode assistir ao canal do
1: Jorge Mandela. Crime.
0: Na cena do crime, assista lá. Lordelo, infelizmente, o nosso programinha vai ficando por aqui e eu gostaria de pedir o seu recadinho final. A câmera é sua, meu anjo.
1: Olha, muito obrigado. Eu sei que a gente fala aqui numa linguagem suave, mas eu consigo passar uma mensagem de segurança. Tanto segurança privada, como algumas vezes dicas de segurança, como também essa mensagem que eu deixei agora sobre construção de presídio, para que as pessoas se conscientizem e cobrem daquelas pessoas que eventualmente estão no poder. Deixa eu deixar o meu Instagram também.

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7: Olá, muito boa tarde pra você. 3 horas em ponto acontece. Começa agora o nosso Link TMC comigo, Mayara Bastos.

0: Essa foi a bolada que a FIFA depositou na conta da CBF pelas oitavas de final. O Brasil se despede de bolsos cheios, mas com o futebol no vermelho. Ficamos em 11º na fila do caixa. A Noruega, que nos mandou fazer as malas, levou mais de 100 milhões, justo. Eles jogaram bola, nós jogamos a toalha. Até Cabo Verde, que faturou 64 milhões, saiu desta Copa muito mais rico. A seleção africana esbanjou suor e encantou o mundo. O Brasil só demonstrou apatia. Nem no avião fretado pela CBF nossos jogadores voltaram. Cada um foi para um lado e só tinha um passageiro do plantel, Danilo. A FIFA pagou 84 milhões pela nossa participação. Vale tudo isso? Mas o espírito de equipe, pelo visto, não tem preço e nem a passagem de volta.
1: 84 milhões em ação, vamos todos juntos pra frente, Brasil. Eu acho que era 90 milhões e era a população, não era o dinheiro. Naquela época ganhava-se crédito com a população brasileira e não dinheiro no bolso. Era muito mais camisa do que cartão de crédito. Bom, e na economia mundial, o adversário joga. Pois é, o adversário joga pesado. E a conta é em dólar. O governo Trump ameaça engrossar o tarifaço contra produtos brasileiros ou será contra o Brasil? A sobretaxa, que já chega a 25%, pode passar para 37,5% no fim do mês. É o Trump ameaçando subir mais um pouquinho, ou mais a metade do que já subiu. O motivo da punição ao povo brasileiro? Uma nova investigação americana concluiu que o Brasil falha na defesa do jogo limpo no comércio. Somos terríveis. Não temos leis eficazes para barrar mercadorias feitas com trabalho escravo. Talvez eles tenham lá nos Estados Unidos e a gente não sabe. Na Copa do Mundo a gente joga mal, cai cedo e ainda volta com o bolso cheio. Se bem que não dá para dizer que é cheio 84 milhões para a seleção brasileira quando o Trump já embolsou mais de 2 bilhões como presidente, só por ser presidente, com os negócios que ele faz com a família. No mercado internacional a regra é outra, o Brasil, dizem, falha na fiscalização, a taxa sobe, quem paga? Bom, quem toma esse gol contra, no fim das contas, é a nossa indústria. E não é só isso, Maiara Bastianello, caro ouvinte.
0: É, o México foi atingido por um terremoto e pode sofrer com um tsunami. É o caos no meio da festa da Copa.
1: E um aluno de uma escola de aviação morreu durante um ritual de comemoração no Paraná. Banho de óleo é chamado esse rito aí, ou seria banho de morte?
0: É, a gente vai trazer tudo isso e muito mais com falação, discussão, uma delação aqui, outra ali. Tá começando mais um Link TMC, um programa propositivo e jornalístico com ponto e contraponto do jeitinho que tem que ser.
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0: E como você sempre está acostumado aqui neste horário, a gente chama a nossa enquete do dia. E claro que teria que ser sobre Copa, né, Alvareza? Terminando, tô sentindo teria abstinência.
1: É, não sei se é claro não, mas tudo bem, vamos lá. Se você trouxe, eu aceito.
0: Claro, é Copa, é o último dia que eu vou poder falar de Copa, assim, sem ter terminado, né? Então a gente quer saber o seguinte, na nossa enquete, já sei a resposta
1: dia,
0: do Alvareza.
1: Segunda-feira, quando a gente voltar, já teremos um campeão. Ou será um bicampeão, a Espanha, ou será um tetracampeão, a Argentina. Qual desses nós queremos, Maiara, caro ouvinte?
0: Esse é o tema da nossa enquete. Então vamos lá, Cuca. Tô sentindo falta daquele raiozinho nas opções. Vamos lá, será que rola? Então, ó, quem você acha que ganha a Copa? Espanha? Argentina? Eu não me importo porque o Brasil não está mais lá. Vote agora na enquete.
1: Peraí, a pergunta é quem você acha que ganha. Então, não, se você se importa ou não se importa. Você acha que é a Argentina? Você acha que é a Espanha? Ontem eu declarei aqui, não minha predileção, Maiara, mas a minha opinião. Acho que Espanha vai ganhar, porque a Copa, que começou como a Copa dos Craques, vai terminando como a Copa da Estratégia. E a estratégia da Espanha tá afiadíssima.
0: E qual a sua predileção, meu amigo? Vai. Foi falar de predileção.
1: Na predileção não tenho, porque Álvarez é um nome espanhol, mas tem o Álvarez na Argentina também, que é o número 9 do time, então eu fico em dúvida. Minha origem espanhola, o meu amigo, meu parente Álvarez, que é o número 8, 9 da Argentina, não sei. Agora ficou tudo igual.
0: Não, eu

0: quero saber de torcida mesmo.
1: Os espanhóis estamos todos juntos, vamos ganhar o mundo.
0: Eu quero essa enquete, que seja a primeira enquete que a gente dê 100% para uma opção só, que deve ser mais ou menos o que deve acontecer.
1: Vai rolar.
0: Então, ó, vote lá no nosso YouTube, @TMCNewsBR. Pelo WhatsApp também, conversa com a gente no 11972211001. Lembrando que o WhatsApp você pode, né, mandar sua dúvida, reclamação, sugestão,
1: vamos
0: comentar o noticiário.
1: Vamos todos juntos, 84 milhões no bolsão,
0: só a seleção, né? 84 é só a seleção, né, enfim. Tudo bem. Bom, vamos lá, porque não tem muita coisa boa. A gente tem por aqui tarifaço, a gente tem... Bom, vamos começar esse jornal falando aqui que o presidente do Congresso, senador Davi Alcolumbre, prorrogou por mais 2 meses a medida provisória que prevê... Ah, isso é bom. A subvenção e a isenção de impostos para conter os efeitos da alta do petróleo. Mas, será que isso vai ser visto nas bombas logo? Quem fala com a gente agora, abrindo esse jornal, o repórter Adrian de Almeida, direto de Brasília, com mais informações. Boa tarde, Adrian.
2: Boa tarde, pessoal, a todo mundo que nos acompanha. Olha, com a iniciativa, a União, ela paga uma subvenção de R$1,12 por litro de óleo diesel para as refinarias nacionais e também para as empresas, né, que importam esse combustível. Esse auxílio, ele substitui outros dois benefícios que acabaram lá no fim de maio. Desses dois, um deles é de R$0,32 de subvenção por litro de óleo diesel e o outro é dividido em duas partes. A primeira, olha, é de R$0,80 por litro destinado àquele óleo diesel que é produzido aqui mesmo no Brasil. E o outro, ele é de R$1,20 por litro do diesel que é importado de outros países. E como é que ele é pago, né? É metade financiada por recursos federais e a outra metade pelos estados e o Distrito Federal. Importante lembrar que todas as medidas provisórias, para elas terem uma validade, né, como de fato fosse uma lei, o Congresso Nacional precisa aprovar todas essas medidas provisórias. Elas têm um prazo inicial de 2 meses e podem acabar sendo prorrogadas por mais 2 meses, como é esse caso da medida provisória aí que dá essa subvenção, né, no combustível para toda essa questão da guerra no Oriente Médio envolvendo aí o Irã, os Estados Unidos e o Israel também. Então agora é mais a gente aguardar, né, essa finalização aí do período em que os parlamentares vão ficar mais de férias mesmo, e quando eles votarem, já então votarem nessa medida provisória para ver se ela vai se tornar de fato uma lei.
0: Alvarez?
1: Tá certo, Adri, tá certo, obrigado, tá certo. E vamos falar desse assunto que não cala, que a gente vem cantando, nem é, a gente não tá nem comemorando, a gente tá cantando, poxa, ganhamos 84 milhões, a seleção recebeu da FIFA pela participação na Copa do Mundo, super participação, jogamos a primeira fase, passamos daquela 1/16 avos e aí rodamos nas oitavas, repetindo o fracasso de 1980 e 90. O preço da eliminação nas oitavas de final, né, foi perder uma graninha para a Noruega, que a gente perdeu aí. O valor que o Brasil recebeu é o mesmo pago às outras 7 seleções que caíram nas oitavas de final, como Portugal, México e Colômbia. E aí o Brasil fica na 11ª posição do ranking de premiações do Mundial. Dá para se contentar com 11º? O Maiara, eu
0: nem
1: costumava
0: pensar
1: ver o Brasil pelo menos no andar de cima, lá entre os 3, 4, 5. A gente estava entre os primeiros, né, antes da Copa começar. Mas em premiação foi mal, né?
0: Nossa,
1: a conta
0: respeita
1: da FIFA é o seguinte, tem etapas, Maiara, tem etapas.
0: Vai lá.
1: Quem parou na fase de grupo levou 54 milhões. Deve dar para cobrir o custo, né? Talvez você pague só o custo da sua viagem, a equipe e tal. Vai sobrar um trocado. Quem caiu nas quartas de final, como a Noruega, levou 105 milhões de dólares.
0: Reais.
1: É um trocado. Vamos pensar que é um... É reais?
0: Ah, é reais. É reais ainda, Alvarez. Eu tô
1: falando
0: que não cobre. Não, não cobre o preço.
1: Merreca. Não paga nada isso aqui.
0: É, te botou tudo pra real.
1: A gente acha, se fosse pra mim, me dá 100 milhões de reais, eu compro um apartamento na praia de Ipanema, correi. Mas não é o caso,
0: que
1: né?
0: Que apartamento é esse? Mas vamos lá.
1: Não, um não, né? Eu compro um prédio, quase, não, uns 2 andares. Não é mais que isso, não. Não exagera, não. Dois, vista pra praia ali, dois andares.
0: Dá.
1: Mas, de qualquer maneira, não é nada. Não paga muita coisa, não. E o prêmio grande tá em jogo no domingo, também não é tão grande assim, gente. Argentina e Espanha disputam, além da taça, que é muito mais valiosa e importante, 263 milhões e meio de reais para o campeão, e o vice fica com 166 milhões de reais. é uma graninha, né? Pensando em salário de jogador, uhum. em negociação de jogador, não é nada. Para o futebol isso aqui é merreca. Mas vamos colocar em perspectiva, então, a diferença entre levantar o troféu e perder a final passa de 85 milhões de reais. Eu acho que o pessoal não está dando a menor bola para isso, Mayara. O pessoal que perdeu, que estava pensando em fazer postagem no Instagram, ficar mais famoso na internet, em ganhar o próximo contrato, não está nem aí para esse dinheiro aí, isso aí para eles não é nada.
0: Não.
1: A gente que é bobo está torcendo aqui para que a gente tivesse passado de fase, mas não rolou, né?
0: Não, com certeza, e é isso, respeita a nossa história, né, que não foi respeitada, mas já que estamos falando aí de Copa, vou trazer uma pessoa para essa conversa, que eu sempre digo aqui, tapetão vermelho pra ele, vermelhaço aqui, o 10 do rádio, Éder Luiz.
1: Éder Luiz!
0: Tá com a gente.
1: Você está ao vivo no Link TMC, Éder.
0: Boa tarde, meu querido Éder Luiz, já apostos pra narrar essa grande final, conta pra gente, boa tarde.
3: Boa tarde, Mayara, Rodrigo, Tomás, enfim, todos que acompanham o nosso Link TMC, na expectativa, né, Mayara? Domingo, a grande final. Vamos descobrir quem é o novo campeão mundial de futebol. Será que a Espanha conquista pela segunda vez o título de campeã, a exemplo do que fez em 2010, aquela decisão épica contra a equipe da Holanda? Ou a Argentina vai chegar no seu bicampeonato consecutivo, feito que só a Itália em 34 e 38 e o Brasil em 58 e 1962 conseguiram. Enfim, a expectativa é muito grande por aqui. Ontem uma certa preocupação nas imediações do MetLife Stadium, uma fumaça terrível tomou conta de toda a cidade de Nova York, aqui em New Jersey também, a origem, um incêndio florestal grandioso que aconteceu no Canadá, e a fumaça veio aqui para o Nordeste nos Estados Unidos, e a coisa complicou ontem, inclusive existia uma ação muito grande, nós recebemos alguns comunicados via celular para tomar cuidado, não se expor excessivamente. Os olhos ficam realmente vermelhos, tá difícil às vezes para respirar, hoje melhorou um pouquinho, amanhã a previsão é de chuva, o que deve limpar um pouquinho o ambiente, deve melhorar a condição atmosférica aqui para a decisão do próximo domingo, né? Amanhã chuva, mas no domingo deve fazer tempo bom e nós vamos ter a grande festa de encerramento da Copa do Mundo de 2026, com direito a show de 12 minutos no intervalo, com a presença da Madonna, da Shakira, Justin Bieber, enfim, tem muito artista participando dessa festa que finaliza a Copa do Mundo de 2026, viu, Mayara?
0: Demais.
1: Éder, você que é meu guru, você que é meu guru, eu queria saber de você o seguinte, você narrou vários jogos de Argentina e Espanha aí. A gente tá vendo, o Messi vai voltar ao estádio em que ele perdeu um pênalti lá atrás e disseram que ele ia até encerrar a carreira de tanta vergonha que foi pra ele quando perderam lá pro Chile. O Lamine Yamal é um molequinho ainda, só fez um gol contra 8 do Messi. A bomba que eu jogo no seu colo, Éder, o 10 do nosso rádio, quem vai ganhar este certame?
3: Meu querido Rodrigo Alvarez, olha, eu ainda não tô com o diploma de vidente garantido, né? Eu acredito muito que a Argentina vai ter mais dificuldade do que teve contra a seleção da Inglaterra diante da Espanha. É difícil. O jogo coletivo dos espanhóis conseguiu sobrepor tudo, né? Naquele ataque da seleção da França, ninguém conseguiu produzir. O meio de campo espanhol, que sabe reter, que sabe segurar a bola, dificulta demais para o adversário. O Rodri fez uma grande partida, anularam completamente o Olise, o Mbappé teve dificuldade, o Dembélé não apareceu na partida, e é o grande ataque, o poderoso ataque francês, que não funcionou contra a seleção da Espanha. É um time muito coeso, muito preparado. Eu acredito que a Argentina vai ter uma grande dificuldade diante da Espanha, mas a Argentina, em função de tudo que demonstrou até aqui, né, Rodrigo, Mayara, é um time que jogou com muita disposição, com muita raça, com muita vontade. Cheguei a dizer ontem, inclusive, eu não torço e jamais torcerei para o futebol da Argentina. Mas tem que respeitar, né? Afinal de contas, Lionel Messi, 21 gols em todas as edições de Copa do Mundo que ele participou, Rodrigo. 12 assistências. É o líder das assistências em todas as edições de Copa do Mundo. Está vivendo uma grande fase, aos 39 anos, levando o time da Argentina praticamente sozinho para essa decisão. Então, uma coisa eu posso te garantir: vai ser um lindo espetáculo, vai ser um grande jogo de futebol para quem ama o esporte e vai curtir grandes momentos desse Espanha e Argentina. E olha, eu acredito que a Espanha vai dar muito trabalho. Você está entendendo a mensagem nas entrelinhas, Rodrigo?
0: Não, acho que a Argentina
1: vai ter tanta dificuldade domingo quanto os espanhóis. Você não vai se comprometer. Você não vai se comprometer, mas você vai me dizer tecnicamente quem está com mais tendência a vencer. Vamos assim, então.
3: Olha, tecnicamente, pelo que eu vi até agora, os espanhóis estão jogando muito, né? Eliminar a seleção da França não é uma missão fácil para ninguém. Jogar contra os franceses, com a campanha extraordinária que a França vem realizando, e o próprio retrospecto da seleção da Espanha, né? Tá 37 partidas invictas, é uma invencibilidade que inclusive superaram os italianos, né? É um recorde que foi batido pela seleção da Espanha. Eu acredito muito nos espanhóis. Eu acho que a Argentina vai ter grande dificuldade. Eu apostaria na Espanha domingo contra a Argentina. Acredito que a Espanha vai entrar com muita efetividade em campo, vai jogar aquele futebol que jogou contra os franceses e deve conseguir fazer o resultado. É o trenzinho que está passando aqui, vocês devem estar ouvindo, né? Que ficamos bem aqui em frente à estação aqui de Union, né? Nas proximidades aqui do estádio MetLife.
1: Tá passando atrás de você.
3: Eu realmente estou na expectativa de um grande jogo. Nós vamos ter um momento épico aí do futebol mais uma vez. E um detalhe interessante, algumas curiosidades desse grande evento do próximo domingo, né? Luis de la Fuente, treinador da seleção da Espanha, ele deu aulas para o treinador da Argentina, Lionel Scaloni. Scaloni era o assessor do Sampaoli na seleção da Argentina, Rodrigo Maiara. E naquela oportunidade, ele vivia na Espanha e houve um curso na Federação Espanhola de Futebol, promovido inclusive pela equipe do Sevilha, e naquela oportunidade ele foi aluno do De La Fuente. Será que agora o aluno superará o mestre na decisão de domingo que vem? É isso que a gente vai conferir, né?
0: Muito bem.
1: Eu vou deixar anotado aqui, Maiara, vou deixar anotado que o Éder não é vidente, ele já declarou isso, ele não está prevendo, mas nos disse que tem uma tendênciazinha aí para a Espanha, e como ele é meu guru, eu vou com ele.
0: Vou
1: botar
0: também
1: todas as minhas fichas agora. Quer dizer,
3: se você for fazer uma aposta, você vai na minha dica então, Rodrigo?
1: Eu vou apostar aqui com a molecada, né? Que eu não faço aposta pública, que eu não tenho dinheiro para gastar, mas o chopinho que eu vou apostar com a galera em seu nome vai ser na Espanha.
0: Boa! Éder, querido, obrigada. Poupa essa voz, cuidado aí, né, com essa fumaça toda que também atrapalha a voz. Precisamos demais de você, mais do que nunca. Nosso maravilhoso Éder Luiz, obrigada pela honra de estar aqui com a gente. Feliz demais de te ver. Um beijão.
1: Beijo, Éder.
3: Forte abraço para você, Maiara, para o nosso Rodrigo Alvarez. Tô com saudade de vocês. Em breve nos vemos. No domingo, a grande final, a partir das 10 horas da manhã, time da TMC já mobilizado aqui direto nos Estados Unidos. Nós já estaremos desde manhãzinha lá no MetLife Stadium, com informações, com detalhes dessa grande festa. A partir da 1 hora da tarde, começa a transmissão. E às 16 horas do horário brasileiro, 15 horas, horário aqui de New Jersey, Nova York, nós vamos transmitir essa grande decisão. Decisão hispana, né? De um lado, o time da Espanha, do outro, o time da Argentina. Vai ser um grande espetáculo, mais uma Copa do Mundo chegando ao seu final, com a grande cobertura da TMC.
0: Sem dúvida nenhuma. Um beijo, meu amigo. Valeu. E olha,
1: você sabe, cara, eu fico pensando na alegria do Donald Trump de ter uma Copa que tem uma final hispana do lado de Nova York. Ele deve estar feliz da vida.
0: Maravilha.
1: Tá feliz da vida.
0: E vamos lá pro primeiro bloco da Rádio Uber, mas fica aí, tem muita coisa pra você. A gente vai falar de muita coisa importante, claro, mais de tarifaço. Que história é essa de subir mais ainda a tarifa? Sim, vai acontecer, pode acontecer. Também estado de saúde do genial Milton Nascimento, já já. Mas primeiro a gente vai com o primeiro bloco da Rádio Uber.
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6: Uma boa tarde para quem tá aqui na Rádio Uber, feita para você e por você, parceiro e parceira. A partir de agora, Uber Responde as questões sobre a plataforma Uber enviadas pelos motoristas de todo o Brasil. E a primeira pergunta de hoje é do parceiro Wellington, do Rio de Janeiro. Abre aspas, sou entregador da Uber. O cliente disse que não recebeu a encomenda, mas eu entreguei. O que eu faço? Fecha aspas. Opa, Wellington, essa eu vou te responder. Então, para comprovar a entrega, sempre tire uma foto do local e do pacote no ato da entrega. E, se possível, peça o nome de quem recebeu. Isso é a prova real contra reclamações. Outra pergunta que chegou pra gente aqui no Uber Responde também veio do Rio de Janeiro. Quem mandou através do 11 95321 0083 foi o Luiz Dias. Abre aspas. Por que a Uber apresenta mapas de demanda e tarifas dinâmicas diferentes para cada motorista? Fecha aspas. Quem respondeu foi o Eduardo, do time de operações da Uber.
7: Luiz, é importante deixar claro que o mapa dinâmico pode variar conforme os produtos que você está habilitado a atender, como UberX ou Comfort. Pode gerar diferenças entre motoristas a depender de seus produtos elegíveis. Além disso, o mapa dinâmico é atualizado a cada 6 minutos. As áreas de dinâmico permanecem no mapa por esse período para facilitar o seu deslocamento e para que você possa se posicionar melhor, para ter mais oportunidades de viagem e assim melhorar os seus ganhos. E como os preços são atualizados com base na demanda em tempo real, o preço dinâmico pode mudar rapidamente. Ele também é específico para cada região da cidade e pode estar ativo em um bairro, mas não em outro. Por último, a taxa de aceitação também influencia na quantidade e na qualidade das corridas recebidas. Ou seja, quanto mais viagens você aceitar, melhores corridas você pode receber. Obrigado por participar do Uber Responde aqui da Rádio Uber.
6: E vamos a mais uma pergunta que eu também vou responder. Quem enviou foi a motorista parceira Simone de Curitiba. Abre aspas. Por que carros do mesmo modelo e ano podem estar elegíveis em uma cidade e não em outra? Fecha aspas. Oi, Simone. O principal motivo para a variação de elegibilidade entre cidades é a existência de regulações municipais e estaduais que limitam a idade veicular para viagens por aplicativo, ok? Obrigado pela participação. Esse foi o Uber Responde, com a participação da motorista parceira Simone de Curitiba e os parceiros Wellington e Luiz Dias do Rio de Janeiro, que enviaram suas dúvidas para o nosso WhatsApp exclusivo 11 95321 0083. Participe você também.
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0: E enquanto a bola rola nos Estados Unidos, um dos países sede da Copa lida com um alerta para tsunami. Um terremoto de magnitude 7,4 atingiu a costa sul do México nesta sexta, perto da fronteira com a Guatemala. E os Estados Unidos emitiram um alerta de tsunami para a região, inclusive com risco de ondas perigosas, num raio de 300 quilômetros do epicentro. O tremor aconteceu no mar, mas a profundidade foi de apenas 10 quilômetros. Para você entender, quanto mais raso é o terremoto, mais energia, claro, chega à superfície, aumentando o potencial de estragos em terra. O chacoalhão foi sentido com força no estado americano, aliás, no estado mexicano de Chiapas, né? E assustou os países vizinhos. Na capital da Guatemala, prédios tremeram e moradores correram para as ruas. Em El Salvador, tremor também foi percebido. A boa notícia, até a última atualização, nenhum registro de vítimas ou danos graves. Tem essa, Alvarez, e tem também a notícia que o Éder acabou trazendo pra gente, que vai muito no que tá acontecendo na Europa, né, que é o calorão ali nos Estados Unidos e Canadá, a seca, incêndio florestal no Canadá, interferindo no ar que o nova-iorquino tá respirando, né, quer dizer, enfim... os efeitos aí das mudanças climáticas. Não, não, claro, o terremoto, mas também vale esse alerta, né?
1: Lembrando que a gente, mais ou menos na mesma semana, teve Paris e Nova York, duas das cidades mais importantes do mundo, sofrendo com incêndios que, de alguma maneira, afetaram a vida da população. Então, a gente está vendo que até quem está melhor posicionado em tese, quem está nas capitais, quem tem mais dinheiro, quem está em edifícios, está sofrendo com as mudanças climáticas. Não é quem mora na área rural do Canadá, sim, ou na área rural da França. O planeta inteiro está sofrendo. O Éder estava sofrendo lá, nosso querido Éder Luiz, a gente preocupado com a voz dele aqui, porque tem fumaça para todo lado. E olha, o Canadá, razoavelmente longe de Nova York, lá em cima, tem uns bons mil ou mais quilômetros aí no caminho. Então é complicado e está muito difícil, né? A natureza não está perdoando muito, não. Bom, agora a gente está sofrendo, né? Está triste aqui, né, Mayara? Porque o nosso querido Milton Nascimento está com 83 anos, foi internado para tratar de uma pneumonia. É uma informação que saiu nas redes sociais do próprio Milton. E a Érica Levigard, lá no Rio, tem informações ao vivo para a gente.
8: Pois é, pessoal, inclusive o quadro de saúde do Milton Nascimento é estável. Esse cantor que foi internado para tratar desse quadro de pneumonia, que segundo a equipe do cantor, é comum ali no quadro atual de saúde dele. Ele foi diagnosticado em 2025 com demência por corpus de Lewy, que é uma demência que ela é causada pelo acúmulo anormal de proteínas chamadas alfa-sinucleínas no cérebro, que afeta então funções cognitivas, motoras também, bem similar aos sintomas de um Parkinson. Uma nota que foi divulgada nas redes sociais do próprio artista nesta sexta-feira disse que ele chegou ao hospital aqui no Rio de Janeiro, na capital fluminense. A família não revelou qual é a unidade hospitalar em que ele está na quinta-feira, então ele está com um quadro de saúde estável, inclusive deve receber alta hospitalar nos próximos dias e seguir o tratamento em casa para ficar mais confortável. Então, boa notícia para os fãs e amigos de Milton Nascimento. Volto com vocês.
0: A gente torce pela recuperação dele, mas é difícil na idade. E só lembrando que o último show que o Milton fez, se não me engano, foi em 2022, no Mineirão, em Belo Horizonte, e a apresentação ali marcou o encerramento da turnê de despedida, que se chamava A Última Sessão da Música. Sorte de quem pôde estar lá e acompanhar. Obrigada, viu, Érica?
1: Grande Milton, grande Milton Nascimento, um marco gênio na nossa música em todos os sentidos, a grande voz brasileira.
0: Fato. Bom, agora a gente vai falar que a rodovia que liga Brasília a Goiânia vai trocar de dono. E a novela que travava esse caminho durou mais de 6 anos. O Tribunal de Contas da União aprovou nesta semana o acordo que encerra a concessão da BR-060, né? A disputa envolvendo bilhões de reais é uma das negociações mais complicadas já analisadas pelo TCU. E quem conta mais pra gente é Luiz Araújo, da Agência Infra.
9: O Tribunal de Contas da União aprovou nessa semana um acordo que coloca fim à disputa de mais de 6 anos entre o governo federal e a Concebra, a concessionária responsável pela BR-060, principal ligação entre Brasília e Goiânia. A empresa havia pedido para devolver a concessão em 2020, alegando desequilíbrio econômico-financeiro do seu contrato, mas desde então o caso passou por diversas discussões até finalmente chegar à mesa de solução consensual do TCU. E foi uma das negociações mais complexas já analisadas pelo tribunal até aqui. A primeira versão do acordo chegou a ser rejeitada em abril, quando os ministros entenderam que os descontos previstos para as dívidas da concessionária eram excessivos. Com a nova modelagem, a dívida da concessionária, que era de cerca de 3,4 bilhões de reais, foi reduzida para aproximadamente 1 bilhão e meio após a aplicação dos descontos previstos no acordo atual. Por outro lado, a decisão prevê o fim definitivo da participação da Concebra na rodovia. O trecho será levado a um leilão simplificado, que é previsto para ainda esse ano, quando será escolhida uma nova concessionária. E a concessionária precisa assumir a operação e realizar cerca de 4,2 bilhões de reais em investimentos.
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0: A Série B do Campeonato Brasileiro literalmente não para e hoje acontecem as partidas da 18ª rodada. Às 19h, o Juventude encara o Cuiabá no Alfredo Jaconi. O São Bernardo duela contra o Avaí em casa e o América Mineiro enfrenta o Ceará na Arena Independência. Para finalizar, às 21h, o Londrina encara o Botafogo de Ribeirão Preto também em casa e o Fortaleza duela contra o Novo Horizontino no Castelão. 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
3: Que a gente tem as regiões de Santa Catarina e de São Paulo, principalmente a região de Santa Catarina, de acordo com a Apex, que é uma das regiões mais afetadas pelo tarifaço aqui do Brasil. Então, assim, tem muita água para rolar debaixo da ponte sobre esse assunto, né? Vamos aguardar aí os próximos passos do Brasil soberano, esse plano do governo também, e da possibilidade do uso da lei da reciprocidade, que, segundo o ministro Mauro Vieira, não será usada como uma retaliação, mas vai ser usada também como uma forma de preservar a soberania do país. A gente vai seguir acompanhando tudo daqui de Brasília para atualizar quem nos acompanha pela TMC. Volto com vocês.
4: Obrigada, viu, Murilo? E com a gente aqui já chegou o nosso comentarista, analista político, Wilson Pedroso, que, né, tá por dentro do tarifaço, não tem jeito. Fala, Wilson, boa tarde.
5: Maiara, boa tarde, Avalese, boa tarde quem nos escuta, quem boa nos tarde. Assiste no link TMC. É o que o Vares falou ontem, né? Sequestro. E não basta só querer sequestrar. Agora eles também querem cancelar a nossa relação com a China. Porque, diferente dos Estados Unidos, que a nossa relação é deficitária, ou seja, o Brasil compra mais do que vende, a nossa relação com a China é positiva. A gente acaba vendendo mais para a China do que comprando. E outra, ele quer transferir uma relação ruim comercial que os Estados Unidos e uma pressão comercial que os Estados Unidos têm com a China para o resto dos países. E achando uma questão que não é comprovada, que é uma questão de soberania não só do Brasil, mas sim também da China. Cadê o trabalho escravo? Não adianta só falar. Não adianta só falar e volta a dizer. Além de eles atrapalharem, os Estados Unidos atrapalharem nossa economia com um tarifaço de 25%, eles querem ampliar para mais 12,5%, que dá 37,5%, mas atrapalhar nossa relação com a China. Porque eles sabem também que eles aumentando a tarifa de produtos brasileiros, parte desses produtos ou vão ser consumidos internamente, porque vai ter mais produto para oferecer para o povo brasileiro e a economia acaba de alguma forma melhorando, mas também vai aumentar a relação com a China, porque parte desses produtos vão ser vendidos para a China. E eles não querem sossegar, eles querem sufocar a economia brasileira e, volto a dizer, isso é um tarifaço político e não executivo.
4: A gente fala mais sobre isso daqui a pouquinho, mas agora é hora de abrir espaço para as notícias da sua região.
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3030 e trazendo aqui mais informações, porque a Polícia Civil do DF deflagrou aí hoje, no caso, né, nessa sexta-feira, a Operação Delivery em São Sebastião. O alvo foi um motorista de aplicativo de 33 anos, suspeito nesse caso de usar a profissão como fachada para distribuir drogas, principalmente cocaína, na região. Segundo as investigações, o homem

0: militar do DF prendeu também um homem suspeito de furtar cabos de eletropostos em Águas Claras. O suspeito foi localizado em uma área de mata ali, no Parque Veredas, no areal, enquanto retirava o cobre dos fios. Com ele, os policiais apreenderam cabos, ferramentas e um veículo de passeio, também com placa adulterada. Outro homem que participava da ação conseguiu fugir e ainda não foi encontrado. De acordo com a PMDF, o detido possui 14 registros policiais, incluindo violência doméstica, resistência, porte de arma branca, desacato e tentativa de homicídio. Ele já cumpriu aí 3 penas de prisão. O caso foi encaminhado ao complexo da Polícia Civil do Distrito Federal, onde ocorreu. A ocorrência foi então registrada e vai seguir aí em investigação. E ó, a gente falando um pouco mais aqui sobre algumas questões da capital, porque o GDF publicou no Diário Oficial a nomeação de novos administradores regionais, e isso do Cruzeiro e do Recanto das Emas. No Cruzeiro, Claudeci Ferreira Martins foi efetivado no cargo e ele já respondia pela administração aí de forma interina, né, desde abril, quando Gustavo Aires deixou a função para disputar as eleições de 2026. Já no Recanto das Emas, Vanderlei Eres de Deus foi oficializado como administrador regional. Assim como o Claudeci, ele também estava ali à frente da administração interinamente, né, desde abril, após a saída de Carlos Dalvan. Então a gente tem algumas trocas aí nessas regiões. A gente, claro, vai estar acompanhando aí como vai ser o desdobramento dessas administrações, dessas novas gestões aí. E olha, um homem de 40 anos que estava foragido ali pela justiça foi preso em flagrante ao tentar abrir uma conta bancária com documentos falsos, isso também em São Sebastião. Segundo a Polícia Civil, o suspeito pretendia ali contratar um consórcio de veículo no valor de R$200 mil. Funcionários da agência chegaram a desconfiar aí dessa documentação que foi apresentada, acionaram ali a polícia e, de acordo com as investigações, o homem já era então procurado por participação em um golpe que causou prejuízo de R$167 mil em uma moradora de Planaltina. E daqui a pouquinho a gente volta então com mais informações e fica agora em Rede Nacional.
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1: No Universo Uber agora, o Edson Agassi dá uma dica de como escolher a melhor oficina na hora de fazer a manutenção do seu veículo.
3: Oi, minha amiga parceira da Uber. Oi, meu amigo parceiro da Uber. Eu sou o Edson Agassi, jornalista automotivo. Você sabe que o automóvel é uma máquina que necessita de manutenção periódica. No Brasil, existem várias oficinas com qualidade que atendem veículos nacionais e importados. Para escolher a melhor, é preciso seguir algumas dicas. Pesquise a reputação. Use plataformas digitais para ver avaliações de outros clientes e procure comentários sobre honestidade e cumprimento de prazos. Peça também referências a familiares, amigos e outros parceiros que possuam carros similares e já levaram o carro para reparar naquela oficina que você está prestes a escolher. Visite o local. Verifique se a oficina é organizada e limpa. Isso indica que trabalham com processos técnicos mais rigorosos. O orçamento deve ser detalhado. Exige um documento contendo a descrição minuciosa do serviço, peças a serem trocadas, marca e preço destes itens, valor da mão de obra e prazo de entrega em papel timbrado. Escolha profissionais

0: que expliquem de forma simples o problema e mostrem as peças velhas substituídas. Se o seu carro é importado, automático ou possui tecnologia complexa, escolha oficinas especializadas no seu modelo de veículo. E não esqueça de pedir nota fiscal das peças e serviços. A emissão da nota é obrigatória e fundamental para validar a garantia do serviço, geralmente de 3 meses por lei. É isso. Até a próxima aqui na Rádio Uber, com mais dicas especialmente para você, parceira e parceiro da Uber.
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2: 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Quem escuta, sabe. 2 em cada 3 brasileiros já usam a inteligência artificial no dia a dia, mas na hora de cuidar do dinheiro, quase ninguém pede ajuda para a máquina. Uma pesquisa apontou que 64% das pessoas têm interesse em usar a tecnologia para organizar as finanças. Só que apenas 9% fazem isso hoje. Será que a galera está sabendo que a inteligência artificial pode ajudar a organizar as finanças, a dever menos, a fazer as pazes ali com o seu dinheiro? Quem vai responder isso pra gente agora é o professor Rafael Gonzalez, pesquisador na área de inteligência artificial. Rafael, já vou ser direta contigo. De que maneira a gente pode usar o ChatGPT, Gemini, Claude, Cloud, sei lá como que vocês queiram chamar, para organizar a vida financeira? E essa, vou fazer uma pergunta de cunho pessoal, porque também me interessa. Boa tarde.
3: Boa tarde, Mayara. Boa tarde, Rodrigo. Boa tarde, Ana. Pessoal da nossa audiência. Olha, essas ferramentas são ótimas para fazer para ajudar em uma das grandes dores que a gente tem, que é o controle de gastos, né? Quem fala sobre finanças costuma dizer que a primeira etapa é você ter um controle maior sobre os gastos. E hoje, com os bancos digitais e com a tecnologia que a gente tem de integração, quase todos eles permitem com que você baixe o extrato ali da sua conta corrente e do seu cartão de crédito, por exemplo. Então, só de baixar isso e colocar no ChatGPT ou em alguma dessas IAs mais populares, já vai te ajudar a fazer esse controle, pelo menos para você começar a saber quanto que você está gastando.
4: Eu ia te perguntar, Rafael, se a gente não pode confiar na inteligência artificial para um monte de coisa, por que que a gente pode confiar para a finança?
3: Então, é uma questão de controle de dados, né? Então, assim, você... uma das grandes desafios aí é você ter os dados corretos. Porque se você imputar dados errados lá para a inteligência artificial, ela vai te aconselhar baseada em números errados, né? Então, a gente tem essas tecnologias, por exemplo, nesse controle de gastos. Uma das grandes dificuldades também é você conseguir colocar isso no seu dia a dia. Porque às vezes você vai na padaria, gasta um pouquinho ali, vai no posto de gasolina. Então hoje existem softwares que são assistentes de inteligência artificial pelo WhatsApp. Então, uma curiosidade, por exemplo, se a gente for pensar, um estudo do Yosha Bengel diz que a inteligência artificial já superou a capacidade humana de ler imagens desde 2015, e hoje você tem esses softwares que você tira uma foto do seu extrato ali, que você gastou no cafezinho, manda para essa inteligência artificial que está no seu WhatsApp, pede para ela adicionar na sua planilha de controle. Então você veja quanta tecnologia que a gente já tem para ajudar nesse controle financeiro. E você falou em confiar nos dados, aí tem a questão de segurança. É sempre bom manter os dados, as senhas, com aquele fator de, de autenticidade, né? Aí é mais um controle de segurança nesse caso.
2: Eu brinco, olha, os meus dados financeiros não interessam a ninguém. Ninguém vai querer saber o que eu tô gastando, porque olha, né? Mas, Rafael...
4: Dívida ninguém quer ter.
2: Vai... acesso à dívida. Até bom que o golpista olha e fala assim, essa aí é uma ferrada, não vou pra cima, não. Mas, Rafael, exemplo prático, então. Por exemplo, eu, sei lá, uma pessoa tem um problema com cartão de crédito, gasta demais, não sabe onde tá indo esse dinheiro. Poxa, meu cartão de crédito vem todo mês uma fatura gigante, eu não sei no que eu tô gastando. Como que ela pode usar a inteligência artificial para que aponte para ela, por exemplo, ó, que você está gastando demais nisso, dá para você economizar nisso, tem alguma ou talvez trazer alguma sugestão na prática. Como é que a pessoa pode fazer isso?
3: Existem ferramentas, né? Eu não vou citar aqui para a gente não fazer propaganda, mas Sim. se você pesquisar assistente de inteligência artificial para o WhatsApp, que é um primeiro passo. Então você escolhe a ferramenta que seja mais adequada para você e ela vai te ajudar ali a fazer esse controle do dia a dia. E além de conseguir enxergar os comprovantes, por exemplo, elas conseguem entender o que você está falando. Então, às vezes você manda um áudio, não vai conseguir mandar o comprovante, manda um áudio para essa ferramenta e ela vai fazer todo o controle daquilo que você está gastando. Costuma ser mais eficiente do que você usar um ChatGPT da vida, que é genérico para essas coisas, eles também ajudam nisso. Mas se você utilizar o software que é voltado para isso, vai facilitar. E o que é interessante desses softwares voltados para finança, né, baseados em inteligência artificial, é que aí você consegue dar o passo 2, né, porque o passo 1 é você ter um controle dos seus gastos. O passo 2 é você ter uma análise preditiva, né, de quanto que você vai gastar se você se mantiver nesse ritmo de gastos, vamos dizer assim, né. Então eles acabam sendo um assistente pessoal, é como se você tivesse um analista de finanças ali no seu bolso.
2: Isso é muito bom. E só para lembrar, né, gente, procure por analista, mas procure assim, gratuito, porque tem algumas inteligências artificiais que, ó, pesa ainda mais no bolso, que passa de 100, R$150 por mês. Não cai nessa pegadinha, não. Bom, quero muito agradecer ao professor Rafael Gonzalez, pesquisador na área de inteligência artificial, ajudando a gente a usar a tecnologia a nosso favor para parar de dever e resolver a vida financeira. Obrigada, viu, professor?
4: Obrigado, Rafael.
2: Obrigado. Até mais. Bom, agora vamos para o último bloco da Rádio Uber. Daqui a pouquinho a gente vai falar daquele caso absurdo do piloto que faleceu após um trote ali, um banho de óleo no sul do país. E confusão com pré-candidata, tem bastante coisa, tem bastante assunto ainda aqui no Link TMC. Não sai daí não, a gente volta já já.
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0: competição, é isso?
1: É uma espécie de trote, mas diferentemente do que acontece nas universidades, que é quando a pessoa é aprovada para começar um curso, nesse caso é quando a pessoa conclui. Então, esse jovem aí, o Gustavo Henrique de Lara, ele ficou 8 anos estudando aviação civil porque era um sonho da vida dele. E aí, quando ele terminou o curso, agora que ele estava liberado para pilotar aviões, ele passou por esse trote. E quem aplicou, inclusive, esse óleo no corpo dele foi o próprio instrutor. Nossa. De acordo com a delegacia de Ponta Grossa, ele sofreu uma grave reação alérgica e aí morreu no hospital. De acordo com o Centro de Instrução de Aviação Civil de Ponta Grossa, esse ritual ocorreu fora das dependências da instituição. E a gente tem a explicação do delegado Lucas Petri de como aconteceu esse ritual. Vamos acompanhar.
2: Chamado de banho de óleo, que ocorre após o piloto ter se graduado e completado o seu primeiro voo solo. Conforme os elementos iniciais, foi despejada sobre a vítima uma substância oleosa conhecida por fazer parte dos motores das aeronaves. Segundo relatos, ainda a vítima foi socorrida ainda no centro da aviação, foi levada pelo SAMU, foi ao hospital e, infelizmente, foi a óbito.
1: É agora a delegacia, né? A polícia investiga se houve negligência ou imprudência por parte desse instrutor. Ele chegou a ser preso, pagou R$3.000 de fiança e foi indiciado por homicídio culposo, porque não tinha ali a intenção, de acordo com esse laudo preliminar feito pela polícia. A própria família do jovem disse que o Lucas e o instrutor eram muito amigos e que eles duvidam que tenha havido aí uma má intenção. Eles realmente acreditam que foi uma tragédia. E agora à tarde, a ANAC divulgou uma nota lamentando o caso, mas reforçando que nenhum tipo de produto químico aeronáutico, como óleo e lubrificante, devem ter contato com a pele humana e que, de fato, já havia essa explicação, mas esse trote acabou acontecendo mesmo assim e a gente vê o resultado, né, gente?
3: Nossa, que lá.
0: Não é questão de boa intenção, né? É questão de fazer algo que é certo, algo que é razoável. Tem coisas que não são razoáveis. O trote da universidade não é razoável. Isso também não é razoável. Então, é lamentável, né? Porque normalmente a pessoa não acha que não está fazendo uma coisa de errado, e no fim das contas está matando o cidadão. Espero que alguém tome uma decisão de proibir isso definitivamente.
3: Fato. Obrigada, viu, Brian, pelas suas informações. Agora vamos pro nordeste do país. Você traz essa notícia aqui, Alvarez?
0: É uma história estranha, né? A pré-candidata a deputada estadual
3: dessa,
0: pelo PL, Minas.
3: Ainda não está pronto essa, amigo. A gente vai falar da história lá de Recife, da árbitra. Você tem aí, senão eu trago, daí depois você comenta.
0: Olha, o que a gente tem aqui é o seguinte: a chefe da arbitragem do futebol cearense, o chefe, Paulo Silvio dos Santos, deixou o cargo depois de ser alvo de acusações de assédio sexual e estupro. A saída aconteceu no mesmo dia em que o registro foi feito na polícia, mas segundo a Federação Cearense, o pedido de afastamento já tinha sido feito. Então vamos entender com o nosso querido Júlio Andrade, lá em Recife, o que é que está acontecendo? Vai ser preso? Qual é o fim dessa história?
4: Quatro árbitras denunciaram Paulo Silvio dos Santos, que se licenciou do cargo por 30 dias. Elas afirmaram que os episódios de assédio tiveram início em 2018 e aconteceram num período entre a participação das vítimas no curso de formação de árbitros e após o início da carreira delas. Uma das vítimas disse que o gestor costumava fazer convites para que ela fosse à casa dele tomar vinho. Em 2023, ela e mais 5 pessoas saíram para uma confraternização e ingeriram bebidas alcoólicas. Após o restaurante fechar, o grupo decidiu ir a um motel onde continuaram a beber. No local, algumas pessoas ficaram na piscina, enquanto ele a teria chamado para o quarto, momento no qual teria tentado agarrá-la. A Polícia Civil investiga as denúncias e já solicitou medidas protetivas para pelo menos uma das vítimas. Bom, a Federação Cearense também abriu sindicância administrativa para investigar o diretor. Por meio de nota, a defesa

0: de Paulo Silvio negou as acusações e afirmou que ele jamais praticou qualquer conduta de assédio sexual, importunação sexual, violência sexual ou qualquer outro ato ilícito. A defesa também argumenta que as declarações divulgadas até o momento representam versões unilaterais apresentadas perante autoridade policial. A Delegacia da Mulher de Fortaleza investiga os casos.
1: E só aproveitando esse gancho, Avarê, sabe quem que vai ser o árbitro de Espanha e Argentina?
2: Pois é, vai ser o mesmo que apitou Brasil e Marrocos. Tem alguma objeção? Não me lembro aqui. Tem objeção?
1: Lembra, a gente falou dele. Ele foi aquele que foi preso em uma festa com prostitutas, com drogas, etc. Foi em 2020, na Bósnia. É, o nome dele é... Vou tentar aqui. Slavko Vincic. Acho que é assim que se fala, né, e tal. É, ele estava ali numa propriedade rural, acompanhado de 26 homens e 9 mulheres. Ele prestou depoimento, acabou não sendo acusado formalmente, foi inocentado. Após as investigações, ele falou que estava no rancho por acaso. A gente até brincou, falou assim, nossa, tô aqui andando na rua, tropecei e caí no rancho. Tinha droga, tinha prostituta, tinha mulher, mas enfim. Ele que vai ser o juiz da final da Copa, e tem até um vídeo rolando aí na internet que ele ficou realmente muito emocionado quando ficou sabendo que era ele, teve um anúncio ali e tudo mais, né? Então era só para lembrar deste caso. É, só pra, e também, além, falando disso, né, as autoridades locais na época afirmaram que apreenderam ali nessa festinha cocaína, 10 pistolas, medicamentos e cerca de 10 mil euros nessa época. Enfim, vai ser esse então o árbitro da final.
2: Mas a questão de árbitro, tem alguma questão contra ele como árbitro? Só pra gente entender aí.
1: Ai, tem alguma questão aqui. Eu vou... Bom, dentro de campo tem uma história dele que é a seguinte, ó. Ele irritou bastante Real Madrid durante a eliminação do clube espanhol na última Champions League contra o Bayern de Munique. No jogo de volta, tô falando aqui uma nota da ESPN, tá? É, na Alemanha, o árbitro expulsou o Eduardo Camavinga, que ficou em campo por apenas 25 minutos, levou 2 cartões amarelos em um intervalo de 8 minutos. Após o apito final, Fed Valverde, Vinícius Júnior, Dani Carvajal e Jude Bellingham não esconderam a insatisfação e criticaram o esloveno ainda no gramado e em conversa com os jornalistas. Lembrando que esse árbitro vai apitar apenas o seu quarto jogo na atual edição da Copa. Além de Brasil e Marrocos, ele apitou Jordânia e Argélia e México e Equador também. Na verdade é o terceiro, né? É isso. Só pra lembrar desse caso.
2: E continua. Bem lembrado. Muito bem. Bem lembrado. Olha, falar em lembrar, a gente não consegue se esquecer que tem uma guerra que começou em 28 de fevereiro. Nós estamos indo para julho, né? Março, abril, maio, junho, julho. Nós vamos para 5 meses de guerra. E os Estados Unidos aumentaram nessa sexta-feira os bombardeios contra o Irã. E pela primeira vez desde a retomada dessa guerra, atacaram a infraestrutura de transporte do país. E aí tem uma infraestrutura civil, tá? O que é importante, os Estados Unidos se colocando no mesmo nível que a gente vê a Rússia, por exemplo, quando ataca estruturas civis da Ucrânia, e a Ucrânia quando reage atacando áreas civis na Rússia. Pelo menos 6 pontes no Irã, um aeroporto e uma estação de trem foram atingidos. Isso fica no sul do país. 8 pessoas morreram, 20 ficaram feridas. Isso é informação da imprensa estatal iraniana. E a resposta do Irã veio numa série de mísseis e drones contra bases, radares e aviões americanos. A gente sabe que não é nos Estados Unidos, porque os mísseis não chegam aos Estados Unidos. Então, quem sofre são os aliados dos Estados Unidos no Oriente Médio. Por exemplo, o Kuwait, onde uma usina de energia e água foi atingida e pegou fogo. O Irã já avisou que se os Estados Unidos continuarem atacando, toda a infraestrutura da região vira alvo. E aí o Irã vai mantendo fechado o Estreito de Hormuz, por onde passava, antes da guerra, passava um quinto do petróleo e do gás do planeta. Enquanto isso, China e Paquistão estão pedindo negociação, os Estados Unidos dizem que a diplomacia segue aberta, mas o que segue aberto mesmo é o caminho das bombas que continuam caindo. E a gente lembra que Trump ficou sem uma saída para essa guerra. Ele está entrando no que ele disse que nunca ia fazer, é uma guerra sem fim, sem saída. Outros presidentes americanos, como George W. Bush, entraram em guerras que se arrastaram por outras presidências, que vão sendo deixadas de herança para os próximos presidentes. Está pintando aí, caro ouvinte, Mayara, uma guerra que o Trump vai deixar para o sucessor dele, porque ele não sabe como terminar. Ele não tinha um problema chamado Estreito de Hormuz.

0: Em tese, ele não tinha problema nenhum, porque ele rasgou o acordo e, se quiser, até cantar a vitória.
1: Boa, Vareza. Agora a gente vai voltar aqui para São Paulo para trazer um caso que ganhou repercussão nacional. Polícia Civil tenta identificar um suspeito pela morte do advogado carioca Pedro Eli, de 43 anos. Imagens de câmeras de segurança mostram a vítima acompanhada de um homem minutos antes de ter sido encontrado morto em Pinheiros, na zona oeste da cidade. Quem traz os detalhes desse caso ao vivo aqui é o repórter Abraão Ramos. Fala, Abraão.
2: Olá, Mayara. Boa tarde a você e a todos que nos acompanham. É isso mesmo, viu? A polícia segue com as investigações para identificar este homem. Inclusive, nós conversamos há poucos instantes com a delegada Ivalda Leixo, diretora do DHPP, que gentilmente conversou com os jornalistas aqui na porta do Palácio da Polícia Civil e disse que as equipes seguem empenhadas nessa identificação. Outro ponto também que está sendo investigado pela Polícia Civil é com relação a uma mulher. O advogado foi deixado em Pinheiros em um carro que ainda não se sabe se é um carro de aplicativo, e nesse carro havia uma mulher. A polícia está trabalhando também para tentar identificar essa mulher. Outro ponto também é que uma das ligações feitas para o SAMU, quando ele foi encontrado ali em Pinheiros, também foi de uma mulher. A polícia quer saber se foi a mesma mulher e quer identificar também essa pessoa. Como você bem disse, imagens gravadas por câmeras de segurança mostram o momento em que ele entra em uma adega acompanhado de um homem. O homem está utilizando um boné branco e acompanha ali o momento que ele faz a transação, o pagamento com o cartão de crédito. A polícia segue com essas investigações para identificar quem é este homem, viu, Mayara?
1: Obrigada, Abraão, pelas suas informações. E vamos daqui de São Paulo para BH, Alvarez?
0: Vamos para BH, porque a pré-candidata a deputado estadual pelo PL em Minas Gerais, Renata Vieira, se envolveu numa confusão e foi vista agredindo um entregador. Os vídeos estão circulando pela internet, já está tudo viralizando, como sempre, né? A deputada deu um tapa no rosto do homem e arremessou uma pedra na direção dele. Vamos entender melhor isso falando com a Mariana Reis, que vai trazer os detalhes dessa história ao vivo pra gente.
3: Alvarez, Mayara, boa tarde a vocês. Pois é, nessas imagens que foram obtidas com exclusividade aqui pela TMC Minas Gerais, essa pastora e também pré-candidata a deputada estadual pelo PL, como vocês disseram, aparece agredindo esse entregador de imóveis. Essa confusão aconteceu em um condomínio de Contagem aqui na região metropolitana de Belo Horizonte. Nesses vídeos, inclusive, que estão nas nossas redes sociais, é possível ouvir ela dizendo, né? Ela segurando o entregador pelo colarinho e dizendo: me solta. Ele, ao mesmo tempo, também pedindo para ser solto. É, o que a gente vê, ele o tempo inteiro muito contido, principalmente quando ele leva um tapa no rosto, ele não reage. Então, em um outro corte também, a pastora acusa o entregador de estar insatisfeito com a profissão, estar descontando nela, e ela diz também que foi agredida por ele momentos antes desses cortes, quando estava com as filhas dentro de um carro. Essas imagens, se existem, nós não recebemos. E aí nós procuramos a pastora para um posicionamento, ela não nos respondeu, mas divulgou uma nota nas redes sociais, dizendo que esse conflito aconteceu durante a entrega de imóveis na casa dela e por cunho político, já que, segundo ela, o entregador teria se recusado a concluir a entrega desses imóveis por descobrir que ela é uma candidata afiliada ao Partido Liberal. Então, por uma questão de oposição, ele se recusou a fazer a entrega e o conflito foi iniciado. E ela diz também nessa nota que, em razão das agressões sofridas e do abalo físico e emocional decorrente do episódio, ela não tem condições de dar entrevistas ou se manifestar para além dessa nota. Como eu disse, nessas imagens, né, a gente não vê ela sendo agredida. Se existe de fato uma agressão, a gente não tem ainda essas imagens. E essa confusão toda a gente está acompanhando aí para quem está na nossa live. Essa pastora, ela se descreve nas redes sociais também como neurocientista, e ela deu recentemente uma entrevista para a ex-atriz Karina Bach, dizendo de uma violência que ela teria sofrido, violência doméstica em um antigo relacionamento, e que ela se declara contra, então, violência, mas não é isso que a gente vê nessas imagens que aparecem. Volto com vocês.
0: Mariana, a gente vê ali, Mariana, ela se dependura na roupa do suposto entregador ali, parece que é um entregador, e não solta mais, né? A gente não vê ele.
1: Ela cai no chão.
0: Em nenhum momento atacando ela se atira pra cima, puxa ele pro chão, e ele tá o tempo todo tentando evitar o

0: confronto. Tudo que a gente vê é uma tentativa desse, que parece que é o entregador, tentando evitar o confronto. Então, o que, que ela estava querendo, não está claro aí. Se tem imagem, vai ter que mostrar, porque por enquanto vamos dizer que não tem. O que tem é o que está visto aí, e é uma pessoa, um homem, tentando evitar o confronto, sendo agredido e tentando evitar o confronto.
1: É, não, e o porteiro, pelo lamentável que eu entendi ali, tá tentando intervir, mas nem o porteiro consegue tirar essa mulher do colarinho desse entregador, só depois. E ela continua, ele consegue se desvencilhar uma hora, ele sai, ela ainda tá com uma pedra nele e sai correndo. Wilcinho Pedroso, uma pré-candidata, se prestando esse papel, né? O que vem agora? Ela falou que não vai se manifestar por enquanto, mas podemos esperar aquele posicionamento com a cara lavada, o cabelo preso, camisa branca. Olha, estava lá num momento psicológico complicado.
2: Com a Bíblia debaixo do braço.
1: É.
2: Não, e o papinho aranha, né? Que o entregador quis descontar nela a frustração de ser entregador, né? É uma coisa meio vitimista, mas um negócio assim de segunda categoria. Mas, e é chato, né? A gente fala do nível dos nossos deputados que estão lá na Câmara. Olha o nível dos deputados que querem ir para a Câmara.
1: É, perigo, assim, eu só aguardo mesmo
2: não, esse posicionamento. E o Alvarez falou algo correto. Você vê, ele, a todo momento, sim, tentou se desvencilhar. Ele não levantou um dedo pra
1: nada,
2: ela.
1: Ele nada, ele só tenta tirar ela ainda com muito cuidado. Ele não agride, ele só tenta tirar ali a mão. Tanto é que ele não consegue, né?
2: Não tem um A sobre a postura dele.
1: Nada.
2: Não tem um A sobre a postura dele.
1: Parabéns a esse homem pela paciência, né? E por não ter perdido...
2: Você vê nas imagens, ele falando, solta.
1: É.
2: Ele não xinga, não chama... Não vai pra palavras de baixo calão. Ele só tenta se desvencilhar daquela cena e daquela maluca.
1: É, não tá fácil pra ninguém, viu? É, autocontrole, minha gente, que é isso. E tratamento psicológico é bom.
0: Pelo menos anulem a pré-candidatura, né? Não insistam numa candidatura, não tá qualificada aparentemente pra assumir um cargo público.
1: Né? E sabe o que é o pior,
0: meninos? Ou tá, né? Porque no Brasil talvez o critério seja esse.
1: Isso.
0: Pegar o Rio de Janeiro como exemplo, quanto mais estranho, melhor. Quanto mais imoral, melhor. Quanto mais corrupto, melhor. Então, isso aí é uma corrupção moral que a gente tá vendo, né?
1: Eu ia falar isso, ainda é capaz de se eleger, né? Ainda é capaz de se candidatar mesmo e se eleger,
0: mas aí
1: porque...
0: tá até aumentando as chances, é isso que eu tô tentando pensar aqui. Eu acho que tá até aumentando as chances de eleger.
1: Então, que é o que o Valdemar Costa Neto nos falou aqui, que hoje em dia ninguém vota mais em proposta, não vota, só vota ali, vou votar nessa pessoa porque ó, é pastora, conservadora, pelo menos é o que ela fala, cristã, etc e tal, né? E é do partido que eu gosto, vou votar. Não interessa também, eu vou confiar no que ela vai fazer. Olha, gente, terapia, às vezes até um medicamentozinho faz bem, viu? Não, eu recomendo, faz bem pro ser humano. Bom, e um acordo firmado entre o Tribunal Superior Eleitoral, plataformas digitais e empresas de inteligência artificial quer ampliar a atuação preventiva contra perfis falsos nas redes sociais durante as eleições. Outro problemaço que a gente tem. A proposta é estabelecer protocolos e canais permanentes de comunicação para que as empresas consigam identificar riscos e adotar medidas com maior rapidez. Será que a gente consegue, hein, Adrien de Almeida, ao vivo de Brasília?
3: Olha, é um pouco difícil, né, mas tem que conseguir, né, na verdade. Olha, boa tarde, Maiara, Alvarez, a todo mundo que nos acompanha. Olha, esse acordo, né, ele foi firmado para que eles possam agir antes que essas publicações falsas ou fraudulentas, elas ganhem ainda mais repercussão. É como se eles quisessem, então, cortar ao máximo o mal pela raiz. E olha, 7 plataformas já assinaram um memorando de entendimento com o tribunal. São elas o Kawai, Telegram, Meta, TikTok, Google X, que é o antigo Twitter, e o LinkedIn. E não para por aí também. Empresas de inteligência artificial como Eleven Labs, OpenAI e Anthropic aderiram ao programa permanente de enfrentamento à desinformação da Justiça Eleitoral. E olha, o próprio ministro, né, Cássio Nunes Marques, ele disse que esse acordo ele pretende assegurar que os eleitores tenham acesso a informações verdadeiras, principalmente nesse período de trâmite na eleitoral, agora que está aí há poucas semanas, né, do primeiro turno das eleições, e a gente vai ver agora um trecho da fala dele falando justamente sobre esse assunto.
4: A democracia depende da divergência, do confronto da ideia e da liberdade de expressão. O que se busca é assegurar acesso a informações eleitorais confiáveis e reduzir a incidência de fraudes, falsificações, comportamentos inautênticos e outras práticas capazes de comprometer a liberdade de escolha.
3: E olha, o ministro Nunes Marques também defende que as plataformas digitais, elas de alguma forma consigam dividir essa responsabilidade de fazer com que a população de fato tenha acesso ao máximo, né, às informações que são verdadeiras e consigam tirar aos poucos todas essas informações fraudulentas, essas informações falsas que acabam prejudicando todo o trâmite eleitoral.
1: Alvarez? Senhor, tem alguma coisa a declarar para o nosso Adrian? Não. Querido,
2: só reforçar o que o Adrian disse, acho que o eleitor tem direito a ter informações confiáveis, é importante esse trabalho do TSE junto com as Big Techs, porque no mundo, principalmente, antigamente era fake news, né? Hoje você tem IA, que muitas vezes a pessoa é tão real, que nós mesmos que temos muita informação, temos dificuldade em qualificar se é real ou se é criação de inteligência artificial. Imagina as pessoas que não têm um grande conhecimento ou grande acesso à informação. Então tá de parabéns o TSE e as Big Techs e o Adrian que trouxe essa notícia para nós.
0: Agora eu quero perguntar para você aqui se você acha que a notícia é o seguinte: o acordo firmado entre o Tribunal Superior Eleitoral e plataformas digitais, etc., quer ampliar a atuação preventiva contra perfis falsos, etc. Toda vez que o Brasil tentou fazer isso, os Estados Unidos reclamaram. Trump vive reclamando que o Brasil se mete nas empresas americanas. Eles vão cumprir? Ou isso aí é só para assinar protocolo?
2: Eu acho que eles vão cumprir, porque eles já têm cumprido, né? O Instagram tem diminuído o acesso das crianças até 14 anos ao Instagram. Em alguns momentos, a gente tem visto os políticos com algumas postagens sendo derrubadas e o Instagram informando, olha, por conta do processo número tal, tivemos que derrubar a sua postagem. Acho que eles estão se adaptando ao regramento nacional, ao regramento do Brasil, que é importante. Aqui é de um jeito, Estados Unidos é de outro, Chile é de outro, Argentina é de outro. Tá aqui, tem que respeitar como que funciona aqui no Brasil e acredito que com uma certa dificuldade...
0: Curtindo seu otimismo.
2: Não, com uma certa... Eles estão cumprindo com uma certa dificuldade, mas estão cumprindo e acho que esse encontro e essa informação, até essa nota que foi dada, você vê que tem um certo caminho de acordo e de conversa que, de alguma forma, tem funcionado.
1: Mas a gente tem um entrave aqui, que inclusive eu acho que o Alvarez vai lembrar, que a gente entrevistou recentemente um especialista em inteligência artificial, que ele falou que um grande desafio é o WhatsApp. Por quê? No Instagram, beleza, você vai lá e derruba a postagem. Agora, o que você vai fazer com a mensagem encaminhada?
2: É difícil.
1: É muito complicado. Tipo, eu recebo um vídeo numa mensagem, não sei se é real ou não, mas eu encaminho pra todo mundo, pra uma lista. Se bem que o WhatsApp tem agora, você não pode encaminhar pra 100 pessoas uma mesma mensagem. Isso. Só que a pessoa que tá ali cega, né, que é o... Não, tem o político de estimação, mas é o eleitor de estimação, como bem falou ontem o Alvarez aqui, ele não tá nem aí. Ele vai lá e vai encaminhar um por um pra 100 pessoas aquela mensagem. E ninguém pode fazer nada.
2: Mas onde dá pra ter algum tipo de controle, claro, sem ser censura? Porque vamos falar, isso aqui não é censura. Isso aqui é uma proteção,
1: claro,
2: pro cidadão, proteção pro eleitor, né? Porque tudo que se fala de big techs, governo conversando, governo proibido, vem aquela questão de censura. Não, eles estão censurando. Isso não é censura, não é. Isso é proteção do eleitor, proteção da pessoa que tem acesso à informação e fica na dúvida se é real ou não. Ou seja, eles estão em acordo, tá tudo andando direito. Se vai funcionar do jeito, 100% do jeito que deveria, eu não sei afirmar. Mas alguma coisa vai acontecer e, volto a dizer, já está acontecendo porque a gente tem visto algumas vezes essa questão do Instagram e o Instagram de alguma forma tem respeitado.
1: Agora, muito rapidinho, Alvarez, só ver se você concorda comigo, né? Para vocês aí que estão ouvindo a gente, nos assistindo, como que a imprensa ainda é a melhor forma de você se informar? O que acontece se a gente traz uma notícia falsa aqui, se a gente dá um tempo para um candidato e não dá o mesmo tempo para o outro... Rádio pode até sair do ar, né?
0: Vamos lembrar o que aconteceu na Argentina. A jornalista anunciou a morte do pai do Messi de maneira equivocada, se demitiu. A equipe inteira foi demitida. Aqui tem critério, né? Faz total diferença você ter pessoas sérias, comprometidas, que tem uma carreira em jogo,
1: Exatamente.
0: Pra te trazer a notícia.
1: E sem contar que o TSE vem em cima, né? A gente tem, claro, tem um compromisso nosso com a verdade, mas experimenta dar uma... Qualquer meio de imprensa dar uma informação falsa pra ver o que acontece. Sai do ar, é multa milionária, é rapidinho.
2: Eu posso até depois pesquisar e trazer a informação mais correta, mas existe uma pesquisa informando que parte das pessoas que consumiu conteúdo na internet, no celular, tem retornado para o rádio e para a TV justamente por conta da credibilidade.
1: Que bom.
2: Justamente por conta da credibilidade.
1: Ficamos felizes. Chama a próxima aí, meu amigo Alvarez.
0: Vamos para onde? Vamos para
1: o Murilo Hernandes.
0: É isso?
1: Vamos falar de Flávio Bolsonaro?
0: O Murilo Hernandes está trazendo notícias do ministro do Supremo Tribunal Federal, Alexandre de Moraes, determinou que o senador e pré-candidato Flávio Bolsonaro seja ouvido pela Polícia Federal. Isso vai acontecer daqui a 11 dias, no dia 28 de julho. A acusação de caluniar o presidente Lula no contexto da captura de Nicolás Maduro pelos Estados Unidos é o motivo desse pedido, dessa ordem do Supremo. Vamos entender então com o Murilo Hernandes que consequências tem isso, como é que isso vai acontecer, Murilo?
5: Testando mesmo, Alvarez, duas para daqui às 11 dias, né? E também, além dos 11 dias, está marcado para também às 2 horas da tarde do dia 28, como você bem mesmo disse, referente à questão da data, né? Essa decisão, ela ocorre porque o senador Flávio Bolsonaro, né? Ela pediu, a assessoria pediu a prorrogação do prazo inicial desses 10 dias, alegando incompatibilidade de agenda. E diante disso, o ministro Alexandre de Moraes marcou a data dessa oitiva para o dia 28, né? E esse inquérito, ele é aberto justamente para investigar questões aí de calúnia, que segundo o ministro, né, Alexandre de Moraes, ele teria falado que houve essa questão aí, houve essa calúnia por parte do senador devido a uma série de postagens no X, antigo Twitter, como quem melhor preferir, que ele teria mencionado o presidente Lula falando que ele seria delatado por Nicolás Maduro por crimes como tráfico internacional de drogas, lavagem de dinheiro e também fraude eleitoral, né? No mês passado, a Polícia Federal concluiu que existem de fatos, elementos que podem ser usados aí para essa questão da prática de calúnia, né? E o procurador-geral da República, Paulo Gonet, ele considerou necessária essa oitiva justamente do parlamentar para avaliar melhor a apresentação dessa denúncia, né? Essa oitiva marcada para o dia 28 de julho, às 2 horas da tarde, né? Essa informação, inclusive, ela surge em meio a uma outra polêmica envolvendo o senador Flávio Bolsonaro, justamente aquela polêmica da foto do senador e pré-candidato à presidência da República, Flávio Bolsonaro, com o sicário, conhecido aí, o sicário que é referente ali à questão do Banco Master, que é o Luiz Felipe Mourão, né? Que é apontado pela Polícia Federal como chefe de uma milícia privada que atuava para o banqueiro Daniel Vorcaro, né? Parlamentar, ele nega qualquer proximidade com o sicário, né? E afirma que a imagem é feita por manipulação de inteligência artificial, né? O famoso aí deepfake, utilizado aí, segundo o parlamentar, para ter essa repercussão sobre essa foto de Flávio Bolsonaro com o sicário, e reforça que costuma tirar fotos com desconhecidos que o abordam publicamente. Então, tem essas duas questões envolvendo Flávio Bolsonaro, envolvendo essa foto com o sicário, e também envolvendo este inquérito aberto aí pelo Supremo Tribunal Federal, requerendo aí essa oitiva que vai acontecer daqui a 11 dias. A gente, claro, vai seguir acompanhando tudo isso de perto para trazer informação para quem nos acompanha pela TMC. Volto com vocês.
1: Não, deixa só entender.
0: Foi o senhor.
1: IA?
2: Não, é.
1: Ou ele tirou foto com um desconhecido. É. Eu não tô entendendo.
2: É o que eu venho falando, inclusive nas minhas redes. Falta gestão de crise. Ou seja, esse aqui é um exemplo claro e o que vocês dois estão fazendo. Na mesma resposta, ele dá duas ou três versões. Então. Duas ou três versões. Ele fala que é inteligência artificial e ao mesmo tempo fala assim, não, mas eu posso ter tirado foto. E outra, a foto, ele tirou foto, ele tirou a camiseta.
0: Sem camisa.
2: Ele pegou uma cerveja. E outra, o local, você vê que o local é coberto. Eles estão num ambiente de festa. Ele não foi abordado na
1: óculos
2: rua.
1: Óculos escuro.
2: Ele tem uma certa razão. Quando tá na rua, no meio naquela movuca de campanha...
1: Você não tá sem camisa.
2: Não, e você tira foto e não pergunta RG, não vai olhar a procedência policial que o cara tem. Aí, Ele tá numa festa, tá tirando foto, né?
1: Mas esse cidadão, um momento de lazer. Esse cidadão em questão não é desconhecido.
2: Então,
1: da galera da política.
2: E é que eu quero falar. E ele conhece o cara.
1: É.
2: Porque eles estão num ambiente de festa, né? Não foi um cara que.
0: Mas você tá desconsiderando. Tá desconsiderando a possibilidade que ele alegou de ser uma falsificação.
2: Não,
0: essa foto não tem acontecido.
2: Eu tô falando da segunda versão. Ele falou que pode ter tirado a foto. Tem as duas versões. Essa versão de inteligência artificial.
0: Fica com você.
2: Eu tô na segunda versão. Eu tô na segunda versão que ele tirou uma foto desconhecido, que todo mundo quer tirar foto com ele. Mas aí é ambiente de festa. Sabe? Então, volto a dizer. Ele tem que achar um caminho da verdade, né? Tem que achar o caminho da verdade. Assume, olha, eu conheci, todo mundo conhecia, não sabia o
1: que... Uma foto não quer dizer nada.
2: Não sabia o que fazia pro Vocaro, eu não sabia o que esse cara fazia pro Vocaro. O Vocaro até então tinha uma relação positiva com a sociedade. Depois ele virou...
1: Tem um monte de justificativa boa pra dar. Cara, por exemplo, eu às vezes tô numa festa que tem gente que eu não gosto.
0: Isso aí é só... Aí o Wilson trabalhou muito em campanha. Verdade não. Isso aí é um ajeitamento melhor que o que ele fez, só.
2: Não, mas...
0: É uma meia verdade arrumadinha.
2: Responder duas versões...
0: O cara, se é verdade essa foto, ele tá sem roupa, de camisa de churrasco, sem camisa, com mãozinha apontando pistola, e o cara do lado... É porque tá tudo em paz, eles são brothers.
2: Mas, Varese, essa é a nossa percepção. A versão que ele colocou são duas diferentes da nossa versão, do nosso sentimento. A versão que ele colocou é que foi feito por inteligência artificial. Segunda versão é que pode ter sido uma foto com, sabe, muita gente, né, campanha, muita gente tira foto, a gente não sabe quem é. Mas a foto fala muito mais do que a versão dele.
1: É.
2: A foto diz, tá num ambiente de amizade, um ambiente de festa, com um amigo sicário, né? Sicário o nome?
1: É.
2: Com um amigo sicário do lado. Pronto, a foto fala muito mais do que as duas versões que o Flávio Bolsonaro traz para nós aqui.
1: Boa, isso, muito rapidamente, só para encerrar, a mesma coisa. Quando eu conheci o Alvarez pessoalmente, a gente estava na festa da TMC, eu sabia quem era, tirei uma foto com ele agora. Quer dizer que a gente era amigo? Não. Uai.
2: É, cuidado.
1: Agora
2: é. Você tem que tomar cuidado. Olha, eu vou fazer assessoria pra você. Você tem que tomar cuidado com quem você tira foto.
1: É. Dito isso, já tirei foto com o Wilsinho também, antes de conhecê-lo. Mas vamos lá. Gente, durante um evento no Rio de Janeiro, o presidente Lula abordou o tema tarifaço. Essa é a primeira vez que ele fala sobre as tarifas impostas pelos Estados Unidos aos produtos brasileiros, desde a reunião, né, que convocou com os ministros ontem. Lula disse que só vai comentar sobre a medida depois que o Donald Trump também se manifestar. Quer dizer, ele comentou o tema, mas não comentou. Entendeu? Ele trouxe tarifas, mas falou que não vai comentar. Ainda segundo o petista, o governo vai mostrar que, abre aspas, contra o Brasil ninguém ganha mentindo, fecha aspas. Declarações dadas nesta sexta durante a visita à Carreta da Saúde da Mulher na Fiocruz, zona norte do Rio. Vamos conferir um trecho.
6: Essa cara de vocês de ver a imprensa, vocês percebem, companheiro da imprensa, vocês percebem que eu falei pra caramba e não falei do tarifaço. Não vou falar porque a notícia tem que ser o SUS. A notícia tem que ser as nossas carretas. A notícia tem que ser o tratamento das mulheres. Por isso, eu vou deixar para falar do tarifaço quando o Trump falar. Quando o Trump falar, eu falarei. Enquanto ele não falar, eu não falarei, porque nós vamos mostrar que contra o Brasil ninguém ganha mentindo. Ou é mais verdadeiro que nós, ou não vai enganar a sociedade brasileira.
1: É isso. Rapidamente, alguém quer comentar alguma coisa? Não.
0: Não falou, né?
2: Não falou e não vai falar. Ele vai continuar espizinhando o Trump. Ele precisa, o presidente Lula precisa de um antagonista. E ele sabe que o Trump, uma hora ou outra...
0: De presente pra ele.
1: Deram de presente pra ele.
2: E ele vai espizinhar. E aí a economia, ele vai ajustar a economia. Por que que ele vai fazer agora? Ele vai abrir crédito para as empresas que vão ser afetadas. E vai aproveitar desse momento para fazer política de campanha eleitoral. Porque, mas eu nem acho que abrir crédito ele esteja errado. Porque de alguma forma ele tem que proteger. Porque, volto a dizer, foi sequestrado, os Estados Unidos não querem abrir nenhuma margem para negociação, porque quando você vai negociar algo, os dois lados têm que ceder em algum momento. A partir do momento que um dos lados fala assim, impõe, ou é isso ou não é nada, é, não tem margem para discussão. Não tem margem para discussão. É. Não vem falar que o governo brasileiro quer discutir. Volto a perguntar, você que está nos assistindo na rádio, você concorda em acabar com o Pix? Era uma das premissas para que... importante falar. Para que não acontecesse o tarifaço. Mas não é que... Mas não é... terminando. Mas o tarifaço, os 25%, não significava... Se o Brasil aceitasse todas as premissas dos Estados Unidos, não significava que não ia ter o tarifaço. Um valor de 10, 15%, os Estados Unidos iam aumentar. Eles iam aumentar de qualquer forma. Não é que o Brasil aceitando as premissas do acordo...
0: Tá certo.
2: Entendeu? Então, sabe, a gente tá refém e vira um negócio, uma bola de neve política agora até acabar as eleições.
1: Ai, meu senhor, eu gosto de você, viu? Por isso, por hoje só, falou demais, já vamos mandar ele embora. O senhor Pedro, nosso analista político, obrigado, bom fim de semana pra você.
7: Valeu, senhor, tchau, valeu.
1: E daqui a pouquinho, gente, vamos falar de uma grande estreia do cinema, que aliás tá esgotando ingresso, tá difícil de comprar ingresso, Odisseia, também peça de Regina Casé com a nossa querida Estela Ribeiro, mas agora é hora da informação local. 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
5: De volta em 100.1 Brasília, Transamérica, agora, né, TMC. E eu falo agora de 100.1 Brasília para trazer mais atualizações aqui do nosso, da nossa capital federal, né? Porque o Ministério Público aqui do DF enviou um alerta técnico ao governo local, no caso o GDF, né? Sobre o projeto de lei que cria o acolhimento para a população em situação de rua. O texto já recebeu a aprovação da Câmara Legislativa, mas a instituição pede ainda que o governo faça um debate mais amplo com a sociedade antes de sancionar a proposta. A análise mostra uma situação, na verdade, dramática na rede de saúde mental do Distrito Federal. A gente sabe que a rede de saúde, num geral, pública aqui do DF, tem passado por uma grande crise. E no caso aqui do relatório do Ministério Público, é especificamente sobre a questão da saúde mental aqui na capital, porque o relatório aponta infraestrutura de baixa qualidade, tem também a falta de materiais básicos e a falta de funcionários em quase todas as categorias. A gente está falando de psiquiatras, psicólogos e até enfermeiros. De acordo com o documento também, as unidades de atendimento funcionam superlotadas. Em Samambaia, Taguatinga e Riacho Fundo, a quantidade de pacientes passa muito da capacidade do serviço público, né? Da capacidade máxima ali de atendimento. Em Samambaia, por exemplo, o Centro de Saúde Mental atende uma região com 800 mil habitantes e opera em situação extrema. O Ministério Público advertiu também que essa falta de estrutura compromete, no caso, o atendimento, prejudica principalmente as crianças, adolescentes que são expostos aí à violência, justamente porque é um serviço muito voltado para quem está em situação de vulnerabilidade. Então é importante, né, que o sistema público de saúde tenha uma estrutura adequada para receber, para conseguir atender essa população, esse público que mais precisa.

0: E olha, o prazo para os ganhadores do sorteio do Nota Legal indicarem a conta bancária e receberem os prêmios do segundo lote termina na próxima segunda-feira, a gente está falando do dia 20, ainda tem mais de 720 mil reais esperando pelos vencedores, com prêmios aí que chegam a 10 mil reais. Quem perder esse prazo ainda vai poder receber o dinheiro, mas só no terceiro lote, que deve ser pago lá para outubro. Então tem vários meses aí que a pessoa ainda vai ter que esperar para receber esse prêmio. E para garantir o depósito então do segundo lote, que vai ser pago em setembro, é só acessar o site do Nota Legal, fazer login, cadastrar a conta bancária até a data limite, lembrando que é na próxima segunda-feira, dia 20. E quem não informar os dados até o prazo final do programa, 21 de agosto, perde o direito então ao prêmio. E o valor volta então para o Tesouro Nacional. Então, tem que ficar aí atento, senão você perde o prêmio. Uma graninha boa, né? Dá para pagar umas contas aí. E olha, um supermercado no Riacho Fundo 2 foi alvo de uma operação da Polícia Civil por furto de energia. A denúncia foi feita pela dona do imóvel onde o comércio ali funcionava e, segundo a polícia, o supermercado, que era gerenciado por um casal há cerca de 5 anos, teve o relógio original de energia desligado pela Neo Energia por um débito de 90 mil reais. Valor esse bem alto. E antes que a companhia ali de energia interrompesse o serviço, os responsáveis pelo comércio teriam solicitado a instalação de outro medidor, com o pretexto de que seria ali para imprevistos. Logo depois que a unidade antiga foi desligada, a nova passou a ser utilizada para abastecer o imóvel. Ao tomar conhecimento da situação, a dona do espaço transferiu a titularidade do novo relógio e pediu a retirada. Os inquilinos, então, começaram a operar usando um desvio ali clandestino de energia que a gente chama popularmente aí de gato. O casal tinha ainda um gerador de energia que era ligado apenas para despistar ali em momentos de fiscalização. A polícia segue, então, apurando para identificar o prejuízo e responsabilizar os envolvidos aí, né? A gente tem visto bastante casos aqui no DF desses gatos, desse roubo de energia aí, principalmente por grandes estabelecimentos. Então, tem que ficar aí atento, né? Porque realmente pode ser responsabilizado. Mas a gente volta agora em Rede Nacional.
1: 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Rodrigo Alvarez, a atriz Regina Casé, estreou nessa semana uma peça, viu? Viva a Vida, no Teatro Sérgio Cardoso, aqui em São Paulo. E a nossa...
2: Oi, sempre bom.
1: Sempre bom. Estela Ribeiro.
2: Não, Regina Casé é sempre bom.
1: Então, teve lá, bateu um papo, né, nossa Estela Ribeiro. Foi. Com a atriz e conta pra gente. Seja bem-vinda.
3: Galera? Obrigada, tudo bem? Fala, Alvarez. Fala, ouvinte.
2: Oi, pois Estela.
3: Fui lá na estreia no Sérgio Cardoso. Viva a Vida é um monólogo. Ela tá lá sozinha no palco, mas ela tem uma projeção, um cenário interativo muito legal. E ela fala da história do planeta Terra. E de como a gente tá cuidando do planeta Terra. E de como a gente pode acabar com o planeta. Na verdade, não acabar com o planeta. Acabar com a própria humanidade. Porque o planeta existe há trilhões de anos e vai continuar existindo. Mas o tema é esse. De como a gente cuida do nosso planeta. Vamos conferir um trechinho.
4: Eu acho que só tem dois jeitos pra você chegar em alguém que não tá vendo, que não quer ver, que tá alienado, que não tem consciência, que não tá no presente, que não tá sentindo o que tá acontecendo com a gente e com o planeta Terra. O riso, né? E a emoção. A emoção, você, o cara fala, não, isso daí é besteira, gente, quem é a Amazônia, tem toda a água, problema. Se você consegue emocionar esse cara, ele para e pensa, reflete, e se toca. A mesma coisa o riso. Tá um assunto sério, cabe muito, que o cara fala, meu Deus, meu Deus. Aí eu pá, quebro ele, ele cai na gargalhada, ele fala, eu acho que tem algum jeito, vambora, vamos arregaçar a manga, entendeu? Porque o jeito que a gente tá vivendo não tá dando.
3: Pois é, ela conversou comigo lá dos bastidores do Teatro Sérgio Cardoso, ela que não ficava em cartaz em São Paulo há 30 anos. Olha só, Alvarez, ela falou que estava com saudade, que São Paulo trata ela muito bem, que é um público caloroso, inclusive no Teatro Sérgio Cardoso, para quem já foi, ele tem uma plateia bem íngreme, assim, então quem está no palco consegue ver a plateia inteira e vai vendo todos os rostinhos, assim, é bem interessante. A trilha sonora é genial.
2: Estela.
3: Fala.
2: Não, eu achei muito legal, me lembrou Só para ver se faz sentido, lembrou? A Vera Holtz fez recentemente monólogo também chamado Ficções.
1: Eu fui, amei.
2: Que é um pouco esse questionamento existencial que me parece que a Regina Cazé está fazendo. Esses dois textos dialogam?
3: Sim, inclusive foi uma das questões que eu levantei com a Regina, de como essas atrizes usam a voz que elas têm e a visibilidade que elas têm para tocar em temas importantes, né? Temas que em algum momento da nossa existência faz parte das nossas reflexões, e como elas têm a oportunidade de levar isso para o palco para poder comunicar isso com o público. Que eu falei assim, ai Regina, você fala de uma coisa que é tão desesperadora, que é o final do planeta, o final Sim. da humanidade. Ela falou, pois é, mas eu tenho que falar disso com leveza, porque se eu falar assim, olha, vai acabar, vai todo mundo se explodir, não dá, as pessoas realmente ficam, ela usa o termo petrificadas. Então, o recurso aí, assim como o da Vera Holtz, que também usa esse recurso elas são muito carismáticas, Sim. usam a leveza, a Regina tem um humor, então ela faz umas quebras no texto, assim, pra falar assim, gente, peraí. Aí ela pega o celular, meu filho tá falando aqui comigo, aí ela aproveita e coloca em questão o uso das telas, do celular, de como a gente tá o tempo inteiro pendente das mídias e das telas. Então, sim, esses textos dialogam no sentido de vamos trazer as nossas reflexões íntimas e compartilhar, porque todo mundo tem as suas reflexões no seu mundo íntimo, né?
2: Maravilhoso, quero assistir.
1: E a peça da Vera Holtz baseada no livro Sapiens, né? Que eu li e me deu uma tristeza. Eu fiquei um pouco triste.
5: Um pouco triste, me fez pensar em umas coisas que eu não pensava, mas tudo bem. Recomendo.
3: A Regina fez um convite pra gente, dá tempo de colocar? Ela convida o pessoal e dá o serviço também da peça.
4: Eu garanto que você vai rir pra caramba, que você também vai chorar de vez em quando, vai se emocionar. E tá acontecendo uma coisa linda com esse espetáculo da gente, Viva a Vida. Tá enchendo de criança. E eu acho que esse comportamento livre das crianças tá até contaminando, porque o resto do público começou a se manifestar. Tem sido tão quente, tão bonito, tão lindo. Tô esperando vocês todos. Viva a Vida, Teatro Sérgio Cardoso, quinta, sexta e sábado, às 20 horas, vulgo 8 da noite, e no domingo às 5 da tarde, aquele horário tranquilinho.
3: Isso, essa foi minha dica pra esse final de semana.
1: Boa, obrigada, Estela.
3: Beijo pra vocês. E essa entrevista vai na íntegra na programação do sábado e do domingo, tá bom?
1: Importante. Acompanhe. Muito
3: Beijo.
1: Obrigada.
3: Tchau, tchau, gente.
1: Valeu. Maravilha. Vamos falar de cinema agora pra todo o Brasil, porque tá em cartaz A Odisseia. Um novo trabalho do Christopher Nolan, que é o diretor de Oppenheimer e outros tantos filmes, que adapta o poema épico de Homero e custou cerca de 250 milhões de dólares. Tem muita polêmica em torno desse filme também. Vamos entender melhor com Renata Moniz, jornalista especialista em entretenimento, minha querida amiga Renata por aqui. Você assistiu, Renata? Conta pra gente, tá valendo esse hype todo que eu tô vendo que Odisseia tá tendo, inclusive com sessões esgotadas? Boa tarde pra você.
6: Boa tarde, pessoal. Um super boa tarde aqui para todos os ouvintes. É sempre uma alegria estar com vocês aqui na Transamérica. Eu, inclusive, adoro entrar nesse momento aqui da programação, porque já foi as notícias difíceis, já foi o trânsito, já foi todas as tragédias. E agora vamos falar de entretenimento, que é o sextou aqui dos ouvintes. Mas vou começar dizendo aqui para vocês que eu já assisti ao filme, né? Eu assisti antes da estreia oficialmente, tô doida para ver de novo. E como eu tava dizendo aqui nessa semana, e coloco essa frase aqui mais uma vez, de que a Odisseia é o maior evento cinematográfico do ano, né? Não tem nenhum exagero ao dizer isso. E aí, claro, para contextualizar aqui os ouvintes, né? Quando a gente, nós aqui, críticos de cinema, jornalistas, etc., colocamos o filme como o maior evento cinematográfico do ano, não é nem só por esse filme adaptar uma das histórias mais conhecidas da humanidade, o primeiro épico da humanidade, mas sim porque a gente está falando de um filme que custou um valor gigantesco, né? Então teve um orçamento muito robusto. A gente tem um filme que trouxe muitas inovações tecnológicas aí para o meio do cinema. Então, pensem só, você tem um diretor de cinema que consegue chegar numa empresa de câmeras, né? A empresa de tecnologia, enfim, que é aqui no caso seria da tecnologia IMAX. E ele vem aqui para a empresa e fala, olha só, né? É, IMAX, exatamente. Você pensa numa figura, eu chegar numa Kodak, uma pessoa, né, chegar numa empresa de tecnologia e falar, olha só, eu tenho um projeto que é extremamente ambicioso, só que é o seguinte, eu preciso que vocês melhorem aí a tecnologia de vocês, que senão eu não vou conseguir gravar essa grandiosidade toda. Então, só para contextualizar aqui para os ouvintes, o que que o diretor do filme, né, que é o Christopher Nolan, conseguiu fazer nesse mercado. Isso é extremamente significativo, né? Você fazer com que uma empresa de tecnologia aprimore ali o serviço deles para que você consiga rodar esse filme da maneira que você imaginou. E aí, vale a gente dizer aqui, né, que esse filme todo foi gravado nessa tecnologia IMAX e ainda por cima na película de 70 milímetros. E então, assim, é um filme extremamente grandioso, assim, em termos do que ele conquistou, né, da forma que foi gravado e tudo mais. E aí, assim, outra curiosidade interessante aqui para os ouvintes é que, assim, essa câmera é tão de ponta e é um negócio, assim, tão complexo, porque para poder corresponder a toda essa ambição do filme, né, o IMAX teve que desenvolver melhorias para essa câmera, né? Então, assim, como é uma câmera muito tecnológica, ela faz muito barulho, ela tinha vários empecilhos, mas aí o Christopher Nolan foi colocando isso pro IMAX, né? Do tipo, olha, vocês precisam melhorar a tecnologia e tem que ser nesse aspecto, nesse aspecto, nesse aspecto. Então, enfim, a gente tem toda essa questão tecnológica que, por um lado, foi agridoce para os atores, né? Porque pensa só, eles tinham que pausar de 3 em 3 minutos nas filmagens por conta da capacidade ali da película. Então, enfim,
2: Isso certamente vai ter impacto na atuação deles, né? Eu até me preocupo um pouco, quero ver, porque você interrompeu o ator a cada 3 minutos, o Woody Allen, por exemplo, detestaria essa câmera. O Almodóvar certamente não gravaria com essa. Para você fazer uma sequência de 3 minutos, acabou, né? São outros propósitos. Exatamente, agora eu pergunto o seguinte: os historiadores estão trazendo a questão, e não estou dizendo que é crítica, não, mas de que o Christopher Nolan ele mexe nos personagens, ele traz novas camadas, vamos dizer assim, para cada um dos personagens. Como é que você conseguiu perceber isso? Claro que eu não imagino que você seja especialista em Odisseia, né? É uma questão que exigiria um doutorado em literatura, provavelmente, em Odisseia, inclusive, porque é um tema complexo demais, mas você conseguiu perceber alterações na história, a mão do diretor pesando sobre um clássico, porque não é fácil você mexer com um dos maiores clássicos da literatura.
6: Claro, eu só vou pegar um gancho aqui para que você estava comentando de Woody Allen, né? Pessoas que talvez não teriam filmado com essa nova coisa aí do IMAX. E inclusive o Tom Holland, né, que é o nosso Homem-Aranha e que tá aqui no filme também, ele chegou a comentar em entrevistas que no começo ele estava super inseguro, porque pensa só, de 3 em 3 minutos o diretor gritando corta. E ele estava achando que o problema era ele, né? Que, enfim, o trabalho dele não estava legal e tal. Então, até os atores se acostumarem com esse formato de você gravar 3 minutos, corta, grava, corta. Enfim, isso gerou ali um nível de insegurança. E respondendo a sua pergunta, de fato, né, existem mudanças, mudanças até raciais ali que você vê, né, que o diretor trouxe, assim, atores negros de uma etnia ali diferente, para poder compor certos papéis, além de outras mudanças, né? E aí eu digo o seguinte, não só para o caso da Odisseia, mas aí para qualquer título, seja um remake de novela da Globo, o produto que for, eu acho que a gente precisa sempre pensar que a gente está em 2026, a gente vem avançando muito em inúmeras pautas, né, de diversidade, de direitos humanos, etc, etc. E a questão da representatividade é muito importante para qualquer forma de adaptação, representação cultural, de qualquer manifestação aí que seja. E aí, claro, né, até fazendo um parêntese aqui, não é que de repente esse filme virou a lacração, assim como eu vi alguns comentários na internet que eu falei, gente do céu, mas não é que virou a Odisseia da RuPaul, né? Que, enfim, é a drag mais famosa do mundo. Não é que virou isso. Eu não sei de onde que foi para um outro extremo aqui a coisa. Tem algumas coisas, né, que o Christopher Nolan mexeu, adicionou, acrescentou, etc. Mas foram coisas, assim, ao meu ver, assim, sutis, que deixam a narrativa fluida, né? Que não atrapalham o desenvolvimento da história e que, inclusive, são necessárias também para que a gente tenha essa adaptação nos dias de hoje? Porque quando a gente fala em qualquer remake, trazer uma nova leitura para uma história já que é super consagrada, tal, você tem que trazer um porquê dela existir naquele dia, né, naquele contexto atual. Então, para mim, ele soube trazer essa história para os dias atuais de uma forma muito bem colocada, certeira, sem, né, coisas drásticas. Então, enfim, inclusive, achei muito infrado aí alguns comentários que eu vi de pessoas falando como se ele tivesse tornado isso aqui um Bridgerton, né? Um Bridgerton, que é um título da Netflix, que faz uma releitura total daquele período ali, cortês, etc. Sim. Né? Aí
5: e faz
6: é
5: sucesso.
6: Uma coisa, né?
5: E faz maior e faz sucesso. Renata, eu ficaria aqui conversando com você a tarde inteira, mas precisamos entregar esse jornal, eu te agradeço demais, obrigada. Então, olha, segundo a Renata, vale muito a pena, ela quer ver de novo, então me convenceu. Convenceu você, Alvarez?
2: Não, acho que todo mundo vai ver esse filme, inclusive porque vai ser indicado a 40 Oscars.
5: Ah, com certeza.
2: Já sabe disso, né?
5: Com toda certeza.
2: Então, melhor ver logo.
6: Exatamente.
5: Beijo, Renata.
6: É uma baita experiência, ouvintes, aproveitem.
5: Obrigada, um
6: pessoal.
5: Beijo.
2: Valeu, Renata.
5: E só pra terminar
2: aqui.
5: A
2: nossa odisseia termina por aqui, né, Mayara?
5: Com a enquete, ó. A maioria dos nossos ouvintes, 62%, acredita que a Espanha vai ganhar, 20% na Argentina e 18% não se importam com o resultado. Beijo, nos vemos na segunda já sabendo quem é o campeão da Copa do Mundo. Tchau, Alvarez.
2: Valeu, até segunda.
5: Até.
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1: Estamos juntos na TMC. Voltamos. Manda um abraço para as borracharias em todo o Brasil. Né? Deve ter alguém agora ouvindo o programa em uma borracharia.
2: Com certeza.
1: Com certeza.
2: Com certeza tem.
1: Se você está numa borracharia fazendo um serviço ou trabalhando, manda pra gente. 21 99557-1013. Vê que minha garganta melhorou, imagina. Tô gritando de novo. Tamo de volta com o Papo de Craque. Ontem o gol do Kadir resolveu me ajudar de vez.
2: Já foi no desespero, né, cara?
1: Não, mas foi. Foi pro ar o gol do Kadir ontem aos 50 e todos do segundo tempo. Vitória muito legal do Botafogo ontem sobre o Santos. Falaremos sobre ela, falaremos sobre a derrota vexatória do Vasco. De fato, voltamos, né, pro futebol brasileiro. Falaremos do jogo do Flu. Hoje tem jogo do Fluminense, logo mais às 8 no Maracanã. Inclusive, a TMC já está no Maracanã. Eu estou no estúdio da TMC com o Henrique Maggini, mas no Maracanã estarão André Marques, Bruno Torelli e Léo Pinheiro, que estarão daqui a pouquinho na transmissão de Fluminense Bragantino aqui na Melhor do Futebol. Léo já tá aí, tudo bem, Leonardo Pinheiro?
3: Tudo
1: boa
3: bem,
1: tarde.
3: Cara, como é que você tá? Lógico que eu já tô aqui sentado no Maracanã, tô aqui acompanhando o nada, contemplando o nada.
1: Um grande nada.
2: Tá um silêncio, sim, cara, nada. No Maracanã, é absurdo.
1: Tem até um grilo, ó. É um hammer, tá até um grilo, ó. Ó. Tá vendo? É o grilo que tá lá perto do... É grilo. Isso, G-R-I-L-O. Grilo. Então tem nada acontecendo no Maracanã, Leonardo Pinheiro?
3: Por enquanto nada. Por enquanto só eu tentando ajustar aqui com o Marcão essa tecnologia aqui.
1: Tá, o Totô não chegou ainda.
3: Só eu.
1: O Dedé não chegou ainda.
3: Só eu.
1: O Wallace não chegou ainda. Eu não tô, por que que o Léo não quer responder as perguntas?
2: É porque só tá ele.
1: Não, mas o Léo não chegou ainda. O Léo não. O Wallace não chegou ainda. Então, só tá o Léo.
2: Não, é porque ele tá abrindo o microfone, tipo, não tem ninguém perto, entendeu?
1: Ah.
2: O Wallace deve estar no Maracanã, mas em outra empreitada, vamos dizer assim.
1: Entendi.
2: Manda o zap. O microfone ambiente, né? Que daqui a pouco a gente vai ouvir.
1: Você tá ouvindo o Hammer.
2: Então, mas o Wallace deve ter ido lá ajustar o microfone ambiente, né? Pra ver se captava alguma coisa de diferente.
1: Pode ser. 21 99557-1013 é o nosso WhatsApp. Manda o seu áudio, manda a sua mensagenzinha e vem no YouTube, tá? Porque a gente vem no YouTube da TMC, no TMC Esporte. Deixa o seu like na live, comenta aí e participa com a gente na TMC, TMC Esporte. Voltamos para o nosso quintal, voltamos para a nossa cobertura dos nossos clubes. Flamengo joga um amistoso hoje também, que não iremos transmitir, já aviso. Ah, vai transmitir? Não, não vamos transmitir o jogo do Flamengo, a gente vai transmitir o jogo que vale. Flamengo e Olímpia não vale nada, né? O jogo do Fluminense vale, vale 3 pontos.
2: Exato.
1: O Gramunhão só volta a jogar pelo Campeonato Brasileiro na semana que vem. Vamos chamar a participação da galera. Então, ó, YouTube, deixa eu ver. Ó, já estão por aqui, ó. Flávio Figueira, Thiago Costa... Pessoal mandando mensagem no YouTube, manda mais mensagem no YouTube da TMC e também pelo nosso WhatsApp. Alguém falou, eu acho que não tem ninguém na borracharia acompanhando, né? Tá com o telefone,
2: cara,
1: aí, imagina.
2: Tá aqui, o WhatsApp tá aqui.
1: Deixa eu ver, presta aqui o telefone pra eu ver.
2: O Eduardo, motorista de aplicativo da Penha, mandou uma mensagem pra gente aí, mas a galera das borracharias ainda não se manifestou.
1: É, o Eduardo falou que acabou de rolar um acidente com motociclista na 28 de setembro. É, quem foi pela Tijuca, evitar a região, subir pela rua Torres Homem. Valeu, Eduardo, bom trabalho. É o seguinte, manda aí pro nosso WhatsApp 21 99557-1013. Se você está em alguma borracharia, se você trabalha numa borracharia, manda também, que a gente vai trocando ideia nessa super sexta-feira. Cara, já é sexta-feira de novo. O tempo tá passando muito rápido, né? Já é sexta-feira e domingão tem final da Copa do Mundo.
2: Espanha.
1: É, mas tá a cara da Argentina.
2: Tá,
1: ser
2: tá a cara da M, campeão, isso aí, né? Cara.
1: Tá.
2: Tá a cara da M. A gente até viu aqui antes do programa começar, Breno. 9 motivos por que a Espanha pode ser a campeã do mundo.
1: É, mas motivos que não entram em campo.
2: Assim, muitas coincidências do título anterior da Espanha, em 2010. Mas que você falou, né? Não entram em campo, né?
1: Eu tô com aquilo na mão, cara. Eu acho que a Argentina vai ser campeã. Ah. Assim, tá, cara. Não estou torcendo por isso, estou torcendo pela Espanha. Mas tá a cara da Argentina ser tetracampeã. E ser mais uma com 4 títulos. Que loucura, cara. Que loucura. Vamos acompanhar aí no próximo domingo com transmissão da TMC. E amanhã tem 3º lugar também. Tem França e Inglaterra amanhã.
2: Bom jogo, né? Poderia ser a final, né?
1: Poderia, facilmente ser a final.
2: Facilmente ser a final.
1: Até porque os dois jogaram a semifinal, Rodrigo Maggini. Ou Henrique Maggini.
2: Eita.
1: Rodrigo.
2: Prazer.
1: Qualquer um. Prazer, Henrique Maggini. Qualquer um de um lado, 2. E qualquer um do outro lado, 2. Podiam ter feito a final, Henrique Maggini.
2: Sim.
1: Mas podia ter sido França.

0: e Espanha.
1: Sim.
0: Né?
1: Poderia.
0: Inglaterra e Argentina.
1: Poderia, cara. Mas assim, é o peso do jogo, né?
0: Não, França e Argentina.
1: O peso do jogo de Inglaterra e França.
0: Inglaterra e Espanha.
1: Poderia ser o peso de uma decisão de título, não uma decisão de terceiro lugar.
0: Né? É chato, né? É verdade. Fica... Decisão de terceiro lugar é insuportável também. A gente vai transmitir, claro, na TMC amanhã. Mas um jogo que não vale absolutamente nada, né?
1: Rápida observação, eu trabalhei em campeonatos amadores aí, em Petrópolis, no Rio de Janeiro, e tinha decisão de terceiro lugar. Dava tanto problema de time não ir, da galera não se interessar, que acabaram com as disputas de terceiro lugar em alguns campeonatos. E aí fica a sugestão também, né? Acabar com a prorrogação na Copa do Mundo, que é surreal.
0: Ter acabado já há muito tempo.
1: E a disputa de terceiro lugar também, né? Vai pelo saldo de gols na semifinal e tá tudo definido, ficaria tudo mais certo. Mas sobre...
0: Apesar de que tivemos boas prorrogações nessa Copa, né?
1: Pô, mas eu acho...
0: Enfadonho, assim, né?
1: É, completamente desnecessário, enfim.
0: E se diminuísse pra 20 minutos em vez de 30 minutos?
1: Cara, assim, eu sou a favor da prorrogação com um golden goal.
0: Pô, mas aí é loucura, né?
1: Então acaba. Vai pros pênaltis, pô. Vai pra disputa por pênalti.
0: Eu gostava do gol de prata, lembra do gol de prata? Chegou a ter na Euro e tal, se você vencesse em 15 minutos, você era campeão, se não jogava mais 15 minutos. Você tinha até duas prorrogações.
1: Ah, sim. Pode ser também, mas vencesse, assim, acho
0: é
1: necessário.
0: Chato, é chato.
1: Até porque a gente hoje em dia já tem, pô, aconteceu muito nessa Copa do Mundo, aconteceu no Mundial de Clubes, 10 minutos de acréscimo, 12 minutos de acréscimo, a gente já tem uma prorrogação nos acréscimos no segundo tempo, gente. Não tem necessidade de você jogar mais 30 minutos ali.
0: É verdade.
1: Não faz sentido, não tem lógica.
0: Ó, o Paulo Sérgio, boa tarde, galera do Melhor Programa Esportivo, valeu.
1: Boa.
0: Henrique Santos, boa tarde, TMC. O Reencarnação 5029, pô, já reencarnou pra caramba, hein? Caraca. Cadê o Magno? É, o Magno volta na semana que vem, tá? O Magno ainda está na América, ele volta na semana que vem.
1: Que acabando a Copa, ele falou que vai na Disney, dá uma volta.
0: Você vai ter uma folguinha também, o cara ficou 50 dias lá.
1: Ele vai dar uma respirada lá.
0: Pelo bode. O Futsal Dois Toques. Boa tarde, senhores. Boa tarde.
1: Fala, Redê.
0: Cleiton Farias. Botafogo e Santos ontem me lembrou Argentina e Inglaterra. 11 de cada lado, uma bola e final 2-1. O Marçal falou, né?
1: O Marçal falou isso.
0: E depois ele postou no story.
1: Quem
0: mandou foi o Rafael.
1: É.
0: Mandou ele falar algum absurdo e óbvio que viralizou, né?
1: Eu acompanhei o story do Rafael falando do Marçal. E aí depois o próprio Brandão trouxe pra gente a entrevista de zona mista do Marçal, né? E o Marçal exalta muito o elenco, toda a questão de ser blindado com toda a situação que acontece de bastidor do Botafogo. Mas aí teve essa questão também que depois o Rafa postou nos stories e o Marçal trouxe à tona sobre a questão do jogo em comparação. Vou te falar, foi um jogo bem legal até, tá? De Botafogo e Santos, foi um jogo bem legal. Lógico que, né, a gente tem que guardar as devidas proporções aí, mas foi um jogo bem interessante.
0: Ó, o Thiago Carmo, boa tarde, imagine Brenoca da Motoca. Já tive uma borracharia em Marechal, o nome era Borracharia do Bolinha, nome do meu sócio. Bom, então se o nome era o dele, a borracharia era dele, não era sua.
1: Então, mas aí tem uma dúvida.
0: A não ser que tenha entrado de sócio depois, e aí pra trocar a placa fosse muito caro, aí manteve Borracharia do Bolinha.
1: Mas aí tem uma diferença também, porque às vezes tem alguém que tem o capital e o outro que tem o conhecimento.
0: Tem,
1: entendeu?
0: Tem investidor e tem o operador, né?
1: Então aí, às vezes, o cara era o operador, era quem estava o tempo todo, enquanto o outro, além da borracharia, tinha outros empreendimentos também que precisava de atenção. Pode ter sido isso também.
0: Já investiu em alguma coisa, Henrique, imagina?
1: Não, cara, mas o meu sogro tem uma loja, então a gente tem uma leve noção, né, do que pode ser.
0: Entendi. Ó, o Antônio Carlos está por aqui também, Rafael Araújo, Diogo Silveira, Ricardo Bastos, Marcelo Cardoso, Ricardo Fontes... Dá ódio de ver jogo do Vasco. Os caras brincam com a torcida, com essa saidinha de bola ridícula. Falaremos sobre isso.
1: Sabe o que mais me estressou ontem no jogo do Vasco?
0: Eu tava vendo o jogo do Vasco. Eu não vi o jogo do Vasco, eu tava no Nilton Santos.
1: 50 ontem. Dias. Pro que a gente viu antes da Copa, cara.
0: É, mas também o Renato foi mandado embora no meio da Copa.
1: Não, o treinador chegou
0: tem uma semana,
1: dias.
0: Pois é. O cara deu 4 treinos, pô. 3
2: mas
0: treinos.
2: Mas vocês também estão exigindo muito. O treinador do Vasco, ele chegou mantendo a estatística dele. De perder.
0: É verdade. O que mais ele fez na carreira dele foi perder.
2: E ele conseguiu manter essa boa estatística nesse início no Vasco da Gama, mantendo o retrospecto dele de ter mais derrotas. Então, não tem que se assustar nisso.
0: É verdade. Então, ó, manda o seu zap se você também se estressou com o jogo do Vasco. 21 99557 1013, 21 99557 1013. E você parou? Vem com a gente. É, tem que trocar a câmera aqui, né, Henrique? Imagina. Bota a câmera aí, bota em mim.
1: Agora sim, ó.
0: Ah, viu? Agora boa, tá ajeitou. Certo. Eu ia falar pra você botar em mim que eu ia ajeitar depois pra você.
1: Não, Henrique, mas aqui já tá tudo certo.
0: Olha lá, o Léo tá lá no Maracanã, tá bonitinho lá, o Leonardo Pinheiro tá no Maracanã, estamos vendo já o Léo.
2: Obrigado.
0: Você pode mandar sua mensagem pelo YouTube da TMC, no TMC Esporte e também no nosso WhatsApp, o 21 99557 1013. Quer dar um pitaco, Léo, sobre a final da Copa do próximo domingo entre Espanha e Argentina? Você também está com aquilo na mão da Argentina ser tetracampeã do mundo, Leonardo Pinheiro?
2: Olha, Breno, eu acho que, assim, eu não posso ficar me estressando com essas coisas. Eu já me estressei demais nas fases anteriores, já fiquei revoltado lá com o nosso Thomas Tuchel, porque ele disse covarde. Que é Tuchel. É o nosso Tuchel, covarde, né? Isso. E covarde, né? Covardíssimo. Pipoqueiro e peidão. E então eu desisti. Já desisti. Agora eu vou só consumir cerveja zero, comer petiscos e assistir a partida.
0: Você tá consumindo cerveja zero agora, é?
2: Por enquanto, Breno Monsé, faltam 7 dias, isso, 7 dias. Eu tô 83 dias sem consumir álcool.
0: Rapaz, promessa, né? Você fez uma promessa, né?
2: Fiz uma promessa, Fiz uma promessa pro Neymar ir pra Copa. Ah, e aí mentira. Eu ficaria 90 dias sem beber.
0: Não brinca com isso.
2: Não, mentira. Lógico que eu não fiz a promessa pra isso, né? Foi uma promessa também, em tom também de agradecimento, né, Breno Monsef? Porque a gente tem que agradecer mais do que pedir, né?
0: Graças
2: porque
0: a Deus.
2: Pô, às vezes é chato, né? Só ficar olhando pro céu com muita fé e pouca luta. Não funciona com a gente, né?
0: É uma boa,
2: então exatamente. A gente só agradece.
0: Eu só agradeço, cara. Agradecer é bom demais. Ó, vamos então falar dos jogos de hoje, cara. Já que vocês não querem falar da final da Copa, já que a Argentina vai ser campeã, né?
2: Jogos no plural?
0: Tem zap aí no 21 99557 1013, o pessoal falando da Argentina?
1: Não.
0: Não? Bota o zap aí pra ver. Deixa eu ver, pra ouvir.
3: Bom dia, TMC. Alexandre de novo.
0: Bom dia.
3: Colou, correndo pra cá assistir o jogo, descendo aqui a...
2: Boa tarde.
3: A 0:40 aqui, descida da Serra de Petrópolis em direção a São Gonçalo.
0: Longe, hein?
3: O trânsito, além de estar horrível por causa de obra, uma normal. Pista só, boa parte descida da Serra. Uma carreta dessas bitrem carregadas, parece serragem, resolveu deitar a curva aqui.
0: Ah, bom demais.
3: Tá deitada, interrompendo uma das faixas, aonde não tinha mais obra. Ai, meu Deus do céu. Aí tá uma beleza aqui. Então, quem tiver descido a Serra de Petrópolis, direção ao Rio, tenha muita paciência.
0: E vai ouvindo a programação, já que hoje a gente vai até 11 da noite. Imagine tá no fim de papo também hoje, Henrique. Imagine tá, né?
1: Fim de papo.
0: Então, imagine tá aí também até 11 da noite na TMC. A gente vai de 5 às 11 hoje. Mais uma vez, foi assim ontem e vai ser assim hoje também. Vamos falar do Fluminense, então, que joga logo mais no Maraca, 8 da noite. A gente vai diretaço Fluminense Bragantino, o retorno do Tricolor. Daqui a pouquinho, o Yuri Duque vai trazer pra gente as informações do Flu, porque eu tô na expectativa. Pelo que a gente viu nos jogos amistosos de intertemporada, eu vi um bom trabalho do Zubeldía.
2: Tu viu? Essa é a parada. Você assistiu, com todo respeito.
0: Assistiu, é. Eu trabalhei nos jogos, inclusive, do Fluminense na semana passada. Então, eu vi um bom... Ah, mas foi Nova Iguaçu, e não sei o quê. E foi quem depois? Foi Fluminense, Nova Iguaçu e Fluminense, já teve
2: Bahia, que venceu roubado.
0: É verdade, tiveram erros de arbitragem no amistoso. Cara, venceu roubado, pera lá. Mas tivemos polêmicas de arbitragem. Não, o Rogério Ceni falou que foi feito de otário, né? É. Aqui no Rio de Janeiro. Falou que viajou da Bahia pro Rio pra ser feito de otário.
2: Eu sou diariamente, Breno Monsef.
0: Feito de otário?
2: Sim.
0: Por isso que eu saio de casa tranquilo, então, todos os dias. Por isso que eu saio muito tranquilo.
2: Detalhe, mas você sabe que o maior erro do otário. O maior erro do otário é acreditar nesse ditado, né?
0: Qual o ditado? Esse do malandro e otário?
2: Uhum.
0: É, mas eu não sou feito de otário, não, eu acho. Eu acho que não.
1: Eu ia falar que a gente não precisa sair da Bahia pra ser feito de otário,
0: né? No Rio de Janeiro você pode ser muito feito de otário, né? O problema é quando você é otário e acha que é malandro. Tem isso também, né?
2: Até dormindo eu sou feito de otário.
0: É verdade. Eu soube de uma história aí que o Léo ainda não se recuperou do prejuízo. Ué, você que me contou. Não vou contar a história no ar. Você que falou. Você que falou que dormindo é feito de otário. E eu soube disso.
2: Mas eu nem pensei nisso. Você que, pô.
0: Ah, nisso o quê, cara?
2: Você.
0: Falei nada.
2: Um dia eu vou estar num podcast.
0: Ah, e vai contar,
2: isso. Vida particular.
0: Pode ser no meu podcast. Vamos fazer um podcast? Aí você pode contar.
2: Qual que é?
0: Sei sei lá,
2: explodindo tudo.
0: Horrível esse nome. Horrível. Vamos falar com o pai da bola. Quero falar do Flu. Hoje tem Fluminense e Bragantino no Maraca. Quero ver o trabalho do Zubeldia hoje mais uma vez. Que seja um bom trabalho. Quero falar com o pai da bola. Fala, Yuri.
4: Fala, Brenoco. Um abraço pra você e pra todos que nos acompanham no Papo de Craque Segundo Tempo. Chegou a hora da verdade, porque hoje o Fluminense retorna para o Campeonato Brasileiro e encara a equipe do Bragantino. E para essa partida, o técnico Luiz Ubeldia deve realizar muitas mudanças. O Flu tem a provável escalação com o Fábio no gol, na lateral direita, Guga, dupla de zaga com Freitas e Gêmeos e no lado esquerdo, René. Meio campo com Hércules, Martinelli e Lúcio Acosta e o trio de ataque com Kevin Serna, Savarino e Hulk. Vai lembrar que Thiago Silva não está disponível para o confronto porque a janela internacional ainda não está aberta e o jogador não está regularizado no BID. Com isso, precisa aguardar a próxima rodada do Campeonato Brasileiro para realizar a sua estreia de maneira oficial. O jogador entrou em campo contra o Bahia, mas não em uma partida oficial e com isso, mantém a expectativa do torcedor lá em cima para o retorno do monstro Thiago Silva no gramado do Maracanã. Falando sobre o atacante Hulk, ele deixa o John Kennedy no banco por opção técnica. Vai lembrar que o jogador recebeu uma proposta recentemente da Lazio da Itália, porém, a escolha do Zubeldia não tem a ver com essa decisão do jogador em escutar as propostas da Europa. Enfim, John Kennedy no banco, Hulk de titular e um ataque bem diferente. E o Fluminense vem em busca dos 3 pontos no Maracanã. Valeu, Brenoca.
0: Valeu sim, o Yuri Duque, logo mais às 7, quando sair a escalação, joguei às 8, às 7 sai a escalação, e aí a gente vai observar melhor essa situação, se de fato o Hulk vai ser o titular. O Yuri tá falando isso aí desde ontem, né? Dessa possibilidade na escalação provável que vários colegas também publicaram do Hulk ser titular centralizado lá na frente. Ô, Leonardo, você estará no jogo daqui a pouquinho aí direto do Maracanã, você já está na cabine da TMC, está lá no gramado do Maraca. Qual é a sua expectativa? Eu tô com uma boa expectativa, tá? Pra esse Fluminense no segundo semestre, ô Leonardo.
2: A gente já discutiu essa situação aqui, até mesmo esse trio, né, Breno Monsef? Não foi esse trio que discutiu essa situação do...
0: Pode ter sido.
2: Do Fluminense? Foi sim esse trio, né, que vocês estão com essa expectativa alta e eu também tô... Acho que foi essa semana, não foi essa semana, não? Foi essa semana, independente do dia.
0: Eu faço muitos programas.
2: Ah, você é um cara que tá sempre aí fazendo trabalhos, né? Tô. Sempre com jobs.
0: Graças a Deus.
2: Enfim. Vocês têm esse ânimo, né, essa expectativa positiva, eu fico ainda no campo da dúvida, né? Porque... Eu acho até que essa formação trazida pelo Yuri Duque, pelo pai da bola, com o Hulk como referência, ela me satisfaz um pouquinho mais, porque o Hulk não tem responsabilidades defensivas e a gente discutiu justamente a recomposição do Fluminense, o trabalho de intensidade que alguns jogadores que atuaram nesse primeiro semestre tinham, como o Canobi, o próprio Serna, a recomposição defensiva, todo esse comprometimento, a intensidade que eles aplicavam, seja na fase defensiva, seja na fase ofensiva, e o Fluminense com 2 meias, o Hulk e um outro atacante ficaria um pouquinho mais exposto ou sem tanta recomposição ou com uma intensidade relativamente mais baixa. Eu acho que essa é a posição ideal para o Hulk, sem tantas responsabilidades defensivas, mais perto do gol. Lógico que ele tem experiência para saber contornar alguns cenários de estar jogando de costas para o gol. É um jogador qualificado e essa formação me satisfaz um pouquinho mais nesse cenário, tá, Breno Monsef?
0: Tá bom.
2: Aquele cenário que a gente discutiu anteriormente dele jogando pelo lado do campo, eu não sou muito fã. Então, agora sim, eu fico com uma expectativa um pouquinho mais positiva a respeito desse jogo, mesmo o Bragantino tendo uma arrancada muito boa no início do campeonato, né? Disputando as primeiras colocações, sendo até um clube que a gente discutia, debatia se teria fôlego, força para estar ali entre os 2 primeiros times do campeonato, 2, 3 times na liderança do campeonato. Não vai acontecer, né? Já perdeu um pouquinho do fôlego. Essa pausa pode mudar as coisas, né? Para bem ou pro bem ou pro mal, e acaba sendo um duelo direto nessa parte de cima da tabela de classificação, pensando em classificação, em Libertadores, com vaga garantida já numa fase confortável de grupos no próximo ano. A gente já pode começar a projetar essas situações, sem descartar naturalmente o Fluminense da luta pelo título do Campeonato Brasileiro, mas é um rival direto, é um confronto relativamente complicado e uma formação que me agrada.
0: Beleza, meu parceiro Leonardo, Léo Pinheiro no Maracanã, estará no jogo junto com o André Marques, com o Bruno Torelli. Logo depois do programa, a gente vai diretaço da mesma live, mesma transmissão no rádio, não vai mudar nada. A questão é que 7:30 a gente fala só do jogo do Fluminense, iremos trazer tudo pra você até 11 da noite, depois com o fim de papo aqui na Melhor do Futebol. Leonardo.
2: Bibi Leite, vocês aguentam fazer um programa de 5 às 11? Olha, teve uma vez que a gente fez um programa de meio-dia às 8 horas da noite.
0: É verdade, eu aguentei. Não sei vocês. Bruno Boldrino falou que o Léo é soda e o Breno é o Fifi da rádio. O que, que significa Sim. Fifi?
2: Fofoqueiro.
0: Fofoqueiro? Não, eu gosto de contar boas histórias. Eu falei isso aqui outro dia. Quando a história, ela é inteiramente contável, aí eu falo nomes, falo locais, datas, né? Agora, nem toda história é inteiramente contável, não há? Aí a gente omite algumas coisas, né? Por exemplo, o Léo já foi feito de otário dormindo, ele que falou, não foi eu que falei.
2: É, por exemplo, eu falei assim, que o Gabriel Farias FC
0: falou aqui, ó, Léo dormiu e quando acordou já era. Quem falou foi o Gabriel Farias FC aqui no chat da TMC. O Leonardo Matias, o Ceni veio da Bahia para ser feito de otário no Rio. Sendo que tem um monte de vascaíno aqui que é feito de otário há uns 25 anos.
2: Por que 25 anos? O que, que tem? Desde 2001? Que isso?
0: Eu não deixava, não, hein?
2: Esse é um comentário político, tá?
0: Político por quê?
2: Político, porque ele tá aí atacando as gestões do Vasco a partir de 2001.
0: Ana Fox, boa tarde. O Breno Léo, imagina, equipe TMC e amigos, valeu. Boa. O Antônio Carlos, brasileiro em ano de Copa deveria acabar antes do início da Copa do Mundo. É deprimente ter que assistir. Em 22 foi assim, né? Aí foi uma maravilha, porque o Brasileirão acabou e aí depois começou a Copa do Mundo em novembro. Ah,
2: mais ou menos, né, Breno? Porque, por exemplo, lá, vamos supor, naquele ano, o Flamengo ganhou a Libertadores, ganhou a Copa do Brasil, no final de outubro todo mundo tá de férias, pô. Ah, não, vai jogar a Copa do Mundo? Ah, fica de férias já. Não, isso aqui vai se preservar pra Copa do Mundo. Aí perde a graça, pô. Lembra? Sim, eu fiz umas 7 transmissões de amistosos do Flamengo naquela final de ano.
0: É verdade.
2: Aí Verton jogou, e Matheus França, e fulano ganhando a chance, e pipipi, popopó, insuportável também.
0: Marcelo Silveira da Sulacap, Rafael Souza falou que socou o like igual Vitória. Eduardo Carioca, Léo Pi, você acha que uma pausada dessa pode desestabilizar?
2: Olha, dependendo, Breno Monsef, dessa pausa, pode trazer problemas, porque tem gente que funciona melhor numa sequência, né? A gente discute aqui, por exemplo, o rival do Fluminense, né? A gente tá debatendo o Fluminense, mas um dos rivais do Fluminense, o Flamengo. Sempre que tem aquela pausa maior de data FIFA, o Flamengo volta tomando uma moca, por exemplo.
0: É padrão,
2: agora,
0: né?
2: Foram 50 dias, né? 50 dias de paralisação. É pro bem e pro mal, né? Tem time que tava numa boa pegada, tava num ritmo de competição, uma alta concentração, que pode perder um pouquinho dessa concentração, e também quem tava mal pode se reencontrar. Eu espero, eu entendo até que o Fluminense esteja no lado do, não se reencontrar, né? Mas de uma manutenção e uma lapidação do que já estava sendo feito anteriormente com a chegada de dois jogadores extremamente experientes e qualificados. O pai da bola disse que, por conta da janela, o Thiago Silva ainda não atua.
0: Isso.
2: Mas, assim, são dois jogadores nos extremos da equipe que trazem um nível elevadíssimo de qualidade.
0: O Bruno falou aqui, ó, o Ceni tá desatualizado. Porque hoje em dia você pode facilmente ser feito de otário pela internet. Sem precisar se deslocar, é verdade. Já atendeu aquelas ligações, ô Magini?
1: Cara, uma vez atendi como se fosse uma rádio com um brinde, sabe? De participação de ouvinte. Eu tava de saco cheio já.
2: Mentiroso, cara.
1: Eu atendi, pô. Não posso fazer aqui porque depois criaram uma rádio com um nome, né? Então, assim, vai ficar feio de eu fazer. Mas eu peguei e falei, na hora que eu atendi, eu falei, bom, você tá participando aqui da nossa programação, tá concorrendo a boné, camisa e chaveiro, fala o seu nome, de onde você tá participando e vamos juntos e tal. Ah, eu falo com o senhor Henrique. Falei, não, você tá falando com a rádio tal, você tá participando da promoção. Se não, a gente vai desligar e vai dar oportunidade pra outro que quer participar, deixa seu nome, não sei o quê, papapá, equipe de promoção vai entrar em contato.
0: Não, o que eu já recebi e já atendi foram daqueles golpes de cartão, né? Eu falo com o senhor Breno, falei, sim. Aí, foi detectado uma. Aqui é do banco tal, eu nem tinha cartão nesse banco. Foi detectado uma compra de 15 mil e tantos reais no seu cartão agora. Foi o senhor? Aí eu falei, foi? Aí, tá. Aí eu falei, ah, pô, eu doido pra participar do golpe. É porque se eu falo que não, aí, ah, não, senhor, então vamos agora proceder. Eu vou te mandar um link no seu WhatsApp, você baixa esse módulo de segurança, né? Clica aí, perde Instagram, né? Perde tudo
2: não,
0: no teu telefone.
2: Isso aí eu nunca caí, não, mas assim, meus pais já caíram.
0: Ah,
2: meus pais não, minha avó já caiu.
0: Ah, claro,
2: já ligaram assim. Lá pra lá assim, sequestramos sua filha. Aí minha avó, ai meu Deus do céu, tadinha. Qual? Fulano ou ciclana? Aí meu avô falou, pô, tu tá de sacanagem? Pum.
0: Foi a ciclana, ai meu Deus, a ciclana, né?
2: E quando eu era mais novo, mandaram pro meu pai. Pai, ó, tamo aqui com seu filho. Aí eu tava sentado do lado dele e ele olhou pra mim.
1: Meu pai fez isso.
2: Aí meu pai falou, então pode matar. E desligou.
0: Meu pai falou aí, meu pai tomou um xingamento de volta uma vez, de madrugada aí. Pai, uma menina. Pai, meu pai não tem filha, mulher. Ai, pai,
2: é a mesma coisa lá.
0: Pai! Aí ele, tamo aqui com as tuas filhas, seu otário, vamos matar ele. pode meter bala nela. Aí o cara xingou de volta.
2: Meu pai também. Pai, pai, eu fui assaltada, pai. Pai, e ele, que isso, minha filha? Você tá onde? Pai, pai, me ajuda. Aí ele, não sei qual foi a linha que ele, né? Isso, a linha que ele seguiu, ele só riu e depois cancelou. E teve também uma que ele ganhou um prêmio no Faustão.
0: Bom demais, um abraço pro Faustão.
2: Aí ele tinha que comprar 5 cartões de telefone pré-pagos, passar o código pra ele retirar o prêmio, não sei se era uma casa ou se era um carro.
0: Pô, vale a pena, pô, por 5
2: cartões. E aí o que ele fez? Aí ele desligou e falou, tô com a comida aqui no fogo, você pode me ligar daqui a 5 minutos? Aí o cara, claro senhor, aí ele desligou, foi no orelhão, aí ligou, acho que pra minha mãe, você se inscreveu em alguma promoção e tal? Aí não. Aí quando o cara ligou de volta, ele passou o número de uma lata de leite em pó, aquela famosa.
0: Bom.
2: Sabe? Então, aí passou esses códigos e depois mandou, deixou o cara se ferrar, né?
1: Meu pai,
2: lá de onde ele está, ele estiver, provavelmente lá em Bangu.
1: Meu pai ligou.
2: 2 ou 3 ou 4.
0: Ligou de perto,
1: meu pai
0: de
1: uma vez ligou pra escola pra confirmar se eu estava na escola, porque aconteceu de ligarem pra ele.
0: Ah, sim.
1: Fazendo todo o teatro e tal, não sei o que, e aí ele pegou e falou, negócio de resgate, ele falou, ó, me liga daqui a pouco, porque eu vou tentar arrumar o dinheiro aqui e tal. Aí ele ligou pra escola.
0: Pô, aí, ruim esse sequestrador aí também.
1: É, não, e aí a diretora foi lá na sala, pediu pra eu ir atender o telefone, porque meu pai tava preocupado, eu atendi o telefone, falei, não, tô aqui no colégio, tal, tá tudo certo. Aí, não, beleza, então, se ligar de novo, eu vou escovar o malandro aqui.
0: Então, se você receber uma ligação de golpe, não caia nos golpes.
1: Por
0: inclusive,
1: favor.
0: É até sério, tá tendo muito, calma, Sayão, o Sayão já tá desesperado, ali, um minuto, Sayão, calma, Sayão. É, hoje ele tá agitado, hein? Hoje o Marcão tá vendo como é que o Sayão tá agitado.
2: Você levaram o Sayão pra almoçar hoje?
0: Cara, eu cheguei na rádio, calma, Sayão, vou chamar o intervalo, Léo Sayão, calma. O que tá rolando muito hoje, e é muito plausível, são os golpes de advogados, né? Falsos advogados aí, de decisões judiciais. Não caiam nessas coisas, pelo amor
2: minha
0: de Deus.
2: Minha mãe ia caindo também, então, minha mãe ia caindo.
0: É porque é muito verossímil, eles falam de um jeito realmente que a pessoa cai. Você pega
2: o cara,
0: conversa.
2: Tinha o processo da minha mãe, porque falou, você venceu.
0: Públicos. É, são dados públicos. Assim, você venceu. Hoje em dia, infelizmente, é muito fácil com esses bancos de dados aí que se vende na internet, você obter dados das pessoas. Então você tem CPF, você pega tudo aí, é fácil cair realmente num golpe. Então cuidado com essas coisas, por favor, pelo amor de Deus. Vamos fazer um intervalo, na volta a gente fala mais
2: tem
0: de golpes.
2: Outros golpes que a gente gosta de cair, né, Breno?
0: A gente gosta de cair em golpe? Qual golpe, por exemplo?
2: Ah, o golpe tá aí, a gente quase sempre cai, sabendo que é golpe. Tem golpe aí, pô. Às vezes eu abro o telefone, eu abro aqui o Instagram, quer, eu vejo, isso é golpe.
1: Ah, cuidado. Cai quem quer, pô.
0: Quero saber mais sobre esses golpes. A
2: tem
0: gente
2: golpe que eu já caiu umas 6 vezes, em uma semana. Eu, por exemplo, você caiu 6 vezes em uma semana, o mesmo golpe.
0: Eu não caio em golpe, não. A gente volta já. Pode botar o intervalo, Léo Sayão. Vai, Sayão!
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0: Transamérica, agora é TMC, quem escuta sabe, eu tô de volta aqui para te atualizar de mais informações aqui na Capital Federal, mas antes disso, manda o seu alô pra gente no WhatsApp, o 993813030. E olha, a gente tem aqui mais informações, porque teve uma coletiva, né, sobre a questão das mortes que a gente viu acontecendo aqui no Distrito Federal em relação ao sistema público, né, de saúde aqui no DF, porque a Secretaria de Saúde chegou a afirmar que os recentes casos aí de mortes registrados estão sendo investigados, mas classificou os episódios como fatos isolados. As declarações foram feitas durante uma coletiva aí, feita pelo secretário de Saúde do Distrito Federal, Juraci Cavalcante, que afirmou que todas as ocorrências passam por apuração e que eventuais responsabilidades só serão definidas ali após a conclusão das investigações. Nas últimas semanas, 6 mortes em unidades da rede pública ganharam repercussão aí e levaram também familiares a denunciar uma possível negligência no atendimento. Entre os casos estão as mortes de 2 gestantes durante o parto, de um bebê recém-nascido, de uma criança de 5 meses e de 2 pacientes adultos. Um dos casos mais graves envolve a bebê, no caso Maria Vitória de Souza Machado, de 5 meses, que morreu durante a transferência do Hospital Regional de Planaltina para o Hospital da Criança de Brasília. Segundo a família, o tubo de respiração da criança foi retirado acidentalmente durante o transporte. O prontuário médico registra ali uma extubação acidental. De acordo com o secretário, a bebê também havia conseguido uma vaga ali na UTI, no Hospital da Criança, no mesmo dia. A transferência era feita por uma empresa terceirizada e a Secretaria de Saúde apura se a extubação ocorreu aí, no caso, durante o trajeto, ali, esse deslocamento entre hospitais. Juraci Cavalcante afirmou que, caso a suspeita seja confirmada, o governo aí poderá rescindir o contrato com a empresa responsável pelo transporte dos pacientes. Secretaria de Saúde informou que todos os casos seguem, então, sob investigação e que as medidas cabíveis ali vão ser adotadas após a conclusão dessas apurações. E a Polícia Civil, inclusive, chegou a voltar aí atrás. Ela informou, né, que continua investigando uma morte de um homem que faleceu enquanto aguardava atendimento na UPA, mas também voltou atrás dessa investigação. E eu vou explicar daqui a pouquinho também, no próximo espaço local, sobre esse desdobramento, o que foi que aconteceu, o que fez a Polícia Civil voltar atrás. E a gente volta agora com Papo de Craque.
1: TMC com Papo de Craque até 7h30 hoje, tá? 7h30 eu vou passar pro Dedé. Conhece o Dedé ou Magini? O Dedé.
2: Conheço.
1: Dedé vai narrar. Dedé ou Dedé? Não, Dedé, vírgula Dedé, que vai narrar logo mais 20h, Fluminense e Red Bull Bragantino aqui na TMC, direto do Maraca. André, é a volta do futebol brasileiro, a volta do nosso quintal. E eu quero saber, se você está numa borracharia, manda pra gente. É promoção? Não, porque não vai ganhar nada. Mas pode mandar pra gente no 21 99 557 1013, se você está numa borracharia. Você pode estar trocando pneus, né? Deu ruim aí e tal. Ou você pode trabalhar numa borracharia ouvindo o Papo de Craque. Manda pra gente no 21 99 557 1013. O Valner falou que deu. O Thiago Carmo tá por aqui também. Douglas Coelho. Ricardo Baixos. Me ligaram ontem dizendo que era da Prolagos. Prolagos é o quê? Alguma concessionária da região dos lagos, provavelmente.
3: É, né? De água.
1: É de água. E que ainda não haviam reconhecido o pagamento da minha fatura. Eu disse pra ele pra pagar pra mim, que depois eu devolvia. O cara me xingou.
2: Que isso?
1: Pô, sem educação também, o cara, hein? Pô. Pô, os golpistas têm que ser mais educados, pô. Ana Forte falou que o golpe tá aí, cai quem quer. O negócio do Barbosa. Se passaram pelo meu advogado na terça. Eu perguntei pra eles como aprender a dar golpes. Foi uma boa resposta. Pode aprender com eles, né? Pode ser preso? Pode ser preso? Por isso pode.
2: Mas vem de curso.
1: Sem clubismo. Voltei, hein? Depois de 4 meses. Saudade do Brenoca. Valeu, sem clubismo, RJ. É igual quando estouram, às vezes, central de telemarketing, de golpes. Aí, não, eu gosto que, às vezes, alguns colegas botam assim: polícia estoura falsa central. Não, não é, é falsa central,
3: é uma
1: pô.
3: Central, pô. Tava funcionando, central. Pô.
1: É igual o taxista, que também já aconteceu, né? Pessoas que se passam, às vezes com licença pra taxista, eu já vi taxistas serem presos, motorista de aplicativo e tal, assim, pessoas com transporte que, infelizmente, né, acabam cometendo crimes. Aí, falso motorista de aplicativo. Não, ele é motorista de aplicativo.
3: Ele foi motorista
1: de aplicativo. É um criminoso, tá manchando a classe dele. Taxista é a mesma coisa, né? Tá manchando a classe, mas ele é taxista, tá cometendo um crime, não é falso taxista.
2: É,
3: O cara assumiu a profissão pra cometer o crime.
1: Não, se eu cometer um crime aí, falso jornalista, não sei, eu posso ser falso, mas não, né? 21 99, espero não cometer nenhum crime. 21 99 5 5 7.
4: Não, falso você não é.
1: Fala aí. Não, boa, eu não quero cometer.
5: Da TMC, sou eu aqui, a Creuza.
1: Creuza?
5: Está ligadinha aqui no programa. Está me dando uma tristeza. Deu o Léo Pinheiro sozinho no Maracanã. E... Léo Pinheirinho, se você quiser uma companhia, eu vou para ir pro jogo, mas eu não vou poder entrar na cabine, né? Eu vou ficar aí na parte interior do Maracanã e depois a gente pode dar uma saidinha, entendeu? Conversar, se conhecer melhor.
1: É, pode.
5: Sei que você tá solteira, a Creuzinha também tá. Então a gente se completa, tá bom? Um beijo, menino. Bom trabalho aí.
1: Beijo, Creuza. Ai,
4: esse
1: um
4: camarada que faz esse personagem aí, cara, ele toda hora ele tenta emplacar, mas assim, pouquíssimos sorrisos são lançados durante a entrada desse personagem.
1: O Saião gargalhou aqui.
4: Ah, grande Saião, né? Mas, pô, o Saião também, né? O histórico do Saião, meu Deus do céu.
1: Não, o Saião tava gargalhando aqui. O Magini também gostou do áudio. Eu não tô entendendo.
3: Agora.
1: Não tô entendendo você, ô, Léo Pinheiro. Você tá. Ah, o Antônio Carlos falou: personagem ruim, ele é chato.
3: Pinheirinho e Creuzinha.
1: Então veta esse cara aí do nosso WhatsApp. Bota mais um aí, ô, Leonardo Saião. Bota mais um.
6: Fala, Bruno Mossef, aqui é o Ramos, advogado de Nova Iguaçu.
1: Aí, doutor Ramos.
6: Pô, meu camarada, esse negócio de golpe aí, uma vez ligaram pra mim, pro azar deles, eu tinha acabado de falar com a minha sogra, já liguei o telefone, tocou o telefone do golpista. Falou, ah, sequestramos a fulana aqui.
1: Ah, vem.
6: É, ela era o que sua? Eu falei, pô, a minha sogra. Então, vamos ter que pagar o resgate. Eu falei, pô, irmão, tu quer quanto de resgate? Ele falou, o valor, falou, eu dobro pra você, pra tu sumir com ela. Mas era tudo caô, como sempre. Um abraço pra vocês aí, galera.
1: Um abraço, é, doutor Ramos. Ainda bem que foi só de mentirinha, né, doutor Ramos? Foi só de brincadeira pra responder o golpista. Fala, ô,
4: Breno. Eu cometi um crime, né, cara?
1: Você cometeu um crime?
4: Cometi, eu vou assumir aqui. Exatamente, eu cometi o crime de amar demais.
1: Isso é um problema.
3: Isso é um crime gravíssimo.
1: É um crime muito grave.
4: De me entregar.
1: Ô, Léo Pinheiro.
4: Amar demais.
3: Foi de peito aberto assim, de coração?
4: Sim. Joguei de cabeça, né, Breno? Você sabe, né? Eu sou muito intenso.
1: Eu sei, até demais. O jogadinha do Paquetá. Outro dia, recebi uma ligação dizendo que tinha 1.000 de um processo liberado. Porém, pedindo 200 pra fazer a liberação. Falei pra abater e enviar 800. Ligaram na hora. Eu não consigo entender isso. Ó, o senhor tem 100 mil pra receber, mas tem que pagar 5. É, paga 95, pô. Não é melhor? Devolve 95. Igual aquele golpe do... Lembra do urubu do Pix? Rei do Pix, do cartão clonado. Aí tem a lista lá. Você manda 100 e volta 1.500 no Pix. Ué, por que não manda 1.400 logo, pô? É mais fácil, né?
3: Ajuda.
1: Ah, se quer ajudar usando, né, desse artifício ilegal, manda logo abatido, pô. Eu não consigo entender essas coisas. Marcelo Cardoso, fala, Brenoca. Tamo junto. O Alexandro Sampaio é de Duque de Caxias. O Bibi Leite falou que é muito chato. Tamo junto, obrigado, pessoal, que tá com a gente. Tem mais um aí, ô, Léo Saião? Tem muitos? Então bota mais um aí.
7: Boa tarde, rapaziada.
1: Boa tarde.
7: É engraçado, né? É, o dinheiro adora falar da vida dos outros. Da vida pessoal dos outros.
1: É verdade.
7: Quando vai falar da dele, ele dá chiriquinho.
1: É.
7: Guarda segredo.
1: É.
7: Fala que vai soltar em podcast e tudo mais. Pô, aí não, ele é o dinheiro. Aí não, hein? Queremos todos saber o que aconteceu.
1: Não, o senhor
4: olhar
1: o dinheiro tem isso mesmo.
3: De mato,
4: assim,
3: fofoqueiro.
4: É, assim, ele adora falar que eu avaliei alguma coisa aqui de alguma pessoa no programa.
1: Ah.
4: Só histórias publicáveis. O impublicável eu não falei, pô.
1: Entendi.
4: Eu nunca falei que o Breno.
1: O Igor Dorileu tá pedindo pra mandar um alô pra ele. Valeu, Dorila! Tá arrebentando lá na TV Bandeirantes. Ele tá junto com o Marcelo Pinta, que é conhecido como Pintão, chegando no Maracanã e na escuta. Valeu, Dorileu. Tá aí levando, né, o Pintão pro Maracanã.
4: Tu
1: valeu,
4: tá o procedimento, junto com a gente. Dorila?
1: É, tá, por enquanto tá legal o procedimento.
4: Cara, eu achei muito bacana, cara, porque ficou muito natural, ficou suave. E agora, nesse processo de crescimento que o Dorila tá passando, crescimento no caso do cabelo, tá parecendo apenas que, tipo assim, ele é um maluco mal encarado, um pit boy desse, um jiu-jiteiro desse da barra. Tá muito bacana. Inclusive, ficarei com medo se encontrá-lo aqui num corredor com esse estilo, né?
1: Exatamente. Valeu, Dorileu. E valeu pro Pinto também.
3: Irmão, tamo junto.
1: Pintão.
4: Pintão, tá grande levando, Pintão, irmão.
1: Ele tá levando aí pro Maracanã. Bota mais um zap aí.
4: O Daniel tá levando o Pintão pro Maracanã?
1: Tá, ele pediu pra mandar esse alô aqui. Tá escrito aqui,
3: vai encontrar com ele aí, não.
1: Aqui, ó. Lê a mensagem dele aqui pra não dizer que eu tô mentindo aqui, ó. Lê aqui a mensagem.
3: Tem a mensagem aqui, ó. Abraço pro Igor Dorileu. O Pintão chegando no Maracanã e na escuta.
4: Não. Chega aí, então chega não. aí na cabine,
1: Igor Dorileu e Marcelo Pinta, mais conhecido como Pintão, chegando no Maracanã. Que você falou Igor Dorileu?
3: É, não, tá, tudo bem. Não, mas não é aí, ele. Marcelo Pinta.
1: É outra pessoa.
3: Mais conhecido como Pintão, chegando no Maracanã e na escuta aqui. E ainda mandou um, coraçãozinho agora. Aqui na mensagem.
1: Você usaria esse apelido, ô Henrique Magini?
3: Cara, dependendo do sobrenome.
1: É, depende da situação também, né?
3: Ah, depende do sobrenome, depende.
1: Você tá falando tanto de golpes aí, né? Às vezes é golpe, né? Mas não tem nada a ver. O apelido, às vezes, pode não ter nada a ver com a pessoa.
3: A gente falou, né? O golpe tá aí, cai quem quer.
1: Exatamente.
3: Então.
1: Mais um Zaperson, ô Sayão, bota aí.
8: Fala, galera do MC Tranquilidade, beleza? Mais uma vez aqui, rodando com vocês pela cidade do Rio de Janeiro. Ouvindo papo de craque, esperando o nosso fusão, que vai hoje ganha. Tranquilamente. Aí é uma pergunta de você, né? O Brenoca perguntou. Ah. É estressado com o Vasco? Jamais.
1: Eu
8: ontem
1: tô.
8: Não. Talvez eu me estresse hoje com o Fluminense. Espero que não. Então vamos lá. Vamos ver no que vai dar isso aí. Galera, forte abraço pra vocês. Arthur aqui, um abração.
1: Valeu, Arthur. Tamo junto. É, eu tô confiante, cara. De novo, né? Quando a gente faz um prognóstico desse, uma análise, uma prévia, não é dizer, olha, o Fluminense vai ganhar. Eu sempre falo, né? Torcida é diferente de palpite, que é diferente de análise. Você pode projetar uma coisa. Eu projeto um bom jogo do Fluminense, pelo que o Fluminense fez no pré-Copa do Mundo e pelo que eu vi nos amistosos. Eu acho que o trabalho foi feito. E não é pelo adversário, pelo nível do adversário. O Fluminense pegou o Nova Iguaçu e pegou o Bahia. Um time de menor investimento do Rio e um time de Série A de Campeonato Brasileiro.
4: Mas não precisou da ajuda da arbitragem pra vencer?
1: Mas o resultado, Léo Pinheiro, não interessa nesse caso. O que me interessou mais foi a atuação do Fluminense nos dois jogos.
4: A performance.
1: A performance. O resultado final, às vezes, não é relevante. A performance é mais interessante. E nesse caso foi. Ó, o Gerardo De Felice. Boa tarde. O falso taxista não possui autonomia para dirigir um táxi. Esse sim é um falso taxista.
3: Então, quando o cara pega um veículo... Ele caracteriza o veículo sem ali, ter sem ter a licença, aí ele é um falso profissional.
1: É, o que eu falei foi uma vez, várias vezes eu já vi, infelizmente, né, taxistas e motoristas de aplicativo, assim, pessoas que lidam com transporte de pessoas e tal, de forma privada, cometendo crimes, aí geralmente se diz, falso taxista aplica golpe. Aí mostra lá a identidade, a licença de taxista do cara. Ele é taxista.
3: Ele é taxista.
1: Criminoso, mas é taxista.
3: Exatamente.
1: Motorista de aplicativo, mesma coisa.
3: Tem
1: ele
3: um
1: tá,
3: certo
1: tá inscrito
3: tempo.
1: Na plataforma. Agora, se o cara tá usando cadastro de outra pessoa, aí sim ele é um falso motorista de aplicativo. E é crime também, é falsidade ideológica.
3: Exatamente. Estelionato. Mas tem um certo tempo já, mas uma viatura da polícia do Rio de Janeiro na linha vermelha, ela é caracterizada com o nome de vias expressas.
1: É o BPVR.
3: Isso aí. Então, aquela viatura ali, ela tem escrito na faixa lateral do carro ali, vias expressas. E em algum momento, os criminosos tentaram fazer a viatura idêntica e colocaram via expressas. Pelo erro de português, os caras foram presos.
1: Inacreditável, entendeu? Cara. É igual polícia, né? Eu sou da polícia, pelo amor de Deus. É porque aqui no Rio, em outros estados, tem a polícia rodoviária estadual. No Rio não tem, quem faz a patrulhamento é a própria PM. Né? E aí nas vias estaduais, né? A polícia militar do Rio com por meio aí do BPV. Um abraço para os policiais também que estão na pista e também na ralação, né? Sofrendo pra caramba nesse Rio de Janeiro.
4: Tem um comentário bom aí, só que não sei se vale a pena ler.
1: Quem? De quem?
4: Mas assim, eu ri.
1: Qual o nome da pessoa?
4: É o último comentário aí, o
1: Bruno. O mesmo comentário. Quando o torcedor se envolve em brigas e dizem, esses não são torcedores. Fico triste porque você tiver que espancar alguém, vou deixar de ser flamenguista. Não, você vai ser preso, né, o Bruno? Né? Tomara que você seja, se você fizer isso. Né? Pelo amor de Deus. Não, isso comentário ridículo. Mas assim, o jornalismo piegas, que eu odeio esses papinhos também. Veja, isso é lamentável o que está acontecendo. Né? São criminosos. O cara tá brigando na rua, é criminoso, é bandido, tem que ser preso, né? Não, esses não são torcedores. Ele pode ser torcedor.
4: Ele não deixou de ter o time dele.
1: Ele pode ser flamenguista, tricolor, Vasco, Botafogo. Exato. Ele é torcedor, ele não é um falso torcedor.
4: Se você quiser cometer o seu crime, você vai continuar sendo torcedor do seu clube, tá?
1: Tomara que você seja preso. Né? Tomara que a polícia te encontre e te bote no xilindró. Mas você pode continuar sendo torcedor, ué. A gente falou de Bangu, será que lá em Bangu, no complexo penitenciário, não tem mais torcedores?
4: Tem. A galera pode ser preso por outro delito e continuar torcendo pro time dele.
1: A gente tá brincando com a situação aqui, porque são coisas da língua portuguesa que às vezes a gente repete, né? E a gente vai repetindo e não se dá
4: conta. E você é um cara que domina línguas, né, Breno?
1: Cara, eu gosto desse assunto, né?
4: De línguas.
1: As línguas são muito legais. O Vitocão Reverso tá por aqui também. Marta Machado. É, pra você responder em 5 segundos, Léo. Léo, o Almada vem pro Flamengo?
4: Depende.
1: De quem?
4: Dele, do Flamengo, do Atlético de Madrid, do dinheiro.
1: São muitas coisas.
4: Então pronto, não dá pra gente cravar se sim ou não.
1: É igual Léo Pinheiro, você quer se casar com a cantora Isa? Eu sei que você é fã da cantora Isa e você se casaria com ela. Mas depende de muitos fatores.
4: É assim, a pergunta é: você vai se casar com ela?
1: É verdade.
4: Depende.
1: Você dela, desejo mais dela do que de você.
4: Mas não, assim, o desejo diminuiu porque agora é uma pessoa comprometida, né, Breno?
1: Ela é comprometida? Eu não sei.
4: É assim, cara, esqueci o nome do ator, cara. É um camarada. É o Pedrinho do Sítio do Pica-Pau Amarelo, Tabuada do.
1: O Pedrinho! Isso, João Vitor?
3: João Vitor, Léo Saião soprou. Aqui. Já soprou aqui pra mim.
1: Deixa eu ver. Marido, cantora.
4: Não Isa. É marido, é namoro.
1: É namoro? João Vitor Silva. Isso. Conhecido por novelas como Verdades Secretas e Quem Ama, Cuida.
4: É o Tabuada do Empuros e o Pedrinho do Sítio do Pica-Pau, pô. Então
1: que
4: agora
1: loucura,
4: a gente tem que ter. Agora não, né? A gente pode diminuir um pouquinho o nível dessas brincadeiras. Até
1: por claro.
4: Respeito à relação.
1: Exatamente. Eu não agora, confesso que eu não sabia. Perdoe.
4: A admiração segue, né?
1: Ah, você pode admirar. Wallace Friedman.
4: A paixão platônica também, né? A gente pode ter,
1: claro, pode. A Rafaela Carneiro. Boa tarde. Na verdade, o golpe é pra você pagar pra liberar. Então, abater o valor não ia liberar o valor. É, ela tem um ponto. É verdade. Você vai pagar pra liberar o valor. Mas aí a própria justiça poderia pagar abatido, né? Se fosse o caso, né? Como não é isso, é um golpe, não funciona desse jeito, né? Não faz o menor sentido.
3: Quem foi que colocou isso?
1: A Rafaela.
3: Eu tenho medo dela, hein?
1: Por quê?
3: É porque ela já observou esse.
1: E ela me convenceu, né?
3: É.
1: Bota um zap aí, Léo Saião. Fala aí.
9: Boa tarde, rapaziada do Papo de Craque, TMC, Felipe do Recreio. Aí, o Breno tá aparecendo até o Diniz falando, pô.
1: Por quê?
9: O resultado não interessa e tal. A performance que interessa. Pô, que isso.
1: Os amistosos.
9: Braço.
1: Valeu, irmão, tamo junto. Nos amistosos, ele tá brincando, mas foi nos amistosos do Flu, eu gostei muito da performance. Mas tem vezes, Léo, mas tem vezes que o resultado não interessa, ou interessa sempre o resultado.
4: Por exemplo, às vezes, tem vezes assim, que você entra buscando o resultado não acontece. Mas você sai com a sensação de que você teve uma grande performance.
1: A jornada pode ser legal muitas vezes, né?
4: Sim, você pode aproveitar justamente a jornada.
1: Sempre falo, você tem que aproveitar cada etapa. Você tem que aproveitar cada etapa. Por exemplo, a gente já cobriu aqui jogos desde quase que infantil até a Copa do Mundo. Então você tem que aproveitar cada jogo.
4: Esse meio de semana eu fiz o jogo de um camarada que nasceu em 2010.
1: Aí, é infantil, então, pô. 2010 é infantil. Não, você tem que aproveitar as etapas, tem que saborear as etapas.
4: O cara que nasceu em 2009 fez o gol do Botafogo, pô.
1: É verdade, o menino Lucas Emanuel. E belo gol, inclusive, né? Que a bandeira sinalizou o impedimento, não estava impedido. E ele depois conseguiu explodir pra comemorar. Fiquei. E o Cadi tem 18 anos, pô.
3: É,
1: o Cadi tem 18 anos
3: tem
1: de idade.
3: Tem todas essas observações.
4: É 2008.
1: O Cadi tem 18 anos.
4: Outro 2008, dia. O Breno já tava aqui narrando, não tava?
1: Não,
4: Breno?
1: Ainda não. Faltava pouco.
3: Faltavam 2 anos.
1: É, 2 anos. Não.
3: Mas um tempo atrás eu já vi pessoas que eu comecei acompanhando, né, de transmitir jogos, se aposentando.
1: Esse é o problema.
3: Isso já foi dando aquele choque assim de rapaz, o tempo tá passando muito rápido.
1: É um artifício que eu já comentei aqui outras vezes. Quando você vê jogadores que você viu começando. Primeiro assim, jogador que você já viu virando técnico. Esse é o primeiro indício.
3: Uhum.
1: Quando eu comecei a ver isso, eu falei, pô, tô ficando velho. Por exemplo, os irmãos Inzaghi, pô. Os dois Inzaghi são técnicos. Aí você, pô, eu vi esses caras jogando bola.
4: Breno, eu entrevistei o Thiago Neves anteontem.
1: Thiago Neves, como técnico.
4: Botei no Instagram e todo mundo. Ah, mas peraí, ele tá jogando? No Bangu? Não, ele é técnico.
1: Se aposentou, pois é técnico. Isso, e aí o segundo choque de realidade não é só esse. O primeiro é você ver os caras que jogavam virarem técnicos. O segundo choque de realidade é quando você vê os caras que começaram se aposentando. Acho que agora uma grande parte vai ter esse choque com Messi e Cristiano Ronaldo. Estão próximos cada vez mais da aposentadoria. Acho que vai ser o maior choque geral, assim, não para quem é mais do futebol. Mas é isso, quem vive mais do futebol e a gente, no caso, trabalha e vê garotos começando.
3: Tempo.
1: E, pô, esse garoto, pô, caraca, eu vi esse cara começando, né? Lembra dele lá atrás, Copa São Paulo?
3: Isso aí.
1: É a loucura. Vou dar mais um zap aí, Léo Saião. Fala aí. Hoje tem jogo, hein?
10: Fala, rapaziada, TMC. Aqui é o Miguel Oliveira, mais conhecido como Thomas.
1: Ué?
10: O Brenão sabe quem é.
1: Eu?
10: Então, eu tô com um encontro marcado hoje. É uma menina pra gente se encontrar na Martin Luther King. Uhum.
4: Sim.
10: Entre a Pavuna e a Cari. Meia-noite.
1: Não, meia-noite.
10: Será que é golpe ou não? Ela falou pra eu ir com o meu Corolla. já deve ter um carro. Meio desconfiado, será?
4: Cara, eu recomendo ir. Recomendo ir com você preparado pra tudo que puder acontecer. Vai com dinheiro trocadinho.
1: É.
4: Vai com dinheiro trocado.
1: Tem celular?
4: Isso. Entra com o vidro fechado. Porque aí você liga o ar-condicionado, pode criar um climinha, sabe? Entra com o vidro fechado. Se tiver insufilme, melhor ainda, né? Porque aí vocês vão ter privacidade. Recomendo você entrar dessa forma lá.
1: Sabe que é,
3: e amanhã me toca... virou
1: não, para. Sabe o que me toca mais no coração? Eu morei bem ali. Eu fiz muito esse caminho.
4: Hã? E te toca onde isso?
1: No coração. Me toca no coração. Tá. Porque, por exemplo, quando você vem pelo Automóvel Clube, aí ali, antes de chegar em Coelho Neto, não sei se você, imagina, não sei se conhece, mas antes de chegar
3: eu a passei
1: Coelho,
3: algumas vezes.
1: Então, pra você ir pra Coelho Neto, você vira pra esquerda, passa por baixo do viaduto do metrô e segue do outro lado, né? Se você seguir à direita, tem uma placa ali, ó, Pavuna, Acari, Costa Barros. Aquela placa era nervosa. E eu passei muito anos da minha vida passando por ali, porque eu morei, era o caminho que eu fazia.
3: Breno, caraca, tu passa ali a placa treme, né?
1: Hã?
3: Tu passa ali a placa da tremidinha.
1: Fica, o filtro fica cinza, assim. Um abraço, pessoal, de Padar Pavuna.
4: Foi da Barra, Breno.
1: Pô, quem dera, quem dera. Adoro a Barra da Tijuca, quem dera. Já falei isso aqui, adoro a Barra, né? Trabalhar aqui é muito legal. Moraria fácil na Barra da Tijuca, mas não. É, morei até quase 10 anos de idade naquela região. Um abraço pra Pavuna, Cari, Costa Barros, Zona Norte do Rio.
3: Eu ia dar uma dica pro nosso ouvinte aí, pra ele ir completamente descaracterizado, né? Se ele tem um Corolla, arruma um outro carro emprestado.
1: Contrata uma escolta.
3: Vai de bicicleta, só pra ver se a menina vai estar lá mesmo, entendeu? Porque às vezes ela falou que vai estar e não foi.
1: Pô, mas date meia-noite não existe, ô.
3: Ah, então, mas não foi, pô. Já que ele tá. Já que ele tá.
4: Breno. Tão...
3: Você fala com propriedade, Léo?
4: Breno. É que vocês dois, né? Vocês dois são duas pessoas casadas.
3: Exato.
4: Né?
1: Graças a Deus.
3: Não, mas, por exemplo, acontece, eu fico muito feliz, cara.
4: Acontece.
1: Primeiro encontro que eu tive com a minha esposa, a gente marcou 6 da tarde no shopping. 6 da tarde, pô. Você marca ali. É, então você. Marca de almoçar.
3: Meu foi 7 e pouca pra ir no cinema.
1: Aí, cineminha, entendeu? Então você pode marcar o cineminha mais cedo.
4: Você pode fazer isso, mas existe.
1: Meia-noite?
4: Não, eu não vivi isso recentemente. Mas vou falar pra você que algumas temporadas. Eu ainda morava lá no Meia. Já aconteceu, pô.
1: Já morei no Meia.
4: Tu tá ali embrulhadinho pra dormir.
1: Ah, não, mas é diferente. É diferente. Não.
4: Quer tomar uma cerveja aqui em casa?
1: Aí eu tô em casa. Se você tá em casa e a moça tá em casa, ou vice-versa, aí. É, pô, quer vir pra cá agora? Aí é outra história. Então, vamos ali, vamos descer pra tomar uma
4: Deixou
1: cerveja.
4: Deixou de ser date?
1: Não, isso não é date.
3: Não.
1: Isso é um. Breno, não.
4: Aí a gente vai filosofar o que é date.
1: É uma questão conceitual, ô Leonardo Pinheiro.
4: Agora, você
1: está conversando com alguém. Aí você chega pra essa pessoa: vamos nos encontrar à meia-noite? Isso não existe, pô.
4: Cara, pode existir.
1: Não,
4: por exemplo,
1: não existe,
4: você,
1: Léo Pinheiro.
4: Ó, pode existir, porque assim, vamos supor, tu foi no evento. A outra pessoa, né, um homem, uma menina, foi pra outro evento. Aí tu fala assim, pô, meia-noite a gente se encontra em tal lugar. Pô, a gente pode se encontrar meia-noite na Lombada Cachaça?
1: Ah, mas o meia-noite é muito mais ocasional do que marcado.
4: Não, marcado, tudo bem. Pô, mas você sabe o que tá acontecendo com o nosso querido ouvinte do áudio? Às vezes ele tem outro compromisso, a pessoa... pode ter um outro compromisso, um menino.
1: Ele tem outro date antes, pode ser também, né?
4: Você vai no teatro e janta com uma pessoa, e depois você vai num show com outra pessoa.
1: Ele se empolgou.
4: Eu nunca fiz isso porque meu bolso nunca permitiu.
1: Melhor você ficar quieto, Léo. Bota mais um zap aí, Léo Saião. Fala aí.
11: Fala, galera da TMC, boa noite. Aqui é Naldão Uber Black da Zona Sul.
1: Ué, Naldão, é verdadeiro.
11: 2 meses pro Vascão continuar a mesma porcaria, né?
1: Ah, que isso, cara.
11: Pelo amor de Deus, hein? Onde isso vai parar? Vamos que vamos.
1: Valeu, irmão, tamo junto. Não, o Naldão sempre se identifica assim, tá sempre junto com a gente, né? Mas tinha um camarada que participava. Ah, aqui é o fulano taxista legalizado, né? Ele é taxista mesmo. Eu queria saber se o taxista pirata mandaria um áudio pra gente falando, pô, aqui é o fulaninho, taxista pirata aqui do, sei lá, não sei da onde, da praça tal. Não vai mandar, né? Não vai chamar essa atenção da polícia. O Leonardo tá por aqui também. O Safanove, em qual bairro o Breno não morou? É muito, né? O Rio de Janeiro. Tem cigano, muitos bairros.
3: Você é um cigano.
1: Não,
3: eu
1: não sou cigano, não. É porque eu morei...
3: Do Rio de Janeiro.
1: Ah, não, eu morei na Costa Barros, Pavuna, Realengo, Meire, Realengo e Taquara. Morei em muitos lugares.
3: Petrópolis eu morei em 3 lugares, né? Então, no Alto da Serra, no Cascatinha e agora no Independência.
1: Então, não é cigano, é porque eu conheço muito do Rio de Janeiro, mas eu morei em poucos lugares.
3: Mas assim, foram, em média, quanto tempo em cada lugar?
1: Na Realengo ficou mais, mas nos outros, tipo, 10 anos, e depois no Meia foi menos, 3 anos no Meia. Realengo o resto, assim, maior parte do tempo da minha vida. Olha o Safanov. O cara não vai falar, né? Ah, aqui é o fulano clonador de cartão, né? Não, não vai falar.
4: Sabe um golpezinho maneiro que eu cairia? Quem é você na equipe da TMC?
1: Pô, isso é legal.
4: Mande os números da frente do seu cartão, os números de trás do seu cartão e faça o sorteio. E aí, se sair pai da bola, eu vou ficar bem feliz.
1: Quem é você no pai da bola? Quem é você no time do Fluminense? Mande a foto frente e verso do seu cartão aí. Tomara droga, que seja o Hulk. É
4: isso. Droga, saiu o Otávio.
1: Mais um zap, né, Saião? Fala aí. Hoje tem jogo do Flu.
12: Fala, galera da TMC, Eduardo, motorista de aplicativo da Penha.
1: E aí, Du?
12: Rapaziada, uma vez você falou de golpe aí, lembrei de uma vez. A menina me chamou, foi pra casa dela, falou: olha, perigo. Vai ter ninguém em casa. Cheguei lá, não tinha ninguém mesmo, nem ela. Valeu, rapaziada, bom trabalho.
1: Ué, mas ela
12: assiste pra vocês.
1: Obrigado, irmão, pra você também. Ela falou, né? Vem aqui pra casa.
3: Que não vai ter ninguém.
1: Você queria uma casa vazia, você encontrou uma casa vazia, né? A Ana Forte tá por aqui também. Diego Fábio, mais uma vez, falou que o Breno mora em cima do pé. Como assim?
3: Entendi.
1: Não entendi, não. Vou fazer o intervalo na volta pelo roteiro do programa. Tá aqui na minha frente o roteiro, esse calhamaço de papéis aqui à minha frente. Tem que falar do Vasco.
3: Eu lembro do Camalhaço.
1: Camalhaço.
4: Ué, não vai falar do time que joga hoje, não?
1: Já falou do Fluminense.
4: Tem outro que joga hoje.
1: É amistoso, pô.
4: Aí, tá vendo? E falaram que era papo de Flá, que essa rádio era flamenguista.
1: Tem mais Bruno, dinheiro.
4: Flamenguista.
1: O Mochila joga dinheiro. Hoje. O Mochila joga hoje contra o Olímpia.
4: Pô, nem melhor falar do Vasco, que eu vi um pouquinho do jogo ontem.
1: Você viu um pouquinho do jogo ontem?
4: Vi, aí eu desisti. Aí eu fiquei na reta final trocando de canal, né? E aí eu fiquei assim, aí eu botava lá na emissora do Pastor, acontecia alguma coisa no jogo do Vasco. Aí eu voltava pro jogo do Vasco, acontecia alguma coisa no jogo na emissora do Pastor. Aí eu não vi nada, né?
1: Bota em duas telas, pô.
3: Não, esse ping-pong do futebol, né, pra quem tá assistindo, é interessante. Reta final de Copa do Mundo, né? Com jogos simultâneos. Sim. Ali pra classificação. Aí tu escolhe um jogo pra assistir, aí daqui a pouco aparece aquele sinalzinho lá de que tem gol no outro jogo, 1-0. Aí tu fala, pô, beleza, vou continuar aqui. Aí 2-0, tu fala, pô, vou botar no outro jogo que tá mais animado. Aí daqui a pouco você chega no outro jogo que tá 2-0, 1-0 naquele lá que tava 0-0. Fala, pô, tá de brincadeira, né, meu?
1: É sempre assim. Eu tenho que chamar o intervalo, Saião? Tem? Se eu quiser,
3: agora
1: então eu quero
3: o
1: intervalo na TV. E aí, eu volto já.

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5: De volta em 100.1 Brasília, para te trazer, claro, mais informações da nossa capital federal. E ó, como eu estava falando anteriormente, no espaço local, a Polícia Civil do Distrito Federal chegou a voltar atrás e informou que continua investigando a morte de um homem que faleceu, que morreu ali enquanto aguardava atendimento na UPA, isso do Recanto das Emas. O caso aconteceu em junho e havia sido considerado encerrado ali pela corporação. A Polícia Civil informou que a investigação sobre a morte de Vilmar Pereira da Silva, de 49 anos, segue em andamento e que o caso não foi arquivado, como havia sido divulgado anteriormente. Inicialmente, a corporação afirmou que não abriria o inquérito por entender que a vítima morreu ali de causas naturais. Agora, esclareceu que ainda aguarda a conclusão de um procedimento interno instaurado aí pela própria unidade de pronto atendimento do Recanto das Emas. Segundo a Polícia Civil, a investigação acompanha essa apuração administrativa e ainda pretende aí reunir documentos, ouvir profissionais envolvidos e analisar se há elementos para instaurar o inquérito por eventual crime de omissão de socorro. E aí, Vilmar, nesse caso, morreu na antessala da unidade enquanto aguardava atendimento, e o caso gerou forte repercussão após familiares denunciarem que teria havido ali uma possível negligência. Na época, o secretário de saúde do DF, Juraci Cavalcante, afirmou que informações preliminares indicavam que Vilmar costumava passar as noites no local. A UPA do Recanto das Emas é administrada pelo Instituto de Gestão Estratégica de Saúde, o IGES-DF, e a Polícia Civil informou que as investigações continuam até que todas as circunstâncias da morte sejam, então, esclarecidas. A gente espera que, de fato, haja aí uma finalização desse caso para a gente entender de fato o que aconteceu e caso, se de fato for confirmada alguma omissão de socorro, alguma negligência, que obviamente a equipe médica ali seja responsabilizada. A gente volta agora com um Papo de Craque.
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6: 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André Marques vai narrar esse jogo com os comentários do Bruno Toré.

0: pô, entendeu? Tem que ficar com medo mesmo. No caso, o Joel tá rindo da cara do demônio. O Gerardo e Felice. Lembrando que hoje tem Flusão e Freitas na zaga. Isso quer dizer que teremos que fazer pelo menos 2 gols pra vencer. Valeu, Gerardo.
1: A palestra motivacional do vestiário. Hulk, faz 2 aí.
0: Mas por que, professor? 1 não basta? Não.
1: Melhor garantir.
0: Vai na minha, faz 2 que é garantido. Quem mais por aqui, ó? O Martim Focato. O jogo do Vasco foi triste, o do Botafogo foi bem mais feliz. Foi uma vitória legal. A gente vai falar daqui a pouco do Botafogo. O Leonardo, mandem um abraço pra Olivia, de 6 anos de Brasília. Mandar um beijinho, né? Olivia, 6 anos em Brasília. Beijo, tá ligado ali na TMC. Valeu, valeu, Leonardo. Tamo junto.
2: A gente tem muita audiência em Brasília, Bruno.
0: Tem muita audiência em Brasília. Nessa semana eu falei, pessoal de Brasília, pra invadir o nosso WhatsApp, e a galera simplesmente travou o zap. Fui reconhecido, vou contar isso até eu for lá de novo, até eu ir lá de novo. Né? Uhum. Fui reconhecido lá em Brasília, pegava corrida em motorista de aplicativo.
2: Estrela.
0: Os caras só ouviam TMC, vários ouvindo a TMC, 100,1 em Brasília. Então, obrigado, você na capital federal, Brasília e arredores. A gente fala Brasília, mas todas as cidades satélites, os distritos aí de Brasília, do Distrito Federal, os municípios no entorno também, do quadradinho, tem os municípios também que pegam a TMC muito bem, Minas, em Goiás. Então, muito obrigado.
2: A gente pode lançar essa de novo, Bruno?
0: Na TMC, qual?
2: Os próximos 20 minutos, só o WhatsApp de Brasília?
0: Pode ser. Áudio de Brasília.
2: É loucura ou dá?
0: Não dá. E se você tiver DDD 61 e arredores, eu falo os arredores, né? Pessoal de Águas Lindas de Goiás e tal, todos os arredores, 61, 62, manda pra gente. Ponto. Manda o seu nome em texto no WhatsApp, no 21 99557-1013, que aí facilita a gente. Se você tem um DDD da região central do Brasil, ouvindo a TMC em 100,1 na capital federal, ó, o Rafael Joaquim já mandou aqui, ó, 61. É de Brasília ele. Então, se você tem um DDD da região central ouvindo em 100,1, manda um ponto, ou manda seu nome, que é mais fácil pra gente poder mandar um abraço. Tá? 21 99557-1013. O Matheus Richards também tá em Brasília, aí, tá vendo? É a nossa audiência, meu amigo.
2: Eu fui num bloco em Brasília esse ano, Bruno. Tu acredita?
0: Você esteve em Brasília esse ano?
2: Estive.
0: Conta pra mim. Estive.
2: É, eu acompanhei Corinthians 2, Flamengo 0.
0: Ah, é verdade.
2: E aí eu saí pra jantar, me deparei num bloco carnavalesco. Nenhum dessas esplanadas, né? Ah, mais ou menos, né? Tava todo mundo fantasiado, né? Quando eu recebi o convite de um amigo, eu saí de calça jeans, né? Arrumado pra outra parada. Depois aí eu fui pra um outro restaurante que tava tocando samba e pagode. Tava todo mundo de pé, assim, achei que era um outro tipo de restaurante. E aí eu fui lá, tomei uns 4 guaranás e fui pra casa.
0: Ó, o Edilan Moraes por aqui também em Brasília, Pedro de Brasília Vascão, André Diniz. Então,
2: lê o Jefferson Soares do chat, por favor.
0: Vou ler. Nesse bloco a gente vai colocar áudios de você de Brasília e de arredores. Eu falo os arredores porque tem muita gente que ouve o 100,1 também aí nos municípios ao redor do Distrito Federal. Jefferson Soares, se você tem DDD 61, mande seu nome, CPF, número do cartão e 3 dígitos, né? Como é que é o CVA, né? Que fala o código
1: CVV.
0: CVV, né? Mande aí os seus dígitos também pro Jefferson. Ele quer.
2: E descubra quem você é na equipe da TMC. Você, quando vê uma notícia, você fica zangado ou você fica feliz? Zangado. Você é Breno Monsef.
0: Não, eu não fico zangado. Cara, raramente eu fico zangado. O Rafael Neres falou like dado com sucesso diretamente de Brasília. Valeu, tamo junto, hein? Então deixa o like na live também no TMC Sport. Bota um zap aí, Léo Saião, fala aí.
3: Por isso que eu saio muito tranquilo.
4: Boa tarde, galera. O Hélio tá aqui de Brasília. O jogo mais importante aqui pra Brasília é América e Gama. 2-0 Gamão esse fim de semana. Uma série 6.
0: Valeu, cara, tamo junto. O Gama tá aí nas portas de subir, né?
1: Exato.
0: Pra Série C do Campeonato Brasileiro.
1: Série D do Brasileirão.
0: O camarada aqui, que final de telefone 1249, é do Rio, não falou o nome dele, mas ele mandou uma foto do carro dele. Tem alguém trocando. Ah, ele tá na borracharia! Trocando pneu. Aí ele falou: praga de vocês, meu Deus, falaram tanto que atraiu a borracharia. Ele mandou a foto. Vou mostrar a foto, acho que não tem problema mostrar essa foto
2: não,
0: aqui,
2: não. Tem não.
0: Tem um camarada trabalhando, o funcionário provavelmente da borracharia.
2: Manda ele mandar a foto dele segurando o documento frente e verso.
0: É, pode ser.
2: O documento IA, RG, né?
0: Ele pode ter criado essa foto no chat GPT ou no Gemini. Né? Valeu, irmão. Só não falou teu nome. Manda o nome aí, ó. Escreve aí rapidinho. Gil, abraço pro Gil. Não sei se é o borracheiro ou se é você. Fala teu nome, cara. Rápido. Vou mudar, hein? Vou fechar. É o borracheiro. Gil borracheiro. Já mandei. Breno. Você é o Breno? Bangu. Ah, é de Bangu. Valeu, Breno de Bangu. Tamo junto.

0: E valeu, Brenão, valeu, Gil, tamo junto. Mais um zap.
1: Depois dessas dicas aí do Léo Dinheiro pra esse rapaz aí lá de Pavuna, Cari, que vai encontrar com a moça, ele esqueceu de falar que amanhã é só a gente ligar no Tino Júnior.
2: Tem Tino Júnior amanhã, não, cara.
1: A história dele aparecer na televisão.
2: Tem Tino Júnior no sábado?
0: Não, o Tino tá de folga amanhã, mas aí pode ser na segunda, né?
2: Abraço pro Tino, tá? Ele tá ouvindo nesse momento. Tino, manda um áudio pra gente também, cara.
0: Um abraço para o Tino Júnior. Tamo junto, Tino é parceiro, né? Tá sempre ouvindo aí, pessoal. Um abraço pro Lucas Capato também, que sempre ouve a gente.
2: O Mosquito voltou?
0: Não, não voltou. Já fiz meu apelo.
2: Então a gente faz aqui, reforça.
0: Eu já fiz o meu apelo público, utilizando deste microfone. Né? É de concorrente, mas eu faço esse apelo pelo jornalismo do Rio de Janeiro. Quem é de fora, o pessoal de Brasília, por exemplo, que não sabe, né? O balanço geral do Tino Júnior no Rio de Janeiro tinha o artifício do Mosquito Fofoqueiro, que é o helicóptero que ficava mostrando, né, regiões dominadas, né, regiões que tem um estado paralelo com a bandidagem rolando solta. E aí tiraram o nome do Mosquito Fofoqueiro, parou de ser tão, digamos, tão agressiva a cobertura do Mosquito Fofoqueiro, e eu queria a volta do Mosquito Fofoqueiro, pô. É liberdade isso pro Mosquito, né? Então eu queria fazer esse apelo aqui público à direção do canal lá do Bispo. O Fábio Cavani tá por aqui. Bispo. O Bruno Vanzilota. Caraca, Breno pulou meus comentários. Pois é.
2: Ele, o Ender,
0: de BH. Gerardo Júnior Fogo, chegou deixando like, valeu, tamo junto. Vamos falar do Vasco da Gama. Bom, o treinador que mais tem derrotas do que vitórias fez o que ele mais fez na carreira.
3: Cara, virou quase um momento de silêncio essa chamada do Vasco.
0: O violininho, que é lindo, parece até, né, que tá...
3: Parece, pô,
0: Deus do céu, pior que é lindo, cara. O hino, não, do Vasco é maravilhoso.
3: É espetacular.
0: Inclusive, esse início é do hino de Portugal, né? Que o Lamartine Babo
3: adaptou,
0: se inspirou,
3: né?
0: E adaptou ao hino. É um hino popular, não é o hino oficial. É uma marchinha, na verdade, que virou o hino dos times do Rio. Viraram os hinos dos times do Rio. Ai, ai, olha o sem clubismo aqui, ó. Falar do Vasco pra quê? Uma tarde tão boa. vamos falar do Vasco da Gama. Eu quero saber do Joel Silva o rescaldo dessa derrota de ontem pro Vitória em Salvador. Fala, Joel.
4: Beleza, Breno, um abraço pra você e pra toda a rapaziada ligada no Papo de Craque. O Vasco voltou a jogar e, infelizmente, voltou a sina de derrotas dentro do Campeonato Brasileiro. Foi derrotado para o Vitória por 1-0 no Barradão, com uma falha bizonha do volante Barros. Com isso, o time permanece na zona do rebaixamento, podendo inclusive ser ultrapassado. Afinal de contas, tem 19 jogos já no campeonato e pode ser ultrapassado por Remo e Mirassol, terminando o primeiro turno da competição na penúltima posição. Vive um drama o Vasco, um elenco bastante limitado, mas pelo menos o técnico Pedro Emanuel, pela primeira vez, depois da apresentação, evidentemente, indicou que os reforços vão chegar.
5: O mercado está aberto, tudo é possível, entradas, saídas, isso naturalmente cabe-nos a nós internamente debater, mas o que é um facto é que quando fui contratado era para trabalhar esta equipa e com aquilo que são os jogadores que estão incluídos, o elenco que está à minha disposição. Vamos continuar a trabalhar, vai começar o ciclo de jogos infernal, como é normal, e essas questões ao longo do tempo vocês vão tomando conhecimento. Agora, naturalmente, não vou partilhar com vocês, muito menos de ter chegado há 3 dias e já estar aqui a debater com vocês. Não, cada coisa a seu tempo e o mercado está aberto e tudo é possível.
4: Esse é o técnico Pedro Emanuel, que teve pouca culpa na derrota à Cruz Maltina. Inclusive, o Vasco até demonstrou um mais equilíbrio defensivo em campo, né? Sofreu pouco, mas acabou perdendo por uma falha individual. Beleza, Breno?
0: É beleza não, né, o Joel Silva? Ô, Léo Pinheiro, Henrique Magini, amigo da TMC.
2: Depende, né?
0: Começando pelo Léo. O quê? Depende o quê?
2: Eu vou voltar a falar o que eu falei. A estatística do cara é essa, né, cara? O cara construiu isso na carreira dele. Ele tem essa regularidade de derrotas e construiu derrotado, pô.
0: Cara, assim, é lamentável. É, claro que foi um erro individual.
3: Muito ruim, cara.
0: Mas começar um trabalho assim é difícil. Ele já começou um trabalho desacreditado, a gente sabe disso. É, já cansou de debater isso aqui. Não é torcendo pra dar ruim, pelo amor de Deus. A gente tem maturidade suficiente pra... E vocês também, pra entender... É, porque o próprio torcedor olhou com desconfiança e a desconfiança é alimentada. Eu falo, eu não assisti ao jogo, O Léo falou que viu um pouco do jogo, depois eu vi os lances. Eu tava assim, no jogo do Botafogo.
2: O Vasco teve mais volume em boa parte da partida. O Vitória, ele jogou lá a vitória do Jair Ventura. Teve alguns momentos ali de chegada no ataque. E fez o gol, né? Na falha do sistema defensivo do Vasco, né? Porque foi num momento de construção, mas ainda assim no sistema defensivo. Uma bola na fogueira. O Barros também, ele mapeou o espaço. Ele também... exalou confiança para tentar ali fazer um giro, fazer uma jogada diferente, perdeu a bola e o Kaiser, como sempre, fez mais um gol no Vasco da Gama.
0: Cara, assim, impressionante,
2: Vasco,
0: né?
2: O Vasco teve mais posse de bola, teve mais volume, mas é aquilo, né?
0: Ah.
2: Quem não faz leva, né, o Breno Onsef?
0: Pois é.
2: Não cria de maneira clara. E aí é um cenário que a gente está acostumado, não tem planejamento e, assim, é o resultado de um período de Copa do Mundo que o Vasco não ficou organizado, né? Muitos problemas extracampo, isso atinge o gramado indiretamente, tem também a questão da troca do treinador e tudo isso vai alterando, né? O Vasco que tinha aí 50 dias para trabalhar um grupo, lógico que tem um período de férias, mas desperdiçou isso com a troca de técnico, um treinador que não tem tanta experiência, que vai para a primeira experiência dele no continente sul-americano, logo num gigante, numa potência como o Vasco da Gama. Então tudo isso é resultado do que o Vasco viveu nos últimos 50 dias durante o período de Copa do Mundo. Não tem como fugir. E ainda traz um treinador que a gente enxerga, ou pelo menos tem indícios claríssimos de limitações. Limitações estatísticas, de repertório, que o Vasco precisava de um treinador mais experiente, mais gabaritado. Não teve. E aí repetiu algumas cenas, né? Mais passos de bola, jogou no campo do adversário em alguns momentos, e aí numa falha individual, uma falha do sistema defensivo, perde novamente e segue na zona de rebaixamento. Não é nada diferente do que a gente já viu recentemente do Vasco.
0: Pois é. Quer comentar, Henrique, imagine, sobre o jogo de ontem? Você assistiu ao jogo na íntegra, então você tem até mais embasamento do que eu para comentar sobre a atuação, como tudo. Eu falei, vi lances do jogo só depois, é claro, para entender o que tinha acontecido, vi o recorte, melhores momentos do jogo, mas você que assistiu ao jogo inteiro, né? Estava aqui na cobertura na TMC, o que que você achou dessa estreia do PE?
3: A gente até brincou aqui na transmissão, né? Em alguns momentos que ele me chamou, eu quero saber o que que tá acontecendo no jogo do Vasco lá no Barradão. Nada. Foi um meio campo, assim, foi um jogo de dos 15 minutos aos 45 do primeiro tempo, praticamente, de disputas no meio campo. Aquele jogo que, pô, tem um impedimento, aí cobra o impedimento. Aí lá na frente uma falta de ataque. Aí cobra a falta, uma falta na linha lateral. Falta cobrada, a bola pega na marcação, sai lateral pro time adversário. Foi isso o ritmo do jogo.
0: O jogo não andou, né?
3: O jogo não andava, não andava, não andava, não andava. No segundo tempo, algumas alterações e até conversas no vestiário fizeram com que o Vasco voltasse um pouco melhor. Voltou criando oportunidades ali. Não durou muito, 12 minutos foi o tempo suficiente para o time do Vitória conseguir pressionar. Eu até faço uma correção aqui que eu disse na transmissão sobre o tiro de meta que o Vasco cobra. Não é um tiro de meta, foi uma cobrança de falta para a área que o Léo Jardim defende. Ele vai fazer reposição com o Robert Renan e o Vasco perde a bola na entrada da área para sofrer o gol.
0: É inacreditável.
3: E acabou o jogo.
0: O lance é inacreditável. Ontem você falou, saidinha. Eu falei, pô, será que foi isso tudo mesmo? Eu peguei pra ver no telefone e falei, pelo amor de Deus.
3: É ridículo.
0: Foi um gol ridículo. E o Renato Kaiser de novo, né? É sempre ele, cara.
3: É sempre ele, a lei do ex, né? Isso aí não falha no futebol brasileiro. E quando você tem uma defesa deficitária, isso influencia pro ex.
0: Claro.
3: Botar essa bola no fundo da rede. Então, assim, o sinal de alerta ligado desde quando começou a pausa para a Copa do Mundo, para o time do Vasco da Gama. A gente bateu na tecla aqui de planejamento, que não aconteceu. A demissão do Renato Gaúcho, ela acontece num período muito mais avançado dessa pausa. E, pô, a gente já sabia ali, depois daquela confusão toda em São Januário, a gente já sabia que o Renato Gaúcho estava 90% fora do Vasco.
0: Foi no meio do jogo da Copa.
3: Não tinha necessidade.
0: O Rogério Corrêa, dando a notícia, pensei, pô, ferrou, né? Morreu alguém. E atenção, hein? Informação de última hora.
3: Aquele coisinha de plantão da mamãe.
0: Alguém morreu. Pra informar durante o jogo uma notícia, porque é algo extraordinário. Sei lá qual era o jogo, Suíça e não sei quem ele.
3: Renato Gaúcho,
0: Renato
3: não é mais
0: Gaúcho
3: treinador.
0: Deixa o comando do Vale. Pelo amor de Deus. Nem no meio da Copa deram paz.
3: E aí vem o Fernando Seabra.
0: Abraço pro Rogério Corrêa.
3: Que vem, não vem, né? É. Tipo, tava quase tudo acertado, mas aí de última hora A negociação acabou não acontecendo e vem o Pedro Emanuel faltando menos de uma semana para o campeonato voltar. Então, assim, a gente tem os mesmos erros que estavam sendo cometidos com o Renato Gaúcho. Não dá pra gente agora cravar uma situação sobre a condição de trabalho do Pedro Emanuel. Não dá pra gente chegar aqui e criticar o treinador pela partida de ontem, única e exclusivamente. Ele teve pouco tempo para trabalhar também, para conversar com os jogadores.
0: 3 ou 4 treinos?
3: Para conversar ali com os jogadores ali foi mais uma coisa no sentido de vamos tentar acertar. E a gente imaginava que poderia ser um momento para você ajustar tudo e voltar mais forte. Já começa essa retomada do Campeonato Brasileiro, trocando o pneu do carro com ele andando.
0: Pois é, ó, mensagens aqui no YouTube da TMC, você pode mandar sua mensagem. Kelvin Gomes, Breno, com esse vacilo da zaga, você larga o Barros ou você fica com o Barros? Cara, se tirar o Barros, vai colocar quem, né? O Diego Favi está por aqui também, o Martin Focato, Renato Ferreira, culpa dos jogadores, ponto. Nesse caso específico, sim, mas como o Magini falou, o jogo inteiro foi uma atuação bem ruim. O Fagner Araújo, o Dantas Prazeres, o corneteiro oficial, Leonardo Matias. O tal do Barros, depois de chutar o escudo do Fluminense, tomou o drible humilhante do Bidon, foi expulso contra o Fly e cometeu um penal ridículo contra o Flu. Mais um ano, não vou ler o resto não, mas que loucina também, né? Tom Harbour, o Martin Focato de novo, o André Chaves falou que o Pedro Emanuel é fraco, mas não tem tanta culpa, ele foi covarde, mas foi covarde, dizendo que chegou há 3 dias não confiando no elenco que tem, agradecendo pelos possíveis reforços. O J. Vitor, Breno, fala de coisa importante do engarrafamento no Maracanã sentido centro, já deve estar tudo fechado no entorno do Maracanã, quando o jogo é 8. Então, desde as 5, já deve estar tudo fechado no entorno. Então, é aquela velha história, né? Busque outra solução. Às vezes não dá. Você não tem outro caminho para fazer. Até porque por dentro da Tijuca é caótico.
3: Vou te falar, como frequentador e profissional que trabalha, né? Trabalhei no Maracanã. Vindo de Petrópolis, né? A gente vem pela linha vermelha, entra em São Cristóvão e pega o acesso ali do viaduto para chegar no Maracanã. Cara, quando a gente chegava ali, que aquele viaduto já tava com os cones, batia um arrependimento, assim, tipo, cara, 5 minutinhos ou 10 minutos que eu demorei pra sair de casa foi o suficiente pra não chegar com esse acesso aqui liberado.
0: Esse é um ponto que...
3: E aí tem que dar uma volta danada ali na repela.
0: O Maracanã, ele é muito bem localizado pra quem vai de trem e metrô e ônibus, dependendo do horário, né? Porque se você pegar o ônibus no trânsito, não adianta nada. Agora, de carro, é impossível você ir e voltar do Maracanã. Eu me acostumei a ir cedo, por conta dos programas e tal. Então, jogo às vezes 9h30, 4 da tarde já tô no Maracanã, porque tem programa às 5. Então, eu perdi esse costume de chegar mais perto. Mas teve um dia, que era um jogo num sábado aí, que eu falei, vou sair 1 da tarde, dá pra chegar 2. Pô, já tá tudo fechado, eu fiquei 1 hora só pra dar a volta no Maracanã e entrar. E é aquela velha história, a gente tá tendo a Copa nos Estados Unidos, né? Explica pro americano ou pro europeu também que você não pode ir de carro pro estádio, você não consegue. Não dá, porque busque transporte público, não, às vezes a pessoa quer ir de carro, pô, ou então no teu caso você vem de Petrópolis, você não pode ver um jogo, aí tem que vir de ônibus, você não pode vir de carro com a sua moto, talvez. É caótico, cara, não dá assim, teria que ter condições melhores. De Maracanã, infelizmente, pela localização, não dá. Nilton Santos também não dá e São Januário também não dá.
3: E tem toda a rotina da cidade também, né? São 7h30 da noite, né?
0: Já é caótico.
3: O jogo marcado 7h30 da noite.
2: Fala, eu ia pro jogo. Eu ia de caveirão, né?
0: Sim.
2: Ia de caveirão e às vezes ia com o Cantarelli dirigindo. E aí, quando o cara viu o caveirão todo plotado, né? Com o antigo símbolo desta emissora, o cara abria e falava, não, pode passar por aqui. Aí, às vezes, a gente dava sorte.
0: Ali no viaduto.
2: Isso,
0: no viaduto. Viaduto ali que passa por cima, né? Pra pegar a Avenida Maracanã.
2: Aí a gente do viaduto. Isso, aí a gente ia descer ali no Bellini. Ali no Bellini ia no Talentinho, aí os stewards iam deixando a gente passar. E aí quando chegava já na outra esquina ali já tava realmente no funcionamento normal de quem tem acesso e credenciamento. Mas às vezes era no... Na
3: camaradagem.
2: Na carteirada da plotagem, né?
0: É porque a gente criou, infelizmente, no Rio, essa cultura de não poder ir de carro pros eventos. Gente, de carro é mais confortável. Quem tem, né? Quem quer também. Às vezes o cara não tem e não quer ir. Por exemplo, evento no Parque Olímpico é um caos. Como é que você chega no Parque Olímpico? De BRT, e BRT fecha aquela estação da frente, porque não suporta, não comporta o público do Parque Olímpico. Aí você tem que ir lá pro terminal, andar, pô, aí tem que comprar, às vezes, pulseirinha especial, pagar mais caro. Sabe? É um caos você ir para eventos no Rio de Janeiro. A gente tá usando o exemplo do carro, porque é individual, você vai às vezes com um amigo e tal.
3: Muitas das vezes a questão do horário também, né? na hora que termina o evento, é algo que você fica ali meio que na dúvida se você vai conseguir ir embora pra algum lugar depois,
0: né? Você vai num show no Parque Olímpico, acaba uma da manhã o show, como é que você volta pra casa?
3: Chora.
0: É, não volta, né? É caos total, é aventura, vai chegar em casa 5 da manhã às vezes. Bota um zap aí, Léo Saião, fala aí.
6: Fala, TMC, boa noite, aqui é Paulo de Brasília. É, boa. Rapaz, será que Abel e Mauro Galvão não querem voltar pra zaga do Vasco não, hein? Que essa zaga aí, pelo amor de Deus, meu amigo.
0: Pô.
6: Tem jeito não, é todo jogo entregando um gol. Pelo amor de Deus, assim não tá não.
0: Irmão, vou te falar, Mauro Galvão no talentinho?
3: Pô.
0: Dá, hein? Ele tá, não dá, ele tá no físico... Ele não. Tá no físico legal.
2: Saião, ele tá o quê, Breno?
0: Ele tá num físico legal.
2: Ah, tá, beleza. Eu ouvi Dalent, eu entendi outra coisa.
0: Tá entendendo muita coisa. Tá
3: com alguma coisa no ouvido.
0: É, fone. O ouvido aí tá entupido.
3: É o quê?
2: Tô com fone. Rapidinho aqui, ó. Leonardo Matias, vou plotar o meu Corsinha com a logo da TMC pra estacionar de graça no Maracanã. Será aí barrado.
0: É crime.
2: Amor, será barrado.
0: Você vai ser será barrado
2: porque tem que ter a placa, né?
3: Tem que ter a placa cadastrada.
0: Tem que estar credenciado. Ó, o
2: Sérgio. A flecha de prata tá cadastrada.
0: Tá. Eu fui criado indo de carro. Estacionava numa garagem minúscula que o carro não passava se o retrovisor tivesse aberto. Casa em frente a esse bar das torcidas. Ainda tem isso, né? Quem...
3: Tem isso também.
0: Então, eu ouvi muita história de várias pessoas falando, ah, eu ia muito pro estádio tal e já tinha um lugar certo pra deixar. Só que não é tão simples. Às vezes é uma garagem de alguém... Ou então um estabelecimento que abre ali a parte pra fazer. E não é tranquilo, assim. Você vai ter que esperar o outro porque seu carro foi fechado. Não é a situação tranquila.
2: Teve uma vez que um amigo estacionou o falecido Caveirão.
0: Ah.
2: Que não, ele ainda existe, né? Só tá com uma outra roupagem, né?
0: Isso.
2: Lá na Mangueira. Andava 2 quilômetros até o estacionamento.
0: É inacreditável. A gente brinca com o Caveirão, porque antes, né? A gente tem picapes hoje na área. Antes era uma Toro, que era toda fechada. A caçamba era fechada e parecia um blindado mesmo.
2: Aí o nosso Boot R Lima apelidou de Caveirão da Trânsito.
0: E era preto o carro, então era o Caveirão da Trânsito. Era todo plotado de preto, tinha o tesão enorme da
2: E aí o Caveirão saía, pum, ia deixando cada um no seu bairro, né?
0: É.
2: E aí, às vezes, eu falo, para aqui no Meia pra gente comer um x-tudo, uma lanchonete chamada Caveirão também.
0: Bons tempos. É verdade, um abraço pro Macarrão lá do Meia. E o Léo chegava, pedia 2 x-tudos pra viagem, pra comer em casa. Pô, 2. O Léo é grande, tava comendo 2 x-tudos. E enquanto ele esperava, ele pedia um cachorro quente.
2: Isso.
0: Aí ele comia o cachorro quente é instantâneo. O cara monta ali e você come o cachorro quente.
2: Mentira.
0: Enquanto o Léo comia o cachorro quente,
2: eu pedia dois x-tudos
0: pra ele levar pra casa.
2: Entendeu? Em frente ao Imperator, né? 2 x-tudos, irmão, pra viagem. O Breno, não vai comer aqui, não. Não, vou esperar tu comer, pô. Gosto de comer na minha casa, pô. Vou chegar lá, vou tomar um banho, vou, pô, me deliciar com esse x-tudo, com a maionese caseira, verde.
0: Isso.
2: Tranquilo.
0: Enquanto
2: Breno, tá
0: isso,
2: bom.
0: Comendo um
2: Enquanto
0: cachorro
2: isso,
0: quente.
2: Me traz 2 latões, pô.
0: mandar um beijo pra Luciana Campos, que tá ouvindo, junto com o Mauro, que é o motorista no Uber, que tá levando ela pro Maracanã. Valeu, Luciana, beijo.
2: Valeu Mauro.
0: Valeu, Lu. Bom trabalho, obrigado. Ó, o JMed parava na UERJ. Eu confesso que eu não sei como é que tá isso hoje, se o preço ainda
3: conta, se não
0: é. Eu conheço
3: uma galera que fazia isso também.
0: É, porque uma época tava caro. Porra, tava
2: tem
0: caro,
2: prova agora, a UERJ ainda? Ou é só Enem direto?
0: A UERJ tem vestibular, o vestibular do Rio de Janeiro.
2: Qual foi seu conceito, Breno?
0: Eu fui A, eu passei na UERJ também, mas eu não estudei na UERJ, estudei na FRJ.
2: Eu fiquei no B, aí eu falei, eu sou muito bom, vou tentar outra universidade.
0: É aquele mesmo, é o mesmo vestibular para os bombeiros e para a escola da PM também.
3: Sim,
0: era a falecida UESO que acabou também, usava esse vestibular.
2: Essa PMERJ.
0: O Luiz Lucena... Ir pro Sambódromo assistir os desfiles de carro também é terrível. Pois é, não dá, assim, não dá.
3: Não dá.
0: O Jefferson
2: pô,
0: Soares.
2: Mas aí tem no Sambódromo, tem trem, tem 2 estações de metrô.
0: Mas se a pessoa quiser ir de trem, de carro, Léo, se o cara quiser ir de carro, ele pode querer ir de carro.
2: Tudo bem, pô, mas no carnaval, no Maracanã, a operação é diferente. O metrô, o trem, eles acabam rápido. No carnaval, não, é a noite toda, pô.
0: O Jefferson falou do Newton Santos. Que ainda consegue parar, porém a paciência pra sair. Isso é verdade. E assim, o valor é salgado.
3: Não, e é um caos pra sair.
0: Uma vez eu parei, eu fui com o Léo, até de carro, eu parei no estacionamento que eu tinha. Eu não tava com credenciamento, tinha outra pessoa credenciada. E eu paguei R$80, pô. É um valor salgado, pô, e é grande. Você não vai pensar, pô, vai ter prejuízo? Não vai.
3: Não vai.
0: Daria pra ser um valor mais em conta. Você pensa no estádio.
3: É quase a estrutura do estádio, né?
0: Pô, pra você ficar ali 3, 4 horas, quarentão. Pô, 50, até você chora e vai. Pô, R$80 é salgado.
2: O reverso falou: parei aqui na Avenida Maracanã, lá naquela casa.
0: Ah, aí é loucura também, deixar no meio, parar na São Francisco, deixar na São Francisco.
2: A casa do Milton, né?
3: É aquela que tu para, tu escuta alguém falar lá de longe assim, deixa solto, patrão.
0: Não, aí não dá não. É, tem aquelas ruas laterais ali próximas à Vanhagem. Não, tem um camarada, às vezes, eu não vou falar o local.
2: O cara monta no teu carro, pô.
0: Não.
2: Não, pode ir, acelera.
0: Teve um camarada no estádio, aqui do Rio de Janeiro. Falou, você tem problema em deixar o carro solto? Eu falei, sim, amigo. Aí ele, putz. Falei, putz, o quê, cara? Aí ele, não, então bota lá. Aí me botou na última vaga. Eu falei, obrigado. Aí ele estacionei no final, tranquilo, pra chegar, pra sair.
2: Ele estacionou assim, lá no Bellini, vem andando, não, olhando o complexo.
0: Não foi vaga, né? Aí ele achou que eu fosse ficar Pluto da vida, porque ia parar longe. Mas dentro do estádio, eu falei, tá ótimo pra mim, pô. Mas o cara ficou,
2: aí queria me deixar 457, né? Aí fez a volta dentro do complexo do
0: Maracanã. Solto, pô, tá maluco? Vou fazer o intervalo, na volta a gente fala mais, tem jogo do Fluro Maracanã logo mais. Aí,
2: deixa a chave, deixa a chave.
0: Deixa a chave comigo. Aqui, eu falei, aham. A gente volta já na TMC, fica aí.
2: Acho que vai ser roubado.
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3: E vamos falar de trânsito aqui em 100.1 Brasília. Você escuta agora o noticiário local. Vamos falar um pouquinho do trânsito do final de semana, porque vai sofrer algumas alterações aqui devido a eventos esportivos e também culturais. A gente tem um parque da cidade ali, o fluxo de veículos funciona em sentido único, anti-horário, ali a partir das 4 da tarde, já do sábado. O motivo é a corrida Corre Promate. As vias de acesso ao evento ficam totalmente fechadas meia hora antes ali da largada. No domingo, o evento Estação Sesc altera o trânsito na W3 Sul, na altura das quadras 504 e 505 Sul. O tráfego na região é desviado ali para W2 a partir das 2 da tarde. Cruzamento da 706 para 506 Sul vai permanecer fechado até meia-noite de domingo. Também no domingo, a Esplanada dos Ministérios e o Eixo Monumental recebem ali a meia maratona Half Experience. O bloqueio de vias começa às 6 horas da manhã. Os atletas correm pela contramão da via N1, pelo Eixão Sul e por trechos da S1. O trânsito também fica restrito ali a apenas uma faixa para veículos de emergência entre o Corpo de Bombeiros e a L2 Norte. Já as vias ali de ligação e os acessos à N1 reabrem ao meio-dia. Na estrada, hotéis e turismo, duas faixas próximas ao canteiro central ficam isoladas no domingo para a corrida de verão Brasília 2026. As rotatórias ali do percurso entre a Concha Acústica e o posto Cascol fecham a partir das 6h30 da manhã, com liberação prevista para as 9 horas. Por fim, ali no Guará 2, a corrida Cross Urbano interrompe o trânsito no trecho que liga o Teatro Cave à entrada Parque Ezequias Heringer. E a gente volta agora com Papo de Craque.
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4: O Safanove falou que o cara só queria dar um rolê no teu carro. Pois é, né? Pé de chave. Né?
5: Só queria dar uma voltinha.
4: Fala direto. Quando eu vou ao Maracanã, paro no shopping do bairro. Então, até falei isso com o Magine fora do ar. Já parei no shopping. Né? Só que, por exemplo, jogo tarde não dá. Jogo 9h30 não dá pra parar.
5: Fecha cedo.
4: Pois é. Quando o jogo é 7 ou 7h30 até dá pra parar. Já parei no shopping também. O Seji falou que lá no Engenhão, porque ele é sócio, sai a 40. Aí, pô, 40 dá pra pagar. 40, você bota ali, eu falei, se fosse até 50, você pagava, pô, mas 80 é pesado.
5: O Cassiano aqui de Deodoro Olímpica tá dizendo que a UERJ não abre mais pra estacionar.
4: É, aí complica. O Emanuel, final do Carioca, 2006, Botafogo e Madureira, meu pai largou o vidro do carro aberto, estacionado embaixo desse viaduto que vocês falaram do Bellini. Flanelinha ficou vigiando até voltarmos. Aí, Flanelinha é bom esse, hein? Ah, Botafogo e Madureira deve ter sido, foi mais tranquilo, né? O jogo, sim. Assim, o risco, eu digo, de aglomerações, tumulto, não de porrada necessariamente, mas de aglomeração e confusões foi baixo. O Thiago Alves está por aqui também, valeu, Thiago Santos também, tamo junto. Vamos desovar uns zaps aí, tem uma turma de Brasília que mandou zap, né, Magine?
5: Isso aí,
4: galera. Pediu, o pessoal mandou?
5: O pessoal mandou, pô.
4: Bota um zap aí, Léo Sanhão, vamos ouvir.
6: Boa tarde, TMC, aqui é o Vinícius Mendes de Cuiabá.
4: Cuiabá
6: falar
4: também.
6: Falar pra vocês, quem de vocês que já veio pra Cuiabá, que conhece Cuiabá?
4: Não conheço. Pô, eu não fui ainda.
6: E um abraço pra torcida do Operário, maior que Mato Grosso, tamo juntos, TMC. Ainda tá faltando uma TMC em Cuiabá.
4: Ah, vamos passar pro João TMC. deve ser torcedor do Operário de Várzea Grande, né? Várzea Grande é colado com Cuiabá. É tipo, sim, sei lá, Rio e São João de Meriti. É uma cidade colada na outra.
5: Você demora pra perceber que mudou, né?
4: É, você não percebe. Ó, as cidades no entorno: Planaltina, Formosa, Palmital de Minas, Valparaíso de Goiás, Santo Antônio do Descoberto, Águas Lindas de Goiás.
7: Tá lendo, né?
4: Hã?
7: Tu tá lendo?
4: Não, eu tô com o mapa aberto aqui,
7: ah,
4: ó.
7: Ah, tá, Leonardo, beleza.
4: Pra não
7: tá,
4: esquecer
7: tá
4: de nenhuma.
7: De cabeça, tá, né?
4: É, eu estou em Retiro também, Lagoinha, Jardim. Cidades que recebem o sinal, as quais recebem sinal dos 100,1 da TMC. Bota mais um aí.
8: Alô? Fala, galera da Rádio TMC, Papo de Craque 2, beleza? Danilo Durães, Brasília, flamenguista de coração.
4: Mais um,
8: Brasília. Meu filho Matheus assistir Flamengo e Olímpia. Vamos, Mengão, vamos embora, porque esse ano, mais uma Libertadores pra nós. Abraço.
4: Valeu, irmão, bom jogo pra vocês. Mengue Olímpia em Brasília daqui a pouco, 8 horas, é amistoso, não iremos transmitir esse jogo, iremos informar na medida do possível, mas não iremos transmitir, mas o jogo é no Mané Garrincha. Daqui a pouco o Léo fala mais sobre esse jogo aí. Obrigado, pessoal, que já tá indo pro jogo ouvindo a TMC. Bota mais um zap, Léo Sanhão, fala aí.
9: Fala, galera, aqui é o Jonathan, flamenguista de Brasília.
4: Ó, mais um de Brasília.
9: Ouvindo vocês aí, o melhor programa de esporte da rádio disparado.
4: Boa.
9: Aí, vocês, valeu, tinham que falar, hein?
4: Sobre?
9: Mais de 50 mil ingressos vendidos pra um amistosozinho do Flamengo aqui em Brasília, hein? Será que tem muito rubro-negro aqui em Brasília?
4: Irmão.
9: Abraço.
4: Irmão, o Cramunhão.
5: Mochila de criança.
4: O Mochila. O Sete Peles lotou o estádio do outro lado do oceano. Não vai lotar em Brasília? Entendeu? É o Cramunhão. O pessoal fica com medo. Aí, tem Benfica. Aí, os caras do Benfica iam comemorar gol do Flamengo? Iam torcer junto pro Flamengo? Pô. Tava lotado de flamenguista.
7: Mas tu não tá ligado nesse novo grito, respeita, não, da torcida do Benfica?
4: Vai pra cima deles, Mengo?
7: Mengo.
4: Ah, deve
7: é uma
4: ser
7: forma de apoiar o Benfica.
4: Valeu, irmão. Tamo junto. Lotado. Vai estar o Mané Garrincha daqui a pouco. A gente vai informar mais pra você. Já já o Léo vai falar sobre esse jogo aí do Flamengo contra o Olímpia e sobre mais também do Flamengo, que volta a jogar pelo Brasileirão na semana que vem. Ó, o Lucas Dias. Brenoca, eu já fui estacionar a minha moto lá na Uruguaiana. O guardador disse que poderia deixar a moto em cima da calçada e destrancada, que ele tomava conta. Eu dei 3 passos e pensei, eu sou maluco.
7: Maluco você não é.
4: Eu iria voltar e a minha moto não estaria lá. Fui, peguei minha moto e deixei no estacionamento.
5: Bom.
4: E aí, no estacionamento ela estava lá? Thiago Santos, valeu, tamo junto. Deixa o like na live, hein, pessoal. O seu like é importante pra gente aqui na TMC. Tem mais zap antes da gente avançar no programa? Bota mais um zap, então. Resenha tá legal, né?
10: Fala aí, rapaziada, Papo de Crack 2.
4: E aí?
10: Edilan Moraes aqui de Brasília.
4: Ah, mais um.
10: Tô rodando aqui perto do Mané Garrincha, vai ter o jogo do Menguda aí.
4: Isso.
10: Tô mandando um alô pra rapaziada aí. Tamo aqui atento, vendo vocês aí.
4: Valeu, cara, tamo junto e bom trabalho, né? Bom trabalho nos arredores. Estive não, nos arredores. Eu, inclusive, pedalei no entorno ali do Mané Garrincha.
7: Pô, pedala, Breno.
4: Pedalo. Ali é legal aquele pedaço. Tem muita gente que faz. Inclusive, até tomei um susto, porque aí a gente fala de irregularidades. Denúncia! Quebraram um.
7: Cadê a trilha de denúncia?
4: Não é um. Como é que eu posso
7: dizer? O vereador tá dormindo?
4: Não é um muro.
5: Ele olhou pra mim com a cara triste.
4: Manda falou, ele passear, Léo Sayão.
5: Não tem. Porra,
4: manda ele passear, Léo Sayão. Fizeram um rombo.
11: O que, Luxe?
7: Pelo amor de Deus, cara.
4: Nosso Léo Sayão.
5: Existem coisas que a gente não controla.
4: Aquelas placas de alumínio onduladas. Uh-huh. Uma boa parte do estacionamento tava cercada só por aquilo, não sei por quê. Quebraram aquilo e transformaram o estacionamento num parque. Aí tinha uma criançada brincando lá dentro, pai. Falei, eu não vou entrar aí nem ferrando, porque era um pedacinho no muro. Falei, é ruim que eu vou entrar aí.
5: Caraca.
4: E o pessoal transformou em playground lá dentro. Falei, não sei se o pessoal tá sabendo, mas fica a minha denúncia. Eu tô denunciando no Rio e Brasília também. Denúncia que eu estou fazendo aqui de Brasília.
5: Vou aproveitar pra mandar um abraço pra galera de Taguatinga, porque eu tive a oportunidade, quando eu fui em Brasília em 2018, com os parentes lá da minha esposa, a gente foi jogar bola com um grupo lá em Taguatinga e depois a gente foi num barzinho lá, tem uns espetinhos e tal.
7: E o grupo ninguém mais, ninguém menos que o grupo Revelação.
5: E a gente, na hora de ir embora pra casa, a gente passou em frente ao Mané Garrincha.
7: Mané Galinha?
5: Não, Mané Garrincha. E tava todo iluminado lá, tava tendo um evento que não era de futebol, mas estava todo iluminado ali, muito bacana. Não tive a oportunidade de ir ao Mané Garrincha, mas passei por ali.
4: Um abraço pro pessoal de Brasília e arredores ligados na TMC.
11: Eu fui duas vezes no Mané Garrincha.
4: E como é que foi? Foi legal?
11: Duas derrotas do Flamengo.
4: Então não foi legal.
11: Então realmente um aproveitamento incrível, 4-3 Palmeiras e 2-0 Corinthians.
4: É o nosso Pedro Emanuel.
11: O problema é o Flamengo ou o problema sou eu?
4: É você. Vamos falar do Mengão então, que joga hoje em Brasília, e como o Léo não está no estádio Mané Garrincha, o Léo está no Maracanã pro jogo do Fluminense.
5: Tá no estádio.
4: O Flamengo, né, vai vencer, é, o Léo está no estádio, não no Mané Garrincha, mas no Maracanã. Então o Flamengo vai vencer o Olímpia.
11: Não sei não.
4: Ué, né? Se a estatística é Flamengo perde em Brasília só quando o Léo está em Brasília.
11: Não, não é assim.
4: Não é assim a estatística?
11: Vários outros momentos o Flamengo perdeu sem a presença de Léo Pinheiro.
4: Tem que puxar, não, em Brasília? Tem que puxar essa estatística aí,
11: hein? Vários momentos.
4: Tem que puxar essa estatística
11: aí. Aquela derrota lá pro Palmeiras com a defesa, defesaça do César Martins, eu não tava.
4: Ah, é, então é. Mas foi outro, foi
11: outro jogo.
4: Foi em outros tempos. Em outros tempos. Fala do Mengão, ô Leonardo Pinheiro.
11: Vamos lá, Breno Monser. Flamengo que teve essa logística diferente, né? A gente conversou ao longo da semana aqui na programação da TMC. O Flamengo chegou hoje cedo a Brasília, embarcou hoje e chegou hoje cedo à capital do país para esse jogo contra o Olímpia. Um amistoso, sequência da preparação do Flamengo, que voltará a campo somente na próxima quarta-feira contra a Chapecoense pela disputa do Campeonato Nacional. A gente falou ontem aqui, trouxe algumas especulações, algumas projeções a respeito dessa lista de relacionados, e o Flamengo não terá o De La Cruz. Em outra oportunidade, o De La Cruz não foi relacionado para um compromisso do rubro-negro, mas em contrapartida o Varela, ele foi relacionado, e a tendência é que ele ganhe alguns minutinhos durante esse amistoso do Flamengo contra o time paraguaio. Um provável Flamengo para esse duelo, tá, Breno? Rossi no gol, Emerson Royal ou Varela na lateral direita, João Vitor e Vitão como dupla de zaga, e Ayrton Lucas. Esse, mesmo com aquele problema muscular sofrido, aquele susto que ele deu no torcedor e também na comissão técnica ainda em Portugal, ele foi relacionado, e a tendência é que ele comece jogando na lateral esquerda, meio campo com Pulgar, Jorginho e Luiz Araújo, na frente Samuel Lino, Bruno Henrique e Pedro. Esse, um provável Flamengo para esse duelo, um rubro-negro que segue se preparando, agora com o retorno dos jogadores que estavam com as seleções, mais um amistoso, e o Flamengo vai demorar a ter, talvez, né, esses jogadores que estavam na Copa do Mundo, né? Mais uma semana de preparação para eles, então somente a partir do próximo final de semana a gente pode começar uma projeção de retorno deles, ou pelo menos a lista de relacionados para os compromissos do Campeonato Nacional. Falando também sobre movimentações e o mercado, né, já que a gente discutiu muito isso essa semana, Breno, o Zé Lucas, jogador do Sport, volante, 18 anos de idade, jogador da Seleção Brasileira de Base, sub-20, é um dos alvos do Flamengo no mercado, ainda para compor o time sub-20 do Flamengo, a categoria de base, mas é um atleta que já desponta como um destaque do Sport na Série B do Campeonato Brasileiro. O Flamengo quer um empréstimo com uma compensação financeira, e naturalmente é aquela taxa de vitrine para o Sport por conta de toda essa negociação e toda a exposição que ele pode vir a ter no Flamengo. O rubro-negro que busca esse investimento nesse jogador que está sendo concorrido, que tem, na verdade, o Flamengo tem uma concorrência grande nesse cenário de uma estrela que desponta no futebol brasileiro, um jogador com recursos, um meio-campista, um volante dinâmico, e por conta até da concorrência existente nesse momento no elenco do Flamengo, ele viria para o time sub-20. Clubes do futebol europeu, informação do portal GE, o Shakhtar Donetsk da Rússia e também um clube francês estão interessados no jogador, além do Cruzeiro no Brasil. Repetindo esses detalhes, informações do portal GE, então o Flamengo também de olho em reforçar o clube, também pensando no investimento para o futuro, num primeiro momento Zé Lucas para o time sub-20 da equipe do Flamengo, com a projeção também de subir para o grupo principal rubro-negro, mas esse o dia do Flamengo, já em Brasília, e também com essa movimentação em cima de uma joia do Sport, um dos destaques da segunda do Campeonato Nacional, no primeiro momento para o time sub-20, mas por conta até da experiência, da bagagem construída, pode ser também uma alternativa para o time principal rubro-negro, Breno.
4: Beleza, meu parceiro Leonardo Pinheiro trazendo aí essa questão do giro do elenco, possíveis saídas, chegadas, né, rodagem com os garotos que vem ganhando espaço. A gente viu principalmente contra o Lausanne da Suíça, mas nos três amistosos aí de intertemporada os garotos participando, e a gente tá nessa observação constante, já que é algo que a gente sempre discute, né? O Flamengo não dá tanto espaço pra garotada e tal, vamos ver se eles vão conseguir despontar aí. Vamos, quer comentar ou imagina, você quer comentar?
5: Não, você abre o geek. Não, só a questão de ser um jogo pra teste, né? Porque a gente falou do resultado pouco importa, a gente prefere no amistoso o foco no desempenho, né? E aí é justamente esse o ponto aí, dando oportunidade para essa garotada também.
4: Vamos pro Zap no 21 99557-1013. Fala aí, ela tá lá na pavuna.
12: Boa noite, equipe do TMC. Rapaz, eu já caí nessa furada do Maracanã com a minha família. Eu, minha filha e minha mulher. Não conseguimos táxi de Niterói pro Maracanã. Já tava em cima da hora, eu decidi ir de carro. Foi a pior escolha que eu tive. Chegando na curva próxima ali ao Maracanã, veio um sujeito, pediu para eu abrir o vidro, sentou na janela e veio tentando me guiar. Fui parado por um carro da Guarda Municipal. Tomei-lhe uma escovada, que eu fiquei tonto, não consegui nem ver o jogo direito. Enfim, tomei uma multa. Então, muito cuidado, quem não tem experiência de Maracanã de carro, eu aconselho não ir. Um abraço a todos, bom trabalho. Jess de Niterói.
4: Valeu, cara, tamo junto. Porque assim, sempre tem gente que dá um jeito. Por exemplo, ali tem muitos prédios, né? Tinha um amigo meu que. Tem um amigo, ele não morreu, né? Tá vivo, graças a Deus. Mas ele tem um outro amigo que mora ali perto. O Léo conhece esse nosso amigo que mora ali numa Cláudio. Das ruas próximas, o Cláudio. E aí esse amigo sempre deixava o carro no prédio do cara. Então ele entrava no
11: prédio. Luiz
4: Cláudio. Pô, eu vou deixar ali no prédio. Então, pô, eu moro ali. Metia esse papo pro cara, poder liberar, evidentemente, porque ia entrar como morador. E deixava numa vaga de morador, no estacionamento. Mas é amigo dele. Então ele ia tranquilo com o carro. Ou sei lá, quem já tem lugar certo mesmo pra deixar. Mas realmente, você ir avulso assim, vou pro Maracanã. Sem pesquisar antes, sem saber antes, é uma experiência que não é tão legal. Inclusive, deixar no estacionamento do Maracanã também não é tão fácil.
11: Assim. É muito difícil. Assim, deixa assim aqui perto, no raio. Depois pega o metrô, uma estação rapidinho. Assim, eu acho que dá jogo, pô. É game, pô.
4: Eu tenho shopping, falei, dependendo do horário tem o shopping. É, o Ed não trabalha mais assim, né, com estacionamento, é um estádio público, não sei se deu algum conflito, enfim, mas não tem mais.
5: Não sei se já teve algum problema.
11: Shopping, Breno, lá na Tijuca?
4: Mas tem outras opções, né? Ou tem alguns estacionamentos particulares no entorno.
5: Toda a questão é o horário do jogo.
4: Ainda tem isso. Se você deixar pra ir próximo, cada vez mais próximo, você não vai chegar.
5: Cara, por ser morador de outra cidade, fica a recomendação aqui de pesquisar sobre vans. A galera se reúne pra ir pro jogo.
11: Vai de bonde,
5: junta a galera e vai.
4: Caravanas, né?
11: Eu fico meio bolado, porque assim, vamos lá, eu já ouvi muitos relatos do camarada que ficou doidão, aí a van tá só esperando o camarada e ele tá doidão em algum lugar.
5: Já fui buscar alguns.
11: Aí tu liga, qual é, meu irmão, onde é que tu tá? Ó, tamo partindo, hein, tamo voltando aqui pra Campos, sei lá, dane-se.
5: Eu já fui buscar algum, já fui fazer o jogo no Maracanã, no Newton Santos, fui trabalhar e aí aproveitei o bonde pra poder descer. Uhum. E aí, na hora de ir embora, pô, cansado, quase uma e pouca
4: da
5: manhã.
4: Aí vem a chamada, fulano!
5: E aí começa a contar assim, pô, tem um lugar vazio na van, tu falando,
11: cadê possível, ele? Cadê o cara? O teu time, aí tu tá narrando o jogo do teu time perde pra outro time, que é o time do cara. Aí o cara tá desenrolando com alguém, uma mulherzinha, um homenzinho, sei lá. Uma hora da manhã e tu quer que meta o pé. Vem cá, cara. Vem cá, rapidinho. Vem cá. Tu pode aparecer? Pode. Lógico que pode. Vem
4: cá. Quem tá aí? Deixa eu ver quem tá aí aqui, na cabine com o Léo Pinho.
11: Olha, vai me abraçar aqui agora. Fala com Breno Monsef e Henrique Magini.
13: Oi, Breno Monsef. Tudo bem com você, meu amigo?
4: Rapaz, Rodrigo Machado!
13: E aí?
4: Rodrigo, Rod, tem a vinheta dele aqui, aí? Ó. Eu sei que tem a vinheta dele aí, do Rodrigo Machado. Como é que você tá, Rod? Mas beleza, aqui, irmão? Ó. Bota o fone aí, Rodrigo Machado.
13: Tá de fone. Botei.
4: Tudo bem, Rod?
13: Fala comigo, e aí?
4: Saudade do
13: tá
4: amigo.
13: Tá estourando aqui o microfone, irmão.
4: Tem algum impeditivo contratual de você falar nesse microfone? Acho que não, né?

0: Claro que não. Prazer estar falando com você, Henrique Maggini.
1: Fala, meu amigo, tudo bem?
0: Tudo bem, e aí?
1: Tudo jóia.
0: E a expectativa? E a expectativa do Flusão hoje?
2: Você tá cheiroso, hein, cara? Que isso, que perfume é esse? Lançou o pescocinho aqui pra mim.
1: Dá um cheirinho nele,
0: Léo. Comprei na Zara.
1: Nossa, que delícia, hein?
2: Tá absurdo, hein?
1: Ele tá magrinho, Léo.
0: R$110.
2: Tá magrinho. Menos,
1: mostra o cabelo na live aí, ô Rodrigo Machado.
0: Não, que cabelo, nada.
2: Tá magrinho e cabeludo, meu irmão.
1: Mostra o capilar, ô Rodrigo Machado.
0: Não tem como.
1: Tira o boné dele, Léo. Tira o boné.
0: Não tem como. Deixa do jeito que tá, irmão.
1: Tá cultivando,
0: já,
1: né?
0: Já tá ridículo o suficiente.
1: Não, mas tu fez lá no canal lá da conversa em espanhol, você tava sem boné. Aí aqui você não quer aparecer.
0: Como é que é o nome do canal, cara?
1: É o canal da conversa, o bate-papo em espanhol.
0: Em espanhol.
1: É, aí lá você entra sem boné. Chava.
0: É, como é que é o nome?
2: Charla.
0: Ah, Charla, tá.
2: Tá aqui no peito.
0: É, não dá muito pra reconhecer, não, mas é isso aí mesmo.
1: Não, até. É. Enfim, mas você não vai tirar o boné pra gente?
0: Não.
1: Tá vendo? Rodrigo Machado.
2: Pra quem você tira o chapéu?
1: Pra TMC. É lamentável,
0: eu tiro,
1: cara.
0: Eu tiro aqui, ó. Aqui, ó.
1: Tô com saudade do amigo, hein?
0: Olha aqui, ó.
2: Tá crescendo.
1: Quem tá na live?
0: Tá cultivando.
1: Rodrigo Machado está com alguns procedimentos.
0: Daqui a 5 meses vai crescer, cara.
1: Irreconhecível, fez procedimentos faciais.
0: Isso, estéticos.
1: Estéticos, né? Na face, no cabelo.
0: Tá crescendo, cara.
1: Resolveu aquele problema de saúde que você tava, Rodrigo
0: Machado? Resolvi.
1: Resolveu?
0: Ah, é sempre bom resolver problemas, né? Agora eu resolvo bastante.
1: Que bom que você resolveu. Não é só aquele problema, tá? Apareceram outros?
0: É, outros problemas.
1: Ah, meu Deus.
0: Ao longo do caminho. Você sabe como é que é, né, cara?
1: Eu não sei, né, guerreiro?
0: Tá cheiroso, tá aqui ao lado
1: do dinheiro.
0: Pois é.
1: Que bom, fico feliz, ó.
2: Quanto vai ser o jogo, Rod? Você que gosta do Fluminense.
0: Olha, um a um.
2: E o Hulk?
0: Não, nenhum gol do Hulk. Gol do Lúcio Acosta. Eu ia falar Juninho Capixaba, mas ele não joga hoje.
1: Frente contra.
0: Tá suspenso.
1: Frente contra?
0: É, pode ser.
1: Não, para com isso.
0: Frente contra.
1: Tem um cara, antes da gente...
0: Só assim pra ele sair do Fluminense.
1: Antes da gente te despedir e seguir o programa, Rod Machado, tem um cara que vai mandar um abraço pra você agora. Manda um abraço pra ele aí. Abre o microfone, pô. Manda um abraço pra ele.
0: Cadê a cara dele?
3: Fala, Machado. Um abraço. Saiu na voz.
0: Meu amigo. Grande vascaíno.
3: Vamos.
0: Como é que você tá? Não, somos aí. fale por você, amigo. Eu tô
1: te entregando aí, Rodrigo Machado.
0: Não. É porque agora eu sou assumido, você sabe, né?
3: O Vasco é a grande nação.
0: É, lá a gente assume. Eu sou Flamengo, pô.
1: Você é Flamengo?
2: Pode falar, sou Flamengo,
0: sou
2: porra.
0: Flamengo, sério? Porra.
1: Eu nunca soube. Eu achava que o Machado era tricolor, cara.
0: Eu sou Flamengo.
1: O Machado é flamenguista, cara.
2: Pode falar palavrão agora.
1: Que loucura, cara.
2: Alguns porra, pode.
0: Então vai.
1: Roberto Souza Sony mandou um abraço pro Rodrigo. Valeu,
0: um abraço pra
1: pessoal.
0: Ele,
1: Rodrigo,
0: cara.
1: Machado deixando saudade por aqui.
0: O Roberto também me acompanha na outra.
1: Ah, é? Então
2: o Rodrigo é Vasco?
0: É Vasco.
1: Ele tá surpreso que o Rodrigo é Vasco. Não, o Rodrigo
0: é Vasco, né? O nosso Vasco.
1: Tchau, Rodrigo Machado.
0: Tchau.
1: Obrigado, igual. Saudade do amigo. Vamos tomar uma cerveja qualquer dia aí. Tamo junto.
2: É, ele tá magrinho, tá?
1: Tá, ele tá tomando também a injeção.
2: Como
1: o Esteji, o Thiago Alves, ele virou um Robocop, né? O Homem de Ferro. O Gilson Silva Júnior falou que deixa no estacionamento na Cinelândia. Pô, e aí vai de metrô pro Maracanã?
2: O Rodrigo é Flamengo? É.
1: É a Cândido. O Rodrigo é Flamengo. Botou até em caps lock. O Rodrigo
2: enganou
1: é
2: direitinho você, né? Enganou direitinho.
1: É um 7.
2: Isso é pra provar como o profissional é profissional.
1: O Christopher, deixa o carro no buchiche e vai andando. Pode ser também, realmente, mas ali tem estacionamentos regulares e irregulares. Vamos falar do Fogudo, Leonardo Saião? Vamos falar do Botafogo, lembrando que hoje tem jogo do Fluminense. A gente transmite às 8, Fluminense e Bragantino, mas agora quero falar a vitória de ontem, né? O Botafogo ontem venceu, muito legal a vitória com o gol do Kadir, já no último lance praticamente do jogo, e o Brandão traz a repercussão pra gente. Fala, Rodrigo Brandão!
4: Fala, Brenoca, um abraço, irmão, pra você e pra galera sintonizada no Papo de Craque Segundo Tempo. A gente vai seguir falando sobre o jogo de ontem, né, Breno? Porque foi uma vitória importante, uma vitória que colocou o Botafogo no top 10 do Campeonato Brasileiro. Essa vitória colocou a equipe na nona colocação com 25 pontos, empatado com São Paulo e Vitória. Mas agora a gente vai abordar uma parte da coletiva do técnico Franklin Carvalho falando sobre o grande destaque da noite de ontem, a base. Ele elogiou as atuações do Lucas Emanuel e do Kadir, autores dos dois gols da vitória, destacou os atributos desses jogadores que o fizeram trazê-los para a equipe profissional e disse também que o Léo Coelho, diretor de coordenação de futebol do Botafogo, foi o grande responsável por chamar a atenção do treinador para que observasse o talento deste e de outros jogadores da base.
5: Não responsável para o Lucas estar aqui hoje, que é o Léo Coelho, que me falou do Lucas Emanuel, que eu não conhecia. Quando o Lucas era do sub-17, e eu vi 0 jogos do sub-17 em abril e maio, e o Léo Coelho é que me falou dele em maio ainda, e eu disse, na pré-temporada vamos chamar o Lucas, que eu quero ver o Lucas. Portanto, mérito para o Léo Coelho. Depois, mérito para o Lucas, porque chegou ao elenco da equipa principal, da equipa profissional, e tem tido um comportamento exemplar. Lucas, Vitor Hugo e Eric, os três atletas do sub-17, têm tido um comportamento exemplar, não só pela qualidade, mas pela capacidade de trabalho, que são fatores que eu reconheço e gosto de que os meus atletas tenham.
4: Tá, e portanto o Franklin, que além do Lucas Emanuel, citou o zagueiro Eric e o volante Vitor Hugo, que não entraram em campo, mas estavam no banco de reservas. O Eric e o Lucas Emanuel têm 17 anos e o Vitor Hugo tem 16. Os três jogadores já renovaram contrato até 2030 com multas rescisórias milionárias. Valeu, Brenoca.
1: Valeu, ô, meu parceiro Rodrigo Brandão. Claro, o Franklin elogia os garotos porque venceu.
6: Sim.
1: É, porque a gente tem falado sobre isso. O Lucas Emanuel foi o grande...
6: nome, fazer, né?
1: Não, mas nem em questão de atuação, ele fez um belo gol, até jogou bem. O trio de ataque, um trio jovem, com o Vidalba, que é jovem.
6: Sim.
1: Mais garotos mais próximos aqui, o Cauã Toledo e o Lucas Emanuel. Mas o... Tirando o Lucas, que... praticamente um estreante nesse time profissional, os outros já vinham até jogando, o próprio Cauã já tinha aparecido, o Guinho, o Justino também, mas são garotos.
6: E tiveram oportunidade também no Campeonato Carioca, né?
1: É.
6: Já estavam nesse elenco.
1: Mas são meninos, o Lucas tem 17 anos, pô. Sim. O Kadir, que entrou, panamenho, que o pessoal clamou pra ir pra Copa do Mundo e não foi, o povo panamenho.
6: Uma confusão danada lá, né?
1: O povo panamenho é um povo que protesta pra caramba e tal, pediu o Kadir. E inclusive acusaram de corrupção na federação, porque tem muita burocracia, muita corrupção e tal, e deu um fuzuê do caramba. O Cadinho tem 18 anos, pô.
2: Eu nem consigo imaginar como é isso, hein, Breno?
1: O quê?
2: Corrupção na federação.
1: É, isso é realmente, né?
2: Eu não consigo imaginar como é.
1: Pois é. Mas assim, ele tá elogiando porque deu certo. Ainda bem. Mas foi no limite, deu sorte, o Botafogo muitas vezes, o Tassiano perdeu um gol feito no pé da trave. O Léo Link teve uma atuação com saldo positivo porque não tomou gol, porque todo espalhafatoso, dois tempos, três tempos, defesas esquisitas que ele não pula, não,
6: tem defesa,
1: bola na trave.
6: Tem defesa que ele vai pagar mês que vem quando o cartão virar, né? Porque parcelou tudo que ele podia parcelar ontem quando tinha chute pro gol. E a qualidade técnica que a gente viu no jogo ontem, muito parecida, né? De Botafogo e de Santos, por isso um jogo mais aberto até, com essas oportunidades, né? E muito se criou a expectativa também de, não só da garotada, né, de desenvolverem bem o futebol ali, mas foi muito aquela coisa de como o Franklin vai contornar isso, sendo que o garoto de referência tem 17 anos, não é a referência do Arthur Cabral, por exemplo. Que é um cara muito mais experiente.
1: Não, ontem ele fez até um gol, personalidade, por cobertura, mas nem sempre vai atuar bem. 17 Exato. Anos, cara.
6: Não, e pega um zagueiro mais experiente, um zagueiro de mais tempo de futebol.
1: Provoca ele.
6: Vai tirando o cara daquela situação ali de calmaria, de conforto, né? Vai tirando da zona de conforto, vai em algum momento fazer o garoto tomar um cartão amarelo de forma boba. Preocupação que teve também no primeiro tempo foi com o Guinho, né? Amarelado durante boa parte do jogo.
1: Também porque o senhor Matheus Martins ontem, tudo bem, depois participou bem, mas errou pra caramba, deu passos errados que resultaram inclusive em gol.
6: Isso aí reforça.
1: E o cartão do Guinho veio porque a bola tinha acabado de ser perdida pelo Matheus Martins.
6: Isso reforça a personalidade dos garotos que tiveram que corrigir erro de jogadores mais experientes. Bom, o próprio Vitinho ontem estava mal demais no jogo.
1: Eu ia falar dois nomes, Matheus Martins e Vitinho.
6: O Matheus Martins não estava bem no jogo. Mas o Vitinho, ele tem uma distância muito grande, né? Da atuação dele de ontem pra atuação do Matheus Martins, né? O Vitinho tá muito abaixo ali.
1: É porque o Vitinho, ele tem um ponto. Acho que o pessoal não tá pegando tanto no pé dele, assim, de vaiar e tal, porque ele tenta muito, ele participa muito. Sim. Só que ele tá errando muito, cara.
6: E assim, às vezes,
1: tudo
6: na
1: que ele
6: fase.
1: Tenta, ele erra.
6: Mas na fase ofensiva, dá tempo de corrigir.
1: É.
6: O problema é quando ele erra na parte defensiva. E como ele é um cara que atua mais pelo lado direito, ali na parte de ponta, né? De um jogador de ponta, quando acontece, às vezes, você não tá inspirado no dia, tem alguém pra te ajudar ali pra corrigir. Foi o que aconteceu com o Guinho no lance do Matheus Martins, né? Que o Guinho recebe o cartão amarelo. Matheus Martins tenta, perde a posse da bola e o Guinho é quem chega ali pra matar a jogada, pra receber o cartão amarelo. e teve personalidade para a sequência do jogo ficar amarelado e continuar sendo combativo e contribuindo para o Botafogo nesse setor de meio campo. E aí vem a questão do Franklin. Enalteceu a garotada, conseguiu manter um desempenho bom, um desempenho legal, mas não tá confortável. Você percebe que a fala dele, o tom dele é de alívio, né?
1: É.
6: Falou, ufa, hoje deu certo.
1: O gol veio aos 50 também.
6: É, hoje deu certo. E aí, vamos lá, lambanças, né? Goleiro do Botafogo, falha num lance que ele fica caído dentro da área.
1: Pô, isso foi ridículo, assim. Teve gente que passou pano. Ah, porque comparou também com os lances do Vasco. Mas, cara, o goleiro não pode ficar confiando na falta, pô. Pelo amor de Deus, cara. Caiu, toma porrada, levanta, é goleiro, pô. Se é na escolinha, aí toma uma escovada do professor.
6: E não foi um lance diretamente com ele, né?
1: O Chino que derrubou ele porque foi empurrado.
6: Exatamente, mas foi uma dividida que o Justino trabalha no alto, né? Com o jogador do Santos, o Lucas Veríssimo, se eu não me engano. É a dividida que tem ele no mesmo. Alto, entre os zagueiros. E o Léo Link sai pra tentar socar a bola, aí vamos lá, leitura de jogo, tempo de bola, questões que ele precisa aprimorar e não é de hoje, pra saber que aquela bola ali, ele tem que sair mais enérgico, né? Ser um cara mais efetivo no lance daquele.
1: E o árbitro
6: não pode ficar deitado no chão.
1: E o árbitro nem confirmou o gol, né? Demorou um tempão. A bandeira ficou na dúvida se corria pro meio ou não. Loucura, né?
6: Toda a aceleração dela pra marcar o impedimento do gol do Lucas Emanuel, né? Que ela foi ali no momento de marcar o impedimento, depois ficou aquela coisa de ninguém sabia se tinha sido o gol do Santos.
1: O Rodrigo José simplesmente não apontou pro meio. Ele fez o sinal do VAR pros caras.
6: Assim, tá,
1: vamos pro VAR. Ele entregou pro VAR. Inacreditável isso, cara.
6: É.
1: A gente vai falar mais de Botafogo. Enfim. Eu tenho que chamar o intervalo. Na volta a gente fala mais. Hoje tem jogo do Fluminense. Deve sair também já a escalação do Flu. O Léo vai trazer pra gente direto do Maracanã, porque tem Fluminense e Bragantino às 8. Você vai ouvir na TMC. Rápido intervalo e eu volto já. Fica aí.
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4: De volta em mais um espaço local aqui no DF, pra gente saber um pouquinho mais do que tá acontecendo aqui na capital federal. E olha, moradores, no caso de 17 regiões administrativas aqui do DF, podem atualizar o cartão de vacina neste sábado. Equipes de saúde vão aplicar as doses recomendadas para cada faixa etária e também para os grupos prioritários. Para o público de 10 a 14 anos, está disponível ali a vacina contra a dengue. Já idosos, crianças de até 5 anos, pessoas com comorbidades, professores e caminhoneiros podem receber a dose contra a gripe. Adolescentes e adultos também encontram imunizantes de rotina, como aqueles contra o tétano, sarampo e febre amarela. A vacinação acontece apenas no sábado e no domingo as salas ficam fechadas. O atendimento será retomado normalmente na segunda-feira em mais de 100 locais. E para se vacinar, é preciso apresentar um documento de identidade com foto e quem tiver a caderneta de vacinação também deve levar o documento, mas a falta ali do cartão não impede também esse atendimento. Os horários e endereços completos de cada posto estão no site da Secretaria de Saúde. E olha, o acesso ali, o trânsito, foi liberado no acesso ao Sudoeste pela 4ª Avenida. Reabertura da via aconteceu no final da tarde desta sexta-feira. A pista estava ali interditada desde a última quarta para a obra de remanejamento de uma adutora de água. O serviço é feito na infraestrutura do trecho 4 da EPIG. A previsão inicial de bloqueio era de 5 dias, mas os trabalhos foram concluídos e finalizados antes do prazo. Com isso, o fluxo de veículos voltou ao normal.

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1: Papo de craque na TMC, daqui a pouquinho tem jogo do Flu, assim que sair a escalação, o Léo vai trazer pra gente a escalação do Fluminense, que enfrenta o Bragantino às 8 horas e você, é claro, vai ouvir na TMC, direto do Maracanã, narração do André Marques, comentários do Bruno Torelli, reportagens do Léo Pinheiro, direto do Maracanã. Vamos pro zap no 21 99557-1013. Tá reclamando de quê, Léo Pinheiro? Tá fechado o canal do Léo?
2: Ah,
1: ele tá esbravejando. A câmera tá em você.
2: Falei três vezes, Fluminense, daqui a pouquinho a escalação, agora.
1: Tá bom.
2: Daqui a pouquinho, gente.
1: Tá bom, tá bom, tá ele lá na cadeira.
2: Pô, não, é porque eu olhei, você tava sem fone. Aí eu pensei, ah, beleza, ele não ouviu, vou falar de novo. Fluminense. Fluminense.
1: Aí, tá dando chilique, né, Sonhão? É normal, pois é.
2: Tá bom, então até pra gente discutir, tá? Ah. Frentes no banco, barrado, opção técnica.
1: Opa.
2: Nijan. Será o titular ao lado de Gêmeos. Ah. Fábio, Guga, Gêmeos, Mijan. Ah. E René, Martinelli, Gêmeos, Hércules, Lúcia Costa e Savarino, Kevin Serna e Hulk. Calma, incrível
1: vamos, Hulk. Vamos com calma, vamos de novo. Fábio Guga.
2: No gol. Promessa. Promessa Fábio no gol.
1: Guga. Mijan e Gêmeos.
2: Mijan.
1: Ah.
2: E René.
1: Ok.
2: Martinelli e Hércules.
1: Beleza.
2: Lúcio.
1: Aham.
2: Savarino.
1: Ah.
2: Serna e o incrível.
1: E o incrível. Então a formação é, todo mundo aí da imprensa, inclusive o pai da bola falou muito sobre isso ao longo da semana. É, eu digo assim, porque ninguém falou isso aí, ninguém cravou. Conseguiu blindar, não sei se foi de última hora, pode ser também. Sim. Mas então vai ser Mijan e Gêmeos, a dupla de zaga do Fluminense pra hoje. Me surpreende, tá?
2: Formação do Yuri é que foi opção técnica.
1: Então o pai da bola trazendo esse detalhe, valeu, Yuri Duque. É, me surpreende, tá?
3: Sim.
1: A saída do Freitas, que foi vaiado em amistoso contra o Nova Iguaçu no Maracanã. Chegou a ser vaiado no amistoso. A gente falou da polêmica de arbitragem do jogo com o Bahia, mas contra o Nova Iguaçu teve isso. O Gêmeos foi. O Gêmeos, perdão. O Freitas. O Juan Freitas foi vaiado porque errou no lance do gol. Então hoje barrado, Henrique Maggini.
3: Pois é, cara. Então, assim, aquilo que a gente falou, até brincou com o Rodrigo Machado, pode não acontecer, pelo menos num primeiro momento, né? O Freitas no banco de reservas. É um risco bem menor do Fluminense sofrer gols. É, vale o teste também, né? É interessante porque a questão técnica, como enalteceu aí o Yuri Duque, e vale todo o processo dos amistosos e o tempo que o Zubeldia teve para trabalhar com esse elenco do Fluminense para entender que essa é a melhor formação, é a melhor dupla de zaga para esse duelo de logo mais. A gente pode falar também rapidinho do Bragantino, da questão de desfalques, né? Vários jogadores fazendo falta para esse elenco do Bragantino, mas o Fluminense hoje, Breno, tem a obrigação de sair com o resultado positivo do Maracanã, tá? Fez uma boa preparação em dois amistosos, apesar das polêmicas, apesar do próprio Freitas ser vaiado, mas foi um dos clubes que manteve o treinador para a sequência do período de Copa do Mundo ali, de pausa, para que pudesse montar o seu time para a sequência da temporada. A chegada do Hulk, eu acho que agrega muito para esse elenco tricolor. Daqui a pouco também tem a estreia do Thiago Silva, né? Em breve, só esperando a janela de clubes internacionais para o futebol brasileiro ser aberta. Só para a gente explicar rapidamente, o Hulk pode jogar hoje porque pertence ao Atlético Mineiro, clube brasileiro, então a janela interna do futebol brasileiro para transferências foi aberta. Por isso que o Hulk tá estreando hoje com a camisa tricolor em jogo oficial. E o Thiago Silva tá esperando a janela internacional ser aberta para ser inscrito também pelo tricolor para essa sequência. Eu acho que hoje o Fluminense tem a obrigação de vencer dentro do Maracanã, Breno.
1: Boa! Também acho, meu parceiro Henrique. Imagina então, Freitas barrado, hein? Pro jogo de hoje, Mijan sendo o titular. Vamos pro zap no 21 99557-1013. Fala aí.
4: Fala, rapaziada, quem fala aqui é o Bruno, sou de Maricá.
1: E aí, Brunão?
4: Vascaíno. E o que acontece, cara? Quando eu vou pra São Januário, dependendo do horário do jogo, o ônibus pra Maricá é até 10h30 da noite. Se o jogo acaba 10 horas, mais aquele intervalozinho ali de sair, eu não tenho ônibus pra voltar pra casa. Então, pra mim tem que ser realmente de carro. E aí é a mesma dificuldade de todo mundo, né? Encontrar a vaga ali pra estacionar. Então ou tem que sair cedo. Se for um jogo durante a semana, é mais complicado o trânsito, mas tem que parar lá, de carro, parar o carro. E aí sim, curtir o jogo e depois seguir pra casa.

0: não tem como voltar.
1: Pois é, a galera
2: que bom
1: tá
2: que você volta pra casa, né, cara?
1: É, que bom,
2: gente,
1: né?
2: Nem em casa volta.
1: Tem isso. Mas a gente tá até levantando esses pontos porque eu acho que é importante, tem que ouvir a galera, porque, vê, o cara é de Maricá, não tem ônibus, pô.
3: Sim.
1: Entendeu? São pontos que a gente, infelizmente, normalizou. Fala-se tanto do futebol moderno, não sei o quê, profissionalização, SAF, mas o ambiente ainda é de perrengue. Tem gente que acha legal, assim, eu não acho legal, de verdade. Ele falou no tom de perrengue, mas tem gente que acha engraçado. Pô, não, deixa o carro lá, não sei o quê, embaixo do viaduto, não sei o quê, lá na rua. Eu não acho legal. Eu acho que a gente deveria ter o conforto de você saber que você vai pro estádio de carro, mesmo que tenha que ir cedo por conta do trânsito, mas você vai de carro e volta de carro, se você quiser. Ou não, de ônibus. Pô, eu moro em Maricá, quero ir de ônibus, eu vou ter ônibus tal hora pra voltar pra casa. O jogo acabou 11h30, sei lá, meia-noite e meia vai ter um ônibus pra eu voltar, entendeu? Não tem, infelizmente não tem. Eu sei que a demanda é baixa, mas são questões que são ainda negligenciadas. Ah, mas o clube poderia ver com as empresas de ônibus, sei lá, porque o metrô estica, o trem estica a operação.
3: Sim, e quando BRT, tem jogo de mata-mata também tem adaptações, tem, né? Se o jogo vai pênalti, pra prorrogação, pênalti, ele tem essa...
1: O BRT, em boa parte, é 24 horas, então até tem operação. Mas, e ônibus também, algumas linhas, né? Então, até dá pra você passar um perrenguezinho, mas você vai chegar. Mas você ir sem saber como, onde você vai parar, ou se vai ter ônibus, ou se vai ter vaga em estacionamento, eu acho que a gente já tinha que ter passado dessa fase há muito tempo. Comparei com os Estados Unidos, até por conta da Copa, eu digo, é impensável você falar pro americano que aqui não dá pra ir de carro, porque o costume é esse. Tem até a cultura dos trailers, de churrasco no estacionamento, sim, é outra cultura, eu sei. Aqui a gente nem tem esse espaço físico todo. Mas é algo que a gente no futebol deveria falar mais, porque é impossível. E mesmo de transporte público, sendo bem localizado, que é o caso do Maracanã, tem perrengue, pô.
3: E só parando
1: quando, quando eu morava em Realengo e não tinha carro, eu tinha que ir de metrô pra Coelho Neto. Chegava o Coelho Neto e não tinha ônibus. Tinha que pegar um Uber ou um táxi ou van, se arriscar, às vezes, em transporte irregular. Tem, van, né?
2: tem.
1: Frete. Mas nem sempre, por exemplo, aceitava cartão. Aí você tem que, né, pagar
2: isso aí sim, isso então, é problema.
1: Então, entende?
2: Naquela época não tinha nem o Pix, né, cara? Porque agora depois eles passaram a ter o Pix. Ali em Coelho Neto tem até um transporte alternativo que é legalizado, mas...
1: Tem os irregulares também. Isso,
2: tem alguns irregulares, né? Tem o... Como é que é? Que a gente tá falando no começo do programa? Falso motorista de...
1: Tem.
3: De falso van. Transporte...
2: Sim, assim, tem...
1: E às vezes você é até coagido, gente com carro particular que fica coagindo as pessoas a irem no carro, entendeu? Então são as loucuras dessas, sim, que eu acho que a gente já passou dessa fase, não deveria ter
3: isso. Assim, observando rapidamente por conta do assunto que a gente vem debatendo já desde cedo...
2: Rapidinho, combinar no ar, tá? O credenciamento vai fechar daqui a pouco, eu vou descer, tá?
1: Vai lá.
2: 5, 10 minutos eu tô já falando direto
1: do Yamato,
2: tá bom?
1: À vontade, beleza, beijo. Vai lá, o Léo Pinheiro vai pegar a pulseirinha, chegou cedo, né, antes do credenciamento, vai lá pegar a pulseira e o colete pra poder ir pro gramado. Mas fala, Henrique, imagina.
3: Mas o Nilton Santos é um que, assim, é o único estádio do Rio de Janeiro de grande capacidade que tem um estacionamento próprio, né? Porque o Maracanã não tem, deveria ter.
1: Tem o Maracanã, mas não é de grande capacidade.
3: Não, mas assim, né, pelo público, São Januário não tem, o Maracanã deveria ter, até pra pensar no público que vai justamente nessa questão, né? Do conforto, da tranquilidade de você... Pô, você sabe que vai... É tão legal pra gente que trabalha você receber aquela mensagem assim, seu estacionamento está autorizado, seu estacionamento está credenciado. Beleza, cara.
1: Tem assuntos que eu levanto
3: assim, aqui. A gente não tá falando aquela coisa assim de que vai ter alguém lá pra passar um paninho no carro.
1: É só
3: deixar o carro ali canto ali, pô.
1: Por exemplo, o Célio de Barros, ele é utilizado, mas é credenciamento também. Então é funcionário, pessoal do governo do estado, etc, que tem acesso ali. Mas eu levanto esse debate porque eu falo, eu vou para Maracanã hoje, vou pra São Januário e vou pro Nilton Santos de carro, no meu carro e credenciado. Então eu não passo perrengue, tirando uma outra situação, né, que extra... estádio.
3: Dependendo do apelo do jogo.
1: Aí você vai mais gente e tal. Eu não sei como é ir para o estádio de carro como torcedor ou de transporte público como torcedor. Eu perdi esse costume. Então eu quero saber da galera e vocês mandam mensagem. Pô, pra mim é tranquilo. Pode mandar também, né? Se o cara mora na Zona Sul, por exemplo, na Zona Oeste, tem estação próxima. Quando eu morava em Realengo, tinha o trem que eu ia tranquilo com o trem. Aí depois eu me mudei e não dava mais. Por exemplo, regiões do Mérim, gente de dentro e tal, ali tem o trem que passa, então é tranquilo. Baixada, dependendo da região, tem. Então, para uns é mais fácil, para outros não. Quero saber, eu adoro esses assuntos, que eu acho que são legais, a gente pode ter o nosso espaço para debater isso também. Bota mais um zap aí, Léo Saião, porque hoje tem jogo do Flu. Fala aí.
0: Fala, rapaziada da TMC, boa noite. Aqui é o Giovanni da Penha.
1: E aí, Giovanni?
0: É, cara, tô escutando vocês falando aí de onde estacionar, negócio de Maracanã.
1: Sim.
0: Pô, do outro lado ali, cara, na Visconde de Niterói, naquele terreno baldio, aquilo dali de noite é um estacionamento, irmão.
1: Ah, regular.
0: Os caras cobram entre 15 e 20 reais, mas, pô, no pé da favela ali da Mangueira, ninguém mexe. Pô, bom, suave. Pô, perder uma dessa daí tá dando mole. Valeu, rapaziada, forte abraço.
1: Valeu, é, mas valeu. Ainda bem que ele mesmo explicou, um terreno baldio, fica ali, pessoal vai, olha, tudo bem, não é regular, né, não é algo regular, ainda tem que andar um pedacinho ainda, do outro lado, você tem que caminhar e tal, mas, é, bom, ele que falou, aí deu a dica, né. Ó, o Seja Esteja, ontem o Vitinho era, o Vitinho errou um tempo de bola ridículo, o Santos não foi dentro do gol, se não me engano, Medina que salvou ele, cobrindo o lance. Repare outra coisa, zaga e gol do Botafogo só rebate pra frente. Pô, o Léo Link também é o famoso mão de pau, né?
3: É.
1: Sabe, só, conhece o mão de pau?
3: Quando bate e volta, né? Tipo, famoso, só tem uma direção.
1: Famoso mão de pau.
3: Ele não consegue tirar a bola de dentro da área. Todo pelo lance de que Deus vem pra área, ele consegue. A bola vai passar cruzada à frente do gol e espalma pra marca do pênalti.
1: Não, loucura. O Thiago Alves, calma, era o Santos. O fraquíssimo Santos. É, o Santos jogou bola
3: eu
1: ontem,
3: falei,
1: tá?
3: Eu falei aqui, nível técnico parecido das duas equipes e com erros parecidos também. O goleiro do Santos ontem entregou o que o Léo Link poderia entregar a qualquer momento. Pô, e a gente já estaria achando normal, acredite se quiser.
1: O gol do Kadir, pela ótica do Botafogo, é maravilhoso. Final do jogo, vitória. Mas pensa na ótica do Santos.
3: Não, o torcedor do Botafogo sabe disso.
1: Sabe, né?
3: Sabe, torcedor do Botafogo já passou por isso com o Neto.
1: É, verdade.
3: Com outros.
1: Maria Luísa, boa noite, Breno, Léo Henrique, like dado, valeu. Boa. Fábio Smiths, domingo Natal vai parar pra ver o América ganhar do Gama. Bora, Mecão, aí, torcedor do América. América tem boa torcida em Natal também, né? Tem o ABC e o América, são as duas principais torcidas lá de Natal. Ah, Cândida, Breno, faz o mesmo procedimento capilar do Rodrigo. Não, não vou fazer procedimento capilar, não por enquanto. O Diego Paixão mandou um abraço aí pro Rodrigo Machado. O Seja, mais uma vez.
3: Da vida que a gente só aceita, né, cara?
1: É, mas eu não tô calvo, não, Henrique. Vai, tá ralo, mas não tá calvo. O Cassiano, Breno, eu moro em Irajá. Deixo o carro na estação e vou de metrô, bem tranquilo. É, tá vendo? Pra ele é tranquilo. Você consegue deixar o carro num lugar ali seguro, né? E outra coisa, igual o rapaz falou do terreno baldio, eu tô falando de locais regulares. E que você não tenha preocupação de, pô, será que eu vou mexer no meu carro? Será que tá tranquilo, né? De botar trava, alarme, não sei o quê. Eu digo de você ir com tranquilidade. Você ir tranquilo mesmo, do início ao fim do passeio. Né? Porque senão vira perrengue, pô, aí vira história de perrengue. Aí eu...
3: É, pra quem já teve a oportunidade de ir pro shopping de carro, por exemplo, é essa situação. Você chegar no shopping, parar o carro, vai fazer o que você tem que fazer, vai no cinema, vai curtir.
1: Deixa as coisas dentro do carro.
3: É, compra alguma coisa ou outra, bota no carro e tal, não sei o que. Na hora de ir embora, você pega o carro e vai pra casa.
1: É uma boa comparação. É experiência de shopping.
3: É, ué.
1: É, o que eu tô levantando de assunto e queria saber da galera é experiência de shopping. Você pode até ir de transporte público, mas indo de carro também. Porque muita gente precisa ir de carro, gente de fora do Rio. Tem muita gente que realmente fica excluída, não consegue ir pro estádio por conta disso, né? O Jefferson, o cara dá a dica de estacionar num lugar de desova e acha normal. Ó, o Biratã, eu deixo meu carro na Campos Salles. O corneteiro, sempre estaciono perto da VM, o que, na Vila Militar, ali na Zona Oeste? Perto
3: pô, é da longe Galhães, pro Maracanã.
1: Tem que pegar o trem, né? É, igual o meu falecido avô, na época quando ele se aposentou, vida de aposentado. Não, quando eu vou pro centro, eu deixo o carro no shopping Bangu e vou de trem. Falei, pô, vô.
3: Caraca.
1: Não, porque aí ele queria ir no shopping, dava um passeio no shopping, aí pegava o trem em Bangu
3: parador. E as modas.
1: É, dava um passeio, é coisa que ele queria fazer, assim. Ele não tinha pressa nenhuma. Aí voltava de trem, pegava o carro, ia no shopping de novo. É, louco. Tem gente que prefere, né?
3: Sim.
1: É, faz esse passeio. Bota um zap aí, ô, Léo Saião, fala aí.
4: Fala galera do Papo de Craque, Juliana Viana tricolou.
1: E aí?
4: Então, o estacionamento da UERJ acabou. Eu fui a um jogo tem pouco tempo. Ah não, foi ano passado, Fluminense Cruzeiro, aquela despedida do John Arias. E não estava funcionando mais o estacionamento da UERJ. Aí eu parei num posto de gasolina que tem ali amarelo e vermelho. Em frente ao UERJ, do outro lado da rua.
1: Ah, Valdir Amaral ali, isso. Sei. Sei, é, mas tem que confiar, confiar, não, e tem que dar a sorte, né, de deixar no...
3: É o da concha,
1: é
3: né?
1: É o da concha, amarelo e vermelho é o da concha. Bota mais um zap, Léo Saião, fala aí.
5: Boa noite, aqui é a WT dos Santos da Gardenia Azul, tentando participar mais uma vez com vocês.
1: E aí,
5: conseguiu? Mas... tá difícil.
1: Tá difícil.
5: Mas tá tudo bem, sou fã do trabalho de vocês, vocês são brabos.
3: Valeu, irmão.
5: Valeu, Breno OK, valeu, Léo Dinheiro, tamo junto. É isso.
1: Tá bom, valeu, irmão, obrigado pela moral no Garden. Garden, o bicho tá pegando, hein? É, Deus abençoe você pra chegar em casa tranquilo e seguro, irmão, tamo junto, obrigado pelo carinho no Garden, aqui pertinho, no Garden Azul, aqui perto da rádio. Mais um zap, pessoal, show de, tem muitos zaps, Léo Saião, deixa eu ver, tem muitos ou tem poucos? Ah, tem muitos, bota mais um zap aí, fala aí.
6: Fala aí, rapaziada, Papo de Crack 2, aqui Edilan Moraes, aqui de Brasília.
1: E aí, Edilan?
6: Tô rodando aqui perto do Mané Garrincha, vai ter o jogo do Menguda aí.
1: Valeu, Edilan, tamo junto, obrigado, irmão, bom trabalho. Ó, o Corneteiro tá por aqui também, o Biratã Neves, lembrando que já, hein, já tem jogo do Flu, você vai ouvir aqui na TMC, Fluminense e Bragantino, bola rolando às 8, com narração de André Marques, comentários de Bruno Torelli, reportagens do Léo Pinheiro. Tem mais? Ah, eu quero mais, então bota mais, show de zaps, fala aí.
7: Pô, tá amarrado, eu saía de Jardim Anhangá pra ir pro Nilton Santos, tinha que pegar um ônibus até a central, da central, pegar o trem voltando pro Nilton Santos, e a volta, tá repreendido. Quem mora na Baixada pra ir pro Nilton Santos é uma luta, é uma luta, uma luta.
1: Valeu, irmão, vi no mapa, eu confesso que eu não conhecia Jardim Anhangá, é perto de Saracuruna, em Caxias.
3: Rapaz, é chão.
1: É chão, então assim, ele tinha que ir lá pra estação de trem de Saracuruna, provavelmente. Ah, tem até a estação próxima aqui, tem a estação Morabi, mas aí já é do, é já do, da Maria Fumaça,
3: da
1: já,
3: Maria,
1: né?
3: Fumaça.
1: Tem que ir pra Saracuruna, pegar lá o trem em Saracuruna e depois partir pro centro. Que caraca, coisa,
3: anda,
1: cara.
3: Anda pra trás pra ir pra frente pra poder conseguir chegar no jogo.
1: É, era um caminho, então realmente. E o D, é, porque ele tinha que ir lá pra quase São Cristóvão pra voltar, né? Tinha que voltar. Pois é, é o que a gente tá falando, cada um tem o seu caminho, muita gente infelizmente fica excluída da ida pros estádios. Mais um, quero ouvir experiências, mais um, fala aí.
8: Boa tarde, galera, Rodrigo Salles.
1: E aí, Rodrigão?
8: Aí, nesse momento, chegando aqui para atender uma frota, fazemos consultoria na área de pneus, estender a vida útil, para que as frotas gastem menos. Porra,
1: Porra.
8: Te enganar não, hein? Tô com saudade da Copa do Mundo mediante os dois jogos que tiveram ontem. Valeu.
1: Só dois, hein?
8: Forte abraço a todos.
1: Irmão, bom trabalho. Ele literalmente voltou pra borracharia.
3: Voltou pra borracharia.
1: Irmão, bom trabalho aí. Eu pedi também no início do programa, pessoal de borracharia, pra mandar mensagem pelo meme que se criou, né? Mas muita gente realmente manda. Teve ouvinte aí que tava trocando pneu na borracharia, deu ruim no pneu. Falou que foi praga nossa. Não mete essa. É o Breno lá de Bangu, meu xará. Valeu, irmão. Tamo junto.
2: E trocar o óleo, Breno? Mandaram foto, não, né?
1: Não, trocar do óleo você troca em casa, né? Dá pra trocar em casa.
3: Pode fazer.
2: Ah, tem gente que troca óleo na rua, Breno.
1: Pode, tá, pode ser disso.
3: Não, eu troco em casa.
1: A gente falou de conforto, quem troca na concessionária, naqueles auto-centers da vida.
2: Esses dias eu tava tendo uma discussão sobre conforto, né? Que a galera, não, porque tá muito confortável. E aí as pessoas estão falando que tá ruim estar confortável.
1: Tá ruim estar confortável?
2: É, eu não concordo com isso não, cara.
1: Quem falou isso?
2: As pessoas, pô. Tive esse debate também com o Torelli, por exemplo.
1: É, mas o Torelli, tudo o Torelli quer encher o saco, né?
2: É, não, mas pela primeira vez eu concordo com o Torelli. Sobre o Torelli tá aí, hein? Tomando café.
1: Ah, daqui a pouco ele chega na cabine da TMC.
2: Deixar a denúncia também, não temos cappuccino hoje, hein, Breno? Deixar essa denúncia aí pra galera da gestão do Maracanã.
1: Que bom que eu não estou no Maracanã, então. Você pode comprar um cappuccino, Léo.
2: Eu tentei tomar ali, pegar um chocolatinho ali, né?
1: Não tinha não, chocolate?
2: Ah, só café, irmão, café curto café. E longo. Aí só eu falei, café. Não, quero nada não, quero água, irmão.
3: Cafeteiro ou coador?
1: Eu sempre vou no longo, na máquina lá do
2: Maracanã. Tu prefere o longo ou mais curtinho?
1: É, porque o curto, pô, é só um golinho, pô. Tem que ser o longo, né?
3: Não, e sem contar que dependendo da fila...
2: Não, tinha fila hoje não, cara. Aí é ruim.
3: Ah, aí é luxo.
2: Assim, porque rapidinho, só pra gente falar também, pegar o gancho do...
3: na fila...
1: É. Fala, Léo.
2: Um dedinho. Tá rolando o CT aqui, né? Que é um evento de tênis aqui no Maracanãzinho. E a galera pode estar dividindo as atenções. A própria empresa. O TS, né? É o TS?
1: O TS.
2: Isso. O Yuri Duque tá lá também, né? Fazendo a cobertura aqui para a TMC. O Yuri Duque até mandou pra gente a informação, né? O Thiago Silva tá por lá. Daqui a pouquinho ele vem pra cá, né? Naturalmente. Mas ele tá acompanhando o evento, o TS Rio, né? A competição de tênis. os brasileiros Guto Ferreira e também o João Fonseca estão presentes na, nesse dia, né, de atividade, né, nessa apresentação. E o Thiago Silva daqui a pouquinho também estará aqui no estádio do Maracanã. Esse é o relato. Então, acho que a imprensa também está dividida, né, entre o evento no Maracanãzinho e aqui. E por isso a fila está um pouquinho mais curta. Cheguei lá, não tinha ninguém.
1: Que bom. Vou fazer um intervalo. O Léo já está no gramado do Maracanã. Você está ouvindo aí pelo microfone ambiente do Léo. Já desceu, já está à beira do campo. Na volta a gente faz aqui os nossos, as nossas considerações finais. E rola a bola pro André, que vai comandar a transmissão de Fluminense e Bragantino na sequência aqui na TMC. Rápido intervalo, fica aí. A gente volta já.
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E olha, o Ministério Público do Distrito Federal enviou um alerta técnico ao governo sobre um projeto de lei que cria o acolhimento para a população em situação de rua. O texto já recebeu aprovação na Câmara Legislativa, mas a instituição pede que o governo faça um debate mais amplo com a sociedade antes de sancionar a proposta. A análise mostra uma situação dramática na rede de saúde mental aqui do Distrito Federal. Lembrando que o relatório aponta infraestrutura de baixa qualidade, a falta de materiais básicos e a falta também de funcionários em quase todas as categorias, como psiquiatras, psicólogos e enfermeiros. De acordo com o documento, as unidades de atendimento funcionam superlotadas. Por exemplo, em Samambaia, Taguatinga, Riacho Fundo, a qualidade de pacientes passa muito da capacidade do serviço público. Já em Samambaia, por exemplo, o Centro de Saúde Mental atende uma região com 800 mil habitantes e opera em situação extrema. O Ministério Público, ele adverte, né, que essa falta de estrutura compromete o atendimento e prejudica principalmente crianças e adolescentes expostos à violência. Nós estamos vendo, né, uma superlotação tanto em Samambaia, Taguatinga, Riacho Fundo, e a qualidade, né, que passa aí para os pacientes é muito abaixo aí do esperado pelo Ministério Público. Por isso, eles determinam, né, que envie esse alerta técnico ao governo para fazer, né, esse projeto de lei que cria um acolhimento à população em situação de rua. A gente sabe que a saúde pública que precisa de uma atenção sempre maior, principalmente falando aí sobre a saúde mental aqui no Distrito Federal. A gente sabe que a saúde mental precisa realmente de investimentos e cada vez mais pessoas que estão precisando de investimentos aí, tanto para psiquiatras, psicólogos e enfermeiros. Então, o que não pode acontecer aqui no Distrito Federal são pessoas que estão o tempo todo trabalhando, né, com um colapso de atendimento, tendo aí, por exemplo, uma região de Samambaia atendendo cerca de 800 mil habitantes e operando nesta situação extrema. Isso não pode acontecer de forma alguma, né? Então nós vamos voltar para o Papo de Craque.

0: pro Papo de Craque, lembrando que daqui a pouquinho o André Marques vai comandar a transmissão de Fluminense e Bragantino aqui na TMC. Antes de a gente falar só do jogo do Flu, dá pra ouvir um zap, não dá, Henrique Magini? Dá pra ouvir um zapzinho? 21 99 557 1013, fala aí.
1: Bora TMC, é Mengão.
0: Aí, chama aqui, Brasil.
1: Mano, é Garrincha entrando. Agora uma fila monstruosa. Eu e meu amigo Adão.
0: Segurou,
1: coloca
0: palavra.
1: Aí, som de Brasília. Abraço, pessoal. Vocês são bons demais, hein?
0: Abraço. Valeu. Obrigado, irmão. Estamos falando, não iremos transmitir Flamengo e Olímpia, mas vamos informar na medida do possível. E a galera em Brasília indo pro jogo, ouvindo. Mais um indo pro jogo, ouvindo
2: mais
0: a TMC.
2: Um acompanhando a gente.
0: Tô falando, a nossa audiência nos 100,1 de Brasília está espetacular. E claro, aqui no Rio de Janeiro em 101,3. Mais um, fala aí.
3: Fala aí, galera do Papo de Craque, segundo tempo. Moro em Duque de Caxias, vou sempre com a minha esposa no Maracanã, somos flamenguistas. A gente vai de carro até o Shopping Nova América, dali pega o metrô até o Maracanã, 3 estaçõezinha rapidinho, e na volta o mesmo esquema, 3 estações, pega o carro no shopping e vai embora pra casa, dá lá, faz um lanche ainda, toma um biricutico, tá tudo certo. Abraço, rapaziada, valeu.
0: Valeu, irmão.
2: É, sabe, mas que deve acontecer.
0: Depende do horário do jogo
2: isso
0: também,
2: né?
0: Jogo
2: falar.
0: À noite não dá.
2: Jogo 9:30 não dá.
0: Mas jogo domingo à tarde dá tranquilo.
2: Sim. E essa nossa estratégia aqui hoje, deve ter uma galera que tá ouvindo falando assim: é verdade, né? Posso fazer isso.
0: Aí eu falei, tem um shopping lá, tem um shopping da Tijuca, você pode fazer isso também se você quiser, né?
2: Estamos deixar perto novas possibilidades para
0: os shoppings aí, né? E sem ganhar comissão por isso. Não tô ganhando um centavo para falar isso. Mais um, hein? Último zap aqui na TMC.
4: Estaciona no Citá, pega o metrô.
0: Isso. Vai. Zap?
5: Boa tarde, galera do Papo de Craque 2, Júnior Vascaíno. Cara, eu
0: queria
5: entender sobre o Vasco o seguinte.
0: Ah, meu Deus.
5: Os caras jogam bola desde a base.
0: Tá.
5: São orientados, né, quando moleques e tal. Tem lá o beabá.
0: Ok.
5: Da onde você pode deixar o cara cortar pra linha de, levar pra linha de fundo, vai cortar pro meio, sei lá. Pô, o Barros ontem não sabe proteger uma bola, ele foi apertado por um jogador do adversário, não eram dois, um de cada lado, não, um. E ele não é nenhum franzino. O cara não consegue proteger uma bola, foi com o corpo mole daquele jeito. O time passando por tudo que tá passando, cheio de derrota, o cara não vai com raça, não sabe proteger uma bola com o corpo. Cara, isso é inadmissível, cara. Inadmissível. Um abraço. Bom trabalho.
0: Obrigado, irmão. Tamo junto. Rapidinho assim, só pra deixar passar.
4: Já foi meio mole assim, Breno?
0: Esse, lógico que não. Esse assunto, você tem que saber se impor. O Barros, ele conseguiu rapidamente sair do cara raçudo, se perder e ser perseguido pela galera.
2: Sim.
0: Não é?
2: É, ué. Deixou de ser aquele cara de referência do meio campo do Vasco. Até de uma virada de chave, de momento do meio campo que o Vasco passava precisando de confiança, pra esse momento agora de ser um jogador criticado demais.
0: Pois é. Ó, Alexandre, quando o Maraca era Maraca, indo de carro parava na rua Ibituruna e passava batido. É, outras épocas, né? É. Ali lá em Ibituruna é a rua do Cefete. Estudei ali na, ali em São Cristóvão.
4: Ali que tem o Dane-se, né, Breno?
0: Tem o Dane-se?
4: É, tem ali, ó, tem uma rua chamada Dane-se, no palavrão.
0: Não, essa eu não peguei, né? Essa referência eu não peguei,
4: também,
0: não.
4: Não, é porque como um estudante da FITEC, que também tá ali na mesma região, sabe?
0: Ah.
4: Tinha uma ruazinha que a galera chamava de Dane-se.
0: Eu não sabia dessa, não peguei essa referência. Não.
4: É, só que é o palavrão, né? A galera ia lá pra fazer coisas.
0: Entendi, foi muito específico isso aí.
4: Tá bom.
0: Uberson Gonça, corneteiro, Jefferson, obrigado pela moral. Ó, vou fazer um intervalo, na volta André Marques assume a transmissão pra você ficar com o Fluminense e Bragantino, bola rolando às 8. Bom trabalho pro André. Oi, Léo.
4: Já que a gente vai passar, então eu vou lançar aqui também a escalação do Flamengo, tá?
0: Pode ser,
4: Rossi,
0: pode
4: Varela,
0: ser.
4: João Vitor, Vitão e Johnny, Everton Araújo, Eric e Lohan, Samuel Lino, Bruno Henrique e Pedro. Essa é a escalação da equipe do Flamengo pro amistoso de daqui a pouco contra o Olímpia.
0: Boa, valeu a pena também com a informação do Flamengo que joga simultâneo. A gente vai informar na medida do possível, claro, amistoso. Jogo que vale é o do Campeonato Brasileiro, mas o Flamengo em campo a gente também informa. Bom trabalho, André, bom trabalho, Torelli, bom trabalho, Léo Pinheiro, Magini, Léo Saião, Marcão, valeu. Viana, vem aí pra você, Fluminense e Bragantino, rápido intervalo, mesma live, mesma transmissão, obviamente, no rádio e na volta, Fluminense e Bragantino pra você. Fica aí.
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0: Sejam bem-vindos, sejam bem-vindas. Muito boa noite, noite de Brasileirão. Que saudade do Brasileirão. Voltou ontem. Hoje tem Flusão aqui no Maraca. Daqui a pouco a bola rolando para Fluminense e Red Bull Bragantino a partir das 8 da noite. Clima agradável, temperatura na casa dos 21 graus. Não chove, não vai chover. Agora, tá faltando a galera. Por enquanto tá muito vazio o Maracanã. Tá tendo um evento de tênis também aqui do lado no Maracanãzinho. Lá tá lotado, mas aqui no Maraca o público é pequeno, mas a galera vai chegar em cima da hora com certeza. Acho que o setor sul ficará lotado. Daqui a pouquinho, Fluminense Bragantino. 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Alô Brasília, alô Capital Federal, aquele abraço. 88.7 em Belo Horizonte. 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Faça o que você já vinha fazendo agora no Papo de Craque, no segundo tempo. 21, código do Rio, 995571013. 21, código do Rio, 995571013. Tá confiante, torcedor do Flusão? Flusão no segundo semestre vai arrebentar. Tem Copa do Brasil contra o Vasco, tem Libertadores contra o Independiente Rivadavia. E no Brasileirão, o Fluminense é o terceiro colocado. 31 pontos, 10 a menos que o Palmeiras, que é o líder, mas com o Bragantino na cola. O Bragantino é o quinto, tem 29. Então é um confronto direto essa noite aqui no Maraca. Participe com a gente aqui na TMC, a Transamérica agora é TMC. Quem escuta sabe, tô com um timaço essa noite aqui no Maracanã. Tô com o Léo Pinheiro no campo de jogo, tô com o Bruno Torelli, nosso Vegeta. Aqui do lado, quem tá na live, quem tá assistindo no YouTube, tá me vendo, tá vendo agora também. O Vegeta. Foi tranquilo chegar no Maracanã, irmão? Você que apresentou o Papo de Craque primeiro tempo. Teve seus afazeres, voltou e agora tá de volta. E aí, foi tranquilo chegar? Boa noite, irmão.
1: Primeiro tempão que eu não te vejo, André. Bom te ver, bom estar contigo.
0: A novamente. Copa do Mundo nos separou.
1: É verdade, estamos aqui para mais uma do Brasileirão. Confesso que voltou até antes do que esperava, né? Sempre tem Copa, a gente tem uma expectativa de somente quando acabar a competição retornar às atividades dos clubes, mas a seleção também saiu de forma muito
0: precoce.
1: É uma Copa diferente, com mais equipes. Então é um novo normal aí que a gente vive no futebol. Agora, o que eu nunca vou achar normal é isso que você tocou no início do assunto, que é a falta de presença do público. É um jogo atrativo, Fluminense com reforço. Fluminense que fez uma boa janela, Fluminense que fez bons amistosos e...
0: É um baita time.
1: É um time que hoje, eu acho que está na segunda prateleira do futebol brasileiro.
0: Mas a primeira só tem Flamengo e Palmeiras.
1: Flamengo, Palmeiras e um pouquinho do Cruzeiro.
0: Ah, não sei.
1: É, eu diria que meio Cruzeiro. Outra parte do Cruzeiro tá na prateleira do Fluminense.
0: É, pô, então.
1: É, depende do Cruzeiro.
0: Tá. Esse no
1: Cruzeiro,
0: top 5 Fluminense.
1: Com o Arthur Jorge, ele fica potencializado. Com o Tite, ele vai pra prateleira do Flu. E é um time que pode ser campeão da Libertadores.
0: Da Copa do Brasil também.
1: Da Copa do Brasil, no mata-mata. E... Eu lamento, realmente não acho que a gente vai ter nem 20 mil aqui hoje.
0: Você acha que a sexta-feira à noite potencializou esse esvaziamento até então do Maracanã?
1: Não é normal.
0: Porque assim,
1: né?
0: Pelo menos sábado a galera tá livre, na teoria, né?
1: É.
0: Dá pra sair depois do jogo.
1: É, mas o trânsito também dá uma certa assustada. E hoje tava pesado. Não tanto aqui no arredor, porque não tem tanta gente, mas no Rio de Janeiro. E a questão, eu acho que a desconfiança ainda. Do torcedor do Flu em cima do time. Mas por que essa desconfiança? Porque quer título, né? Tem fome de conquista, de taça. O Fluminense faz boas campanhas.
0: Só vence um, cada campeonato é só um campeão.
1: É, mas eu sinto que essa cobrança ficou maior depois de perder a Copa do Brasil, por exemplo, pro Vasco, né? É, houve expectativa.
0: Mas isso foi ano passado.
1: Houve expectativa em cima do Carioca também, que perdeu para o Flamengo.
0: Mas nos pênaltis.
1: Eu tô com os seus poréns. São todos os que balizam a minha esperança, ou balizavam a minha esperança por um público maior aqui de cara, no retorno do Flu Maracanã. Eu sou um dos maiores entusiastas desse time tricolor e senti a queda, tá? Foi uma queda com a saída do Thiago Silva, o time piorou, O Gêmeos não deu conta do recado, né? Parecia que ia engrenar e não engrenou. Mas agora com o retorno, com a chegada do Hulk,
0: o time melhorou.
1: O time melhorou muito. Então assim, eu lamento, mas assim, o Fluminense também tem jogadores experientes e fazendo um resultado aqui motiva para a sequência. Aí vai ter um Vasco pela frente e aí o ano, eu acho que realmente volta a acontecer no calendário do clube tricolor.
0: Léo Pinheiro está no Maracanã, no agradável Maracanã, temperatura sensacional para praticar o esporte. E esse Fluminense aí, Léo? Tudo bem, irmão? Boa noite.
2: Tudo ótimo, André. Muito boa noite. Um abraço pra você, pra todo mundo aqui ligado na TMC, no Rio de Janeiro, em Brasília. Retorno do Campeonato Brasileiro. Fluminense na reta final do trabalho de aquecimento no campo de jogo. Com essa novidade, estreia oficial do atacante Hulk. Ele que já tinha feito um jogo aqui no Maracanã, aquele amistoso contra a equipe do Bahia, agora em uma partida oficial e como titular. E aí a gente já levanta um debate aí com o Bruno Torelli, também com os amigos aqui ouvintes da TMC, sobre a titularidade dele, já que o John Kennedy, ele que tem sido um dos artilheiros do Fluminense nessa temporada, vai para o banco de reservas como opção. E no setor defensivo, saída do Freitas e entrada do Mijan. Bem, a equipe do Fluminense, definida da seguinte forma: Fábio, Guga, James, Mijan e René, Martinelli, Hércules, Lúcio, Acosta e Savarino, Kevin Serna e o incrível Hulk no ataque. Esse é o Fluminense para o retorno do Campeonato Brasileiro, André.
0: Vamos abrir esse debate então, Torelli. Mijan na zaga hoje, o Freitas perde a posição, muito questionado pelo torcedor há bastante tempo, vinha sendo bancado pelo Zubeldia, mas aparentemente chega. Hoje é o Mijan que vai pro jogo. E o Hulk, eu acho que não tem muito o que discutir, né? Por mais que o Kennedy faça uma boa temporada, o John Kennedy, o Hulk foi contratado para isso, né, irmão?
1: Eu prefiro o Fluminense no sistema hoje, preferiria com dois atacantes, tá? Com o Hulk e o JK.
0: E aí cairia quem? O Serna?
1: E aí cairia, nesse caso, o Serna, mas no caso do time titular, eu ainda montaria o time titular com o Canobi, tá? Canobi e Lúcio, porque o Canobi faz muito bem a reposição. Eu acho que ele não é de.
0: Cadê o Savarino então no seu time? É banco?
1: Ele ia ser banco, mas seria uma boa opção pro segundo tempo. O Savarino também é um jogador com uma intensidade não tão grande. Às vezes
0: Olha que legal, cara. A gente fala do Fluminense e várias opções.
1: Várias.
0: Esse banco aí, cara: Guilherme Arana, John Kennedy, Germán Cano, que tá voltando, fazendo seus gols de novo. O Nonato é uma boa opção. O Canóbio, Soteldo, o Castillo, são boas opções, pô.
1: Eu sou um defensor do elenco do Fluminense há um tempo. É claro que há exceção aí à regra. Por exemplo, segue o camisa 94 no banco.
0: O Otávio?
1: É.
0: Você não gosta do Otávio, né?
1: Não dá, não tem condição mais.
0: Deve ser muito gente boa, cara.
1: Deve ser amigo do Hulk. E o Bernal saiu, e por uma nota, né? Olha que maravilha.
0: Bem vendido, né, pro
1: Betis? Muito bem vendido, era outro também que assustava quando entrava. Então, a reposição da volância é algo que me preocupa. Claro que você quer mais Caxias.
0: Mas os titulares são maravilhosos.
1: Eu sei que não existe volância. É forma de falar, porra. Não me irrita a essa hora. Que horas são? 7h40. Eu vou ficar 42. Até 11. Eu cheguei 11 da manhã, vou ficar até 11 da noite. Se você vier mandar mensagem, o comentarista que fala volância, volância não existe. É forma de falar. Ok? Não tem outro volante além do Nonato, né? Ele não é bem o primeiro volante, então
0: não
1: seria um setor que eu reforçaria. Mas são várias opções, de fato. É luxo, né? Ter Savarino no banco é luxo. Ter o Canobi hoje no banco.
0: A Savarino hoje luxo. É titular, tá?
1: Não, hoje ele é titular. Mas dentro da opção que eu coloquei, né? Tem um Canobi no banco, hoje é luxo. O JK é o principal artilheiro do time, goleador. Tá no banco, é luxo. Tava sendo sondado pelo futebol italiano, pela Lazio. Paz, meus senhores. Sim, você que entende a história da Lazio. Esse time queria levar o JK. Não acho uma boa ideia. Por motivos óbvios.
0: Não vale a pena pra ele.
1: Mas tá aí essa situação. E acredito que possa ter, não é fonte, mas possa ter a ver também com a opção. Porque quando o cara tá sendo, né, ventilado a cabeça do profissional, seja ele de qual área for.
0: É porque o Fluminense recuperou o JK.
1: Né? E não é um cara de uma cabeça muito certa, né?
0: Agora ele tá, né? Tá legal.
1: Não, ele melhorou, mas é um dos mais frágeis em termos
0: mas
1: de.
0: Mas não vamos marcar ele com isso. O cara hoje tá num momento bom. Vamos logo jogar pra cima.
1: Eu vou seguir na tua onda, mas só vou corrigir. Nós vamos remarcá-lo com isso. Ele tá num momento ótimo. Desde o fim do ano passado, vem numa sequência muito boa. Colheu frutos em 2026, é merecedor e torço pela permanência dele. Só que eu não sei como é que o JK lidaria nesse momento sendo titular com outro time buzinando no ouvido. Fala aí, Pinheiro.
2: 14 gols na temporada, 2 assistências em 35 jogos, os números do John Kennedy. No Campeonato Brasileiro, 9 gols marcados pelo camisa número 9 nessa temporada. Um jogador que conseguiu ter uma sequência, recuperou a confiança e agora tem essa concorrência pesada do incrível.
3: Tá vendo só? Bons números, hein?
1: E outra coisa, o time titular do Fluminense que vai a campo hoje, por mais que não seja o meu favorito, é muito bom, tá?
3: É muito bom.
1: Ótima opção. Se o Serra tiver na noite da experiência boa, maravilhoso. Agora, se ele tiver na ruim, é o primeiro pra rodar.
3: Aí sai, entra outro e vai resolver a parada. Ó, tem gol no Brasileirão. É, jogo que começou agora há pouco, 7:30. Bahia faz 1-0 pra cima da Chape. Gol do Rodrigo Nestor cobrando pênalti. Além de Bahia, Chape, Flu e Bragantino. Tem Mirassol e Grêmio também começando às 20h. Ontem o Brasileirão teve 2 partidas. O Santos perdendo pro Botafogo no Nilton Santos. Um jogo esquisito pra caramba, né? Cheio de oportunidades. A TMC transmitiu com o Breno Monsef, com o Gabriel Farias e com o nosso Brandão. 2-1 pro Fogão. E ontem o Vasco também entregou o ouro. O Vasco perdeu 1-0 pro Vitória. O Barros fez lambança e o Kaiser colocou no fundo do gol. Então 1-0 pro Vitória. Bom, daqui a pouquinho a bola rola, mas o Fluminense vai encarar um adversário que é bom. O Bragantino tem bons jogos na competição e hoje tem alguns desfalques importantes. O Léo Pinheiro tava dando uma olhada por aqui. Um deles eu sei que, cara, pra mim é um dos grandes jogadores desse Bragantino, que é o Juninho Capixaba. Ele não joga, né, Léo Pinheiro?
2: Não joga não, ele fica de fora. E o Cauê ganha a responsabilidade de ser esse lateral construtor pelo lado esquerdo. Juninho Capixaba, que nas últimas temporadas foi o alvo de interesse de outras equipes do futebol brasileiro. Chegou a ser a flerte, por exemplo, do Flamengo, no momento de aposentadoria do Felipe Luiz, mas permanece no Bragantino. Então, o Bragantino escalado pelo Wagner Mancini é o seguinte: Volpi, Agustin Santana, Alex Vinícius, Gustavo Marques e Cauê, Eric Ramírez, Rodriguinho, Lucas Barbosa com Herrera, Sacha e Fernando. A equipe do Bragantino com uma estrutura que a gente conhece bem, né, André? Muitos jogadores que já têm um lastro na equipe de São Paulo permanecendo no time e o Wagner Mancini tendo aí todo o período de Copa do Mundo para ampliar e consolidar ainda mais o trabalho dele na equipe paulista.
3: É isso, alguns desfalques importantes além do Capixaba, que está suspenso. O Vanderlan, que seria o reserva imediato, teve uma lesão no ligamento colateral do joelho. O Gabriel, que é titular, um incômodo na panturrilha. O Davi Gomes está se recuperando de uma cirurgia no ligamento também do joelho direito. E não tem o Pita, que é um dos grandes nomes do Bragantino na temporada e vai fazer falta para o Bragantino, hein, Toré?
1: Sem dúvida. O Bragantino faz uma grande campanha. O Bragantino é o quinto colocado com 29 pontos, né, citados aí anteriormente, na cola do Fluminense, é um confronto direto. E o Fluminense tem que se aproveitar disso, né? Pra manter essa vantagem, tem 31 e vem com força máxima. Um beijo de desfalque. Tem algum desfalque, Léo?
3: Bragantino?
1: Não, Fluminense.
3: Fluminense?
1: Se eu não tenho prestado atenção, não, né? Ah, não, o Thiago Silva, né?
3: É, mas não pode jogar porque não tá inscrito ainda.
1: Exatamente, mas não chega a ser um desfalque, né? Então.
3: Ainda não, né?
1: Então, cara, é a chance. É um bom time do Bragantino, mesmo assim. Há pouco com o amigo Cote, que é o Mirante Tricolor, que está sempre aqui nos jogos do Flu, destacava o Lucas Barbosa. Tem o Sacha, que é cascudo. Não pode dar mole para os caras, mas é um confronto que o Fluminense é obrigação de vencer.
3: É. Obrigação é o que diz o Torelli, é o que diz o Vegeta. Daqui a pouquinho a bola rolando aqui no Maracanã para Fluminense e Bragantino. A galera vai entrando no estádio. Não é um público realmente sensacional. O Vegeta já disse aqui que não espera nem 20 mil torcedores. Eu sou um pouquinho mais otimista, acho que vai chegar mais gente. Vamos bater aí os 25 mil, 26 mil torcedores. Olha, o Pinheiro, pela tua experiência de Maracanã, nesse momento, agora, às 7:48 da noite, você acha que a gente tem mais de 10 mil torcedores aqui dentro?
2: Temos mais de 10 mil torcedores. Eu diria ali algo em torno, chegaremos a 15 mil torcedores? Eu acredito nesse cenário, mas é um público muito tímido, acho que não passa disso. Pode ter aquela situação, né? O torneio lá de tênis acabar, uma galera vir pra cá. Existe, por exemplo, a expectativa, já que o Yuri Duque é o representante da TMC lá no evento, no UTS. E o Thiago Silva, por exemplo, saia de lá e venha pra cá. Então, é o mínimo, né? Tem essa possibilidade, mas eu não acredito de que teremos um público acima de 15 mil pessoas hoje aqui.
3: realmente, por enquanto, é decepcionante. Mas eu sou mais otimista, eu acho que vai passar um pouquinho disso. Tomara que passe para dar aquele calorzinho no time do Fluminense, que fez dois amistosos, goleou o Nova Iguaçu e venceu o Bahia num jogo para lá de polêmico. Declarações aí do Rogério Ceni que não valeu a pena viajar para participar do amistoso.
4: Foi feito de otário.
3: Não é? Ele falou isso. Então, assim, realmente foi um jogo bem estranhinho, assim.
1: Ele queria chegar aqui no amistoso, que tinha como intuito apresentar os reforços do Fluminense, e dava de malandrão. Botar água no chope.
3: Mas não precisa ser um otário.
4: Calma aí, né, cara? Botar água no chope, eu acho que é o objetivo dele, né, cara? Ele é o treinador do.
1: Não deveria.
4: Ele tá vindo pra cá pra apanhar.
1: Não deveria nem ter vindo, então, pô. Tá querendo competir? Mas
3: foi o que ele disse. Pô. Não queria ter vindo.
1: Que coisa, que sem noção, cara.
3: Você não gosta do Rogério Ceni?
1: Eu gosto muito do Rogério Ceni, tá? E
4: você é uma mala, essa é a realidade.
1: Exatamente. Porque é um cara que é chato, reconhecidamente chato, mas.
3: Você
1: é
3: se identifica, não?
1: Não. É um grande freguês do Flamengo. Então, tem um lugar no meu coração. E é um cara que, quando teve na Gávea, ou melhor, no Ninho do Urubu.
3: Ele foi campeão brasileiro, pô.
1: Foi campeão brasileiro e tratava todo mundo muito bem, cara. Não tem uma vírgula pra se queixar da passagem do Rogério internamente com a imprensa também, não só quem trabalhava no clube, mas com relação a quem não trabalhava, do Rogério. Ele, eu acho que as pessoas podem mudar, mas nessa, ele tá sendo mala pesada, tá sendo sem noção. Então eu não vou deixar ele dar porrada por isso, não. Faz um abraço pro Ceni.
3: 7h51 da noite, tem amistoso do Flamengo também. O Flamengo hoje faz o seu último amistoso antes aí da volta do Brasileirão, que pro Flamengo é quarta-feira que vem contra a Chapecoense, lá em Chapecó. Flamengo e Olímpia do Paraguai. Esse jogo tem história. Você que acompanha muito futebol do passado, você que gosta do retrô, ô Vegeta, vários jogos importantes aí. Não tão importantes assim, mas bons jogos entre Flamengo e Olímpia, onde o pau comia.
1: Inclusive na campanha da Libertadores de 81, né? Mas hoje ninguém liga pro Flamengo, hoje todo mundo é Flusão. Até o Léo Pinheiro é Flusão hoje, cara.
3: Rapaz,
4: eu sou.
1: Você tem a ideia de como ninguém liga e como todo mundo.
3: Não, mas tá indo o gol do Flamengo, a galera vai saber aqui na TMC.
1: A TMC é a rádio de jogos oficiais, jogos a valer. É a rádio da Copa do Mundo. Da Copa do Mundo sem delay, também do Mundial que teve ano passado, interclubes, só da nata, amistoso, irmão. É com as outras. Aqui é que o Campeonato Brasileiro voltou, a gente já tá fazendo, inclusive puxamos o Léo. Cadê o Yuri Duque, o Piero?
4: Ele tá lá no UTS, no evento aqui de tênis aqui do lado, com a presença do João Fonseca. Temos também os jogadores, o Thiago Silva, o Léo Ortiz, que está no processo de transição na equipe do Flamengo, também está lá presente. Então, esse é o cenário. O Yuri Duque está lá fazendo a cobertura também para a TMC. Enquanto isso, eu estou aqui tentando manter o nível da cobertura do Yuri Duque acompanhando o Fusão.
3: Não seja simplório, você é um baita de um repórter, um bom comentarista também.
1: É um nível maior, né? Você tem 1,80 aí?
4: 7.
1: 7.
3: O Yuri Duque tem 1,65.
1: É uma tampinha, isso, né?
4: E assim, eu tenho um belo sorriso também.
1: O Yuri, no auge da autoestima dele, que são as maiores autoestimas do grupo de esporte da rádio, tem Yuri Duque e Joel, os reis da autoestima.
3: Tem isso,
1: é? O Yuri acha que ele é alto. O Joel acha que ele é cabeludo, o Yuri acha que ele é alto. É impressionante. E chato pra cá. Chato pra
3: calma,
1: caramba.
3: Calma.
1: É o senhor Milton Leite que falou que o Rogério é chato. Milton Leite é muito chato também, né? Todo respeito que eu posso falar.
3: Não fala mal de um dos maiores locutores da história do Brasil.
1: Um dos maiores, mas chato, muito chato.
3: Sabe muito. Ó, quem sabe muito também tá mandando um abraço aqui é Venê Casagrande. Grande abraço pro Venê Casagrande.
4: Grande parceiro.
3: Dá todos os furos quase de Flamengo, de Vasco, do Fluminense.
1: Muito.
3: O cara sabe demais, irmão.
1: Abraço,
3: grande abraço pro Venê. Ligado aqui na TMC, curtindo a nossa transmissão. São 7h53, está chegando a hora de Fluminense e Bragantino aqui na TMC, a Transamérica. 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Você é o nosso comentarista também das lives, então você vai trazer a opinião da galera durante o jogo.
1: Vou sim.
3: Por favor, né?
1: Acho que forem publicáveis.
3: Você acha que a galera não tá tão...
1: Depende do resultado de campo, né?
3: Eu acho que vai dar Flu.
1: Eu também acho. É assim, espero.
3: Você acha que vai dar Flu, Léo Pinheiro?
4: Eu tenho certeza.
3: Ó, o cara já teve certeza lá, tu acha que vai dar também? Eu acho que o Fluminense ganha. Vambora, vamos com tudo. 7h54, é hora de saber como vão jogar Fluminense e Bragantino no sonzão da TMC com o Léo Pinheiro.
2: O verdadeiro e único tricolor, o Fluminense, definido, escalado e numerado pelo técnico Luiz Ubeldia, com o goleiro número 1, Fábio. Linha defensiva 23, Guga, 44, Gêmeos e 29, Milan, com René completando o sistema na lateral esquerda. Vem o campo, 8, Martinelli, 35, Hércules, 32, Lúcio Acosta e 11, Savarino. Na frente, 90, Kevin Serna e 7, Hulk. Zubeldia relacionou para o banco de reservas, 27, Pitaluga, 4, Ignacio, 9, John Kennedy, 13, Guilherme Arana, 14, Germancano, 16, Nonato, 17, Canóbio, 19, Castillo, 22, Freites, 30, Soteldo, 46, Júlio Fidelis e 94, Otávio.

0: Bragantino, definido, escalado e numerado pelo técnico Wagner Mancini, com goleiro 18, Thiago Volpi, linha defensiva 23, Agostinho Santana, 4, Alex Vinícius, 16, Gustavo Marques e 51, Cauê. Meio campo, 7, Eric Ramírez, 20, Rodriguinho e 32, Herrera. Na frente, 21, Lucas Barbosa, 8, Sacha e 11, Fernando. Wagner Mancini relacionou para o banco de reservas 1, Cleiton, 2, Guzmán Rodrigues, 3, Eduardo, 5, Fabinho, 14, Pedro Henrique, 15, Nátio Sousa, 17, Vinicinho, 22, Gustavo Neves, 30, Henry Mosqueira, 34, Andrés Hurtado, 35, Matheus Fernandes e 57, Marcelinho. Jogo, David Oliveira Lacerda, auxiliado por Douglas Pagung e Alex Sandro Quadros Tomé. No VAR, Emerson de Almeida Ferreira.
1: Vamos junto aqui na TMC, 7:56 da noite, as duas equipes já no campo de jogo, nesse momento a execução do hino nacional brasileiro aqui no Maracanã, e muita gente com certeza chegando em cima da hora, porque o público vai aumentando a cada minuto que passa, e muito. Torcedor do Fluminense vai responder presente para acompanhar a volta do Campeonato Brasileiro, a estreia oficial do Hulk. Teve jogo contra o Bahia, foi amistoso, mas amistoso é amistoso, jogo valendo é jogo valendo. Então Fluminense dito aí pelo Léo Pinheiro, Fábio Guga, James, Midian e René, Martinelli, Hércules, Lúcio Acosta, Savarino, Serna e Hulk. Time do Luiz Rubeldinho, Bragantino, Volpi, Agostinho Santana, Alex, Gustavo Marques e Cauê, Eric Ramírez, Rodriguinho, Lucas Barbosa, Herrera, Sacha e Fernando, time do Wagner Mancini. A bola vai rolar dentro de instantes, gramado do Maracanã, claro que já teve os amistosos aí, mas parece em ótimas condições, hein, Del Pinheiro?
0: Sim, sim, eu tô até tentando fazer uma apuração aqui, André, a respeito do gramado, porque tivemos uma extensão do gramado, porque em setembro teremos a partida aqui da NFL, futebol americano, que será realizado pela primeira vez aqui no Rio de Janeiro, e teremos o aumento do gramado. E aí aconteceu o seguinte, a elevação dessa parte de trás onde ficam os repórteres de rádio. Eu aqui, eu contei um palmo mais alto em relação ao que a gente está habituado. Colocaram terra por cima as placas de gramado, e aí por conta de ter uma jarda a mais do que o tamanho natural aqui do estádio do Maracanã, aconteceu essa ampliação. Então esse é o detalhe do gramado, que está perfeito aqui, né? Pelo menos onde a gente está observando. Tem, lógico, que algumas regiões que já estão pisadas, né, por conta do trabalho de aquecimento, mas é um gramado bem próximo daquele considerado ideal para que a gente tenha acompanhado aqui no futebol do Rio de Janeiro. Mas tivemos o aumento também dessa região com gramado, aumento na extensão e também na altura, um palmo aqui, ó, em relação à parte sintética onde está o escudão do Fluminense aqui no lado direito da cabine da TMC. André,
1: te pega um futebolzinho americano, Vegeta?
0: Não.
1: É curto e grosso. E você, Léo Pinheiro, te agrada?
0: Não. Nada contra.
1: Cara,
0: e tal.
1: Também tem nada contra. Gostaria de aprender, de entender o jogo, que pode ser importante no futuro na carreira, mas até o momento também não tô assim muito ligado não na NFL, no futebol americano.
2: Você tem filha?
1: Então, é difícil hoje em dia ter tempo.
2: Quantos esportes você já cobre?
1: Ah, cara, que pintar eu tô fazendo, irmão. Tem essa não.
2: É muita coisa focadinha.
1: Nesse momento transmito futsal, futebol, às vezes pinta outra coisa.
2: Aí você, pô, eu tô numa situação.
1: Nesse momento eu tô muito ligado no Mundo Bita, conhece?
2: Aí, tem que saber muito do Mundo Bita, até pra debater com a filhota, trocar figurinha. Aí, eu tô numa de cinéfilo, amante da música, futebol,
1: Playboy,
2: NBA, agora novamente Playboy, motorizado, em Copa.
1: Bom vivant.
2: Bom vivant.
1: Tá na área, tá em Copa também?
2: Bons shops, bons.
1: Hoje vai todo mundo pra Copa, então, é isso? É.
0: Youtuber.
2: Exatamente. Tem que saber do YouTube pra caramba, né? De rádio que estamos aqui.
1: Claro.
2: E aí, vou ter tempo pra botar no meu HD. Futebol americano, irmão? Futebol americano é pra americano.
0: Falador de merda também.
1: Tem essa parada também, né?
2: É, eu acho que até pra isso você tem que ter responsabilidade e conhecimento, né?
0: E repertório, repertório. Capacidade. Eu acho que, assim, você tem uma articulação pra falar besteira que é invejável.
2: É invejável. E eu sei que o ouvinte sabe quem você é de verdade. Léo Dinheiro. Eu vou fazer uma vinheta pra você, sabia? Alternativa.
1: Léo Dinheiro?
2: Isso. É o o verdadeiro nome do Léo Pinheiro, né?
1: Mas por quê?
0: Sabe quando aquele, tipo assim, o cara
2: ele é
0: um que...
2: Ele é o playboy, né? Ele é falso, né?
1: Sabe tá chamando o cara de mercenário?
2: Nota 3, ele.
0: Sabe quando o cara é feio e o apelido dele vira bonitinho?
2: Como é que é?
0: Sabe quando o cara é feio e o apelido dele vira bonitinho? Sabe? E é mais ou menos isso. Quando o Léo Pinheiro tem ali uma situação modesta financeiramente, virou apelido Léo Dinheiro.
2: Ah, valeu, Belo. Até parece.
1: Nesse momento, um minuto de silêncio aqui no Maracanã, homenagem póstuma aos torcedores tricolores que nos deixaram nessa última semana. A gente repassa aqui o abraço, nosso carinho, nossa solidariedade para as famílias enlutadas. O Bragantino, aqui no Maracanã hoje, do lado esquerdo, nesse primeiro tempo da cabine da TMC, a Transamérica agora é TMC, você escuta, você sabe, Bragantino de camisa branca, calção vermelho, meião vermelho, o Fluminense, o tricolor, camisa tradicional, tricolor, calção branco, meião branco. Atenção, galera, bola rolando, partiu! Vamos nessa, vamos com o Brasileirão que tá de volta. E o Bragantino já tenta o campo de ataque lá pelo lado esquerdo. Bola vai ficar com o Cauê. Quem chega primeiro, na verdade, é o Herrera. Trabalha mais atrás, na linha de zaga. Bragantino tocando bola agora sim, Cauê. Devolução na defesa, Gustavo Marques. Tem o Alex aqui na direita. O Alex prefere ir lá atrás com o goleiro Thiago Volpe. Posse de bola inicial do jogo aqui com o Red Bull Bragantino com massa bruta. Volpe lança. É pro Fernando lá do outro lado. Sobe primeiro, domina bonito, coloca na grama, acelera, ultrapassa a linha do meio-campo. Faz a inversão, trabalha aqui do lado direito. Desce a equipe do Bragantino, trabalhando curtinha de pé em pé. O Agustin Santana rola atrás. Alex

0: faz o pivô, devolve a abertura aqui na direita, Lucas pro João. Chega para cortar bem a defesa com Martinelli. Tentativa de Hulk, não consegue o domínio. A bola volta pro Massa Bruta. 1 minuto e meio aqui no Maracanã. É Fluminense Bragantino. Lançamento para a área. Chega primeiro a defesa. Agora sim. Vamos jogar, Flu. Vamos pegar essa bola aí. Ainda não, ainda não. Bola aqui atrás com o Braga. Lançamento longo do Gustavo Marques lá na canhota. Domínio bonito do Fernando. Foi para cima, carregou pelo meio, bateu pro gol. Ela vai fora. Passa na boca do gol, ninguém toca. Boa oportunidade do Bragantino, hein, meu caro Léo Pinheiro?
1: Na blitz ofensiva do time paulista, com jogadas pelo lado direito, terminou com a conclusão e gerou esse tiro de meta para a equipe tricolor. Fábio na reposição, 0-0.
0: 0-0 aqui no Maraca, 101.3 FM do Rio, 100.1 em Brasília, 88.7 em BH. Eu quero a sua participação, mande a sua mensagem de voz no nosso WhatsApp, 21 99 557 1013, 21 99 557 1013. Sai jogando Martinelli, tenta o lançamento pro Hulk, raspou de cabeça, Serna chegou primeiro para cortar, bem posicionado Alex para a equipe do Bragantino. Ele bate para frente, tentou o domínio aqui, tentou a jogada aqui pela direita, o Herrera. Bola vai ficar com o tricolor, Hulk empurrado, queria falta, arbitragem não deu, divide, briga por ela, Lúcio Acosta ganha o lance, bota na frente, chuta pro alto, a defesa do Bragantino. Fluminense consegue recuperar bola com o camisa número 7, Hulk, tentou a finta, abriu pro René, recebeu de volta, tudo aqui pelo lado esquerdo, jogo congestionado. Ele trabalha na intermediária para Martinelli, agora sim clareando um pouco o lance, bola pelo meio, bola passa pelos pés do jogador que é o Guga, chega aqui no meio campo pro Hércules, chegou no Guga de novo, botou na frente, trabalhou por dentro com o Lúcio Acosta, vamos lá, Flu, pro Hulk, devolve Hulk, faltou a devolução, o Lúcio tava passando pelo meio sozinho, Léo Pinheiro.
1: E ele não gostou, ele queria essa bola de volta, o Hulk preferiu um drible para a perna esquerda e desperdiçou um bom ataque para a equipe do Fluminense. Fusão no ataque, 0-0.
0: 0-0 aqui na TMC, bola atrás, bola na defesa com o Mijan, já trabalhando na canhota com o Martinelli, força o passe pro Hulk, de primeira com o Renê, pelo meio para Lúcio, foi travado na hora do passe, a falta acontece ali no setor de meio campo. 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Agora finalização de longa distância sem perigo nenhum, só tiro de meta, hein, Léo Pinheiro?
1: Finalização do Savarino, venezuelano, recebeu na meia direita, finalizou com a caneta destra e a bola passou por cima do gol, defendido pelo Volpe. Fluminense 0, Bragantino também 0.
0: Sai jogando o Bragantino aqui na defesa com o Thiago Volpe, bate o tiro de meta, recebe de volta, fica com ela dentro da sua grande área, tem que alguém do Fluminense ali apertar, alguém chegar junto, ele sai jogando pelo meio, bola dominada aqui pelo Eric Ramírez, faz o passe, boa bola pro Herrera, tapa passando Agustin Santana, faz o corredor Herrera, Agustin Santana pelo meio de novo com Eric Ramírez, bom passe para Herrera, campo de ataque pela direita, trouxe por dentro, trabalhou pro Ramírez, finta em cima do Hércules, bola atrás, bola fica com o time do Bragantino que sai jogando. Gustavo Marques na canhota pro Cauê, de novo Gustavo Marques, tudo isso com o Braga no campo adversário, Bragantino tocando e o Fluminense observando, não faz a pressão no toque de bola do Braga. Eric Ramírez trabalhando atrás, de novo com o Cauê, vai chamar o goleiro? Chamou! Chama então o Thiago Volpe, que domina dentro da grande área. Hulk aperta, Thiago Volpe traz pro pé direito e faz o lançamento aqui na direita pro Herrera. Chega primeiro para cortar, toca de cabeça para ali o Serna. Lúcio Acosta domina mal, Herrera vai pra jogada. O Bragantino tá passando, o Sacha, ele prefere pelo meio. Trabalha bem o Braga com o Rodriguinho, abertura para Fernando lá pela esquerda. Passou, chegou Cauê, dominou, driblou, invadiu a área, perdeu a jogada. Preciosismo, Léo Pinheiro.
1: Ele tentou um drible a mais pro lado direito e por isso permitiu a recuperação do sistema defensivo do Fluminense. Segue o Bragantino 0-0.
0: Segue no ataque com o Rodriguinho. De longe, hein? Cabe até o chute. Ajeitou. Conseguiu a abertura aqui na direita para Agustinho Santana. Partiu a inversão lá do outro lado para Fernando. Domina com categoria. Vai passando o Cauê na canhota. Prefere pelo meio. Lucas Barbosa agora sim pro Cauê. Linha de fundo. Olhou para a área. Marcação em cima. Devolveu Barbosa. Cruzou para a área. Chega a defesa do Fluminense, corta com o Gêmeos, quase o Braga foi lá dentro, hein, Léo?
1: E ele apareceu no primeiro poste, esticou a perna direita, jogou a bola pela linha de fundo e depois do cruzamento do Lucas Barbosa pela ponta canhota de ataque da equipe do Bragantino. Bragantino no ataque, me parece o Herrera, o Rodriguinho chegando pra cobrança, o Rodriguinho, camisa número 20, escanteio lá do canhoto do ataque do Bragantino, 0-0.
0: Alô, defesa do Fusão, erro zero, hein, erro zero.

0: chega Fábio, vem a tropinha inteira do Massa Bruta, parte o Rodriguinho, levantou pra área, chega, sobe pra cortar, a zaga tricolor, bola fica viva ainda dentro da área, mais uma vez afasta o perigo por ali o Mijan, vem o Flu então, vem contra-ataque aí com o Lúcio, primeira finta, segunda finta, trouxe por dentro, toca, toca, toca pro Hulk, tá passando o Savarino, o Hulk demorou! Pô, matou o contra-ataque, Vegeta, pelo amor de Deus.
1: Essa aí foi assustadora.
0: Mas olha o erro aí do Braga. Vamos lá, Flusão. Chega pra cortar bem o Gustavo Marques. Arbitragem marca falta em cima do Lúcio Acosta. Hora certa no Rio, em Brasília, 8:08. Tempo de jogo no Maraca. 7, faltando aí 38 para acabar o primeiro tempo e o placar no Maracanã é Brasileirão. A TMC conta 0 Flu, 0 Braga. Você com a gente, ligadaço por aqui, eu sou o André Martins, muito boa noite, sejam bem-vindos. A Transamérica agora é TMC, quem escuta sabe, tô bem acompanhado, tô com o Bruno Torelli, tô com o Léo Pinheiro, tô com você em qualquer lugar do planeta. Com a gente no TMC Esporte, no YouTube, like na live, daqui a pouco o Vegeta vai trazer aqui, o nosso Torelli vai trazer a opinião da galera, vai falar seu nome aqui no ar também, no dial, na TMC. Falta de muito longe, Léo Pinheiro, mas o Hulk é o Hulk, né, irmão?
2: Pois é, a perna canhota potente, ele tá ali posicionado pra cobrança, dois homens na barreira da equipe do Bragantino, Flusão no ataque, quem sabe o primeiro em uma partida oficial do super-herói.
0: Ele veste tricolor, a bola vai, Hulk, de longe, hein? É de longe, tá autorizado, vai bater direto, vem pancadão, partiu Hulk, bateu e jogou fora, sem perigo nenhum, tá pedindo escanteio ali, todo mundo tá pedindo. Cara, eu não vi desvio, mas tô muito longe, Léo Pinheiro.
2: Olha, eu também não percebi desvio, não. Pra mim, a bola foi direto pela linha de fundo. O Davi, que tava perto e bem posicionado, não percebeu também esse toque. Finalização de perna canhota do Vingador Hulk, 0-0.
0: Sai jogando então o Bragantino aqui atrás com o goleiro Thiago Volpi. Fluminense aperta com o Hulk, ele vem pro lançamento. Tenta aqui na direita, a bola é para Agostinho Santana, domina, bota na frente, vai para o campo de ataque, acelera, tá marcado, último a tocar o Serna, posse de bola para o Braga, que joga bem nesse princípio de jogo, o time do Wagner Mancini, e joga sempre sem pressão, né? Não tem torcida, é a galera da cidade que acompanha, assim, é bem mais tranquilo jogar no Bragantino, hein, Beja?
1: E o Mancini é um bom treinador.
0: Muito bom.
1: É organizado, é simples e tem um tratar diferenciado com os jogadores, sabe se posicionar e realmente o Bragantino, com a estrutura que tem, não escolheria um técnico à toa, né? Assim, tem um gabarito suficiente para conduzir o Bragantino tão bem quanto tá fazendo.
0: E chegou muita gente também, o setor sul tá bem cheio, hein, Léo Pinheiro?
2: É, eu ia te chamar para falar isso, né? Tivemos uma melhora considerável do público, acho que agora já acima da casa de 20 mil pessoas aqui no Maracanã. Relembrando a situação do trânsito da cidade do Rio de Janeiro, tivemos ali um nó no trânsito na Radial Oeste, também no começo aqui da Avenida Rei Pelé, próximo à estação do Maracanã, também próximo à estação de São Cristóvão, e agora acho que o torcedor do Flusão conseguiu entrar no estádio do Maracanã perto da bola ter rolado aqui no maior do mundo.
0: É isso, e no jogo do Bahia tem outro gol do Bahia, o gol do Bahia marcado pelo Roman Gomes, Bahia 2, Chape 0, jogo lá com 40 minutos do primeiro tempo. Toca a bola o time do Fluminense aqui atrás, na intermediária Mijan, chamando o Hércules, tem aqui do outro lado, do lado canhoto, para sair jogando a equipe tricolor com o Mijan, tem o Gêmeos ali ao seu lado. Fluminense toca aqui na defesa, o Bragantino observa, agora já no campo adversário, Gêmeos, de novo com o Mijan, tem aqui do lado esquerdo o René, ele prefere o lançamento, é lá na direita certinho pro Guga, mata no peito, coloca na grama, próximo a ele o Savarino, prefere mais atrás para Hércules, inversão feita aqui pro lado canhoto pro Serna, não vai chegar, passe muito forte, a bola sai, é tiro de meta pro Bragantino, agora acerta no Rio, em Brasília, 8:12. Tempo de jogo no Maraca. 11 minutos do primeiro tempo e o placar no Maracanã, a TMC conta, é Brasileirão, tá de volta o Brasileirão, 0 Flu, 0 Braga. 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E tem gol, hein, lá no Mané Garrincha em Brasília, gol do Olímpia do Paraguai. Olímpia 1, Flu Flamengo 0. Tem 12 minutos do primeiro tempo lá em Brasília.
1: Bom, agora que eu lembrei daquele meme, né, o Léo Pinheiro? Pegamos o Olímpia, né? Isso caiu mal pra cacete. Tá?
2: 2023.
1: Recente, né? Esse ano terrível. Eu falei só da parte boa, de 81. Mas como a audiência hoje é tricolor, lembrar que eles devem estar felizes, né, que o Olímpia meteu o gol.
0: Rapaz, e tem jogador do Fluminense caído.
2: É o Hulk.
0: Tá do outro lado, hein, o Léo Pinheiro?
2: É o Hulk, ele tá sentindo um problema ali na perna direita, ele tá pedindo um atendimento médico, ele coloca a mão ali na altura da canela, tá caído, o jogo tá paralisado, o Davi vem conferir a situação do Hulk, camisa número 7, que vai fazendo a estreia dele em uma partida oficial com a camisa do Fluminense. Pelo que eu entendi, ele já está com a braçadeira de capitão, eu vou até conferir isso, confirmar essa situação, mas já chama a atenção isso, o Hulk, essa braçadeira que deve ficar com o Thiago Silva a partir do momento da estreia dele, ou a reestreia dele com a camisa do Fluminense. É isso mesmo, né? A braçadeira de capitão, né? Porque a gente tá olhando aqui, né? Tem uma faixa branca no uniforme belíssimo da equipe do Fluminense. E essa faixa tá maior no braço esquerdo do Hulk.
0: Ué,
2: e ele segue
0: assim,
2: reclamando.
0: Na escalação oficial, tá? Aqui que é o Fábio.
2: É, mas assim, tem ali, né? Pode ser também uma proteção por baixo.
0: Tô achando.
2: Ou uma impressão ruim, um uniforme diferente. De qualquer maneira, tem essa situação no braço esquerdo do Hulk.
0: É, tem no braço esquerdo do Fábio também. Vamos seguir. Trabalha a bola o time do Bragantino aqui atrás. Sai jogando Gustavo Marques, abre na canhota para Cauê. Bate o lançamento, força o passe para o Fernando. Bateu cabeça ali com o Sacha. A defesa chegou para cortar, chegou bem o Gêmeos. Bola fica no meio-campo. O Guga consegue abastecer o tricolor. Força também a jogada, acaba errando. Bragantino nesse início de jogo, 13 minutos, Vegeta, tá 0-0. Bragantino tem mais a posse de bola aqui no Maracanã, hein?
1: O Bragantino tá vencendo essa batalha, né? Pela posse, o Fluminense gosta de ter também a bola e jogar propondo, mas não consegue. Chama atenção também a lentidão do Hulk, né? O lance que ele mata o contra-ataque ali foi assustador. O Savarino tava sozinho.
2: Ele foi mole na jogada.
1: Tava sozinho do outro lado e nada, e ele já tinha errado o lance anterior que o Lúcio reclamou também. Começa mal o primeiro jogo oficial, o grande reforço tricolor para esse segundo semestre.
0: Quem joga é o Flu e joga no campo de ataque. Guga trabalha aqui no círculo central. Bola vai passando de pé em pé. Passa ali pelos pés do Mijan. Chega o Gêmeos. Tem aqui da esquerda pedindo o Serna. Lançamento para ele na ponta canhota de cabeça. Jogou pro meio. Pro Hulk. Sobe para cortar o Alex. Bola fica ainda com o Hércules. Jogou pro alto. Deu balão. Mas acertou o jogador adversário ali. O Hércules acabou colocando o pé na barriga do Lucas Barbosa, hein, Del Pinheiro?
2: Lucas Barbosa que tem mais de 1,90 de altura e é um jogador de linha ofensiva, né? Uma situação diferente. Ele que na intermediária defensiva recebeu essa falta, o Volpi vai para a reposição, 0-0.
0: 0-0 aqui no Maracanã, é o Brasileirão, Vegeta que tá de volta.
1: Desculpa, é uma pergunta técnica. Geralmente as pessoas que são mais altas, né, você que é dessa categoria, elas têm menos pelos ou é uma lenda?
2: Quer saber se eu tenho menos pelos, é isso?
0: Que loucura, hein?
1: Não, pessoas mais altas em geral.
2: Eu não sei, cara, eu não fico
0: pessoalmente.
2: Esse tipo de levantamento, né, esse estudo eu não consigo fazer, eu posso falar por mim. Aí você quer saber se eu tenho poucos pelos, é isso?
1: Eu quero saber. Então só, você não sabe, então, beleza.
2: Não sei, eu posso falar por mim.
1: Você tem lugar de fala, exatamente.
2: Mas não sei se é uma verdade, eu posso falar por mim.
0: Vem Bragantino então com o Fernando lá pela esquerda, trabalhou na ponta, chegou Cauê, cruzou pra área, ela bateu no Guga, sai do gol, Fábio pra pegar. E aí chama a atenção que ele não tem como fazer reposição rápida. E tá muito estático esse time do Fluminense, hein, o Bruno Torelli?
1: Tá sim, e é um rival do Flu, o ritmo, a falta de ritmo.
0: Mas é rival de todos.
1: Mas está jogando em casa, tem responsabilidade maior, fica um pouquinho mais complicado para o caso do Fluminense por esse lado, né? Tem a vantagem por outro, mas por esse realmente não está achando o atalho e o Lúcio começa a ficar irritado que ele não recebe a bola, daqui a pouco ele vai vir aqui no meio campo e vai resolver.
0: Joga demais, bola fica então com o Fluminense com o René na canhota. Devolução aqui atrás, linha de zaga do Fluminense trabalhando bastante, mas só toques laterais, a bola chega então pro Gêmeos. Tem lá na direita o Hércules, tem o Guga mais avançado, prefere o Martinelli aqui na linha que divide o gramado, procura opções, o Savarino vem buscar, a bola passa pelo Gêmeos, toca logo no Savarino, meu filho, prefere o passe aqui no Mijan, no círculo central, aí não tem criatividade. entre os defensores não rola nada, tem que buscar o Savarino, Lúcio Acosta, vamos lá, Martinelli tem, erra o passe, sequeia o Martinelli sem querer, acelera então o Fernando, vem o Bragantino, sozinho contra dois, será que dá? Deu! Passou no meio dos dois, invadiu, vai marcar um golaço, rolou no meio, a chance do gol, a defesa salva, Renê! Na hora certa, o Fernando... Sensacional, hein, Nel Pinheiro?
2: Passou no meio da marcação, evoluiu pelo lado esquerdo, invadiu a grande área, rolou para trás para tentativa de finalização do Rodriguinho e o René, no último momento, afastou o perigo. Escanteio lá do canhoto do ataque do Bragantino. Rodriguinho na bola, 0-0.
0: Vem ele aí para cobrança, camisa 20, defesa do Flu. Erro zero, não tem espaço pra, não tem brecha pra errar. Fábio, se liga, vem levantamento do Rodriguinho pra área, só pra cortar bem ali, pra afastar tudo, mandar pra longe o Gêmeos. Bola vai ficar com o Bragantino, lateral pela canhota, já arremessado. Trabalha aqui o Eric Ramírez, recuando tudo, chamando a participação do goleiro Thiago Volpe. Tem gol no Brasileirão, é gol do Mirassol. Um pro Mirassol, Bruno Santos, 0 pro Grêmio. Mirassol, portanto, fazendo a boa lá, em, lá no interior paulista.
3: É. O, por exemplo, o mais alto lá em casa é meu pai. Ele já foi mais alto, né?
2: Uhum.
3: Tem poucos pelos.
2: Tá bom. Mas isso é algo bom ou ruim?
3: Eu falei que é bom ou ruim, é só uma coisa que as pessoas.
2: Por isso, mas eu tô te perguntando se é bom ou ruim.
3: Associar. Só isso. O primo It da família Adams é baixinho, por exemplo.
0: Eu, lançamento pro Sacha, ajeitou pro Lucas Barbosa, derrubado. A arbitragem não marca nada, fiquei com a impressão nítida de falta do Martinelli, melhor pro Fusão. Renê sai jogando pelo meio com o Lúcio, tem o Hércules pedindo por dentro, faz o passe para Martinelli, aperta o Lucas Barbosa, ele abre bem pro Lúcio, se manda o Lúcio, Acosta pela esquerda, no meio de três, perdeu, recupera então o Bragantino com o Herrera, boa finta em cima do Serna, passe por dentro, Rodriguinho, mais atrás pro Agustin, recuando tudo para o Thiago Volpe, 18 minutos, primeiro tempo aqui no Maracanã, 0-0, Flui Braga, bola batida pra frente, vai ficar tranquila pro Mijan, ele recupera a posse de bola pra equipe tricolor, tem o Martinelli aqui curtinho pra jogar, recolhe o camisa número 8, Martinelli que já tá no Flow um tempão, um dos grandes jogadores desse time, trabalha curtinha, Gêmeos chamando o Hércules, tem o Martinelli de novo pedindo por dentro, tem o Guga aberto na direita, ele prefere ir na canhota, joga com o René, o Fluminense desce muito devagar pro campo de ataque, por enquanto, um time sem inspiração, Lúcio Acosta, mais uma vez atrás, para René, vamos dar um desconto aí, que é a volta depois de 385 dias, né, da Copa do Mundo, com 290 seleções. Trabalha a bola o Fluminense, para Martinelli, recolhe aqui o René pela esquerda, vem pro campo de ataque, o Serna tá passando, o passe é horrível. O passe é tenebroso, Léo Pinheiro.
2: Aí a galera não gostou também, né, André? Passe em profundidade para velocidade do Kevin Serna. E aí não tivemos a experiência de ter o Kevin Serna com a posse de bola. A gente estava falando sobre a situação do Hulk, né? Realmente é a questão da camisa, né? É uma camisa maior e por isso dá essa impressão ali no braço esquerdo do jogador, já completo 0-0.
0: Sai jogando o Bragantino aqui pela direita, bate pra frente o Alex. Vai brigar o Lucas Barbosa, mas essa bola sai. Sai não, agora sim sai. O assistente demorou pra levantar ali o seu instrumento. Fala aí, Léo.
2: O que a gente tem de confirmação sobre a camisa do Hulk é que ele herdou a camisa de número 7 e o Soteldo abriu mão dela. Agora o Soteldo é o camisa número 30, assim como o Gêmeos, que era o 3.
0: Só mudou o número da camisa passou de P para GG, o extra large.
2: E o Gêmeos, né? Ele abriu mão da camisa de número 3 para o Thiago Silva e agora ele porta a 44, 0-0.
0: É isso, joga o Flu, lançamento longo lá na direita. Consegue evitar a saída, consegue nada, Sabano.
3: Sabe o que acontece? Meu pai é descendente de indígena. A avó dele era indígena. E aí indígenas têm poucos pelos.
0: Você também é descendente de indígena?
3: Eu sou, mas o lado...
0: Seu pai é?
3: É, não. Eu não tenho, por exemplo, barba aqui do lado, só embaixo.
2: Eu também tenho uma raiz indígena.
3: Eu não tenho pelo nas costas, por exemplo. Tem menos pelo do que...
0: Sorte sua, irmão.
3: Do que as pessoas que não são, né? Mas tem o lado da minha mãe, que não é um lado indígena, né? O europeu é meio peludo, né?
2: Por exemplo, esse olho puxado aqui não é nada asiático, é indígena.
0: Daí, portanto.
3: Seu olho é puxado?
2: É, o meu olho é puxado, o Torelli. Você tem que reparar um pouquinho mais em mim, cara.
3: Olha só, o teu olho é tão puxado.
0: Ela tá querendo saber se tem os pelos, mas não sabe qual é teu olho.
2: Isso, ele não olha no meu olho, ele prefere olhar pro meu corpo.
3: Primeiro que eu não quero saber dos teus pelos. Segundo que o teu olho, que eu já sei, né, que eu já te vi sem camisa algumas vezes. O teu olho é tão puxado quanto o do Puxai, da família Shang. Valeu, Saltão.
0: Joga a bola, Fluminense. Vem pela direita, se manda pro campo de ataque com o Guga, vai cruzar. Lançou pra área, corta Gustavo Matos. Rebote do Hércules, errou o passe. Cadê a inspiração, tricolor? Lançamento lá na esquerda, boa antecipação. Deu sorte ali o Gêmeos, hein? Deu muito, mas os trapalhões agora funcionou bem, a trilha deu certo agora. René, pelo meio com Martinelli. Martinelli chamando a participação do Hércules, recebe de volta. Vai, Martinelli! Boa bola pro Savarino, devolução. Martinelli pra Savarino, é o Lúcio, Lúcio, Lúcio! Na hora o corte do Gustavo. Na hora o Gustavo Martins botou o pé ali pra salvar o golaço do Lúcio. Bola fica então com o Flu ainda no campo de ataque. Torcedor tenta empurrar, mas ainda de forma tímida. A galera que veio, por enquanto, é uma torcida tímida, hein, Léo Pinheiro?
2: É, o torcedor também tá sem ritmo, né, André? Tá sem ritmo papo de reto, torcer, reto. Tá sem ritmo de acompanhar o futebol com esse nível de qualidade depois da Copa do Mundo. É, agora temos uma boa presença de torcedores no setor sul, mais lotado, no setor leste, inferior também lotado. Então, vamos lá, acima de 20 mil torcedores, essa é a expectativa pro jogo, mas dentro de campo... Que chato, pelo menos não teremos parada técnica, hein?
0: Ah, isso aí é muito bom, sem cooling break. Se manda o Fluminense aí pro ataque. Joga aqui pela esquerda, Martinelli lançou pro Lúcio. Muito forte, essa aí passou. Linha de fundo, tiro de meta. 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Vamos juntos aqui na TMC, o Campeonato Brasileiro de volta, jogos em andamento, intervalo, na verdade, lá na Fonte Nova, Bahia 2, Chape 0, e no interior paulista, o Mirassol está vencendo o Grêmio pelo placar de 1-0. Amistoso Internacional em Brasília, 1 para o Olímpia, 0 para o Flamengo, 22 do primeiro tempo. Tô fazendo plantão também, viu, que eu sou multifuncional. Né?
3: É verdade, você já fez oficialmente plantão, já? Ou...
0: Cara, lá no meu início eu fiz um pouquinho. Fazia de vez em quando, né, não era o plantonista, mas fazia folga do plantão.
3: Mas é nível Yuri Duque de plantão?
2: Que é o quinto maior plantão do Brasil.
3: Melhor?
0: Eu devo estar entre os 50 melhores.
2: É. O Yuri Duque é o quinto melhor plantão do país e o terceiro melhor da rádio.
3: É, imagine o quarto melhor do país.
0: Tá bem demais, hein, mano? Tá bem demais. Joga a bola, Fluminense! Vai pro campo de ataque, o Martinelli. Valeu. Tá aqui no círculo central, se manda pelo estado. Eu nem sabia que você tava aí, imagino. Vou te acionar então mais. Vem o Lúcio Acosta, forçou o passe. Corta o Lucas Barbosa, chuta em cima da marcação, era o Alex. Acabou ganhando o lateral, Fluminense. Aqui pelo lado esquerdo, vai o René pro arremesso. Força o passe, na ponta pra Lúcio, cruzou pra área. Gustavo Marques, na cabeça pra afastar. Joga pra cima o Barbosa, domina o Sacha na categoria, mas tá sozinho no meio de três. Ninguém vai dar uma burdoada nele, não? Ele vai seguir com a bola? Ele conseguiu o passe atrás pro Herrera. O Bragantino vem aí com o Rodriguinho. Marcação em cima, que beleza, René. Recuperação, Hulk, lá do outro lado, Savarino. Ele prefere aqui na esquerda o Lúcio. Olhou pra área, inverteu o jogo pro Hércules, dá pra bater. Pé esquerdo! Pega o goleiro Thiago Volpi! Mas agora pelo menos jogou o Léo Pinheiro.
2: Pois é, conseguiu a finalização de perna canhota, o Hércules entrada na grande área, o Volpi fez a defesa, o detalhe foi o pedido do Hulk, joga essa bola na área. E o Lúcio, ele reconheceu que poderia ter feito o cruzamento. Fusão no ataque 0-0.
0: Vem pela esquerda com o René, você ligado na TMC, a volta do Brasileirão, mas tá caído o Thiago Volpi. Ô Juizão! O Davi.
2: Posterior da perna direita.
0: Tá caído o Volpi, ninguém bota a bola pra fora. O Fluminense tá tocando, caiu, cara, de novo. E aí, não vai? Ele tá pedindo pra jogar a bola pra fora. O juiz tá mandando ele levantar. Vamos lá então, Flu. Trabalhando pela direita com o Guga, ele não tá conseguindo se aguentar em pé. Caiu de novo o goleiro. Fluminense, bota essa bola pra fora logo. Cadê a fidalguia? Vamos exercer a fidalguia. Agora para o jogo, árbitro ou não?
2: Parou.
0: Parou o jogo, o torcedor vai. Cara, não tá se aguentando em pé. Vamos botar a bola pra fora. Hora certa no Rio, em Brasília, 8:26. Tempo de jogo no Maraca. 25, faltando 20 para acabar o primeiro tempo, é o Brasileirão de volta, e você ligado na TMC, o placar você confere tudo igual, 0-0 para Flu e Bragantino. 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Você não vai dar uma olhadinha, não? Você não vai falar com as pessoas, não?
1: Já respondi, Torelli. Algumas pessoas.
0: Por favor. Fala deles aí.
1: A Beatriz tá com a gente da Mota, mas tá mais interessado no jogo do Flamengo.
0: Tá perdendo o Flamengo 1-0.
1: Exatamente. O Vasco e História tá no Bruteco agora. Já ouvi falar assim, mas depende da unidade. Eu não sei qual unidade você está falando. O Vitoca não está mais entre nós. Felipe Souza.
0: Mas tá vivo.
1: Um grande abraço para ele.
2: Nosso mas amigo. Lá do céu ele olha e sorri.
1: É, aquele sorriso do Vitoca. Julho é um mês devagar para tudo. Segundo o Christopher Guimarães, o Ricardo da Silva, o Duque só faz cobertura de beach tênis. Na verdade, é tênis mesmo, dessa vez. E Anderson Milley, a galera conosco. Soca o like aí, você que tá com a gente, o Fluminense e Bragantino na sequência do Papo de Craque.
0: E vem o Fernando acelerando, tá jogando muito, passe chegou, Herrera, limpou, vai marcar, bateu pro Sacha!

0: você.
1: 28 no primeiro tempo.
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6: De novo, pelo corredor esquerdo do ataque, conduziu, deu um passe de três dedos, encontrando o Herrera na ponta contrária. Ele tinha a possibilidade de fazer a finalização do primeiro, preferiu um novo drible, fez o cruzamento no segundo poste sozinho, estava o Sacha. Testou, o Fábio até tocou na bola, mas ela já estava no fundo da rede, no fundo do gol. O Bragantino abre o placar, 1-0.
7: Bruno Torelli, que frescor esse gol vai trazer ao jogo, porque o Fluminense não está bem.
8: É, chamou atenção a facilidade, né, que o Bragantino mais uma vez chegou, tinha mais de um ali em posição de receber a bola e de poder finalizar. O Herrera ainda dominou, ainda resolveu humilhar o marcador, procurar o Sacha na área, achou o Sacha na área. Então, muito fácil para o Bragantino chegar ao gol tricolor, não é a primeira vez, né? Agora eles encaixaram até as redes. E no momento que os jogadores do Fluminense descobrirem que o Savarino está jogando, agora eles acionaram, só porque eu falei. Acho que vai melhorar bastante, porque tá tendo muita liberdade, já pediu sozinho a bola algumas vezes, e principalmente o Hulk não tá tocando.
7: Vamos lá, o Hulk dominou, bateu pra fora! Comentarista passa por essas coisas, quase que o Hulk mete um golaço e cala a boca do nosso comentarista, hein, ô Léo Pinheiro?
6: A famosa porrada, né? Um porradaço de perna canhota pelo lado direito do gol defendido pelo Thiago Volpi. Numa região que ele sente muito confortável para finalizar. Meia direita de ataque, a bola passou tirando tinta da trave, defendida pelo Bragantino. Vamos virar em ser 1-0, Bragantino.
7: Você tá aqui para se expor, irmão.
8: Não, mas eu até acho que é meio ponto nesse caso aí, negativo. E meio ponto positivo, porque a jogada começa quando eles acionaram o Savarino. E sobra de lá pro Hulk.
7: É verdade, tem toda a razão. Herrera de cabeça, Sacha briga, ganha e sofre uma falta. O árbitro deu vantagem, vem o Herrera aqui na ponta direita, ganhando o lateral. O Fluminense sentiu o jogador do Flu. É o Serna que tá por ali, não. É, alguém ali teve uma contusão muscular, hein, Léo Pinheiro?
6: Pois é, tá caído lá na ponta. Não é o Serna tá aqui na linha aqui de videogramado.
7: Não é o René, não é o Lúcio.
8: Deve ser o Midian, né, que a gente não
7: conhece. Pode ser que seja.
6: É, já fizeram um sinal ali de substituição. Pode ser preliminar. O Martinelli, ele indica ali que foi na posterior da coxa do atleta. É porque tem outro jogador do Bragantino caído aqui no meio do gramado. Mas a gente não consegue.
7: Uma porrada no peito, irmão.
6: A gente não consegue confirmar quem tá caído por ali. E tem lá a sinalização, Sacha, da equipe médica. É a situação que preocupa. O jogo tá paralisado, 1-0 Bragantino.
7: Imagine, falou alguma coisa aí, Imagine?
9: Sacha é quem tá caído ali no meio campo. André, boa noite pra você, pra
7: boa
9: todo
7: noite,
9: mundo da TMC. Rapidinho, André, teve gol do Flamengo no amistoso, tá? Pedro empatou o jogo, um pro Flamengo, um pro Olímpia no amistoso lá em Brasília. Com 30 minutos lá no Maion, o Mirassol vai vencendo o Grêmio por 1-0. E o jogo no intervalo entre Bahia e Chapecoense, o Bahia vai vencendo 2-0. E o Eduardo Sacha tá recebendo atendimento ali, parece alguma pancada no rosto, tá? Já tá se levantando o camisa 8 do Bragantino, só pra ajudar vocês aí.
7: É, e no Fluminense é o bravo Mijan mesmo, hein, ô Léo Pinheiro?
6: É, ele tá de pé nesse momento, tá conversando com os médicos do Fluminense. O Zubeldi, ele conversa com o Marcão aqui na área técnica a respeito dessa situação, mas é algo que chama a atenção e que causa uma preocupação para a equipe do Fluminense. Ele está ainda do lado de fora, enquanto o Sacha é obrigado a deixar o campo de jogo depois desse atendimento médico. 1-0 Bragantino.
7: E aí o Freite já deve estar ali se aquecendo, e o torcedor do Fluminense já deve estar preocupado.
6: Acabou de levantar e tirou o colete. Ah, acabou.
7: Vem ele aí, irmão. Vem ele aí, torcedor do Fluminense, vem o Freites. É motivo para tanto frisson mesmo a presença do Freites, ou veja?
8: É obra do intestino, né? Verdade é essa. O torcedor não consegue se ver longe do frente, não tem alívio, e uma lesão esquisita, né?
7: Foi tipo o Romário, né? Aquela banquitolada assim, de mancando devagarinho, coxa.
8: Era pra ter uma condição física melhor, né?
7: Mais ou menos, sem o ritmo de jogo, né?
6: Entrou vaiado, hein?
7: Bom, isso aí, torcedor, ele sabe o que faz, mas assim, isso não vai ajudar muito o cara, né?
6: Frente em campo com a 22, saiu o Mijan número 29, esse era o quinto jogo dele apenas com a camisa tricolor.
8: Se não vaiar durante o jogo, já é um avanço.
7: Guga faz a inversão e é muito ruim. Ela sai aqui do outro lado. Ouça a vaia do Maracanã. O torcedor do Fluminense. Cara, nos amistosos foi tão ruim assim. Vocês assistiram os amistosos? Eu confesso que só melhores momentos. Mas hoje tá muito mal o Fluminense. Ou é o Bragantino que tá muito bem?
8: O Bragantino é um time organizado, tá bem. O Bahia não deu mole pro Fluminense no amistoso, não. Só que o torcedor, né, não tem paciência com alguns.
7: Cara, e Guga, vem de novo, hein?
8: O Guga tem estado um pouquinho melhor, mas já testou bastante a paciência do torcedor tricolor, né, ao longo do tempo.
7: Lucas Barbosa com o Fernando, ele já faz a fim, tá botando o jogo no bolso, Fernando levando pancada, hein, ô Léo Pinheiro?
0: Tá recebendo pancada por trás agora, e a arbitragem do Davi Lacerda é aquela arbitragem que deixa o jogo seguir, né? Só que o Fernando agora não gostou. Ih, confusão.
7: Ih, rapaz.
0: Ele, Hércules, Savarino, também o Cauê, confusão estaurada.
7: Culpa do árbitro.
0: E o Fluminense tá perdendo, tá 1-0 pro Bragantino.
7: É porque a falta foi feia em cima do Fernando, levou um pontapé do Savarino e o juiz deixou seguir. Só que nessas horas é melhor marcar a falta. O que aconteceu aí? O Davi de Oliveira Lacerda também, o bravo Davi do Espírito Santo, é um árbitro fraco, ainda sem muito gabarito, sem muita experiência, e não soube coibir o que está acontecendo aí, o Torek.
8: É, às vezes é muita confiança e pouca bagagem, né? Claramente foi falta, dá pra ver aqui, está longe pra caramba. Deu pra
7: Maracanã,
8: ver.
7: A cabine é distante.
8: Deu um pontapé. O que ele ganha não marcando, né, essa infração?
7: Para o jogo, mostra que viu. Não fez nenhum gesto de vantagem, nada disso.
8: Pois é. E já tinha tido um treveiro ali antes, no lance do Sacha. Então os ânimos já estão meio mais ou menos. Se o juizão não resolver agir, vai piorar.
7: Hora certa no Rio, em Brasília, 8:35. Tempo de jogo no Maraca. 35, faltando 10 para acabar o primeiro tempo e o placar do Brasileirão aqui na TMC. Você confere, tá dando Bragantino, Eduardo Sacha, Bragantino 1, Fluminense 0.
9: 33 minutos do Mané Garrincha e o Fla virou o jogo. Lohan, 2 pro Flamengo, 1 pro Olímpia.
7: Começou mal, mas já está bem o Flamengo lá no Mané Garrincha, vencendo o Olímpia pelo placar de 2-1. Agora falta aqui em cima do René, cobra com Presto Freitas, trabalha curtinha para Martinelli. Desde que o Bragantino fez o gol, o Fluminense não criou rigorosamente nada. Tudo bem que tem pouco tempo, mas nada acontece. O jogo tá paradão pro Fluminense. Martinelli joga curtinha, trabalha ali com o Gêmeos. Tem na direita o Guga, tem mais à frente o Hércules, prefere o passe no Freitas. Domina, as vaias cessaram ou seguem, hein, o Léo?
0: É, elas estão bem mais tímidas nesse momento pro jogador. Acho que tá muito mais um cenário de nervosismo, ansiedade com o jogo do que perseguição com o frente. Por enquanto.
7: É isso. Sai jogando o tricolor com o Martinelli. Rola curtinha mais uma vez, se manda pro ataque o Gêmeos. Vai conduzindo, erra o passe. Divide o Rodriguinho, ganha, mas é posse de bola pro Fluminense, a lateral lá pela direita. Vamos lá, Fusão, vamos buscar esse empate no primeiro tempo. Guga arremessa com força, joga pra área, corta Gustavo Marques, é escanteio pro Flu, Léo Pinheiro.
0: É, ele jogou a bola pela linha de fundo, é escanteio, lado direito do ataque do Fluminense. O Hulk vai chegando para a cobrança, batida de perna canhota, o Fluminense ensaia uma pressão, 1-0, Bragantino.
7: A tropa de Xerém tá na área, espera chegar o Freitas tá correndo, chegou na área, vai Hulk, capricha aí, super-herói tricolor. Ele veste verde, branco e grená, partiu o Hulk, levantou pra área Martinelli, corta a defesa, ela volta pro Martinelli, nada, chega pra afastar o perigo, manda pra fora o Eduardo Sacha, era ele quem tava na jogada. É posse de bola pro Fluminense, lateral cobrado, agora a arbitragem manda bater de novo e o Guga é quem se endereça pra lá, vai lá pro lado direito, já próxima grande área, vem ela então aí no meio da bagunça, na zona da confusão, capricha Guga, vai pro arremesso lateral, todo mundo na área, o Hulk tá pedindo o lançamento, é pra ele, sobe pra cortar a defesa, rebote, Hércules bateu, Hulk não domina, então tenta o Bragantino sair em contra-ataque, mas o Fernando fez a falta por trás ali pra tentar chegar na bola, hein, o Léo Pinheiro.
0: Claramente foi no corpo, o tronco bateu com o ombro nas costas do Martinelli, posse de bola com o Fluminense que tem pressa, 1-0, Bragantino.
7: René domina no meio campo, acelera, tem aqui na esquerda o Lúcio, passe é horroroso.
0: Meu Deus do céu.
7: Cara, o que que tá havendo, amigos? Os caras desaprenderam, Léo Pinheiro?
0: Tem jogador que talvez nunca tenha aprendido, né, André? Isso, tem esse cenário também. Tem esse cenário também, né? 1-0 Bragantino.
7: Você concorda com essa afirmação, Coreia?
8: Não é o caso do Lúcio, né?
7: Mas ele não falou do Lúcio.
0: Esse foi o René que errou.
8: Mas o René, ele e o Guga, né? São jogadores regulares, né? O jogador regular, o time tá bem, ele vai bem.
0: Pega o pano, André.
8: É que nem você...
0: Que ele tá passando.
8: Quando você joga num time de pelada, que os caras são bons, você vai bem, sabe? Aí você joga num time ruim, você vai mal. Mas René e Guga é esse caso, entendeu? O Fluminense indo mal, eles vão cometer essas cacas aí.
7: Herrera ganhou, mas aí chegou bem o Freitas. Agora tem aplausos pro Freitas.
8: Quer falar, esse aí tem personalidade. Ele vai mal.
7: Isso não falta.
8: Ele vai mal se tiver que ir mal, ele vai bem se tiver que ir bem.
7: Ele
8: vai
7: muito, não se omite.
8: Ele vai muito mais mal se tiver que ir mal de novo. Ele não se omite, é outro tipo de jogador.
7: Martinelli sai jogando curtinha pra Hércules aqui na intermediária, campo de defesa. Ele abre lá na direita pra Guga, já tá no campo inimigo. Mais uma vez o passe curtinho pra Hércules, vai pra inversão. Lançamento pro Serna aqui na esquerda. Vai chegar. Vai nada. O Serna tá em campo mesmo?
8: Muito mal, hein? Muito mal. Opção muito ruim. Não sei se é com relação à Copa do Mundo, acho que não tem nada a ver, mas não existe o Canobi ficar no banco pro Serna, cara. Nenhuma condição, assim. Do jeito que o Canobi terminou a passagem dele pelo Fluminense, porque era isso, né? Canobi vai sair, um abraço, Canobi. Vai ser feliz no River.
7: Foi um dos poucos
8: Valeu.
7: Que jogou bem no Uruguai.
8: Despedida, ele tá aí.
7: E vem o Lucas Barbosa aí pela direita, inversão feita, o Guga cortou. Conseguiu sair jogando o Guga. Foi bem pra caramba, hein, Guga. Na sequência tem os parceiros que erraram. Rodriguinho recupera, René corta, dá o bote, o Eric Ramírez fica com ela, o Bragantino. Alex, lançamento, tem condição, o Sacha tá na área, tentou o drible, corte feito, ela vai voltar pro Sacha, rolou atrás, Lucas Barbosa, ponta direita, levantou, segundo pau. Mal demais também, hein? Agora falta em cima do Savarino, mas a defesa do Fluminense, ela tá pedindo um segundo gol, hein, Del Pinheiro?
0: Tá sim, né? Nessa oportunidade, um passe por elevação do Alex, o Sacha tentou a primeira vez, depois a zaga do Fluminense dormiu, ele recuperou a bola e terminou nessa falta cometida pelo Cauê pra cima do Savarino. Bragantino 1, Fluminense 0, e eu tô perdendo a paciência, André.
7: Hora certa no Rio, em Brasília, 8:41. Jogo no Maraca. 40, quarentinha, faltando 5 para acabar o primeiro tempo e o placar da TMC no Brasileirão, ele entrega 1 para o Bragantino, 0 para o Fluminense. 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Vem Flu aí, vem Tricolor. Vem com o Guga na ponta direita, obrigado a retroceder a jogada. Trabalha curtinha por ali com o Gêmeos, no meio Martinelli, de novo para Guga. Pisa na bola, prende, devolve pro Martinelli, campo de ataque. Vai tocando a bola, vai buscando espaço, vai tentando abrir a defesa do Braga. Freitas, lançamento horroroso. Corta no meio do caminho, Eric Ramírez puxa contra-ataque para Eduardo Sacha, aqui na direita. Pede o Herrera, Sacha se encontra ali centralizado, Lucas Barbosa passando, Herrera com Eduardo Sacha, vem bem o Bragantino de novo, Fernando do outro lado, prefere o passe aqui na direita pro Lucas Barbosa, prende, devolve atrás pra Herrera, pelo meio Agustin Santana, foi pra frente o Bragantino com o Barbosa aqui na direita, agora todo mundo marcado, Lucas Barbosa gira e prende pra cima do Hércules, falta. Esperou 53 tapas do Hércules para marcar a falta, hein, Del Pinheiro?
0: É a característica da Vila Cerda, né? Ele deixa o jogo seguir um pouquinho mais. Nessa oportunidade foram 3 tapas. Ele caiu meia direita de ataque. Na verdade, já uma falta próxima à linha lateral, lado direito do ataque do Bragantino. Vem chuva na área do goleiro Fábio. Quem está posicionado para a cobrança é o camisa número 23, Agustin Santana. Bragantino 1, Fluminense 0.
7: Se vem chuva na área, é melhor estar com capa ou guarda-chuva a defesa do Fluminense?
8: É melhor estar com o Thiago Silva, cara. Que falta que faz o Thiago Silva, meu Deus.
7: Vem levantamento para a área. Vamos lá, Flusão. Atenção. Não dá mais para falar erro zero, porque já teve erro. Vem levantamento aí. Partiu o cruzamento do Rodriguinho. Toque de cabeça para o meio. Sai, Fábio.
0: Parou.
7: Mas foi falta, né, Léo?
0: Não, ele marcou impedimento na realidade. O Fábio até errou nessa investida, numa disputa com o Alex Vinícius, mas o impedimento estava assinalado. O Fluminense tem pressa, 1-0, Bragantino.
7: 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Fala aí, torcedor.
3: Cadê você? Fala, galera da TMC, aqui é o Ricardo Vascaíno de Partido do Alferes. Rapaz, esse Davi Lacerda Oliveira aí é elogiado pela mídia, pela imprensa, que ele é bom, que deixa o jogo correr. Ele é horroroso, rapaz, ele deixa de marcar um monte de falta, deixa a porrada comer solta nos jogos.
7: Tô contigo, Vascão. Exatamente isso. Quem fala que é bom porque deixa o jogo correr, normalmente é o juiz que não marca as faltas.
2: Meu Deus do céu.
7: Sasha ganha o lance. Alguém? Fernando divide e ganha também, mas o Guga conta.
2: Desculpa, alguém tem que liberar o Mijan. Mijan não, o Gêmeos, cara. Ele fica muito nervoso, cara. Mas ele fica muito nervoso. Loucura esse cabeceio, cara.
7: Tá esquisito, né?
0: Daqui a um mês. Um mês não, que dia é hoje? Dia 17, né? 14 dias, 2 semanas ele melhora, tu vai ver. Com a abertura da janela de transferências internacional, alguém vai estrear.
7: Vem Fluminense aí, tenta a jogada, enfiada de bola pro Lute, a bola escapuliu sem querer, querendo pela linha de fundo. Só tiro de meta pro Bragantino. Tem mais participação. Vambora, 21 99 55 7 101 3. Fala, torcedor na TMC.
3: Fala, galera da TMC, aqui é o Ricardo.
7: Ricardo já falou, o nosso Vasco.
10: Fala, galera, boa noite, Bruno Henrique na voz. O Bragantino tá melhor, o Bahia foi melhor. Ô, Léo, me diz aí, por que que o Fluminense ganhou o Bahia mesmo? Você que falou no papo de craque. Fala comigo.
0: Foi roubado.
10: Um abraço.
0: Usei roubado, né? Lógico que o papo de craque tem outra dinâmica, né? Mais leve, de brincadeira e de provocação, mas aconteceu aquele erro lá no gol anulado, mal anulado, da equipe do Bahia.
7: Vem Hércules, boa bola na direita pro Guga, caprichou, levantou, corta Alex. A bola sobra para Savarino, tentou o drible duas vezes, pelo alto bateu, sobrou pro Lute, ponta esquerda, levantou, segundo pau, Savarino manteve no campo, corta a zaga, escanteio. Mas tá faltando tomada de decisão correta nesse time do Fluminense hoje, hein, Léo Pinheiro?
0: A bola bateu no peito do Cauê depois de uma jogada em que o Savarino tentou uma finalização e terminou com essa bola indo pela linha de fundo, com a bola sendo afastada pelo jogador do Bragantino. Hulk na cobrança, escanteio, lado direito do ataque tricolor.
7: Vem levantamento pra área, vem aí o incrível Hulk, partiu, levantou no pé esquerdo pro Lúcio aqui atrás, corta a defesa, agora é lá do outro lado, hein, Léo Pinheiro?
0: Lá do canhoto nessa oportunidade, o Savarino falou, não precisa ir lá não. Eu que vou. E tá indo, Savarino, batida de perna direita lá do canhoto. Blitz ofensiva do Fluminense, Bragantino 1, Fusão 0.
7: O Hulk tá muito pouco participativo no jogo. Tudo bem que a bola não chega, mas sei lá, cortou um pouquinho a dinâmica, hein? Daqui a pouco o Torelli fala, vem levantamento, vem o Savarino aí pela esquerda. Partiu o levantamento. Por baixo a defesa cortou. Rebate do Guga. Último homem. Não pode errar, Guga. Um Lúcio. De novo o Guga. Não
0: mais
7: pode
0: cinco.
7: Errar, Guga. Vamos até 50 aqui no Maracanã. Partiu o Hércules. Inversão feita pro Lúcio. Dominou. Tentou o drible. Cruzou pra área. Um toque de cabeça. Na trave, Serra. A cabeçada do Serna e a defesa afastou na sequência, Léo Pinheiro.
0: Tudo que o Lúcio toca gera perigo no ataque do Fluminense. Cruzamento dele, lado esquerdo, a bola ficou viva, o Serna fez um movimento de cabeça, ele entrou no gol, mas a bola não, bateu na trave, trave esquerda do Bragantino, que salvou o goleiro Thiago Volpe. Escanteio, Hulk na cobrança, lado direito do ataque do Fusão.
7: O regulamento é claro, quem tem que entrar é a bola. Hulk bateu bem pro Lúcio, sobe pra cortar a defesa, Herrera tenta puxar o contra-ataque, o Hércules chegou primeiro e vai segurar a posse de bola pra equipe do Fluminense. Tá aqui na linha que divide o campo, rola atrás com o Guga, vai conduzindo agora sim pro campo adversário. Jogadores do Fluminense precisam se movimentar, precisam dar opção pro Guga. Ele acha então o Hércules aqui na meia canhota, vai pra inversão, dá aquela fatiada bonita na ponta direita pro Hulk, mata mal no peito, mesmo assim fica com ela, deixa curtinha a jogada trabalhada pela equipe tricolor, vem de pé em pé, chega até o Guga, último homem ainda, ninguém se reposicionou depois do escanteio. Bola volta então com o Hércules aqui na meia canhota, de novo com o Guga, o passe se movimenta, Savarino pede, recebe na meia direita, vem o Savarino, abertura errada, Hulk divide, mas corta, bota pra fora o Cauê pra equipe do Bragantino. Hulk cobra com pressa lateral, domina Guga, finalzinho de primeiro tempo no Maracanã, já estamos nos acréscimos. Hulk, abertura na direita pro Savarino, linda finta, linha de fundo, cruzamento feito, corta a zaga, Agostinho Santana, escanteio de novo, a pressão tá boa agora, hein, Léo?
0: Pelo lado direito, no giro do Kevin Serna, cruzamento que o Santana jogou a bola pela linha de fundo, escanteio cobrado.
7: Hulk domina, devolve pra Lute, o bico da grande área, não cruzou, inverteu o lado, chamou o Guga, escanteio improdutivo, né? Tomara que eu queime a língua. Bola chega lá do outro lado pro Savarino, levou pra ponta, linha de fundo, cruzamento, toque de cabeça, ela vai fora. Cabeçada do Kevin Serna sem direção, Léo Pinheiro.
6: Por cima do gol defendido pelo Thiago Volpe, não conseguiu direcionar bem a bola. Pedi licença pro Torelli, pra você também, André.
7: Por favor.
6: Pra fazer um levantamento. E um apontamento também. Esse não é o Hulk do Galo? Ele já não tá assim, uma cacetada de meses? Tô nada. 1-0 Bragantino.
7: Fala aí, o Torelli. O primeiro tempo do Hulk merece que nota, hein?
8: Eu não gosto de permitir as coisas pros outros sem saber o que eles vão oferecer, né? Porque geralmente é coisa de sete, né? Posso pedir uma coisa? A pessoa vai lá e, pô, vai te pedir uma coisa que ela sabe, você não vai aceitar.
7: Você tá querendo dizer que o Léo Pinheiro é sete?
8: Não, coisa de sete.
6: Eu pedi permissão, era isso? Não, você pediu, sabia desde o início, era
8: não,
6: permissão.
8: Coisa que eu sei que você não é humilde, né? Então não é uma característica. Então eu fiquei desconfiado. Mas, realmente, um belo ponto que você levantou aí com relação ao Hulk, ele não vinha tão bem. E a melhor chance do Fluminense foi com ele mesmo assim. E outro belo ponto que você levantou, disse ponto, o Lúcio, né? Ele é um cara que.

0: Cinco. Trabalha a bola o time do Fluminense, vem aí com o Lúcio, um bom passe, se manda Savarino, meia direita, olhou pra área, fez o drible, conduziu a jogada por dentro, não tem com quem jogar, ele inverte pro Guené, marcação do Lucas Barbosa, ele rola atrás, pra frente, vem buscar jogo, Martinelli na intermediária, lá na direita tem o Guga, hein? Martinelli prefere o Hércules, devolve pro Martinelli, a bola é boa, Lúcio Acosta, enfiada pelo meio pro Hulk, bateu em cima da marcação, corta a zaga, ela sobra pro Thiago Volpi.
1: Como é que ele viu o Hulk ali? Impressionante, cara.
0: Bom passe, né?
1: Impressionante o dom do cara.
0: É, o Lúcio é diferente, mas também não faz o primeiro tempo nada demais, hein?
1: Não, mesmo não sendo brilhante, repito, é o que o Léo Pinheiro falou. Todas as jogadas, aquela que o Hulk pediu na área, só ele que viu o Hércules sozinho ali pra entrar, pra chutar. Ele tem uma visão de jogo que realmente é encantadora.
0: É, mas é um primeiro tempo decepcionante. Daqui a pouquinho a análise do Bruno Torelli no intervalo aqui no Maracanã, mas os caras que vieram aqui, a torcida que veio, né, a rapaziada toda, a mulherada, cara, esperava muito mais.
2: O Guga não acertou uma virada, cara.
0: E continua tentando, né, Léo Pinheiro?
2: Pelo amor de Deus, cara, é inacreditável.
0: É decepcionante, é frustrante.
1: O Samuca nem ia jogar? Parece,
0: não tá nem no banco hoje.
1: O que houve com o Samuel Xavier?
2: Vaias.
0: Papo no primeiro tempo, termina a primeira etapa no Maracanã. Que primeiro tempo tenebroso, podemos definir como tenebroso, horroroso, péssimo, ruim demais, absurdo, mas o Fluminense não jogou rigorosamente nada nesse primeiro tempo, se esperava muito, ele não entregou nada. Léo Pinheiro.
3: É isso, fim de primeiro tempo, 1 para o Bragantino, 0 para a equipe do Fluminense. O Bragantino saiu na frente com o gol marcado pelo Eduardo Sacha numa jogada de contra-ataque em um lance que contou com a qualidade, né, num lance individual do Fernando no início, na construção da jogada. Os jogadores deixam gramados, atletas do Bragantino se reúnem aqui no campo defensivo da equipe paulista dessa etapa inicial e as vaias da torcida tricolor impaciente com esse primeiro tempo. O técnico Zubeldía fez uma alteração nesse primeiro tempo, o Mijan, que fazia o quinto jogo dele com a camisa tricolor, saiu lesionado. E o Freite voltou à titularidade no jogo que ele tinha sido barrado, né? Voltou a ganhar uma oportunidade. Além desse jogador citado, o Freite, que entrou no primeiro tempo, o Zubeldía tem as seguintes opções no banco de reservas: Pitaluga, Ignacio, John Kennedy, Guilherme Arana, Germán Cano, Nonato, Canóbio, Castilho, Soteldo, Júlio Fidelis e Otávio. Fim de primeiro tempo, 1 para o Bragantino, 0 para o Fluminense, André.
0: É isso. Bom, vaias no Maracanã e me chama a atenção, eu não sei se é um novo protocolo, mas o árbitro tem que esperar todo mundo sair dos dois times, porque os árbitros estão no campo ali, cercados ali por uma proteção, como se alguém fosse avançar neles para meter a porrada.
1: Foi um pouco tenso o primeiro tempo.
0: Ah, é para tanto?
1: Consequentemente, teve reclamação do juiz. Eu acho que essa visão mais bondosa com o trabalho do Maia Lacerda, né?
0: David Oliveira Lacerda.
1: A Maia Lacerda é uma boa rua, no Estácio.
2: Maia, cara.
0: De onde é Maia? É o nome da minha filha.
1: Davi
0: de Oliveira Lacerda.
2: Maia Marte.
1: Maia de Lacerda é uma boa rua no Estácio. Às vezes não tão boa, mas muitas vezes boa. Mas sobre o juiz, eu acho que é porque ele é peitudo, né, cara? Ele banca, ele erra com propriedade, né? Então, tá enganando.
0: Tem
1: uma
0: personalidade
1: galera
0: pra errar, né?
1: Esse negócio de personalidade é muito bom, né? Às vezes é ruim, né? Eu sou muito sincero. Às vezes ninguém quer saber a tua verdade,
2: mano. Você é muito sincero. Não, você é chato.
1: É chato,
2: inconveniente.
1: Eu tenho personalidade. Porra, leva pra casa. Na cadeia.
0: 8h54 aqui no Maracanã, intervalo, tá dando Bragantino 1, Fluminense 0, a gente já volta com a análise da primeira etapa, com o Magini no plantão, que o Flamengo tá jogando. 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

0: 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Henrique Magini, você tá por aí, Henrique Magini?
1: Tô por aqui, André Marques. Boa
0: Meu
1: noite querido pra você,
0: amigo,
1: mais uma vez.
0: Mais uma vez, boa noite. O Flamengo agora deu um gás no jogo, né?
1: 3-1, intervalo de jogo no Mané Garrincha, 3 pro Flamengo, 1 pro Olímpia. O terceiro gol do Flamengo foi marcado pelo Bruno Henrique, numa finalização espetacular de fora da área. A bola foi pra gaveta, sem chance pro goleiro. Flamengo virando o jogo para 3-1 lá nesse amistoso no Mané Garrincha em Brasília. Rapidinho, André, falando de Campeonato Brasileiro, o Bahia vai vencendo a Chapecoense por 2-0. Esse jogo é válido pela quarta rodada do campeonato, tá? Jogo atrasado. O Fluminense enfrentando o Bragantino no Maracanã, simultaneamente tem Mirassol e Grêmio, jogo também no intervalo, o Mirassol vai vencendo o Grêmio por 2-0. A tabela do Campeonato Brasileiro tem Palmeiras, Flamengo, o Bragantino tá chegando para a terceira colocação com 32 pontos, o Palmeiras tem 41, Flamengo 34, o Bragantino tem 32. O Fluminense está caindo para a quarta colocação com 31 pontos. O Bahia, que vai vencendo o jogo, tá em sexto com 29 pontos. E aí o Botafogo aparece em nono com 25, o Vasco da Gama é o primeiro time na zona de rebaixamento com 20 pontos, e nessa zona de rebaixamento, além do Vasco, tem Mirassol com 19, Remo com 18 e Chapecoense com 9 pontos, André.
0: Valeu, Henrique, imagina, qualquer parada só chamar. Ô Vegeta, 3-1 Flamengo, significa o quê, hein, Vegeta?
2: Significa que o Flamengo vem forte aí pra... Nosso.
0: Ah, você não vai falar o que você falou pra mim fora do ar?
2: Significa porcaria nenhuma, né, André?
0: Ah, agora sim você foi.
2: Absolutamente nada, né,
0: André? Claro.
2: Tudo que significa, tudo que é de verdade tá acontecendo hoje, na TMC. Quem escuta sabe. Esse negócio de amistoso a gente deixa pra quem tá interessado em nada, né? É, notícias que valem a pena, né? Desde que a Transamérica virou TMC, eventos que vale a pena você acompanha com a gente aqui, que é o caso do Brasileirão, né? Infelizmente, com o Fluminense perdendo.
0: Agora, ontem o Botafogo ganhou, o Vasco perdeu e o Fluminense está perdendo. Mas o Fluminense, assim, o Vasco ter perdido pro Vitória não foi uma grande novidade, infelizmente falando, assim. Eu esperava um empate e aí o Vasco entregou o gol, tomou o gol e ele perdeu o jogo. Não teve nem poder de reação. Agora, o Fluminense aqui, sinceramente, eu vim pra cá imaginando que o Fluminense ganharia o jogo. E a gente falava disso antes da partida, você falou isso, o Léo Pinheiro garantiu a vitória do Fluminense. Cara, o que tá vendo, o Vegeta?
2: O Fluminense ainda pode vencer o jogo.
0: Tem o segundo tempo.
2: Tem o segundo tempo.
0: Se jogar o que jogou, vai tomar outro.
2: Mas nesse segundo tempo já tem que entrar de outra forma. Não só na questão de disposição, e tem que ter, mas também nas substituições, a começar pelo Cerna. Eu disse antes da bola rolar, é o mais questionado aí dessa escalação. Não entendi por que tá aí. Não rendeu absolutamente nada, já não vinha bem. Então bota o Canobi em campo, que vinha bem, primeira opção. E sobre outros jogadores, com relação ao elenco tricolor, você tem ali a opção do Soteldo, que é um jogador que também vai pro drible, pode arrumar o espaço, ou o Castillo para substituir o Hulk e marcar o gol, mas tem que botar a cabeça no lugar, tá muito nervoso o Fluminense, principalmente os laterais, né? O René errando muito, o Guga errando muito também, deixando espaço na defesa, além de não conseguir dar sequência nas jogadas de ataque. Savarino tem que ser mais acionado, tá querendo o jogo, tá pedindo a bola, quando participa, participa bem, mas ela pouco chega lá. E o Lúcio já começa a participar mais do jogo, mas realmente toda a falta de dinâmica que o Hulk tem apresentado nesse jogo tem dificultado para o Fluminense triangular, para o Fluminense fazer as jogadas que costuma fazer quando chega aos gols. O problema é que o Fluminense geralmente não vai fazer gol, cara. Pelo menos não era, até o Hulk chegar. É que toma gols todos os jogos. Não tem um jogo que o Fluminense não toma gol, desde a saída do Thiago Silva. Aí, paz, meus senhores, quando o Thiago Silva chegou e o Fluminense brigava pra não cair, Fernando Diniz e tal, o Fluminense ficou não sei quantos jogos, 7 ou 8 jogos sem tomar gol. Será que faz diferença? Lógico que faz, toda a diferença do mundo. Uma pena que ele fez uma decisão.